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1: Noruega! Torce-vá! Vem ele! Quem faz o quarto golo? Christian Torstvedt, jogador que atua no Sassuolo de Itália. Assistência de Erling Haaland, parece-me exatamente. Dois golos, uma assistência. Este é o cartão de visita de Erling Haaland na primeira jornada, no primeiro jogo do Campeonato do Mundo. Não, não houve hat-trick de Haaland, pessoal. Foi assistência. O Haaland cabeceou e acho que até a FIFA é capaz de considerar autogol e não gol de Torstvedt. Não sei. Termina a partida em Boston, a Noruega a golear a seleção do Iraque. O Iraque foi uma seleção muito competitiva na primeira parte, sem dúvida alguma, durante o início da segunda, mas depois, a partir do 3-1, a seleção desmoronou por completo. Vitória da seleção da Noruega, 4 bolas a 1, 4 golos sem resposta, goleada da seleção da Noruega, 4-1. Erling Haaland é considerado o homem do jogo pelos ouvintes Golo FM, com 93% dos votos. Dentro de poucos minutos, vamos olhar para essa conferência de imprensa de Roberto Martínez e também de Bruno Fernandes, antes de irmos até a esse jogo entre a seleção da Argentina e também a seleção da Argélia. É resultado final, Iraque 1, Noruega 4.
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1: Ouvinte Golo FM, vamos então para essa conferência de imprensa de Bruno Fernandes e também de Roberto Martínez, antes desse primeiro duelo da seleção portuguesa no Campeonato do Mundo de 2026. Vamos primeiramente olhar para as declarações proferidas dentro do relvado, tanto de Bruno Fernandes como também de Roberto Martínez. Vamos começar por Bruno Fernandes, jogador da Seleção Nacional. Vamos à boleia da Sport TV.
3: Como é que está a nossa seleção depois destes primeiros dias de trabalho aqui nos Estados Unidos?
4: Ansiosa por começar, ansiosa por jogar, por poder começar este sonho, como bem disse, que não é só nosso, mas de todos os portugueses que nos acompanham. E na expectativa já para começar o mais rápido possível. Felizmente o jogo é bem cedo para nós aqui, por isso o acordar vai ser bastante rápido para depois ter a preparação para o jogo, e isso acho que também para tirar aquele nervosismo vai ser importante.
3: Essa era uma das perguntas que eu tinha, Bruno, porque não é muito normal, pelo menos para nós, jogar ao meio-dia, mas o Bruno até está habituado, já deu dicas à malta de como é que é jogar ao meio-dia, meio-dia e meio.
4: Eu acho que a maior parte de nós, porque provavelmente estamos todos habituados a isso, tirando em Portugal, que não é tão, não tão normal, mas eu acho que também pela ansiedade de começar e de querer jogar, até nos favorece, porque aquele nervoso miudinho não existe, e acabamos por ter que nos preparar rápido e não ter muito tempo para pensar no jogo ou nas coisas que poderão acontecer, e isso ajuda.
3: Só para fecharmos, Bruno, vem de uma temporada incrível no Manchester United, daquele recorde de assistências, fechar com um título mundial era a cereja no topo do bolo.
4: Era a cereja no topo do bolo de qualquer jogador, independentemente de como a época correu. Espero que aquilo que fiz no United possa fazer em dobro aqui, pela nossa seleção, ajudar a ganhar, e o mais importante é que todos nós sejamos felizes no fim. Obrigado, Bruno. Esperemos que sim.
1: Estas foram as declarações de Bruno Fernandes, ainda no relvado em Houston. Tempo agora para ouvirmos também Roberto Martínez, à boleia da Sport TV.
3: Com Roberto Martínez. Roberto, bem-vindo. Falar consigo sobre este jogo, um jogo importante porque é o primeiro no Mundial, e em particular já sobre Ruben Dias. Está ou não pronto para ir a jogo, Ruben?
5: Pois, começado pela segunda pergunta, o Ruben não está ao 100% e é importante que não arriscamos, então não está apto para o jogo da manhã, está a trabalhar bem, está já a readaptar, está a recuperar bem, mas é importante pensar no período para que o Ruben esteja ao 100%. E depois estamos já no estádio do primeiro jogo, muito, muito entusiasmados, muito orgulhosos, e eu, como selecionador, muito contente com todo o trabalho feito pelos jogadores durante este período de preparação. Estamos certamente prontos para amanhã.
6: Aquele calor de Palm Beach para este frio que está aqui dentro no estádio no Texas, a seleção pode sentir isto, este impacto de uma temperatura e de outra?
5: Não, é ao contrário, aqui é muito mais fácil, é muito mais fácil, né? É isso, é a complexidade do Mundial, nós precisamos de ter uma mentalidade aberta, de esperar o inesperado em muitas situações, não só de jogo a jogo, de dia a dia, e adaptamos muito bem com o fuso horário, agora já estamos a trabalhar a umidade e trabalhar as condições do calor, então agora é muito importante continuar com essa preparação, porque o jogo contra a Colômbia o dia 27 é em Miami e hoje já podemos estar aqui, que é uma temperatura que não é exigente ou não é uma temperatura diferente daquilo que nós estamos preparados em Europa.
6: Roberto, só para fechar, porque é o tema do momento, em Inglaterra houve aquela notícia da sua continuidade, está de facto a sua decisão tomada de que no final deste Mundial aconteça o que acontecer, vai deixar a nossa seleção?
5: Não sei o que aconteceu hoje, mas não é notícia, estamos na mesma situação, o foco é o Mundial e o respeito é focar totalmente aquilo que é um processo de mais de três anos e meio para estar focados no Mundial que é o único que é importante.
6: E é o que importa agora. Roberto, obrigado e boa
1: sorte. Orações de Roberto Martínez e agora sim vamos para a conferência de imprensa. Vamos começar pelo jogador Bruno Fernandes na sala em Houston, nos Estados Unidos da América. Vamos ouvir Bruno Fernandes, médio do Man United, o melhor jogador da Premier League.
7: O assessor da Federação Portuguesa de Futebol, Bruno Fernandes.
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9: Nesta altura são definidas as regras da conferência de imprensa. Portanto, como devem imaginar, estão jornalistas de todo o mundo e estão a ser definidas a ordem, a questão das traduções e tudo isso. Daí este compasso de espera.
10: I will start in Portuguese, so I will take first the
9: as primeiras perguntas em português.
10: And then I will go to English, as usual. So I'll start here with RTP.
9: Agora sim.
10: Vou começar aqui com a RTP. Boa noite a todos.
11: Olá, Bruno Fernandes, boa noite, bem-vindo. Já é madrugada em Portugal, estamos em direto na RTP. O Bruno, que foi considerado o melhor jogador da Premier League, não pode seguramente querer menos do que ser campeão do mundo agora aqui. Concorda com o Vitinha que esta é provavelmente a melhor seleção de sempre e que Portugal é mesmo candidato a sério?
12: Bem, a melhor seleção de sempre é sempre aquela que ganha, por isso eu espero que no final desta competição poderamos ser assim intitulados, porque seria bom sinal. Eu acho que obviamente temos um grupo muito forte, de grandes individualidades, mas que para além dessas individualidades e das qualidades que temos como grupo, somos um grupo muito coeso, muito forte, e acho que é isso que faz deste grupo especial, para quem o vive de dentro, obviamente. Obviamente o nosso sonho está lá, aquilo que nós queremos, estamos bem cientes disso. Acho que sonhar não é proibido, mas o nosso foco principal, agora que começa o Mundial, é o jogo de amanhã, e tem que ser assim, ir jogo a jogo, porque se queremos realmente ser intitulados como a melhor seleção de sempre portuguesa, eu acho que temos que pensar primeiro no próximo passo e não muitos passos à frente. Sabendo que temos uma enorme responsabilidade pelo facto da nossa seleção estar cheia de grandes jogadores e de grandes talentos que podem decidir jogos e fazer com que Portugal chegue bem, bem longe.
10: CNN Portugal.
13: Yeah. Olá, Bruno, sou Pedro Oca, da TVI, da CNN. Queria perguntar, como um dos principais capitães, se nos pode revelar como é que está o questão do Ruben Dias, e já percebemos que não está nas melhores condições, se os outros centrais que estão menos habituados a estes grandes palcos, sobretudo do Renato e do Tomás Araújo, também estão preparados, vos dão confiança para, sendo eles a assumir a posição do Ruben, que é um habitual titular, estarão também no seu melhor para um jogo tão importante como este. Obrigado.
12: Não há nenhum jogador que não esteja preparado. A seleção dos jogadores foi feita porque o Mister acredita e todos nós dentro do grupo acreditamos que todos nós estamos preparados para dar resposta assim que for preciso, incluindo o Ricardo Velho, que não está na lista, mas que se for preciso estará e está preparado para dar o melhor pela nossa seleção. Obviamente nós sabemos que há jogadores mais falados do que outros, há jogadores que estão em clubes de maior nome do que outros, mas isso não muda e nem tira a qualidade dos outros jogadores, e o forte deste grupo, como eu disse há pouco, é que nós acreditamos todos uns nos outros e temos essa capacidade de dar resposta em qualquer momento, em qualquer setor do campo, independentemente do jogador que possa faltar, sabendo sim que o Ruben é um jogador importante para nós e que logo veremos se estará disponível ou não para jogar.
10: Vou dar aqui a palavra ao Canal 11, ao Miguel Belo. Rápido. Miguel, põe um abraço no ar.
14: Bruno, boa tarde. Olhando um bocadinho para a tua temporada, tu fazes 46 entre Manchester United e seleção. Eu não me lembro de uma época onde tu tenhas feito tão poucos jogos. Foi 50, 60, até 70. Queria-te perguntar se individualmente, se chegares aqui mais fresco numa época, há muita gente com muito mais jogos, se isso pode ser benéfico para ti individualmente e, por consequência, obviamente, para a seleção.
12: Não, obviamente eu espero que seja benéfico para mim, no facto de que possa ajudar a minha seleção, estando melhor, estando mais fresco, assim o espero. Não que não me tenha sentido bem em outras alturas, em outras competições, mas obviamente tendo menos minutos, tendo menos jogos nas pernas, eu acho que qualquer jogador que chega aqui com bastantes jogos, mas não tantos como muitos outros, e com pouco tempo de descanso que eles tiveram para poder agora estar aqui, espero que isso possa fazer alguma diferença, não só da minha parte, mas todos aqueles que na nossa seleção tiveram menos minutos que outros, e que possamos, que quando seja preciso, que as nossas pernas possam estar um bocadinho mais frescas, principalmente do que dos nossos adversários.
10: Dá ali a palavra à CMTV.
15: Boa tarde, boa noite em Portugal. Eu pergunto, que balanço é que faz destes dias aqui nos Estados Unidos, numa altura em que foram muito criticados por irem à praia em Palm Beach?
12: O balanço é positivo. Acho que o Mateus já respondeu a isso, mas eu volto a frisar. Foi algo que já estava planeado, algo que faz parte da adaptação também. Se não estivéssemos na praia, teríamos que estar fechados no quarto de hotel, o que provavelmente não é o melhor para a questão física, pelo facto de não termos tanta capacidade dentro do hotel para fazer mobilidade, para nos mexermos, para andar um bocado, e também para ter momentos de grupo, momentos em que podemos criar, para além de boas memórias, um bom ambiente de grupo, com algumas brincadeiras, algumas palhaçadas, momentos mais tranquilos, que serão importantes, mas nós estamos habituados a que qualquer coisa que façamos será vista por alguns de maneira positiva, por outros de maneira negativa. O que eu quero deixar também de mensagem para o nosso povo e para vocês também em geral, é que nós estamos a fazer de tudo para que cheguemos ao jogo amanhã na melhor forma, para representar o país da melhor forma, e acreditem que tudo aquilo que nós estamos a fazer, incluindo as idas à praia, são para benefício daquilo que será a condição física de todos os jogadores, para que possamos também descansar da melhor maneira, poder ajustar os horários da melhor maneira e também adaptar ao sol, como o Mateus falou. Nós em Manchester não vemos sol muitas vezes, por isso é importante também termos essa adaptação.
10: Então vou dar lá atrás, pode ser a antena 1.
16: Olá, Bruno, boa tarde. Sou o Fernando Eurico, da antena 1. Olhando agora ao vosso adversário, o primeiro neste Campeonato do Mundo da República Democrática, do Congo, que está 40 lugares abaixo de Portugal no ranking. O que é que espera deste adversário? Que vá aparecer em bloco baixo, que seja um adversário ousado? O que é que nos pode dizer daquilo que já observaram sobre o Congo?
12: Em primeiro lugar, que o ranking conta pouco neste tipo de competições, porque o ranking é bonito e está lá, os pontos são feitos, obviamente, de maneira diferente para todas as seleções, porque não jogamos uns contra os outros regularmente, digamos assim. O Congo é uma seleção muito capaz, uma seleção com muita qualidade, onde tem jogadores que maioritariamente jogam nas grandes ligas também. Podem não ter nomes tão sonantes como a nossa seleção, mas têm nomes bastante conhecidos e com carreiras muito boas até o dia de hoje, que merece todo o nosso respeito. São uma seleção bastante física defensivamente, que tanto pode jogar com uma linha de 5 como uma linha de 4, que já avaliámos isso. São uma seleção também com muito boa capacidade de transição, pela capacidade dos médios deles conduzir bola e também pela velocidade que têm na frente. Mas nós, mais do que isso, sabemos daquilo que somos capazes, daquilo que temos que fazer defensivamente para não dar muitas oportunidades. A reação à perda da bola, quando assim acontecer, tem que ser muito forte e principalmente tentar controlar o jogo com bola, porque somos bastante capazes disso e de criar muitas oportunidades. E depois finalizá-las, se possível, da melhor maneira.
10: Como tenho a casa cheia, vou entrar quase na reta final dos portugueses, vou passar ali à bola.
11: Olá, Bruno. Está desligado? Ah, ok. Olá, Bruno. Boa noite. João Pimpim para a bola. O Bruno foi o melhor jogador da Premier League esta época, eleito por quem sabe disso, e joga neste momento na seleção com dois bicampeões europeus, João Neves e Vitinha. Em Portugal toda a gente considera que este é o melhor meio-campo de sempre. Gostava de saber se também acha o mesmo e como é que se sente a jogar com dois jogadores desta valia, até porque falava ainda agora em controle e criatividade.
12: Não, sinto-me bem porque o nosso meio-campo é repleto de qualidade. O João, o Vitinha, o Bernardo, o Ruben Neves, o Samu, são todos eles jogadores que acrescentam algo diferente à nossa seleção. Obviamente não vou entrar por aí dessa questão dos três jogadores, porque não sei se vão jogar os três, não sei se assim o míster vai decidir ou não, mas o que eu sei é que, independentemente de todos os nomes que eu falei, qualquer um deles jogar, eu acho que a seleção está bem servida. E como eu disse, do Congo há sempre nomes mais sonantes, outros menos sonantes, mas todos são importantes. E na nossa seleção não há diferença entre ser o melhor jogador da Premier League ou o bicampeão europeu, porque olhamos para todos da mesma maneira, olhamos para todos nós com a sensibilidade de saber que o nosso colega que está ao lado quer jogar na posição que nós estamos a jogar, mas ao mesmo tempo está lá para nos ajudar e para dar o melhor pela nossa seleção. Por isso prefiro não entrar por aí. Espero que Portugal, independentemente do 11 que jogar, não só do meio campo, tenha o melhor 11 do Mundial.
10: Então vou dar a última pergunta em português e depois vou fazer a gestão com os jornalistas portugueses. Vou dar perguntas ao Mr. Martins, porque realmente são muitos e não consigo dar a todos.
17: Boa tarde, Bruno. Aqui, Sérgio Pereira, de Mais Futebol. A seleção portuguesa hoje é formada por jogadores que jogam nos melhores clubes da Europa e que lutam pelos melhores títulos, pela Liga, a Liga Inglesa, a Liga Espanhola, a Liga dos Campeões. Em vésperas do primeiro jogo de um Mundial, ainda ficam nervosos?
12: Eu particularmente fico sempre nervoso. Eu sinto como se fosse o primeiro. Estou nervoso por estar aqui agora. Estarei nervoso amanhã. Mas acho que é um nervoso de ansiedade, de querer jogar, de querer estar dentro do campo, que ainda há pouco tive a possibilidade de ver. E a minha vontade não era tanto de vir para aqui falar convosco, com todo o respeito, mas era mais de entrar no campo e poder dar uns toques. Acho que esse nervosismo faz parte. Representamos a nossa seleção, o nosso país, o nosso povo. O sonho de milhares de meninos e meninas que estarão em Portugal, olhar por nós e olhar para nós, tanto como eu já fui essa criança que em 2004, no Europeu, que foi a primeira que eu tenho memória, caminhava pelas estradas até aos ecrãs gigantes para tentar ver Portugal com a bandeira às costas, a bandeira pintada na cara, e eu vejo um pouco desse menino ainda em campo, e mais do que isso, quero que esses meninos que tanto olham para nós e tanto nos idolatram, possam amanhã sentir-se bem representados e sonhar cada vez mais em um dia poder cá estar, porque foi assim que começou o meu sonho e hoje estou aqui, e espero que muitos deles consigam também alcançar esse sonho.
10: Então vou encerrar a conferência de imprensa em português e vou passar a palavra à minha colega. I will pass it to you and you can handle the requests.
8: We can take 2 to 3 more questions. 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Front row.
9: Vai agora ser o momento da imprensa internacional, mas obviamente vamos acompanhar o Bruno Fernandes e a tradução também.
18: Hola, presidente de Sports México. Cristiano está a punto de jugar su sexta Copa del Mundo y ahorita nos acabas de decir que tu primer recuerdo es en 2004. Él debutó en 2006. Cuéntanos. ¿Tú cómo viviste la Copa del Mundo de 2006, por favor?
12: El debutó en 2006 en la Copa del Mundo. Ah, sí. Ok. No, obviamente, como he dicho, para todos nosotros, en esta selección creo que casi todos hemos crecido viendo a Cristiano jugar. Y para nosotros es un honor tenerlo de tan cerca ahora con nosotros y poder jugar con él. Creo que también hay nervios por su lado, porque obviamente...
18: Existe un cierto nerviosismo envolvido, claro, porque estamos disputando un Mundial, él también está jugando.
12: El apasionado que es por jugar por Portugal, y yo creo que está muy ilusionado también.
18: Yo creo que él está muy animado también, como todas las otras... que pode nos causar muito problema, mas nós estamos preparados para tudo que eles podem fazer. Claro que nós esperamos que não haja grandes surpresas, mas sabendo disso, sabendo da condição física deles, é um time muito forte, é um time que também é muito forte no contra-ataque, eles atacam com velocidade e tem também muita qualidade individual. Eles cruzam muito bem a partir do lado direito, nós já vimos isso, nós trabalhamos a partir disso também, e nós esperamos um jogo bastante disputado, não só porque nós estamos jogando contra eles, mas no geral, na Copa do Mundo, você não pode esperar nenhum jogo fácil.
19: Olá, Bruno, acá, olá. Diego López de Diego López gráfico del Salvador.
20: Aquí Bruno do gráfico de Salvador.
19: Favoritos para mucha parte de la prensa esta selección portuguesa.
20: Eu tenho uma pergunta.
19: Mundial. ¿Cuál es la diferencia que?
20: Para muitas pessoas na mídia você é um dos favoritos na seleção portuguesa. Qual que é a maior diferença nesse grupo, numa comparação com a Copa do Catar?
12: Creo que también llegamos mejor preparados ahora porque muchos
20: han jugado diferentes características para cada seleção. A gente vem aqui preparados para jogar. Alguns jogaram em outras copas, é a terceira para alguns de nós. E os principais jogadores na seleção jogaram na última Copa do Mundo. Então a gente sabe o que a gente vai encontrar, a espinha dorsal do time já sabe. Então, como eu disse, nós vamos enfrentar diferentes seleções, cada uma com suas características, e tudo muda de jogo para jogo, porque é sempre uma seleção diferente. Mas Portugal está preparado para o que vem por aí, e eu tenho certeza que amanhã nós vamos poder ver isso e com certeza vamos ter um bom início.
8: Hi Bruno,
20: só mais uma e depois a gente segue para frente. Oi, Daniel. Eu sou Daniel do USA Today. Eu queria que você falasse um pouquinho da memória do seu colega Diego e como ele inspira, a vida dele inspira vocês nessa Copa do Mundo.
12: It's very important for us.
20: Olha, claro, é muito importante para a gente. É uma pessoa que
12: in under 21s for a long time.
20: Teve um grupo muito tempo.
12: Eu
20: joguei com ele durante muito tempo. A gente chegou na primeira seleção quase ao mesmo tempo. Joguei contra ele na Premier League. Eu acho que muita gente já falou sobre ele, e é difícil falar agora, porque, óbvio, a gente sempre vai ter boas palavras para dizer, mas a verdade é que ele era um colega maravilhoso, uma pessoa muito centrada, muito apaixonada pelo que ele podia fazer pelo país, não só no futebol, mas de forma geral. E ele vai ser sempre parte do nosso grupo. Não só ele, mas também o irmão dele, né? A gente não pode esquecer que, infelizmente, não foi só o Diogo que perdeu a vida. O irmão dele também vai estar sempre na nossa memória.
10: Aqui, em português, portanto. português com sotaque. Última questão. Last question.
0: Obrigado, Bruno.
21: Boa noite.
0: Jovem Chacunda,
21: Jovem Pan, São Paulo, Brasil.
0: A gente viu Portugal ao longo do tempo depender muitas vezes de individualidades.
21: Euro 2004, na própria Copa do Mundo de 2006, você já mencionou algumas questões dessas. Hoje a gente vê um Portugal com um coletivo muito forte. Você vê isso como uma evolução, um trunfo a favor da seleção portuguesa nesses últimos anos, das conquistas que teve de Euro de 2016 para cá? Como você vê esse coletivo para essa Copa do Mundo?
19: Não, eu acho que, obviamente, o coletivo é sempre o mais importante, mas as individualidades têm que estar ao maior nível para poder ajudar a que Portugal ganhe. E nós falamos de competições, claro que obviamente eu acho que o grupo de 2006 era muito forte também, tínhamos grandes nomes, grandes jogadores que marcaram a história do nosso país e do futebol também, não só do nosso país, mas do futebol mundial. Em 2016 tivemos um herói improvável e foi preciso um momento de grande brilhantismo do Éder para podermos ser campeões europeus. E eu espero que, independentemente de quem seja, por exemplo, temos agora um jogador que esteve na calha de muita gente, vem, não vem, que é o Guedes, que nos deu a nossa primeira Liga das Nações, e por aí fora. Eu acho que as individualidades vão ser sempre importantes, porque dentro de um coletivo temos que ter individualidades fortes que depois, quando o coletivo não consegue criar alguma coisa, ter um momento de brilhantismo para ajudar, e eu acho que nós temos isso. Neste momento temos um grupo muito coeso, muito forte, e que a qualquer momento tem jogadores que são capazes de criar situações do nada, criar golos, fazer golos e ajudar a não sofrer esses golos também, para não me esquecer das defesas, senão eles chateiam-se, os guarda-redes. Mas o mais importante agora é que o grupo consiga, em um todo, fazer um Mundial excelente para que todos nós possamos sair daqui mais valorizados do que nunca.
10: Então vou agradecer ao Bruno a sua presença na sala de imprensa, vou desculpá-lo porque vai dar lugar ao Mr. Martínez.
8: Thank you, Bruno.
7: Termina a conferência de imprensa de Bruno Fernandes.
1: Então, essa é a conferência de imprensa de Bruno Fernandes e agora vamos ouvir o técnico Roberto Martínez.
22: Se a preparação foi a que queria, tendo em conta o mau tempo que levou até ao cancelamento do treino, e se amanhã o Ruben Dias está disponível para jogar, ou se é melhor deixá-lo de lado no primeiro jogo? Obrigado.
23: Boa tarde. Acho que a preparação foi perfeita, a todos os níveis, só o aspecto de que o Ruben Dias não está 100% para amanhã, então não está apto para o jogo, não é o momento de arriscar, está a trabalhar individualmente e acho que faz sentido continuar com a recuperação. O resto foi um período muito, muito positivo, muito bom, todos os jogadores tiveram minutos, o nível do treino está a ser muito alto, estamos a ajustar nosso fuso horário, que fizemos isso muito bem, já com a experiência que tivemos durante março, com o trabalho que fizemos em México e Atlanta. Estamos a ajustar muito bem a trabalhar com a umidade e a temperatura em Miami. Então, para nós também, cancelar um treino foi mais uma oportunidade para trabalhar aquilo que é este Mundial, que é esperar o inesperado e tentar utilizar aquilo que acontece para acrescentar a preparação dentro do grupo. Fizemos isso muito bem, as condições são excelentes e agora já estamos prontos para o jogo da manhã e muito satisfeito com o jogo contra a Nigéria, porque realmente é o teste perfeito para o jogo de amanhã.
10: Atrás.
24: Mr. Roberto Martínez, aqui atrás, André Maia para a Renascença.
25: Boa tarde. Olá, André.
24: Gostava de lhe perguntar sobre Ruben Dias. Nós, na Renascença, há coisa de um mês, tivemos na conferência Bola Branca a presença do Pep Inlinders, o adjunto do Pep Guardiola, que na altura questionámos como é que estaria o Ruben Dias e garantiu-nos que estava bem e que estaria pronto para ajudar Portugal no Mundial. A minha questão é, o Ruben Dias como é que chegou ao estágio da seleção? Estava efetivamente bem? Já estava com muitos problemas físicos? Ou foi agora, durante o estágio, que acabou por sentir da lesão? Obrigado.
23: Não, não, posso dizer que o Rubem Dias chegou perfeitamente, jogou os 90 minutos com o seu clube no último jogo na Premier League, que sempre ajuda, e depois trabalhou muito bem durante a preparação, os jogos contra o Chile, e, mas infelizmente o futebol é um jogo de contacto, o que o Rubem teve um golpe durante o jogo contra a Nigéria, e fizemos os testes, está tudo bem estruturalmente, e agora é só não arriscar. Acho que medicamente precisamos de estar ao 100% num jogo do Mundial, e é isso que vamos a fazer. Mas a situação do Rubem foi um momento de futebol, de contacto, que acontece, que pode acontecer, mas não tem um passado com aquilo que aconteceu na sua época com o Manchester City.
2: Boa tarde, Roberto Martínez, aqui ao fundo, Miguel Cordeiro para
23: Boa
2: o
23: tarde,
2: Observador.
23: Miguel.
2: Boa tarde. Bruno Fernandes acabou de dizer que, quando falava desta seleção da República Democrática do Congo, que é uma seleção que é forte defensivamente e que se organiza muito bem defensivamente. Nós vimos no primeiro treino, o treino aberto da seleção, no final, já depois da fotografia, os jogadores a ensaiarem alguns remates fora de área. Queria perceber se isso vai ser uma estratégia de Portugal neste encontro, a rematar fora de área, e sobre bolas paradas, se já definiu quem é que vai bater as bolas paradas da seleção. Obrigado.
23: Eu primeiro dizer que o Congo, precisamos todos nós respeitar muito o que o Congo está a fazer com o seu treinador, já são muitos jogos, quase, acho eu, 48 jogos, isso é um período de muito bom trabalho ao nível de seleções. O Sebastián de Sabre fez uma fase de apuramento extraordinária, estamos a falar de uma equipa que deixa fora os Camarões, deixa fora a Nigéria e depois teve um playoff intercontinental. Então é uma equipa que eu diria que é muito flexível taticamente, então não é só uma equipa de defender o bloco baixo. Já tivemos a experiência com a Nigéria, que as equipas africanas agora estão muito bem desenvolvidas, conseguem fazer uma pressão do bloco médio alto, agressivos, gostam dos duelos físicos, um jogo vertical, quando tem bola descoberta, exploram os espaços na linha defensiva muito, muito bem. Os jogadores europeus, ou que jogam nas ligas mais importantes na Europa, como o Bacambu, o Vissa, Thio Bongonda, jogadores muito experientes. Então nós respeitamos muito o que o Congo é como seleção, e para nós, todos os portugueses, o jogo contra a Nigéria é um jogo que mostra muito bem aquilo que as seleções africanas podem fazer. E acho que há pontos muito semelhantes com a Nigéria. O aspecto flexível, muitos jogadores na zona central, uma equipa que gosta do duelo físico e é muito vertical. A bola parada é um processo continuado, já são 40 jogos que estamos a trabalhar com a nossa seleção. Nós temos muitos batedores, seja pé esquerdo ou pé direito, na seleção. Não há um jogador que bate todas as bolas paradas. Temos estratégia em relação ao jogo, do adversário, mas a bola parada é um processo que tem sido muito bem trabalhado.
2: Olha. Aqui ao lado, Roberto Martínez, António Botelho, em direto para a TSF, aqui com o braço levantado.
23: António, olá, António.
2: Boa tarde ou boa noite. Não está arrependido de não ter trazido mais um central, porque agora o Rubem Dias está limitado e não pode jogar, só conta com três centrais de raiz para este primeiro jogo, e ele percebe-se que está com algumas limitações físicas. E gostava também de lhe perguntar se vai fazer alguma gestão entre Cristiano Ronaldo e Gonçalo Ramos para a posição de ponta de lança, ou Cristiano vai jogar quase sempre. Obrigado.
23: Não, arrependido não, porque temos três centrais, o Rubem Dias, que está bem, isso agora precisamos de gerir o seu golpe que ele teve, e depois temos jogadores que também conseguem jogar nas posições de centrais, já utilizamos o Rubem Neves, já utilizamos o Diogo Dalot, então a polivalência do nosso grupo é maior que tentar trazer um jogador novo que não tem experiência ao nível de seleções e que não tem clareza daquilo que estamos a trabalhar. Chegar ao Mundial para nós são 40 jogos, é um processo que tem sido muito, muito meticuloso, que não é falta de foco, de avaliar ou analisar tudo aquilo que nós temos e tudo aquilo que podemos precisar durante o Mundial. Então, muito contento, muito feliz com os jogadores, com a atitude, com o trabalho feito, com aquilo que nós temos, o que eu percebo durante o treino, não só ao nível de qualidade individual, mas ao nível de grupo, o espírito do grupo e a responsabilidade que mostram, é um equilíbrio muito bom entre o aspecto emotivo de representar a Portugal e ter um orgulho muito, muito grande, mas também no aspecto racional de preparar os jogos bem, ter uma clareza daquilo que precisamos de fazer amanhã, e tudo isso faz que o período que agora terminamos, que é o período de preparação, porque amanhã começa.

0: decidir todos os minutos en relación àquilo que acontece todos os días.
1: Arranque.
2: Boa tarde. Diogo Oliveira, Jornal Público.
0: Boa tarde, Diogo.
2: Nos treinos da seleção, de sua impressão, quem é que costuma acertar mais livros diretos? É o Ronaldo, Bruno, Vitinha, Nuno Mendes? Quem é que tem a melhor porcentagem de acerto?
0: Não é uma questão de percentagem de acerto. Nós temos muitos jogadores que constantemente praticam a bola parada. O Cris já é uma valência de muitos anos. O Bruno Fernandes, o João Neves, como já disfrutamos do seu gol contra a Arménia, o João Cancelo, o Nuno Mendes. Eu acho que o toque, o aspecto técnico de jogador português permite que todos eles tenham a capacidade de tirar e praticar bola parada.
1: Há algum jornalista português que ainda não tenha colocado questões? Tu, David? Ah, então, David, vem. Peço desculpa.
3: Boa tarde, Roberto Martínez, David Novo do Record. O dia de hoje ficou marcado por uma notícia que saiu da Inglaterra sobre o seu futuro. Eu sei que já houve um esclarecimento por parte da Federação, mas eu gostaria de ouvir o Roberto a responder a isso, porque embora o foco seja mundial, eu entendo isso, mas acho que também não se pode ignorar um tema desses na véspera do arranque de Portugal na competição. Obrigado.
0: Não é notícia. Já falamos disso muito em Portugal, aqui pode ser diferente, mas em Portugal já falamos muito disso. O foco é continuar o trabalho feito durante 3 anos e meio. Quando cheguei a Portugal, o foco era todos os dias tentar ganhar tudo, mas o foco era preparar o Mundial. Estamos já aqui, 40 jogos depois de ganhar a Liga das Nações, o foco é o mesmo, o importante é o Mundial. Eu, com naturalidade, é uma notícia, o meu contrato termina depois do Mundial, eu acho que não é notícia, é um facto, não é uma notícia.
4: Boa noite, Roberto. Nuno Matos, Antena 1.
0: Boa noite.
4: Agradecer ao Francisco a pergunta. Roberto, eu sei que já respondeu a esta questão que eu vou levantar, mas estamos a poucas horas da estreia de Portugal no Campeonato do Mundo. E, na verdade, fiquei sem perceber muito bem se temos uma seleção nacional a uma só voz ou a várias vozes. O selecionador nacional diz que Portugal tem o sonho de poder chegar longe neste Campeonato do Mundo e o sonho ainda maior de poder vencer o Mundial. O capitão, um dos capitães da nossa seleção, Cristiano Ronaldo, diz exatamente o mesmo. Os outros jogadores dizem também isso, jogo a jogo, mas com essa ambição de poder chegar longe no Mundial. Depois vem o presidente da Federação Portuguesa de Futebol, que diz que um mau Mundial será não chegar acima dos quartos de final. Em que é que ficamos? Esta é uma seleção, uma voz ou várias vozes? Este tipo de declarações do presidente da Federação beneficia ou prejudica uma seleção que está à beira de estrear no Campeonato do Mundo? Muito obrigado.
0: Primeiro, dizer que o sonho comanda a vida. Para todos nós, vocês como jornalistas, tudo é um sonho e comanda a vida. Para nós, a seleção portuguesa, o sonho comanda o nosso Mundial. É assim. Todas as pessoas que adoram, que gostam da seleção, têm uma opinião e é muito, muito respeitada. Como selecionador, a minha responsabilidade é como que nós podemos atingir o sonho. O sonho é uma emoção. É difícil, não é? Como que ganhar? O que é ganhar? Um selecionador precisa mostrar o que é ganhar contra o Congo, dar clareza. Então, o selecionador é o chato que precisa dizer o Mundial a 2 mundiais. Os 3 jogos da fase de grupos. É isso. Só temos isso. Depois precisamos de crescer e mostrar que estamos preparados para continuar. Mas faz sentido que o nosso presidente, que o nosso capitão, falem do sonho. Eu também tenho o sonho. E temos o mesmo. Mas a minha responsabilidade é mostrar que o Mundial ganha-se racionalmente e como um caminho muito bem marcado. Então, nós estamos a falar de diferentes vozes. Há uma voz geral e depois há uma voz chata, que é racional, explica o caminho e que utiliza a experiência do terceiro Mundial, de muitos jogos na seleção, mas esta é uma voz.
1: Yes, Ben, we'll start in English now, or Spanish, or Portuguese.
5: Ou em português.
1: Ou em português.
5: Roberto, boa
0: Muito
5: tarde.
0: Bem, boa
5: Gustavo
0: tarde.
5: Hoffman, da ESPN. Eu queria ouvir a sua opinião sobre as pausas de hidratação nesta Copa do Mundo. Porque acontecem mesmo em estádios climatizados, como aqui em

0: Houston. Uhum. Passo a impressão que existem muito mais por questões comerciais do que propriamente preocupações físicas. Uhum. E, na prática, transformaram os jogos desta Copa do Mundo em jogos de quatro tempos. Queria ouvir sua opinião, por favor.
1: Eu acho que é uma muito boa pergunta, porque o jogo muda. O jogo muda. Eu diria que se precisamos de pausas de hidratação, que certamente precisamos, porque jogos em estádios muito exigentes, precisamos da pausa de hidratação. No mesmo torneio, precisamos de pausas de hidratação em todos os jogos. Então, para que a competição seja íntegra e seja importante, todos os jogos precisam ter as pausas de hidratação. Não é a minha opinião de dizer que precisamos delas, mas quando temos, acho que isso, como treinadores, selecionadores, equipas técnicas, muda muito como trabalhamos durante os jogos. Antes era o aspecto táctico antes do jogo, o intervalo e o fim para o próximo jogo. Agora não, agora é quatro intervalos. Então isso é um aspecto muito, muito importante, revolucionário, porque agora o jogo são quatro partes. Então nós precisamos de utilizar, não é a minha função dizer se é bom ou se é mau, é utilizar isso. E um aspecto que nós podemos utilizar, já tivemos a oportunidade de fazer isso em março, começamos a trabalhar, porque é diferente para jogadores, é diferente para a equipa técnica, mas nós precisamos de utilizar um período, estamos a falar um período de 3 minutos, podes trabalhar muito. Então, há aspectos táticos de flexibilidade, de poder ajustar, que já vemos em outros desportos, e acho que para o aspecto tático ajuda muito poder ter contacto com os teus jogadores durante o jogo.
2: Roberto.
1: Olá.
2: Natalie Gedra, Fox Sports in the US. You mentioned the rational part of it, but I wanted to ask you about the emotional side and your role as the manager to deal with nerves. Of course, this team has a lot of experience.
3: Nervos, né? Claro que esse time tem muita experiência, os jogadores têm muita experiência, mas como você enxerga o seu papel ajudando os jogadores a lidar com o nervosismo, principalmente considerando como Portugal é visto como um dos favoritos? Bom, eu acho que, obviamente, é um aspecto muito interessante, né? Porque as emoções, o sentimento de você representar o seu time numa Copa do Mundo, esses sentimentos são naturais, então a gente não tem que combater isso. Eu acho que a gente precisa, sim, controlá-los e ter clareza. Clareza quando você está em campo, quando você não pode ser orientado pelas emoções e simplesmente sentir que você tem que fazer algo diferente. É um trabalho coletivo, é um esporte onde a gente precisa que todos pensem com a mesma cabeça. Então, eu acho que um técnico de uma seleção e a equipe técnica precisa sempre focar nesse aspecto da claridade, da clareza, porque isso supera as emoções. Mas eu jamais impediria um jogador de sentir as emoções de estar numa Copa do Mundo, porque é algo lindo, é uma oportunidade única na sua carreira. Eu acho que se você tiver a oportunidade de disputar uma Copa do Mundo como jogador na sua carreira, você tem sorte. Se você tem duas Copas do Mundo, é uma dádiva. Se você disputa três Copas, isso é algo que vai transformar a sua vida para sempre. E nós temos um jogador que vai disputar a sua sexta. Então, podemos tirar nossas próprias conclusões. Mas eu acho que é uma coisa linda a questão da emoção, mas a gente também precisa equiparar as emoções do Congo, porque não é o mesmo para nós estar numa Copa onde nós temos pouco a ganhar, por assim dizer, amanhã. Se nós ganharmos do Congo, é algo esperado. Se ganharmos só de um, é um problema. Se for um empate, é uma catástrofe. Se perdermos, seria o fim do mundo. E você tem aí um time que tem as suas expectativas e eles estão desfrutando a oportunidade de estar aqui. Nós vimos um desempenho fantástico de times como Catar, Cabo Verde, desempenhos exemplares que mostram que não existe um jogo fácil numa Copa do Mundo. Você pode mudar um jogo para facilitar um pouco se você marcar o terceiro gol, como a Alemanha fez, mas até os 30 minutos foi um jogo competitivo para eles. Então nós esperamos totalmente um jogo difícil, cheio de emoção, emoções positivas também pelo lado
4: do. Boa noite a todos, Dom Roberto.
3: Boa noite a todos.
4: Boa noite, Luiz Echavarria Segura para Rádio Caracol Colômbia e todo o povo de Costa Rica.
3: Uma pergunta em espanhol da Colômbia e da Costa Rica. Então uma pergunta para o técnico.
4: Copa do Mundo, já lo ha explicado usted.
3: Nós falamos muito sobre Portugal nessa Copa do Mundo. O que você acha sobre o nível esportivo que Portugal se encontra para que você possa atingir esse sonho? Qual é o nível esportivo atual da seleção e o que você, como você se sente com relação ao Cristiano Ronaldo? Com a condição física dele.
1: Portugal, para mim,
3: bom, primeira coisa que eu quero dizer é que para mim Portugal é um exemplo. Estamos falando de um país de 10 milhões de habitantes e que consegue ter uma estrutura de formação onde produzimos jogadores do mais alto nível.
1: Estamos falando de
3: todos os anos. Estamos falando aí de um país que já ganhou o Mundial Sub-17, um país que tem consistentemente os melhores jogadores do futebol europeu e mundial. Então eu admiro muito a capacidade pessoal do futebolista português de sair do seu país e representar Portugal em outros clubes e também essa capacidade de voltar ao país e sentir orgulho, se sentir um embaixador do futebol e estar disposto a trabalhar muito pela equipe. Então, o nível de Portugal, bom, eu espero que vocês analisem de fora. Sempre é algo subjetivo, mas para mim, eu acho que nós acabamos de fazer uma campanha muito consistente e ganhamos a Liga das Nações na Europa, que é uma das ligas mais exigentes, com 10 partidas, com as quartas de final, com a fase final contra a Alemanha, na Alemanha, algo que com certeza é difícil. Não ganhávamos da Alemanha havia 25 anos e ganhar uma final como ganhamos na Espanha, enfim, a equipe está radiante, nós temos muita confiança, mas também temos muita responsabilidade e sabemos que a Copa do Mundo é outra coisa.
1: Passo a passo.
3: É diferente de qualquer outra competição e é passo a passo.
1: A pergunta é Cristiano, solo.
3: Ah, e a pergunta em relação ao Cristiano.
1: Um exemplo e uma referência para o futebol.
3: Mais uma vez, ele é um exemplo e ele é uma referência para o futebol.
1: Jovens ou
3: para todos os jogadores jovens.
1: Na calle niñas que
3: ou para as crianças e meninos e meninas que começam a sentir esse amor pelo esporte. Seguir o exemplo do Cristiano Ronaldo é algo maravilhoso. Para nós é um sucesso mundial e posso dizer que no nível interno parece que é o seu primeiro mundial, o nível de intensidade que ele está demonstrando, pela motivação que ele tem e pelo nível de importância que é para ele também estar preparado para o grupo. E além disso, enfim, ele é um jogador vital, porque ele é finalizador, ele é um jogador de área, ele é um jogador que tem movimentos que abrem espaço para outros jogadores. Então, dentro do nosso jogo de ataque, ele é com certeza um jogador que os números dele já refletem a sua importância.
5: Gostaria de agradecer a toda a gente a sua presença, gostaria de pedir desculpas por não podermos dar a palavra a todos.
6: Tentamos ser o mais vistos possíveis.
5: Muito boa noite.
7: Concluída então a conferência de imprensa de Roberto Martínez, técnico da Seleção Nacional. Dentro de poucos momentos abrimos essa emissão para esse duelo entre a Argentina e também a Áustria. Portanto, aliás, entre a Argentina e a Argélia, assim é que é. Portanto, fique desse lado, fique sintonizado, porque há muito futebol ainda para acompanhar na Golo FM.
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0: Seja muito bem-vindo, ouvinte Gol FM, a mais um jogaço do Campeonato do Mundo 2026. Kansas City, uma das cidades que mais respira futebol nos Estados Unidos e uma das anfitriãs deste Mundial histórico, disputado em solo norte-americano, canadiano e mexicano. É o palco deste encontro, conhecido no seu dia-a-dia como Children's Mercy Park, uma das casas mais emblemáticas do futebol norte-americano. Inaugurada em 2011, o recinto tem capacidade para cerca de 21 mil espectadores e é considerado por muitos especialistas como um dos estádios mais modernos dos Estados Unidos. Em relação à capacidade, não é 21, e sim 76 mil. Kansas City transformou-se nos últimos anos uma das capitais do futebol nos Estados Unidos. A cidade acolhe regularmente encontros internacionais, competições da CONCACAF e grandes eventos ligados ao desenvolvimento da modalidade do país. Esta noite recebe duas seleções com ambições distintas, mas igualmente importantes. De um lado, a toda e poderosa, a campeã do mundo, Argentina. Do outro, uma Argélia que quer voltar a afirmar-se como uma das grandes forças do futebol africano. Antes de olharmos para aquilo que pode ser esta partida, o 20 Gol FM, deixe já o seu gosto no vídeo, subscreva o canal, ative também o sininho para ser avisado do início das transmissões. E não sei se o pessoal da transmissão de há bocado já adormeceu. Jorge Leite, mantém-se aqui presente, o nosso amigo Jorge Leite. Como é que está, Jorge? Ansioso para esta partida entre a Argentina e a Argélia, o que é que perspectivas? Quem também está presente é o Raul Schweinsteiger. Oh, grande nome, Raul Schweinsteiger. Vamos, Argentina, rumo ao Tetra, carrega a Argentina. É o que diz o nosso ouvinte Gol FM. Subscreva o canal do YouTube da Primeira Rádio Desporto. Neste momento, 19.853. Falar da Argentina é falar da própria história dos campeonatos do mundo. Poucas seleções possuem um legado tão rico, poucas seleções produziram tantos jogadores lendários, poucas seleções carregam tanta responsabilidade sempre que entram numa competição desta dimensão. A Albiceleste esteve presente na primeira final da história dos Mundiais em 1930. Acabou derrotada pelo Uruguai. O primeiro título chegaria em 1978, em casa, perante o seu povo, no Mundial que ficou marcado para sempre ligado ao nome de Mario Kempes. O segundo título surgiu em 86. E quando se fala desse Mundial, fala-se inevitavelmente de Diego Armando Maradona. Provavelmente a maior campanha individual da história da competição. Maradona foi líder absoluto de uma seleção que conquistou o mundo no México, os golos frente à Inglaterra, a famosa mão de Deus, o golo do século. Tudo isso fez parte da mitologia do futebol mundial. Numa altura em que entram os atletas, com Leo Messi de um lado a liderar a seleção das Pampas, do lado da Argélia quem lidera é o capitão, o defesa do Lille, Aissa Mandi. Continuando a falar então desta seleção da Argentina, que já produziu gerações extraordinárias: Batistuta, Verona, Riquelme, Crespo, Aymar, Mascherano, Agüero, Di Maria, e agora, já há algum tempo, diria desde 2010, a era de Lionel Messi. Durante anos existiu uma pergunta que perseguia o astro argentino: será que ele consegue conquistar um campeonato do mundo? A resposta chegou em 2022, no Qatar, num dos melhores mundiais da história, no Mundial com mais golos da história. A Argentina derrotou a França numa final épica e conquistou o seu terceiro título mundial. Messi entrou definitivamente para a eternidade. A Argentina voltou ao topo mundial, mesmo que Leo Messi já não seja, já não tenha a mesma preponderância física desta seleção. A verdade é que a cultura vencedora criada nos últimos anos permanece. A Argentina continua a apresentar uma identidade muito forte, uma equipa altamente competitiva, uma equipa madura, inteligente e capaz de controlar diferentes momentos de jogo. E sobretudo uma equipa que aprendeu a vencer. Esse é talvez o maior legado deixado pela geração campeã mundial. Do outro lado temos a Argélia, uma seleção que com uma história diferente, mas igualmente respeitável, como é óbvio. A Argélia estreou-se em campeonatos do mundo em 1982 e logo nessa primeira participação protagonizou uma das maiores surpresas da história da competição. Derrotou a poderosa Alemanha Ocidental por 2-1, uma vitória histórica, uma vitória que abalou o futebol europeu. No entanto, os argelinos acabariam eliminados devido ao famoso jogo da vergonha entre Alemanha Ocidental e Áustria, um dos episódios mais polémicos da história dos mundiais. A partir daí, a Argélia tornou-se uma presença regular no futebol africano, mas o seu melhor momento surgiu em 2014, no Mundial do Brasil. Os argelinos ultrapassaram a fase de grupos pela primeira vez na história. Nos oitavos de final enfrentaram a Alemanha, que acabaria por vencer a competição diante, curiosamente, diante da seleção argentina, com um golo de Mário Götze. E a Argélia, que até obrigou a Alemanha a ir até ao prolongamento. Durante muitos momentos desse jogo, a Argélia esteve muito perto de protagonizar uma das maiores surpresas da história dos mundiais. Um grande abraço para o Massagens, para o Massagens, exatamente, Massagens Bestamar, parece-me que é assim o nome, corrige-me se estiver errado. Um abraço também para o Anderson Soares, para o Zelimani e também para o Rogério Salvador, os grandes bravos aqui presentes a comentar esta transmissão no canal do YouTube da Gol FM. Para já somos 30 aqui nesta madrugada entre Argentina e Argélia. Chegou também agora o Ângelo Romeu, um grande abraço, Ângelo Romeu. Vamos então passar aos 11 iniciais desde Argentina, Argélia. A Argentina campeã do mundo atua com Dibu Martínez na baliza, depois com Cristiano Romero e Lisandro Martínez como a dupla de centrais. Medina, Facundo Medina sobre a esquerda, Montiel sobre a direita, meio campo com McAllister, Enzo Fernandes, médio esquerdo Thiago Almada, médio direito Rodrigo De Paul, na frente de ataque Lautaro Martínez e o inevitável Leo Messi. No banco de suplentes, dois guarda-redes alternativos, Musso e Rulli. Está também presente Julian Alvarez, Valentin Barco, Nico Gonzalez, Giovanni Lo Celso, José López, Nahuel Molina, Nicolás Otamendi, Palacios, Paredes, Nico Paz, Senesi, Simeone e Tagliafico. Este é o banco dos suplentes da seleção comandada por Lionel Scaloni. Já a seleção da Argélia, comandada pelo suíço Petkovic, atua com Lucas Zidane, filho de Zidane, na baliza, depois com Bansebayani como central, Mandi também no eixo defensivo, Belgali sobre a direita, Aitno Ri, jogador do City, sobre a esquerda, meio campo com Ibrahim Maza, Bentaleb e Boldaoui no meio campo, na frente de ataque Shaibi de um lado, Moussa do outro e Guiri como o elemento mais ofensivo, o avançado do Olympique de Marseille. No banco de suplentes, a equipa da Argélia conta com os guarda-redes alternativos Mastil e também Benbote, conta também com Abada, Amorá, Aouar, Belaide, Benboili, Bolbina, Chergui, também com Fares, também com Riyad Mahrez. A grande estrela está então no banco de suplentes, Adjam, Titraoui, Togaí e Zerouki. Este é o banco de suplentes da seleção da Argélia, comandada pelo técnico suíço Petkovic. Argentina, Argélia, é este o primeiro jogo do grupo I, aliás, do grupo J deste Campeonato do Mundo 2026. A partir das 5 da manhã vamos acompanhar o Áustria-Jordânia. Portanto, junte-se a nós, ouvinte Golo FM para esta partida entre a Argentina e também a seleção da Argélia. Bom jogo em perspectiva. Somos neste momento 44 ouvintes na Golo FM, 49. Vamos embora aumentar isto. Rapaziada, vão também falando no chat. Globalina diz muito boa noite meu amigo. Ele que diz: Lautaro vai brilhar hoje. Jorge Leite, primeiro Mundial que assisti com a presença da Argélia foi no México 86, com aquela que ainda considero, com aquele que ainda considero o melhor jogador argelino de sempre, Rabamadjer, o famoso jogador do calcanhar de Viena, na final da Liga dos Campeões pelo Futebol Clube do Porto. Tudo apostos para o início da partida no Kansas City. Jogo entre Argentina e Argélia. Vai ser quentinho, vai ser durinho. É o início do Campeonato do Mundo para a Luís Celeste, para a campeã do mundo, a seleção das Pampas, a seleção da Argentina. Venha daí, ouvinte Golo FM, para o início do jogo. Tudo a postos, deixe o seu gosto no vídeo, subscreva o canal do YouTube da Golo FM. Vai começar o jogo, muitos adeptos argentinos, sem dúvida alguma, no Kansas City Stadium. É a Argentina quem vai dar o pontapé de saída. Começa o espetáculo!
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0: Arrancou o espetáculo no Kansas City Stadium. Argentina e Argélia, agora é que vão ser elas. Quem é que vai levar a melhor? A Argentina naturalmente é favorita, é campeã do mundo e não só. Tem muita história a seleção argentina, mas a Argélia também tem naturalmente uma palavra a dizer. Junte-se a nós, ouvindo o Golo FM, para esta partida entre a Argentina e a seleção da Argélia. Estamos também em simultâneo na Rádio Jornal do Centro. E não só, estamos também na rádio MFM em Angola. Um grande abraço para o Raul Schweinsteiger, ele que diz: Golo FM, o melhor programa de sempre. Os angolanos e os benfiquistas agradecem. Eu é que agradeço, Raul Schweinsteiger. Boa noite também para ti, António Pedro. Muito obrigado por te juntares à comunidade da Golo FM. Se ainda não és inscrito, inscreve-te no canal, deixa o teu gosto no vídeo, não te vais arrepender. 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A Argélia mete a bola agora na frente, mas vai chegar até Dibu Martínez. A primeira pergunta que vos faço já, ouvintes Golo FM, é: o que é que esperam deste jogo? Esperam uma Argentina autoritária, a querer mandar, a querer marcar cedo? Ou esperam aqui uma Argélia com aquele perfume africano? Aquele perfume africano que vocês sabem, que gosta de surpreender os gigantes do futebol mundial. Bola para a Argentina, lá direito, ali para a zona da pressa mundial. Este agora deixa ali para McAllister, tenta ganhar Leo Messi, acaba para perder a bola, ganha Ibrahim Maza. Bola agora entra na esquerda, ali para a seleção argelina, ali para a zona onde aparece o extremo esquerdo, ali o Shaibi. Bola agora colocada mais à frente, recupera a Argentina ali com Leo Messi, acaba para perder a bola novamente, recupera agora ali o camisa do número 15, o não ri, mas recupera bem a seleção argentina. Bola para trás para Dibu Martínez. A Argentina joga com o equipamento principal, a famosa Albiceleste. Ataca para a baliza sul. Já a seleção da Argélia joga com o equipamento todo alternativo, todo de verde. Ataca para a baliza norte. Bola para a Argentina, a campeã do mundo. Venceu o Mundial no Qatar. Essa vitória perante a França nas grandes penalidades. Que final, que grande final, sem dúvida alguma. Bola para a seleção da Argentina. Um abraço, Bruno Martins. Aí está presente o nosso bravo Bruno Martins. Ele que sugere, ou que faz aqui uma pergunta: tem uma final Portugal-Argentina? É possível? Quer dizer, nem sei se é possível, muito sinceramente. Dependia aqui de vários fatores. Sei que se Argentina e Portugal terminarem em primeiro dos seus grupos, podemos ter um Portugal-Argentina nos quartos. E agora Lautaro Martínez com um cabeceamento para a defesa de Zidane. Aí está o primeiro momento de perigo. É para a Argentina, mas no entanto estava em fora de jogo. O ponta de lança do Inter de Milão, campeão pelo Inter, venceu o Scudetto, venceu o Calcio. Bola para a seleção da Argélia, ali para a zona onde aparece Bensebaini. Este agora deixando o lado direito, ali para Mandi. Aí está Mandi, a Argélia com muita tranquilidade nesta primeira fase de construção. A bola entra agora em Belgali. Belgali pode tentar meter a bola na frente, não prefere deixar para trás, ali para a zona onde aparece Mandi. Mandi agora a colocar a bola mais atrás, ali para Zidane. Luca Zidane, o filho de Zinedine Zidane, de Zizou. Ele que sabe o que é vencer um campeonato do mundo. O filho não, mas o pai sabe. Foi em 98, precisamente em território francês, no Saint-Denis, onde a seleção francesa esmagou por completo o Brasil na final. Bola para a seleção da Argentina. Bola para a zona onde aparece Cristiano Romero. Aí está a Argentina, vai temporizando de forma muito cautelosa esta fase inicial do jogo. Bola para Rodrigo De Paul. Este agora encontra ali Lautaro Martínez, pode virar Lautaro, já abriu na direita, bem jogado ali para Leo Messi, que não consegue chegar à bola. Messi foi com muita força, o passe para o astro argentino, bola diretamente para fora. Messi é o primeiro jogador argentino a disputar 6 mundiais, repito, 6 mundiais. Messi a entrar para a história, e pode marcar Messi. Já está! Mas fora de jogo. Fora de jogo, tirado a Leo Messi. O argentino fica ali com uma cara de quem que mal sabe. E não sei se realmente está, pode estar sim. Mas aí está a seleção argentina a entrar com a corda toda. E Messi no cara a cara disparou para o fundo das redes, mas sim, está em fora de jogo. Gol anulado ao astro argentino. Minuto 5, Argentina 1. Aliás, Argentina 0, assim aqui é perdão. Argélia também 0.
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0: Olha a Argélia no lado direito, corta muito bem a defensiva da Argentina, mas é verdade, Ângelo, quase foi o craque. Quase que este gol de Messi contava. Messi já colocou a bola dentro da baliza, mas golo foi anulado. Bola para a Argentina. Esta Argentina vai imprimindo velocidade no jogo. Vai sendo uma seleção autoritária. Bola para McAllister. Está ao meio do Liverpool. Deixa agora para trás, ali para a zona onde aparece Cristiano Romero. Romero agora toca curtinho ali para a zona onde aparece Enzo Fernandes. Bola agora na direita, ali para Montiel. Montiel agora para trás, ali para McAllister. McAllister tem o apoio de Enzo. Aí está, a bola já entrou em Enzo Fernandes, ex-jogador do Benfica, atualmente no Chelsea. Fala-se de uma possível ida para o Real Madrid. O próprio já confessou que gostava de ir. Mal passe agora de Enzo. A bola diretamente para fora. Não conseguiu ficar com ela. Montiel. Lançamento para a Argélia. Um abraço para o Sky Mike, meu amigo Sky Mike, ele que diz: estou no trabalho e acompanho todas as noites a Gola FM desde Ovar. Será que Portugal ganha o Congo? Vamos ganhar, Sky Mike. Mas é verdade, concordo contigo, não será nada fácil. O Sky Mike diz: vou ficar a ouvir a Gola FM até o último jogo de madrugada de hoje. Conto contigo, Sky Mike, vou apontar o teu nome, não me vou esquecer. Conto contigo para essa partida das 5 da manhã entre a Áustria e a Jordânia. Conto com o Sky Mike e com todos vocês que estão a acompanhar esta transmissão. Olha, Argélia agora vai para a frente, atenção, bola no meio campo ali para Bentaleb. Bentaleb já abriu na direita, bem jogada ali para a zona da pressa. Belgali, Belgali agora pode esticar na frente, não prefere deixar curtinho ali para a zona da pressa. Ibrahim Maza, avança Ibrahim Maza, ainda ao meio de Ibrahim Maza, grande passo, pode marcar Argélia, golo! O campeonato do mundo é mesmo assim, é feito de surpresas, é feito de emoção, e por isso é que é a melhor competição do mundo no futebol. Marca Argélia, já lá está dentro. Gol.
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0: Gol! É Estrela é de Shaibi, mas atenção ao passe de Ibrahima Maza. Muito bem o médio argelino a progredir na zona central e depois um passe em profundidade a isolar por completo Shaibi, mas atenção que há fora de jogo. Atenção que há fora de jogo, portanto, golo anulado. Golo anulado à seleção da Argélia. Casar para os argelinos e, portanto, voltamos tudo para trás. Argentina 0, Argélia também 0.
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0: Mas que início de jogo, meus amigos! Que início de jogo! É verdade, Bruno Martins, estava em fora de jogo, sim senhora, o Shaibi, mas 2 golos anulados em 9 minutos. Primeiro Messi, agora Shaibi, que belo início, sem dúvida alguma, é disto como o povo gosta. Miquel Salgado, ainda cá estou convosco, mas provavelmente, infelizmente, não poderei ficar até ao final. Há problema, Miquel Salgado, um grande abraço para ti, meu amigo. Contamos contigo também para os jogos de amanhã. O Sky Mike disse que posso contar com ele, que serei a companhia no trabalho e tu serás a minha. Vamos embora, Sky Mike. O Ângelo Romeu, é verdade, já festejava o golo argelino, mas foi anulado, Ângelo, foi anulado. Bruno Martins, estava fora de jogo. O João Dias, boa noite, parabéns pelo canal. Tenho vindo a acompanhar e é espetacular. Muito obrigado, João Dias. Subscreve o canal se ainda não subscreveste. Deixa o teu gosto no vídeo se ainda não deixaste. Estamos juntos, meu amigo. Conto com a tua presença para mais encontros. Bruno Silva, epá, destreio-se com o tempo, Bruno Silva. Bruno, já perdeste aqui, acho eu. Não sei se chegaste a tempo ou não, mas que início de jogo frenético. Mas estás aqui, agora é o que importa. Um grande abraço, Bruno Silva. Estamos aí de volta ao que ele diz. Grande abraço para os assistentes aqui no chat e para o grande Walter. Também para ti, grande Bruno Silva. Vamos embora para esta Argentina, Argélia, que já está quentinho. Quentinho, como o nosso povo gosta. Minuto 11, Argentina 0, Argélia também 0.
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0: Minuto 11 no Kansas City. Messi que chega ao jogo número 200 pela seleção argentina. Ele que é o terceiro jogador com mais jogos na história pela sua seleção. O primeiro é Cristiano Ronaldo com 228. O segundo é Al Mutua com 202. Messi com 200. À partida vai ultrapassar. E bem, este fora de jogo é milimétrico. É milimétrico este offside tirado a Shaibi. É um grande passe de Ibrahim Maza. Mas a não contar, mas muito bem também a defesa da Argentina. Acabou por colocar a defesa mais subida. E a conseguir ter frutos. O Luís diz, Messi, 6 Copas do Mundo. Pensei que o único a fazer isso ia ser o CR7. Não, são os dois. E por isso é que são os dois melhores da história. Cristiano Ronaldo e Leo Messi. O Bruno Silva que diz, em 10 minutos já deu espetáculo, estou a ver. O Simão Duarte, boa noite. Quem marcou o gol de fora de jogo foi Shaibi. Para lá da Argélia, Messi para lá da Argentina. Neste momento, deixa-me só aqui atualizar o PC. Estamos com 21 gostos. Vamos tentar aqui chegar aos 30 gostos. 89 pessoas a ver a transmissão às 2:15 da manhã. Vamos lá aumentar isto, pessoal. Partirem esta transmissão com todos aqueles que amam desporto. Rei, com todos aqueles que amam o Campeonato do Mundo e que adoram ouvir o desporto radiofónico, neste caso, a Desporto Rei, o futebol. Bola para a seleção argentina, bola para Enzo Fernandes. Este agora toca curtinho ali para a zona onde aparece McAllister. McAllister novamente ali para Enzo. Avança no terreno Enzo. Mete agora de pé esquerdo, bem jogado. Ali para a zona onde aparece o Medina. Medina deixou no meio. Atenção! Passe ali em profundidade. Era para Lautaro Martínez, que estava a fazer um movimento de ruptura. Mas vai para Lucas Zidane, filho de Zinedine Zidane. Boas, Miguel Oliveira. Aí está Miguel Oliveira, presente em mais uma partida. Golo FM. Bola para a seleção argelina. Ali com Mandi. Aí está o camisola número 2. Mandi vai avançando no terreno em pezinhos de lã. Bola agora colocada ali para o guarda-redes Lucas Zidane. Aí está Lucas Zidane a deixar agora mais ao meio ali para Ibrahim Maza. Corta bem a Argentina. Bola agora recuperada ali por Lautaro Martínez. Pode esticar para Messi. Não, prefere voltar para trás ali para Tiago Almada. Tiago Almada agora a deixar ali para a zona onde aparece o Enzo Fernandes. Recebe bem agora ali o McAllister. McAllister agora a deixar para trás ali para Cristiano Romero. Romero agora mais para trás ali para Lisandro Martínez. Lisandro Martínez a tocar ali para Enzo Fernandes. Enzo agora para trás, bem jogado ali para Cristiano Romero. Aí está a Argentina a colocar gelo no jogo. Já se percebeu que esta Argélia não está aqui para brincar. Recupera bem a seleção argelina, bola tudo atrás ali para a zona onde aparece o Lucas Zidane. Aí está Lucas Zidane, o Paulo Rodrigues, que diz: hoje teremos golo do Messi. Ele já meteu uma pipoquinha lá dentro, mas foi anulado. O Diogo Silva diz: hoje joga a melhor seleção do mundo. É verdade, joga Portugal 18 horas no Golo FM, mas vamos começar um direto muito antes, a partir das 4 da tarde. Vamos embora, Portugal, vá. Vai dar Portugal, pouco importa, pouco importa. Se jogamos bem ou mal, queremos elevar a taça para o nosso Portugal. Minuto 15, Kansas City, Argentina 0, Argélia também 0.
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0: 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Venha daí. Um grande abraço para Ana. Ana Catarina Queiroz, aí está. Aninha, a nossa futura médica. Tudo bem, Ana? Vamos aí para mais uma grande partida entre a Argentina e a Argélia. Ana sempre presente. É das bravas, Ana, sem dúvida alguma. Bola para a seleção da Argentina. Um grande abraço também para o Alexandre Saragossa. Para mim, o melhor de sempre. El Dios! Grande gola! Eu estava a ler um comentário a falar dele. E eis que ele marca. Leo Messi. Um golaço na estreia no Mundial 2026. Que categoria! Um golo ao seu nível, ao nível dos predestinados, ao nível daqueles que nasceram para fazer história nesta competição. A Argentina marca o primeiro. Por quem? Só podia ser ele. Lionel Messi já está lá dentro.
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0: Lionel Messi, pé esquerdo na bola. Lucas Zidane acaba por ser um pouco mal batido, mas a bola entra na mesma. No jogo 200 pela seleção argentina, eis que Lionel Messi faz o gosto ao pé. Minuto 18, Argentina 1, Argélia 0.
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0: Lionel Messi, aí está ele, marca a Argentina. E foi muito engraçado porque eu estava a ler o comentário do Alexandre Saragossa, que ele diz: para mim o melhor de sempre é El Dios. Há o Maradona e depois os outros, mas muito respeito pela Argélia. O Pedro Ribeiro que diz: boa noite, grande amigo. Boa noite também para ti, meu grande amigo Pedro Ribeiro. Desde Como, a Itália, todos os dias seguimos as transmissões na FM. Somos motoristas de pesados e tu és a nossa companhia todas as noites. Força, Portugal! Oh, Pedro Ribeiro, grande abraço, meu amigo. Grande comentário, Pedro Ribeiro. Muito obrigado por esse comentário. Fico feliz em saber que sou a vossa companhia. Boa viagem aí na estrada. Vão com calma, vão na companhia Gol FM. Um grande trabalho, um grande abraço para ti e também para os motoristas, para os teus comparsas, para os teus camaradas que estão ao teu lado. Um grande abraço, boa noite, um abraço do Pedro e do Miguel, aí está, um abraço para ti também, meu amigo Miguel, um abraço, bom trabalho. O Nogueira, um abraço também para ti, Maxias, era de esperar, pois, é Messi. Paulo Rodrigues disse que o Messi ia marcar. Michael Salgado, que toca aqui nas declarações de Roberto Martínez. A cara Alexandra, o menino a fazer estrago já, Miguel Oliveira. Ele disse que o Messi ia marcar um hat-trick, pelo menos um gol já marcou. O André, livre à entrada da área, isto é um penalti para o Messi. Não foi livre à entrada da área. Gracida Santos, Messi, Jorge Leite. Não é possível comparar jogadores de gerações diferentes. Carlos Alexandra, manda um coração para a Gracinda. Um grande abraço para vocês todos. Muito obrigado por estarem com a peixe da transmissão no YouTube da Gol FM. Minuto 20. Argentina 1-1. Marcou o inevitável. Lionel Messi. Argélia 0.
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0: Aí está a Argentina a chegar ao primeiro. Olá, Chico! Estou cá, Walter, como disse há pouco. É mesmo isso, Chico? Para já estamos com 119 pessoas a assistirem ao jogo às 2 da manhã, 121 agora. Um grande abraço para vocês todos, 31 gostos. Vamos chegar aí aos 40. E agora a Argélia vai ter que tentar fazer algo de diferente. Vamos ver se consegue ou não. Mas Messi já se estreou a marcar pela seleção argentina no Campeonato do Mundo de 2026, no jogo 200. Bola agora para trás ali para a zona onde aparece Rodrigo de Paul. Mata no peito ali o Rodrigo de Paul. Prefere agora deixar a bola para a zona onde aparece o Medina, lá no lado esquerdo. Medina agora para trás, a deixar ali para Cristiano Romero. Aí está a defesa central do Tottenham, Cristiano Romero. Romero agora a dar curtinho ali para a zona onde aparece McAllister. McAllister agora a deixar ali para Lisandro Martínez, jogador do Man United. Aí está Lisandro Martínez. Este agora a colocar ali para a zona onde aparece o Romero. Romero agora a deixar ali para o McAllister. McAllister abrindo na direita. Tudo atrás agora para a zona onde aparece Romero. A Argentina com muita tranquilidade nesta primeira fase de construção. O Jorge Leite que diz: o futebol mudou muito, sistemas táticos, condições de trabalho, infraestruturas diferentes, não dá para comparar. Boa noite desde Toronto, desde o Diogo Miguel, grande abraço Diogo, estamos juntos meu amigo. A Carla Alexandre diz: não sei como vai ser, mas Portugal vai jogar contra a Argentina para ser a despedida dos dois. Seria épico, seria, diria, o maior jogo da história da humanidade, um Portugal-Argentina num campeonato do mundo segundo quartos de final, melhor só se fosse uma final, mas a última dança dos dois jogadores e que dê para Portugal, obviamente. Bola para a seleção da Argentina, mata no peito Cristiano Romero. Aí estão os campeões do mundo que começaram, entraram bem, marcaram golo anulado por Messi, depois a Argélia consegue marcar golo anulado e eis que um pontapé de Messi lá para dentro. É verdade, vozinha, 10.5 milhões de seguidores. É um orgulho. E porquê? Porque ganhou seguidores a demonstrar o seu trabalho, a demonstrar o seu talento. Está em grande, vozinha. Muitos parabéns. Bola para a seleção da Argentina. Ali para Rodrigo De Paul. Esta agora prefere esta bola mais para trás, ali para a zona onde aparece o Cristiano Romero. Romero agora mais para trás, ali para Lisandro Martínez. Aliás, o Dibu Martínez, guarda-redes, todo equipado da cor laranja. O Dibu Martínez, ele também foi campeão do mundo pela Argentina no Mundial de 2022, nesse Mundial do Qatar. Bola para a seleção argentina novamente, ali para a zona onde aparece Dibu Martínez. Argentina agora a colocar mais cautela, a colocar mais mais gelo no jogo. É necessário, porque esta Argélia lá está, tem aqui bons jogadores, sem dúvida alguma. Muito obrigado aos 116 que estão no YouTube. Um grande abraço para vocês todos. Estamos juntos, meus amigos. 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É o campeonato do mundo na Golo FM. 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
0: Toda a emoção é naturalmente na Golo FM. Faço-vos agora uma pergunta para o chat do YouTube, respondam. Em relação a Leo Messi, prevêem que Messi faça um campeonato do mundo à altura do último que fez? Ou seja, a ser muito impactante para a seleção argentina neste Mundial, e também o que é que esperam da Argentina neste campeonato do mundo? Se acham que a seleção pode voltar a ganhar um campeonato mundial? Não será fácil, obviamente, mas tem sem dúvida alguma uma grande seleção a Argentina. Leo Messi, remate de longe lá para dentro. A verdade é que ele recebe entre linhas, deram-lhe muito espaço e depois pontapé para a baliza lá para dentro. Lionel Andrés Messi, um golaço sem dúvida alguma do astro argentino, mas que ao mesmo tempo guarda-redes também fica um pouco mal batido. Mas conta na mesma, conta na mesma. Leo Messi, já lá está dentro. Golo para o astro argentino. Olhando aqui para o chat do YouTube, Gracinda Santos, que diz: Messi e Ronaldo podem ir dançar um tango da Argentina. O outro bailinho da Madeira, mas com o bailinho da Madeira consiga vencer, Gracinda, como é óbvio. Vamos então voltar para a continuidade da partida. Está em vantagem a Argentina com esse golo de Lionel Messi. Não para convite para o FM às 5 da manhã. Esse Áustria-Jordânia. Amanhã começamos logo com Portugal-República Democrática do Congo. Quem é que está ansioso desse lado? Quem é que desse lado está ansioso para o primeiro jogo da Seleção Nacional, para o primeiro jogo de Portugal no Campeonato do Mundo de 2026? É para acompanhar na Golo FM, com uma mega emissão que vamos começar a partir das 4 da tarde. Conto com vocês, conto com vocês para essa mega emissão. Bola para a seleção argelina, lado direito, bola ali para o Belgali, prefere deixar a bola para trás agora para Mandi. Mandi agora a colocar a bola mais à direita, agora ali para Belgali. Aí está Belgali a parar, ainda Belgali vai colocar a bola agora mais atrás ali para a zona onde aparece Mandi, a parar Mandi. O Jorge Leite que diz: não acredito que a Argentina revalide o título, já viram há quanto tempo não temos um bicampeão mundial? É verdade, mas ao mesmo tempo também é uma primeira vez para todos, Jorge, mas eu espero que não. Porquê? Porque quero que vá para Portugal este campeonato do mundo. Ah, pois é, como é óbvio, bola para a Argentina, bola ali para o lado esquerdo, bem jogado ali para a zona onde aparece o Thiago Almada, toca agora para o Lautaro, Lautaro para trás para Enzo, Enzo novamente ali para Thiago Almada, Thiago Almada já deixou para trás ali para a zona onde aparece Medina, Medina agora para trás para Enzo Fernandes, este agora a colocar redondinha em Lisandro Martínez, dá agora para Cristiano Romero, este para Messi, onde anda Messi? Messi parece um lateral esquerdo a ver a buscar a bola. O Marcos Nunes que diz: pessoalmente acho que Messi é mais importante no conjunto da Argentina do que Cristiano Ronaldo na seleção portuguesa. O plantel português consegue compensar mais facilmente a ausência de Cristiano Ronaldo. Tenta ganhar Lautaro, leva a melhor o defesa central Mandi, a bola depois vai para as mãos de Lucas Zidane. Aí está a bola para a seleção argentina. Bola no lado esquerdo, ali para a zona onde aparece Aitnouri. Aitnouri agora para trás, ali para a zona onde aparece Lucas Zidane. Lucas Zidane agora para Mandi novamente. Aí está Mandi, este agora deixar ali para a zona onde aparece Bentaleb. Bentaleb já abre na esquerda para Aitnouri, avança no terreno Aitnouri, e Aitnouri a combinar bem jogado lado esquerdo, mas a bola vai diretamente para fora, lançamento de linha lateral para a seleção albiceleste, para a seleção das Pampas, para a seleção da Argentina. Lançamento vai ser efetivo já por Montiel, a lançar Montiel, domina agora Lautaro, bem jogado, já deu novamente ali para Montiel, Montiel a ligar ali com o Léo Messi, tenta ganhar ali Thiago Almada, a bola sobra agora no lado esquerdo, ali para a zona onde aparece Enzo Fernandes, aí está Enzo, muito bem, já abriu na esquerda, ali para o Medina, Medina volta para trás, entrega para Enzo, Enzo agora para Léo Messi, aí está La Pulga, anda por todo lado, ora à esquerda, ora à direita, ora pelo centro, é muito cair Léo Messi. Minuto 30, Argentina 1, Argélia 0, já lá vamos, atenção Rodrigo. Rodrigo De Paul devolveu, Lautaro temporizou, deixou para trás, bola para McAllister, McAllister agora mais atrás ainda, ali para Cristiano Romero pode jogar ali entre linhas, vai dar curtinho para Mundial. Minuto 30, Argentina 1, Argélia 0.
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0: Messi que igualou o recorde de Cristiano Ronaldo de marcar em 5 mundiais diferentes. Os únicos dois jogadores na história a fazerem isso. Mas Ronaldo, se marcar durante este campeonato do mundo, pode ser o primeiro jogador na história do futebol a marcar em 6 campeonatos do mundo diferentes. Pontapé livre para a seleção argelina. Falta de Léo Messi sobre Mandi. Estamos no minuto 31 de jogo neste momento. 120 pessoas a assistirem a este duelo entre a Argentina e também a seleção da Argélia. Relembro que estamos também em simultâneo nas nossas rádios parceiras, na Rádio TDS, na Rádio Central FM, na Rádio Beira Litoral, na Rádio Jornal do Centro, na Rádio Índico, na Rádio MFM em Angola Luanda, na Bangué FM em Moçambique, na localidade de Nhangal, província de Sofala, na Rádio África FM, na Guiné-Bissau, Gabu, Bafatá, Bola, Matombali, Oyo e Biombo. A Carla Alexandra, que diz que Messi tem feito bons jogos no Miami. A Carla que diz aqui no Miami, porque ela mora nos Estados Unidos, mas também aqui é o que é. É o contexto, Carlos, é o contexto dele. Bola para a seleção da Argélia. Ali com a Zidane. Está o guarda-redes argelino, Zidane. Aí agora tentar colocar a bola um pouco mais à frente. A bola entra agora no lado esquerdo. Ali para a zona onde aparece Bentaleb. Bentaleb agora a deixar ali mais no meio para Mandi. Mandi agora a tocar ali para Bentaleb. Aí está Bentaleb, este para Mandi. Mandi agora mais à direita, deixar ali para Boudaoui, a esticar na frente, bem jogado. É para Moussa, tenta passar, cai no relvado. O árbitro diz que há lançamento ou falta. Tiago Almada diz que não tocou. O que é certo é que também já está decidido. Lançamento para a seleção argelina. Tenta reagir à Argélia. Corta bem, corta muito bem a defesa.

0: Este agora a deixar ali para a zona onde aparece o Romero. Romero agora pode deixar ali no lado direito. Não, prefere deixar para trás para Dibu Martínez. Aí está Dibu Martínez. Este agora a ligar no lado esquerdo com Montiel. Montiel agora a deixar ali com Enzo Fernandes. Enzo dá para Tiago Almada. Tiago Almada agora a deixar ali para McAllister. Avança no terreno. Há falta. Há falta sobre o médio argentino, o médio do Liverpool, camisola 20, McAllister. É verdade, MMU, Messi já marcou. Como é que foi o golo? Com o pé? Podia ter sido com a cabeça, Graciela, mas sim, foi com o pé. Léo Messi, respondendo aqui ao MMU 9638. Recebeu a bola numa zona interior, numa zona central, praticamente perto do meio campo. Progrediu. Rematou de pé esquerdo ainda fora da área. A bola entrou. A bola ainda bateu na luva de Lucas Zidane, mas não foi suficiente. É verdade. O André diz uma verdade, como ele já fez tantos. Realmente foi um gol a Messi. Bola agora no lado esquerdo. Ali para o Tiago Almada. Dá na esquerda. Atenção à Argentina. Pode ir para o segundo. E corta a defensiva da Argélia. A Argentina vai carregando, a Argélia vai tendo cada vez menos argumentos para este jogo da seleção argentina. Tic-tac, gol FM, minuto 35, Argentina 1, Argélia 0.
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0: Minuto 35 entre Argentina e Argélia. Vamos ter pontapé livre para a seleção argentina. Do lado esquerdo, livre para a seleção das Pampas. Acredito que vai ser ali para a zona da área. Está Messi e também Rodrigo De Paul, dois jogadores que atuam no Inter Miami. Acredito que será Messi. Pé esquerdo Messi, aí está Messi a bater direto, quase surpreendia Lucas Zidane. Na verdade é que ninguém estava à espera, ninguém estava à espera, e Messi quase fazia um golaço. A Gracinda Santos que diz: tchau Carla, vou nanar, amanhã trabalho, mesmo não tenho sono. Gracinda, bebe mais um copo, Gracinda. O Luís, que diz, vitória da Argentina, um empate para já. É a seleção argentina na frente. Bola para a seleção da Argélia. Ali para Aitnouri, jogador do City. Recupera bem a Argentina na raça. Ali a ganhar o Montiel. Olha agora para lá o Messi. Aí está Messi. Já passou Messi ao seu estilo. Bela bola. Lautaro. Cruzamento, segundo poste. Ninguém a aparecer. Má decisão de Lautaro Martínez. Aí está Messi em estado puro. Leonel Andrés Messi. Vamos ter pontapé de rede para a seleção da Argélia. Mas a verdade é que a Argentina marca, mas a Argélia estava muito bem na partida, muito bem mesmo. Pois lá está Messi em zona central, em zona frontal, é praticamente impossível pará-lo. Bola para a seleção da Argélia. Petkovic tenta fazer qualquer coisa. O André que diz a Argélia só na cheira da bola. É verdade, a Argélia, depois do golo sofrido, notou-se completamente que a equipa sentiu em demasia o golo. Muito obrigado às 134 pessoas que estão presentes. Às 3 da manhã, praticamente. Vocês são os verdadeiros bravos. Estamos em 34 gostos. Vamos chegar aí aos 40. Bola para a seleção da Argentina. Bola para trás. Ali para Tiago Almada. Dá para Messi. Atenção a Messi. Puxa para o pé esquerdo. Bela bola de Messi.

0: E jogado, atenção, bola para Tiago Almada, entra na grande área, tenta passar Tiago Almada, demora muito tempo a soltar ainda Tiago Almada, o que é que vai fazer? Deixa para Messi, Messi tocou curtinho, corta a defensiva da Argélia. Vamos agora ao lançamento de linha lateral para a seleção argentina. Argentina que, depois do golo marcado, não deu mais qualquer tipo de hipótese, ou não está a dar mais qualquer tipo de hipótese à seleção argelina. Lionel Messi foi ele quem fez o golo. O astro argentino a marcar em 5 campeonatos do mundo, a igualar o recorde de Cristiano Ronaldo. Mas Ronaldo pode ficar com esse recorde de 6 campeonatos do mundo se marcar neste Mundial. Pode ser já amanhã. Pode ser já amanhã, esperemos que sim, esperemos realmente que sim. Bola para a seleção argentina, ali para o Ibrahim Maza, um craque também este Ibrahim Maza. Um pouco fez ali um passo de morte para o Shaibi, mas o golo foi anulado. Está a Argélia agora a tentar ter bola, a tentar respirar com bola a seleção argelina, que não está fácil. Bola para Musa, jogador que esteve associado ao Benfica, atuou o Feyenoord, ainda Musa. Volta para trás, pressiona bem a Argentina. Belo passo, bola para Bentaleb. Atenção à Argélia. Bola na área. Pode haver cruzamento. E Dibu Martínez a defender para fora. Aí está a Argélia. Estes passos de ruptura da seleção argelina têm saído muito bem. Sem dúvida alguma. A Argélia tem jogadores muito capacitados para fazer este tipo de passe. E vamos ao canto. Vamos ao canto. Para a seleção argelina. Lado esquerdo é para Musa. Bate curtinho. Volve ali para o Aitnori. Cruzamento agora lá para cabeceamento. Bola a sair ao lado. Demasiado ao lado, é verdade. Mas aí está. A Argélia a tentar chegar ao gol do empate. Minuto 40. Argentina 1. Argélia 0.
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0: Olha, a Argentina vai novamente para a frente. Atenção, bola para Messi, zona frontal. Mete agora ali o Enzo Fernandes mais à esquerda. Uma jogada ali para Tiago Almada. Vem para dentro Tiago Almada. Pode tirar Tiago Almada. Rematou, mas diretamente para a bancada. Tentou o jovem jogador do Atlético Madrid. A bola a sair por cima da baliza. Ouvintes, golo FM. Acham que a Argélia ainda tem capacidade para empatar isto ou nem por isso? O que é que estão a achar também do estilo de jogo da Argentina? Estavam a surpreender ou já estavam realmente a contar que a Argentina... Atenção, um reforço. O jogo não começou bem para a Argentina, mas depois do gol só dá para a seleção de Lionel Scaloni. A Argélia sentiu esse gol. Aí está a bola para a seleção argelina. Ali no lado direito com Belgali. Belgali agora a deixar a bola para trás ali para Mandi. Aí está Mandi. A parar Mandi. Deixa a bola agora mais para trás ali para a zona onde aparece Lucas Zidane. Está agora a deixar para Ben Sebaini. Ben Sebaini agora mais à frente. Bola colocada no corredor esquerdo, mas muito bem. A tirar ali o Rodrigo De Paul. Sai bem bem Taleb ali do meio. Pois parece-me que faz falta, exatamente. Faz falta o McAllister sobre o Ibrahim Maza. Cada vez nos aproximamos mais do tempo de intervalo no Kansas City. Com a Argentina a vencer por 1-0 a seleção da Argélia. Vamos olhar para as estatísticas. Golos esperados 0.13 para a Argentina, 0.02 para a Argélia. Posse de bola 59% para a Argentina, 41% para a Argélia. Total de remates 2 para a Argentina, 1 para a Argélia. A baliza 1 para a Argentina e nenhum para a seleção da Argélia, que agora vai para o ataque. Atenção, Argélia, remate por cima da baliza. Remate do camisola número 10, Shaibi. Tem sido ele o mais interventivo da seleção albiceleste. Xabi com algum perigo tentar visar a baliza defendida por Dibu Martínez. Olha o Duque, aí está, sempre presente o Duque. Ele pode não chegar no início das transmissões, mas marca sempre o ponto dele. Duque, benfiquista Duque, a Enzo Fernandes dentro do relvado. Pergunta que te faço, Duque, o que é que achaste da saída de Enzo do Benfica? Bola para a seleção da Argélia. Bola agora ali para Bentaleb, a passar bem, abre na direita, bem jogado. Bola para Moussa, Moussa deixa para trás, ali para a zona onde aparece Bentaleb, bem jogado, lá direito, cruzamento, bola na malha. Bola na malha e vai para fora. Pontapé de rede para a Argentina, mas aí está a Argélia. Nos últimos 5 minutos a melhorar imenso o seu jogo. Eu acredito que nesta a segunda parte vai ser ainda mais quentinho. Porque a Argélia está de facto a praticar um estilo de jogo muito interessante. Está a jogar olhos nos olhos perante a seleção argentina. Está a dar realmente muito gosto, sem dúvida alguma. Minuto 45 no Kansas Stadium. Argentina 1, marcou Messi. Argélia 0.
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0: Vamos agora ao pontapé de canto para a seleção argelina. Mais 4 minutos de compensação. É o que nos separa para o fim da partida. 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Estamos muito perto dos 20 mil subscritores, quase 130 pessoas a ver esta transmissão. Olha o pontapé de canto, tirada defensiva da Argentina, 41 gostos. Vamos chegar aí aos 50. E a próxima meta, o Duque diz: não gostei da saída do Enzo do Benfica, quer dizer, ia sempre sair, mas podia ter ficado na época até ao fim. Prejudicou a equipa e mal aqueceu o lugar. Benfica que acabou por ser campeão nesse ano, mas sim, compreendo quando o Duque diz que prejudicou a equipa, porque o Benfica tinha muitos pontos de vantagem sobre o Futebol Clube do Porto e terminou o campeonato com apenas 2 de vantagem. O Silva diz que o Enzo podia ter dado mais ao Benfica. Atenção à Argélia. Bola agora no lado direito. Ali para Moussa. Atenção a Moussa, muito forte. Da direita para a esquerda. Faz o cruzamento. Tira a Argentina. Bola para Lautaro Martínez. Está para trás agora para Enzo. Aliás, para Thiago Almada. Thiago Almada para Enzo. Enzo para McAllister. McAllister agora deixa a bola mais para trás. Ali para Romero. Romero para Messi. O MMU que diz: força Walter, bebe um café. Já vi. Agora, acho que não vou beber mais. Acho. Ainda há um jogo das 5 da manhã para fazer, mas já bebi 2 em 2 jogos. Acho que está bom por hoje. O Duque diz: podia ter sido mais profissional e ficado os 4 meses que faltava. Depois saía para começar a época no Chelsea. Essa saída conturbada de Enzo Fernandes do Benfica. Oh, Duque, gostavas do regresso, aceitavas o regresso do Enzo ou nem por isso? Olá para a seleção da Argélia, ali com Boudaoui, deixa agora para Xabi, mais à frente ali para Aitnori, avança Aitnori, acaba depois por perder a bola, tenta agora seguir a seleção da Argentina para a frente, ganha bem ali Thiago Almada, mas demora muito tempo a soltar a bola, recupera a Argélia. A Argélia muito bem, está uma equipa muito agressiva, está a igualar os índices agressivos da seleção argentina, e isso é um ponto positivo para aquilo que é o jogo da seleção comandada por Petkovic, pelo suíço Petkovic. Atenção à Argélia, bola para Moussa, grande por menor técnico de Moussa, ainda Moussa, ainda Moussa, o remate vai para as mãos de Dibu Martínez. A bola ainda desviou num jogador argentino, mas depois foi ter com Dibu Martínez. E a partida A Argentina vai a vencer para o tempo de intervalo. Vai valendo o golo de Lionel Messi. Um grande golo de Messi. Falta agora de Belgali. Falta sobre o Montiel. Vamos então ao pontapé livre para a Argentina. Naquele que vai ser o último lance desta primeira parte. Durante o intervalo fica a conferência de imprensa de Roberto Martínez. Agradecer a toda a gente que está acompanhando esta transmissão. Subscrevam o canal do YouTube da Gola FM, ativem também o sininho para serem avisados do início das transmissões. Entrem em campo connosco, venha daí. Neste momento somos 19.855. Eu acredito que amanhã vamos chegar aos 20 mil. Eu acredito. Acredito nos 20 mil e acredito na vitória de Portugal. Vai ser um dia em cheio. Pontapé de livre para a Argentina. Vai bater Messi. Pé esquerdo de Messi. Depois o cabeceamento. A lei é do McAllister, mas a bola a sair por cima da baliza. Vai terminar a primeira parte. Aí está. Termina. Termina o primeiro tempo. No Kansas City. Argentina 1. Argélia 0.
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0: É o fim da primeira parte no Kansas Stadium, com a seleção da Argentina a vencer por uma bola a zero. É verdade que o jogo não começou fácil para a seleção argentina. Contudo, a genialidade de Leo Messi acabou por prevalecer e a Argentina está então na frente do marcador. Ouvinte Gol FM, fica agora com a conferência de imprensa de Roberto Martínez. Fique desse lado, fique sintonizado. Estou a contar consigo para a segunda parte, para os últimos 45 minutos deste Argentina-Argélia. E portanto, conto consigo. Já voltamos para a segunda parte desse Argentina-Argélia.
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3: Explique-me um pouco como é que Portugal chega ao primeiro jogo do Mundial. Se a preparação foi a que queria, tendo em conta o mau tempo que levou até ao cancelamento do treino. E se amanhã o Rubem Dias está disponível para jogar, ou se é melhor deixá-lo de lado no primeiro jogo. Obrigado.
4: Boa tarde. Acho que a preparação foi perfeita a todos os níveis, só o aspecto de que o Rubem Dias não está 100% para amanhã, então não está apto para o jogo. Não é o momento de arriscar, está a trabalhar individualmente e acho que faz sentido continuar com a recuperação. O resto foi um período muito, muito positivo, muito bom. Todos os jogadores tiveram minutos, o nível do treino está a ser muito alto. Estamos a ajustar nosso fuso horário, que fizemos isso muito bem, já com a experiência que tivemos durante março, com o trabalho que fizemos em México e Atlanta. Estamos a ajustar muito bem a trabalhar com a umidade e a temperatura em Miami. Então, para nós também, cancelar um treino foi mais uma oportunidade para trabalhar aquilo que é este Mundial, que é esperar o inesperado e tentar utilizar aquilo que acontece para acrescentar a preparação dentro do grupo. Fizemos isso muito bem, as condições são excelentes e agora já estamos prontos para o jogo da manhã e muito satisfeito com o jogo contra a Nigéria, porque realmente é o teste perfeito para o jogo de amanhã.
5: Atrás. Mr. Roberto Martínez, aqui atrás, André Maia para a Renascença. Boa tarde.
6: Olá, como está?
5: Gostava de lhe perguntar sobre Rubem Dias. Nós, na Renascença, há coisa de um mês, tivemos na conferência Bola Branca a presença do Pep Inlinders, o adjunto do Pep Guardiola, que na altura questionámos como é que estaria o Rubem Dias e garantiu-nos que estava bem e que estaria pronto para ajudar Portugal no Mundial. A minha questão é, o Rubem Dias como é que chegou ao estágio da seleção? Estava efetivamente bem? Já estava com muitos problemas físicos? Ou foi agora durante o estágio que acabou por ressentir da lesão? Obrigado.
4: Não, posso dizer que o Rubem Dias chegou perfeitamente, jogou os 90 minutos com o seu clube no último jogo na Premier League, que sempre ajuda. E depois trabalhou muito bem durante a preparação, os jogos contra o Chile, mas infelizmente o futebol é um jogo de contacto, o que o Ruben teve um golpe durante o jogo contra a Nigéria, fizemos os testes, está tudo bem estruturalmente, e agora é só não arriscar. Acho que medicamente precisamos de estar aos 100% num jogo do Mundial, e é isso que vamos a fazer. Mas a situação do Ruben foi um momento de futebol, de contacto, que acontece, que pode acontecer, mas não tem um passado com aquilo que aconteceu na sua época com o Manchester City.
3: Boa tarde, Roberto Martínez, aqui ao fundo, Miguel Cordeiro para
4: Boa tarde,
3: o Observador.
4: Miguel.
3: Boa tarde. Bruno Fernandes acabou de dizer que, quando falava desta seleção da República Democrática do Congo, que é uma seleção que é forte defensivamente e que se organiza muito bem defensivamente. Nós vimos no primeiro treino, o treino aberto da seleção, no final, já depois da fotografia, os jogadores a ensaiarem alguns remates fora de área. Queria perceber se isso vai ser uma estratégia de Portugal neste encontro, a rematar fora de área, e sobre bolas paradas, se já definiu quem é que vai bater as bolas paradas da seleção. Obrigado.
4: Eu primeiro dizer que o Congo, precisamos todos nós respeitar muito o que o Congo está a fazer com o seu treinador. Já são muitos jogos, quase, acho eu, 48 jogos. Isso é um período de muito bom trabalho ao nível de seleções. O Sebastián de Sabre fez uma fase de apuramento extraordinária. Estamos a falar de uma equipa que deixa fora os Camarões, deixa fora a Nigéria, e depois teve um playoff intercontinental. Então é uma equipa que eu diria que é muito flexível taticamente. Então não é só uma equipa de defender o bloco baixo. Já tivemos a experiência com a Nigéria, que as equipas africanas agora estão muito bem desenvolvidas, conseguem fazer uma pressão do bloco médio-alto, agressivos, gostam dos duelos físicos, um jogo vertical, quando tem bola descoberta, exploram os espaços na linha defensiva muito, muito bem. Os jogadores europeus, ou que jogam nas ligas mais importantes na Europa, como o Bacambu, o Vissa, Thio Bongonda, jogadores muito experientes. Então nós respeitamos muito o que o Congo é como seleção, e para nós, todos os portugueses, o jogo contra a Nigéria é um jogo que mostra muito bem aquilo que as seleções africanas podem fazer. E acho que há pontos muito semelhantes com a Nigéria. O aspecto flexível, muitos jogadores na zona central, uma equipa que gosta do duelo físico e é muito vertical. A bola parada é um processo continuado, já são 40 jogos que estamos a trabalhar com a nossa seleção. Nós temos muitos batedores, seja pé esquerdo ou pé direito, na seleção. Não há um jogador que bate todas as bolas paradas. Temos estratégia em relação ao jogo, do adversário, mas a bola parada é um processo que tem sido muito bem trabalhado.
2: Olha. Aqui ao lado, Roberto Martínez, António Botelho, em direto para a TSF, aqui com o braço levantado.
4: António, olá, António.
2: Boa tarde ou boa noite. Não está arrependido de não ter trazido mais um central, porque agora o Ruben Dias está limitado e não pode jogar, só conta com três centrais de raiz para este primeiro jogo, e ele percebe-se que está com algumas limitações físicas. E gostava também de lhe perguntar se vai fazer alguma gestão entre Cristiano Ronaldo e Gonçalo Ramos para a posição de ponta de lança, ou Cristiano vai jogar quase sempre. Obrigado.
4: Não, arrependido não, porque temos três centrais, o Ruben Dias, que está bem, isso agora precisamos de gerir o seu golpe que ele teve, e depois temos jogadores que também conseguem jogar nas posições de centrais. Já utilizamos o Ruben Neves, já utilizamos o Diogo Dalot, então a polivalência do nosso grupo é maior que tentar trazer um jogador novo que não tem experiência ao nível de seleções e que não tem clareza daquilo que estamos a trabalhar. Chegar ao Mundial para nós são 40 jogos, é um processo que tem sido muito, muito meticuloso, que não é falta de foco, de avaliar ou analisar tudo aquilo que nós temos e tudo aquilo que podemos precisar durante o Mundial. Então, muito contento, muito feliz com os jogadores, com a atitude, com o trabalho feito, com aquilo que nós temos, o que eu percebo durante o treino, não só ao nível de qualidade individual, mas ao nível de grupo, o espírito do grupo e a responsabilidade que mostram, é um equilíbrio muito bom entre o aspecto emotivo de representar a Portugal e ter um orgulho muito, muito grande, mas também o aspecto racional de preparar os jogos bem, ter uma clareza daquilo que precisamos de fazer amanhã, e tudo isso faz que o período que agora terminamos, que é o período de preparação, porque amanhã começamos um período diferente, fique toda a equipa técnica e eu muito feliz. E o aspecto de qualquer jogador, os minutos, precisamos de gerir isso jogo a jogo, dia a dia. Não é o mesmo jogar um jogo com 5 dias entre o jogo, ou 3 dias, a situação pessoal, se é um jogo exigente, se não é um jogo exigente. Nós precisamos de ter uma responsabilidade de gerir todos os minutos em relação àquilo que acontece todos os dias.
6: Boa tarde. Diogo Oliveira, Jornal Público.
4: Boa tarde, Diogo.
6: Nos treinos da seleção, da sua impressão, quem é que costuma acertar mais livros diretos? É o Ronaldo, Bruno, Vitinha, Nuno Mendes? Quem é que tem a melhor percentagem de acerto?
4: Não é uma questão de percentagem de acerto. Nós temos muitos jogadores que constantemente praticam a bola parada. O Cris já é uma valência de muitos, muitos anos. O Bruno Fernandes, o João Neves, como já desfrutamos do seu gol contra a Arménia, o João Cancelo, o Nuno Mendes. Eu acho que o toque, o aspecto técnico de jogador português permite que todos eles tenham a capacidade de tirar e praticar bola parada.
7: Há algum jornalista português que ainda não tenha colocado questões? Tu, David? Ah, então David, vem. Peço desculpa.
8: Boa tarde, Roberto Martínez, David Novo do Record. O dia de hoje ficou marcado por uma notícia que saiu em Inglaterra sobre o seu futuro. Eu sei que já houve um esclarecimento por parte da Federação, mas eu gostaria de ouvir o Roberto a responder a isso, porque embora o foco seja mundial, eu entendo isso, mas acho que também não se pode ignorar um tema desses na véspera do arranque de Portugal na competição. Obrigado.
4: Não é notícia. Já falamos disso muito em Portugal. Aqui pode ser diferente, mas em Portugal já falamos muito disso. O foco é continuar o trabalho feito durante 3 anos e meio. Quando cheguei a Portugal, o foco era todos os dias tentar ganhar tudo, mas o foco era preparar o Mundial. Estamos já aqui, 40 jogos depois de ganhar a Liga das Nações. O foco é o mesmo, o importante é o Mundial. Com naturalidade, é uma notícia. O meu contrato termina depois do Mundial. Eu acho que não é notícia, é um facto, não é uma notícia.
9: Boa noite, Roberto. Nuno Matos, Antena 1.
4: Boa noite.
9: Agradecer ao Francisco a pergunta. Roberto, eu sei que já respondeu a esta questão que eu vou levantar, mas estamos a poucas horas da estreia de Portugal no Campeonato do Mundo. E, na verdade, fiquei sem perceber muito bem se temos uma seleção nacional a uma só voz ou a várias vozes. O selecionador nacional diz que Portugal tem o sonho de poder chegar longe neste Campeonato do Mundo, e o sonho ainda maior de poder vencer o Mundial. O capitão, uma dos capitães da nossa seleção, Cristiano Ronaldo, diz exatamente o mesmo. Os outros jogadores dizem também isso, jogo a jogo, mas com essa ambição de poder chegar longe no Mundial. Depois vem o presidente da Federação Portuguesa de Futebol, que diz que um mau Mundial será não chegar acima dos quartos de final. Em que é que ficamos? Esta é uma seleção, uma voz ou várias vozes? Este tipo de declarações do presidente da Federação beneficia ou prejudica uma seleção que está à beira de estrear no Campeonato do Mundo? Muito obrigado.
4: Primeiro, dizer que o sonho comanda a vida. Para todos nós, vocês como jornalistas, tudo é um sonho e comanda a vida. Para nós, a seleção portuguesa, o sonho comanda o nosso Mundial. É assim. Todas as pessoas que adoram, que gostam da seleção, têm uma opinião e é muito, muito respeitada. Como selecionador, a minha responsabilidade é como que nós podemos atingir o sonho. O sonho é uma emoção. Emoção é difícil, não é? Como que ganhar? O que é ganhar? Um selecionador precisa mostrar o que é ganhar contra o Congo, dar clareza. Então, o selecionador é o chato que precisa dizer o Mundial a 2 Mundiais. Os 3 jogos da fase de grupos. É isso. Só temos isso. Depois precisamos de crescer e mostrar que estamos preparados para continuar. Mas faz sentido que o nosso presidente, que o nosso capitão, falem do sonho. Eu também tenho o sonho. E temos o mesmo. Mas a minha responsabilidade é mostrar que o Mundial ganha-se racionalmente e como um caminho muito bem marcado. Então, nós estamos a falar de diferentes vozes. Há uma voz geral e depois há uma voz chata, que é racional, explica o caminho e que utiliza a experiência do terceiro Mundial, de muitos jogos na seleção, mas esta é uma voz.
7: Jesper, you will start in English now, or Spanish, or...
10: Ou em português. Roberto, boa
4: Muito
10: tarde.
4: Bem, boa
10: Gustavo
4: tarde.
10: Hoffmann, da ESPN. Eu queria ouvir a sua opinião sobre as pausas de hidratação nesta Copa do Mundo. Porque acontecem mesmo em estádios climatizados, como aqui em Houston. Uhum. Passo a impressão que existem muito mais por questões comerciais do que propriamente preocupações físicas. Uhum. E na prática, transformaram os jogos desta Copa do Mundo em jogos de quatro tempos. Queria ouvir sua opinião, por favor.
4: Eu acho que é uma muito boa pergunta, porque o jogo muda. O jogo muda. Eu diria que se precisamos de pausas de hidratação, que certamente precisamos, porque jogos em estádios muito exigentes, precisamos da pausa de hidratação. No mesmo torneio, precisamos de pausas de hidratação em todos os jogos. Então, para que a competição seja íntegra e seja...
0: Parte dos corações de Roberto Martínez. Vamos voltar então para a segunda parte do desafio entre a seleção da Argentina e também a seleção da Argélia. Eu há pouco não tinha visto, há pouco vi o comentário do André a falar sobre o lance de Lionel Messi, e sim, é lance para cartão vermelho. Só agora é que vi André durante o intervalo. Consegui ver nas redes sociais, na altura não consegui acompanhar em tempo real. Mas sim, Messi arrisca. E podia muito bem ter visto o cartão vermelho. Há alterações na Argentina. Parece uma entrada de Molina, mas já lá vamos ver quem é que saiu. Vai começar a segunda parte, ouvinte Gol FM. Venha daí para os segundos 45 minutos no Kansas City. Argentina em vantagem por uma bola a zero. Começa o espetáculo.
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0: Arrancou o espetáculo, ouvinte Gol FM no Kansas City. Deste Argentina-Argélia, onde vai valendo o golo de Lionel Messi. No que toca às estatísticas da primeira parte, golos esperados 0.20 para a Argentina, 0.10 para a Argélia, 55% de posse de bola para a Argentina, 45% para a Argélia, total de remates 4 para cada lado, a baliza 1 para a Argentina e nenhum para a Argélia. Vamos ver, nesta segunda parte, o que é que a seleção da Argentina e também da Argélia vão conseguir fazer. Vamos ver se a Argentina vai imprimir a mesma velocidade na partida ou não. Bola para a seleção argelina, lado direito ali para Musa. No que toca às alterações, saiu Montiel para a entrada de Molina. Agora colocada mais atrás ali para a zona onde aparece Ben Sabaini. Deixa agora para Mandi. Pontapé na bola para o lado esquerdo, Mandi. Agradecer a toda a gente que ainda está então aqui acompanhando esta transmissão. Olha a Argélia. Bola colocada no lado direito. Aí a chegar ali para a zona onde aparece Musa. Perde a bola Musa. Vai agora chegar Enzo Fernandes. Bola agora a ser cortada pela defensiva argelina. Bola no lado esquerdo para Aitnouri. Aitnouri agora mais à frente para Ibrahim Maza. Tira o cruzamento, afasta a Argentina e bem de cabeça. Bola vai chegar para Ibrahim Maza. Deixa para trás ali para Boudaoui. que a Argélia com uma postura diferente neste início da segunda parte, com mais bola no meio campo ofensivo. Bola para Ibrahim Maza. Ibrahim Maza agora deixa a bola ali para a zona onde aparece o Bentaleb. Perde, ganha a Argentina, pode ir para a frente. Agora a ser rasteirado, a ser completamente rasteirado o jogador argentino. Foi Lionel Messi, foi Boldaoui quem acabou por rasteirar o jogador da Argentina. Messi que com este golo ultrapassou Pelé em golos nos campeonatos do mundo. Bola para a seleção da Argentina. Bola para trás, ali para a zona onde aparece Cristiano Romero. Deixa agora deixar ali para a frente, era à procura de Lautaro Martínez. Boa saída de Lucas Zidane, de cabeça. Deixa agora do lado esquerdo ali para Aitnori. Está o jogador do Man City, Aitnori. Ainda não ri, mas tira a bola à seleção argentina. Ganha lançamento de linha lateral a seleção da Argélia. Lançamento já efetuado. Bola para Ibrahim Maza. Bola pontapeada lá para a frente. Vai chegar de cabeça e muito bem. Cristiano Romero. Recupera bem a seleção argelina. Bola agora para trás, ali para a zona onde aparece Ben Sebaini. Ben Sebaini agora mais à frente. Ali para Bentaleb, grande passo de Bentaleb. A descobrir agora ali Ibrahim Maza, que leva tudo à frente, cai no relvado. Mas o árbitro diz que não há falta. Pode agora seguir a Argentina para a frente, mas não prefere temporizar, prefere meter gelo no jogo. A bola chega agora para Dibu Martínez. E Martínez agora para Cristiano Romero. Boa pressão argelina e a bola vai diretamente para fora. A Argentina a ceder à pressão. Bola para fora. Recupera muito bem agora ali Lautaro Martínez. A deixar ali para Rodrigo De Paul. Aí está De Paul no grande círculo. Ainda De Paul pode virar. Vira bem o jogo para o lado direito. Belo passe. Dá para lá o Messi. Bom no mínimo de raquete Messi. Mete agora mais à frente. Ali para Montiel. Montiel devolve para o autor do golo argentino. Dá o Messi. Dá para De Paul. De Paul novamente ali para Montiel. Está as triangulações argentinas. Bola agora colocada ali para... ali para a frente. Tira bem a seleção... da Argélia, chega agora para Enzo Fernandes, deixa ali para Tiago Almada, bem jogado, já meteu na frente, bola para Enzo, avança Enzo, ainda Enzo, dá para Messi, passe picado Messi, corta bem a defensiva da Argélia, era um passe de gênio, mais um de Leo Messi. Minuto 50 da partida, 5 da segunda parte, Argentina 1, já lá vamos, atenção Messi, zona frontal Messi, por cima da baliza, agora sim vamos ao carimbo, Argentina 1. Argélia 0.
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0: Olha, a Argélia vai para a frente, vai ganhar agora Enzo Fernandes, mete a bola ali para o altar, atenção, a Argentina vai para o contra-ataque, bola para o Rodrigo De Paul. Olha a Argentina, pode ir para o segundo, atenção, pode tirar o cruzamento atrasado, muito mal, sobra para Messi, corta bem a seleção da Argélia, a decidir mal a Argentina no último terço. Rodrigo De Paul pelo lado direito, ainda tentou tirar ali um cruzamento rasteiro e tirou, fez o passe, mas o corte da defensiva argelina. Para ver, Lucas Zidane está ali com uma máscara de proteção. Bola para a seleção da Argentina. Ali para a zona onde aparece o camisola número 25, Medina. Medina agora a deixar ali para Thiago Almada. Thiago Almada para Medina. Medina para trás, a deixar ali para Lisandro Martínez. Está agora no grande círculo, a colocar ali para o Romero. Romero na direita para Molina. Isto agora a dar ali para a frente, acaba por perder agora a Argela, vai para a frente, atenção à seleção argelina. Ainda a bola ali com Ibrahim Maza, mete bem por dentro, a bola para Musa, perde a bola Musa, recupera Enzo, cai Musa no relevado, o árbitro diz que não há nada, segue para Enzo, Enzo agora a deixar ali para Léo Messi, lá vai Lionel Messi com a bola coladinha ao pé esquerdo, aí está lá Pulga, ainda Messi, grande passo, atenção na Argentina, pode marcar o remate, grande defesa de Lucas Zidane, grande oportunidade, grande passo de Messi, até parece fácil, Lautaro Martínez, boa desmarcação, bom movimento, remate e a boa intervenção de Lucas Zidane. Está a Argentina muito perto de chegar ao 2-0 e de fazer o checkmate na partida. Mas a Argélia também entrou bem nesta segunda parte, sem dúvida alguma. Bola para a seleção argentina, ali para Dibu Martínez. Camisola número 23. Muito obrigado aos 111 que estão no YouTube a assistir a esta transmissão. Gol FM às 3 da manhã. É impressionante. E o que eu acho também engraçado é que as mesmas, são sempre as mesmas pessoas que estão aqui presentes. Vocês realmente são enormes. Carlos Alexandre, Duque, André, Anti, MMU, também Jorge Leite. Muito obrigado a todos vocês. Estão comentando aí no chat do YouTube aquilo que vocês estão a achar sobre esta partida. Olha o Ângelo Romeu, aí está ele. Ângelo Romeu, grande abraço, meu amigo. A Argentina a vencer por 1-0. Vai valendo o gol de Messi. Vamos ter duas alterações na Argentina. Se Lautaro para a entrada de Julian Álvarez. Aranha vai entrar na partida. Entrada de Nico González. Ainda não percebi quem é que saiu. Messi será? Não, Messi está ali. Messi mantém-se. Mas vamos ao caminho. Minuto 55. Argentina 1. Argélia 0.
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0: O Daniel Terrinho pergunta quem é que vai ficar até às 5. Não é questão de ficar até às 5, Daniel. É até às 6h30. 6h45 praticamente. Que é a hora que termina a partida. Quem é que vai? Quem é que vai ficar aí para esse Áustria-Jordânia? Diga eu. E eu vou apontar. Quem é que vai ficar aí para esse Áustria-Jordânia? Quem é que me vai fazer companhia para esse último encontro desta madrugada, Gol FM? Máximo respeito também para o Ângelo Romeu. Bola para a seleção da Arábia Saudita. Bola para o lado da Arábia Saudita. Não, da Argélia. Isto também é de madrugada, não é fácil. Olha a seleção argelina. Bola para trás. Ali para a zona onde aparece Bentaleb. Deixa agora ali para o Shaibi. Atenção, a Argélia tem espaço, remate. E a defesa? Ora bem, o Ângelo disse que vai ficar, o Grass disse que vai ficar, o Aníbal Caetano também disse que fica, o Bruno Martins também, o Jorge Leite também, o Maxias também, Globalinho. Ok, estou muito bem acompanhado. Grande abraço! Daniel Terrinha disse que vai tentar, Muito obrigado, Daniel Terrinha. Muito obrigado, Globalino. Muito obrigado, Maxias. Jorge Leite, Ângelo Romeu, Bruno Martins, Sky Mike, Grace, o Duque, a Carla Alexandra também. Gigantes. Vocês são literalmente gigantes. O Duque que diz, se fosse fim de semana eu ficava o jogo todo, mas começa à meia-noite aqui e amanhã tenho que fazer antes do jogo de Portugal. Não há problema, Duque, não há problema. Compreendo perfeitamente. Descansa bem. Porque amanhã há seleção às 18. Há Inglaterra-Croácia às 21. Há Gana-Panamá à meia-noite. E há Uzbequistão-Colômbia às 3 da manhã. Portanto, descansa bem, meu amigo. João Mota também diz que vai ficar. O Diamantino Caiá também. Ok. Somos suficientes. Olá para a seleção da Argélia. Patrick Sousa, Castarei. Grandes bravos. Sem dúvida alguma. Olá para a seleção da Argentina. Bola para Léo Messi. Grande passe de Messi. Espetáculo. Lá direito, Rodrigo De Paul. Atenção, De Paul. Cruzamento agora para Nico González. Grande corte. Grande corte. No momento certo. A seleção da Argélia. Um grande corte de Ben Sebaini. A ir ao relevado e a conseguir cortar. O Edson Carlos Casimiro que diz, para nós que trabalha à noite está fácil. Aí está, um abração. Sky Mike diz, gigante és tu e a Gol FM por fazer a companhia todos os dias. Um muito obrigado. Obrigado nós, Sky Mike. Obrigado nós, sem vocês nada disto era possível. A verdade é essa. Vocês é que nos alimentam. O mérito é todo vosso. Todo vosso. Vamos então agora ao pontapé de canto para a seleção argentina, ali para Léo Messi, a bater Messi, não há um desvio, tira depois a Argélia diretamente lá para a frente, a bola vai chegar até Dibu Martínez. Está Dibu Martínez agora a pontapé, a bola lá para a frente, bola para Messi, grande domínio de Messi, espetáculo, mete mas com o pé direito na frente, bem jogado, Julián Álvarez, cruzamento para a esquerda de Álvarez, bola cortada pela defensiva da Argélia, atenção, McAllister, defesa Messi, já está, Argentina, é o bis de Leo Messi, tudo tão fácil para quem nasceu para estes momentos, para quem sabe o que tem que fazer nos momentos exatos. Messi a bizar na partida. Já lá mora é para a seleção campeã do mundo no jogo 200. Biza Messi, biza o astro argentino.
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0: Remate potente de McAllister fora da área, Zidane com defesa incompleta e Messi a aparecer ali perto da pequena área, só teve que empurrar, provavelmente um dos golos mais fáceis da carreira do argentino, mas também um dos mais especiais por ter sido num campeonato do mundo. Já lá está dentro, minuto 60, é ao ritmo do tango de Leo Messi que a Argentina vai estando em vantagem. Argentina 2, Argélia 0.
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0: Aí está Lionel Messi a bizar na partida. O segundo golo de Messi neste campeonato do mundo. O Ângelo Romeu diz, ganda Messi. O André diz, este Zidane é fake. Realmente não tem nada a ver com o pai, o André. O MMU diz que, oh, não, marcou dois golos. Lá vai Cristiano ficar contigo nervoso. Não, nada disso, nada disso, nada disso. Está Leo Messi a fazer o segundo golo para a seleção argentina. É como o vinho do Porto, Messi. Sem dúvida alguma. 2-0 para a Argentina. Messi, aos 38 anos de idade, a iniciar o campeonato do mundo em grande, sem dúvida alguma. Agradecer aqui aos 125 pessoas que estão presentes no canal do YouTube da Golo FM, no Toca aos Gostos 46. Vamos tentar aí chegar aos 50 gostos. Ouvinte Golo FM, a Argentina com os 3 pontos no bolso. Olá para a seleção argentina. Ali no meio, para a zona onde aparece o Enzo Fernandes, que acaba depois por ser travado em falta. Aí está Messi, candidato ao homem do jogo. Não é o Vintes Golo FM. A partir do minuto 80 já sabem. Troco a sondagem para vocês escolherem o homem do jogo. E a Argélia vai alterar 3 de uma só vez. Vai entrar Riyad Mahrez. Acho estranho Mahrez ter começado no banco. Entra também Al-Rouar, grande máquina. Al-Rouar. Ele agora está na Arábia Saudita, no Al Ittihad, mas jogou muito no Lyon. Saída de Boldaoui para a entrada de Al-Rouar. Vamos ver o que é que estes jogadores podem trazer à seleção argelina. Bola para Enzo Fernandes. Toca para Messi. Messi para Enzo. Corta a seleção argelina. E agora tenta sair para a frente. Daniel Terrinha que diz: fica até às 5 para acordar, às 7 para iniciar os exames às 9. Vale a pena pelo futebol. Que exames são esses, Daniel? O que vais fazer? Entrada de Mahrez, Al-Rouar e Amorá. 3 pesos pesados, sem dúvida alguma. Para a saída de Boldaoui, Goiri e Moussa. Aí está o Diamantino a dizer que Messi vai fazer hat-trick. Será que sim? Está um golinho. Se Messi faz hat-trick, entra já como o melhor marcador deste campeonato do mundo logo na primeira jornada. Vai tentar ganhar o Julian Alvarez, mas muito bem ali. Ben Sabaini a fazer o corte. Maxias que diz: nada que não se previsse. A defesa da Argélia até acima da média, mas a superioridade da Argentina é enorme. Era um resultado previsível e acredito que ainda haja mais um gol da Argentina. É bem possível. Exames do nono ano português. Boa sorte para esses exames, Daniel. Vai correr bem. Gol FM. E eu também, no pessoal, Walter Rocha, estou contigo. Boa sorte. Vai com tudo. Vai com tudo, Daniel. Vamos embora. Minuto 65. Argentina 2, Argélia 0.
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0: E Messi quase fazia o hat-trick. Infantino até se riu nas bancadas, até aplaudiu o lance de Leo Messi. Grande defesa de Lucas Zidane. Esteve perto a Argentina do terceiro, esteve perto Messi do hat-trick. Bola para o próprio grande passe. Julian Alvarez tenta dar mais ao meio. Vai cortar a defensiva da Argélia. Mete agora na frente ali à procura ali do Amorá. Perde, mas a bola perde-se também para fora das quatro linhas. O Duque diz que esse exame é fácil. Jorge Jesus passou com satisfaz, mais ou menos. Ele falou que o exame foi Pinners. Grande Duque. Olá para a seleção da Argélia no lado esquerdo. Ali para a zona onde aparece Aitnori. Aitnori agora para trás, ali para Maza. Maza agora vai deixar mais à esquerda, ali para Xaibi. Está Xaibi, já olhou para a área, já meteu o passe dentro. Atenção, Maza, cruzamento, corta. A defensiva da Argentina. Mas é melhor ir descansar, Daniel. Se amanhã tens exame, não adianta estás a arriscar, amigo. Há mais jogos pela frente. Este campeonato do mundo é longo. É melhor descansares. Que amanhã é muito importante esse teu exame do nono ano. Contamos contigo. Depois passa aqui amanhã. Eu estarei a partir do jogo da meia-noite. no Gana Panamá e depois às 3 da manhã no Uzbequistão Colômbia. Passa por aqui e diz como é que correu isso. Boa sorte, vai com tudo, meu amigo. Vai correr bem. Bola para a seleção da Argélia. Para trás ali, para a zona onde aparece Ben Sebaini. Aí está Ben Sebaini. Abre na esquerda, bem jogado. Aitnoari. Ainda Aitnoari. A Argélia tenta fazer um golo. Lá para trás, ali para a zona onde aparece Mandi. Avança no terreno Mandi. Não perca o convite com a FM às 5 da manhã. Áustria, Jordânia. Também deste grupo da Argentina. Grupo J. 20 gol FM. Bola para a seleção da Argélia. Cruzamento. Ninguém para cabecear. Tira a Argentina. Bola vai sobrar novamente para a Argélia. Ali para Riyad Mahrez. E é daqui que já pode vir algum perigo. Aí está Mahrez. O jogador do City e do Leicester. Ainda Mahrez. Joga por dentro. Bem jogado. Ao Roar. O passo. Remate ao lado. Aí está. Quando há Mahrez. Quando há ao Roar. A dinâmica é outra. Sem dúvida alguma. Boas, Edgar Vicente. Grande abraço para ti, amigo. Estamos no minuto 68 e agora também com pausa para hidratação. Argentina 2. É o mesmo que dizer Messi 2. Argélia 0.
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0: E a emoção é onde? Vocês sabem, é na Golo FM. A Argentina vai vencendo a Argélia por 2-0. 2 golos de Leo Messi aos 17 e aos 60 minutos. Na altura em que vamos carimbar novamente, agora para o minuto 70. No Kansas City, Argentina 2. Argélia, 0.
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0: Muito obrigado às 117 pessoas que estão a acompanhar esta transmissão. Oh, grande Sky Mike, é mesmo isso, meu amigo. Muito obrigado. Um abraço para o Pedro, um abraço especial para ti, Pedro. Tudo de bom. Muito obrigado, Sky Mike. É mesmo isso que se quer. Teu amigo certamente que não se vai arrepender. Minuto 71 da partida. Vamos olhar para as estatísticas. Argentina com 11, com 1.11 golos esperados. Argélia com 0.22. Posse de bola 51% para a Argentina, 49% para a Argélia. Total de remates 9 para a Argentina, 6 para a Argélia. A baliza 5 para a Argentina, 0 para a Argélia. Duas grandes oportunidades para a Argentina, 0 para a Argélia. Dois cantos para cada lado. A Argentina em 435 passos concretizou 392, que dá uma porcentagem de acerto de 90%. Já a Argélia em 422 concretizou 393, que dá uma porcentagem de acerto de 93%. Bola para Enzo Fernandes, tenta sair de uma cabine telefónica, não consegue, recupera bem a seleção argelina. A Argélia que no próximo jogo defronta a Jordânia às 4 da manhã, com relato na Gol FM, 23 de junho. A Argentina joga diante da Áustria, 22 de junho, 18 horas. Bola para a seleção da Argentina, para trás ali para Lisandro Martínez. Avança no terreno Lisandro Martínez. Está agora a colocar a bola mais para trás, ali para a zona onde aparece Dibu Martínez. Aí está Dibu. Certo, o Argélia teve um gol anulado. É verdade, Miguel Oliveira. Gol anulado a Shaibi. Recupera muito bem Riyad Mahrez, bom trabalho defensivo.

0: grande este primeiro jogo. 19.861 subscritores, muito obrigado, ouvintes, Gol FM. Já começam a faltar os adjetivos para vocês, vocês são fantásticos, sem dúvida alguma. Acredito que vai ser no jogo de Portugal, eu acredito que vai ser no jogo de Portugal. Vamos conseguir chegar aos 20 mil, faltam 139 seguidores, muito obrigado a toda a gente. Bola para a seleção argelina. Ali para Riyad Mahrez, puxa para o pé esquerdo, vai agora no meio ali para Bentaleb, Bentaleb agora mais para trás. Bola para Ibrahim Maza, deixa mais atrás ainda, para Mandi. Mandi agora a tocar curtinho, ali para Ibrahim Maza. Maza a deixar agora ali para a zona onde aparece Amorá, lado esquerdo. Ai, não ri, Ibrahim Maza, pica a bola, perde, ganha a Argentina, recupera a Argélia novamente. A Argélia tenta chegar a um golo que possa relançar a partida, atenção à Argélia, bola para Amorá. Tenta meter na área, recupera bem a Argentina. Olha agora para Rodrigo de Paul, cai no relvado. E vamos ter livre para a seleção da Argentina, com Zidane a ver o jogo do filho. Zinedine Zidane. Ouvintes, golo FM. Vamos recapitular aqui todos os resultados deste campeonato do mundo até ao dia, até este momento. México 2, África do Sul 0, Coreia do Sul 2, República Checa 1, Canadá 1, Bósnia 1, Estados Unidos 4, Paraguai 1, Qatar 1, Suíça 1, Brasil 1, Marrocos 1, Haiti 0, Escócia 1, Austrália 2, Turquia 0, Alemanha 7, Curaçao 1, Países Baixos 2, Japão 2, Costa Marfim 1, Equador 0, Suécia 5, Tunísia 1, Espanha 0, Cabo Verde 0, Bélgica 1, Egito 1, Arábia Saudita 1, Uruguai 1, Irão 2, Nova Zelândia 2, França 3, Senegal 1, Iraque 1, Noruega 4, neste momento minuto 75, Argentina 2, Argélia 0, e atenção que a Argentina pode ir para a terceira, bola para Léo Messi, zona frontal, atenção Messi, passe de pé esquerdo, a descobrir Nicolás Gonzalez, dá para Messi, Messi, Messi! Que categoria! Já começam a faltar adjetivos para ti, Léo Messi! Golaço! Dali, na zona frontal, é a praia dele, até parece fácil! Palmas para ti, Lionel Messi, a começar o campeonato do mundo em grande. Marca a Argentina, marca Messi, é o hat-trick do campeão do mundo.
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0: 1, 2, 3. Messi, é a conta que ele fez, aí está. É o 3 a 0 para a Argentina diante da Argélia. É o mesmo que dizer Messi 3, Argélia 0. Que recital do campeão do mundo, do ET, como é conhecido no mundo do futebol. Há coisas que não mudam e a arte de Lionel Messi é para a eternidade. Minuto 67, Argentina 3, Argélia 0.
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0: 3 golos de Lionel Messi. Impressionante. Quero ver aqui os comentários do YouTube. Temos aqui o um abraço para o Paulo Delgado, que diz obrigado pelo excelente trabalho e a companhia que nos proporcionais. Também estou no trabalho e sem dúvida estou de companhia, fico também para a Áustria. Muito obrigado, Paulo Delgado, um abração. O Edgar Vicente, um abraço também para ti. O Duque diz mal para nós. Amanhã o Ronaldo vai entrar cheio de raiva para fazer um hat-trick também.

0: Tens de fazer a bota dos pés. Não, tranquilo, tranquilo. E aí está Lionel Messi com um hat-trick. Hat-trick de Messi. É impressionante e o estádio canta por ele. O estádio chama por ele. Vénias para Messi. É de facto impressionante forma como ele joga. E aí está, sai Messi. Sai Messi. E o aplauso para o argentino. O aplauso para Lionel Andrés Messi. Impressionante. Um hat-trick. Melhor forma de iniciar este campeonato do mundo é impossível. Entra Nico Otamendi. Ex-Benfica. Jorge Leite diz que isto é combustível para Cristiano Ronaldo. Saída de Messi. Entrada de Nicolas Otamendi. Isso é um hat-trick fantástico de Messi. De facto, um jogador extraordinário. Aliás, vou falar de um dos melhores da história do futebol. Um abraço, Daniel Terrinha. Vai correr bem amanhã. Grande abraço, amigos. Estamos juntos. Estamos muito perto também do minuto 80. No Kansas City. Argentina 3. Argélia 0. Ao mesmo que dizer, Messi 3. Argélia 0. Na altura, ouvinte, golo FM, que vamos carimbar. Argentina 3, Argélia 0.
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0: Argélia vai também fazer alterações. O BX Gamer diz que era óbvio que a Argentina iria atropelar a Argélia. A Argélia até começa bem. Depois lá está Messi. Anda Messi. Há tudo. A verdade é essa. Espetacular. O astro argentino é realmente impressionante. Categoria de Lionel Messi. Argentina que vem de uma grande série de vitórias também. A última derrota foi contra o Equador a 10 de setembro de 2025. Depois disso bateu a Venezuela por 1-0, Porto Rico por 6-0, Angola por 2-0, Mauritânia por 2-1, Zâmbia por 5-0, Honduras por 2-0, Islândia por 3-0. Que prazer narrar os golos de Lionel Messi, narrar o hat-trick de Messi num campeonato do mundo, ainda mais, ainda para mais, narrá-los para si é um gosto, sem dúvida alguma. Lionel Messi a demonstrar como é que se faz. 3-0 Argentina, espetáculo. Bola para a seleção da Argélia. Marcos Nunes, que diz aquele filho do Irã, deixa muito a desejar. A Argélia precisava de um vozinho neste jogo, tal e qual. É verdade, sim senhora. Agora a Argentina vai fazendo o seu jogo a seu belo prazer. Jogo muito tranquilo. Seleção Argentina, Messi entra já como o melhor marcador do campeonato do mundo. Muito obrigado às 114 pessoas que estão aqui presentes, 54 gostos. Será que chegamos aos 60? É de facto espetacular. Conto com vocês para o jogo das 5 da manhã, nesse Áustria-Jordânia. Na Argélia saiu Ibrahim Maza para a entrada de Zerroqui, saiu também Bentalé para a entrada de Bolbina. Messi saiu para a entrada de Nico Paz e Cristiano Romero saiu para a entrada de Nicolás Otamendi, jogador que vai assinar pelo River Plate. Aí está a seleção argentina a golear 4, aliás 3, sim, aqui é 3, 3-0, 3 golos de muita qualidade, sem dúvida alguma. Até parece fácil para o astro Lionel Messi. Tenta agora a Argélia tentar aqui um gol de honra. Aqui estão uns golos sofridos e marcados. Depois vai acabar por ser muito importante, sem dúvida alguma. E a Argélia nesse aspecto vai tentar qualquer coisa. Olha o cruzamento. Tira bem a seleção argentina. Ela vai sobrar novamente para a seleção da Argélia no lado direito. Ali para a zona onde aparece o Boudaoui. Corta bem a Argentina. Vamos ter falta e um livre perigoso para a Argélia. Ao jeito de Riyad Mahrez. Atenção a este livre para a Argélia. Perto da entrada da área. Aliás, perto da meia-lua. Sim, aqui é. Descaído para o lado esquerdo. Vamos lá ver o que é que pode acontecer nesta bola parada. Mas atenção que é ao nível de... É o jeito de Riyad Mahrez. Muita atenção ao que vai fazer Riyad Mahrez. Já estamos no minuto 85 da partida. Já lá vamos ouvindo o LFM. Ao carimbo. Atenção ao livre de Mahrez. Aí está. Riyad Mahrez. É especialista. Riyad Mahrez. Atirou contra a barreira. A bola ainda vai sobrar ali. Mas mal. A Argélia está muito mal na partida. Minuto 85 da partida. Argélia 3. Aliás, Argentina 3. Assim aqui é com 3 golos de Messi. Argélia 0.
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0: Ouvinte Gol FM, e se Mbappé, durante, no início da noite, ficou perto de chegar ao recorde close, Messi já igualou num só jogo. Leo Messi num só jogo já igualou 16 golos em campeonatos do mundo. Espetáculo. Bola para a seleção da Argélia. Tenta fazer qualquer coisa neste período final. Bola para Riyad Mahrez. Baila Mahrez. Vem para dentro Mahrez. Ainda Mahrez. Ainda Mahrez. Abre na direita. Bem jogado. Cruzamento. Corta bem a Argentina. Agora pode ser para a transição. Que erro. Mahrez cruzou. Corta novamente a seleção da Argentina. Volta a recuperar a seleção da Argélia. Bola ali para Amorá. Deixa agora a bola mais para trás. Ali para Balbina. Balbina agora para Riyad Mahrez. Aí está Riyad Mahrez. Vem para dentro. Tira o cruzamento para a esquerda. Bola longa. Tenta esquinar o Juarra. Mas corta com tudo. O Paulo. A Argélia de facto tem 3 gols contabilizados. Mas negativos. Grande abraço. Duque. Oh, és de fã. Espalzinho de Rui Melo. Grande abraço. A ti. Espalzendo, fã. Costumas ir ao Paixão, nem por isso. Bola para... Que agora já não é Paixão, não é? Agora tem outro nome. Bola para... A seleção da Argentina. Parabéns agora à Argélia. Muito obrigado a toda a gente que acompanhou esta transmissão no canal do YouTube da Gol FM. 100 pessoas a ver, quase às 4 da manhã. Fantástico. Muito obrigado mesmo. Conto com vocês também para o jogo das 5. Parece Áustria-Jordânia. Onde não falta muito também para acompanharmos essa última partida da madrugada. Um corte agora da Mondial. Vamos então ao lançamento para a seleção da Argélia. Ela entra agora no lado esquerdo. Atenção, corta bem a defensiva da Argélia. Recupera bem a Argentina. Bola para Enzo Fernandes. Deixa agora na direita. Ali para a zona onde aparece o Montiel. Mal passe de Montiel. Recupera bem agora a seleção argelina. O Jorge Leite, tu e o Paixão, como foste lembrar. Um abraço para ti, Tomás Caetano. O Nuno Delta, um abraço desde Penafiel. Um abraço, Nuno. Amanhã é dia de glória, é verdade. Até já hoje, às 18 horas. Estamos contigo, Tomás Caetano. Grande abraço, meu amigo. Se o Messi faz 3, amanhã o Cristiano faz 4. Vamos embora. Grande jogo de Messi, sem dúvida alguma. Bola para a seleção da Argentina. Minuto 90 da partida. Argentina 3, Argélia 0.
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0: Mais 6 minutos de compensação é o que nos separa para o fim desta partida. A Argentina vai ser por 3-0 a seleção argelina. 3 golos de Messi a entrar neste campeonato do mundo de forma absolutamente diabólica. A Argentina que na próxima jornada joga diante da Áustria às 18 horas. Vamos aqui fazer uma nova sondagem antes que termine a partida. Vocês vão então escolher o homem do jogo. Desta partida. Onde eu acho que é bastante óbvio. Mas também não espero influenciar em nada. Atenção. Não espero influenciar em nada. Mas muito passa para o fim do jogo, minuto 92. Seleção da Argentina vai somar 3 pontos. Aí está, a sondagem já está no chat do YouTube. Votem no homem do jogo. Desta partida. Rui Melo diz, agora chama-se UPS, é exatamente isso, agora é UPS. Mas Fonte tem outras atrações. Padaria Bar, por exemplo. Aguenta firme, Walter. Quando trabalha à noite é guerreiro. Vamos embora, estamos juntos, meu amigo. Tem que ser mesmo assim. Conto contigo, Rui. Vai estar no jogo das 5, Rui. Vai estar por aí. Conto contigo, amigo. Para já, votações. É Messi. 100% dos votos. Não há caso para menos. Lionel Andrés Messi. A Argentina agora a tentar partir para a frente. Bola para a zona onde aparece Enzo Fernandes. Estamos a 3 minutos do fim do encontro. Messi tornou-se o jogador com mais golos da história do Mundial. Sem dúvida alguma. Olá para a seleção da Argentina, Dibu Martínez. Com toda a tranquilidade. Aí está Dibu. Aníbal, um grande abraço, Aníbal. Quem joga às 5, MMU. Temos Áustria e Jordânia, deste grupo também. Às 5 da manhã. Atenção, Áustria, que tem uma seleção interessante. Parecendo que não. Aqui jogadores interessantes. O Alaba, o Stefan Posch, também um bom central do Mainz. Tem também o Schlager, do Leipzig. Leimer do Bayern, Sabitzer. Tem Grealish, jogador do Sporting Clube de Braga. Venha daí. Esse jogo. Tem que ir num café, Walter. Estás a perder gás. Não. Está tudo tranquilo. Perto também de terminar essa partida entre a seleção argentina e a seleção argelina, com 3 golos de Messi. Homem do jogo também já está decidido, Messi. Dos 20 votos. Há mais gente que pode votar também. Há mais gente que está na emissão. Votem todos. Vamos embora. Aí a votação no chat do YouTube. Continuem a votar no homem do jogo. Mas não me respondeste, Rui. Vai estar presente ou não? No jogo das 5 da manhã. Nesse Áustria-Jordânia. Muito obrigado pelos 57 gostos na transmissão. Obrigado mesmo a nível de subscritores. Estamos com 19.862. O e-mail diz que tenho que ir para Guimarães e para Lisboa amanhã às 5. Já não dá, não há problema, amigo. Não há problema. Amanhã estarei cá para o jogo da meia-noite e das 3 da manhã. E antes também estarei no direto de Portugal. Portanto, conto com vocês todos. Apareçam a partir das 4 da tarde. Vai terminar o jogo no Kansas City. A Argentina vai bater a Argélia por 3 bolas a 0. Entra com tudo. A seleção da Argentina entra com tudo. Léo Messi. Nuno Delta diz: siga, estou com vocês até às 7 da manhã. Oh, oh. Assim mesmo, amigo. Um abração. E acaba, termina a partida no Kansas City. O tango de Messi, o recital de Messi, foi o suficiente, aliás, mais do que o suficiente para a Argentina entrar com a corda toda e dizer que o campeão do mundo está aqui bem presente. É resultado final, Argentina 3, ou melhor, Messi 3, Argélia 0.
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0: Vitória da seleção argentina por 3 bolas a 0. 3 golos de Messi. Muito obrigado ao ouvinte Gol FM por ter estado desse lado. E não perca, a partir das 5 da manhã, olhamos para esse Áustria-Jordânia. Daqui a uma hora estou à sua espera. Muito obrigado mais uma vez a vocês. São enormes, são gigantes. Muito obrigado por estarem sempre com a Gol FM. Vocês sim são os campeões do mundo. O Messi fez um hat-trick, mas vocês fizeram um póquer. Um grande abraço e até já, meus amigos.
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1: Quando jogamos com todas as seleções, eu acho que tem muita qualidade hoje em dia e nós temos que enfrentar cada jogo como se fosse uma final, porque na teoria há equipas que podem ser mais fracas, se calhar no papel, mas depois em campo é um jogo e um jogo pode acontecer qualquer coisa. 90 minutos é muito bom e temos que estar mais do que prontos para poder vencer. Sempre sonhei que isso pudesse acontecer, também trabalhei muito para que isso acontecesse. O que eu diria era que tenho muito orgulho no meu percurso até agora, sempre trabalhei de cabeça baixa à procura de ser melhor.
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3: São 4 da manhã e 4 minutos.
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7: Dois dias, Chabon, após ter levado Portugal à conquista do torneio de Toulon, Nossiane Cruz, Chabon veio ao público para deixar uma mensagem de despedida, já que termina aqui no seu percurso enquanto selecionador de na seleção de sub-20, através das redes sociais. O antigo internacional português, Chabon, diz estar orgulhoso no percurso de todos os atletas e agradece à Federação Portuguesa de Futebol pela oportunidade que lhe proporcionou de orientar nos destinos da na seleção de sub-20. Está muito orgulhoso, desde logo, pelos seus jogadores e por aquilo que foram capazes de fazer neste torneio de Toulon. E agora, espera, de facto, que todos tenham um futuro brilhante. No registro desta seleção de sub-20, contamos com 13 jogos, onde foram somadas 11 vitórias e 2 empates. Fizeram, de resto, um percurso bonito, marcado pelo empenho, dedicação e trabalho diário. Obrigado à Federação Portuguesa de Futebol pelo desafio lançado há 3 anos. Acaba por terminar desta forma Nossiane Cruz, na sua mensagem de despedida. Nossiane Cruz assumiu o comando técnico do sub-20 de Portugal em 2023, assumindo um total de 9 vitórias nos 19 jogos que orientou a seleção. Rui Costa promete aos sócios que irá continuar a valorizar a componente desportiva, reforçar a competitividade das equipas e investir na ambição da próxima temporada. O presidente do Benfica, numa mensagem publicada na proposta de orçamento do clube, que será apreciada e votada em Assembleia Geral no próximo dia 27 de junho, partilha na confiança no futuro e garante que irá continuar a trabalhar para corresponder às expectativas de sócios e adeptos. O líder dos encarnados começou por assinalar que a direção que tem conseguido investir fortemente na competitividade das equipas na cada época, em paralelo com uma trajetória de rigor e sustentabilidade financeira que pretende consolidar na temporada 2026-2027. Em relação ao orçamento, agora apresentado projeto um resultado positivo de 8,4 milhões de euros, permitindo assim ao clube continuar a cumprir com os seus compromissos, reforçar a competitividade dos plantéis e continuar a investir na ambição desportiva que define o Sport Lisboa e Benfica, acabou por assumir o presidente Rui Costa. De resto, Rui Costa defende também que o orçamento apresentado pela direção garante capacidade para responder aos desafios da próxima temporada, com confiança e responsabilidade, e conciliar-se na eficácia na gestão com o investimento necessário para que o Benfica continue a vencer e a conquistar títulos e, sobretudo, a honrar-se na sua gloriosa história de sucesso. O documento que os sócios vão apreciar e votar reflete também o rigor e ambição, e ainda o crescimento sustentado das receitas próprias, na expansão da massa associativa, a forte adesão dos benfiquistas nas iniciativas iniciativas do clube e a concretização de projetos estruturantes que reforçam, assim, a capacidade de gerar valores de forma recorrente e para Ebne que o futuro esteja assegurado. Finalmente, para Ebne Rui Costa, o mais importante é estar subordinado a um dos eixos estratégicos da Ebne Política de Gestão, valorizar a competência desportiva na estrutura Ebne de custos, assegurando uma gestão criteriosa dos recursos e promovendo a máxima eficácia nas despesas não diretamente afetas aos plantais. O Benfica, de acordo com o Presidente, entra na nova época mais forte, mais participativo e mais preparado para o futuro. Rui Costa entende que o crescimento da massa associativa na aprovação dos projetos estratégicos, a valorização dos seus ativos e os resultados positivos que se esperam alcançar demonstram que estão a ser construídas bases sólidas para um ciclo de desenvolvimento sustentado no futuro. O arranque dos trabalhos do Futebol Clube do Porto para a nova temporada agendado para no dia 1 de julho, no Olival, contará com uma forte aposta na juventude. Francesco Farioli convocou novos jogadores da formação para se juntarem ao plantel principal e serem avaliados pelo treinador. Os jovens escolhidos pelo técnico italiano para mostrar o seu valor são Ian Pereira, Luís Gomes, Tiago Silva, Bernardo Lima, Mateus Schmid, João Teixeira, André Miranda, Duarte Cunha e Eduardo Ferreira. A estes irão juntar-se ainda nos reforços já oficializados, João Afonso e André Silva, no início da defesa do título de campeão nacional. A pré-temporada dos Dragões já tem os seus detalhes praticamente definidos entre Farioli e a direção desportiva. No grupo de trabalho que se apresentará dentro de duas semanas, terá algumas ausências devido ao Mundial 2026 e poderá ainda sofrer alterações em função do mercado de transferências. Está também confirmado que a equipa irá realizar um estágio de preparação em Inglaterra com início marcado para no dia 13 de julho e final marcado para no dia 18 de julho. O Vitória Sport Clube está a tentar fechar a contratação de Samu Silva para a baliza, no guarda-redes de 27 anos, sábado, na Gol FM, já tinha despertado o interesse dos vimaranenses na meio da temporada e constava na lista de alvos há vários meses consumada na entrada da nova direção no clube. A contratação do guardião português deverá mesmo avançar na custo zero, porque Samu está em final de contrato. Samu estreou-se enquanto sénior no Mundinense e passou depois várias temporadas ligado ao Desportivo de Chaves em 2022. 2023, destacou-se no empréstimo na Almafra e rumou ao Marítimo na temporada seguinte. Foi já na época passada que se assumiu como titular indiscutível na baliza dos madeirenses e se revelou peça-chave para a conquista da segunda liga, sendo inclusive distinguido como o melhor guarda-redes do campeonato. O Vitória Sport Clube teve vários problemas na baliza na época transata, com o Juan Castillo a perder a titularidade a meio da temporada para Charles. Ainda em relação ao universo vimaranense, a lista encabeçada por Viriato Sampaio nas eleições do Vitória Sport Clube apresentou um pedido de averiguação da regularidade do ato decorrido no último fim de semana junto dos órgãos competentes do emblema da Primeira Liga Portuguesa. A candidatura liderada pelo sócio número 1994 dos vimaranenses promete, em comunicado, aguardar com serenidade respeito institucional no sentido de responsabilidade a pronúncia do Conselho de Jurisdição e do Conselho Vitoriano sobre um ato em que recolheu 2.026 votos, menos 2 em relação à lista D, encabeçada por Rui Rodrigues e declarada vencedora. Este pedido resulta da existência de um conjunto de dúvidas e preocupações relativas ao processo eleitoral, aos quais entendem que deve submeter-se a análise das instâncias estatutárias responsáveis para a defesa da legalidade e da verdade eleitoral no seio do clube vimaranense, informa a nota proferida por Viriato. Após conhecidos os resultados das eleições, em que votaram 6.642 sócios e concorreram 4 listas, Viriato Sampaio considerou que o presidente em exercício da mesa da Assembleia Geral Maga, João Henrique Faria, deveria ter tido bom senso de promover uma recontagem dos votos numa conferência de imprensa realizada no domingo. O candidato da lista C considerou também indispensável que o Vitória Sport Clube esclarecesse quantos sócios solicitaram um exercício de voto por correspondência após ter reunido informações de que foram contabilizados 33 votos por correspondência após 120 pedidos de voto por sócios nessa condição. O presidente da MAG salientou num comunicado divulgado durante nesta terça-feira que o ato eleitoral decorreu de forma exemplar com todos os elementos afetos nas 4 listas, nas 7 mesas de voto, a aprovarem as contagens e assinarem as respectivas atas e considerou não fazer sentido efetuar a recontagem sem haver indício de erro. Erro. Viriato Sampaio Real sabe ainda que não pretende ganhar eleições na Secretaria, mas sabe sim assegurar que todos os procedimentos eleitorais respeitam integralmente os estatutos e os princípios da transparência, da igualdade e de forma genuína no sufrágio, que devem ser pilares fundamentais no nortear da vida democrática do Vitória Sport Clube. A lista Sibna defende que na repetição do ato eleitoral constituirá na única solução compatível com a defesa da legalidade e da vontade dos associados, se da apreciação dos órgãos competentes resultar a confirmação de violações estatutárias com aptidão para influenciar o resultado eleitoral, e promete encerrar este capítulo se não se verificarem fundamentos para a repetição num clube nem que cada sócio tem direito a um voto, e os estatutos não prevêem realização da segunda volta em atos eleitorais. O escrutínio do último fim de semana contou com 6.642 sócios, com Rui Rodrigues a recolher 2.028 votos, Viriato Sampaio a ter 2.026 votos, Belmiro Pinto dos Santos da lista A com 1.326 votos e Júlio Vieira de Castro da lista B com 1.092 votos, tendo-se registado ainda 148 votos em branco e 21 votos nulos. O médio húngaro Tamás Szuszek, de 21 anos, está nos planos do Futebol Clube Famalicão e pode ser reforço para a próxima temporada. A informação já avançada pela imprensa desportiva nacional foi confirmada pela Gol FM. Tamás está bem referenciado pelos famalicenses e trata-se de mais um jovem a surgir no futebol europeu, nomeadamente na Hungria. Neste país, representou a formação do Debreceni. Nas últimas duas temporadas, fazendo 62 jogos, 6 golos e 3 assistências, entre 2024 e 2026, tem contrato até 2029 com a equipa magiar e nas negociações decorrem a bom ritmo. Pela habilidade e potencial de progressão nos próximos anos, Tamás está também enquadrado no perfil de contratações do Futebol Clube Famalicão, que para 2026-2027 já garantiu o central francês Fin Van Bremen, ex-Basileia, e o lateral esquerdo suíço Lenny Mayer, ex-Stugarda. Este ano, Neymar Tamás estreou-se na seleção principal da Hungria, pela qual já leva, entretanto, 4 internacionalizações, todas elas em jogos particulares. Na última delas, no passado dia 9 de junho, entrou na segunda parte da vitória por 3-1 diante da seleção do Cazaquistão, fazendo 2 assistências. Embora ainda não seja uma situação fechada, é uma possibilidade que o futuro a nível de clubes passe por Famalicão. Lucas João e o Nacional da Madeira alcançaram um acordo para a rescisão de contrato. Nas duas partes estavam ligadas por um contrato que era válido até 30 de junho de 2027. No jogador contratado em julho de 2025, já tinha representado o emblema insular entre 2011 e 2015. Participou em 20 jogos na temporada 2025-2026, sem nenhuma contribuição para golo. O avançado de 32 anos junta-se a Lucas na França, na Jota e na André na Souza. Em final de contrato, assim como Kaique, que na terminou o período de empréstimo para regressar ao Palmeiras. Na lista de saídas já confirmadas pelos insulares, já o capitão João Aurélio, que representou o Nacional durante 12 temporadas, terminou a carreira de futebolista, mas deverá continuar no clube, assumindo o cargo de diretor desportivo do conjunto madeirense. O treinador Álvaro Pacheco deixa na equipa do Casa Pia e muda de ares para na próxima temporada. Pacheco, de 54 anos, chegou ao clube Lisboeta em janeiro e alcançou o objetivo da permanência de não bater o Torriense no play-off. A cláusula de renovação prevista no contrato foi ativada com a manutenção na Primeira Liga automaticamente. No entanto, Álvaro Pacheco e a administração da SAD Casa Piana entenderam que existiam divergências entre no que se pretendia e no que era realista alcançar na próxima temporada. Contas feitas, o Casa Pia já trabalha na contratação do novo treinador. Luís Esteves está muito perto de deixar a equipa do Gil Vicente para arrumar a formação do Atlas, no emblema mexicano que fez nos últimos dias uma investida forte pelo camisola 10 dos gilistas, colocando em cima da mesa uma proposta para rondar os 6 milhões de euros, verba que se aproxima da cláusula de rescisão inscrita no contrato de Luís Esteves com os minhotos, que nem válido até junho de 2028. Ainda de acordo com os dados apurados pela Gol FM, no projeto da equipa de Guadalajara, na grada, no jogador que, caso aceite as condições que lhe são propostas, aventura-se na primeira experiência no estrangeiro, com a maior parte da formação realizada no serviço do Sporting, processo que concluiu na Feirense e no Sporting Clube de Braga. Luís Esteves representou já enquanto sénior na São Joanense, na Vitória Sport Clube, equipas de Sub-23, equipa B, Nacional e Gil Vicente, sendo que nas últimas épocas deixou um lastro de enorme qualidade pelos relevados portugueses. Em 3 anos no serviço dos madeirenses, contabilizou 115 jogos, 8 golos e 14 assistências. Foi um dos grandes destaques destaques da subida de divisão dos insulares em 2023-2024 e na temporada passada, na primeira e possivelmente a última, com a camisola dos Galos, registrou 34 partidas, 4 tentos e 8 passes certeiros. Esta caminhada foi devidamente analisada pelo Atlas de Guadalajara, pelo mexicano que decidiu agora avançar em força para a contratação do maestro da orquestra do emblema de Barcelos, que conta atualmente com 28 anos de idade. Lá por fora, César Peixoto é o novo técnico da equipa do Wolverhampton. O clube inglês oficializou a contratação do técnico, que na próxima temporada vai disputar o Championship no segundo escalão do futebol inglês. Peixoto deixa assim o Gil Vicente, que guiou à sexta posição na última edição da Primeira Liga, para viver a primeira experiência nos bancos além fronteiras. O acordo é válido por duas temporadas e está pendente da obtenção por parte de César Peixoto da licença de trabalho em Inglaterra. Nas suas primeiras declarações enquanto treinador da formação do Wolverhampton, César Peixoto assume-se muito orgulhoso por chegar a um clube grande, histórico, na Inglaterra. É uma grande oportunidade para si e vai fazer de tudo para devolver o Wolves aos lugares que merece nas contas da Premier League, referiu no português em declarações reproduzidas pelo emblema inglês. César Peixoto definiu-se como um treinador exigente, que gosta de ver a sua equipa organizada, com e sem bola, com uma intensidade forte e agressiva, para conseguir ganhar duelos. Por entre elogios, José Mourinho revelou que foi com Jorge Jesus que aprendeu mais nos tempos de futebolista. Aos 46 anos, César Peixoto muda-se para no segundo escalão do futebol inglês, depois de uma passagem bem sucedida pelo Gil Vicente, que durou uma época e meia. Antes mesmo desta equipa, orientou o Varzim, Académica de Coimbra, no grupo desportivo de Chaves, Moreirense e o Futebol Clube Passos de Ferreira. No Wolverhampton Records, foi despromovido ao Championship no seguimento da temporada horrível na Premier League, que fez nesta época transata, que terminou na última posição com apenas 20 pontos. Arrebatados de César Peixoto, sucede assim a Ruth Edwards, que rendeu Vítor Pereira em novembro do ano passado no cargo de treinador dos Wolves.
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12: Felizmente vivemos aqui numa sociedade que é triste em alguns momentos, porque há muita falta de respeito. 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

0: seguimos agora nesta emissão com mais um craque mundial.
1: Eu creio que é um gol sonhado.
2: Diego Armando Maradona é um dos nomes que salta à vista em cada pergunta sobre os melhores jogadores de sempre. El Pibe confunde-se com a história do futebol e foi no Argentino Juniors que vestiu a sua primeira camisola, iniciando uma carreira que viria a ter contornos de um bom filme dramático. Golos e mais golos conquistaram de imediato a opinião pública argentina, que percebeu instantaneamente que ali poderia estar um diamante transgeracional. E não se enganaram. Maradona marcou uma era ao serviço do seu clube de formação, o suficiente para merecer a chegada ao Boca Juniors, o gigante de La Bombonera, onde se estreou após 116 golos em 5 épocas. O registro inigualável para um médio ofensivo teve continuidade pelos chineses, onde esteve por apenas uma temporada antes de viajar para a Europa. A primeira paragem foi em Barcelona, lugar onde se afirmou após uma campanha desastrosa da Argentina no Mundial de 82. 2 anos na Catalunha valeram-lhe o estatuto de um dos melhores jogadores do mundo, para além de 3 títulos nacionais, embora também tenha começado uma série de episódios extra-campo que deixaram uma mancha no seu percurso enquanto jogador. A dureza dos adversários por Espanha valeu-lhe várias quesilhas com rivais e com a sociedade espanhola, polémicas essas que precipitaram a saída para a Itália. Em Nápoles, no sul subdesenvolvido do país, o astro argentino foi elevado ao estatuto de Deus. Historicamente incapaz de rivalizar com os gigantes do Norte, o Napoli investiu esforços para montar uma equipa competitiva, oferecendo condições para que o seu novo número 10 brilhasse como nunca. 7 temporadas foi o tempo que passou no estádio São Paulo, entretanto rebatizado com o seu nome, muito devido às conquistas de 2 campeonatos italianos, os únicos da história do clube até o ano de 2023. Para além desses feitos, Diego Maradona conduziu o Spartanopei à vitória na Taça UEFA de 89, numa altura em que tinha uma alegada relação estreita com a poderosa máfia da cidade. De resto, a vida social de El Pibe ficou conhecida pela ligação às drogas e outros delitos, com histórias intermináveis que ainda hoje são guardadas em cada canto da cidade. Foi também durante o seu tempo no Napoli que o argentino escreveu o capítulo mais bonito da sua carreira, quando em 1986, com a autoproclamada Mão de Deus, levou a sua seleção à conquista do Mundial do México. 5 golos e 5 assistências foram decisivos para o título mais desejado, que culminou com a atribuição do prémio de melhor jogador do mundo à grande estrela da Albiceleste. Diego viria a regressar à Espanha em 1992, vestindo a camisola do Sevilha, antes de voltar ao seu país natal, numa fase descendente da carreira, para se despedir ao serviço do Newell's Old Boys e, claro, do seu Boca Juniors. Não há futebol sem Maradona, nem Maradona sem futebol. O seu pé esquerdo abençoado tornou-se maior que a sua personalidade excêntrica, com amor e ódio a caminharem lado a lado nas opiniões espalhadas por todo o mundo. O seu estilo inconfundível influenciou fornadas inteiras de futebolistas, preservando uma verdadeira religião em volta da sua memória, ainda hoje praticada por milhões de crentes em El Diego.
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7: O Notts County, fundado em 1862 em Nottingham, na Inglaterra, é amplamente reconhecido como o clube de futebol profissional mais antigo do mundo. A sua longevidade e o seu papel pioneiro fazem do Notts County uma verdadeira relíquia do desporto, com uma história cheia de curiosidades e momentos marcantes. Este clube foi uma das 12 equipas fundadoras da Football League em 1888, uma competição que ajudou a moldar o futebol inglês e internacional, e até hoje os seus adeptos orgulham-se do contributo histórico que o clube deu ao desporto. O Notts County joga no estádio Meadow Lane, localizado junto ao rio Trent, que é um dos mais antigos recintos da Inglaterra, com capacidade para cerca de 19 mil pessoas. O estádio é conhecido pela proximidade ao City Ground, casa do rival Nottingham Forest, com quem o Notts County mantém uma rivalidade amigável e peculiar. O derby de Nottingham, embora atualmente menos frequente devido às diferentes divisões em que as equipas jogam, permanece especial para os adeptos de ambas as equipas. Em várias ocasiões, os adeptos dos dois clubes têm até partilhado o mesmo estádio, fortalecendo uma relação única que raramente se vê em rivalidades locais. Uma das curiosidades mais marcantes sobre o Notts County é a sua ligação com a Juventus. Nos primórdios do clube italiano, em 1903, a equipa de Turim adotou as cores preto e branco do Notts como homenagem. Um jogador inglês que tinha um amigo no clube italiano enviou equipamentos listrados à Juventus, criando um elo que permanece até hoje. Em 2011, quando a Juve inaugurou o seu novo estádio, o Notts County foi convidado para o jogo especial contra a equipe italiana, simbolizando essa ligação histórica e rara entre clubes de países diferentes. Ao longo da sua história, o emblema experienciou altos e baixos, oscilando entre divisões e atravessando várias crises financeiras. Em 1894, o Notts County alcançou um dos seus maiores feitos ao vencer a FA Cup, derrotando o Bolton Wanderers por 4-1 e tornando-se a primeira equipa fora da primeira divisão a conquistar a famosa taça. No entanto, as décadas seguintes foram desafiantes, com o clube a descer às divisões inferiores, onde permaneceu por grande parte da sua existência. Em 2019, o Notts County enfrentou um dos momentos mais difíceis da sua história ao ser despromovido da Football League para a National League, já não profissional, o quinto escalão do futebol inglês pela primeira vez em 157 anos. No entanto, mesmo nos tempos mais sombrios, a lealdade dos seus adeptos manteve-se firme e ajudou a equipa a regressar a esse mesmo futebol profissional, ocupando atualmente um lugar na League 2, a quarta divisão do futebol inglês. Conhecidos pela sua dedicação, os adeptos do Notts County continuaram a apoiar o clube em massa, orgulhosos do seu estatuto de pioneiros do futebol e determinados em devolvê-lo às grandes conquistas. A paixão pelo Notts County transcende as suas vitórias e derrotas, com a sua base de adeptos a valorizar o peso histórico e o papel único do clube no futebol mundial. Hoje o Notts County continua a lutar para voltar ao topo, mas permanece, antes de tudo, uma verdadeira instituição do futebol.
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5: São 4 da manhã e 30 minutos.
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10: 15 anos após a sua saída, na Tiago Ferreira, na está de volta, no Futebol Clube do Porto, para integrar a equipa B, no jogador de 32 anos, que se encontrava livre no mercado, foi na escolha da direção liderada por André Vilas Boas para acrescentar experiência num plantel que se prevê bastante jovem. O regresso do defesa enquadra-se na estratégia de reorganização do clube para na nova temporada, com foco particular na equipa secundária. A intenção é que Tiago Ferreira, com o seu profundo conhecimento do clube, assuma num papel de liderança e ajuda a potenciar os talentos emergentes da formação. Na temporada passada, o jogador foi um dos elementos mais utilizados no Futebol Clube Passos de Ferreira, na equipa que acabou por ser despromovida da 2ª Liga. Na Liga 3, ao longo da sua carreira, Tiago Ferreira acumulou uma vasta experiência internacional, com passagens por clubes na Bélgica, na Roménia, na Hungria, Irão e Albânia, para além de ter representado vários emblemas em Portugal. Apesar de regressar ao Futebol Clube do Porto, onde já tinha atuado pela equipa B, Tiago Ferreira continua sem ter tido a oportunidade de se estrear pela equipa principal dos Dragões. O Sport Lisboa e Benfica deu a conhecer na assinatura de contrato profissional com o jovem Tomás Pedrosa. No Clube da Luz, o defesa central de apenas 16 anos cumpriu na 8ª época. Pedrosa já representou a formação de Santarém, onde se iniciou no seu percurso desportivo. No jovem atleta conta com um campeonato nacional de iniciados e um campeonato nacional de sub-17 da 2ª divisão conquistado esta temporada no currículo. O defesa soma ainda 22 internacionalizações pelas seleções jovens de Portugal. Assume um jovem talento que é um sentimento inexplicável assinado com o seu clube, com o qual tem uma ligação já há bastantes anos. É um motivo de orgulho, fruto do seu trabalho, e garante que isto é só o começo. O seu sonho é estrear-se pela equipa A do Benfica. António Lopes acabou oficializado como reforço da formação do Angers, do principal escalão francês. No guardião de 35 anos, assinou o contrato por 2 temporadas até junho de 2028, ficando ainda prevista uma época adicional no guarda-redes internacional português. Fez quase toda a sua carreira no clube, onde se estreou pela equipa principal na temporada 2012-2013 e acabou por tornar-se uma das figuras mais marcantes da história recente do clube francês. Lopes, ao longo de mais de uma década no clube lionês, assumiu 378 jogos na Ligue 1, registando 123 partidas sem sofrer golos, números aos quais juntou ainda 74 encontros nas competições europeias. O jogador, desde março de 2015, integrou também o grupo que conquistou o histórico título da UEFA Euro 2016 em França. António Lopes, na segunda metade da temporada 2024-2025, mudou-se para a formação do Nantes, onde realizou 51 partidas ao longo de época e meia. O Lens anunciou o Dino Topmüller como novo treinador. O alemão assinou um contrato válido até 2028, antes de assumir o comando técnico dos gauleses. Dino, de 45 anos, representou o Frankfurt entre junho de 2023 e janeiro de 2026. Enquanto treinador principal, o germânico comandou na formação do na Benfica e o Dudelange do Luxemburgo, assim como a formação do Excelsior na Virton, da Bélgica. Esteve ainda ao serviço do Leipzig e do Bayern de Munique na qualidade de adjunto no currículo, conta com 3 ligas luxemburguesas e 2 taças de Luxemburgo. Topmüller sucede assim a Pierre Sage, que seguiu o caminho para nos ingleses do Crystal Palace. De recordar que o Lens é o atual vencedor da Taça de França e estará na próxima edição da Liga dos Campeões, após ter terminado a Ligue 1 no 2º lugar. Costinha acabou contratado pelo Brighton ao Olympiacos, oferecendo-lhe num contrato de 5 anos. O investimento do clube passou pelos 9 milhões de euros para contar com o lateral direito português. O jogador representava no clube grego desde 2024, pelo qual disputou 74 jogos e marcou um golo na defesa de 26 anos. Prepara-se para se estrear na Premier League ao serviço do Brighton, uma das equipas mais entusiasmantes do futebol inglês. Em 2025-2026, os Seagulls terminaram o campeonato na 8ª posição. O próprio treinador do Brighton, Fabian Urzeller, assume que Costinha é um jogador que têm acompanhado de perto já há algum tempo. É forte a defender e tem uma intensidade e uma boa compreensão daquilo que na formação quer colocar dentro das 4 linhas. Acreditam que será uma excelente adição ao plantel a nível de qualidade. Acaba por assumir o técnico. Costinha passou ainda pela formação do Cavalões, pela Veleda, pelo Futebol Clube Porto, Sporting Clube de Braga e Palmeiras Futebol Clube, durante a formação que concluiu no Rio Ave, onde se estreou no futebol profissional. Antigo jogador e treinador de António Folha acabou oficializado como novo técnico da formação do Cluj, da Roménia. Na Folha, de 55 anos, não treinava desde 2024, quando deixou o leme do Futebol Clube do Porto B. António Folha, enquanto treinador principal, dirigiu vários escalões de formação dos Dragões, na Sub-15 e Sub-19, assumindo a equipa B em dois ciclos, 2017 a 2018 e de 2020 a 2024. Pelo meio, treinou também o Portimonense nas contas da Primeira Liga. O histórico emblema romeno do Cluj não se sagra campeão desde 2022 e a última conquista na remonta na 2025, quando levantou a taça. Em 2025-2026, o Cluj terminou o campeonato no terceiro lugar, 7 pontos do campeão na Universidade de Craiova, pelo que vai discutir na segunda pré-eliminatória da Liga na Conferência. O Real Madrid anunciou a renovação de contrato com António Rüdiger, até 2027, ou seja, por mais uma temporada. Na defesa central alemão, estava na final de contrato com os merengues, mas vai assim partir para a quinta época no clube e será treinado por José Mourinho. O central de 33 anos teve uma época marcada por lesões e fez

0: Num pilar da defesa, espera-se ainda que avance para nas contratações do lateral direito na Denzel Dumfries e do central Ibrahim Konaté. Jeremy Ibn Boca continua na Juventus pelo menos nas próximas três temporadas, após a opção de compra, na ser ativada, avaliada perto de 5 milhões de euros, que constava no acordo de cedência firmado com o Nice em janeiro. O avançado internacional pela Costa do Marfim, em meia época em Turim, marcou 4 golos e fez uma assistência em 17 jogos. Boca, com formação feita no Chelsea, viveu os seus melhores anos nos italianos do Sassuolo entre 2018 e 2021. Jogou ainda no Rennes, no Granada, no Birmingham e também na Atalanta, antes de uma experiência tribulada no Nice, que durou 2 temporadas e meia. O avançado de 29 anos abandonou o clube francês na sequência de desacatos provocados pela claque do Nice, devido aos maus resultados da equipa. A par de Taremi Mofi, que terminou a época no Futebol Clube do Porto, na Boca denunciou ter sido alvo de agressões, apresentou queixa na polícia após o episódio. O Nice teve mais de 2 meses sem discutir qualquer jogo antes da mudança para a Juventus.
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2: A Juventus de 1980 a 1986 foi uma equipa histórica que dominou tanto a nível nacional como internacional, estabelecendo-se como uma das maiores forças do futebol europeu. Sob a liderança do carismático treinador Giovanni Trapattoni, a Vecchia Signora viveu um período de ouro, combinando uma base sólida de jogadores italianos, muitos deles campeões do mundo, com contratações internacionais da classe mundial. Este esquadrão marcou uma era e é lembrado pela sua capacidade de vencer em várias frentes, estabelecendo uma identidade tática e competitiva inigualável. Na Série A, a Juventus construiu a sua reputação com um futebol eficaz e defensivamente sólido. Entre 1980 e 1986, a equipa conquistou 4 títulos italianos, dominando o futebol do país com um plantel repleto de estrelas como Gaetano Scirea, António Cabrini, Claudio Gentile e o prolífico goleador Paolo Rossi, herói do Mundial de 1982. Estes jogadores formaram a espinha dorsal de uma seleção italiana que conquistou o Mundial nesse ano, aumentando ainda mais o prestígio da Juventus durante esse período. O estilo da equipa, com uma defesa sólida e um meio-campo trabalhador, fazia dela um adversário temível, especialmente em competições de longo prazo, como a Série A. Além do poderio defensivo, o clube contava com a criatividade de Michel Platini, talvez o jogador mais emblemático desta era. O francês chegou a Turim em 1982 e rapidamente se transformou no maestro da equipa. Platini venceu por 3 vezes consecutivas a Bola de Ouro em 83, 84 e 85, algo inédito até então, e foi o melhor marcador da Série A em 3 temporadas consecutivas. A sua visão de jogo, precisão nos passes e habilidade em bolas paradas faziam dele o cérebro da equipa, sendo essencial nas conquistas domésticas e internacionais. No cenário europeu, o Juventus também brilhou intensamente. Em 1984, a equipa de Trapattoni venceu a Taça das Taças, superando o Futebol Clube do Porto na final com uma vitória.

0: 2-1. Esta foi uma conquista importante, pois permitiu à Juventus afirmar-se como uma equipa capaz de competir no mais alto nível internacional, algo que seria ainda mais consolidado no ano seguinte. A temporada de 1984-85 culminou na maior conquista da história da Juventus até então, a Taça dos Clubes Campeões Europeus. Após vários anos de tentativas frustradas, a Vecchia Senhora finalmente ergueu o troféu mais prestigiante do futebol de clubes ao derrotar o Liverpool na final de Eisel, em Bruxelas, por 1-0. O jogo, marcado pela tragédia que resultou na morte de 39 adeptos, ficou ensombrado pelos acontecimentos fora do campo, mas em termos desportivos, Platini marcou o golo decisivo de grande penalidade, coroando a Juventus como campeã da Europa. Esta vitória foi o culminar de anos de consistência e qualidade, confirmando o estatuto da Juventus como uma das maiores equipas na década de 1980. Outro feito notável desta geração foi a conquista da Taça Intercontinental em 1985, que consagrou a Juventus como campeã mundial de clubes. Numa final disputada em Tóquio contra o Argentinos Júniors, a Juve venceu nos penaltis após um empate a 2, com Platini novamente a ser decisivo, consolidando o seu legado como um dos maiores jogadores da história do clube. No total, entre 1980 e 1986, a Juventus venceu tudo o que havia para vencer, incluindo a Série A, a Taça de Itália, a Taça das Taças, a Supertaça Europeia, a Taça dos Clubes Campeões Europeus e a Taça Intercontinental. Foi o primeiro clube europeu a conquistar os três principais troféus continentais, afirmando-se como uma das equipas mais completas e bem-sucedidas da história do futebol. O esquadrão imortal de 1980 a 1986 não era apenas feito de nomes lendários, mas de uma filosofia vencedora que Trapattoni implementou com maestria. Com uma combinação de defesa intransponível, meio-campo criativo e um ataque letal, a Juve definiu o que significa ser uma equipa campeã, deixando um legado que ainda ecoa no futebol mundial.
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0: Bruno Fernandes, nascido a 8 de setembro de 1994 na Maia, é um médio ofensivo conhecido pela sua visão de jogo, capacidade de passe e precisão nos remates. Iniciou a sua carreira profissional no Boa Vista e rapidamente se destacou no futebol português. Em 2012, ainda nas camadas jovens, transferiu-se para o Novara, da Série B italiana, onde continuou a demonstrar o seu talento. A sua performance chamou a atenção de clubes maiores e em 2016, Bruno Fernandes assinou pela Udinese. No entanto, foi no Sporting, onde chegou em 2017, que se tornou uma estrela internacional. Na temporada de 2018-2019, foi o melhor marcador da Liga Portuguesa e ajudou o Sporting a conquistar a Taça de Portugal. Em janeiro de 2020, Bruno Fernandes viria a transferir-se para o Manchester United, onde no clube inglês rapidamente se estabeleceu como um dos jogadores-chave, contribuindo com golos e assistências cruciais e ajudando a equipa a alcançar a final da Liga Europa em 2021. A sua capacidade de influenciar o jogo e a sua versatilidade no meio-campo foram amplamente reconhecidas, tornando-o um dos melhores médios ofensivos da Premier League. Além do sucesso a nível de clubes, Bruno Fernandes também é uma peça fundamental na seleção portuguesa. Fez a sua estreia internacional em 2017 e tem sido uma presença constante, contribuindo para a equipa em competições importantes, incluindo o Campeonato de Europa e a Liga das Nações. Nesta altura, continua a ser um jogador influente no Manchester United e na seleção, solidificando a sua reputação como um dos melhores médios da sua geração.
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0: Givanildo Vieira de Sousa, mais conhecido como Hulk, é um dos grandes nomes do futebol brasileiro. Com uma carreira que se destaca pela sua força física, habilidade e precisão nos remates, Hulk teve passagens memoráveis por clubes como o Futebol Clube do Porto, Zenit de São Petersburgo e, claro, também pela seleção brasileira. Hulk começou a sua carreira no Brasil, mas foi no futebol asiático que deu os primeiros passos em termos internacionais, quando foi contratado pelo Kawasaki Frontale do Japão. Depois de passar por empréstimos no Consadole Sapporo e no Tóquio Verde, onde chamou a atenção pelos muitos golos marcados, Hulk começou a ganhar notoriedade e atraiu o interesse de clubes europeus. Em 2008, chegou a Portugal para representar o Futebol Clube do Porto, clube onde viveria uma das fases mais marcantes da sua carreira. Na sua primeira temporada, em 2008-2009, já mostrou o seu valor, contribuindo com 8 golos no campeonato e ajudando o Porto a conquistar o título da Primeira Liga. Rapidamente se tornou uma peça fundamental na equipa portista, destacando-se pela sua força, velocidade e capacidade de finalização. pouco auge da passagem de Hugo pelo Futebol Clube do Porto, ocorreu na temporada de 2010-2011, quando o clube, comandado por André Villas-Boas, venceu a Liga Europa e dominou o cenário nacional, conquistando o Campeonato Português de forma invicta. O que foi crucial para essa campanha, terminando como o melhor marcador do campeonato com 23 golos e contribuindo também nas competições europeias. Ao todo, durante as 4 temporadas que passou no Dragão, o jogador brasileiro ajudou o clube a conquistar 4 títulos da Primeira Liga, 3 taças de Portugal, 3 supertaças Cândido de Oliveira e a já mencionada Liga Europa. O seu poderio físico transformou-o num dos jogadores mais temidos e admirados da Liga Portuguesa. A sua presença em campo era avassaladora e a sua capacidade de jogar tanto como extremo como avançado deu uma versatilidade tática ao Porto. Durante o tempo que passou em Portugal, Hugo marcou centenas de golos em competições domésticas e internacionais, consolidando-se como um dos melhores estrangeiros que já passaram pelo clube. Em 2012, após o sucesso em Portugal, o atleta foi vendido ao Zenit São Petersburgo, da Rússia, por um valor recorde na altura. A transferência, avaliada em cerca de 60 milhões de euros, foi uma das maiores da história do futebol português. No Zenit, Hulk continuou a brilhar, ajudando a equipa russa a conquistar o campeonato da Premier League do país e diversas outras taças nacionais. No entanto, mesmo com o sucesso na Rússia, o impacto que teve no Futebol Clube do Porto será sempre lembrado como um dos pontos mais altos da sua carreira. Hulk também teve uma carreira internacional de sucesso, já que foi convocado regularmente para a seleção brasileira, tendo disputado torneios importantes como o Campeonato do Mundo de 2014, realizado no próprio país, e os Jogos Olímpicos de Londres em 2012, onde conquistou a medalha de prata. Embora tenha enfrentado algumas críticas ao longo do tempo na seleção, principalmente pelo seu estilo de jogo físico, Hulk contribuiu com momentos importantes e jogou ao lado de grandes estrelas como Neymar e Oscar. Depois de deixar o Zenit, aventurou-se no futebol chinês, defendendo o Shanghai Sipg, onde continuou a exibir a sua potência e talento, conquistando títulos nacionais. Em 2021, regressou ao Brasil para jogar pelo Atlético Mineiro, onde rapidamente se tornou uma das referências da equipa, ajudando o clube a conquistar o Brasileirão e a Copa do Brasil, somando assim mais alguns títulos para a sua já vitoriosa carreira. Em resumo, o Hulk deixou uma marca indelével no futebol mundial, especialmente em Portugal, onde se tornou um ídolo do Futebol Clube do Porto. A sua força, habilidade e capacidade de decisão transformaram-no numa das figuras mais icónicas a vestir a camisola azul e branca, sendo sempre lembrado no clube como o legado do incrível Hulk.
4: Me preocupo muito chegar pela porta da frente, sair pela porta da frente, sair valorizado, sair respeitado, então isso não tem preço. Então procuro estar com a cabeça boa para jogar. E graças a Deus, quando eu cheguei, eu saí pela porta da frente. Quando eu tiro a camisa que faço a pose do Hulk, assim, a galera vai à loucura, então foi especial.
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8: Quando jogamos com todas as seleções, eu acho que tem muita qualidade hoje em dia e nós temos que enfrentar cada jogo como se fosse uma final, porque na teoria há equipas que podem ser mais fracas, se calhar no papel, mas depois em campo é um jogo e um jogo pode acontecer qualquer coisa. 90 minutos é muito bom e temos que estar mais do que prontos para poder vencer todos os jogos. Sempre sonhei que isso pudesse acontecer, também trabalhei muito para que isso acontecesse. O que eu diria era que tenho muito orgulho no meu percurso até agora. Sempre trabalhei de cabeça baixa à procura de ser melhor.
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0: Frank Lampard, nascido a 20 de junho de 1978, é amplamente reconhecido como um dos maiores médios da história do futebol inglês e uma lenda do Chelsea. Criado numa família com forte herança futebolística, Lampard começou a sua carreira no West Ham United, o clube onde o seu pai havia jogado. Subiu às camadas principais do West Ham em 1995 e rapidamente se destacou pelas suas habilidades no meio-campo, marcando golos importantes e mostrando uma capacidade técnica notável. No entanto, foi a sua transferência para o Chelsea em 2001 que transformou a sua carreira. Lampard custou cerca de 11 milhões de libras ao clube londrino e rapidamente se tornou um pilar no meio-campo dos Blues. Durante a sua passagem pelo Chelsea, que durou até 2014, Lampard conquistou uma série impressionante de títulos, incluindo 3 Premier Leagues em 2004, 2005, 2005, 2006 e 2009, 2010, 4 FA Cups, 2 Taças da Liga e, claro, a tão sonhada Liga dos Campeões em 2012. Uma das marcas mais impressionantes de Lampard é a sua capacidade de marcar golos. Não foi apenas um jogador-chave na criação de jogadas, mas também se destacou pela sua impressionante veia goleadora. Lampard terminou a sua carreira no Chelsea como o maior goleador da história do clube, com 211 golos em 648 jogos, algo notável para um médio. Conhecido pela sua precisão nos remates de longa distância, especialmente com o pé direito, tornou-se conhecido pelos seus golos em momentos cruciais, além da sua consistência nas bolas paradas. A sua temporada de 2009-2010 foi particularmente impressionante, quando Lampard marcou 27 golos em todas as competições e ajudou o Chelsea a vencer a Premier League e a FA Cup, fazendo história com um double. A sua combinação de talento ofensivo, ética de trabalho incansável e inteligência tática fez dele um dos melhores jogadores da sua geração. Além do sucesso a nível do clube, Lampard teve uma carreira internacional notável, representando a seleção inglesa em diversas competições, incluindo 3 campeonatos do mundo e 2 campeonatos de Europa. Embora a Inglaterra não tenha alcançado o sucesso esperado durante essas competições, Lampard foi sempre um dos pilares da equipa e é amplamente respeitado pelos seus 66 jogos pela seleção. Após deixar o Chelsea em 2014, teve uma curta passagem pelo Manchester City, antes de terminar a sua carreira nos New York City, da MLS, onde jogou até 2016. Após a sua retirada dos relvados, o ex-atleta rapidamente se lançou na carreira de treinador e em 2018 assumiu o comando do Derby County, onde teve uma boa temporada na segunda divisão inglesa, levando o clube à final do play-off de promoção. No ano seguinte, Lampard assumiu o cargo de treinador do Chelsea, voltando ao clube onde teve os seus maiores sucessos como jogador. Durante a sua passagem para o Stamford Bridge, focou-se em dar oportunidades a jovens jogadores da academia e conseguiu uma qualificação para a Liga dos Campeões na sua primeira temporada. Contudo, foi demitido em janeiro de 2021 após uma série de maus resultados e por aí prosseguiu a sua carreira como técnico por outras paragens.
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Atenção, com o esquerdo, levantou para a área, remate, golo!

0: Seja muito bem-vindo, ouvinte Golo FM, para mais uma partida deste Campeonato do Mundo de 2026. O último jogo desta madrugada é aqui na sua primeira rádio de desporto. Já sabe, todos os jogos do Mundial 2026, literalmente todos, não importa o horário, estaremos aqui para ser a sua companhia. Um grande abraço aqui para os fortes das 5 da manhã, é aqui que se vê. Não, estou a brincar, mesmo aqueles que não estão presentes, agradeço imenso, vocês têm sido fantásticos, vocês têm sido realmente o verdadeiro dínamo do projeto Golo FM. Sem vocês não teria energia, sem dúvida alguma, para estar aqui a fazer mais um jogo, e vocês realmente são o meu combustível. Muito obrigado por estarem desse lado. Grande abraço para o Jorge Leite, para o BX Gamer, para o Ângelo Romeu. Neste momento 10 pessoas a ver, compreendo que agora as audiências vão ser muito mais baixas, mas mesmo assim, qualquer pessoa que estiver aqui presente ouvir esta partida entre a Áustria e a Jordânia, agradeço imenso mesmo. Dia então de Áustria-Jordânia em Los Angeles, no SoFi Stadium, uma área conhecida mundialmente por Hollywood, pelas suas praias, pelo clima privilegiado e pela enorme diversidade cultural. Hoje é então dia de Áustria e também Jordânia, do grupo J, grupo onde a Argentina já venceu com 3 golos de Leo Messi. É verdade, 3 golos do astro argentino foi então o suficiente para a Argentina conseguir vencer. A Áustria, que é naturalmente favorita para esta partida, apresenta uma equipa muito diferente daquela que muitos adeptos associavam tradicionalmente ao futebol austríaco. A seleção da Áustria acaba por... já não é aquela equipa só forte fisicamente, acaba também por ter uma dinâmica interessante e muito impressionante. Os austríacos gostam de recuperar a bola rapidamente e jogar a maior parte do tempo no meio campo adversário. É provável que a seleção da Áustria tenha um futebol por vezes mais olhar para as bolas paradas, porque a verdade é que a seleção é muito forte nesse capítulo. A pressão alta também será um dos pontos mais importantes. A Áustria, que vai tentar impedir a Jordânia de construir com tranquilidade, sempre que os jordanos iniciarem a construção desde trás, os avançados austríacos devem pressionar imediatamente os centrais e o guarda-redes. O objetivo é simples: recuperar a bola o mais rápido, o mais perto possível da baliza, criar oportunidades antes que a estrutura defensiva jordaniana esteja organizada. Uma das grandes forças também desta seleção da Áustria é, sem dúvida alguma, o meio campo que a seleção da Áustria é muito forte. Os jogadores são capazes de pressionar, recuperar bolas e aparecer em zonas de finalização. Isto permite à Áustria dominar muitas partidas através da intensidade. Não basta ter bola, a Áustria quer recuperar a bola rapidamente, sempre que a perde quer sufocar o adversário, quer empurrá-lo para trás e quer obrigá-lo a cometer erros. Em relação à Jordânia, a Jordânia deverá apresentar um plano completamente diferente. Sabem que terão menos posse de bola, sabem que vão passar largos períodos a defender e não terão qualquer problema com isso, e eu creio que aqui pode estar o ouro da Jordânia, o facto de não se importar a defender. Vamos então olhar para os 11 iniciais. A Áustria num 3-4-2-1 com Schlager na baliza, agora redes do Salzburg, depois tridente defensivo com Posch, Lennart e David Alaba, grande referência desta equipa, 33 anos de idade, David Alaba. Meio campo com Schlager e Seyvald, ala esquerda Leimer, ala direita composta por Philippe Mouene, depois na frente de ataque Schmid, Sabitzer e também Kaladzic. É este o ponta de lança da seleção da Áustria. No banco de suplentes, a Áustria, que conta com Affenburger, também Arnautovic, Chukwueze, Danso, Frild, Grealish, Gregoric, assim é que é, também Ljubicic, Pentz, Pras, Skopf, Svoboda, Vanner, Viegel e Wimmer. Este é o banco de suplentes da seleção austríaca. Já lá vamos ao 11 da Jordânia e também ao banco de suplentes. Está tudo a postos. O 20 Golo FM para o início da partida aqui na sua primeira rádio de desporto, aqui na Golo FM. O último jogo desta madrugada. Muito obrigado a toda a gente que está a acompanhar esta transmissão. Vocês são enormes. Vocês sim são os verdadeiros campeões mundiais. Não me canso de dizer isso. Vamos a isso para mais uma partida. Venha daí para este Áustria-Jordânia. Partida às 5 da manhã, hora portuguesa. Vamos embora, vamos àquilo que mais gostamos de fazer. Vamos àquilo que mais gostamos de ver. Vamos vibrar com este jogo do Campeonato do Mundo de 2026. Começa o espetáculo!
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0: Arrancou o espetáculo 20 Gol FM deste Áustria-Jordânia. É o segundo jogo do grupo J, o primeiro para ambas as seleções. Lembro que a Argentina venceu por 3-0 a Argélia com 3 golos de Lionel Messi a começar este campeonato do mundo em grande, sem dúvida alguma. Grande abraço para toda a gente que nos acompanha. Bruno Martins diz, vamos ao último. Ângelo Romeu, força Walter. Mano, abraço, estás a fazer a cultura. Vamos embora, Ângelo Romeu, meu grande amigo, um grande abraço. BX Gamer diz que a Áustria vai dominar na primeira e marcar pelo menos um. O Bruno Martins diz que a FIFA não quer que durmas hoje. Só daqui a uma horinha e meia. Jorge Leite diz que a Jordânia estreia-se em mundiais e pode pagar a falta de experiência neste tipo de competições, é verdade. Um abraço, amigo Walter, já na tua companhia a ir para o trabalho, jogos a esta hora, não falho um. Acho que dá Áustria, mas temos visto que estes underdogs vêm dar que fazer, é verdade. Bom trabalho, amigo Cláudio Costa, tudo de bom para ti, estamos juntos. Vamos embora, mais um joguinho. BX Gamer, um abraço também para ti. Ele que diz, acho melhor não subestimar a Jordânia. Não sei como foi a qualificação. Foi uma fase de qualificação muito positiva para a seleção da Jordânia, que acabou por terminar no segundo lugar com 16 pontos. A Coreia do Sul que fez 20-22. O Maxias diz, vamos para mais um jogo. Este é capaz de ser interessante. Acredito que sim também, Maxias. Para já somos 15 pessoas a ver esta transmissão. Muito obrigado a toda a gente que está então a acompanhar esta partida. Vão também dinamizando o chat do YouTube. Aí está o João Mota. It's go. Vamos a isso. Vamos agora também ao 11 da Jordânia, que atua com Aboulaila na baliza. Depois tridente defensivo com Al-Arab, Nassib e Abual Nadi. Ala direito Haddad, ala esquerdo Abu Taha, meio campo com Al Rawabde e Al Rashdan, ala direita com Al Fakouri e Oluan, na frente de ataque com Tamari. No banco de suplentes da Jordânia conta com os guarda-redes alternativos Bani Atian e Al Fakouri. Depois conta também com Abu Daba, Abu Ghosh, Abu Ash-Ish, Al-Mardi, Al-Hossan, Ayed, Azaize, Badawi, Jamus, Obaid, Sade e Sarar. Muito este então o banco de suplentes da seleção da Jordânia. Jordânia que joga com equipamento branco, ataca para a baliza norte do estádio, Sophie Stadium, em Los Angeles. A Áustria ataca para a baliza sul. É a Áustria quem já está no ataque, no lado direito. Ali para a zona onde aparece o Posch. Posch, lá vai ele, o lateral direito. Este agora a deixar ali para a zona da aparece David Alaba. Aí está David Alaba. Agora a colocar a bola ali no meio campo para a zona da aparece Sveivalde. Sveivalde agora a deixar ali curtinho para Schmid. Mete a bola na zona ali da meia-lua. Corta bem a defensiva da Jordânia, que agora pode avançar para a frente. Ali com Tamari. Aí está Al-Tamari. Ainda Al-Tamari aguenta uma carga, aguenta duas. Corta a defensiva da Áustria. Volta a recuperar a seção da Jordânia. Agora a Áustria pode ir para a transição. Atenção. Bola ali para o Sabitzer. Tenta passar a seleção austríaca, não consegue, mas volta a recuperar muito bem a Áustria para já. Jogo muito intenso ali na zona do meio campo. Bola para a Áustria. Ali para Lianart. Lianart agora a deixar mais à direita ali para Poch. Poch mete a bola por dentro, bem jogado. Corta bem a defensiva da Jordânia, que agora pode ir para a transição. Atenção, pode ser perigoso. Já passou a divisória. Arrancada agora de Aluan. Cai no relvado Aluan. O árbitro diz que não há nada. Segue jogo. Bola para a seleção de Áustria. Vamos então aqui para o último jogo desta madrugada, onde a Gol FM hoje acompanhou a vitória da França por 3-1 sobre o Senegal. Acompanhamos também a vitória da Noruega por 4-1 diante do Iraque. Há pouco estivemos nesse Argentina 3, Argélia 0, onde Messi voltou a demonstrar toda a genialidade. E agora estamos no Áustria-Jordânia. Minuto 5, Áustria 0, Jordânia também 0.
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0: Bola para a seleção da Jordânia. Relembra ouvindo o FM às 18 horas. Joga Portugal, a seleção de todos nós. Nós vamos começar com o direto a partir das 16 da tarde. Conto com vocês. Bola para a seleção austríaca no lado direito. Ali para a zona da pressa. Posso agora colocar ali mais ou meio ali para Sveivalde. Abre na direita, bem jogado. Vai agora conseguir ficar com a bola ali o Schmid. Schmid agora para trás ali para Posso. Posso agora toca o curtinho ali mais à frente ali para Leimer. Leimer para trás novamente ali para Schmid. Para Schmid. Aí está a meta agora ali na zona do grande círculo. Ali para Leinert. Aí está Leinert. Vai fazer no terreno. Bola longa, lado esquerdo, bem jogado. Ali para Moene. Vai tentar agarrar bola número 16, ficar com ela, não consegue Moene, bola sai para fora das 4 linhas e a pontapé de rede para a seleção da Jordânia. Um abraço para o Elce Amigas, que diz um dia sem futebol da Gol FM é um dia perdido. Grande abraço desde a Itália dos motoristas Miguel e Pedro, os dois grandes motoristas, os dois bravos Miguel e Pedro. Bom trabalho para vocês, bom dia para vocês. E um grande abraço também, um abraço especial. Olha a Áustria, atenção, cruzamento. Corta a Jordânia, a bola sobra ali. Volta a cortar a Jordânia, ganha novamente a Áustria. A Jordânia a meter água por todos os lados, mas agora consegue ganhar uma falta. Vamos ter um pontapé de livre para a seleção da Jordânia. Mas para já uma entrada muito forte da seleção austríaca, sem dúvida alguma. Não era de esperar outra coisa também, na verdade. A Áustria que quer chegar rapidamente ao golo. Bola para a seleção da Jordânia. Tentava passar ali o Tamani, mas eu não consegui recuperar a Áustria, que agora vai para a frente. Atenção, bem jogado lado direito. Bola para Schmid. Mete agora no meio. É travado em falta, parece Muraima, mas o árbitro manda seguir. Bola para a seleção da Jordânia. Ali para Al-Tamari. Al-Tamari agora a deixar a bola no lado esquerdo. Ali para a zona onde aparece Abu Taha. Abu Taha agora a colocar a bola mais para trás. Ali para a zona onde aparece Abu Al-Nadi. Valnadi agora deixa mais na direita ali para Haddad, para tapar a bola para a frente e depois a bola também sai para fora das 4 linhas. Lançamento de linha lateral para a seleção da Áustria. Nosso amigo Rui, ok, de volta. Fão, grande abraço Rui, afinal estás presente, é mesmo isso, meu amigo. Grande abraço para ti neste momento. Somos 21 pessoas a assistir a esta partida às 5 horas da manhã. Bola para a seleção da Jordânia. Atenção, bola para Alfa Coura. E o remate sai fácil. E à figura de Schallager. Aí está a Jordânia. E é o que eu tenho gostado nestas equipas do Campeonato do Mundo, que estão em estreia. Vêm para competir, vêm para se divertir. Isso é, sem dúvida alguma, um ponto muito positivo. Bola para a seleção da Áustria. Bola para Leimer. Ali a picar. Bela bola. Era à procura de Sabitzer. Mas a bola a sair para fora das quatro linhas. Vamos ter pontapé de rede para a seleção da Jordânia. Pé de rede para a Jordânia. Técnico Salami. Jamal Salami. Conseguiu então fazer essa história. Seleção da Jordânia. Bola para a seleção da Áustria. Muito bem ali a parar no peito. Defesa central, Lienhardt. Este agora deixar ali mais à esquerda para Moene. Moene agora deixa novamente ali para a zona de aparece Lienhardt. Avança no terreno, Lienhardt. Mete a bola agora por dentro. Corta bem a defensiva da Jordânia. Volta agora a recuperar novamente a Áustria ali no grande círculo. Muito bem ali Leimer. A deixar no lado esquerdo. Tem espaço agora Moene para progredir com a bola. Olha a Áustria, atenção. Corta bem a defensiva da Jordânia. Vai recuperar na mesma seleção austríaca com David Alaba. Minuto 10 de jogo. Áustria 0, Jordânia também 0.
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0: Um grande abraço, Sky Mike. Como eu disse, não falhei. Abraço, amigo. Sinto que a Jordana vai surpreender. Estamos juntos, Sky Mike. És enorme, meu amigo, és enorme. Bola para a seleção da Áustria. Do lado esquerdo, ali para Schallager. Este agora deixar ali para Moena. Atenção, já meteu na frente, bem jogado. Olha a Áustria, atenção. Bola com o Kaladze, mas ganha pontapé de canto. A seleção, ou não, pontapé de baliza, exatamente, pontapé de baliza para a seleção para a seleção da Jordânia, sim, aqui é. Pontapé de baliza para a Jordânia. Jordânia que nos jogos de preparação para este Campeonato do Mundo perdeu diante da Suíça por 4-1. E da Colômbia por 2-0, mas por exemplo empatou com a Nigéria, com a Costa Rica, venceu a Arábia Saudita, venceu o Iraque, quase conseguia vencer a seleção marroquina, se bem que era uma seleção marroquina que não tinha a seleção principal, mas mesmo assim não deixa de perder o valor, como é óbvio. Pontapé de livre para a seleção da Áustria. Falta sobre Sabitzer. Mas ela não, um jogador que atua no Borussia Dortmund. Já passou pelo Admira, pelo Rapid Viena, Salzburg, Leipzig, Bayern United. Terceira temporada no Dortmund. Bola para a seleção da Áustria, ali na meia esquerda. Ali para a zona onde aparece Moene. Moene agora para trás, a colocar ali para David Alaba. David Alaba agora mais ao meio. A deixar ali para Lienhardt. Está Lienhardt agora a colocar em David Alaba. David Alaba agora mais à frente. A colocar agora para Schallager. Schallager agora à esquerda para Poch. Poch agora vai colocar a bola para trás. Estamos em São Francisco, Bay Arena. Partida do grupo J entre Áustria e Jordânia. A Áustria que na próxima jornada defronta a toda e poderosa Argentina. Que já está com a corda toda. Depois do hat-trick de Leo Messi. Pé livre a favor da seleção da Jordânia. Livre já efetuado. 20 golo FM. minuto 13 da partida, ainda não temos golos, para já um jogo um pouco amarrado, que também era de esperar, pelo menos nesta fase inicial. Futebol FM, o que é que acham que pode acontecer neste grupo? Acham que a partida Argentina e Áustria seguem em frente? Que é o normal. Olha a Áustria, atenção! E consegue depois desviar para a baliza. Ou acham que vamos ter alguma surpresa? O Ângelo Romeu diz que o Al Olwan marcou 9 golos nos qualifiers, na qualificação para a seleção da Áustria. Áustria vai temporizando, vai fazendo o seu jogo de forma muito tranquila. Mas é verdade, Ângelo em 13 jogos marcou 9 golos e fez uma assistência. Altamari também é bravo, sem dúvida alguma. Bola para a seleção da Jordânia, que vai para a frente, lado direito. Atenção à arrancada agora ali de Al Fakhouri. Pode tirar o cruzamento, não deixa para trás ali para o Haddad. Agora deixar a bola mais para trás, ali para a zona onde aparece Al-Rajdan. Al-Rajdan agora para Nassib. Nassib agora vai colocar ali para Al-Arab. Al-Arab para Nassib. Para perder a bola, vai ficar agora ali com a seleção da Áustria, que agora pode ir para a frente e pode ser perigoso. Atenção, bola para Kalajdzic. Aí está Kalajdzic. Deixa agora para trás, ali para Lennart. Minuto 15 da partida, Áustria 0, Jordânia também 0.
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0: Volta para de canto para a seleção da Áustria. Vai marcar Sabitzer. Aí está o canto, batido de forma curta. Atenção, cruzamento. Corta a defensiva da Jordânia. Bola vai ficar com a seleção da Jordânia. Perde a bola, recupera muito bem a Áustria. Atenção, grande área, mas há fora de jogo. Fora de jogo tirado. A seleção austríaca. Pelo menos temos 18 pessoas ao vivo. É fantástico. Muito obrigado para a gente que está a acompanhar esta transmissão. Olha a Jordânia! Grande defesa! Grande defesa de Shalgar! E está aí o primeiro momento de grande perigo. E é para a seleção da Jordânia, meus amigos. Remate do 11, Al Fakhouri. Médio que atua no Pyramids do Egito. Grande remate e grande intervenção do guarda-redes Schalager. Quase que tínhamos aqui uma surpresa. Quase, quase. Pontapé de livre para a seleção da Jordânia. Estas seleções estão a dar muito gosto. Até agora, ouvintes do FM, qual foi o vosso jogo favorito do Mundial e o jogo que menos gostaram? Digam aí nos comentários. Olha para a seleção da Jordânia, balão agora lá para a frente, lá para a zona da área, atenção, mas vai muito longo, tira a defensiva da Áustria, agora pode ir para a frente e pode ir com perigo. Atenção, bola para Sabitzer, aí está Sabitzer, temporiza, vira o jogo lá para o lado direito, será que chega? Que grande bola, mas o domínio depois não é o melhor, a bola vai diretamente para fora. Vamos ter agora um lançamento de linha lateral para a seleção da Áustria. Está o lançamento já efetuado, bola agora para David Alaba. David Alaba agora deixar ali para Lennart. Lennart agora a picar a bola à procura ali do movimento do Schmid, mas vai para as mãos de forma tranquila do guarda-redes Schalager. Aí está Schalager para pegar a bola lá para a frente, recupera bem seleção austríaca. Bola para Seyvald e agora ali muito bem com Kalajdzic. Matic agora mais à esquerda, bem jogado ali para o Sabitzer, pode tirar o cruzamento, aí está o cruzamento atrasado, bem jogado, atenção à Áustria, Sabitzer passou, tenta fazer o passe, a bola vai para o lado esquerdo, grande área, não sei se está fora de jogo ou não, o cruzamento pode marcar a Áustria, por cima, mas estava em posição irregular, numa primeira instância, o Kalisic, grande oportunidade para a Áustria, também, já começa aqui a tentar visar o adversário. O Cláudio Costa diz que o melhor até agora Brasil-Marrocos, o pior Arábia-Uruguai. As escolhas do nosso ouvinte, Cláudio Costa. Nosso ouvinte, Gol FM. Diga também. Quem está no chat do YouTube, qual foi o jogo que mais gostou deste Mundial até agora e o que menos gostou? O Nuno Delta diz, já está a ficar dia em Portugal. Parabéns à Gol FM pelas transmissões, independentemente da hora. Vamos embora, Nuno Delta. É o Campeonato do Mundo 2026. Tem que se transmitir todos os jogos. É a melhor competição do mundo do futebol. Não há... não tem como. Muito obrigado, Nuno Delta. Vocês fazem parte deste projeto, como é óbvio. Olha agora no lado esquerdo, bem jogado. Ali para a zona aparece o Moené. Moené agora a dar curtinho. Ali para o Leimer. Leimer agora a deixar ali para Seyvald. Seyvald agora a tocar muito bem. Atenção à Áustria. Tudo muito bem feito. Lado esquerdo. Atenção à Áustria. Grande área. Pode haver cruzamento ou passe. O remate. Não. Prefere deixar para o pontapé. Grande golo! Que golaço! É um golão de Schmidt. Que petardo lá para dentro, meus amigos! Bom dia, alegria! Bom dia, Schmidt! Que golaço! Gol!
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0: É da Áustria! É da Áustria! É de Schmidt! Que grande golo do meio da rua, perto ali da zona da meia-lua, puxou para o pé direito, puxou do gatilho, toma lá que vai disto, toma lá que é fresquinho, aí está, o primeiro golo da partida no Levis Stadium, assim é que é, está lá dentro, o primeiro golo para a seleção austríaca. Minuto 21, Áustria 1, Jordânia 0.
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0: É um grande golo, é um golaço sem dúvida alguma. Jogador da seleção da Áustria, que senhor golaço, sem margem para dúvida, muita qualidade da seleção austríaca. Schmidt a conseguir marcar uma assistência de Schalger. Agora a Jordânia vai ter que fazer pela vida, mas não vai ser nada fácil, naturalmente. Áustria entra a vencer. Jorge Leite que diz: melhores Brasil, Marrocos e Bélgica e Egito, piores Suíça, Catar, Canadá, Bósnia. Bom dia, Edgar Vicente. Edgar Vicente diz que gostou mais dos Estados Unidos e Paraguai. Obrigado pela opinião, Edgar. É uma altura em que temos também pausa para hidratação. Minuto 22 em Los Angeles, Áustria 1, Jordânia 0.
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0: E toda a emoção é na Golo FM, que você sabe, meu amigo. 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O Ângelo pergunta aqui, o Mundial sempre foi jogado durante o verão ou não? Tirando o Mundial do Qatar. O último Mundial foi no inverno, entre novembro e dezembro. Seleção da Áustria em vantagem com esse golo de Schmid, número 18. O que atua no Werder Bremen, Romano Schmid, já está no Bremen há 6 temporadas. Muito tempo. Passou pelo Sturm Graz, Liefering, Salzburgo, Wolfsberger. Grande gol, sem dúvida alguma. Remate do meio da rua. Muita qualidade. Aí está a Áustria em vantagem. Quando vamos entrar agora no minuto 25. Áustria 1, Jordânia 0.
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0: Bola para a seleção da Jordânia, lançamento de linha lateral, já no minuto 26 da partida, com a seleção da Áustria a vencer por 1-0, um grande gol de Schmid, lançamento de linha lateral já efetuado, a bola agora a ser cortada pela seleção da Áustria. Vamos agora ter um lançamento para a seleção comandada pelo técnico marroquino Salami. Bola para a seleção da Áustria. Lançamento para Posch. Não, Posch vai preferir deixar ali para o defesa central Lennart, que vai colocar a bola lá em cima. Aí está Lennart a colocar a bola lá em cima. Tiras tu, tiro eu. Tira a defensiva da Jordânia, ponta pé lá para a frente, mas ninguém a aparecer, vai apenas segurar o guarda-redes Schalger. Aí está Schalger a dar curtinho agora para David Alaba. Está David Alaba, agora mete mais ao centro ali para a zona, aparece Seyweid. Está Seyweid, ainda Seyweid a colocar agora mais à direita ali para Lennart. Lennart agora mais ao meio ali para Seyweid. Seyweid agora a deixar para Lennart. Avança no terreno o Lennart. Está agora a colocar ali para o camisola número 4, Schalger. Está com muita tranquilidade a Áustria para trocar a bola. Maxias que diz, dos jogos que vi, para mim o mais interessante foi Países Baixos e Japão. E o pior achei que foi mesmo Canadá-Bósnia. Obrigado, Maxias, pela opinião. Atenção à seleção da Áustria. Bola para Moene. Esta agora prefere deixar a bola mais para trás. Ali para David Alaba. Alaba não inventa. Deixa agora para Lennart. Lennart agora um pouco mais à direita. Ali para o camisola número 6. O Seyweid tenta jogar na frente. Ali à procura de Karadzic. Recupera bem. Muito bem. Recuperação de bola do ataque da Áustria, que agora vai com perigo. Atenção, bola para Moena, pode tirar o cruzamento. Tira a defensiva da Jordânia. A bola sobra ainda para os austríacos. Do lado esquerdo, olha para Moene. Este vai agora tentar ganhar a bola na raça, a conseguir e a deixar a bola para trás. Ali para Seyweide, bem tabulado, atenção, era para Kalidzic, mas a não conseguir chegar. O ponta de lança. Que atua no Las Klins. Adversário de má memória para os Sportingistas. Las Klins. Bola para a seleção da Áustria. É verdade, Ângelo, o jogo hoje na seleção do Senegal foi bem, muito bem disputado, principalmente a primeira parte. A segunda parte, depois da França, com o Alize como 10 e Dembélé como extremo, acabou por alterar as dinâmicas todas. Bola para a Áustria, atenção, bola no meio. Bola agora colocada ali para a zona onde aparece o calcanhar de Sabitzer. Espetáculo, cruzamento, cabeceamento. Ninguém a aparecer ali na zona do segundo poste. Ganha muito bem Leimer. Este agora a deixar para trás. Ali para Schalger. Aí está Schalger a parar. Deixa ainda mais atrás. Ali para a zona onde aparece o Seyweide. Seyweide agora para Schalger. Bem tabulado lado direito. Vai com muita força, vai com muita força. A bola também vai diretamente para fora. Porém, boa jogada. Na altura do 20 gol FM, em que chegamos ao minuto 30 de jogo, o golo de Romano Schmid foi a 65 km/h. 30 minutos de jogo, Áustria 1, Jordânia 0.
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0: Ouvintes Gol FM, quero-vos perguntar o que é que vocês acham das pausas para hidratações. Qual é a vossa opinião sobre isso? Bola para a Jordânia, ganha muito bem a Áustria. Bola vai ficar novamente na seleção da Jordânia no lado direito. Olha o cruzamento, afasta bem a Áustria. Depois novamente a tirar ali o Seyweide. Bola com a seleção da Jordânia com Olan. Isto agora deixa mais para trás ali para Al-Rabadé. Agora colocada ali na zona da meia-lua. Corta bem a defensiva da Áustria, que agora pode avançar, pode ir para a frente. Atenção, bola colocada na frente. Olha a Áustria, pode chegar ao segundo golo. Atenção, a Áustria vai ser. E a cair no relvado do árbitro. Diz que não há nada. Muito mal ali o Kalidzic. Deve ter decidido de outra forma. Bola para a seleção da Jordânia. Corta muito bem a defensiva da Áustria. Bola agora colocada mais atrás ali para a zona onde aparece o Abulnadi. Nadia agora a ponta pera, bola lá para a frente, bem jogado, vai para o camisola número 5. O Poch já passou, Poch, grande área, Poch. Atenção, grande corte da seleção da Jordânia, e que mesmo assim dá pontapé de baliza. Uma grande bola para Poch, sem dúvida alguma. Vamos ter pontapé de baliza para a seleção da Jordânia. Jordânia, que a verdade é que vai fazendo o seu jogo. A verdade é que pode arriscar muito mais, pode ter um estilo de jogo diferente. É factual. Mas também face ao contexto, parece-me que querer ainda perceber a melhor forma para ferir o adversário pode ser também uma forma inteligente da seleção da Jordânia. Bola recuperada muito bem pela Áustria. Bola agora para Sabitzer, bem jogado de cabeça. a deixar ali no lado direito para Schmid, acaba depois por perder. Boa recuperação de Olawan. Olawan agora deixa a bola mais para trás. O Ângelo Romeu diz que acho essas pausas de água são bem weque. Nunca foi necessário no passado. O Jorge Leite diz que se for por uma questão de hidratação dos jogadores tudo bem, mas acredito que seja por motivos comerciais, tal e qual. Estas pausas para hidratações, quem lucra é a FIFA. Olha a Jordânia, a grande defesa, recarga o corte. Ficam a pedir penalti os jogadores da Jordânia. Ainda mexe bem a Jordânia, muito perto de conseguir chegar ao gol do empate. Impressionante. Ainda mexe, lado esquerdo, atenção, Abu Tahra, cruzamento. Corta a defensiva da Áustria. Ainda mexe para a Jordânia, grande área, tenta passar ali o Alan Rashdani e depois tira a seleção austríaca. Bem, que oportunidade claríssima de gol. Claríssima de gol, é uma grande defesa de Schalliger. E depois

0: O Roma diz quase, queres marcar, queres água, marca um gol. Jorge Leite diz qualquer dia temos guarda-redes a receber dinheiro de publicidade para ficarem caídos no chão, para dar tempo para passar a publicidade. Minuto 35, Áustria 1, Jordânia 0.
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0: Passando que todos os jogos do Campeonato do Mundo têm relato na Golo FM. Lançamento de linha lateral para a seleção da Áustria. Seleção mais tranquila, visto que se adiantou no marcador. Para a seleção da Áustria, lançamento de linha lateral. Está, lançamento já efetuado, mas no entanto a bola, no entanto, está um fora de jogo. Tirado a ponta de lança, Kaladzic. Bola para a seleção da Jordânia, lado direito, ali para Haddad, a perder a bola. Ganha bem a ofensiva da Áustria, então a bola também vai para fora das quatro linhas. Maxias diz, as espaldas também acabaram por mudar um pouco a dinâmica do jogo, pois há mais informação do jogo para os jogadores. É verdade, eu acho que isto das espaldas até beneficia os treinadores, não sei o que é que vocês acham, mas para os treinadores é ouro sobre azul, porque conseguem ter ali 2, 3 minutos com os jogadores. Lançamento de linha lateral para a Jordânia, lado direito, minuto 37 da partida. Bola para Abulaila, boa pressão da Áustria, a bola vai diretamente para fora. Vamos ter um pontapé de rede para a seleção da Jordânia. Jordânia que na próxima jornada tem esse duelo dentro da Argélia às 4 da manhã. Bola agora colocada ali mais à esquerda para a zona onde aparece a Abutaha. Ainda a Abutaha. Isto agora a colocar para Oluan. Oluan para trás para Alarab. Alarab agora a deixar ali para Nassib. Volta para trás, Nassib. Este agora a colocar ali para Abulaila. Ele fica ali a pingar, tiras tu, tiro eu. Vai ganhar a seleção da Áustria. Muito forte na reação à perda da Áustria. Não ficam sem a bola por muito tempo. Muito extraordinário. Bola para Schalliger, ele quem vai colocar a bola lá em cima, agora reza austríaco. Está agora a deixar ali para a zona onde aparece Seyweid. Seyweid agora aí para tapar a bola mais lá para a frente, corta bem a defensiva da Jordânia, ali para a zona onde aparece Rambandé, ainda Rabadé. Parabéns a seleção austríaca, agora ali para o Karadzevich, cai no relevado e agora o árbitro vai dar falta a favor da seleção da Jordânia. Jorge Leite diz, não sei a rivalidade do Egito com a Jordânia, mas acredito que estejam a torcer pela Áustria. Também acredito que sim. Pontapé livre para a seleção austríaca, minuto 40. A bater.

0: Davi Alaba, o homem das bolas paradas. Ele vai colocar a bola lá em cima. Também, certamente que por aqui um momento perigoso. Aí está a bola lá em cima, cabeceamento, tira bem a defensiva da Jordânia. Minuto 40, Áustria 1, Jordânia 0.
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0: seleção da Jordânia, que tem agora um pontapé de canto. A ver, vamos se vai então conseguir empatar esta partida. Aí está, pontapé de canto batido, primeiro poste, corta a Áustria, ainda mexe lado esquerdo, ali com a tentativa de cruzamento do Haddad. Ainda Haddad ganha a linha de fundo, espetáculo. Haddad, cruzamento para a Jordânia, depois cai ali no relevado na grande área, mas o árbitro diz que não há nada. A Jordânia vai fazer aquilo que pode. Está a ser uma equipa que se está a amedrontar. Muito pelo contrário. De facto, aqui a apresentar um futebol positivo. Para lá está. Está sempre dependente da criação de oportunidades. E também do golo. Bola para a seleção da Jordânia. Tapa livre vai ser batido. Amanhã que já é hoje. É dia de Portugal, vamos a isso. Seleção nacional. Olha o remate ali do jogador da Jordânia, mas corta bem a defensiva da Áustria. Ela vai ficar ainda mais para trás ali para a zona onde aparece o guardião Abu Laila. Bola agora sai para fora das quatro linhas. 30 pessoas a ver às 6 da manhã, bem. Muito obrigado, toda a gente. Deixem o vosso gosto com o vídeo, subscrevam o canal. Ativem também o sininho para serem avisados do início das transmissões. Bola para a seleção da Áustria. Estamos muito perto, no minuto 45. Para muito bem a seleção da Jordânia, que vai novamente para a frente. Aí está a Jordânia, está atrevida a Jordânia. Lado esquerdo, Abu Taha. Ainda Abu Taha, deixando a frente ali para o Al Kavbede. Ainda o Al Rabede. Agora deixar a bola mais para trás. Bem jogada ali para a zona, aparece Al Rashida. Cruzamento, corta bem a Áustria. A bola ainda fica ali a pingar, mas ninguém remata. Minuto 25, Jordânia 1, Áustria 0.
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0: Minuto 45 no São Francisco Bay Arena. Bola agora para a Jordânia, mas bola demasiado para a frente. É verdade, Angelo, o jogo está totalmente em aberto. Aqui a deixar uma boa réplica a seleção da Jordânia. Mais 4 minutos para o fim da primeira parte. Minutos de mais futebol neste primeiro tempo. Valendo para já o laço apontado por Schmidt, dando golo mesmo. Bola para a seleção da Áustria. Ali para a zona onde aparece Lennart. Lennart agora vai deixar a bola mais para trás ali para o Schärger. Chega na ponta piada, vai chegar agora na direita, muito bem. Ali com o Schmidt, para tirar o cruzamento. Ainda Schmidt, para cá e para lá, tira o cruzamento, segunda posta, afasta a defensiva do da Áustria. Corre também a recuperar a bola novamente, lado esquerdo. Bola para Moene. Aí está Moene. O BXM Gamer diz: a Áustria tem tudo para aumentar o marcador. É factual. Vamos ver se conseguem confirmar esse favoritismo em oportunidades e em gols. Por vezes é mesmo muito mais difícil. O Jordão, a Jordânia está-se a bater muito bem, sem dúvida alguma. Esperava que houvesse menos capacidade da Jordânia. Lá vão eles, novamente atenção. Balocão Alfa Kouri vai entrar na área. Olha a Jordânia, depois a perder muito tempo. Ali vai ser rápido. Vai ser rápido. Vamos agora para a seleção da Áustria. Ali no lado, numa zona mais central. Ali para Schager. Ainda a seleção da Áustria. De pé para pé, posse de bola. Estamos cada vez mais perto do tempo de intervalo, ouvindo o FM. Fico com as notícias da atualidade esportiva durante esse tempo de intervalo, enquanto vou beber um cafezinho para me dar aqui a última energia, o último boost nesta madrugada de Mundial. Vou agora colocada mais lá à frente, mas vocês fiquem desse lado, fiquem sintonizados. Bola para a Áustria. Pontapé, mas totalmente por cima da baliza. Parece-me que o jogo também vai terminar já aqui, esta primeira parte. E está, termina a primeira parte. Áustria 1, Jordânia 0.
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0: 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Aí está, é o tempo de intervalo no Los Angeles Stadium, com a Áustria a vencer a Jordânia por uma bola a zero dentro do momento. Já voltamos para a segunda parte.
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4: Rui Costa promete aos sócios que irá continuar a valorizar a componente desportiva, a reforçar a competitividade das equipas e investir na ambição da próxima temporada. O presidente do Benfica, numa mensagem publicada na proposta de orçamento do clube, que será apreciada e votada em Assembleia Geral no próximo dia 27 de junho, partilha na confiança no futuro e garante que irá continuar a trabalhar para corresponder às expectativas de sócios e adeptos. O líder dos encarnados começou por assinalar que a direção tem conseguido investir fortemente na competitividade das equipas na cada época, em paralelo com uma trajetória de rigor e sustentabilidade financeira que pretende consolidar na temporada 2026-2027. Em relação ao orçamento, agora apresentado projeto um resultado positivo de 8,4 milhões de euros, permitindo assim ao clube continuar a cumprir com os seus compromissos, reforçar a competitividade dos plantéis e continuar a investir na ambição desportiva que define o Sport Lisboa e Benfica, acabou por assumir o presidente Rui Costa. De resto, Rui Costa defende também que o orçamento apresentado pela direção garante capacidade para responder aos desafios da próxima temporada, com confiança e responsabilidade, e conciliar-se na eficácia na gestão com o investimento necessário para que o Benfica continue a vencer-se e a conquistar títulos e, sobretudo, a honrar-se na sua gloriosa história de sucesso. O documento que os sócios vão apreciar e votar reflete também o rigor e ambição, e ainda o crescimento sustentado das receitas próprias, na expansão da massa associativa, a forte adesão dos benfiquistas nas iniciativas do clube e a concretização de projetos estruturantes que reforçam assim a capacidade de gerar valores de forma recorrente e para que o futuro esteja assegurado. Finalmente, para Rui Costa, o mais importante é estar subordinado a um dos eixos estratégicos da política de gestão, valorizar a competência desportiva na estrutura de custos, assegurando uma gestão criteriosa dos recursos e promovendo a máxima eficácia nas despesas não diretamente afetas aos plantais. O Benfica, de acordo com o presidente Presidente. Entra na nova época mais forte, mais participativo e mais preparado para o futuro. Rui Costa entende que o crescimento da massa associativa na aprovação dos projetos estratégicos, a valorização dos seus ativos e os resultados positivos que se esperam alcançar demonstram que estão a ser construídas bases sólidas para um ciclo de desenvolvimento sustentado no futuro. O arranque dos trabalhos do Futebol Clube Porto para a nova temporada agendado para no dia 1 de julho, no Olival, contará com uma forte aposta na juventude. Francesco Farioli convocou novos jogadores da formação para se juntarem ao plantel principal e serem avaliados pelo treinador. Os jovens escolhidos pelo técnico italiano para mostrar o seu valor são Ian Pereira, Luís Gomes, Tiago Silva, Bernardo Lima, Mateus Schmidt, João Teixeira, André Miranda, Duarte Cunha e Eduardo Ferreira. A estes irão juntar-se ainda nos reforços já oficializados, João Afonso e André Silva, no início da defesa do título de campeão nacional. A pré-temporada dos Dragões já tem os seus detalhes praticamente definidos entre Farioli e a direção desportiva. No grupo de trabalho que se apresentará dentro de duas semanas, terá algumas ausências devido ao Mundial 2026 e poderá ainda sofrer alterações em função do mercado de transferências. Está também confirmado que a equipa irá realizar um estágio de preparação em Inglaterra com início marcado para no dia 13 de julho e final marcado para no dia 18 de julho. O Vitória Sport Clube está a tentar fechar a contratação de Samu Silva para a baliza, no guarda-redes de 27 anos, sábado, na Gol FM, já tinha despertado o interesse dos vimaranenses na meio da temporada e constava na lista de alvos há vários meses consumada na entrada da nova direção no clube. A contratação do guardião português deverá mesmo avançar e na custo zero, porque Samu está em final de contrato. Samu estreou-se enquanto sénior no Mundinense e passou depois várias temporadas ligado ao Desportivo de Chaves. Em 2022-2023, destacou-se no empréstimo na Almafra e rumou ao Marítimo na temporada seguinte. Foi já na época passada que se assumiu como titular indiscutível na baliza dos madeirenses e se revelou peça-chave para a conquista da segunda liga, sendo inclusive distinguido como o melhor guarda-redes do campeonato. O Vitória Sport Clube teve vários problemas na baliza na época transata, com o Juan Castillo a perder a titularidade a meio da temporada para Charles. Ainda em relação ao universo vimaranense, a lista encabeçada por Viriato Sampaio nas eleições do Vitória Sport Clube apresentou um pedido de averiguação da regularidade do ato decorrido no último fim de semana junto dos órgãos competentes do emblema da Primeira Liga Portuguesa. A candidatura liderada pelo sócio número 1994 dos vimaranenses promete, em comunicado, aguardar com serenidade respeito institucional no sentido de responsabilidade a pronúncia do Conselho de Jurisdição e do Conselho Vitoriano sobre um ato em que recolheu 2.026 votos, menos 2 em relação à lista D, encabeçada por Rui Rodrigues e declarada vencedora. Este pedido resulta da existência de um conjunto de dúvidas e preocupações relativas ao processo eleitoral, aos quais entendem que deve submeter-se a análise das instâncias estatutárias responsáveis para a defesa da legalidade e da verdade eleitoral no seio do clube vimaranense, informa a nota proferida por Viriato. Após conhecidos os resultados das eleições, em que votaram 6.642 sócios e concorreram 4 listas, Viriato Sampaio considerou que o presidente em exercício da mesa da Assembleia Geral de Maga, João Henrique Faria, deveria ter tido bom senso de promover uma recontagem dos votos numa conferência de imprensa realizada no domingo. O candidato da lista Sibna considerou também que indispensável que o Vitória Sport Clube esclarecesse quantos sócios solicitaram o exercício de voto por correspondência após ter reunido informações de que foram contabilizados 33 votos por correspondência após 120 pedidos de voto por sócios nessa condição. O presidente da MAG salientou num comunicado divulgado durante nesta terça-feira que o ato eleitoral decorreu de forma exemplar com todos os elementos afetos nas 4 listas, nas 7 mesas de voto, a aprovarem as contagens e a assinarem as respectivas atas e considerou não fazer sentido efetuar a recontagem sem haver indício de erro. Viriato Sampaio realça ainda que não pretende ganhar eleições na Secretaria, mas sim assegurar que todos os procedimentos eleitorais respeitam integralmente os estatutos e os princípios da transparência, da igualdade e de forma genuína no sufrágio, que devem ser pilares fundamentais no nortear da vida democrática do Vitória Sport Clube. A lista Sibna defende que na repetição Este ato eleitoral constituirá a única solução compatível com a defesa da legalidade e da vontade dos associados, se da apreciação dos órgãos competentes resultar a confirmação de violações estatutárias com aptidão para influenciar o resultado eleitoral, e promete encerrar este capítulo se não se verificarem fundamentos para a repetição. Num clube em que cada sócio tem direito a um voto e os estatutos não prevêem realização da segunda volta em atos eleitorais, o escrutínio do último fim de semana contou com 6.642 sócios, com Rui Rodrigues a recolher 2.028 votos, Viriato Sampaio a ter 2.026 votos, Belmiro Pinto dos Santos da lista A com 1.326 votos e Júlio Vieira de Castro da lista B com 1.092 votos, tendo-se registado ainda 148 votos em branco e 21 votos nulos. O médio húngaro Tamás Szuszk, de 21 anos, está nos planos do Futebol Clube Famalicão e pode ser reforço para a próxima temporada. A informação já avançada pela imprensa desportiva nacional foi confirmada pela Gol FM. Tamás está bem referenciado pelos famalicenses e trata-se de mais um jovem a surgir no futebol europeu, nomeadamente na Hungria. Neste país, representou a formação do Debrecen nas últimas duas temporadas, fazendo 62 jogos, 6 golos e 3 assistências. Entre 2024 e 2026 tem contrato até 2029 com a equipa magiar e nas negociações decorrem a bom ritmo. Pela habilidade e potencial de progressão nos próximos anos, Tamás está também enquadrado no perfil de contratações do Futebol Clube Famalicão, que para 2026-2027 já garantiu o central francês Finn Van Bremen, ex-Basileia, e o lateral esquerdo suíço Lenny Meyer, ex-Stuttgart. Este ano, Neymar Tamás estreou-se na seleção principal da Hungria, pela qual já leva, entretanto, 4 internacionalizações, todas elas em jogos particulares. Na última delas, no passado dia 9 de junho, entrou na segunda parte da vitória por 3-1 diante da seleção do Cazaquistão, fazendo 2 assistências. Embora ainda não seja uma situação fechada, é uma possibilidade que o futuro a nível de clubes passe por Famalicão. Lucas João e o Nacional da Madeira alcançaram um acordo para a rescisão de contrato. Nas duas partes estavam ligadas por um contrato que era válido até 30 de junho de 2027. No jogador contratado em julho de 2025, já tinha representado o emblema insular entre 2011 e 2015. Participou em 20 jogos na temporada 2025-2026, sem nenhuma contribuição para golo. O avançado de 32 anos junta-se a Lucas na França, na Jota e na André na Souza, em final de contrato, assim como Kaique, que na terminou o período de empréstimo para regressar ao Palmeiras. Na lista de saídas já confirmadas pelos insulares, já o capitão João Aurélio, que representou o Nacional durante 12 temporadas, terminou a carreira de futebolista, mas deverá continuar no clube, assumindo o cargo de diretor desportivo do conjunto madeirense. O treinador Álvaro Pacheco deixa na equipa do Casa Pia e muda de ares para na próxima temporada. Pacheco, de 54 anos, chegou ao clube Lisboeta em janeiro e alcançou o objetivo da permanência ao bater o Torriense no play-off. A cláusula de renovação prevista no contrato foi ativada com a manutenção na Primeira Liga automaticamente. No entanto, Álvaro Pacheco e a administração da SAD Casa Piana entenderam que existiam divergências entre no que se pretendia e no que era realista alcançar na próxima temporada. Contas feitas, o Casa Pia já trabalha na contratação do novo treinador. Luís Esteves está muito perto de deixar a equipa do Gil Vicente para arrumar a formação do Atlas, no emblema mexicano que fez nos últimos dias uma investida forte pelo camisola 10 dos gilistas, colocando em cima da mesa uma proposta para rondar os 6 milhões de euros, verba que se aproxima da cláusula de rescisão inscrita no contrato de Luís Esteves com os minhotos, que nem válido até junho de 2028. Ainda de acordo com os dados apurados pela Gol FM, no projeto da equipa de Guadalajara, na grada, ao jogador, que caso aceite as condições que lhe são propostas, na aventura, se na primeira experiência no estrangeiro, com a maior parte da formação realizada no serviço do Sporting, processo que concluiu no Feirense e no Sporting Clube de Braga, Luís Esteves representou já enquanto sénior, na São Joanense, na Vitória Sport Clube, equipas de Sub-23, equipa B, Nacional e Gil Vicente, sendo que nas últimas épocas deixou um lastro de enorme qualidade pelos relevados portugueses. Em 3 anos ao serviço dos madeirenses, contabilizou 115 jogos, 8 golos e 14 assistências. Foi um dos grandes destaques da subida de divisão dos insulares em 2023-2024 e na temporada passada, na primeira e possivelmente a última, com a camisola dos Galos, registrou 34 partidas, 4 tentos e 8 passes certeiros. Esta caminhada foi devidamente analisada pelo Atlas de Guadalajara, clube mexicano que decidiu agora avançar em força para a contratação do maestro da orquestra do emblema de Barcelos, que conta atualmente com 28 anos de idade. Ruben Amorim vai ser o novo treinador do Milan, tal como a Golfm adiantou em primeira mão. No técnico português vai assinar um contrato válido por duas temporadas com mais uma de opção, segundo os dados compilados no antigo comandante do Manchester United. E o Sporting viaja durante nesta quarta-feira para solo italiano, a fim de selar assim o vínculo com os Rossoneri, ele que estava de férias em Ibiza, na Espanha. A apresentação oficial mediante a resolução de todos os trâmites burocráticos poderá acontecer ainda durante esta semana, gerando já uma enorme expectativa entre a imprensa e os adeptos locais, mas também já enquanto algumas vozes críticas no técnico lisboeta terá um desafio hercúleo pela frente: recuperar desportivamente no gigante de San Siro para ajudar nessa exigente tarefa. Contará com a equipa técnica que o tem acompanhado nos últimos anos, neste caso Carlos Fernandes, Manuel Ferro, Adélio Cândido e Jorge Vital, sendo que este último mantém a missão específica de treinar os guarda-redes e acompanha Ruben Amorim desde os tempos do Sporting Clube de Braga. Amorim vai render assim o comando técnico Maximiliano Allegri, admitido após o clube ter terminado a última Série A na quinta posição e, consequentemente, fora dos lugares de acesso à Champions League, embora nos milaneses sejam o emblema italiano com mais títulos europeus, 7 no total, e somente 19 ligas italianas. O troféu nacional cabe na foz-lhe desde 2021-2022, reabilitar uma instituição histórica em crise e acalmar a forte contestação das bancadas na missão proposta ao técnico de 41 anos, que vai oferecer um salário líquido por volta dos 3,5 milhões de euros por temporada. 2 dias após ter levado Portugal à conquista do torneio de Toulon, Nossiano Cruz veio ao público deixar uma mensagem de despedida, já que termina aqui no seu percurso enquanto selecionador da seleção de sub-20 através das redes sociais. O antigo internacional português diz estar orgulhoso no percurso de todos os atletas e agradece à Federação Portuguesa de Futebol pela oportunidade que lhe proporcionou de orientar nos destinos da seleção de sub-20. Está muito orgulhoso, desde logo, pelos seus jogadores e por aquilo que foram capazes de fazer neste torneio de Toulon. E agora, espera, de facto, que todos tenham um futuro brilhante. No registro desta seleção de sub-20, contamos com 13 jogos, onde foram somadas 11 vitórias e 2 empates. Fizeram, de resto, um percurso bonito, marcado pelo empenho, dedicação e trabalho diário. Obrigado à Federação Portuguesa de Futebol pelo desafio lançado há 3 anos. Acaba por terminar desta forma Nossiano Cruz, na sua mensagem de despedida. Nossiano Cruz assumiu o comando técnico do sub-20 de Portugal em 2023, assumindo um total de 9 vitórias nos 19 jogos que orientou a seleção. A fechar, olhamos para o tenista português Nuno Borges, que acabou eliminado no ATP 500 de Weil, na Alemanha. Borges perdeu diante do canadiano Félix Auger. Luso perdeu o primeiro e o último parcial de ambos por 6-3, mas venceu o segundo por 6-3. Uma partida que durou 1 hora e 42 minutos. De notar que o jogo esteve interrompido no terceiro set devido à forte chuva que se fez sentir na altura. Nuno Borges perdeu pela segunda vez com o canadiano, que tinha afastado no Open da Austrália, isto no seu segundo torneio da temporada de relva.

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0: Seja bem-vindo novamente, ouvinte Gol FM, para a segunda parte do duelo entre a Áustria e também a Jordânia. Quem é que já adormeceu desse lado? Ou ainda estão todos acordados? Como é que isso está por aí? 31 pessoas, muito bem. A nível de chat, aí está o Rogério Salvador. Bom dia e obrigado pela vossa maratona. Cá estaremos, Rogério. Comenta aí no chat, eu, quem está acordado. Vai começar a segunda parte, ouvindo Gol FM, os últimos 45 minutos. É aqui na primeira rádio de desporto. Está o Ângelo Romeu, sempre presente. Máquina, o Ângelo. Vai então começar o segundo tempo. É a seleção da Áustria, aliás, da Jordânia, quem vai dar o pontapé de saída. Está o João Mota, vamos, vamos, João Mota. Vai então começar a segunda parte, começa o segundo tempo.
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0: 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Está, já arrancou o segundo tempo no Levi Stadium. A Áustria está em vantagem sobre a Jordânia por 1-0. Está o Graspi também acordado. Muito bem, muito bem. É mesmo isso que se quer. E vamos embora. Vamos embora. Para este Áustria-Jordânia. Olha a seleção da Jordânia no lado direito. Atenção no ataque. Pode haver cruzamento. Parece-me que está nem fora de jogo. O árbitro não assinala. Agarra agora o guarda-redes da Áustria, Schlager. Está Schlager a conseguir agarrar. Deixem também o vosso gosto no vídeo. Estamos com 19 gostos até o momento. 20 agora. Muito obrigado a toda a gente que está a acompanhar esta transmissão. Rogério Silvador, estás por aí? Nosso amigo Rogério. Lançamento de linha lateral para a seleção da Áustria. Um abraço, Diamantino Canhado. Estamos juntos, meu amigo. Um abraço desde Olhão, Terras Algarvias. Um abraço, Diamantino. Olá para a seleção da Áustria, mas demasiado puxada. Tivemos uma alteração na Áustria. Saiu Kaladzic para a entrada de Arnautovic. A Sky Mike diz: estou acordado e ainda a trabalhar firmes até ao fim com a Gol FM. Vamos embora. É mesmo isso, Sky. É mesmo isso. A vossa energia é inesgotável, é impressionante. Aí está o Rogério Salvador, cá está ele. Rogério, um ouvinte assíduo da Golo FM. Atenção à Jordânia, bola no lado esquerdo, já passou o cruzamento, tira a defensiva da Áustria. Bola para a seleção austríaca, muito bem agora a Jordânia a conseguir sair da pressão ali com Al-Arab. Tentava depois partir para a frente Al-Arab, mas era não conseguir. Passamento para a seleção da Jordânia, aí está, bola entra em Arnautovic. Arnautovic agora para trás, a deixar ali para a zona onde aparece Seyvald. Seyvald agora para trás, ali para Lennart. Lennart pode deixar da direita, deixou ali para Poch. Poch agora mais ao meio, bem jogado para Schlager. Schlager agora a colocar a bola no lado esquerdo, bem visto. Ali para a zona onde aparece Moene. Aí está Moene, calcanhar agora ali, muito bem de Sabitzer, espetáculo, dá para Moene, tenta passar Moene. Ainda Moene, a bola sai para fora das quatro linhas e ganha pontapé de baliza. A formação da Jordânia. Estatísticas da primeira parte. Gols esperados. 0.27 para a Áustria. 0.36 para a Jordânia. Posse de bola 64% para a Áustria. 36% para a Jordânia. Total de remates 6 para a Áustria. 8 para a Jordânia. Remates à baliza 1 para a Áustria. 3 para a Jordânia. Uma grande oportunidade para a seleção da Áustria. Que acabou por ser o gol. Bola para a seleção da Jordânia, que agora pode ir para a transição e pode ir com perigo. Atenção à Jordânia, no lado esquerdo é com Olwan. Olá Jordânia, grande golo! Olwan, que golaço! É da seleção da Jordânia a chegar ao golo do empate. Que surpresa, meus amigos! Isto é o campeonato do mundo no seu estado mais puro! Olwan marca a Jordânia!
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0: No golo da Jordânia, deram-lhe espaço, muito espaço. Progrediu com a bola, entrou na grande área, puxou para o pé direito, remate colocado. A bola bate no poste, sim, a bola beija ali o poste ao de leve e entra. Grande golo de Olwan. Um golaço, mais um golaço nesta partida. É para a seleção da Jordânia. Minuto 55 da segunda parte. Áustria 1, Jordânia também 1.
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0: Aí está a Jordânia a conseguir chegar ao gol do empate. E o Ângelo Romeu tem uma bola de cristal. Ele que, segundos antes, tinha dito que vem um empate em breve. E acabou por vir mesmo. A seleção da Jordânia chegar ao gol do empate. Que grande festa, que grande golo. Skymac diz, eu avisei que ia surpreender a Jordânia, aí está. BX Gamer, brincadeira só pode, não. Mesmo golo. A seleção da Jordânia. Agora há que reagir à Áustria, não tem como. Vamos ao pontapé de baliza para a seleção austríaca. Aliás, da Jordânia, assim é que é. A Jordânia a chegar ao gol do empate em estreia em campeonatos do mundo. Olwan ficará marcado para sempre na história da seleção. Jogador que atua no Al-Sailia do Qatar. Al-Sailia ficou no décimo lugar da Liga Qatari. 26 anos de idade. Bola para a seleção da Áustria. O Cláudio Costa que diz, aí está o underdog a fazer das dele. Relembro que o coração também chegou ao 1-1. É verdade. Já lá está dentro. O golo da seleção da Jordânia. Jorge Leite que agora diz que o jogo vai abrir. Também acho que sim. Também acho que agora o jogo vai entrar uma toada mais interessante. A Jordânia que chega ao gol do empate, extraordinário. E um golaço, atenção, isto é um golaço da Jordânia, há que dizê-lo. O da Áustria também foi, mas o da Jordânia é um autêntico golaço. É só grandes jogos neste campeonato do mundo. Que gosto, meus amigos, que prazer. Bola para a seleção da Áustria, lado direito. Vai ser colocado agora ali para Pois. Avançar, bem jogado, grande área, mas muito mal a decidir. Recupera agora a Jordânia. Pode tentar explodir para o contra-ataque a seleção da Jordânia. Atenção, bola no meio. Vai tentar chegar, mas muito bem, muito bem. Ali o corte de Schallinger. Vai ser muito importante. Tira defensiva da Jordânia, que mesmo assim consegue dominar ali o Olwan, o autor do golo. Aqui está Olwan, agora a deixar a bola mais para trás. Mas ainda aparece o Abu Taha. Abu Taha agora mais à frente a colocar ali para Abu Laila. Recupera novamente a Jordânia, bola agora metida na frente. Atenção à Jordânia que pode ir para o segundo. Atenção à Jordânia. Atenção, bola para Tamari, perde muito tempo. Procura um passe. Atenção, olha a Jordânia. Olha a Jordânia, corta a defensiva da Áustria. Bem, a Jordânia com espaço para conseguir chegar ao 2-1. Recupera novamente a seleção da Jordânia. Atenção, bola no lado direito. Ali para Haddad. Haddad dá para Nassib. Nassib para Al Rajdan. Al Rajdan para Nassib. Nascido para Adan. Adan, aliás, cruzamento, afasta a defensiva da Áustria. E vai recuperar novamente a seleção austríaca. Minuto 55. Áustria 1, Jordânia também 1.
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0: Regresso então à partida entre a seleção da Áustria e também a seleção da Jordânia. Venha daí ao 20, golo FM. Estamos no minuto 56. Já empatou uma bola. Um empate que sabe a ouro para a Jordânia. Sem dúvida alguma. Bola para a seleção da Áustria. Bola agora colocada no lado direito. Ali para a zona onde aparece o Abu Taha. Vou colocar a bola lá em cima. Depois tenta cabecear o Alaba. E ainda cabeceou, mas a bola a sair diretamente para fora. O Jair Salvador que diz este modelo tem um número absurdo de seleções, mas felizmente o nível competitivo é relativamente bom. É verdade. Em relação a Messi, tenho aqui uma questão para vos colocar, ouvintes do FM, a todos que estão aí no chat do YouTube. Respondam todos aqueles que estão no chat. Vocês acham que Lionel Messi está nos Estados Unidos por opção própria? Ou seja, consideram que Messi, com a qualidade que tem, ainda podia jogar nos grandes clubes do futebol europeu? Qual é a vossa opinião em relação a isso? Quero saber. O BXM Gamer que diz que a Áustria vai vencer por 2-1. A ver, vamos. Olha lá para a seleção da Jordânia, ali com Nassib. Nassib agora abre na direita, bem jogado. Deixar ali para o Olwan. Atenção, à Jordânia tem espaço. Atenção à Jordânia, lado esquerdo, Abu Taha. Atenção, Abu Taha. Tentava tirar o cruzamento, mas a não conseguir. Bola agora para a Áustria. Este é o pontapé livre. Jorge Leite que diz as brincadeiras que fiquem por aqui. O próximo jogo voltou tudo à normalidade. A Áustria vai responder com 3 alterações. E vem aí a telharia pesada da seleção austríaca. A Áustria que são sempre com muita qualidade, sem dúvida alguma. É verdade que já teve melhores dias, mas não deixa de ser uma seleção com categoria. Bola para a seleção da Áustria, ali para a zona onde aparece o Danso. Saiu a Alaba para a entrada de Kevin Danso, jogador do Tottenham. Saiu Schlager para a entrada de Chukwuemeka, jogador do Borussia Dortmund. Saiu Moene para a entrada de Paulo Vanner, jogador do PSV. O Rogério Salvador que diz: eu não tenho dúvidas que Messi tem qualidade para outras ligas, mas estaria sujeito a maior pressão física e psicológica. Lá está. E é isso, Rogério, porque, e não sei se concordas comigo, o facto de Messi não ter essa pressão física, essa pressão psicológica durante a temporada na Major League Soccer, o próprio também já não tem a pressão. Olha a Áustria, remate por cima. Continuando, o próprio Messi também já não tem a pressão de dar o Mundial aos adeptos argentinos, porque já conquistou. Será que não vamos ver uma versão de Messi ainda melhor do que 2022 no Campeonato do Mundo? Porque essa pressão já não existe. O jogador está bem fisicamente. O Campeonato Norte-Americano acabou por não desgastá-lo muito. Portanto, face a esses dois pontos importantes, de não haver a pressão da Argentina ganhar o Mundial e de Messi estar bem fisicamente, será que não vamos ver aqui, será que não vamos ver uma versão ainda melhor de Messi? Cláudio Costa que diz: Messi, acho que sim, poderia facilmente calçar em equipas de topo e de meio da tabela de qualquer campeonato europeu, mas acredito que possa estar nos Estados Unidos para que possa acabar a um nível exigência mais baixo. Mas o Romeu diz: Messi ainda tem sim. Minuto 60 da partida, Áustria 1, Jordânia também 1.
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0: Sem dúvida alguma, uma grande exibição de Lionel Messi, uma grande exibição mesmo, um grande craque argentino. Muito obrigado às 29 pessoas, 28 neste caso agora, estão aí às 7, quase 7 da manhã. Jorge Leite diz: acredito que o Messi, tal como Cristiano, pela idade já não tem capacidade física para suportar os campeonatos mais competitivos, ainda por cima com o calendário que existe. Certo, Jorge, mas não achas que, porque eles são dois jogadores diferentes, o Messi tem uma forma de jogar, o Cristiano tem outra, não achas que a forma de Messi jogar realmente ainda iria dar para estar nos principais campeonatos europeus? Qual é a tua resposta em relação a isso, Jorge? O Ângelo Romeu diz que pode jogar onde quer, mas este ano não ganha, este ano ganhamos nós. Isso é certo. Vamos embora, Portugal. É às 18 horas, o 20 Gol FM, temos encontro marcado a essa hora. Aliás, até temos encontro marcado antes, a partir das 16, nesse direto. Deixa eu olhar para o jogo. Jorge Leite diz: estando em campeonatos com menos exigência física e com um calendário mais leve, podem preparar-se melhor para estas competições. É exatamente isso que eu acabei depois por dizer. Porque, atenção, a Áustria vai marcar e grande corte do defesa da Jordânia. Bem, muito estranho agora este lance, porque o guarda-redes da Jordânia fica a pedir falta, o árbitro não assinala, o jogo segue, o jogador da Áustria remata e a bola bate nas costas do jogador da Jordânia que estava no chão. Mas é isso, Jorge Leite, facto da Major League Soccer já não ser uma competição tão competitiva, pode permitir naturalmente que o jogador se poupe para estas competições.

0: Mas que bem está a ser assistido. O guarda-redes da equipa da Jordânia. O Rogério Salvador diz que eles têm qualidade para essas ligas, teriam que ser geridos de uma forma que eles próprios não querem. Também é factual. Também é factual. E eu também tenho dito, não sei qual é a vossa opinião, mas muito do sucesso que Portugal pode e eu acredito que vai ter neste Campeonato do Mundo deve-se muito, ou vai-se dever muito, à gestão de Cristiano Ronaldo. Será realmente muito importante essa gestão existir. Até porque lá está, vimos no Euro 2024 como é que as coisas correram. Cristiano não fez uma boa competição, fez os dois primeiros jogos muito interessantes, mas depois ter jogado o último contra a Geórgia acabou por ser desnecessário. 120 minutos contra a Eslovénia e a França, desnecessário, e isso acabou naturalmente por desgastá-lo. O Bruno Martins diz, na minha opinião, é só ver os jogos do Messi e do Ronaldo, qualquer toque no Messi é logo apitado e qualquer coisa o árbitro olha para ele, se pede amarelo já o Ronaldo leva carga e segue o jogo. Mas são os dois extraterrestres, é só uma opinião, está à vontade, Bruno. Estou aqui mesmo para dar a tua opinião, todas as opiniões são bem-vindas, são lidas. Não te preocupes, não fiquem com vergonha de dar a vossa opinião, não tenham receio de nada, aqui é um espaço livre, um espaço que se debate futebol e gosto sempre de ler as vossas opiniões, aprendemos sempre todos um pouco com os outros, sei que acaba por ser um dos prazeres da vida, sem dúvida alguma. Minuto 65, Áustria 1, Jordânia também 1.
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0: Olá para a seleção da Jordânia. Olha mais para trás, recupera muito bem. A Áustria, bola no lado esquerdo ali para Sabitzer, vem para dentro Sabitzer, tira o cruzamento, corta a defensiva da Jordânia. Vamos ter canto, vamos ter pontapé de canto para a seleção da Áustria. Vai tentando a Áustria, está fácil. Esta seleção da Jordânia também defende muito bem,
2: até 5,
0: há que dizer eu. Pontapé de canto batido, saída do guarda-redes em falso, atenção, e o golo! E o golo da Áustria! Arnautovic! Aí está o segundo para a seleção austríaca, que volta a ficar na frente do marcador através de uma bola parada. Ele entrou para marcar, entrou para resolver. Arnautovic a marcar o 2-1 para a seleção austríaca.
1: Gol! 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
0: É da Áustria, é de Arnautovic, o homem que está na thumbnail do YouTube. Aí está a camisola número 7 a marcar. Entrou na segunda parte, a bola apareceu-lhe, ficou ali à mercê, girou, atirou. Já lá mora, está lá dentro o golo da seleção da Áustria. Volta então a estar na frente do marcador. Aí está o BX Gamer. Isto lá dentro. Está feito 2-1. Mas atenção que o lance está no VAR. O lance está no VAR. E podemos ter o golo anulado. A ver, vamos. A ver, vamos. Qual é que pode ser aqui a infração? Uma possível mão na bola do camisola número 5 do Poch. Será? A bola parece que bate no braço direito do Poch. Agora também não sei se... Porque se bateu, ele acaba por dominar, não é? E dominando... Vai ser anulado. Agora vamos ver qual será a interpretação do árbitro. Lancem análise no vídeo ao árbitro e, portanto, quem jogou o gol da Áustria pode ter que recuar para trás, ou não. A ver, vamos. Vamos então à decisão do árbitro da partida. Já decidiu e... E parece que vai anular. Não, vai ver. Vai ver o lance. E, portanto, a Áustria pode ver o golo, o seu golo aqui anulado. O Cláudio Costa diz: Walter, pergunta para 50 mil. Esta hora, este jogo está a dar-te sono? Mais um abraço, amigo. Grande abraço, meu amigo. Não, por acaso não. Por acaso está um jogo interessante. O gol da Jordânia também veio ajudar nisso, sinceramente. Agora, a Áustria marcou, mas o gol acho que vai ser anulado, muito sinceramente. Há o domínio ali do Poch com o braço. Portanto, acredito que será anulado este gol. Minuto 70 da partida. Lá vamos a esse carimbo. A 20 minutos. Dos 90. O árbitro já decidiu. Vamos ver se anulou ou não. E qual é a decisão? Tem que dizer.
3: Before the goal, find the decision.
0: E anulou. Anulou. Golo anulado à seleção da Áustria. Sorte para a Jordânia. Tudo igual, tudo na mesma. Áustria 1, Jordânia também é.
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0: Grande leitura aqui do Maxias, que diz: está a ser um jogo mais equilibrado do que se esperava. A Jordânia, quando recupera a bola, procura transições rápidas através de Tamari e Oluan e tem causado problemas à Áustria. É exatamente isso. Tempo para hidratação. O 20 Gol FM, já voltamos. Para já, Áustria 1, Jordânia também 1.
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0: vamos ter um Jordânia-Argélia, dia 23 às 4 da manhã, na última, dentro da Argentina. Vamos ver como é que a seleção austríaca vai então entrar para esta segunda parte. Onde tem mais uma pausa para a hidratação. Estamos muito perto do minuto 75 da partida. Vamos olhar aqui um pouco para as estatísticas. 0.54 para a Áustria, 0.51 para a Jordânia. Posse de bola 65% para a Áustria, 34% para a Jordânia. Total de remates 8 para a Áustria, 10 para a Jordânia. A baliza 2 para a Áustria, 4 para a Jordânia. Uma grande oportunidade para a Áustria e nenhuma para a Jordânia. Vai retomar novamente a partida. Agora no minuto 75. Os adeptos austríacos vão puxando pela equipa à procura deles acreditarem no 2-1. Minuto 75, Áustria 1, Jordânia também 1.
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0: Pontapé de canto para a seleção da Áustria. Atenção que foi de um canto que a Áustria fez o 2-1. O gol foi anulado. E está a pontapé de canto já batido. Desvio, golo! Agora conta! Agora conta para a seleção da Áustria. E aí está a bola parada a surtir efeito. É para a seleção austríaca. Já lá está dentro. O segundo para a Áustria. Arnautovic. Há pouco anularam-lhe um golo. Agora conta. É o segundo para a seleção da Áustria. Gol.
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0: É da Áustria. Já lá está dentro o golo da seleção austríaca. Arnautovic a fazer o golo. Excelente pontapé de canto. Muito bem cobrado. E depois Arnautovic a fazer o gol de cabeça. Minuto 77, Áustria 2, Jordânia 1. Marcou Arnautovic. Que festa a dos austríacos!
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0: Toda a emoção naturalmente na Golo FM. E a final é autogol. Yazan Al-Arab, jogador do Seul, fez autogol. Um abraço para o Leandro Batista. Então, Leandro, tudo bem, amigo? Estás a acordar? Ainda não dormi?

0: Viste? Chegaste numa festa? Como é que é, Leandro? Tudo bem, meu amigo? Um grande abraço para ti, muito obrigado. Estás a acompanhar esta transmissão. Olá agora para a seleção da Áustria no lado direito. Tenta chegar ao terceiro golo. Seleção austríaca. Olá para a zona. Onde aparece ali o Schmidt. Marcou o golo. Aí está a Schmidt. Entra agora por dentro, tira bem a defensiva da Jordânia. Agora a tentar arriscar tudo. Mas o Romeu diz que olha que ainda empata a Jordânia. A ver, vamos. Não ficaria nada admirado. Já a Áustria também vai fazendo o seu posto de bolo. Fera, não arriscar, bem jogado, muito bem jogado agora a seleção da Áustria. Atenção, cruzamento rasteiro, bola para Arnautovic. Atenção a Arnautovic, deixa a bola agora para trás, ali para Poch, Poch mais atrás ainda, o cara ali para Kevin Danso. Aí está Danso. Agora no lado esquerdo ali para Leimer. Leimer deixa para Sabitzer, está em fora de jogo. E André Batista que diz bom dia, grande Walter. Acordei há 30 minutos e não sabia o que a Áustria estava a dar esta hora. Problema, meu amigo. Uma altura em que chegamos ao minuto 80 da partida. Áustria 2, Jordânia 1.
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0: Vamos criar a vencer então por 2-1 a seleção da Jordânia, minuto 80. 20 golo FM esta noite, melhor dizendo, esta terça e madrugada de quarta-feira. Temos então a acompanhar França 3, Senegal 1, Iraque 1, Noruega 4, Argélia, Argentina 3, Argélia 0, Áustria 2, Jordânia 1. Bola para... temos alterações. Temos alterações para a seleção da Jordânia. A Jordânia agora é uma questão de arriscar, porque já fez o gol do empate. Por que não tentar fazer o 2-2? É totalmente possível, portanto. Vamos lá ver o que é que a Jordânia pode fazer. Saída de do Al-Hossan para a entrada do Nassib. E saída também do Al-Mardi para a entrada do Hassan Haddad. Olha o cruzamento, saída em falso ali do guarda-redes Schlager, mas depois a conseguir agarrar. Está a Áustria, também uma seleção que tem muitos problemas defensivos, é que diz ele. Muito bem Schlager a conseguir agarrar, a pegar a bola agora lá para a frente. A Áustria vai querer agarrar-se estes 3 pontos com tudo, sem dúvida alguma. O BXM Gamer diz, vamos ao terceiro, vamos. Agora vamos se a Áustria consegue ou não. Muito obrigado às 30 pessoas que estão acompanhando esta transmissão. São quase 7 horas da manhã em Portugal. Um grande abraço para vocês todos, um grande abraço. Toda a gente que acompanha esta transmissão no canal do YouTube da Gol FM. Fiquem atentos que hoje é dia de Portugal, dia da Seleção Nacional. Saída de Schmidt, o autor do primeiro golo, e que grande golo. Entrada de Wimmer, jogador número 21. Leandro Batista que diz, hoje joga o nosso Portugal, vai ser um jogo difícil. O palpite do Leandro Batista é de 3-1 para Portugal, é trick de Ronaldo, como fez Messi hoje. Seria maravilhoso. O BX Amdemer diz que a Áustria ainda pode matar o jogo. É verdade, pode. Espaço também para a Áustria explorar as transições, portanto é totalmente possível que a seleção austríaca possa conseguir qualquer coisa. Agora colocada no lado esquerdo, ganha bem, ganha muito bem a seleção da Jordânia. Agora mais para a frente ali à procura do Tamari. Atenção. A ganhar ali ao Luan. Cruzamento. Não consegue cabecear por muito pouco. O Al-Rashdan. Está a Jordânia. Não desiste. É impressionante. Bola recuperada novamente ali pela seleção da Jordânia. Bola para Haddad. Avança no terreno. Deixa agora para Al-Rashdan. Al-Rashdan para o camisola número 19 desta seleção, Al-Rosan. Estamos muito perto do minuto 85. Ângelo Romeu diz: It's Portugal time. Vai dar Portugal. Acreditar, fazer acontecer. Acreditamos nisso também. Vai dar Portugal, sem dúvida alguma. Bola para a seleção da Jordânia. Ali mais ao meio, agora uma falta. Falta de Kevin Danso. Cada vez mais perto do minuto 85. Bola para a seleção da Áustria. Ali mais ao meio, para a zona onde aparece o Lema. Repara a bola, repara a Jordânia. Bola para Al-Rashdan. Al-Rashdan para trás, ali para Al-Arab. Também está mais ao meio, atenção, bola agora na esquerda, bem jogado. É para Abu Taha. Cruzamento ao segundo poste. Atenção, bola a ficar ali no lado direito. Pode haver cruzamento, minuto 85. Em Los Angeles. Ainda tenta carregar a seleção da Jordânia. Já lá vamos ao carimbo. Bola para Leimer. Leimer mais atrás, agora deixado ali para a zona onde aparece o Al-Rosan. Bola para trás para o guarda-redes. Minuto 85 da partida. Áustria 2, Jordânia 1.
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0: 20 golo FM. Venha daí. O BXM Gamer diz: esta defesa da Áustria está a deixar a desejar. Esperava-se melhor, sem dúvida alguma. Bola para a seleção da Áustria. E agora não sei se há uma falta exatamente a favor da Jordânia. No meio campo defensivo é certo. Pontapé de livre para a Jordânia, numa altura em que a equipa médica vai entrar. O jogador da Jordânia diz que não precisa, mas o da Áustria precisa. O da Áustria precisa. Um grande abraço para o Zé Vieira. Ouvinte do LFM, acha que vamos ter aqui um gol de teatro, que a Áustria vence por 2-1. Vai agora também entrar uma nova sondagem, gol FM. No chat do YouTube, dentro de momentos, para votarem no homem do jogo. Deste Áustria-Jordânia. Na votação, na primeira votação disseram vitória tranquila da Áustria 70%. Jogo decidido nos detalhes 20%. Jordânia vence 10%. Muito obrigado a toda a gente que votou, sem dúvida alguma. Agora vamos ao prémio do homem do jogo, que é sempre atribuído por vocês nas votações, onde sempre relacionado com vários fatores, com os golos marcados e não só, também com a contribuição. Desta vez vamos ter apenas duas opções, também não houve assim tanta gente que se destacou e portanto é com vocês. está já a rodar a votação Gol FM para escolherem o homem do jogo. Entre Arnautovic e também Oluan. Minuto 88 da partida. Estamos cada vez mais perto dos 90. Escolham então o homem do jogo. Para já é o Oluan da Jordânia, quem está na frente com 60%. Arnautovic com 40%. Agora 50% cada. Bem, pode ficar empatado. Não convém. Não, estou brincando, obviamente pode ficar empatado. Analisando, Oluan está a fazer 90 minutos de grande qualidade, não só pelo golo, mas pelos movimentos, por aquilo que está a produzir para a equipa. Bom jogo. Arnautovic diria que foi o elemento diferenciador. Entrou e a Áustria passou a atacar ligeiramente melhor. Ainda que lá está a defender, é preciso melhorar imenso. Mas acaba por fazer parte do crescimento natural. Bola para a seleção da Áustria. Estamos cada vez mais perto do término dessa partida. Não perca o 20 Gol FM, 18 horas. Portugal-Congo. Venha daí, minuto 90. Áustria 2, Jordânia 1.
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0: 10 minutos de compensação é o que nos espera para o fim da partida. Atenção à Áustria, bola para Kevin Dunn, se afasta bem a defensiva da Jordânia. Para novamente a Áustria, ali com Danso. Isto agora a colocar a bola mais ao meio. Atenção, Arnautovic vai matar o jogo. Grande defesa, grande defesa do guarda-redes Abulaila Arnautovic, com tudo para fazer o 3-1 e matar com o jogo, sem dúvida alguma. Era o conseguir. Bola para a seleção da Jordânia. Bola agora bombeada lá para a frente e que vai para fora das quatro linhas. Como é que está? Como é que está essa ansiedade ouvindo Gol FM para o jogo da Seleção Nacional? É certo que ainda vamos descansar, é certo que ainda vamos ter um dia quase inteiro pela frente, mas ansiosos? Zé Vieira diz: queria uma final com o Brasil só para destirar as manias. Pois gozam com o futebol europeu, se julgam melhores, julgam-se melhores enquanto têm mais mundiais. Abraço, Zé Vieira. Vamos então ao pontapé de livre para a seleção da Jordânia. Será que a Jordânia empata neste lance? Querem ver? Querem ver? Olha a bola parada. Jordânia, atenção! Corta bem a defensiva da Áustria. Ela vai sobrar na mesma para a seleção da Jordânia. Ali com Abu Tahá, pode tirar o remate ao lado. Remate ao lado. Tentar o jogador da Jordânia fazer algo de diferente. Lá está, deve-se mesmo arriscar neste tipo de lances. Realmente o melhor que se pode fazer. Bola para a seleção da Áustria. 3 minutos de 10 de compensação. Bola para a seleção da Jordânia. O BXM Gamer que diz que Portugal vai vencer por 3-0, é isso? BXM. Leandro Batista que diz ainda vamos apanhar o Brasil na segunda fase. Xavier diz mentira, que digo que amava a sua opinião, gozam até com o Ronaldo porque falhamos. Pontapé de canto para a Áustria, olha a bola parada dos austríacos. Pontapé depois diretamente para a bancada, muito mal agora. Vamos ao pontapé de rede para a seleção da Áustria, da Jordânia aliás. Neste momento estamos com o All One vai ganhar então a partida, o prémio de homem do jogo. Está com 62% contra 38% para o Arnautovic. Estamos a 6 minutos do fim do encontro. Bola para a seleção da Áustria. Corta muito bem a Jordânia. Sai agora com calcanhar, espetáculo. Aí está a Jordânia a jogar muito bom futebol. Bola para All One, fica ali a pedir mão, o árbitro diz que não há nada. Mas a Jordânia, com um futebol muito arrojado, sem dúvida alguma, ainda pode tirar qualquer coisa deste jogo, vai ser difícil, como é óbvio, mas a ver, vamos. A verdade é que pode mesmo tirar qualquer coisa. Minuto 95, neste momento são precisamente 7 horas da manhã em Portugal. Muito obrigado a toda a gente que está a acompanhar esta transmissão. Somos quase 40 às 7 da manhã. 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Amanhã temos o Portugal-Congo às 18 horas. E o Inglaterra-Croácia às 21. Depois da madrugada, meia-noite, Gana-Panamá. E também às 3 da manhã, Uzbequistão-Colômbia. Depois, 5 da tarde, contamos então com esse República Checa-África do Sul, Suíça-Bósnia, Qatar-Canadá. Isto na quinta-feira, ou seja, amanhã. Sexta de madrugada, México, Coreia do Sul. Da Vieira que diz somos campeões em França. Que vivia lá e que ficou extremamente feliz. Ainda bem, Zé Vieira, um momento espetacular esse. Gol de Éder. Não é para mais contra a França. Foi uma seleção que sempre nos iluminou. Bola para a seleção da Áustria. Estamos a mais ou menos 3 minutos do fim da partida. Leandro Batista que diz eu não tarda, vou sair de casa para ir trabalhar quando acabar o jogo. Conto contigo, Leandro, para o jogo da Seleção Nacional e também para a antevisão que vamos fazer contigo e com todo o resto, como é óbvio, com todos os craques, com toda a família do Gol FM, onde nas próximas horas vai haver muito mais futebol. Este Campeonato do Mundo 2026 que não para mesmo. É a maior competição do mundo do futebol, realizada de 4 em 4 anos, por isso é que é tão especial. E hoje já tivemos um astro a fazer um hat-trick. Esperamos que amanhã seja a vez de outro. Não é necessário um hat-trick, basta marcar um. E Portugal ganhar, que são mais importantes. Atenção, bola para Sabitzer. Cruzamento de Sabitzer. Já lá estava Arnautovic para preparar o remate. Bola para trás para Leimer. Faltam 2 minutos para terminar esta partida no Levis Stadium, aliás. Bola para o defesa central do Tottenham, Danso. Agora mais para trás, aí está a tranquilizar o jogo. A seleção da Arábia Saudita, bola agora no lado esquerdo, ali para a zona onde aparece o Poch, a virar ali para Arnautovic. Bem jogado Arnautovic, tocou, atenção, Áustria, Arnautovic, pode ser o terceiro ao lado. Muito perigo, Arnautovic, teve quase para fazer o 3-1, parece que a bola ainda toca no adversário. Nuno Delta, já eu vou-me deitar, que a noite está feita por hoje, até logo amigos. Nuno Delta, um grande abraço, meu amigo, bom descanso. É, sem dúvida alguma, muito rijo por teres conseguido aguentar até o fim do encontro. Bom descanso. E já sabes que logo, daqui umas horas há mais para acompanhar. A partir das 4 da tarde, essa mega emissão para esse Portugal República Democrática do Congo. Atenção que a seleção... E atenção que agora há a possibilidade de um penalti. Portanto, Nuno, vais-te deitar e podemos ter aqui um penalti para... E vai ser. E vai ser penalti para a Áustria. Parece-me. O árbitro vai ao vídeo-árbitro. E no último lance do jogo... A Áustria vai ter uma grande penalidade. Pode fazer o 3-1. Há um braço na bola do defesa da Jordânia. No momento em que Arnautovic remata, a bola ia na direção da baliza. É o camisola número 17, o Obaid, o Salem Obaid do Al Hussein da Jordânia. Al Hussein, o campeão da Jordânia. E o Salem Obaid a cometer essa infração e vamos ter penalti. Braço aberto, há volumetria. A bola não é que não, a bola afinal não ia para a baliza, mas ia na direção do outro jogador da Áustria, do Chukwuemeka, que preparava-se para encostar. E portanto, exatamente, no Delta vai ficar... Aqui um espaço, pode haver espaço para uma grande penalidade e o árbitro já decidiu.
2: Final decision, penalti.
0: E aí está, penalti, está confirmado, penalti clarinho como a água, não há margem para dúvidas. Bola a bater na mão de Obaid e a Áustria pode fazer o 3-1 e pode fechar por completo esta partida. A ver, vamos se irá acontecer ou não. Maxias diz 3-1 para logo. Para o jogo de Portugal e podemos ter 3-1 agora, Maxias. Para a Áustria, a ver, vamos. A Áustria pode começar com o pé direito este campeonato do mundo. E na próxima jornada vamos ter um Argentina-Áustria. Quem vencer já está na próxima jornada. Arnautovic, nos últimos 5 penaltis pela Áustria, marcou 3. Falhou 2. Arnautovic atirou para o golo. Para o golo. De Arnautovic, aí está o segundo golo do ponta de lança austríaco, que entrou realmente para resolver, entrou realmente para dar a vitória à sua equipa. Ponto final, parágrafo, marca a Áustria.
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0: Penalti clássico, bola para um lado, guarda-redes para o outro. Arnautovic a fazer o golo para a seleção austríaca, que vai garantir os 3 pontos para a seleção comandada por Rangnick, técnico germânico. E aí está, a Áustria vai vencer por 3-1, num jogo que o resultado engana, no sentido em que a Jordânia faz um bom jogo. Naturalmente que a Áustria mereceu a vitória. Termina a partida em no Levi Stadium. É resultado final. Áustria 3, Jordânia 1.
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3: Fim de jogo. Vitória para a seleção da Áustria por 3-1. Arnautovic bisou. Ele também foi considerado por vocês o homem do jogo. 55% nas sondagens contra 45% para o All One. Muito obrigado a todos os ouvintes Gol FM que marcaram presença nos jogos que a primeira rádio do desporto transmitiu. Às 20 horas o França-Senegal, às 23 o Iraque-Noruega e depois nos jogos da madrugada o Argentina 3, Argélia 0, ou melhor dizendo Messi 3, Argélia 0 e no Áustria 3, Jordânia 1. Um grande abraço para o BXM Gamer, também para o Rogério Silvador, para o Ângelo Romeu, para o Leandro Batista, para o Nuno Delta, para o Jorge Leite, para o Zé Vieira, para toda a gente que acompanhou naturalmente esta transmissão. Muito obrigado por terem estado aqui presentes em mais um jogo de madrugada. E agora descansem bem, porque daqui a umas horas é a nossa seleção nacional que entra finalmente em campo e esperemos que Portugal consiga uma vitória. Muito obrigado por terem estado desse lado. Já sabem que todos os jogos do Mundial 2026 têm relato na Gol FM. Subscrevam o canal, ativem o sininho e bom descanso e até daqui a umas horas, porque daqui a nada é dia de Portugal.
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4: Lá por fora, César Peixoto é o novo técnico da equipa do Wolverhampton. O clube inglês oficializou a contratação do técnico, que na próxima temporada vai discutir o Championship no segundo escalão do futebol inglês. Peixoto deixa assim o Gil Vicente, que guiou à sexta posição na última edição da Primeira Liga, para viver a primeira experiência nos bancos além fronteiras. O acordo é válido por duas temporadas e está pendente da obtenção por parte de César Peixoto da licença de trabalho em Inglaterra. Nas suas primeiras declarações enquanto treinador da formação do Wolverhampton, César Peixoto assume-se muito orgulhoso por chegar a um clube grande, histórico, na Inglaterra. É uma grande oportunidade para si e vai fazer de tudo para devolver o Wolves aos lugares que merece nas contas da Premier League, referiu no português em declarações reproduzidas pelo emblema inglês. César Peixoto definiu-se como um treinador exigente, que gosta de ver a sua equipa organizada, com e sem bola, com uma intensidade forte e agressiva, para conseguir ganhar duelos. Por entre elogios, José Mourinho revelou que foi com Jorge Jesus que aprendeu mais nos tempos de futebolista. Aos 46 anos, César Peixoto muda-se para no segundo escalão do futebol inglês, depois de uma passagem bem sucedida pelo Gil Vicente, que durou uma época e meia. Antes mesmo desta equipa, orientou o Varzim, a Académica de Coimbra, no grupo desportivo de Chaves, o Moreirense e o Futebol Clube Passos de Ferreira. No Wolverhampton, recorde-se, foi despromovido ao Championship no seguimento da temporada horrível na Premier League, que fez nesta época transata, que terminou na última posição com apenas 20 pontos. Arrebatados, César Peixoto sucede assim a Ruud Edwards, que rendeu Vítor Pereira, em novembro do ano passado, no cargo de treinador dos Wolves. Ruben Amorim vai ser o novo treinador do Milan, tal como a Golo FM adiantou em primeira mão. No técnico português vai assinar um contrato válido por duas temporadas, com mais uma de opção, segundo os dados compilados. No antigo comandante do Manchester United e Sporting viaja durante esta quarta-feira para solo italiano, a fim de selar assim o vínculo com os Rossoneri, ele que estava de férias em Ibiza, na Espanha. A apresentação oficial mediante a resolução de todos os trâmites burocráticos poderá acontecer ainda durante esta na semana, gerando já uma enorme expectativa entre a imprensa e os adeptos locais, mas também já enquanto algumas vozes críticas no técnico Lisboeta, na trap num desafio na Hercúleo pela frente, recuperar desportivamente no gigante de San Siro, na parep ajudar-se nessa exigente tarefa, na contará com a equipa técnica que o tem acompanhado nos últimos anos, neste caso, na Carlos Fernandes, na Manuel Ferro, Adel Diubna Cândido e Jorge Vital, sendo que este último mantém a missão específica de treinar os guarda-redes e acompanha Ruben Amorim desde os tempos do Sporting Clube de Braga. Amorim vai render assim o comando técnico Maximiliano Allegri, admitido após o clube ter terminado a última Série A na quinta posição e, consequentemente, fora dos lugares de acesso à Champions League, embora nos milaneses sejam o emblema italiano com mais títulos europeus, 7 no total, somem 19 ligas italianas. O troféu nacional foge-lhe desde 2021-2022, reabilitar uma instituição histórica em crise e acalmar a forte contestação das bancadas na missão proposta ao técnico de 41 anos, que vai oferecer um salário líquido por volta dos 3,5 milhões de euros por temporada. O arranque dos trabalhos do Futebol Clube Porto para a nova temporada agendado para no dia 1 de julho, no Olival, contará com uma forte aposta na juventude. Francesco Farioli convocou novos jogadores da formação para se juntarem ao plantel principal e serem avaliados pelo treinador. Os jovens escolhidos pelo técnico italiano para mostrar o seu valor são Ian Pereira, Luís Gomes, Tiago Silva, Bernardo Lima, Mateus Schmidt, João Teixeira, André Miranda, Eduardo Cunha e Eduardo Ferreira. A estes irão juntar-se ainda nos reforços já oficializados, João Afonso e André Silva, no início da defesa do título de campeão nacional. A pré-temporada dos Dragões já tem os seus detalhes praticamente definidos entre Farioli e a direção desportiva. No grupo de trabalho que se apresentará dentro de duas semanas, terá algumas ausências devido ao Mundial 2026 e poderá ainda sofrer alterações em função do mercado de transferências. Está também confirmado que na equipa irá realizar um estágio de preparação em Inglaterra, com início marcado para no dia 13 de julho e final marcado para no dia 18 de julho. Rui Costa promete aos sócios que irá continuar a valorizar a componente desportiva, a reforçar a competitividade das equipas e investir na ambição da próxima temporada. O presidente do Benfica, numa mensagem publicada na proposta de orçamento do clube, que será apreciada e votada em Assembleia Geral no próximo dia 27 de junho, partilha na confiança no futuro e garante que irá continuar a trabalhar para corresponder às expectativas de sócios e adeptos. O líder dos encarnados começou por assinalar que a direção tem conseguido investir fortemente na competitividade das equipas na cada época, em paralelo com uma trajetória de rigor e sustentabilidade financeira que pretende consolidar na temporada 2026-2027. Em relação ao orçamento, agora apresentado projeto um resultado positivo de 8,4 milhões de euros, permitindo assim ao clube continuar a cumprir com os seus compromissos, reforçar a competitividade dos plantéis e continuar a investir na ambição desportiva que define o Sport Lisboa e Benfica, acabou por assumir o presidente Rui Costa. De resto, Rui Costa defende também que o orçamento apresentado pela direção garante capacidade para responder aos desafios da próxima temporada, com confiança e responsabilidade, e conciliar-se na eficácia na gestão com o investimento necessário para que o Benfica continue a vencer-se e a conquistar títulos e, sobretudo, a honrar-se na sua gloriosa história de sucesso. O documento que os sócios vão apreciar e votar reflete também o rigor e ambição, e ainda o crescimento sustentado das receitas próprias, na expansão da massa associativa, a forte adesão dos benfiquistas nas iniciativas do clube e a concretização de projetos estruturantes que reforçam, assim, a capacidade de gerar valores de forma recorrente e para que o futuro esteja assegurado. Finalmente, para Rui Costa, o mais importante é estar subordinado a um dos eixos estratégicos da política de gestão, valorizar a competente desportiva na estrutura de custos, assegurando uma gestão criteriosa dos recursos e promovendo a máxima eficácia nas despesas não diretamente afetas aos plantéis. O Benfica, de acordo com o presidente, entra na nova época mais forte, mais participativo e mais preparado para o futuro. Rui Costa entende que o crescimento da massa associativa, na aprovação dos projetos estratégicos, a valorização dos seus ativos e os resultados positivos que se esperam alcançar demonstram que estão a ser construídas bases sólidas para um ciclo de desenvolvimento sustentado no futuro. O Vitória Sport Clube está a tentar fechar a contratação de Samu Silva para a baliza, no guarda-redes de 27 anos, sabe, sabe, na Gol FM, já tinha despertado o interesse dos vimaranenses na meio da temporada e constava na lista de alvos há vários meses consumada na entrada da nova direção no clube. A contratação do guardião português deverá mesmo avançar na custo zero, porque Samu está em final de contrato. Samu estreou-se enquanto sénior no Mundinense e passou depois várias temporadas ligado ao Desportivo de Chaves. Em 2022-2023, destacou-se no empréstimo na Almafra e rumou ao Marítimo na temporada seguinte. Foi já na época passada que se assumiu como titular indiscutível na baliza dos madeirenses e se revelou peça-chave para a conquista da segunda liga, sendo inclusive distinguido como o melhor guarda-redes do campeonato. O Vitória Sport Clube teve vários problemas na baliza na época transata, com o Juan Castillo a perder a titularidade a meio da temporada para Charles. Ainda em relação ao universo vimaranense, a lista encabeçada por Viriato Sampaio nas eleições do Vitória Sport Clube apresentou um pedido de averiguação da regularidade do ato decorrido no último fim de semana junto dos órgãos competentes do emblema da Primeira Liga Portuguesa. A candidatura liderada pelo sócio número 1994 dos vimaranenses promete, em comunicado, aguardar com serenidade, respeito institucional e no sentido de responsabilidade a pronúncia do Conselho de Jurisdição e do Conselho Vitoriano sobre um ato em que recolheu 2.026 votos, menos 2 em relação à lista D, encabeçada por Rui Rodrigues e declarada vencedora. Este pedido resulta da existência de um conjunto de dúvidas e preocupações relativas ao processo eleitoral, aos quais entendem que deve submeter-se a análise das instâncias estatutárias responsáveis para a defesa da legalidade e da verdade eleitoral no seio do clube vimaranense, informa a nota proferida por Viriato. Após conhecidos os resultados das eleições, em que votaram 6.642 sócios e concorreram 4 listas, Viriato Sampaio considerou que o presidente em exercício da mesa da Assembleia Geral de Marca, João Henrique Faria, deveria ter tido bom senso de promover uma recontagem dos votos numa conferência de imprensa realizada no domingo. O candidato da lista Sibna considerou também indispensável que o Vitória Sport Clube esclarecesse quantos sócios solicitaram o exercício de voto por correspondência após ter reunido informações confirmações de que foram contabilizados 33 votos por correspondência após 120 pedidos de voto por sócios nessa condição. O presidente da MAG salientou num comunicado divulgado durante esta terça-feira. O ato eleitoral decorreu de forma exemplar, com todos os elementos afetos nas quatro listas, nas 7 mesas de voto, a aprovarem as contagens e assinarem as respectivas atas, e considerou não fazer sentido efetuar na recontagem sem haver indício de erro. Viriato Sampaio realça ainda que não pretende ganhar eleições na Secretaria, mas sim assegurar que todos os procedimentos eleitorais respeitam integralmente os estatutos e os princípios da transparência, da igualdade e de forma genuína no sufrágio, que devem ser pilares fundamentais no nortear da vida democrática do Vitória Sport Clube. A lista CIB defende que na repetição do ato eleitoral constituirá na única solução compatível com a defesa da legalidade e da vontade dos associados, se da apreciação dos órgãos competentes resultar a confirmação de violações estatutárias com aptidão para influenciar o resultado eleitoral, e promete encerrar este capítulo se não se verificarem fundamentos para a repetição. Num clube em que cada sócio tem direito a um voto e os estatutos não prevêem realização da segunda volta em atos eleitorais, o escrutínio do último fim de semana contou com 6.642 sócios, com Rui Rodrigues a recolher 2.028 votos, Viriato Sampaio a ter 2.026 votos, Belmiro Pinto dos Santos da lista A com 1.326 votos e Júlio Vieira de Castro da lista B com 1.092 votos, tendo-se registado ainda 148 votos em branco e 21 votos nulos. O médio húngaro Tamás Szuszk, de 21 anos, está nos planos do Futebol Clube Famalicão e pode ser reforço para a próxima temporada. A informação já avançada pela imprensa desportiva nacional foi confirmada pela Gol FM. Tamás está bem referenciado pelos famalicenses e trata-se de mais um jovem a surgir no futebol europeu, nomeadamente na Hungria. Neste país, representou a formação do Debreceni nas últimas duas temporadas, fazendo 62 jogos, 6 golos e 3 assistências. Entre 2024 e 2026 tem contrato até 2029 com a equipa magiar e nas negociações decorrem a bom ritmo. Pela habilidade e potencial de progressão nos próximos anos, Tamás está também enquadrado no perfil de contratações do Futebol Clube Famalicão, que para 2026-2027 já garantiu o central francês Fin Van Bremen, ex-Basileia, e o lateral esquerdo na Suíça, na Lenny Mayer, ex-Stuttgart. Este ano, Neymar, Tamás, estreou-se na seleção principal da Hungria, pela qual já leva, entretanto, 4 internacionalizações, todas elas em jogos particulares, na última delas, no passado dia 9 de junho, entrou na segunda parte da vitória por 3-1 diante da seleção do Cazaquistão, fazendo 2 assistências. Embora ainda não seja uma situação fechada, é uma possibilidade que o futuro a nível de clubes passe por Famalicão. Lucas João e o Nacional da Madeira alcançaram um acordo para a rescisão de contrato. Nas duas partes estavam ligadas por um contrato que era válido até 30 de junho de 2027. No jogador contratado em julho de 2025, já tinha representado o emblema insular entre 2011 e 2015. Participou em 20 jogos na temporada 2025-2026, sem nenhuma contribuição para golo. O avançado de 32 anos junta-se na Lucas na França, na Jota e na André na Souza. Em final de contrato, assim como Kaique, na Cubna, terminou o período de empréstimo para regressar ao Palmeiras. Na lista de saídas já confirmadas pelos insulares, já o capitão João Aurélio, que representou o Nacional durante 12 temporadas, terminou a carreira de futebolista, mas deverá continuar no clube, assumindo o cargo de diretor desportivo do conjunto madeirense. O treinador Álvaro Pacheco deixa na equipa do Casa Pia e muda de ares para na próxima temporada. Pacheco, de 54 anos, chegou ao clube Lisboeta em janeiro e alcançou o objetivo da permanência ao bater o Torriense no play-off. A cláusula de renovação prevista no contrato foi ativada com a manutenção na Primeira Liga automaticamente. No entanto, Álvaro Pacheco e a administração da SAD Casa Piana entenderam que existiam divergências entre no que se pretendia e no que era realista alcançar na próxima temporada. Contas feitas, o Casa Pia já trabalha na contratação do novo treinador. Luís Esteves está muito perto de deixar a equipa do Gil Vicente para arrumar a formação do Atlas, no emblema mexicano que fez nos últimos dias uma investida forte pelo camisola 10 dos gilistas, colocando em cima da mesa uma proposta para rondar os 6 milhões de euros, verba que se aproxima da cláusula de rescisão inscrita no contrato de Luís Esteves com os minhotos, que nem válido até junho de 2028. Ainda de acordo com os dados apurados pela Gol FM, no projeto da equipa de Guadalajara, na grada, no jogador, que caso aceite as condições que lhe são propostas. Benaventura, na primeira experiência no estrangeiro, com a maior parte da formação realizada ao serviço do Sporting, processo que concluiu no Feirense e no Sporting Clube de Braga. Luís Esteves representou o Jabne enquanto sénior, na São Joanense, na Vitória Sport Clube, equipas de Sub-23, equipa B, Nacional e Gil Vicente, sendo que nas últimas épocas deixou um lastro de enorme qualidade pelos relevados portugueses. Em 3 anos ao serviço dos madeirenses, contabilizou 115 jogos, 8 golos e 14 assistências. Foi um dos grandes destaques da subida de divisão dos insulares em 2023-2024 e na temporada passada, na primeira e possivelmente a última, com a camisola dos Galos, registrou 34 partidas, 4 tentos e 8 passes certeiros. Esta caminhada foi devidamente analisada pelo Atlas de Guadalajara, o mexicano que decidiu agora avançar em força para a contratação do maestro da orquestra do emblema de Barcelos, que conta atualmente com 28 anos de idade.
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8: Isso é uma narrativa tua, não? Tua. Pá, muito honestamente, já disse isso ontem, não, nem sequer vou por aí. Ah, mas ganhou porque o Marseille tinha 10, mas ganhou porque era obrigado a ganhar o quem jogamos agora em campo. Vocês vão sempre buscar a narrativa que lhes interessa. Eu, a mim, preza-me dizer que desde o Benfica ainda não perdi fora de casa, desde o Sporting, peço desculpa.

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1: São 7:30 da manhã.
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5: Então, no final, criou-se o último bonito radar de treino antes mesmo da sua estreia no Mundial 2026, diante da República Democrática de Congo, em partida que estava na prazada para nas 6 da tarde desta na quarta-feira, dia 17 de junho. A juntar a isto tudo, tivemos também as antevisões, nomeadamente de Roberto Martínez, de Walter Rocha.
6: Na antecâmara para o encontro desta tarde, Roberto Martínez confirmou a ausência de Ruben Dias, defesa central do Manchester City. Já Bruno Fernandes disse que a melhor geração é aquela que ganha. E Portugal, para confirmar que tem a melhor geração da história, tem que ser campeão do mundo.
7: Pois, começado pela segunda pergunta, o Ruben não está ao 100% e é importante que não arriscamos, então não está apto para o jogo da manhã. Está a trabalhar bem, está já a readaptar, está a recuperar bem, mas é importante pensar no período para que o Ruben esteja ao 100%. E depois, estamos já no estádio do primeiro jogo, muito, muito entusiasmados, muito orgulhosos, e eu, como selecionador, muito contente com todo o trabalho feito pelos jogadores durante este período de preparação. Estamos certamente prontos para amanhã.
8: A melhor seleção de sempre é sempre aquela que ganha, por isso eu espero que no final desta competição poderamos ser assim intitulados, porque seria bom sinal. Eu acho que obviamente temos um grupo muito forte, de grandes individualidades, mas que para além dessas individualidades e das qualidades que temos como grupo, somos um grupo muito coeso, muito forte, e acho que é isso que faz deste grupo especial, para quem o vive de dentro, obviamente. O nosso sonho está lá, aquilo que nós queremos, estamos bem cientes disso. Acho que sonhar não é proibido, mas o nosso foco principal, agora que começa o Mundial, é o jogo de amanhã, e tem que ser assim, ir jogo a jogo, porque se queremos realmente ser intitulados como a melhor seleção de sempre portuguesa, eu acho que temos que pensar primeiro no próximo passo e não muitos passos à frente. Sabendo que temos uma enorme responsabilidade pelo facto da nossa seleção estar cheia de grandes jogadores e de grandes talentos que podem decidir jogos e fazer com que Portugal chegue bem, bem longe.
5: Walter Rocha, na seleção portuguesa, que realizou o último treino de preparação para esse embate diante da República Democrática de Congo, a partir da que marca na estreia da seleção lusa neste Campeonato do Mundo, que acontece esta quarta-feira pelas 6 da tarde. Uma grande partida a não perder para acompanhar, claro está, com Clato na Gol FM. Dois dias após ter levado Portugal à conquista do torneio de Toulon, Nocien Cruz veio ao público deixar uma mensagem de despedida, já que termina aqui no seu percurso enquanto selecionador da seleção de sub-20. Através das redes sociais, o antigo internacional português diz estar orgulhoso no percurso de todos os atletas e agradece à Federação Portuguesa de Futebol pela oportunidade que lhe proporcionou de orientar nos destinos da seleção de sub-20. Está muito orgulhoso, desde logo, pelos seus jogadores e por aquilo que foram capazes de fazer neste torneio de Toulon. E agora, espera, de facto, que todos tenham um futuro brilhante. No registro desta seleção do sub-20, contamos com 13 jogos, onde foram somadas 11 vitórias e 2 empates. Fizeram, de resto, um percurso bonito, marcado pelo empenho, dedicação e trabalho diário. Obrigado à Federação Portuguesa de Futebol pelo desafio lançado há 3 anos. Acaba por terminar desta forma Oceano Cruz, na sua mensagem de despedida. Oceano Cruz assumiu o comando técnico do sub-20 de Portugal em 2023, assumindo um total de 9 vitórias nos 19 jogos que orientou a seleção. Rui Costa promete aos sócios que irá continuar a valorizar a componente desportiva, a reforçar a competitividade das equipas e investir na ambição da próxima temporada. O presidente do Benfica, numa mensagem publicada na proposta de orçamento do clube, que será apreciada e votada em Assembleia Geral no próximo dia 27 de junho, partilha na confiança no futuro e garante que irá continuar a trabalhar para corresponder às expectativas de sócios e adeptos. O líder dos encarnados começou por assinalar que a direção tem conseguido investir fortemente na competitividade das equipas na cada época, em paralelo com uma trajetória de rigor e sustentabilidade financeira que pretende consolidar na temporada 2026-2027. Em relação ao orçamento, agora apresentado projeto um resultado positivo de 8,4 milhões de euros, permitindo assim ao clube continuar a cumprir com os seus compromissos, reforçar a competitividade dos plantéis e continuar a investir na ambição desportiva que define o Sport Lisboa e Benfica, acabou por assumir o presidente Rui Costa. De resto, Rui Costa defende também que o orçamento apresentado pela direção garante capacidade para responder aos desafios da próxima temporada, com confiança e responsabilidade, e conciliar-se na eficácia na gestão com o investimento necessário para que o Benfica continue a vencer-se e a conquistar títulos e, sobretudo, a honrar-se na sua gloriosa história de sucesso. O documento que os sócios vão apreciar e votar reflete também o rigor e ambição, e ainda o crescimento sustentado das receitas próprias, na expansão da massa associativa, a forte adesão dos benfiquistas nas iniciativas do clube e a concretização de projetos estruturantes que reforçam assim a capacidade de gerar valores de forma recorrente e para que o futuro esteja assegurado. Finalmente, para Rui Costa, o mais importante é estar subordinado a um dos eixos estratégicos da política de gestão, valorizar a competência desportiva na estrutura de custos, assegurando uma gestão criteriosa dos recursos e promovendo a máxima eficácia nas despesas não diretamente afetas aos plantéis. O Benfica, de acordo com o presidente, entra na nova época mais forte, mais participativo e mais preparado para o futuro. Rui Costa entende que o crescimento da massa associativa, na aprovação dos projetos estratégicos, a valorização dos seus ativos e os resultados positivos que se esperam alcançar, demonstram que estão a ser construídas bases sólidas para um ciclo de desenvolvimento sustentado no futuro. O arranque dos trabalhos do Futebol Clube do Porto para a nova temporada agendado para no dia 1 de julho, no Olival, contará com uma forte aposta na juventude. Na Francesco Farioli convocou novos jogadores na formação para se juntarem ao plantel principal e serem avaliados pelo treinador. Os jovens escolhidos pelo técnico italiano para mostrar o seu valor são Ian Pereira, Luís Gomes, Tiago Silva, Bernardo Lima, Mateus Schmidt, João Teixeira, André Miranda, Duarte Cunha e Eduardo Ferreira. A estes irão juntar-se ainda nos reforços já oficializados, João Afonso e André Silva, no início da defesa do título de campeão nacional. A pré-temporada dos Dragões já tem os seus detalhes praticamente definidos entre Farioli e a direção desportiva. No grupo de trabalho que se apresentará dentro de 2 semanas, terá algumas ausências devido ao Mundial 2026 e poderá ainda sofrer alterações em função do mercado de transferências. Está também confirmado que a equipa irá realizar um estágio de preparação em Inglaterra com início marcado para no dia 13 de julho e final marcado para no dia 18 de julho. O Vitória Sport Clube está a tentar fechar a contratação de Samu Silva para na baliza, no guarda-redes de 27 anos, sábado, na Gol FM, já tinha despertado o interesse dos vimaranenses na meio da temporada e constava na lista de alvos na vários meses consumada na entrada da nova direção no clube. A contratação do guardião português deverá mesmo avançar e na custo zero, porque Samu está em final de contrato. Samu estreou-se enquanto sénior no Mundinense e passou depois várias temporadas ligado ao Desportivo de Chaves. Em 2022-2023, destacou-se no empréstimo na Almafra e rumou ao Marítimo na temporada seguinte. Foi já na época passada que se assumiu como titular indiscutível na baliza dos madeirenses e se revelou peça-chave para a conquista da segunda liga, sendo inclusive distinguido como melhor guarda

Crianças promete, nem comunicado, aguardar com serenidade respeito institucional de Rabanide, no sentido de responsabilidade da pronúncia do Conselho de Jurisdição e do Conselho Vitoriano sobre um ato nem que recolheu 2.026 votos, menos 2 em relação à lista D, encabeçada por Rui Rodrigues e declarada vencedora. Este pedido resulta da existência de um conjunto de dúvidas e preocupações relativas ao processo eleitoral, aos quais entendem que deve submeter-se a análise das instâncias estatutárias responsáveis para a defesa da legalidade e da verdade eleitoral no seio do clube vimaranense, informa a nota proferida por Viriato. Após conhecidos os resultados das eleições, em que votaram 6.642 sócios e concorreram 4 listas, Viriato Sampaio considerou que o presidente em exercício da mesa da Assembleia Geral, MAC, João Henrique Faria, deveria ter tido bom senso de promover uma recontagem dos votos numa conferência de imprensa realizada no domingo. O candidato da lista CIB considerou também indispensável que o Vitória Sport Clube esclarecesse quantos sócios solicitaram o exercício de voto por correspondência após ter reunido informações de que foram contabilizados 33 votos por correspondência após 120 pedidos de voto por sócios nessa condição. O presidente da MAG salientou que, num comunicado divulgado durante esta terça-feira, o ato eleitoral decorreu de forma exemplar, com todos os elementos afetos nas 4 listas, nas 7 mesas de voto, a aprovarem as contagens e a assinarem as respectivas atas, e considerou não fazer sentido efetuar a recontagem sem haver indício de erro. Viriato Sampaio realça ainda que não pretende ganhar eleições na Secretaria, mas sim assegurar que todos os procedimentos eleitorais respeitam integralmente os estatutos e os princípios da transparência, de igualdade e de forma genuína no sufrágio, que devem ser pilares fundamentais no nortear da vida democrática do Vitória Sport Clube. A lista CIB defende que, na repetição do ato eleitoral, constituirá na única solução compatível com a defesa da legalidade e da vontade dos associados, se da apreciação dos órgãos competentes resultar a confirmação de violações estatutárias com aptidão para influenciar o resultado eleitoral, e promete encerrar este capítulo se não se verificarem fundamentos para a repetição. Num clube nem que cada sócio tem direito a um voto e os estatutos não prevêem realização da segunda volta nem atos eleitorais, o escrutínio do último fim de semana contou com 6.642 sócios, com Rui Rodrigues a recolher 2.028 votos, Viriato Sampaio a ter 2.026 votos, Belmiro Pinto dos Santos da lista A com 1.326 votos e Júlio Vieira de Castro da lista B com 1.092 votos, tendo-se registado ainda 148 votos em branco e 21 votos nulos. O médio húngaro Tamás Szuszek, de 21 anos, está nos planos do Futebol Clube Famalicão e pode ser reforço para a próxima temporada. A informação já avançada pela imprensa desportiva nacional foi confirmada pela Gol FM. Tamás está bem referenciado pelos famalicenses e trata-se de mais um jovem a surgir no futebol europeu, nomeadamente na Hungria. Neste país, representou a formação do Debreceni nas últimas 2 temporadas, fazendo 62 jogos, 6 golos e 3 assistências. Entre 2024 e 2026, tem contrato até 2029 com a equipa magiar e nas negociações decorrem a bom ritmo. Pela habilidade e potencial de progressão nos próximos anos, Tamás está também enquadrado no perfil de contratações do Futebol Clube Famalicão, que para 2026-2027 já garantiu o central francês Finn Van Bremen, ex-Sabna Basileia, e o lateral esquerdo na Suíça, Lenny Mayer, ex-Sabna Stuttgarda. Este ano, Neymar Sabna Tamás estreou-se na seleção principal da Hungria, pela qual já leva, entretanto, 4 internacionalizações, todas elas em jogos particulares. Na última delas, no passado dia 9 de junho, entrou na segunda parte da vitória por 3-1 diante da seleção do Cazaquistão, fazendo 2 assistências. Embora ainda não seja uma situação fechada, é uma possibilidade que o futuro a nível de clubes passe por Famalicão. Lucas João e o Nacional da Madeira alcançaram um acordo para a rescisão de contrato. Nas duas partes estavam ligadas por um contrato que era válido até 30 de junho de 2027. No jogador contratado em julho de 2025, já tinha representado o emblema insular entre 2011 e 2015, participou em 20 jogos na temporada 2025-2026, sem nenhuma contribuição para golo. O avançado de 32 anos junta-se a Lucas na França, na Jota e na André na Souza, em final de contrato, assim como Kaique, que terminou o período de empréstimo para regressar ao Palmeiras. Na lista de saídas já confirmadas pelos insulares, já o capitão João Aurélio, que representou o Nacional durante 12 temporadas, terminou a carreira de futebolista, mas deverá continuar no clube, assumindo o cargo de diretor desportivo do conjunto madeirense.
O treinador Álvaro Pacheco deixa na equipa do Casa Pia Benimuda de Artes para na próxima temporada. Pacheco, de 54 anos, nas

0: Clube de Lisboeta, em janeiro, e alcançou o objetivo da permanência de não bater o Torriense no play-off. A cláusula de renovação prevista no contrato foi ativada com a manutenção na Primeira Liga, automaticamente. No entanto, Álvaro Pacheco e a administração da SAD Casa Pequena entenderam que existiam divergências entre no que se pretendia e no que era realista alcançar na próxima temporada. Contas feitas, o Casa Pia já trabalha na contratação do novo treinador. Luís Esteves está muito perto de deixar a equipa do Gil Vicente para arrumar a formação do Atlas, no emblema mexicano, que fez nos últimos dias uma investida forte pelo camisola 10 dos gilistas, colocando em cima da mesa uma proposta para rondar os 6 milhões de euros, verba que se aproxima da cláusula de rescisão inscrita no contrato de Luís Esteves com os minhotos, que nem válido até junho de 2028. Ainda de acordo com os dados apurados pela Colefem, no projeto da equipa de Guadalajara, na grada, ao jogador, que caso aceite as condições que lhe são propostas, aventura-se na primeira experiência no estrangeiro, com a maior parte da formação realizada ao serviço do Sporting, processo que concluiu no Feirense e no Sporting Clube de Braga. Luís Esteves representou já enquanto sénior na São Joanense, na Vitória Sport Clube, equipas de Sub-23, equipa B, Nacional e Gil Vicente, sendo que nas últimas épocas deixou um lastro de enorme qualidade pelos relevados portugueses. Em 3 anos ao serviço dos madeirenses, contabilizou 115 jogos, 8 golos e 14 assistências. Foi um dos grandes destaques da subida de divisão dos insulares em 2023-2024 e na temporada passada, na primeira e possivelmente a última, com a camisola dos Galos, registrou 34 partidas, 4 tentos e 8 passes certeiros. Esta caminhada foi devidamente analisada pelo Atlas de Guadalajara, o mexicano que decidiu agora avançar em força para a contratação do maestro da orquestra do emblema de Barcelos, que conta atualmente com 28 anos de idade. Lá por fora, César Peixoto é o novo técnico da equipa do Wolverhampton. O clube inglês oficializou a contratação do técnico, que na próxima temporada vai discutir o Championship no segundo escalão do futebol inglês. Peixoto deixa assim o Gil Vicente, que guiou à 6ª posição na última edição da Primeira Liga, para viver a primeira experiência nos bancos além fronteiras. O acordo é válido por 2 temporadas e está pendente da obtenção por parte de César Peixoto da licença de trabalho em Inglaterra. Nas suas primeiras declarações enquanto treinador da formação do Wolverhampton, César Peixoto assume-se muito orgulhoso por chegar a um clube grande, histórico, na Inglaterra. É uma grande oportunidade para si e vai fazer de tudo para devolver o Wolves aos lugares que merece nas contas da Premier League, referiu no português, em declarações reproduzidas pelo emblema inglês. César Peixoto definiu-se como um treinador exigente, que gosta de ver a sua equipa organizada, com e sem bola, com uma intensidade forte e agressiva, para conseguir ganhar duelos. Por entre elogios, José Mourinho revelou que foi com Jorge Jesus que aprendeu mais nos tempos de futebolista. Aos 46 anos, César Peixoto muda-se para no segundo escalão do futebol inglês, depois de uma passagem bem sucedida pelo Gil Vicente, que durou uma época e meia. Antes mesmo desta equipa, orientou o Varzim, a Académica de Coimbra, no grupo desportivo de Chaves, o Moreirense e o Futebol Clube Passos de Ferreira. No Wolverhampton Records, foi despromovido ao Championship no seguimento da temporada horrível na Premier League, que fez nesta época transata, que terminou na última posição com apenas 20 pontos. Arrebatados, César Peixoto sucede assim a Ruth Edwards, que rendeu Vítor Pereira, em novembro do ano passado, no cargo de treinador dos Wolves.
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8: Ainda por Itália, Ebna Udinese. Ebna contratou em definitivo Nicolò Zaniolo ao Galatasaray. Ebna que tinha cedido o avançado italiano ao clube de Udine em 2025-2026. A formação transalpina Ebna exerceu assim a opção de compra de 5 milhões de euros por 50% do passe. Acordada Ebna com o emblema turco na conta do empréstimo de Zaniolo, que firmou um contrato válido até 2029. Na última Ebna temporada, o avançado de 26 anos, Ebna discutiu 34 jogos Ebna pela Udinese, tendo apontado 5 golos e feito 6 assistências. Com formação no Génova e na Fiorentina, Zaniolo despontou ainda jovem na Roma, mas foi perdendo algum fulgor. Com o passar dos anos, representou ainda o Aston Villa, na Atalanta e a Fiorentina, sempre por empréstimo do Galatasaray, do qual se desvincula agora em definitivo. Ainda pelo futebol italiano, Maurizio Sarri, o novo treinador da equipa principal da Atalanta. Sarri esteve ao serviço da Lazio nas últimas 4 temporadas, onde conseguiu levar o emblema da capital à final da taça. Na época transata, o técnico de 67 anos conta com um campeonato italiano em 2019-2020 pela Juventus e uma Liga Europa em 2018-2019 pelo Chelsea. Maurizio Sarri, com passagens pelas divisões amadoras e profissionais de Itália e pela Premier League, o treinador transalpino participou em mais de 800 jogos na sua carreira. A formação da Atalanta, que de resto já deu as boas-vindas ao novo treinador Maurizio Sarri. Sabri Lamouchi foi despedido do comando técnico da seleção da Tunísia ao cabo de um jogo no Mundial 2026. O francês de 54 anos sofreu uma goleada contra a Suécia por 5-1. E a Federação Tunisina avançou com a de imediato para a rescisão por mútuo acordo, assim o selecionador sai de cena ao cabo de 5 jogos. O comando técnico assumido por outro francês, neste caso Hervé Reinhardt, de 57 anos, que em abril deixou a seleção da Arábia Saudita. No Gales, tem acordo até ao final do Mundial 2026. Outrora, o selecionador de Marrocos, Zâmbia, na Costa do Marfim e Angola, Reinhardt também orientou o Lille e a seleção feminina de França. Na Tunísia, na última classificada do Grupo F, ainda sem qualquer ponto conquistado, atrás de Japão, Países Baixos e Suécia, seguem-se os duelos com os nipónicos na madrugada de domingo pelas 5 da manhã e com os neerlandeses na madrugada do dia 26 de junho pela meia-noite. A FIFA libou o vídeo-árbitro australiano Evans do alegado gesto ligado a grupos de supremacia branca antes do encontro que colocou frente a frente a Alemanha e o Curaçao no passado domingo. O Comitê Disciplinário Independente confirma que, após analisar o caso envolvendo o assistente do VAR Evans, não encontrou evidências de violações do Código Disciplinar da FIFA, afirmou a entidade presidida por Gianni Infantino em comunicado. Quando a equipa VAR estava a ser apresentada, o juiz fez um círculo com o polegar e o indicador da mão direita, deixando nos outros dedos estendidos um gesto associado à supremacia branca por mostrar as letras White Power, o que significa em inglês poder branco. Ao mesmo tempo, no sinal pode ser entendido como apenas uma brincadeira. Evans, de 38 anos, negou ter feito símbolos para transmitir mensagens políticas ou ideológicas de forma intencional. De resto, o árbitro na Austrália continua elegível para integrar as equipas de vídeo-arbitragem no Mundial 2026. Rafa Mir acabou condenado a 8 anos e 6 meses de prisão por um crime de agressão sexual e outro de ofensa à integridade física. No Tribunal de Valência decretou esta sentença, segundo a decisão judicial, ainda passível de recurso. No avançado do Sevilha, que esteve na última temporada no serviço do Elche por empréstimo, foi condenado a 7 anos de prisão pelo crime de agressão sexual e a mais de 18 meses por lesões morais. O Tribunal decretou ainda, na ordem de afastamento da vítima, durante 10 anos, num raio mínimo de 500 metros, além do pagamento de uma indemnização um total de 64 mil euros, dos quais 50 mil por danos morais e 14 mil pelas lesões sofridas. Todo este caso aconteceu a 1 de setembro de 2024, quando Mir representava o Valência. Na segunda sentença, o Tribunal considerou provado que não existiu consentimento por parte da denunciante, uma jovem de 21 anos, para os atos praticados pelo jogador. Neste processo, foi também condenado Pablo Narrara, amigo de Rafa Mir, igualmente futebolista. O segundo arguído recebeu uma pena de 2 anos de prisão por agressão sexual, além de outras infrações relacionadas com lesões e atentado à integridade moral, ficando obrigado ao pagamento de uma indemnização de cerca de 6 mil euros. Rafa Mir, durante o julgamento, garantiu que todas as relações foram consentidas e mostrou surpresa com a acusação. O Ministério Público tinha solicitado uma pena de 10 anos e meio de prisão para os jogadores. A defesa do avançado, que continua vinculado ao Sevilha até 2027, após uma época de empréstimo, na Elche, já anunciou que vai recorrer desta decisão. Pelo futebol feminino, o Sporting deu a conhecer a saída de Catarina Potra, Brittany Rafinho, Beatriz Fonseca, Rita Almeida e Ana Elman. A saída destas 5 leões acontece depois da equipa terminar o campeonato no segundo lugar, sem qualquer título conquistado em 2025-2026 pelo futebol feminino. A guarda-redes Catarina Potra, de 20 anos, fez formação no Sporting e estreou-se na equipa principal em 2021-2022, sendo suplente de Ana Elman, já na experiente alemã de 31 anos. Foi contratada no Bayern de Munique há quase um ano, acumulando 16 jogos. Rita Almeida, de 19 anos e também formada no Sporting, nunca conseguiu encontrar espaço para se afirmar na equipa principal, por isso foi emprestada na Villarreal, Grand Shoppers e Damaiense nas últimas duas temporadas. Já na Beatriz Fonseca, na aula internacional portuguesa, que se evidenciou por Estoril e Sporting Clube de Braga, sendo contratada pelo Sporting, que há 2 anos sai em final de contrato. Desde então acumulou 58 jogos, 25 assistências e 3 golos. Também a avançada norte-americana Abna Rafinho, de 25 anos, estava no Sporting desde 2023. Esta temporada conseguiu 6 golos e 2 assistências em 18 jogos. A fechar, olhamos para a tragédia pelo desporto brasileiro. 7 pessoas acabaram por morrer após um despiste de um autocarro que transportava numa equipa de basquetebol de sub-19 que capotou numa ribanceira, numa estrada no estado do Ceará, no nordeste brasileiro. O autocarro contava com cerca de 30 pessoas no interior, sendo que muitas delas ficaram feridas e receberam assistência médica no próprio local. A equipa de basquetebol da Associação Desportiva e Cultural de Juazeiro do Norte tinha sido campeã da Copa Sobral de Basquete de 2026, Chebna sub-19, horas antes do acidente rodoviário. O veículo Chebna transportava na equipa masculina, e seguia Chebna para Chebna, esta Chebna cidade, onde já estava preparada uma autêntica festa Chebna para Chebna receberem os novos campeões. Entre os mortos, Chebna contam-se 6 atletas, Chebna que tinham entre 15 e 18 anos, Chebna e um membro da comissão técnica de 22 anos, sendo que todos eram alunos, Chebna e ex-alunos de escolas da região.
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12: São 8 da manhã e 4 minutos.
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8: E Costa promete aos sócios que a Irapna continuar a valorizar na componente desportiva, na reforçar a competitividade das equipas e investir na ambição da próxima temporada. O presidente do Benfica, numa mensagem publicada na proposta de orçamento do clube, que será apreciada e votada em Assembleia Geral no próximo dia 27 de junho, partilha na confiança no futuro e garante que a Irapna continuar a trabalhar para corresponder às expectativas de sócios e adeptos. O líder dos encarnados começou por assinalar que a direção que a tem conseguido investir fortemente na competitividade das equipas, na cada época, em paralelo com uma trajetória de rigor e sustentabilidade financeira que pretende consolidar na temporada 2026-2027. Em relação ao orçamento, agora no apresentado projeto, um resultado positivo de 8,4 milhões de euros, permitindo assim ao clube continuar a cumprir com os seus compromissos, reforçar a competitividade dos plantéis e continuar a investir na ambição desportiva que define o Sport Lisboa e Benfica, acabou por assumir o presidente Rui Costa. De resto, Rui Costa defende também que o orçamento apresentado pela direção garante capacidade para responder aos desafios da próxima temporada, com confiança e responsabilidade, e conciliar-se na eficácia na gestão com o investimento necessário para que o Benfica continue a vencer-se e a conquistar títulos e, sobretudo, a honrar-se na sua gloriosa história de sucesso. O documento que os sócios vão apreciar-se e votar reflete também o rigor e ambição e ainda o crescimento sustentado das receitas próprias, na expansão da massa associativa, a forte adesão dos benfiquistas nas iniciativas do clube e a concretização de projetos estruturantes que reforçam assim a capacidade de gerar valores de forma recorrente e para que o futuro esteja assegurado. Finalmente, para Rui Costa, o mais importante é estar subordinado a um dos eixos estratégicos da política de gestão, valorizar a componente desportiva na estrutura de custos, assegurando uma gestão criteriosa dos recursos e promovendo a máxima eficácia nas despesas não diretamente afetas aos plantéis. O Benfica, de acordo com o presidente, entra na nova época mais forte, mais participativo e mais preparado para o futuro. Rui Costa entende que o crescimento da massa associativa, na aprovação dos projetos estratégicos, a valorização dos seus ativos e os resultados positivos que se esperam alcançar, demonstram que estão a ser construídas bases sólidas para um ciclo de desenvolvimento sustentado no futuro. O arranque dos trabalhos do Futebol Clube Porto para a nova temporada agendado para no dia 1 de julho, no Olival, contará com uma forte aposta na juventude. Francesco Farioli convocou novos jogadores da formação para se juntarem ao plantel principal e serem avaliados pelo treinador. Os jovens escolhidos pelo técnico italiano para mostrar o seu valor são Ian Pereira, Luís Gomes, Tiago Silva, Bernardo Lima, Mateus Schmidt, João Teixeira, André Miranda, Duarte Cunha e Eduardo Ferreira. A estes irão juntar-se ainda nos reforços já oficializados, João Afonso e André Silva, no início da defesa do título de campeão nacional. A pré-temporada dos Dragões já tem os seus detalhes praticamente definidos entre Farioli e a direção desportiva. No grupo de trabalho que se apresentará dentro de duas semanas, terá algumas ausências devido ao Mundial 2026 e poderá ainda sofrer alterações em função do mercado de transferências. Está também confirmado que na equipa irá realizar um estágio de preparação em Inglaterra com início marcado para no dia 13 de julho e final marcado para no dia 18 de julho. O Vitória Sport Clube está a tentar fechar a contratação de Samu Silva para a baliza, no guarda-redes de 27 anos. Sabe, na Gol FM, já tinha despertado o interesse dos vimaranenses na meio da temporada e constava na lista de alvos há vários meses. Consumada na entrada da nova direção no clube, a contratação do guardião português deverá mesmo avançar e na custo zero, porque Samu está em final de contrato. Samu estreou-se enquanto sénior no Mundinense e passou depois várias temporadas ligado ao Desportivo de Chaves. Em 2022-2023, destacou-se no empréstimo na Almafra e rumou ao Marítimo na temporada seguinte. Foi já na época passada que se assumiu como titular indiscutível na baliza dos madeirenses e se revelou peça-chave para a conquista da segunda liga, sendo inclusive distinguido como o melhor guarda-redes do campeonato. O Vitória Sport Clube teve vários problemas na baliza na época transata, com o Juan Castillo perder a titularidade a meio da temporada para Charles. Ainda bem, em relação ao universo vimaranense, a lista bem encabeçada por Viriato Sampaio nas eleições de Vitória Sport Clube apresentou um pedido de averiguação da regularidade do ato decorrido no último fim de semana junto dos órgãos competentes do emblema da Primeira Liga Portuguesa. A candidatura liderada pelo sócio número 1994 dos vimaranenses promete, em comunicado, aguardar com serenidade respeito institucional de Rabni, no sentido de responsabilidade a pronúncia do Conselho de Jurisdição e do Conselho Vitoriano sobre um ato em que recolheu 2.026 votos, menos 2 em relação à lista D, encabeçada por Rui Rodrigues e declarada vencedora. Este pedido resulta da existência de um conjunto de dúvidas e preocupações relativas ao processo eleitoral, aos quais entendem que deve submeter-se a análise das instâncias estatutárias responsáveis para a defesa da legalidade e da verdade eleitoral no seio do clube vimaranense, informa a nota proferida por Viriato. Após conhecidos os resultados das eleições, em que votaram 6.642 sócios e concorreram 4 listas, Viriato Sampaio considerou que o presidente em exercício da mesa da Assembleia Geral de Maca, João Henrique Faria, deveria ter tido bom senso de promover uma recontagem dos votos numa conferência de imprensa realizada no domingo. O candidato da lista CIB considerou também indispensável que o Vitória Sport Clube esclarecesse quantos sócios solicitaram o exercício de voto por correspondência após ter reunido informações de que foram contabilizados 33 votos por correspondência após 120 pedidos de voto por sócios nessa condição. O presidente da MAG salientou no comunicado divulgado durante esta terça-feira que o ato eleitoral decorreu de forma exemplar, com todos os elementos afetos nas 4 listas, nas 7 mesas de voto, a aprovarem as contagens e assinarem as respectivas atas, e considerou não fazer sentido efetuar na recontagem sem haver indício de erro. Viriato Sampaio realça ainda que não pretende ganhar eleições na Secretaria, mas sim assegurar que todos os procedimentos eleitorais respeitam integralmente os estatutos e os princípios da transparência, da igualdade e de forma genuína no sufrágio, que devem ser pilares fundamentais no nortear da vida democrática do Vitória Sport Clube. A lista CIB defende que na repetição do ato eleitoral constituirá na única solução compatível com a defesa da legalidade e da vontade dos associados, se da apreciação dos órgãos competentes resultar a confirmação de violações estatutárias com aptidão para influenciar o resultado eleitoral, e promete encerrar este capítulo se não se verificarem fundamentos para a repetição. Num clube nem que cada sócio tem direito a um voto e os estatutos não prevêem realização da segunda volta nem atos eleitorais, o escrutínio do último fim de semana contou com 6.642 sócios, com Rui Rodrigues a recolher 2.028 votos, Viriato Sampaio a ter 2.026 votos, Belmiro Pinto dos Santos da lista A com 1.326 votos e Júlio Vieira de Castro da lista B com 1.092 votos, tendo-se registado ainda 148 votos em branco e 21 votos nulos. O médio húngaro Tamás Szuszek, de 21 anos, está nos planos do Futebol Clube Famalicão e pode ser reforço para a próxima temporada. A informação já avançada pela imprensa desportiva nacional foi confirmada pela Gol FM. Tamás está bem referenciado pelos famalicenses e trata-se de mais um jovem a surgir no futebol europeu, nomeadamente na Hungria. Neste país, representou a formação do Debreceni nas últimas 2 temporadas, fazendo 62 jogos, 6 golos e 3 assistências. Entre 2024 e 2026 tem contrato até 2029 com a equipa magiar e nas negociações decorrem a bom ritmo. Pela habilidade e potencial de progressão nos próximos anos, Tamás está também enquadrado no perfil de contratações do Futebol Clube Famalicão, que para 2026-2027 já garantiu o central francês Finn Van Bremen, ex-na Basileia, e o lateral esquerdo na Suíça, na Lenny Mayer, ex-na Stuttgart. Este ano, Neymar sobre Tamás estreou-se na seleção principal da Hungria, pela qual já leva, entretanto, 4 internacionalizações, todas elas em jogos particulares, na última delas, no passado dia 9 de junho, entrou na segunda parte da vitória por 3-1, diante da seleção do Cazaquistão, fazendo 2 assistências. Embora ainda não seja uma situação fechada, é uma possibilidade que o futuro a nível de clubes passe por Famalicão. Lucas João e o Nacional da Madeira alcançaram um acordo para a rescisão de contrato. Nas duas partes estavam ligadas por um contrato que era válido até 30 de junho de 2027. No jogador contratado em julho de 2025, já tinha representado o emblema insular entre 2011 e 2015. Participou em 20 jogos na temporada 2025-2026, sem nenhuma contribuição para golo. O avançado de 32 anos junta-se na Lucas na França, na Jota e na André na Souza. Em final de contrato, assim como Caíque, que na terminação terminou o período de empréstimo para Abner regressar ao Palmeiras. Na lista Abner de saídas, Abner já confirmadas pelos insulados. Abner já o capitão João Aurélio, Abner que representou o Nacional durante 12 temporadas, terminou a carreira de futebolista, mas deverá Abner continuar no clube, Abner assumindo o cargo de diretor desportivo do conjunto madeirense. O treinador Álvaro Pacheco deixa na equipa do Casa Pia e muda de ares para na próxima temporada. Pacheco, de 54 anos, chegou ao clube Lisboeta em janeiro e alcançou o objetivo da permanência ao bater o Torriense no play-off. A cláusula de renovação prevista no contrato foi ativada com a manutenção na Primeira Liga automaticamente. No entanto, Álvaro Pacheco e a administração da SAD Casa Piana entenderam que existiam divergências entre no que se pretendia e no que era realista alcançar na próxima temporada. Contas feitas, o Casa Pia já trabalha na contratação do novo treinador. Luís Esteves está muito perto de deixar a equipa do Gil Vicente para arrumar a formação do Atlas no emblema mexicano que fez nos últimos dias. Uma investida forte pelo camisola 10 dos gilistas, colocando em cima da mesa uma proposta para rondar os 6 milhões de euros, verba que se aproxima da cláusula de rescisão inscrita no contrato de Luís Esteves com os minhotos, que é válido até junho de 2028. Ainda de acordo com os dados apurados pela Golefm, no projeto da equipa de Guadalajara, na grada ao jogador, que caso aceite as condições que lhe são propostas, aventura-se na primeira experiência no estrangeiro, com a maior parte da formação realizada ao serviço do Sporting, processo que concluiu no Feirense e no Sporting Clube de Braga. Luís Esteves representou já enquanto sénior, na São Joanense, na Vitória Sport Clube, equipas de Sub-23, equipa B, Nacional e Gil Vicente, sendo que nas últimas épocas deixou um lastro de enorme qualidade pelos relevados portugueses. Em 3 anos ao serviço dos madeirenses, contabilizou 115 jogos, 8 golos e 14 assistências. Foi um dos grandes destaques da subida de divisão dos insulados em 2023-2024 e na temporada passada, na primeira e possivelmente a última, com a camisola dos Galos, registrou 34 partidas, 4 tentos e 8 passes certeiros. Esta caminhada foi devidamente analisada pelo Atlas de Guadalajara, o mexicano que decidiu agora avançar em força para a contratação do maestro da orquestra do emblema de Barcelos, que conta atualmente com 28 anos de idade. Ruben Amorim vai ser o novo treinador do Milan, tal como a Golefm adiantou em primeira mão. No técnico português vai assinar um contrato válido por 2 temporadas, com mais uma de opção, segundo os dados compilados no antigo comandante do Manchester United. E Sporting viaja durante esta quarta-feira para solo italiano, a fim de selar assim o vínculo com os Rossoneri, ele que estava de férias em Ibiza, na Espanha. A apresentação oficial mediante a resolução de todos os trâmites burocráticos poderá acontecer ainda durante esta na semana, gerando já uma enorme expectativa entre a imprensa e os adeptos locais, mas também já enquanto algumas vozes críticas no técnico lisboeta, na trap num desafio na Hercúleo pela frente, recuperar desportivamente no gigante de San Siro, na parede na ajudar nessa exigente tarefa, na contará com a equipa técnica que o tem acompanhado nos últimos anos, neste caso, na Carlos Fernandes, na Manuel Ferro, Adélio Cândido e Jorge Vital, sendo que este último mantém a missão específica de treinar os guarda-redes e acompanha Ruben Amorim desde os tempos do Sporting Clube de Braga. Amorim vai render assim o comando técnico Maximiliano Allegri, admitido após o clube ter terminado a última Série A na 5ª posição e, consequentemente, fora dos lugares de acesso à Champions League, embora os milaneses sejam o emblema italiano com mais títulos europeus, 7 no total, somem 19 ligas italianas. O troféu nacional foge-lhe desde 2021-2022, reabilitado uma instituição histórica em crise e na calmar a forte contestação das bancadas na missão proposta ao técnico de 41 anos, que vai oferecer-se um salário líquido por volta dos 3 milhões e meio de euros por temporada. 2 dias após ter levado Portugal à conquista do torneio de Toulon, Nocien Cruz veio ao público deixar uma mensagem de despedida, já que termina aqui no seu percurso enquanto selecionador da seleção de sub-20 através das redes sociais. O antigo internacional português diz estar orgulhoso no percurso de todos os atletas e agradece à Federação Portuguesa de Futebol pela oportunidade que lhe proporcionou de orientar nos destinos da seleção de sub-20. Está muito orgulhoso, desde logo, pelos seus jogadores e por aquilo que foram capazes de fazer neste torneio de Toulon. E agora, espera, de facto, que todos tenham um futuro brilhante. No registro desta seleção de sub-20, contamos com 13 jogos, onde foram somadas 11 vitórias e 2 empates. Fizeram, de resto, um percurso bonito, marcado pelo empenho, dedicação e trabalho diário. Obrigado à Federação Portuguesa de Futebol pelo desafio lançado há 3 anos. Acaba por terminar desta forma Nocien Cruz, na sua mensagem de despedida. Nocien Cruz assumiu o comando técnico do sub-20 de Portugal em 2023, assumindo um total de 9 vitórias nos 19 jogos que orientou a seleção. A fechar, olhamos para Ebna, o tenista Ebna português Nuno Borges, que Ebna acabou eliminado no ATP 500 de Weil, na Alemanha. Ebna Borges Ebna perdeu diante do canadiano Félix Augers. O luso perdeu o primeiro e o último parcial de ambos por Ebna 6-3, mas Ebna venceu o segundo por 6-3. Uma Ebna partida que durou 1 hora e 42 minutos. De notar que o jogo Ebna esteve interrompido no terceiro set devido à forte chuva Ebna que se fez sentir na altura. Nuno Borges Ebna perdeu pela Ebna segunda vez Ebna com o canadiano Ebna, que Ebna tinha Ebna afastado no Open da Austrália, isto no seu segundo torneio da temporada de relva.
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3: Aquilo que eu vi é que são jogos bonitos, são atmosferas e ambientes bonitos e especiais, que toda a gente quer estar envolvida. E como eu já tinha dito, é só um prazer estar aqui. 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
4: São agora 8h24.
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3: São 8 da manhã e 28 minutos.
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7: 12 anos após a sua saída, Tiago Ferreira está de volta no Futebol Clube do Porto para integrar a equipa B. No jogador de 32 anos, que se encontrava livre no mercado, foi na escolha da direção liderada por André Villas-Boas para acrescentar experiência num plantel que se prevê bastante jovem. O regresso do defesa enquadra-se na estratégia de reorganização do clube para a nova temporada, com foco particular na equipa secundária. A intenção é que Tiago Ferreira, com o seu profundo conhecimento do clube, assuma num papel de liderança e ajuda a potenciar os talentos emergentes da Abna formação. Na temporada passada, Abna, o jogador foi um dos elementos mais utilizados no Futebol Clube Passos de Ferreira, Abna, equipa Abna, que acabou por ser despromovida da 2ª Liga, Abna, Liga 3. Abna, ao longo da sua carreira, Abna, Tiago Ferreira acumulou uma vasta experiência internacional com passagens por clubes na Bélgica, na Roménia, na Hungria, na Irão e Albânia, para além de ter representado vários emblemas em Portugal. Apesar de regressar ao Futebol Clube do Porto, onde já Abna tinha atuado pela equipa B, Abna, Tiago Ferreira, Abna, continua Abna, sem ter tido a oportunidade de se estrear pela equipa principal dos Dragões. O Sport Lisboa e Benfica, Abna, deu a conhecer Abna na assinatura de contrato profissional com o jovem Tomás Abna Pedrosa. No Clube da Luz, o defesa central de apenas 16 anos cumpriu Abna na 8ª época. Abna Pedrosa, Abna, já representou a formação de Santarém, onde se iniciou no seu percurso desportivo. Abna, o jovem atleta, Abna, conta Abna, com o Campeonato Nacional Abna, de Iniciados e um Campeonato Nacional de Sub-17 Abna, da 2ª Divisão, conquistado esta temporada no currículo. O defesa Abna soma Abna ainda Abna 22 internacionalizações pelas seleções jovens de Abna Portugal. Assume o jovem talento que Abna é um sentimento inexplicável, assinado Abna com o seu clube, Abna, com o qual Abna tem uma ligação já Abna, há bastantes anos. É um motivo de orgulho, Abna, fruto Abna, do seu trabalho, e garante que isto é só o começo. O seu sonho é estrear-se pela equipa A do Benfica. António Lopes, Abna, acabou oficializado como reforço da Abna formação do Angers, Abna, do principal escalão francês. Abna, guardião de 35 anos, assinou o contrato por 2 temporadas, Abna, até junho de 2028, Abna, ficando ainda Abna prevista uma época Abna adicional. Abna, guarda-redes internacional português, Abna, fez quase toda Abna sua carreira no clube, Abna, onde se estreou pela equipa Abna principal na temporada 2012-2013 e acabou por tornar-se uma das figuras mais marcantes da história Abna recente do clube francês. Lopes, Abna, ao longo de mais de uma década Abna no clube Abna lionês, Abna somou 378 jogos na Ligue 1, registando 123 partidas, Abna, sem sofrer golos, números Abna, aos quais Abna juntou ainda Abna 74 encontros nas Abna competições europeias. O jogador desde março de 2015 integrou também o grupo Abna que conquistou o histórico título Abna da Abna UEFA Euro Abna 2016 em França. António Lopes Abna, na segunda metade da temporada 2024-2025 mudou-se para Abna formação do Nantes, onde realizou 51 partidas ao longo de época e meia. O Lens anunciou o Abnadino Abna Topmuller como novo treinador. Abna, o alemão assinou um contrato válido até 2028. Antes de assumir o comando técnico dos gauleses, Abnadino, de 45 anos, representou o Frankfurt entre junho de 2023 e janeiro de 2026. Enquanto treinador principal, o germânico comandou o Abna formação do Abna Benfica e o Dudelange Abna do Luxemburgo, assim como a formação do Excelsior Abna Virton, Abna da Bélgica. Abna esteve ainda ao serviço do Leipzig e do Bayern de Munique na qualidade de adjunto. No currículo, Abna conta Abna com 3 ligas luxemburguesas e 2 taças do Luxemburgo. Abna Topmuller Abna sucede assim a Pierre Sage, que Abna seguiu o caminho para Abna os ingleses do Crystal Palace. De recordar que o Lens é Abna o atual vencedor da Taça de França, Abna estará Abna na próxima edição da Liga dos Campeões, após ter terminado a Ligue 1 no 2º lugar. Costinha Abna acabou contratado pelo Brighton ao Olympiacos, Abna oferecendo-lhe num contrato de 5 anos. O investimento do clube passou pelos 9 milhões de euros para Abna contar com o lateral direito português. O jogador representava Abna no clube grego desde 2024, Abna, pelo qual discutiu 74 jogos e marcou um golo na defesa de 26 anos. Prepara-se para Abna se estrear na Premier League ao serviço do Brighton, uma das equipas mais entusiasmantes do futebol inglês. Em 2025-2026, Abna os Abna Seagulls, Abna terminaram o campeonato na 8ª Abna posição. O próprio treinador do Brighton, Abna Fabian Urzeller, Abna assume que Costinha é um jogador que têm acompanhado de perto, mas já há algum tempo é forte a defender e tem uma intensidade e uma boa compreensão daquilo que na formação quer colocar dentro das 4 linhas. Abna acreditam que será uma excelente adição ao plantel a nível de qualidade. Abna acaba por assumir o técnico. Costinha Abna passou ainda Abna pela formação do Cavalões, Abna pela Abna Veleda, Abna pelo Futebol Clube Porto, Sporting Clube de Braga e Palmeiras Abna Futebol Clube durante a formação que concluiu no Rio Ave, onde se estreou no futebol profissional. Antigos jogadores e treinadores António Folha, Abna, acabou oficializado como novo técnico da formação do Cluj, Abna, da Roménia. Abna Folha, de 55 anos, não treinava desde 2024, quando deixou o leme do Futebol Clube do Porto B. Abna, António Folha, Abna, enquanto treinador principal, dirigiu vários escalões de Abna formação dos Dragões, Abna sub-15 e sub-19, Abna assumindo a equipa B Abna, em 2 ciclos, 2017 a 2018 e de 2020 a 2024. Abna, pelo meio, treinou também o Portimonense nas contas da Primeira Liga. O histórico emblema romeno do Cluj, Abna, não se sagra Abna campeão desde 2022 e a última conquista Abna remonta Abna 2025, Abna quando levantou a taça. Em 2025-2026 o Cluj Abna terminou o campeonato no 3º lugar, Abna 7 pontos do campeão que Abna Universidade de Craiova, pelo que vai discutir-se Abna 2ª pré-eliminatória da Liga Abna Conferência. O Real Madrid anunciou a renovação de contrato com António Rüdiger, até 2027, ou seja, por mais uma temporada, na defesa central alemão, que estava na final de contrato com os merengues, mas vai assim partir para a quinta época no clube e será treinado por José Mourinho. O central de 33 anos teve uma época marcada por lesões e fez apenas 26 jogos e um golo. No total, já discutiu 182 jogos pelo Real Madrid e conquistou uma Liga dos Campeões, Mundial de Clubes, uma Taça Intercontinental, uma Supertaça Europeia, uma Liga Espanhola, uma Taça de Espanha e uma Supertaça Espanhola. O germânico que está no Mundial 2026 também já passou por Chelsea, Roma e Stuttgart, depois de fechar a contratação do lateral esquerdo Marc Cucurella. O Real Madrid segura num pilar da defesa e espera-se ainda que avance para as contratações do lateral direito Denzel Dumfries e do central Ibrahim Konaté. Jeremy Boca continua na Juventus pelo menos nas próximas três temporadas, após a opção de compra ser ativada, avaliada em perto de 5 milhões de euros, que constava no acordo de cedência firmado com o Nice em janeiro. O avançado internacional pela Costa do Marfim, em meia época em Turim, marcou 4 golos e fez uma assistência em 17 jogos. Boca, na confirmação feita no Chelsea, viveu os seus melhores anos nos italianos do Sassuolo entre 2018 e 2021. Jogou ainda no Rennes, no Granada, no Birmingham e também na Atalanta, antes de uma experiência tribulada no Nice, que durou 2 temporadas e meia. O avançado de 29 anos abandonou o clube francês na sequência de desacatos provocados pela claque do Nice, devido aos maus resultados da equipa. A par de Taremi Mofi, que terminou a época no Futebol Clube Porto, na Boca, denunciou ter sido alvo de agressões, apresentou queixa na polícia após o episódio. O esteve mais de 2 meses sem discutir qualquer jogo antes da mudança para a Juventus.
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2: Vamos lá olhar agora para mais um craque mundial aqui na primeira Rádio Desporto.
3: Paolo Maldini, nascido a 26 de junho de 1968, é amplamente considerado um dos maiores jogadores de futebol de todos os tempos. A sua carreira foi inteiramente dedicada ao AC Milan, onde jogou durante 25 anos, tornando-se um ícone de longevidade e consistência. Filho de Cesare Maldini, uma lenda do futebol italiano, Paolo fez a sua estreia no AC Milan em 1985 com apenas 16 anos. Rapidamente se destacou pela sua maturidade e habilidade técnica, jogando inicialmente como lateral direito antes de se afirmar como lateral esquerdo, a posição pela qual ficaria famoso. Desde cedo, Maldini demonstrou uma grande capacidade defensiva, combinando velocidade, inteligência tática e uma leitura de jogo extraordinária. Durante as décadas de 1980 e 90, Maldini foi peça fundamental em algumas das equipas mais dominantes da história do futebol. Sob o comando de treinadores como Arrigo Sacchi e Fabio Capello, Maldini integrou uma defesa lendária ao lado de jogadores como Franco Baresi, Alessandro Costacurta e Mauro Tassotti. A solidez defensiva deste quarteto ajudou o Milan a conquistar inúmeros títulos, incluindo 7 da Série A e 5 Ligas dos Campeões. Entre 1988 e 1994, o Milan dominou o futebol europeu e Maldini foi um dos líderes dessa hegemonia. Na segunda metade da sua carreira, fez uma transição gradual para a posição de defesa central, onde continuou a exibir o mesmo nível de excelência. Mesmo com a idade avançada, manteve-se como uma das grandes figuras do futebol mundial, ele que já era conhecido pela sua incrível capacidade de manter a forma física, o que lhe permitiu jogar até aos 41 anos de idade. Apesar do sucesso a nível de clubes, a carreira internacional de Maldini não foi tão frutífera em termos de títulos. Representou a seleção italiana em 126 partidas, disputando 4 campeonatos do mundo e 3 campeonatos da Europa. Esteve perto de levantar troféus em várias ocasiões, destacando-se as finais perdidas no Mundial de 1994 e no Euro 2000. Mesmo sem um título internacional, Maldini foi sempre um líder exemplar na defesa da Itália, sendo o capitão durante muitos anos. Retirou-se em 2009, depois de uma carreira extraordinária, na qual somou mais de 1000 partidas como profissional, a maioria no Milan. A sua camisola número 3 foi retirada em sua homenagem, como reconhecimento pelo contributo incomparável ao clube. É visto como um dos jogadores mais leais da história, tendo rejeitado várias ofertas milionárias para continuar a representar os rossoneri ao longo da carreira. Maldini ficou também conhecido pelo seu comportamento ético e pela sua liderança silenciosa, sendo respeitado por colegas e adversários. Em 2018, regressou ao Milan para integrar a estrutura diretiva do clube, ajudando a orientar uma nova geração de jogadores. Com uma carreira repleta de conquistas, Paolo Maldini é sinónimo de dedicação, lealdade e excelência, com poucos jogadores a marcarem tanto a história de um único clube como ele fez no AC Milan. O seu nome será eternamente ligado ao sucesso dos rossoneri e ao legado do futebol mundial.
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7: Quando jogamos com todas as seleções, eu acho que tem muita qualidade hoje em dia e nós temos que enfrentar cada jogo como se fosse uma final, porque na teoria há equipas que podem ser mais fracas, se calhar no papel, mas depois em campo é um jogo e um jogo pode acontecer qualquer coisa. 90 minutos é muito bom e temos que estar mais do que prontos para poder vencer todo o jogo. Sempre sonhei que isso pudesse acontecer, também trabalhei muito para que isso acontecesse. O que eu diria era que tenho muito orgulho no meu percurso até agora. Sempre trabalhei de cabeça baixa à procura de ser melhor.
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2: Ficamos a 8 minutos das 9 da manhã.
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2: Muitos clubes que já foram gigantes na Europa agora encontram-se longe dos holofotes, adormecidos após décadas de domínio. É para ouvir também aqui na primeira Rádio Desporto, neste produto 100% palavra, gigantes adormecidos todos os dias com o Hugo Taveira.
3: O Leeds United, fundado em 1919, é um dos clubes mais importantes do futebol inglês, com uma história de grandes conquistas e quedas dramáticas. O seu período áureo começou nos anos 1960 e 70, sob a liderança do treinador Don Revie, que transformou o Leeds numa das equipas mais fortes do país. Foi nessa época que o clube alcançou alguns dos seus feitos mais memoráveis. 2 títulos da primeira divisão inglesa em 68-69 e 73-74, uma FA Cup em 1972 e 2 taças das cidades com feiras, uma competição precursora da atual Liga Europa, em 1968 e 1971. Conhecido pelo estilo combativo e altamente disciplinado, o Leeds de Revie tornou-se uma referência de resiliência e combatividade, marcando a história do clube e do futebol britânico. Esta era dourada foi protagonizada por jogadores emblemáticos como Billy Bremner, Norman Hunter e Jack Charlton, que não só contribuíram para os sucessos dentro de campo, mas também personificaram o espírito destemido do clube. A saída saída de Revy, contudo, trouxe uma fase de instabilidade e o Leeds entrou em declínio, culminando na sua despromoção para a 2ª Divisão em 1982. O clube lutou anos para se reerguer, mas só na década de 1990 voltou a emergir no topo do futebol inglês. O renascimento do Leeds veio com o treinador Howard Wilkinson, que liderou o clube ao título da 2ª Divisão em 1990, garantindo a subida à primeira. Apenas duas épocas depois, em 1991-92, o Leeds surpreendeu ao vencer a última edição da 1ª Divisão antes da criação da Premier League. Com jogadores como Eric Cantona, Gary Speed e Gordon Strachan, o Leeds dominou a liga e conquistou o seu terceiro título de inglês, trazendo nova glória aos adeptos e reforçando a imagem de uma equipa resiliente e vencedora. A mudança de milénio trouxe ao clube ambições renovadas, com investimentos em grandes nomes como Rio Ferdinand e Robbie Keane, e em 2001 o clube protagonizou uma campanha europeia inesquecível, alcançando as meias finais da Liga dos Campeões. No entanto, os gastos elevados e a gestão financeira arriscada levaram o clube a uma crise profunda. Em 2004, o Leeds acabou despromovido para o Championship, a 2ª Divisão, e em 2007 caiu ainda para a League One, a 3ª, marcando um período de sofrimento e dificuldades para os seus adeptos. Nos anos recentes, o Leeds United reencontrou o caminho de volta à elite, conseguindo finalmente a promoção à Premier League em 2020, sob o comando do carismático treinador Marcelo Bielsa. Esta recuperação fez renascer a esperança entre os seus adeptos, apesar de uma nova despromoção ao Championship, que ainda hoje carregam com orgulho a história do clube, sonhando em reviver os tempos de glória que marcaram o Leeds United como uma força do futebol inglês.
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2: Equipas que renasceram das cinzas para conquistar ligas, competições europeias, reacendendo a paixão dos seus adeptos. 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
3: A Liga dos Campeões é indiscutivelmente a competição mais mediática de clubes e para qualquer equipa fora do eixo de elite da Europa, a tarefa de a vencer é uma verdadeira missão impossível. Contudo, para o Futebol Clube do Porto de 2004, o impossível foi mesmo feito. Com um plantel que vinha da conquista da Taça UEFA no ano anterior, a par de um treinador que começava a despertar atenções, os portistas partiram para a prova milionária a correr por fora rumo às fases mais adiantadas. Num grupo em que se inseria o Golias Real Madrid, a formação lusa não se deixou intimidar por um arranque em falso. O empate em Belgrado, frente ao Partizan, e a derrota nas Antas contra os madrileiros, fez com que os azuis e brancos entrassem para a terceira jornada da fase de grupos, obrigados a ganhar em França. Em Marselha, no inferno do Velodrome, Didier Drogba chegou a assustar, contudo, uma reviravolta épica daria um novo fogo à equipa de José Mourinho. Alenichev fez o 3-2 ao minuto 31, dando a primeira de três vitórias consecutivas aos dragões. Um novo triunfo em casa, frente aos franceses, além de mais três pontos conquistados ao Partizan, deram a qualificação garantida para os oitavos de final, embora o empate no Santiago Bernabéu, na última jornada, tivesse impedido a chegada à primeira posição do grupo. O castigo pelo segundo lugar traduziu-se no sorteio da fase eliminar, onde o Futebol Clube do Porto teve pela frente nada mais nada menos do que o Manchester United de Sir Alex Ferguson. Não obstante, um bis do sul-africano Benny McCarthy deu uma vitória por 2-1 na primeira noite europeia do novo estádio do Dragão, resultado precioso para a deslocação a Old Trafford, que se revelou absolutamente dramática. A perder desde a meia hora, graças a um gol de Paul Scholes, os portugueses tiveram que esperar até ao minuto 90 para verem Costinha, o ministro, a lançar uma festa que terminou com Mourinho a sprintar pelo relvado do Teatro dos Sonhos. Há quem diga que foi esse momento icónico que catapultou os portistas para a sua grande epopeia, que continuaria de vento em popa nos quartos de final. Uma vitória por 2-0 em casa, a somar a um empate em França, fizeram os números do triunfo frente ao campeão francês Olympique de Lyon. Eliminados os pesos pesados, restava uma última pedra no caminho do Futebol Clube do Porto. O surpreendente Deportivo La Coruña, vizinho galego dos Dragões, tinha despachado as velhas raposas do Milan e Juventus, partindo com confiança para o embate ibérico. No entanto, o conjunto português revelou uma consistência defensiva extraordinária, mantendo a baliza a zeros nos jogos das duas mãos, algo que fez com que o penalti de Derlei, no Riazor, desse a passagem à final. A 26 de maio de 2004, o Futebol Clube do Porto batia de frente com o AS Mónaco de Didier Deschamps, que contava com figuras como Patrice Evra, Jérôme Roten, Ludovic Guiuni e Fernando Morientes. Na Arena of Schalke, em Gelsenkirchen, os azuis e brancos alinharam com Vítor Baía na baliza, Paulo Ferreira, Jorge Costa, Ricardo Carvalho e Nuno Valente na muralha defensiva, Costinha, Maniche e Pedro Mendes no meio-campo, para além da magia de Deco e do jovem Carlos Alberto no apoio ao ninja Derlei. O que era para ser uma final equilibrada, desde cedo se tornou o inverso, com Carlos Alberto a fazer o primeiro aos 39, seguido dos golos de Deco e Dmitry Alenichev, já na segunda parte, aos 71 e 75 minutos. Dos monegastos não chegou qualquer resposta, pelo que o emblema da cidade invicta viria mesmo a tornar-se campeão da Europa pela segunda vez na sua história. Desde aí que a Liga dos Campeões não voltou a ser vencida por uma equipa fora das quatro principais ligas, algo que confere uma importância ainda maior à conquista azul e branca.
10: Foi um sonho tornado realidade e temos que desfrutar disso.
11: Quando fizemos o segundo gol, eu penso que em futebol tudo é possível, não temos que acreditar sempre que as coisas podem mudar, mas com o 2-0 pareceu-me que o jogo estava ganho.
10: É uma sensação boa, acho que é única, né? Em termos de clube é uma coisa fantástica, vencer uma Liga dos Campeões é o máximo que um jogador acho que pode conseguir. E a sensação é boa, guardar ela bem em casa, deixar bem guardada, para mais tarde recordar.
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13: São 9 da manhã e 1 minuto.
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17: Lá por fora, César Peixoto é o novo técnico da equipa do Wolverhampton. O clube inglês oficializou a contratação do técnico, que na próxima temporada vai discutir o Championship no segundo escalão do futebol inglês. Peixoto deixa assim o Gil Vicente, que guiou à sexta posição na última edição da Primeira Liga, para viver a primeira experiência nos bancos além fronteiras. O acordo é válido por duas temporadas e está pendente da obtenção por parte de César Peixoto da licença de trabalho em Inglaterra. Nas suas primeiras declarações enquanto treinador da formação do Wolverhampton, César Peixoto assume-se muito orgulhoso por chegar a um clube grande e histórico na Inglaterra. É uma grande oportunidade para si e vai fazer de tudo para devolver o Wolves aos lugares que merece nas contas da Premier League, referiu no português em declarações reproduzidas pelo emblema inglês. César Peixoto definiu-se como um treinador exigente que gosta de ver a sua equipa organizada com e sem bola, com uma intensidade forte e agressiva para conseguir ganhar duelos. Por entre elogios, José Mourinho revelou que foi com Jorge Jesus que aprendeu mais nos tempos de futebolista. Aos 46 anos, César Peixoto muda-se para o segundo escalão do futebol inglês, depois de uma passagem bem sucedida pelo Gil Vicente, que durou uma época e meia. Antes mesmo desta equipa, orientou o Varzim, a Académica de Coimbra, no grupo desportivo de Chaves, o Moreirense e o Futebol Clube Passos de Ferreira. No Wolverhampton, recorde-se, foi despromovido ao Championship no seguimento da temporada horrível na Premier League, que fez nesta época transata, que terminou na última posição com apenas 20 pontos. Arrebatados, César Peixoto sucede assim a Ruth Edwards, que rendeu Vítor Pereira em novembro do ano passado no cargo de treinador dos Wolves. Ruben Amorim vai ser o novo treinador do Milan, tal como a Gol FM adiantou em primeira mão. No técnico português vai assinar um contrato válido por duas temporadas com mais uma de opção, segundo os dados compilados. No antigo comandante do Manchester United e Sporting viaja durante esta quarta-feira para solo italiano, a fim de selar assim o vínculo com os Rossoneri, ele que estava de férias em Ibiza, na Espanha. A apresentação oficial mediante a resolução de todos os trâmites burocráticos poderá acontecer ainda durante esta na semana, gerando já uma enorme expectativa entre a imprensa e os adeptos locais, mas também já enquanto algumas vozes críticas no técnico lisboeta, na trap num desafio na Hercúleo pela frente, recuperar desportivamente no gigante de San Siro, na parede nos dados nessa exigente tarefa, contará com a equipa técnica que o tem acompanhado nos últimos anos, neste caso, na Carlos Fernandes, na Manuel Ferro, Adélio Cândido e Jorge Vital, sendo que este último mantém a missão específica de treinar os guarda-redes e acompanha Ruben Amorim desde os tempos do Sporting Clube de Braga. Amorim vai render assim o comando técnico Maximiliano Allegri, admitido após o clube ter terminado a última Série A na quinta posição e, consequentemente, fora dos lugares de acesso à Champions League, embora os milaneses sejam o emblema italiano com mais títulos europeus, 7 no total, somem 19 ligas italianas. O troféu nacional foge-lhe desde 2021-2022, reabilitar uma instituição histórica em crise e acalmar a forte contestação das bancadas na missão proposta ao técnico de 41 anos, que vai oferecer-se um salário líquido por volta dos 3,5 milhões de euros por temporada. O arranque dos trabalhos do Futebol Clube do Porto para a nova temporada agendado para no dia 1 de julho, no Olival, contará com uma forte aposta na juventude. Na Francesco Farioli convocou novos jogadores da formação para se juntarem ao plantel principal e serem avaliados pelo treinador. Os jovens escolhidos pelo técnico italiano para mostrar o seu valor são Ian Pereira, Luís Gomes, Tiago Silva, Bernardo Lima, Mateus Schmidt, João Teixeira, André Miranda, Eduardo Cunha e Eduardo Ferreira. A estes irão juntar-se ainda nos reforços já oficializados, João Afonso e André Silva, no início da defesa do título de campeão nacional. A pré-temporada dos Dragões já tem os seus detalhes praticamente definidos entre Farioli e a direção desportiva. No grupo de trabalho que se apresentará dentro de 2 semanas, terá algumas ausências devido ao Mundial 2026 e poderá ainda sofrer alterações em função do mercado de transferências. Está também confirmado que a equipa irá realizar um estágio de preparação em Inglaterra com início marcado para no dia 13 de julho e final marcado para no dia 18 de julho. Rui Costa promete aos sócios que irá continuar a valorizar a componente desportiva, reforçar a competitividade das equipas e investir na ambição da próxima temporada. O presidente do Benfica, numa mensagem publicada na proposta de orçamento do clube, que será apreciada e votada em Assembleia Geral no próximo dia 27 de junho, partilha na confiança no futuro e garante que irá continuar a trabalhar para corresponder às expectativas de sócios e adeptos. O líder dos encarnados começou por assinalar que a direção tem conseguido investir fortemente na competitividade das equipas na cada época, em paralelo com uma trajetória de rigor e sustentabilidade financeira que pretende consolidar na temporada 2026-2027. Em relação ao orçamento, agora apresentado projeto um resultado positivo de 8,4 milhões de euros, permitindo assim ao clube continuar a cumprir com os seus compromissos, reforçar a competitividade dos plantéis e continuar a investir na ambição desportiva que define o Sporting Lisboa e Benfica, acabou por assumir o presidente Rui Costa. De resto, Rui Costa defende também que o orçamento apresentado pela direção garante capacidade para responder aos desafios da próxima temporada, com confiança e responsabilidade, e conciliar-se na eficácia na gestão com o investimento necessário para que o Benfica continue a vencer-se e a conquistar títulos e, sobretudo, a honrar-se na sua gloriosa história de sucesso. O documento que os sócios vão apreciar e votar reflete também o rigor e ambição, e ainda o crescimento sustentado das receitas próprias, na expansão da massa associativa, a forte adesão dos benfiquistas nas iniciativas do clube e a concretização de projetos estruturantes que reforçam assim a capacidade de gerar valores de forma recorrente e para que o futuro esteja assegurado. Finalmente, para Rui Costa, o mais importante é estar subordinado a um dos eixos estratégicos da política de gestão, valorizar a componente desportiva na estrutura de custos, assegurando uma gestão criteriosa dos recursos e promovendo a máxima eficácia nas despesas não diretamente afetas aos plantéis. O Benfica, de acordo com o presidente, entra na nova época mais forte, mais participativo e mais preparado para o futuro. Rui Costa entende que o crescimento da massa associativa, na aprovação dos projetos estratégicos, a valorização dos seus ativos e os resultados positivos que se esperam alcançar, demonstram que estão a ser construídas bases sólidas para um ciclo de desenvolvimento sustentado no futuro. O Vitória Sport Clube está a tentar fechar a contratação de Samu Silva para a baliza, no guarda-redes de 27 anos, sábado, na Gol FM, já tinha despertado o interesse dos vimaranenses na meio da temporada e constava na lista de alvos há vários meses consumada na entrada da nova direção no clube. A contratação do guardião português deverá mesmo avançar na custo zero, porque Samu está em final de contrato. Samu estreou-se enquanto sénior no Mundinense e passou depois várias temporadas ligado ao Desportivo de Chaves. Em 2022-2023, destacou-se no empréstimo na Almafra e rumou ao Marítimo na temporada seguinte. Foi já na época passada que se assumiu como titular indiscutível na baliza dos madeirenses e se revelou peça-chave para a conquista da segunda liga, sendo inclusive distinguido como o melhor guarda-redes do campeonato. O Vitória Sport Clube teve vários problemas na baliza na época transata, com o Juan Castillo a perder a titularidade a meio da temporada para Charles. Entretanto, em relação ao universo vimaranense, a lista bem encabeçada por Viriato Sampaio nas eleições do Vitória Sport Clube apresentou um pedido de averiguação da regularidade do ato decorrido no último fim de semana junto dos órgãos competentes do emblema da Primeira Liga Portuguesa. A candidatura liderada pelo sócio número 1994 dos vimaranenses promete, em comunicado, aguardar com serenidade respeito institucional no sentido de responsabilidade a pronúncia do Conselho de Jurisdição e do Conselho Vitoriano sobre um ato em que recolheu 2.026 votos, menos 2 em relação à lista D, encabeçada por Rui Rodrigues e declarada vencedora. Este pedido resulta da existência de um conjunto de dúvidas e preocupações relativas ao processo eleitoral, aos quais entendem que deve submeter-se a análise das instâncias estatutárias responsáveis para a defesa da legalidade e da verdade eleitoral no seio do clube vimaranense, informa a nota proferida por Viriato. Após conhecidos os resultados das eleições, em que votaram 6.642 sócios e concorreram 4 listas, Viriato Sampaio considerou que o presidente em exercício da mesa da Assembleia Geral de Marca, João Henrique Faria, deveria ter tido bom senso de promover uma recontagem dos votos numa conferência de imprensa realizada no domingo. O candidato da lista C considerou também indispensável que o Vitória Sport Clube esclarecesse quantos sócios solicitaram um exercício de voto por correspondência após ter reunido informações de que foram contabilizados 33 votos por correspondência após 120 pedidos de voto por sócios nessa condição. O presidente da MAG salientou num comunicado divulgado durante esta terça-feira que o ato eleitoral decorreu de forma exemplar com todos os elementos afetos nas 4 listas, nas 7 mesas de voto, a aprovarem as contagens e assinarem as respectivas atas, e considerou não fazer sentido efetuar na recontagem sem haver indício de erro. Viriato Sampaio realça ainda que não pretende ganhar eleições na Secretaria, mas sim assegurar que todos os procedimentos eleitorais respeitam integralmente os estatutos e os princípios da transparência, da igualdade e de forma genuína no sufrágio, que devem ser pilares fundamentais no nortear da vida democrática do Vitória Sport Clube. A lista C defende que na repetição o ato eleitoral constituirá na única solução compatível com a defesa da legalidade e da vontade dos associados, se da apreciação dos órgãos competentes resultar a confirmação de violações estatutárias com aptidão para influenciar o resultado eleitoral, e promete encerrar este capítulo se não se verificarem fundamentos para a repetição. Num clube em que cada sócio tem direito a um voto e os estatutos não prevêem realização da segunda volta nem atos eleitorais, o escrutínio do último fim de semana contou com 6.642 sócios, com Rui Rodrigues a recolher 2.028 votos, Viriato Sampaio a ter 2.026 votos, Belmiro Pinto dos Santos da lista A com 1.326 votos e Júlio Vieira de Castro da lista B com 1.092 votos, tendo-se registado ainda 148 votos em branco e 21 votos nulos. O médio húngaro Tamás Szuszk, de 21 anos, está nos planos do Futebol Clube Famalicão e pode ser reforço para a próxima temporada. A informação já avançada pela imprensa desportiva nacional foi confirmada pela Gol FM. Tamás está bem referenciado pelos famalicenses e trata-se de mais um jovem a surgir no futebol europeu, nomeadamente na Hungria. Neste país, representou a formação do Debreceni nas últimas 2 temporadas, fazendo 62 jogos, 6 golos e 3 assistências. Entre 2024 e 2026, tem contrato até 2029 com a equipa magiar e nas negociações decorrem a bom ritmo. Pela habilidade e potencial de progressão nos próximos anos, Tamás está também enquadrado no perfil de contratações do Futebol Clube Famalicão, que para 2026-2027 já garantiu o central francês Finn Van Bremen, ex-Basileia, e o lateral esquerdo na Suíça, Lenny Meyer, ex-Stuttgart. Este ano, Neymar, Tamás, estreou-se na seleção principal da Hungria, pela qual já leva, entretanto, 4 internacionalizações, todas elas em jogos particulares, na última delas, no passado dia 9 de junho, entrou na segunda parte da vitória por 3-1 diante da seleção do Cazaquistão, fazendo 2 assistências. Embora ainda não seja uma situação fechada, é uma possibilidade que o futuro a nível de clubes passe por Famalicão. Lucas João e o Nacional da Madeira alcançaram um acordo para a rescisão de contrato. Nas duas partes estavam ligadas por um contrato que era válido até 30 de junho de 2027. No jogador contratado em julho de 2025, já tinha representado o emblema insular entre 2011 e 2015, participou em 20 jogos na temporada 2025-2026, sem nenhuma contribuição para golo. O avançado de 32 anos junta-se a Lucas na França, na Jota e na André na Souza, em final de contrato, assim como Caíque, que na terminação terminou o período de empréstimo para Abner regressar ao Palmeiras. Na lista de saídas, Abner já confirmadas pelos insulados, Abner já o capitão João Aurélio, Abner que representou o Nacional durante 12 temporadas, terminou a carreira de futebolista, mas deverá Abner continuar no clube, Abner assumindo o cargo de diretor desportivo do conjunto madeirense. O treinador Álvaro Pacheco deixa na equipa do Casa Pia e muda de ares para na próxima temporada. Pacheco, de 54 anos, chegou ao clube Lisboeta em janeiro e alcançou o objetivo da permanência, ao bater o Torriense no play-off. A cláusula de renovação prevista no contrato foi ativada com a manutenção na Primeira Liga automaticamente. No entanto, Álvaro Pacheco e a administração da SAD Casa Piana entenderam que existiam divergências entre o que se pretendia e o que era realista alcançar na próxima temporada. Contas feitas, o Casa Pia já trabalha na contratação do novo treinador. Luís Esteves está muito perto de deixar a equipa do Gil Vicente para arrumar a formação do Atlas no emblema mexicano que fez nos últimos dias. Uma investida forte pelo camisola 10 dos gilistas, colocando em cima da mesa uma proposta para rondar os 6 milhões de euros, verba que se aproxima da cláusula de rescisão inscrita no contrato de Luís Esteves com os minhotos, que é válido até junho de 2028. Ainda de acordo com os dados apurados pela Colefm, no projeto da equipa de Guadalajara, na grada, ao jogador, que caso aceite as condições que lhe são propostas, na aventura, na primeira experiência no estrangeiro, com a maior parte da formação realizada ao serviço do Sporting, processo que concluiu no Feirense e no Sporting Clube de Braga. Luís Esteves representou já enquanto sénior, na São Joanense, na Vitória Sport Clube, equipas de Sub-23, equipa B, Nacional e Gil Vicente, sendo que nas últimas épocas deixou um lastro de enorme qualidade pelos relevados portugueses. Em 3 anos ao serviço dos madeirenses, contabilizou 115 jogos, 8 golos e 14 assistências. Foi um dos grandes destaques da subida de divisão dos insulados em 2023-2024 e na temporada passada, na primeira e possivelmente a última, com a camisola dos Galos, registrou 34 partidas, 4 tentos e 8 passes certeiros. Esta caminhada foi devidamente analisada pelo Atlas de Guadalajara, o mexicano que decidiu agora avançar em força para a contratação do maestro da orquestra do emblema de Barcelos, que conta atualmente com 28 anos de idade.
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1: O Benfica falhou o primeiro match point para sagrar-se na campeão nacional de futsal feminino pela 8ª vez, ao ser goleado por 5-1 em Fafa pelo Nuno Álvares em jogo 4 na final do play-off. Logo aos 4 minutos, na Lídia Moreira colocou as Fafenses na frente, mas na resposta encarnada foi imediata, com o empate a chegar aos 7 minutos por intermédio de Janice Silva. À beira do intervalo, do Nené Azevedo recolocou Nuno Álvares na frente e na segunda parte, na equipa de Paulo Tavares, que recuou no acelerador, marcando mais 3 golos. A Lídia Moreira assinou mais 2, foi a grande figura da partida, com Janeb assinar o outro tento do conjunto nortenho. No minuto final, na FIFA podia ter reduzido a diferença para 3 golos, mas desperdiçou uma grande penalidade, com 2 vitórias para cada lado. Na final, estava empatada e vai decidir-se na negra, mas agendada para no próximo fim de semana no Pavilhão da Luz pelas 8 da noite.
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3: Éric Cantona, também conhecido como Le Roi, ou o Rei em português, é uma figura marcante e controversa no futebol, com uma carreira que influenciou não só dentro de campo, mas também fora dele. Nascido em Marselha, França, em 1966, Cantona começou a sua carreira em clubes menores no país, mas foi no Manchester United que realmente se destacou, transformando-se num ícone da Premier League. Cantona começou a sua trajetória no futebol no Auxerre, clube pelo qual fez a sua estreia profissional em 1983. Durante os primeiros anos da sua carreira, mostrou grande talento, mas também uma personalidade forte e um temperamento imprevisível. Passou por alguns clubes franceses, como o Marselha, o Bordeaux, o Montpellier e o Nîmes, conquistando títulos nacionais, mas sempre com problemas disciplinares. A sua passagem por Marselha foi marcada pela vitória no Campeonato Francês em 1989, mas Cantona não se adaptou completamente ao clube, que culminou na sua transferência para o Nîmes, onde um incidente com o árbitro quase resultou na sua reforma precoce. Após essa fase turbulenta, decidiu buscar uma nova oportunidade em Inglaterra, onde a sua carreira descolaria de forma irreversível. A carreira de Cantona mudou drasticamente ao transferir-se para o Leeds United em 1992. Rapidamente ajudou o clube a conquistar o título da primeira divisão inglesa, mas foi depois da sua transferência para o Manchester United que se tornaria uma verdadeira lenda. Chegando ao Old Trafford em novembro de 1992, Cantona teve um impacto imediato. Os Red Devils, que não conquistavam o título inglês há mais de 25 anos, venceram a Premier League na sua primeira temporada com o francês. Com o seu estilo arrojado, passos precisos e golos decisivos, ajudou a transformar o United numa potência do futebol inglês. Entre 1992 e 97, sob sua liderança, o clube conquistou 4 títulos da Premier League, além de 2 taças de Inglaterra. Cantona sempre foi conhecido tanto pelas suas habilidades com bola quanto pelo seu temperamento explosivo. O episódio mais famoso da sua carreira ocorreu em 1995, quando durante uma partida frente ao Crystal Palace deu um pontapé num adepto adversário que o insultou da bancada. Esse incidente resultou numa suspensão de 8 meses, um dos momentos mais controversos da história do futebol inglês. Apesar disso, quando retornou da suspensão, Cantona rapidamente recuperou a sua forma e liderou o Manchester United em mais uma conquista da Premier League, em 1996. Esse foi um dos momentos que cimentou o seu status de rei, tanto pelo seu carisma quanto pela sua importância dentro de campo. Surpreendentemente, Cantona anunciou a sua retirada em 1997, aos 30 anos, no auge da sua carreira. Decidiu então seguir outros caminhos, incluindo uma carreira como ator e envolvimento com o cinema e arte. Fora dos campos, o francês sempre foi conhecido pela sua personalidade forte, pensamentos filosóficos e declarações marcantes que alimentaram a sua aura de enigma e fascínio. O avançado deixou um legado profundo no Manchester United e no futebol mundial. Foi nomeado em 1994 como jogador do ano para a Associação de Jogadores Profissionais Ingleses e em 2001 foi eleito jogador do século pelos adeptos do United. A sua influência no renascimento do clube e na Premier League é inegável, sendo lembrado como um dos maiores jogadores da história do futebol inglês. A carreira de Éric Cantona foi marcada tanto pelo brilhantismo dentro de campo como pela sua irreverência fora dele. Ícone do Manchester United e da Premier League, Cantona não só ajudou a transformar o clube numa potência global, como também redefiniu o papel de uma estrela do futebol, combinando talento, liderança e uma personalidade única. Mesmo após a sua retirada, continua a ser uma figura reverenciada e uma das personalidades mais influentes da história do futebol.
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0: 5 minutos para as 9:30.
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0: 5. Seguimos agora nesta emissão com os Gigantes Adormecidos.
3: Fundado a 4 de março de 1945, no rescaldo da Segunda Guerra Mundial, o Estrela Vermelha de Belgrado, ou Crvena Zvezda, em sérvio, rapidamente se consolidou como um dos clubes mais emblemáticos da antiga Jugoslávia e da atual Sérvia. Desde os seus primeiros dias, o clube destacou-se como uma força dominante no futebol jugoslavo, não só devido ao seu desempenho dentro de campo, mas também pelo seu simbolismo e ligação com o espírito nacionalista da Sérvia. Situado em Belgrado, a capital do país, o Estrela Vermelha representa muito mais do que uma simples equipa de futebol. Para os seus adeptos, é um símbolo de orgulho, resistência e, acima de tudo, de grandeza. Logo após a sua fundação, o Estrela Vermelha começou a construir um legado de sucesso que o acompanharia ao longo das décadas. O primeiro grande troféu nacional chegou em 1948 com a conquista da Taça da Jugoslávia e o clube rapidamente se estabeleceu como uma potência do campeonato jugoslavo. Ao longo das décadas de 1950 e 1960, o Estrela Vermelha consolidou a sua posição como um dos clubes mais fortes do país, ganhando vários títulos nacionais e criando uma base de adeptos apaixonada e fiel. Este período foi marcado pela rivalidade feroz com o Partizan de Belgrado, outra potência do futebol jugoslavo. Conhecido como o Eterno Derby, este confronto transformou-se num dos jogos mais intensos do futebol europeu, envolvendo paixões que muitas vezes ultrapassavam o desporto. No entanto, foi na década de 1980 que o Estrela Vermelha começou a preparar-se para aquilo que seria o momento mais glorioso da sua história. Sob a liderança de uma geração de jogadores talentosos e com o apoio incondicional dos seus adeptos, o clube construiu uma equipa de classe mundial que atingiria o auge no início dos anos 90. Jogadores como Dragan Stojkovic, Dejan Savicevic, Robert Prozinec e Vladimir Jugovic emergiram como estrelas e a equipa tornou-se conhecida pelo seu estilo de jogo técnico, habilidoso e ofensivo, que cativava tanto os seus adeptos como os críticos do futebol europeu. A grande conquista do Estrela Vermelha chegou na temporada de 1990-1991, quando o clube venceu a Taça dos Clubes Campeões Europeus, o troféu mais prestigiado do futebol de clubes. Numa campanha épica, a equipa de Belgrado derrotou alguns dos gigantes do velho continente, culminando na final disputada a 29 de maio de 1991 no estádio San Nicola, em Bari, na Itália. Frente ao poderoso Olympique de Marselha, o Estrela Vermelha jogou de forma calculista e estratégica, resistindo aos ataques franceses e levando o jogo a uma decisão por penaltis após um empate a zero no tempo regulamentar. Na dramática lotaria das grandes penalidades, o Estrela Vermelha foi mais eficaz, vencendo por 5-3 e garantindo o primeiro título europeu da sua história. Este triunfo fez do clube o primeiro dos Balcãs a conquistar um título europeu, um feito histórico que elevou o nome do emblema ao patamar dos grandes do futebol. Além da Taça dos Campeões Europeus, o Estrela Vermelha conquistou ainda a Taça Intercontinental de 1991, ao derrotar o Colo-Colo do Chile por 3-0 no Japão. Com este título, o clube confirmou o seu estatuto como a melhor equipa do mundo naquele ano, um feito que solidificou o seu lugar entre as maiores potências do futebol global. A equipa de 1991 é até hoje considerada uma das melhores formações da história do futebol jugoslavo e um orgulho eterno para os seus adeptos. Contudo, após este sucesso estrondoso, o clube enfrentaria desafios significativos nos anos que se seguiriam. A desintegração da Jugoslávia e a guerra civil que assolou os Balcãs nos anos 90 tiveram um impacto profundo no futebol da região. O Estrela Vermelha, tal como outros clubes da antiga Jugoslávia, viu-se afetado pelas dificuldades económicas e políticas resultantes do conflito e muitos dos seus melhores jogadores acabaram por se transferir para equipas estrangeiras, enfraquecendo a qualidade competitiva da equipa. A transição para o futebol sérvio após a independência do país não foi fácil e o clube passou por um período de reconstrução. Apesar desses desafios, o Estrela Vermelha continuou a ser uma força dominante no campeonato sérvio, conquistando inúmeros títulos nacionais e mantendo uma forte presença nas competições europeias. Nos anos recentes, o clube tem procurado reviver os seus dias de glória, conseguindo importantes qualificações para a fase de grupos da Liga dos Campeões, onde tem enfrentado algumas das melhores equipas da Europa, demonstrando a resiliência e a tradição de uma instituição histórica. O Estrela Vermelha continua a ser o clube mais bem-sucedido da Sérvia, com dezenas de títulos nacionais, incluindo campeonatos e taças. O Maracanã, o icónico estádio do clube, com capacidade para mais de 50 mil espectadores, é conhecido pelo ambiente eletrizante criado pelos fervorosos adeptos, conhecidos como Delie. Este apoio incondicional tornou o Estrela Vermelha um dos clubes mais temidos para qualquer adversário que se atreva a passar pelo túnel para pisar o seu relvado. Em suma, trata-se de um clube com uma história rica e complexa, feita de momentos de glória inigualáveis e desafios profundos. A sua vitória na Taça dos Campeões Europeus em 1991 permanece como o maior feito de um clube dos Balcãs e uma referência de excelência no futebol mundial. Hoje, o Estrela Vermelha continua a ser um símbolo de resistência e paixão, representando não só a cidade de Belgrado, mas também o espírito de um clube que, independentemente das adversidades, mantém vivo o sonho de voltar a dominar o futebol europeu.
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11: São 9 da manhã e 31 minutos.
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1: Ainda por Itália, na Udinese, Ebna contratou em definitivo Nicolò Zaniolo, no Galatasaray, Ebna que tinha cedido o avançado italiano no clube de Udine, Ebna, em 2025-2026. A formação transalpina Ebna exerceu assim a opção de compra de 5 milhões de euros por 50% do passe, acordada Ebna com o emblema turco, na quanto do empréstimo de Zaniolo, Ebna, que firmou um contrato válido até 2029. Na última Ebna temporada, no avançado de 26 anos, Ebna discutiu 34 jogos Ebna pela Udinese, tendo apontado 5 golos e feito 6 assistências, com formação no Génova e na Fiorentina. Zaniolo despontou o Ebna ainda jovem na Roma, mas foi perdendo algum fulgor com o passar dos anos. Ebna representou ainda o Aston Villa, na Atalanta e a Fiorentina, sempre por empréstimo do Galatasaray, do qual se desvincula agora em definitivo. Ainda pelo futebol italiano, Maurizio Sarri é o novo treinador da equipa principal da Atalanta. Sarri esteve ao serviço da Lazio nas últimas 4 temporadas, onde conseguiu levar o emblema da capital à final da taça. Na época de Transata, o técnico de 67 anos conta com um campeonato italiano em 2019-2020 pela Juventus e uma Liga Europa em 2018-2019 pelo Chelsea. Maurizio Sarri, com passagens pelas divisões amadoras e profissionais de Itália e pela Premier League, o treinador transalpino participou em mais mais de 800 jogos na sua carreira. A formação da Atalanta, na que de resto já deu as boas-vindas ao novo treinador Maurizio Sarri. Sabri Lamouchi foi despedido do comando técnico da seleção da Tunísia ao cabo de um jogo no Mundial 2026. O francês de 54 anos sofreu uma goleada contra a Suécia por 5-1 e a Federação Tunisina avançou de imediato para a rescisão por mútuo acordo, assim o selecionador sai de cena ao cabo de 5 jogos. O comando técnico assumido por outro francês, neste caso Hervé Renard, de 57 anos, que em abril deixou a seleção da Arábia Saudita. No Gales tem acordo até ao final do Mundial 2026. Outrora, na selecionador de Marrocos, Zâmbia, na Costa do Marfim e Angola, Renard também orientou o Lille e a seleção feminina de França. Na Tunísia, na última classificada do Grupo F, ainda sem qualquer ponto conquistado, atrás de Japão, Países Baixos e Suécia, seguem-se os duelos com os nipónicos na madrugada de domingo pelas 5 da manhã e com os neerlandeses na madrugada do dia 26 de junho pela meia-noite. A FIFA libou o vídeo-árbitro australiano Evans do alegado gesto ligado a grupos de supremacia branca antes do encontro que colocou frente a frente a Alemanha e o Curaçao no passado domingo. O Comitê Disciplinário Independente confirma que, após analisar o caso envolvendo o assistente do VAR Evans, não encontrou evidências de violações do Código Disciplinar da FIFA, afirmou a entidade presidida por Gianni Infantino em comunicado. Quando a equipa VARS estava a ser apresentada, o juiz fez um círculo com o polegar e o indicador da mão direita, deixando nos outros dedos estendidos um gesto associado à supremacia branca, por mostrar as letras White Power, o que significa em inglês poder branco. Ao mesmo tempo, o sinal pode ser entendido como apenas uma brincadeira. Evans, de 38 anos, negou ter feito símbolos para transmitir mensagens políticas ou ideológicas de forma intencional. De resto, o árbitro na Austrália continua elegível para integrar as equipas de vídeo-arbitragem no Mundial 2026. Rafa Mir acabou condenado a 8 anos e 6 meses de prisão por um crime de agressão sexual e outro de ofensa à integridade física. No Tribunal de Valência decretou esta sentença, segundo a decisão judicial, ainda passível de recurso, no avançado do Sevilha, que esteve na última temporada no serviço do Elche, por empréstimo, foi condenado a 7 anos de prisão pelo crime de agressão sexual e a mais de 18 meses por lesões morais. O Tribunal decretou ainda, na ordem de afastamento da vítima, durante 10 anos, num raio mínimo de 500 metros, além do pagamento de uma indemnização total de 64 mil euros, dos quais 50 mil por danos morais e 14 mil pelas lesões sofridas. Todo este caso aconteceu a 1 de setembro de 2024, quando Mir representava o Valência. Na segunda sentença, o Tribunal considerou provado que não existiu consentimento por parte da denunciante, uma jovem de 21 anos, para os atos praticados pelo jogador. Neste processo foi também condenado Pablo Rara, amigo de Rafa Mir, igualmente futebolista. O segundo arguído recebeu uma pena de 2 anos de prisão por agressão sexual, além de outras infrações relacionadas com lesões e atentado à integridade moral, ficando obrigado ao pagamento de uma indemnização de cerca de 6 mil euros. Rafa Mir, durante o julgamento, garantiu que todas as relações foram consentidas e mostrou surpresa com a acusação. O Ministério Público tinha solicitado uma pena de 10 anos e meio de prisão para os jogadores. A defesa do avançado, que continua vinculado ao Sevilha até 2027, após uma época de empréstimo, na Elche, já anunciou que vai recorrer desta decisão. Pelo futebol feminino, o Sporting deu a conhecer a saída de Catarina Potra, Brittany Rafinho, Beatriz Fonseca, Rita Almeida e Ana Elman. A saída destas cinco leoas acontece depois da equipa terminar o campeonato no segundo lugar, sem qualquer título conquistado em 2025-2026 pelo futebol feminino. A guarda-redes Catarina Potra, de 20 anos, fez formação no Sporting e estreou-se na equipa principal em 2021-2022, sendo suplente de Ana Elman, já na experiente alemã, de 31 anos, foi contratada no Bayern de Munique há quase um ano, acumulando 16 jogos. Rita Almeida, de 19 anos e também formada no Sporting, nunca conseguiu encontrar espaço para se afirmar na equipa principal, por isso foi emprestada na Villarreal, Grand Shoppers e Damaiense nas últimas duas temporadas. Já na Beatriz Fonseca, na aula internacional portuguesa, que se evidenciou por Estoril e Sporting Clube de Braga, sendo contratada pelo Sporting, que há 2 anos sai em final de contrato. Desde então acumulou 58 jogos, 25 assistências e 3 golos. Também a avançada norte-americana Abna Rafinho, de 25 anos, estava no Sporting desde 2023. Esta temporada conseguiu 6 golos e 2 assistências em 18 jogos. A fechar, olhamos breve na tragédia pelo desporto no brasileiro. 7 pessoas acabaram por morrer após um despiste de um autocarro que transportava numa equipa de basquetebol de sub-19 que captou numa ribanceira, numa estrada no estado do Ceará, no nordeste brasileiro. O autocarro contava com cerca de 30 pessoas no interior, sendo que muitas delas ficaram feridas e receberam assistência médica no próprio local. A equipa de basquetebol da Associação Desportiva e Cultural de Juazeiro do Norte tinha sido campeã da Copa Sobral de Basquete de 2026, sub-19 horas antes do acidente rodoviário. O veículo transportava na equipa masculina e seguia para esta cidade, onde já estava preparada uma autêntica festa para receberem os novos campeões. Entre os mortos, contam-se 6 atletas, que tinham entre 15 e 18 anos, nenhum membro da comissão técnica de 22 anos, sendo que todos eram alunos e ex-alunos de escolas da região.
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0: Surpreenderam gigantes em grandes torneios que provaram que no futebol nada é impossível e que a história se escreve muitas vezes com o coração. Está na altura de mais um grande feito histórico aqui na primeira Rádio Desporto, 100% Palavra.
1: A conquista do Futebol Clube do Porto da Liga Europa em 2011 é uma das páginas mais gloriosas da história do clube e do futebol português. Sob o comando do jovem treinador André Villas-Boas, que na altura tinha apenas 33 anos, o Porto realizou uma temporada memorável, demonstrando um futebol ofensivo e dinâmico que culminou na vitória europeia. A campanha portista na competição foi marcada por um domínio claro, coroando uma equipa recheada de talento com jogadores como Radamel Falcão, Hulk, João Moutinho e Fernando, que se destacaram ao longo do torneio. A época de 2010-2011 começou com uma grande expectativa no Estádio do Dragão, após a nomeação de Villas-Boas, um antigo adjunto de José Mourinho, que assumiu o comando técnico pela primeira vez num grande clube. Desde cedo, o Futebol Clube do Porto mostrou a sua força, tanto a nível interno como nas competições europeias, e na Liga Europa os dragões foram implacáveis desde a fase de grupos até à final. No percurso até esse jogo decisivo, o Futebol Clube do Porto venceu equipas como o CSKA e o Spartak Moscovo e, de forma memorável, o Villarreal nas meias finais, onde brilharam com uma vitória expressiva por 5-1 no Dragão com 4 golos de Falcão. Radamel Falcão foi de facto a grande estrela da campanha, com o avançado colombiano a terminar como o melhor marcador da competição, estabelecendo um recorde de 17 golos numa só edição da Liga Europa. O seu faro goleador e capacidade de decisão em jogos grandes foram decisivos para o sucesso da equipa. Além de Falcão, o poder físico de Hulk, a qualidade técnica de João Moutinho no meio-campo e a solidez defensiva de jogadores como Rolando e Otamendi fizeram do Futebol Clube do Porto uma equipa temida em toda a Europa. A grande final da Liga Europa de 2011 foi um duelo totalmente português, realizado em Dublin, na República da Irlanda, a 18 de maio de 2011, frente ao Sporting de Braga, treinado por Domingos Paciência. O jogo foi tenso e equilibrado, com ambas as equipas a mostrar respeito mútuo e uma abordagem cautelosa. O Futebol Clube do Porto partia como favorito, é certo, mas o Braga, que também tinha feito uma campanha brilhante, estava determinado a surpreender. A final foi decidida com um único golo e, mais uma vez, Falcão foi o herói ao marcar de cabeça aos 44 minutos após um cruzamento perfeito do compatriota Guarín.
2: Aproxima-se da grande área, dribling sobre Paulo César, cruzamento para Falcão, vai ser de cabeça, já está!
3: And Porto have won the UEFA Europa League.
1: Esse gol solitário foi suficiente para garantir o título aos Dragões, selando uma das conquistas mais importantes da história do clube. Com a vitória em Dublin, o Futebol Clube do Porto ergueu o seu segundo troféu da Liga Europa, depois de já ter vencido a competição em 2003, na altura denominada da UEFA, sob o comando de José Mourinho. Esta nova conquista de 2011 reafirmou a posição do clube como uma das grandes potências do futebol europeu. Além disso, Villas-Boas, que tinha conquistado um triplete com a Liga Portuguesa, Taça de Portugal e Liga Europa, tornou-se o treinador mais jovem de sempre a vencer uma competição europeia de clubes, cimentando o seu nome na história. Ao longo da temporada, o Futebol Clube do Porto não se limitou a dominar na Europa. A equipa também brilhou no Campeonato Português, terminando a Primeira Liga de forma invicta, algo raro e impressionante. A equipa conquistou o título nacional com uma larga vantagem sobre os adversários, somando 84 pontos e um ataque avassalador que marcou 73 golos em 30 jogos. Para além do título de campeão nacional, os Dragões conquistaram também a Taça de Portugal, vencendo o Vitória Sport Clube por 6-2 na final e a supertaça Cândido de Oliveira, selando uma época absolutamente perfeita. A vitória na Liga Europa de 2011 foi a cereja no topo do bolo de uma das temporadas mais dominantes do Futebol Clube do Porto na sua história. André Villas-Boas consolidou o seu nome como um dos treinadores mais promissores da época, enquanto jogadores como Falcão e Hulk se tornaram alvos de grandes clubes europeus, dadas as suas prestações de classe mundial. Esta conquista reforçou a reputação do Futebol Clube do Porto como um clube de excelência na Europa, capaz de competir e vencer ao mais alto nível, não apenas no futebol português, mas também internacionalmente. A campanha de 2010-2011 é até hoje lembrada como uma das mais impressionantes da história do futebol moderno, tanto pela qualidade do futebol apresentado como pela aura de invencibilidade que a equipa transmitiu ao longo de toda a temporada. Alguns anos mais tarde, quis o destino que André Villas-Boas regressasse à sua cadeira de sonho, não no papel de técnico, mas sim como presidente do Futebol Clube do Porto.
3: André Villas-Boas celebrates. But Falcao has been the star for Porto this season.
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0: A versatilidade é uma marca dos melhores, que podem jogar em várias posições e adaptar-se a diferentes sistemas de jogo. É o perfil do jogador que destacamos agora na primeira Rádio Desporto.
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1: Benjamin Šeško, nascido a 31 de maio

0: De 2003 em Rogoza, Eslovénia, é um avançado de destaque conhecido pela sua imponência física, velocidade e capacidade de finalização. Iniciou a sua carreira profissional no Red Bull Salzburg, na Áustria, onde rapidamente se destacou como um dos jovens mais promissores do futebol europeu. Šeško fez a sua estreia no Salzburg em 2019 e ao longo das temporadas seguintes demonstrou um crescimento significativo. A sua habilidade para marcar golos e a sua presença física no ataque tornaram-no uma peça fundamental para a equipa austríaca. A sua performance na Bundesliga e nas competições europeias chamou a atenção de clubes maiores que em 2022 Benjamin Šeško transferiu-se para o Leipzig, um dos clubes do campeonato alemão, onde continuou a desenvolver o seu potencial. No Leipzig manteve-se uma figura importante no ataque, contribuindo com golos e assistências e mostrando a sua capacidade de se adaptar a um nível competitivo mais alto. Além do sucesso a nível de clubes, Šeško é também um membro regular da seleção eslovena. Fez a sua estreia internacional em 2021 e tem sido uma adição valiosa ao ataque da seleção, trazendo a sua habilidade e presença para as competições internacionais. Mais recentemente, Šeško continuou a destacar-se pelo Leipzig, mostrando uma combinação de habilidade técnica e potência física que o tornam um avançado promissor e uma figura emergente no futebol europeu. A sua evolução contínua e o impacto em campo reforçam a sua reputação como um dos talentos mais excitantes da sua geração.
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3: E seguimos agora nesta emissão com mais um craque da Liga Portuguesa.
0: Givanildo Vieira de Sousa, mais conhecido como Hulk, é um dos grandes nomes do futebol brasileiro. Com uma carreira que se destaca pela sua força física, habilidade e precisão nos remates, Hulk teve passagens memoráveis por clubes como o Futebol Clube do Porto, Zenit de São Petersburgo e, claro, também pela seleção brasileira. Hulk começou a sua carreira no Brasil, mas foi no futebol asiático que deu os primeiros passos em termos internacionais, quando foi contratado pelo Kawasaki Frontale do Japão. Depois de passar por empréstimos no Consadole Sapporo e no Tokyo Verde, onde chamou a atenção pelos muitos golos marcados, Hulk começou a ganhar notoriedade e atraiu o interesse de clubes europeus. Em 2008, chegou a Portugal para representar o Futebol Clube do Porto, clube onde viveria uma das fases mais marcantes da sua carreira. Na sua primeira temporada, em 2008-2009, já mostrou o seu valor, contribuindo com 8 golos no campeonato e ajudando o Porto a conquistar o título da Primeira Liga. Rapidamente se tornou uma peça fundamental na equipa portista, destacando-se pela sua força, velocidade e capacidade de finalização. O auge da passagem de Hulk pelo Futebol Clube do Porto ocorreu na temporada de 2010-2011, quando o clube, comandado por André Villas-Boas, venceu a Liga Europa e dominou o cenário nacional, conquistando o Campeonato Português de forma invicta. Hulk foi crucial para essa campanha, terminando como o melhor marcador do campeonato com 23 golos e contribuindo também nas competições europeias. Ao todo, durante as 4 temporadas que passou no Dragão, o jogador brasileiro ajudou o clube a conquistar 4 títulos da Primeira Liga, 3 Taças de Portugal, 3 Supertaças Cândido de Oliveira e a já mencionada Liga Europa. O seu poderio físico transformou-o num dos jogadores mais temidos e admirados da Liga Portuguesa. A sua presença em campo era avassaladora e a sua capacidade de jogar tanto como extremo como avançado deu uma versatilidade tática ao Porto. Durante o tempo que passou em Portugal, Hulk marcou centenas de golos em competições domésticas e internacionais, consolidando-se como um dos melhores estrangeiros que já passaram pelo clube. Em 2012, após o sucesso em Portugal, o atleta foi vendido ao Zenit de São Petersburgo, da Rússia, por um valor recorde na altura. A transferência, avaliada em cerca de 60 milhões de euros, foi uma das maiores da história do futebol português. No Zenit, Hulk continuou a brilhar, ajudando a equipa russa a conquistar o campeonato da Premier League do país e diversas outras taças nacionais. No entanto, mesmo com o sucesso na Rússia, o impacto que teve no Futebol Clube do Porto será sempre lembrado como um dos pontos mais altos da sua carreira. Hulk também teve uma carreira internacional de sucesso, já que foi convocado regularmente para a seleção brasileira, tendo disputado torneios importantes como o Campeonato do Mundo de 2014, realizado no próprio país, e os Jogos Olímpicos de Londres em 2012, onde conquistou a medalha de prata. Embora tenha enfrentado algumas críticas ao longo do tempo na seleção, principalmente pelo seu estilo de jogo físico, Hulk contribuiu com momentos importantes e jogou ao lado de grandes estrelas como Neymar e Oscar. Depois de deixar o Zenit, aventurou-se no futebol chinês, defendendo o Shanghai Sipg, onde continuou a exibir a sua potência e talento, conquistando títulos nacionais. Em 2021, regressou ao Brasil para jogar pelo Atlético Mineiro, onde rapidamente se tornou uma das referências da equipa, ajudando o clube a conquistar o Brasileirão e a Copa do Brasil, somando assim mais alguns títulos para a sua já vitoriosa carreira. Em resumo, o Hulk deixou uma marca indelével no futebol mundial, especialmente em Portugal, onde se tornou um ídolo do futebol do Porto. A sua força, habilidade e capacidade de decisão transformaram-no numa das figuras mais icónicas a vestir a camisola azul e branca, sendo sempre lembrado no clube como legado do incrível Hulk.
4: Me preocupo muito chegar pela porta da frente, sair pela porta da frente, sair valorizado, sair respeitado, então isso não tem preço. Então procuro estar com a cabeça boa para jogar. Graças a Deus, quando eu cheguei, eu saí pela porta da frente. Quando eu tiro a camisa que faço a pose do Hulk, assim, a galera vai à loucura, então foi especial.
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9: Quando jogamos com todas as seleções, eu acho que tem muita qualidade hoje em dia e nós temos que enfrentar cada jogo como se fosse uma final, porque na teoria há equipas que podem ser mais fracas, se calhar no papel, mas depois em campo é um jogo, e um jogo pode acontecer qualquer coisa. 90 minutos é muito longo e temos que estar mais do que prontos para poder vencer todos os jogos. Sempre sonhei que isso pudesse acontecer, também trabalhei muito para que isso acontecesse. Eu diria era que tenho muito orgulho no meu percurso até agora, sempre trabalhei de cabeça baixa à procura de ser melhor.
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10: São 9h53.
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3: 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Olhamos agora nesta emissão para os craques mundiais. Apesar da sua ausência no campo, o legado destes jogadores continua a inspirar novas gerações que procuram também alcançar a mesma grandeza. É para ouvir também aqui na Primeira Rádio Desporto os craques mundiais com o Hugo Taveira.
0: Ronaldo Luís Nazário de Lima, ou simplesmente Ronaldo, é amplamente considerado um dos maiores avançados da história do futebol. Nascido a 18 de setembro de 1976, no Rio de Janeiro, o brasileiro iniciou a sua carreira ainda adolescente, com apenas 16 anos no Cruzeiro. As suas exibições espetaculares no clube mineiro logo chamaram a atenção do futebol mundial e em 1994, após participar no Mundial dos Estados Unidos, embora sem atuar, foi contratado pelo PSV Eindhoven, dos Países Baixos. Lá, Ronaldo mostrou toda a sua capacidade de explosão e finalização, marcando 54 golos em 57 jogos ao longo de duas temporadas, uma média impressionante que o transformou numa das jovens promessas mais cobiçadas do futebol europeu. O seu talento levou rapidamente a um dos maiores clubes do continente, o Barcelona, onde jogou durante a temporada de 1996-97. No Barça, Ronaldo elevou o seu jogo a novos patamares, marcando 47 golos em 49 partidas e ajudando o clube a vencer a Taça das Taças da UEFA e a Taça do Rei. Foi durante este período que ganhou o apelido de fenómeno, graças à sua velocidade devastadora, poder físico e capacidade para driblar com uma facilidade espantosa. Ainda com apenas 20 anos, foi eleito pela primeira vez o melhor jogador do mundo pela FIFA, título que viria a conquistar noutras duas ocasiões. Em 1997, Ronaldo fez uma transferência recorde para o Inter de Milão, onde continuou a brilhar no início da sua carreira, ganhando a Taça UEFA em 1998. Contudo, foram também os anos em que a sua sorte começou a mudar em termos físicos.
11: Durante o seu tempo no Inter, sofreu a primeira de várias lesões graves no joelho que o afastariam dos relvados por longos períodos. O seu regresso em 2002 foi nada menos do que milagroso. Após 2 anos de recuperação, Ronaldo voltou aos grandes palcos no Mundial de 2002, onde foi a estrela maior da seleção brasileira, conduzindo o Brasil à vitória com 8 golos, 2 dos quais na final contra a Alemanha. Esta conquista garantiu-lhe o 3º título de melhor jogador do mundo e marcou o seu renascimento como um dos melhores jogadores da sua geração. Após o Mundial, Ronaldo transferiu-se para o Real Madrid como parte dos famosos Galácticos, onde jogou de 2002 a 2007. Durante esse período, conquistou 2 campeonatos espanhóis e manteve o seu estatuto de um dos melhores avançados do mundo, marcando 104 golos em 177 jogos. O seu estilo de jogo, marcado por uma combinação única de velocidade, técnica e poder de finalização, continuava a encantar os adeptos, apesar das lesões persistentes que o limitaram ao longo da sua carreira. Em Madrid, Ronaldo formou uma parceria letal com estrelas como Zidane, Figo e Beckham, que consolidaram ainda mais o seu legado no futebol europeu. Já na reta final da sua carreira, em 2007, voltou à Itália, desta vez para jogar no AC Milan, rival direto do Inter. Embora o seu desempenho tenha sido afetado pelas constantes lesões, ainda mostrou flash de brilhantismo, marcando 9 golos em 20 jogos. Porém, o seu tempo no Milan também foi marcado por mais uma grave lesão no joelho, que acelerou o fim da sua trajetória na Europa. Ronaldo decidiu então regressar ao Brasil, assinando pelo Corinthians em 2009. Surpreendentemente, teve uma passagem de grande sucesso pelo clube paulista, onde ajudou o Corinthians a conquistar o Campeonato Paulista e a Copa do Brasil em 2009, numa demonstração de que, mesmo longe do seu auge físico, o seu talento era inquestionável. No entanto, após mais alguns problemas físicos, decidiu terminar a sua carreira em 2011, aos 34 anos. Ronaldo deixa um legado incontestável como um dos maiores avançados da história do futebol. Os seus números são impressionantes, já que ao longo da carreira marcou mais de 400 golos em clubes e seleções e venceu 2 bolas de ouro em 1997 e 2002. O fenómeno sempre foi lembrado e terá revolucionado a posição de avançado, combinando uma capacidade física invulgar com uma técnica requintada e um instinto goleador incomparável. Ronaldo foi também um dos grandes responsáveis por popularizar o futebol brasileiro no exterior e inspirou gerações de jogadores pelo mundo. Mesmo com as inúmeras lesões que enfrentou, a sua resiliência e capacidade de se reinventar em momentos cruciais da carreira fazem dele uma lenda viva do desporto, sendo reconhecido tanto por adeptos quanto por críticos como um dos mais completos jogadores que o futebol já viu.
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14: São 9:59.
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19: Seleção Nacional realizou o último derradeiro treino antes mesmo da sua estreia no Mundial 2026, diante da República Democrática de Congo, em partida que estava na prazada para nas 6 da tarde desta na quarta-feira, dia 17 de junho. A juntar a isto tudo, tivemos também as antevisões, nomeadamente de Roberto Martínez, na Walter Rocha.
20: Na antecâmara para o encontro desta tarde, Roberto Martínez confirmou a ausência de Ruben Dias, defesa central do Manchester City. Já Bruno Fernandes disse que a melhor geração é aquela que ganha, e Portugal, para confirmar que tem a melhor geração da história, tem que ser campeão do mundo.
21: Pois, começado pela segunda pergunta, o Ruben
16: Não está ao 100%, e é importante que não arriscamos, então não está apto para o jogo da manhã. Está a trabalhar bem, está já a readaptar, está a recuperar bem, mas é importante pensar no período para que o Ruben esteja ao 100%. E depois estamos já no estádio do primeiro jogo, muito, muito entusiasmados, muito orgulhosos, e eu, como selecionador, muito contente com todo o trabalho feito pelos jogadores durante este período de preparação. Estamos certamente prontos para amanhã.
21: Bem, a melhor seleção de sempre é sempre aquela que ganha, por isso eu espero que no final desta competição poderamos ser assim intitulados, porque seria bom sinal. Eu acho que obviamente temos um grupo muito forte, de grandes individualidades, mas que para além dessas individualidades e das qualidades que temos como grupo, somos um grupo muito coeso, muito forte, e acho que é isso que faz deste grupo especial, para quem o vive de dentro, obviamente. O nosso sonho está lá, aquilo que nós queremos, estamos bem cientes disso. Acho que sonhar não é proibido, mas o nosso foco principal, agora que começa o Mundial, é o jogo de amanhã, e tem que ser assim, ir jogo a jogo, porque se queremos realmente ser intitulados como a melhor seleção de sempre portuguesa, eu acho que temos que pensar primeiro no próximo passo e não muitos passos à frente, sabendo que temos uma enorme responsabilidade pelo facto da nossa seleção estar cheia de grandes jogadores e de grandes talentos que podem decidir jogos e fazer com que Portugal chegue bem, bem longe.
19: Walter Rocha, na seleção portuguesa, realizou o último treino de preparação para nesse embate diante da República Democrática de Congo, a partir da marca na estreia da seleção lusa neste Campeonato do Mundo, que acontece esta quarta-feira pelas 6 da tarde. Uma grande partida a não perder para acompanhar, claro está, com Clato na Golo FM. 2 dias após ter levado Portugal à conquista do torneio de Toulon, Nocien Cruz veio ao público deixar uma mensagem de despedida, já que termina aqui no seu percurso enquanto selecionador de na seleção de sub-20, através das redes sociais. O antigo internacional português diz estar orgulhoso no percurso de todos os atletas e agradece à Federação Portuguesa de Futebol pela oportunidade que lhe proporcionou de orientar nos destinos da na seleção de sub-20. Está muito orgulhoso, desde logo, pelos seus jogadores e por aquilo que foram capazes de fazer neste torneio de Toulon. E agora, espera, de facto, que todos tenham um futuro brilhante. No registro desta seleção de sub-20, contamos com 13 jogos, onde foram somadas 11 vitórias e 2 empates. Fizeram, de resto, um percurso bonito, marcado pelo empenho, dedicação e trabalho diário. Obrigado à Federação Portuguesa de Futebol pelo desafio lançado há 3 anos. Acaba por terminar desta forma Oceano Cruz, na sua mensagem de despedida. Oceano Cruz assumiu o comando técnico do sub-20 de Portugal em 2023, assumindo um total de 9 vitórias nos 19 jogos que orientou a seleção. Rui Costa promete aos sócios que irá continuar a valorizar a componente desportiva, reforçar a competitividade das equipas e investir na ambição da próxima temporada. O presidente do Benfica, numa mensagem publicada na proposta de orçamento do clube, que será apreciada e votada em Assembleia Geral no próximo dia 27 de junho, partilha na confiança no futuro e garante que irá continuar a trabalhar para corresponder às expectativas de sócios e adeptos. O líder dos encarnados começou por assinalar que a direção tem conseguido investir fortemente na competitividade das equipas na cada época, em paralelo com uma trajetória de rigor e sustentabilidade financeira que pretende consolidar na temporada 2026-2027. Em relação ao orçamento, agora apresentado o projeto um resultado positivo de 8,4 milhões de euros, permitindo assim ao clube continuar a cumprir com os seus compromissos, reforçar a competitividade dos plantéis e continuar a investir na ambição desportiva que define o Sport Lisboa e Benfica, acabou por assumir o presidente Rui Costa. De resto, Rui Costa defende também que o orçamento apresentado pela direção garante capacidade para responder aos desafios da próxima temporada, com confiança e responsabilidade, e conciliar-se na eficácia na gestão com o investimento necessário para que o Benfica continue a vencer-se e a conquistar títulos e, sobretudo, a honrar-se na sua gloriosa história de sucesso. O documento que os sócios vão apreciar e votar reflete também o rigor e ambição, e ainda o crescimento sustentado das receitas próprias, na expansão da massa associativa, a forte adesão dos benfiquistas nas iniciativas iniciativas do clube e a concretização de projetos estruturantes que reforçam, assim, a capacidade de gerar valores de forma recorrente e para Ebne que o futuro esteja assegurado. Finalmente, para Ebne Rui Costa, o mais importante é estar subordinado a um dos eixos estratégicos da Ebne Política de Gestão, valorizar a componente desportiva na estrutura Ebne de custos, assegurando uma gestão criteriosa dos recursos e promovendo a máxima eficácia nas despesas não diretamente afetas aos plantéis. O Benfica, de acordo com o Presidente, entra na nova época mais forte, mais participativo e mais preparado para o futuro. Rui Costa entende que o crescimento da massa associativa na aprovação dos projetos estratégicos, a valorização dos seus ativos e os resultados positivos que se esperam alcançar demonstram que estão a ser construídas bases sólidas para um ciclo de desenvolvimento sustentado no futuro. O arranque dos trabalhos do Futebol Clube Porto para a nova temporada agendado para no dia 1 de julho, no Olival, contará com uma forte aposta na juventude. Francesco Farioli convocou novos jogadores da formação para se juntarem ao plantel principal e serem avaliados pelo treinador. Os jovens escolhidos pelo técnico italiano para mostrar o seu valor são Ian Pereira, Luís Gomes, Tiago Silva, Bernardo Lima, Mateus Schmidt, João Teixeira, André Miranda, Duarte Cunha e Eduardo Ferreira. A estes irão juntar-se ainda nos reforços já oficializados, João Afonso e André Silva, no início da defesa do título de campeão nacional. A pré-temporada dos Dragões já tem os seus detalhes praticamente definidos entre Farioli e a direção desportiva. No grupo de trabalho que se apresentará dentro de duas semanas, terá algumas ausências devido ao Mundial 2026 e poderá ainda sofrer alterações em função do mercado de transferências. Está também confirmado que a equipa irá realizar um estágio de preparação em Inglaterra com início marcado para no dia 13 de julho e final marcado para no dia 18 de julho. O Vitória Sport Clube está a tentar fechar a contratação de Samu Silva para a baliza, no guarda-redes de 27 anos, sábado, na Gol FM, já tinha despertado o interesse dos vimaranenses na meio da temporada e constava na lista de alvos há vários meses consumada na entrada da nova direção no clube. A contratação do guardião português deverá mesmo avançar e na custo zero, porque Samu está em final de contrato. Samu estreou-se enquanto sénior no Mundinense e passou depois várias temporadas ligado ao Desportivo de Chaves. Em 2022-2023, destacou-se no empréstimo na Almafra e rumou ao Marítimo na temporada seguinte. Foi já na época passada que se assumiu como titular indiscutível na baliza dos madeirenses e se revelou peça-chave para a conquista da segunda liga, sendo inclusive distinguido como melhor guarda-redes do campeonato. O Vitória Sport Clube teve vários problemas na baliza, na época na transata, com o Juan Castillo na perder a titularidade a meio da temporada para Charles. Ainda em relação ao universo vimaranense, a lista encabeçada por Viriato Sampaio nas eleições do Vitória Sport Clube apresentou um pedido de averiguação da regularidade do ato decorrido no último fim de semana junto dos órgãos competentes do emblema da Primeira Liga Portuguesa. A candidatura liderada pelo sócio número 1994 dos vimaranenses promete, em comunicado, aguardar com serenidade respeito institucional no sentido de responsabilidade a pronúncia do Conselho de Jurisdição e do Conselho Vitoriano sobre um ato em que recolheu 2.026 votos, menos 2 em relação à lista D, encabeçada por Rui Rodrigues e declarada vencedora. Este pedido resulta da existência de um conjunto de dúvidas e preocupações relativas ao processo eleitoral, aos quais entendem que deve submeter-se a análise das instâncias estatutárias responsáveis para a defesa da legalidade e da verdade eleitoral no seio do clube vimaranense, informa a nota proferida por Viriato. Após conhecidos os resultados das eleições, em que votaram 6.642 sócios e concorreram 4 listas, Viriato Sampaio considerou que o presidente em exercício da mesa da Assembleia Geral Maga, João Henrique Faria, deveria ter tido bom senso de promover uma recontagem dos votos numa conferência de imprensa realizada no domingo. O candidato da lista C considerou também que indispensável que o Vitória Sport Clube esclarecesse quantos sócios solicitaram um exercício de voto por correspondência após ter reunido informações de que foram contabilizados 33 votos por correspondência após 120 pedidos de voto por sócios nessa condição. O presidente da MAG salientou num comunicado divulgado durante esta terça-feira. O ato eleitoral decorreu de forma exemplar, com todos os elementos afetos nas 4 listas, nas 7 mesas de voto, a aprovarem as contagens e a assinarem as respectivas atas, e considerou não fazer sentido efetuar a recontagem sem haver indício de erro. Viriato Sampaio Real sabe ainda que não pretende ganhar eleições na Secretaria, mas sabe sim assegurar que todos os procedimentos eleitorais respeitam integralmente os estatutos e os princípios da transparência, da igualdade e de forma genuína no sufrágio, que devem ser pilares fundamentais no nortear da vida democrática do Vitória Sport Clube. A lista Sibna defende que na repetição o ato eleitoral constituirá na única solução compatível com a defesa da legalidade e da vontade dos associados, se da apreciação dos órgãos competentes resultar a confirmação de violações estatutárias com aptidão para influenciar o resultado eleitoral, e promete encerrar este capítulo se não se verificarem fundamentos para a repetição num clube nem que cada sócio tem direito a um voto e os estatutos não prevêem realização da segunda volta nem atos eleitorais. O escrutínio do último fim de semana contou com 6.642 sócios, com Rui Rodrigues a recolher 2.028 votos, Viriato Sampaio a ter 2.026 votos, Belmiro Pinto dos Santos da lista A com 1.326 votos e Júlio Vieira de Castro da lista B com 1.092 votos, tendo-se registado ainda 148 votos em branco e 21 votos nulos. O médio húngaro Tamás Szuszek, de 21 anos, está nos planos do Futebol Clube Famalicão e pode ser reforço para a próxima temporada. A informação já avançada pela imprensa desportiva nacional foi confirmada pela Gol FM. Tamás está bem referenciado pelos famalicenses e trata-se de mais um jovem a surgir no futebol europeu, nomeadamente na Hungria. Neste país, representou a formação do Debreceni. Nas últimas duas temporadas, fazendo 62 jogos, 6 golos e 3 assistências, entre 2024 e 2026, tem contrato até 2029 com a equipa magiar e nas negociações decorrem a bom ritmo. Pela habilidade e potencial de progressão nos próximos anos, Tamás está também enquadrado no perfil de contratações do Futebol Clube Famalicão, que para 2026-2027 já garantiu o central francês Fin Van Bremen, ex-Basileia, e o lateral esquerdo suíço Lenny Meyer, ex-Stuttgart. Este ano, Neymar Tamás estreou-se na seleção principal da Hungria, pela qual já leva, entretanto, 4 internacionalizações, todas elas em jogos particulares. Na última delas, no passado dia 9 de junho, entrou na segunda parte da vitória por 3-1 diante da seleção do Cazaquistão, fazendo 2 assistências. Embora ainda não seja uma situação fechada, é uma possibilidade que o futuro a nível de clubes passe por Famalicão. Lucas João e o Nacional da Madeira alcançaram um acordo para a rescisão de contrato. Nas duas partes estavam ligadas por um contrato que era válido até 30 de junho de 2027. No jogador contratado em julho de 2025, já tinha representado o emblema insular entre 2011 e 2015, participou em 20 jogos na temporada 2025-2026, sem nenhuma contribuição para golo. O avançado de 32 anos junta-se a Lucas na França, na Jota e na André na Souza. Em final de contrato, assim como Kaique, que terminou o período de empréstimo para regressar ao Palmeiras. Na lista de saídas já confirmadas pelos insulares, já o capitão João Aurélio, que representou o Nacional durante 12 temporadas, terminou a carreira de futebolista, mas deverá continuar no clube, assumindo o cargo de diretor desportivo do conjunto madeirense. O treinador Álvaro Pacheco deixa na equipa do Casa Pia e muda de ares para na próxima temporada. Pacheco, de 54 anos, chegou ao clube Lisboeta em janeiro e alcançou o objetivo da permanência de não bater o Torriense no play-off. A cláusula de renovação prevista no contrato foi ativada com a manutenção na Primeira Liga automaticamente. No entanto, Álvaro Pacheco e a administração da SAD Casa Piana entenderam que existiam divergências entre no que se pretendia e no que era realista alcançar na próxima temporada. Contas feitas, o Casa Pia já trabalha na contratação do novo treinador. Luís Esteves está muito perto de deixar a equipa do Gil Vicente para arrumar a formação do Atlas, no emblema mexicano, que fez nos últimos dias uma investida forte pelo camisola 10 dos gilistas, colocando em cima da mesa uma proposta para rondar os 6 milhões de euros, verba que se aproxima da cláusula de rescisão inscrita no contrato de Luís Esteves com os minhotos, que nem válido até junho de 2028. Ainda de acordo com os dados apurados pela Gol FM, no projeto da equipa de Guadalajara, na grada, ao jogador, que caso aceite as condições que lhe são propostas, aventura-se na primeira experiência no estrangeiro, com a maior parte da formação realizada no serviço do Sporting, processo que concluiu na Feirense e no Sporting Clube de Braga. Luís Esteves representou já enquanto sénior, na São Joanense, na Vitória Sport Clube, equipas de Sub-23, equipa B, Nacional e Gil Vicente, sendo que nas últimas épocas deixou um lastro de enorme qualidade pelos relevados portugueses. Em 3 anos ao serviço dos madeirenses, contabilizou 115 jogos, 8 golos e 14 assistências. Foi um dos grandes destaques destaques da subida de divisão dos insulados em 2023-2024 e na temporada passada, na primeira e possivelmente a última, com a camisola dos Galos, registrou 34 partidas, 4 tentos e 8 passes certeiros. Esta caminhada foi devidamente analisada pelo Atlas de Guadalajara, pelo mexicano que decidiu agora avançar em força para a contratação do maestro da orquestra do emblema de Barcelos, que conta atualmente com 28 anos de idade. Lá por fora, César Peixoto é o novo técnico da equipa do Wolverhampton. O clube inglês oficializou a contratação do técnico, que na próxima temporada vai discutir o Championship no segundo escalão do futebol inglês. Peixoto deixa assim o Gil Vicente, que guiou à sexta posição na última edição da Primeira Liga, para viver a primeira experiência nos bancos, além fronteiras. O acordo é válido por duas temporadas e está pendente da obtenção por parte de César Peixoto da licença de trabalho em Inglaterra. Nas suas primeiras declarações enquanto treinador da formação do Wolverhampton, César Peixoto assume-se muito orgulhoso por chegar a um clube grande, histórico, na Inglaterra. É uma grande oportunidade para si e vai fazer de tudo para devolver o Wolves aos lugares que merece nas contas da Premier League, referiu no português em declarações reproduzidas pelo emblema inglês. César Peixoto definiu-se como um treinador exigente, que gosta de ver a sua equipa organizada, com e sem bola, com uma intensidade forte e agressiva, para conseguir ganhar duelos. Por entre elogios, José Mourinho revelou que foi com Jorge Jesus que aprendeu mais nos tempos de futebolista. Aos 46 anos, César Peixoto muda-se para no segundo escalão do futebol inglês, depois de uma passagem bem sucedida pelo Gil Vicente, que durou uma época e meia. Antes mesmo desta equipa, orientou o Varzim, a Académica de Coimbra, no grupo desportivo de Chaves, Moreirense e o Futebol Clube Passos de Ferreira. No Wolverhampton, recorde-se, foi despromovido ao Championship no seguimento da temporada horrível na Premier League, que fez nesta época transata, que terminou na última posição com apenas 20 pontos. Arrebatados, César Peixoto sucede assim a Ruud Edwards, que rendeu Vítor Pereira, em novembro do ano passado, no cargo de treinador dos Wolves.
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1: O Futebol Clube des Girondins de Bordeaux, fundado em 1881, é um dos clubes mais tradicionais de França, com uma rica história que se estende por mais de um século. O Bordeaux, como é popularmente conhecido, tem uma trajetória marcada por sucessos a nível doméstico e por momentos de crise, sendo uma das equipas mais respeitadas e emblemáticas do futebol gaulês. Localizado na cidade de Bordeaux, no sudoeste de França, o clube teve a sua gênese numa sociedade desportiva que praticava diversas modalidades, mas só em 1936 o departamento de futebol foi criado oficialmente. Os primeiros anos do Bordeaux foram de construção de identidade e crescimento, mas foi após a Segunda Guerra Mundial que o clube começou a destacar-se no cenário nacional. O primeiro grande sucesso aconteceu em 1950, quando o Bordeaux conquistou o seu primeiro título da Ligue 1 sob o comando do técnico André Gérard, marcando o início da sua consolidação como uma força do futebol francês. No entanto, o clube passaria por algumas décadas de menor protagonismo até alcançar o auge entre as décadas de 1980 e 90. A era dourada do Bordeaux começou na década de 80 sob a presidência visionária de Claude B e com o treinador Aimé Jacquet no comando técnico. Durante este período, o clube formou uma das melhores equipas da sua história, com jogadores como Alain Giresse, Jean Tigana e Patrick Battiston, estrelas que marcaram o futebol francês. Entre 1984 e 1987, o Bordeaux venceu 3 títulos da Liga e consolidou-se como uma potência. A conquista da Taça de França em 1986 e 87 completou um ciclo de domínio no futebol doméstico. A nível europeu, a equipa também brilhou, atingindo as meias finais da Taça dos Clubes Campeões Europeus em 1985. Outro momento marcante na história do Bordeaux foi a revelação de Zinedine Zidane, uma das maiores figuras do futebol mundial. Zidane começou a sua carreira no clube no início dos anos 90 e rapidamente se destacou pela sua classe e visão de jogo. Ao lado de outros talentos como o Vicente Lazarazu e Christophe Dugarry, Zidane ajudou o Bordeaux a chegar à final da Taça UEFA em 1986, onde, apesar de terem perdido para o Bayern de Munique, o clube consolidou a sua reputação internacional. Mais tarde, no início dos anos 2000, o Bordeaux voltou a conquistar troféus importantes. Em 2009, sob a liderança do treinador Laurent Blanc, o clube voltou ao topo ao vencer a Ligue 1 pela primeira vez em 10 anos, impulsionado pelo talento dos jogadores como Johan Gourcuff e Marouane Chamakh. Esse título foi seguido pela Taça da Liga Francesa e pela Supertaça de França, consolidando o Bordeaux como um dos principais clubes do país naquele momento. Apesar dos sucessos, o clube enfrentou crises financeiras significativas nas últimas décadas. Em 2021, o clube foi colocado em administração judicial devido a problemas financeiros graves, uma situação que culminou na sua despromoção para a 2ª Divisão Francesa em 2022. A queda foi um duro golpe para um clube com tanta história e tradição e o Bordeaux enfrentou uma luta pela sobrevivência, tanto desportivamente como financeiramente, mas tem trabalhado arduamente para reconstruir o seu prestígio e voltar à elite do futebol francês. Ao longo da sua trajetória, o Bordeaux venceu 6 títulos da Ligue 1, 4 taças de França, 3 taças da Liga Francesa e diversas supertaças do país, consolidando-se como um dos clubes mais laureados da França. Além disso, o clube tem um legado significativo na formação de talentos, tendo revelado jogadores que se tornaram referências globais, como Zidane e Lizarazu. A história do Bordeaux é marcada por altos e baixos, desde as glórias nacionais e internacionais até aos desafios financeiros e desportivos mais recentes. No entanto, a capacidade do clube de se reinventar e a paixão dos seus adeptos mantém viva a esperança de que os Girondins de Bordeaux voltarão a brilhar no topo do futebol francês.
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0: São 10h24, daqui a pouco atualizamos toda a informação do dia.
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1: A era de Sir Alex Ferguson à frente do Manchester United entre 1986 e 2013 é ainda uma das mais icónicas da história do futebol. Em quase três décadas no comando dos Red Devils, Ferguson transformou um clube que vivia de memórias passadas numa verdadeira potência mundial, conquistando um impressionante número de títulos e consolidando a sua posição como um dos maiores treinadores de todos os tempos. Com um total de 38 troféus, incluindo 13 títulos da Premier League, duas Ligas dos Campeões e 5 taças de Inglaterra, Ferguson moldou o Manchester United e deixou um legado incomparável. Quando o escocês chegou ao clube em novembro de 1986, o Manchester United estava longe de ser o gigante europeu que conhecemos hoje. Na altura, o clube enfrentava uma seca de títulos da Liga, que durava desde 1967, e tinha dificuldades em competir com rivais como o Liverpool, que dominava o cenário inglês. Os primeiros anos de Ferguson em Old Trafford foram difíceis e até houve especulações sobre uma possível demissão após resultados decepcionantes, porém o treinador escocês manteve a confiança da direção e a vitória na Taça da Inglaterra em 1990. Após um dramático replay contra o Crystal Palace, foi o ponto de viragem que iniciou a construção de uma dinastia. Nos anos seguintes, Ferguson começou a estruturar uma equipa vencedora. Foi pioneiro na aposta em jovens talentos da academia, estratégia que ficaria conhecida pela introdução da famosa classe de 92, que incluía jogadores como David Beckham, Ryan Giggs, Paul Scholes, Gary Neville e Nicky Butt. Estes jovens formariam o núcleo de uma equipa que se tornaria dominante, combinando o seu talento com as contratações criteriosas de Eric Cantona, Roy Keane e Peter Schmeichel. O sucesso não tardou a chegar e em 1993 o United venceu a sua primeira Premier League sob o comando de Ferguson, pondo fim a um jejum de 26 anos. A década de 1990 foi marcada pelo domínio doméstico dos Red Devils, com Ferguson a guiar o clube a 6 títulos da Premier League, 4 taças de Inglaterra e, em 1999, a glória europeia com a conquista da Liga dos Campeões. O ano de 99 foi particularmente especial, já que o United conseguiu o inédito treble, vencendo a Premier League, a Taça de Inglaterra e, para além do título de campeão europeu, num feito nunca antes realizado por um clube inglês. A final da Liga dos Campeões em Camp Nou contra o Bayern de Munique foi um dos momentos mais dramáticos da história do futebol. Perdendo por 1-0 até aos 90 minutos, o United virou o jogo nos descontos com golos de Teddy Sheringham e Ole Gunnar Solskjaer, selando uma vitória épica por 2-1. Ferguson continuou a evoluir a equipa ao longo dos anos, mostrando uma capacidade notável para se adaptar às mudanças no futebol. No início dos anos 2000, com a saída de jogadores-chave como Beckham e a reforma de outros veteranos, Ferguson renovou a equipa com contratações que voltariam a colocar o United no topo. Nomes como Cristiano Ronaldo, Wayne Rooney e Nemanja Vidić desempenharam papéis cruciais na segunda era dourada do clube, que culminou em mais uma conquista da Liga dos Campeões em 2008, numa final histórica contra o Chelsea em Moscovo, decidida nos penaltis. O United de Ferguson estabeleceu-se como um dos clubes mais temidos da Europa, ganhando a Premier League repetidamente e acumulando troféus nacionais e internacionais. A capacidade dos escoceses para gerir egos, desenvolver jovens jogadores e tirar o melhor dos seus plantéis, independentemente das mudanças, fez dele uma figura única no desporto. Além disso, a sua rivalidade com treinadores como Arsène Wenger, do Arsenal, e José Mourinho, do Chelsea, adicionou ainda mais drama à Premier League. A longevidade de Ferguson no cargo foi acompanhada por um espírito competitivo inabalável e uma busca constante pela excelência. A vitória na Premier League de 2013, a última da sua carreira, foi um final adequado para uma trajetória de sucesso. Após anunciar a sua retirada no final dessa época, Ferguson deixou o United com 13 títulos da Premier League, um recorde que provavelmente permanecerá por muitos anos. A sua última época foi marcada pela liderança de Robin Van Persie, cuja contratação em 2012 foi um golpe estratégico que garantiu o título com facilidade. Quando Ferguson se despediu em 2013, o futebol inglês perdeu uma das suas figuras mais icónicas e o Manchester United entrou numa nova era sem o líder que os guiara durante quase 3 décadas. O impacto de Ferguson vai muito além dos títulos, moldou a identidade do clube, desenvolveu uma cultura de vitória e foi o arquiteto de algumas das equipas mais emocionantes da história do futebol mundial. O seu legado em Old Trafford permanece intacto e o seu nome será sempre sinónimo de sucesso no Manchester United e no futebol global.
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7: São 10:30 da manhã.
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12: 12 anos após a sua saída, Tiago Ferreira está de volta ao Futebol Clube do Porto para integrar a equipa B. No jogador de 32 anos, que se encontrava livre no mercado, foi na escolha da direção liderada por André Vilas Boas para acrescentar experiência num plantel que se prevê bastante jovem. O regresso do defesa enquadra-se na estratégia de reorganização do clube para a nova temporada, com foco particular na equipa secundária. A intenção é que Tiago Ferreira, com o seu profundo conhecimento do clube, assuma num papel de liderança e ajuda a potenciar os talentos emergentes da na formação. Na temporada passada, no jogador foi um dos elementos mais utilizados. No Futebol Clube Passos de Ferreira, na equipa que acabou por ser despromovida da 2ª Liga, na Liga 3, ao longo da sua carreira, Tiago Ferreira acumulou uma vasta experiência internacional com passagens por clubes na Bélgica, na Roménia, na Hungria, na Irão e Albânia, para além de ter representado vários emblemas em Portugal. Apesar de regressar ao Futebol Clube do Porto, onde já tinha atuado pela equipa B, Tiago Ferreira continua sem ter tido a oportunidade de se estrear pela equipa principal dos Dragões. O Sport Lisboa e Benfica deu a conhecer na assinatura de contrato profissional com o jovem Tomás Pedrosa. No Clube da Luz, o defesa central de apenas 16 anos cumpriu na 8ª época. Pedrosa já representou a formação de Santarém, onde se iniciou no seu percurso desportivo. No jovem atleta conta com um campeonato nacional de iniciados e um campeonato nacional de sub-17 da 2ª Divisão conquistado esta temporada no currículo. O defesa soma ainda 22 internacionalizações pelas seleções jovens de Portugal. Assume um jovem talento que é um sentimento inexplicável assinado com o seu clube, com o qual tem uma ligação já há bastantes anos. É um motivo de orgulho, fruto do seu trabalho e garante que isto é só o começo. O seu sonho é estrear-se pela equipa A do Benfica. António Lopes acabou oficializado como reforço da formação do Angers, do principal escalão francês. No guardião de 35 anos, assinou o contrato por 2 temporadas até junho de 2028, ficando ainda prevista uma época adicional. No guarda-redes internacional português, fez quase toda a sua carreira no clube, onde se estreou pela equipa principal na temporada 2012-2013 e acabou por tornar-se uma das figuras mais marcantes da história recente do clube francês. Lopes, ao longo de mais de uma década no clube lionês, assumiu 378 jogos na Ligue 1, registando 123 partidas sem sofrer golos, números aos quais juntou ainda 74 encontros nas competições europeias. O jogador desde março de 2015 integrou também o grupo que conquistou o histórico título da UEFA Euro 2016 em França. António Lopes, na 2ª metade da temporada 2024-2025, mudou-se para a formação do Nantes, onde realizou 51 partidas ao longo de época e meia. O Lens anunciou o Dino Topmuller como novo treinador no alemão, assinou um contrato válido até 2028. Antes de assumir o comando técnico dos gauleses, Dino, de 45 anos, representou o Frankfurt entre junho de 2023 e janeiro de 2026. Enquanto treinador principal, o germânico comandou na formação do Benfica e o Dudelange do Luxemburgo, assim como a formação do Excelsior Virton da Bélgica. Esteve ainda ao serviço do Leipzig e do Bayern de Munique na qualidade de adjunto. No currículo, conta com três ligas luxemburguesas e duas taças do Luxemburgo. Top Müller sucede assim a Pierre Sage, que seguiu o caminho para nos ingleses do Crystal Palace. De recordar que o Lens é no atual vencedor da Taça de França e estará na próxima edição da Liga dos Campeões, após ter terminado a Ligue 1 no segundo lugar. Costinha acabou contratado pelo Brighton ao Olympiacos, oferecendo-lhe um contrato de 5 anos. O investimento do clube passou pelos 9 milhões de euros para contar com o lateral direito português. O jogador representava no clube grego desde 2024, pelo qual discutiu 74 jogos e marcou um golo na defesa de 26 anos. Prepara-se para se estrear na Premier League ao serviço do Brighton, uma das equipas mais entusiasmantes do futebol inglês. Em 2025-2026, os Seagulls terminaram o campeonato na 8ª posição. O próprio treinador do Brighton, Fabian Urzeller, assume que Costinha é um jogador que têm acompanhado de perto já há algum tempo. É forte a defender e tem uma intensidade e uma boa compreensão daquilo que na formação quer colocar dentro das quatro linhas. Acreditam que será uma excelente adição ao plantel a nível de qualidade. Acaba por assumir o técnico. Costinha passou ainda pela formação do Cavalões, pela Veleda, pelo Futebol Clube Porto, Sporting Clube de Braga e Palmeiras Futebol Clube durante a formação que concluiu no Rio Ave, onde se estreou no futebol profissional. Antigos jogadores e treinadores António Folha acabou oficializado como novo técnico da formação do Cluj, da Roménia. Na Folha, de 55 anos, não treinava desde 2024, quando deixou o leme do Futebol Clube do Porto B. António Folha, enquanto treinador principal, dirigiu vários escalões na formação dos Dragões, na Sub-15 e Sub-19, assumindo a equipa B em dois ciclos, 2017 a 2018 e de 2020 a 2024. Pelo meio, treinou também o Portimonense nas contas da Primeira Liga. O histórico emblema romeno do Cluj não se sagra na campeão desde 2022 e a última conquista na remonta na 2025, quando levantou a taça. Em 2025-2026, o clube terminou o campeonato no terceiro lugar, 7 pontos do campeão na Universidade de Craiova, pelo que vai discutir na segunda pré-eliminatória da Liga na Conferência. O Real Madrid anunciou a renovação de contrato com António Rüdiger até 2027, ou seja, por mais uma temporada. Na defesa central alemão, estava na final de contrato com os merengues, mas vai assim partir para a quinta época no clube e será treinado por José Mourinho. O central de 33 anos teve uma época marcada por lesões e fez apenas 26 jogos e um golo. No total, já discutiu 182 jogos pelo Real Madrid e conquistou uma Liga dos Campeões, Mundial de Clubes, uma Taça Intercontinental, uma Supertaça Europeia, uma Liga Espanhola, uma Taça de Espanha e uma Supertaça Espanhola. O germânico, que está no Mundial 2026, também já passou por Chelsea, Roma e Stuttgart, depois de fechar a contratação do lateral esquerdo Marc Cucurella. O Real Madrid segura num pilar da defesa e espera-se ainda que avance para as contratações do lateral direito Denzel Dumfries e do central Ibrahim Konaté. Jeremy Ibn Boca continua na Juventus pelo menos nas próximas três temporadas, após na opção de compra, na ser ativada, avaliada em perto de 5 milhões de euros, que constava no acordo de cedência firmado com o Nice em janeiro. O avançado internacional pela Costa de Marfim, em meia época em Turim, marcou 4 golos e fez uma assistência em 17 jogos. Boca, na confirmação feita no Chelsea, viveu os seus melhores anos nos italianos do Sassuolo entre 2018 e 2021. Jogou ainda no Rennes, no Granada, no Birmingham e também na Atalanta, antes de uma experiência tribulada no Nice, que durou duas temporadas e meia. O avançado de 29 anos abandonou o clube francês na sequência de desacatos provocados pela claque do Nice, devido aos maus resultados da equipa. A par de Taremi Mofi, que terminou a época no Futebol Clube Porto, Boca denunciou ter sido alvo de agressões, apresentou queixa na polícia após o episódio e esteve mais de 2 meses sem discutir qualquer jogo antes da mudança para a Juventus.
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15: Ainda mais para o Torres. Atenção!

0: dinheiro para Gustavo Sá, vai olhar para a grande área, cruzamento com a boca de cabeceamento, golo!
1: Vamos!
0: Justin Dia! Qualidade escura de Gustavo Sá! Que cruzamento espetacular!
2: Vai bater Mano Valdé, cruzamento ao primeiro posto, cabeceamento, golo! É do surto! Marca a Guiné-Bissau!
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5: O jogador ideal sabe equilibrar disciplina e criatividade, sendo imprevisível nos momentos decisivos. É para ouvir também todos os dias, aqui na Primeira Rádio Desporto, o perfil do jogador.
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8: Julian Brandt, nascido a 2 de maio de 1996 em Bremen, na Alemanha, é um médio ofensivo conhecido pela sua criatividade, visão de jogo e capacidade de driblar adversários. Iniciou a sua carreira no Werder Bremen, mas foi no Bayer Leverkusen que ganhou reconhecimento como um jovem talento promissor. Brandt fez a sua

0: É também um membro regular da seleção alemã. Fez a sua estreia internacional em 2016 e tem sido convocado para competições importantes, como o Campeonato de Europa e do Mundo, trazendo a sua criatividade e dinamismo para o meio-campo da seleção. Nas últimas temporadas, manteve-se uma figura-chave na equipa do Dortmund, destacando-se pela sua habilidade de influenciar jogos e desempenhar um papel vital no esquema ofensivo da equipa. A sua contínua evolução e impacto em campo reforçam a sua reputação como uma das principais figuras da Bundesliga.
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3: E está agora na hora de trazer mais um craque da Liga Portuguesa, aqui à Golo FM.
0: Manuel Fernandes é uma das figuras mais icónicas do futebol português e, em particular, da história do Sporting Clube de Portugal. Nascido a 5 de junho de 1951 em Sarilhos Grandes, Manuel Fernandes começou a dar os seus primeiros passos no futebol, nas equipas de formação da sua terra natal, antes de chamar a atenção de clubes maiores pela sua habilidade técnica, garra e forte capacidade de finalização. Sua carreira profissional iniciou-se no Montijo, onde ainda muito jovem impressionou pela sua capacidade goleadora. A sua performance no clube alentejano chamou a atenção do Sporting, que o contratou em 1975, numa transferência que viria a marcar o início de uma longa e gloriosa ligação ao clube leonino. No Sporting, Manuel Fernandes tornou-se rapidamente um dos avançados mais temidos do futebol português, destacando-se pela sua eficácia no ataque e a sua liderança natural em campo. Durante as 12 temporadas em que vestiu a camisola dos Leões, Manuel Fernandes assumiu-se como uma verdadeira referência. O seu instinto goleador era notável, conseguindo atingir a incrível marca de 386 golos em 433 jogos. O seu momento mais memorável aconteceu em 1986, quando num jogo contra o Benfica marcou 4 golos na histórica vitória por 7-1, uma das maiores humilhações sofridas pelo rival lisboeta. Este feito consolidou mais ainda o seu estatuto de lenda no clube. Além das suas qualidades de finalização, Fernandes era conhecido pela sua entrega total ao jogo. Capitão durante várias temporadas, encarnava o espírito de luta e determinação que os adeptos do Sporting tanto apreciavam. Ao longo da sua carreira, venceu por 2 vezes o Campeonato Nacional, em 79-80 e 81-82, além de ter conquistado 2 taças de Portugal e uma supertaça Cândido de Oliveira. Estes títulos ajudaram a fortalecer o Sporting durante um período de forte concorrência com o Benfica e o Futebol Clube do Porto. Apesar do sucesso na formação verde e branca, Manuel Fernandes também teve passagens pela seleção nacional. Representou Portugal em 31 ocasiões, marcando 7 golos. No entanto, nunca teve a oportunidade de disputar grandes competições internacionais, uma vez que a seleção portuguesa viveu momentos de dificuldade durante grande parte da sua carreira. Mesmo assim, Manuel Fernandes era reconhecido como um dos grandes talentos do futebol nacional da sua geração. Depois de pendurar as chuteiras, manteve-se ligado ao futebol e, em especial, ao Sporting. Desempenhou várias funções no clube, incluindo a de treinador, diretor desportivo e olheiro, reforçando sempre a sua ligação emocional com os Leões. Apesar de algumas passagens por outros clubes como treinador, o seu coração sempre esteve no Sporting, onde é visto como um dos maiores ícones da história do clube. Até aos dias de hoje, Manuel Fernandes continua a ser uma figura respeitada no futebol português, com um legado inegável. A sua carreira, marcada pelo seu talento e lealdade ao Sporting, faz dele uma verdadeira lenda leonina, sendo sempre lembrado pelos adeptos como o Leão de Sarilhos, um símbolo de paixão e dedicação ao clube que representou durante grande parte da sua vida.
4: Chegar um dia ao Sporting, nem que fosse um jogo, eu ficaria feliz. Para o miúdo que queria, de Sarilhos pequeno, uma aldeia, que queria jogar, nem que fosse uma vez no Sporting, cheguei mais de 500 jogos no Sporting.
5: Com muita naturalidade, uma vez que eu fui sempre um jogador de seleção.
6: E o Sporting conseguiu, através de um brilho profissional que me orgulha bastante, dos meus colegas e da direção do clube, do posto clínico, da magnífica massa associativa que teve.
4: Fiz aquilo que mais gostava, que era jogar futebol.
7: Os meus filhos, os meus netos, os meus bisnetos vão saber que o pai, o avô, teve nesse 61 e que marcou 4 gols.
4: Não me sinto realizado, sinto mais que realizado.
3: Está na altura dos craques mundiais. Muitos destes ícones do futebol mantêm-se ligados ao desporto, seja como comentadores, treinadores ou embaixadores de clubes e marcas. Outros, inclusive, já não estão entre nós. Mas fazemos questão de os recordar aqui na primeira Rádio Desporto.
0: Johan Cruyff não foi apenas um dos maiores jogadores da história do futebol, mas também uma das mentes mais revolucionárias que o desporto já conheceu. Nascido a 25 de abril de 1947, em Amsterdão, Cruyff cresceu num ambiente que respirava futebol e foi ainda muito jovem que começou a desenvolver a sua ligação ao Ajax, o clube que o viu nascer e onde deixaria uma marca inapagável. Desde cedo, o jogador revelou uma visão de jogo e uma técnica acima da média, características que o tornariam uma lenda não só nos Países Baixos, mas em todo o mundo.

A ascensão de Cruyff no Ajax foi meteórica. Com apenas 17 anos, estreou-se pela equipa principal em 1964 e na década que seguiu foi o grande maestro da equipa que revolucionou o futebol europeu. Sob a liderança do visionário treinador Rinus Michels, Cruyff foi a principal peça de uma equipa que implementou o futebol total, um sistema de jogo fluido em que os jogadores trocavam de posições constantemente, confundindo os adversários. Este estilo de jogo inovador levou o Ajax ao domínio do futebol europeu nos inícios dos anos 70, com a conquista de 3 taças dos clubes campeões europeus consecutivas em 1971, 72 e 73. Durante este período, Cruyff foi reconhecido como o melhor jogador da Europa, vencendo por 3 vezes a Bola de Ouro. A sua habilidade única para ler o jogo, a sua rapidez de pensamento e a sua capacidade de executar passes milimétricos tornaram-no um jogador completo. Mas o que diferenciava verdadeiramente era a sua inteligência futebolística. Cruyff jogava com uma compreensão do jogo que poucos possuíam, o que lhe permitia antecipar movimentos a criar espaços onde parecia não haver nenhum. Não era apenas um jogador, mas um estratega dentro do campo. Em 1973, deu um dos passos mais importantes da sua carreira ao transferir-se para o Barcelona. A sua chegada ao clube catalão mudou para sempre o destino da equipa. Numa época em que o Barcelona estava longe dos seus dias de glória, Cruyff trouxe uma nova mentalidade vencedora. Em 1974, liderou o Barcelona à conquista do título de campeão espanhol, o primeiro em 14 anos, com um estilo de jogo que encantava os adeptos. A vitória por 5-0 sobre o Real Madrid no Santiago Bernabéu ficou para sempre gravada na memória dos colegas como um dos maiores feitos da história do clube. Para além do impacto desportivo, Cruyff transformou-se também num símbolo de resistência à ditadura franquista, que ainda dominava a Espanha na época, reforçando a sua ligação emocional com a Catalunha. Na seleção dos Países Baixos, Cruyff também deixou uma marca indelével e a sua participação no Mundial de 74 foi memorável, levando a equipa até à final, onde perderam para a Alemanha Ocidental. No entanto, o desempenho da seleção neerlandesa durante esse torneio, com Cruyff como principal figura, tornou-se icónico. O futebol total encantou o mundo e, apesar da derrota, os Países Baixos ficaram para a história como uma das equipas mais inovadoras de sempre. O famoso Cruyff Turn, um drible inventado por ele, tornou-se um símbolo da sua genialidade e criatividade em campo. Após deixar o Barcelona em 1978, o Cruyff passou por algumas experiências fora da Europa, jogando nos Estados Unidos, onde continuou a encantar os adeptos, desta vez na North American Soccer League. Posteriormente regressou à Europa, onde teve passagens por clubes como o Levante e o Ajax, clube que voltou a representar, ajudando a equipa a vencer mais 2 campeonatos neerlandeses, antes de terminar a carreira no Feyenoord em 1984, com a conquista de uma surpreendente dobradinha. Esta conquista foi particularmente marcante, pois mostrou que mesmo no fim da sua carreira, Cruyff ainda era capaz de fazer a diferença em campo. Após o fim da sua carreira como jogador, iniciou uma das carreiras de treinador mais influentes de sempre. De volta ao Ajax e mais tarde no Barcelona, Cruyff levou as suas ideias inovadoras para o banco, implementando um estilo de jogo ofensivo e de posse de bola que seria a base do sucesso do clube catalão nas décadas seguintes. O Dream Team de Cruyff nos Blaugrana conquistou 4 campeonatos espanhóis consecutivos e venceu a sua primeira Taça dos Clubes Campeões Europeus em 1992. Mais que isso, Cruyff plantou as sementes para o estilo de jogo que definiria o Barcelona e a seleção espanhola nos anos 2000, conhecido como Tiki-Taka. Não foi apenas um grande jogador e treinador, foi um pensador do futebol. Alguém que acreditava que o jogo devia ser jogado de forma bonita, com inteligência e estilo. As suas ideias influenciaram gerações de treinadores e jogadores e o seu legado vive através de clubes como o seu Barça e o Ajax, que continuam a praticar um futebol que segue as suas filosofias. Cruyff redefiniu o futebol moderno e, mais do que isso, transformou-se numa lenda do desporto.

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3: Quando jogamos com todas as seleções, eu acho que tem muita qualidade hoje em dia e nós temos que enfrentar cada jogo como se fosse uma final, porque na teoria há equipas que podem ser mais fracas se calhar no papel, mas depois em campo é um jogo e um jogo pode acontecer qualquer coisa. 90 minutos é muito bom e temos que estar mais do que prontos para poder vencer todo o jogo. Sempre sonhei que isso pudesse acontecer, também trabalhei muito para que isso acontecesse. O que eu diria era que tenho muito orgulho no meu percurso até agora, sempre trabalhei de cabeça baixa à procura de ser melhor.
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4: Ficamos a 8 minutos das 11 da manhã.
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4: 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Vamos lá olhar agora para mais um gigante adormecido aqui na primeira rádio de desporto.
5: O IFK Gotemburgo, fundado em 1904, é um dos clubes mais bem-sucedidos e tradicionais da Suécia. Com sede em Gotemburgo, a equipa faz parte da elite do futebol sueco e possui uma rica história de conquistas, tanto no plano doméstico como no internacional. Nos primeiros anos, o Gotemburgo rapidamente se destacou no futebol do país. Em 1908, apenas 4 anos após a sua fundação, o clube conquistou o seu primeiro título da Svenska Mästerkuppen, o título do campeonato sueco da época. Ao longo das décadas seguintes, o clube continuou a ser uma força dominante, conquistando vários títulos nacionais e consolidando-se como uma referência no futebol do país. A década de 1980 é considerada a era de ouro do IFK Gotemburgo. Durante esse período, o clube alcançou um feito que o catapultou para o cenário internacional, a conquista da Taça UEFA. Em 1982, sob o comando do treinador Sven-Goran Eriksson, o Gotemburgo surpreendeu a Europa ao vencer a competição, derrotando o poderoso Hamburgo na final com um agregado de 4-0. 5 anos depois, em 1987, o Gotemburgo voltou a brilhar na Taça UEFA, conquistando novamente o troféu. Desta vez, a equipa sueca venceu o Dundee United, da Escócia, na final, com um resultado global de 2-1. Esta dupla conquista internacional, somada ao sucesso doméstico, fez com que o clube se tornasse uma referência no futebol europeu durante a década de 1980. Além do sucesso nas competições europeias, o Gotemburgo manteve a sua hegemonia no futebol sueco ao longo dos anos. Com mais de 18 títulos da Allsvenskan, o clube é um dos maiores vencedores do campeonato do país. Entre 1990 e 1996, o Gotemburgo venceu o campeonato por 6 vezes, reforçando o seu estatuto como uma das equipas mais dominantes do futebol da Escandinávia, e durante esse período o clube também participou em várias edições da Liga dos Campeões, alcançando os quartos de final em 1995. Apesar do seu sucesso histórico, o Gotemburgo enfrentou dificuldades nas décadas seguintes, com uma crise financeira e uma queda de rendimento desportivo. Contudo, conseguiu reerguer-se e em 2007 voltou a conquistar conquistar o campeonato sueco, pondo fim a um jejum de 11 anos sem títulos. Nos últimos anos, o Gotemburgo tem lutado para retomar o seu lugar entre as melhores equipas da Suécia, mas o seu legado de conquistas e a sua tradição continuam a fazer do clube um dos maiores do futebol. O Gotemburgo é o único clube sueco a ter conquistado duas taças UEFA, um feito que o coloca entre os grandes clubes europeus. A sua capacidade de competir de igual para igual com equipas das principais ligas europeias, especialmente durante a década de 80, faz do clube um dos nomes mais respeitados do futebol sueco e escandinavo.
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4: Grandes feitos também se destacaram em reviravoltas épicas, onde clubes e seleções reverteram desvantagens quase impossíveis para conquistar vitórias memoráveis. Está na altura de mais um grande feito histórico aqui na Primeira Rádio Desporto.
5: Entre 2015 e 2018, o Real Madrid viveu um dos períodos mais dominantes da sua história, consagrando-se como uma verdadeira potência do futebol europeu, mais uma vez. Sob o comando de Zinedine Zidane, os merengues conseguiram um feito inédito na era da Liga dos Campeões: vencer o torneio três vezes consecutivas em 2016, 2017 e 2018. A espinha dorsal da equipa era formada por jogadores de classe mundial, como Cristiano Ronaldo, Sérgio Ramos, Luka Modric, Toni Kroos e Marcelo. A equipa combinava uma defesa sólida com um meio-campo criativo e uma frente de ataque letal liderada pelo implacável Ronaldo. Na época de 2015-2016, o Real Madrid conquistou a 11ª Liga dos Campeões da sua história, derrotando o Atlético numa dramática final decidida nos penaltis. Com Zidane a assumir o comando da equipa em janeiro desse mesmo ano, o Real Madrid encontrou estabilidade e sucesso imediato. Nessa campanha europeia, jogadores como Gareth Bale e Karim Benzema também desempenharam papéis cruciais e a defesa, liderada por Ramos e Keylor Navas, foi impenetrável nos momentos mais importantes. Essa vitória foi o prelúdio para uma série histórica de conquistas. A temporada seguinte, de 2016-2017, foi ainda mais especial para os madridistas. Além de vencer novamente a Liga dos Campeões, desta vez ao derrotar a Juventus por 4-1 na final, o Real Madrid também quebrou uma seca de 5 anos sem vencer a La Liga, conquistando o título espanhol sob a liderança de Zidane. A equipa jogou um futebol fluido, equilibrando a posse de bola com rápidas transições ofensivas, e Cristiano Ronaldo, que foi o grande destaque da campanha europeia, especialmente na fase eliminar, marcou golos decisivos em todas as rondas. O meio-campo, composto por Kroos, Modric e Casemiro, consolidou-se como o motor do jogo da equipa. A consagração da hegemonia europeia veio em 2017-2018, quando os merengues venceram a sua 13ª Liga dos Campeões, novamente derrotando o Liverpool por 3-1 na final. Essa vitória tornou Los Blancos a primeira equipa a vencer 3 edições consecutivas do torneio no formato moderno da competição. Cristiano Ronaldo terminou a campanha como o melhor marcador, uma constante ao longo desses anos de ouro. Sérgio Ramos, com o seu espírito de liderança e capacidade de aparecer em momentos decisivos, também consolidou o seu lugar como um dos grandes capitães da história do clube. Este período é visto como uma das eras mais gloriosas do Real Madrid, não só pelos troféus conquistados, mas pela forma como a equipa soube dominar e adaptar-se aos desafios do futebol moderno. Ao todo, entre 2015 e 2018, a equipa ergueu 3 Ligas dos Campeões, 2 Supertaças Europeias, 2 Mundiais de Clubes e 1 título de La Liga, para além da Supertaça de Espanha. Esse domínio reafirmou o clube como a maior força da história do futebol mundial.
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6: São 10 da manhã e 59 minutos.
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9: Rui Costa promete aos sócios que a IRAPNA continuar a valorizar a componente desportiva, a reforçar a competitividade das equipas e investir na ambição da próxima temporada. O presidente do Benfica, numa mensagem publicada na proposta de orçamento do clube, que será apreciada e votada em Assembleia Geral no próximo dia 27 de junho, na partilha na confiança no futuro e garante que a IRAPNA continuar a trabalhar para corresponder às expectativas de sócios e adeptos. O líder dos encarnados começou por assinalar que a direção que a tem conseguido investir fortemente na competitividade das equipas na cada época, em paralelo com uma trajetória de rigor e sustentabilidade financeira que pretende consolidar na temporada 2026-2027. Em relação ao orçamento, agora apresentado projeto um resultado positivo de 8,4 milhões de euros, permitindo assim ao clube continuar a cumprir com os seus compromissos, reforçar a competitividade dos plantéis e continuar a investir na ambição desportiva que define o Sport Lisboa e Benfica, acabou por assumir o presidente Rui Costa. De resto, Rui Costa defende também que o orçamento apresentado pela direção garante capacidade para responder aos desafios da próxima temporada, com confiança e responsabilidade e conciliar-se na eficácia na gestão com o investimento necessário para que o Benfica continue a vencer-se e a conquistar títulos e, sobretudo, a honrar-se na sua gloriosa história de sucesso. O documento que os sócios vão apreciar e votar reflete também o rigor e ambição e ainda o crescimento sustentado das receitas próprias, na expansão da massa associativa, a forte adesão dos benfiquistas nas iniciativas do clube e a concretização de projetos estruturantes que reforçam, assim, a capacidade de gerar valores de forma recorrente e para que o futuro esteja assegurado. Finalmente, para Rui Costa, o mais importante é estar subordinado a um dos eixos estratégicos da política de gestão, valorizar a componente desportiva na estrutura de custos, assegurando uma gestão criteriosa dos recursos e promovendo a máxima eficácia nas despesas não diretamente afetas aos plantéis. O Benfica, de acordo com o presidente, entra na nova época mais forte, mais participativo e mais preparado para o futuro. Rui Costa entende que o crescimento da massa associativa, na aprovação dos projetos estratégicos, a valorização dos seus ativos e os resultados positivos que se esperam alcançar demonstram que estão a ser construídas bases sólidas para um ciclo de desenvolvimento sustentado no futuro. O arranque dos trabalhos do Futebol Clube Porto para a nova temporada agendado para no dia 1 de julho, no Olival, contará com uma forte aposta na juventude. Francesco Farioli convocou novos jogadores da formação para se juntarem ao plantel principal e serem avaliados pelo treinador. Os jovens escolhidos pelo técnico italiano para mostrar o seu valor são Ian Pereira, Luís Gomes, Tiago Silva, Bernardo Lima, Mateus Schmidt, João Teixeira, André Miranda, Eduardo Cunha e Eduardo Ferreira. A estes irão juntar-se ainda nos reforços já oficializados, João Afonso e André Silva, no início da defesa do título de campeão nacional. A pré-temporada dos Dragões já tem os seus detalhes praticamente definidos entre Farioli e a direção desportiva. No grupo de trabalho que se apresentará dentro de duas semanas, terá algumas ausências devido ao Mundial 2026 e poderá ainda sofrer alterações em função do mercado de transferências. Está também confirmado que a equipa irá realizar um estágio de preparação em Inglaterra com início marcado para no dia 13 de julho e final marcado para no dia 18 de julho. O Vitória Sport Clube está a tentar fechar a contratação de Samu Silva para a baliza, no guarda-redes de 27 anos, sabe, na Gol FM, já tinha despertado o interesse dos vimaranenses na meio da temporada e constava na lista de alvos há vários meses consumada na entrada da nova direção no clube. A contratação do guardião português deverá mesmo avançar e na custo zero, porque Samu está em final de contrato. Samu estreou-se enquanto sénior no Mundinense e passou depois várias temporadas ligado ao Desportivo de Chaves. Em 2022-2023, destacou-se no empréstimo na Almafra e rumou ao Marítimo na temporada seguinte. Foi já na época passada que se assumiu como titular indiscutível na baliza dos madeirenses e se revelou peça-chave para a conquista da segunda liga, sendo inclusive distinguido como o melhor guarda-redes do campeonato. O Vitória Sport Clube teve vários problemas na baliza na época transata, com o Juan Castillo a perder a titularidade a meio da temporada para Charles. Ainda em relação ao universo vimaranense, a lista encabeçada por Viriato Sampaio nas eleições do Vitória Sport Clube apresentou um pedido de averiguação da regularidade do ato decorrido no último fim de semana junto dos órgãos competentes do emblema da Primeira Liga Portuguesa. A candidatura liderada pelo sócio número 1994 dos vimaranenses promete, em comunicado, aguardar-se com serenidade, respeito institucional no sentido de responsabilidade a pronúncia do Conselho de Jurisdição e do Conselho Vitoriano sobre um ato Tubnen, que recolheu 2.026 votos, menos 2 em relação à lista D, encabeçada por Rui Rodrigues e declarada vencedora. Este pedido resulta da existência de um conjunto de dúvidas e preocupações relativas ao processo eleitoral, aos quais entendem que deve submeter-se à análise das instâncias estatutárias responsáveis para a defesa da legalidade e da verdade eleitoral no seio do clube vimaranense, informa a nota proferida por Viriato. Após conhecidos os resultados das eleições, em que votaram 6.642 sócios e concorreram 4 listas, Viriato Sampaio considerou que o presidente em exercício da mesa da Assembleia Geral, Maga, João Henrique Faria, deveria ter tido bom senso de promover uma recontagem dos votos numa conferência de imprensa realizada no domingo. O candidato da lista Sibna considerou também indispensável que o Vitória Sport Clube esclarecesse quantos sócios solicitaram o exercício de voto por correspondência após ter reunido informações de que foram contabilizados 33 votos por correspondência após 120 pedidos de voto por sócios nessa condição. O presidente da MAG salientou num comunicado divulgado durante esta terça-feira. O ato eleitoral decorreu de forma exemplar com todos os elementos afetos nas 4 listas, nas 7 mesas de voto, a aprovarem as contagens e assinarem as respectivas atas, e considerou não fazer sentido efetuar a recontagem sem haver indício de erro. Viriato Sampaio realça ainda que não pretende ganhar eleições na Secretaria, mas sim assegurar que todos os procedimentos eleitorais respeitam integralmente os estatutos e os princípios da transparência, da igualdade e de forma genuína no sufrágio, que devem ser pilares fundamentais no nortear da vida democrática do Vitória Sport Clube. A lista Sibna defende que na repetição do ato eleitoral constituirá na única solução compatível com a defesa da legalidade e da vontade dos associados, se da apreciação dos órgãos competentes resultar a confirmação de violações estatutárias com aptidão para influenciar o resultado eleitoral, e promete encerrar este capítulo se não se verificarem fundamentos para a repetição. Num clube nem que cada sócio tem direito a um voto e os estatutos não prevêem realização da segunda volta nem atos eleitorais, o escrutínio do último fim de semana contou com 6.642 sócios, com Rui Rodrigues a recolher 2.028 votos, Viriato Sampaio a ter 2.026 votos, Belmiro Pinto dos Santos da lista A com 1.326 votos e Júlio Vieira de Castro da lista B com 1.092 votos, tendo-se registado ainda 148 votos em branco e 21 votos nulos. O médio húngaro Tamás Szuszky, de 21 anos, está nos planos do Futebol Clube Famalicão e pode ser reforço para a próxima temporada. A informação já avançada pela imprensa desportiva nacional foi confirmada pela Gol FM. Tamás está bem referenciado pelos famalicenses e trata-se de mais um jovem a surgir no futebol europeu, nomeadamente na Hungria. Neste país, representou a formação do Debreceni nas últimas 2 temporadas, fazendo 62 jogos, 6 golos e 3 assistências. Entre 2024 e 2026, tem contrato até 2029 com a equipa magiar e nas negociações decorrem a bom ritmo. Pela habilidade e potencial de progressão nos próximos anos, Tamás está também enquadrado no perfil de contratações do Futebol Clube Famalicão, que para 2026-2027 já garantiu o central francês Finn Van Bremen, ex-na Basileia, e o lateral esquerdo na Suíça, na Lenny Mayer, ex-na Stuttgart. Este ano, Neymar na Tamás estreou-se na seleção principal da Hungria, pela qual já leva, entretanto, 4 internacionalizações, todas elas em jogos particulares, na última delas, no passado dia 9 de junho, entrou na segunda parte da vitória por 3-1 diante da seleção do Cazaquistão, fazendo 2 assistências. Embora ainda não seja uma situação fechada, é uma possibilidade que o futuro a nível de clubes passe por Famalicão. Lucas João e o Nacional da Madeira alcançaram um acordo para a rescisão de contrato. Nas duas partes estavam ligadas por um contrato que era válido até 30 de junho de 2027. No jogador contratado em julho de 2025, já tinha representado o emblema insular entre 2011 e 2015, participou em 20 jogos na temporada 2025-2026, sem nenhuma contribuição para golo. O avançado de 32 anos junta-se a Lucas na França, na Jota e André na Souza, em final de contrato, assim como Kaique, que terminou o período de empréstimo para regressar ao Palmeiras. Na lista de saídas já confirmadas pelos insulares, já o capitão João Aurélio, que representou o Nacional durante 12 temporadas, terminou a carreira de futebolista, mas deverá continuar no clube, assumindo o cargo de diretor desportivo do conjunto madeirense. O treinador Álvaro Pacheco deixa na equipa do Casa Pia Abnim muda de ares para na próxima temporada. Pacheco, de 54 anos, nascou ao Clube Lisboeta em janeiro e alcançou o objetivo da permanência ao bater o Torriense no play-off. A cláusula de renovação prevista no contrato foi ativada com a manutenção na Primeira Liga automaticamente. No entanto, Álvaro Pacheco e a administração da SAD Casa Pequena entenderam que existiam divergências entre no que se pretendia e no que era realista alcançar na próxima temporada. Contas feitas, o Casa Pia já trabalha na contratação do novo treinador. Luís Esteves está muito perto de deixar a equipa do Gil Vicente para arrumar a formação do Atlas no emblema mexicano que fez nos últimos dias. Uma investida forte pelo camisola 10 dos gilistas, colocando em cima da mesa uma proposta para rondar os 6 milhões de euros, verba que se aproxima da cláusula de rescisão inscrita no contrato de Luís Esteves com os minhotos, que é válido até junho de 2028. Ainda de acordo com os dados apurados pela Colefm, no projeto da equipa de Guadalajara, na grada, ao jogador, que caso aceite as condições que lhe são propostas, aventura-se na primeira experiência no estrangeiro, com a maior parte da formação realizada ao serviço do Sporting, processo que concluiu no Feirense e no Sporting Clube de Braga. Luís Esteves representou já enquanto sénior, na Sanjuanense, na Vitória Sport Clube, equipas de Sub-23, equipa B, Nacional e Gil Vicente, sendo que nas últimas épocas deixou um lastro de enorme qualidade pelos relevados portugueses. Em 3 anos ao serviço dos madeirenses, contabilizou 115 jogos, 8 golos e 14 assistências. Foi um dos grandes destaques da subida de divisão dos insulares em 2023-2024 e na temporada passada, na primeira e possivelmente a última, com a camisola dos Galos, registrou 34 partidas, 4 tentos e 8 passes certeiros. Esta caminhada foi devidamente analisada pelo Atlas de Guadalajara, o mexicano que decidiu agora avançar em força para a contratação do maestro da orquestra do emblema de Barcelos, que conta atualmente com 28 anos de idade. Ruben Amorim vai ser o novo treinador do Milan, tal como a Golefm adiantou em primeira mão. No técnico português vai assinar um contrato válido por 2 temporadas, com mais uma de opção, segundo os dados compilados no antigo comandante do Manchester United. E Sporting viaja durante nesta quarta-feira para solo italiano, a fim de selar assim o vínculo com os Rossoneri, ele que estava de férias em Ibiza, na Espanha. A apresentação oficial mediante a resolução de todos os trâmites burocráticos poderá acontecer ainda durante esta na semana, gerando já uma enorme expectativa entre a imprensa e os adeptos locais, mas também já enquanto algumas vozes críticas no técnico lisboeta terá um desafio na Hercúleo pela frente, recuperar desportivamente no gigante de San Siro, para ajudar nessa exigente tarefa, contará com a equipa técnica que o tem acompanhado nos últimos anos, neste caso, Carlos Fernandes, Manuel Ferro, Adélio Cândido e Jorge Vital, sendo que este último mantém a missão específica de treinar os guarda-redes e acompanha Ruben Amorim desde os tempos do Sporting Clube de Braga. Amorim vai render assim o comando técnico Maximiliano Allegri, admitido após o clube ter terminado a última Série A na 5ª posição e, consequentemente, fora dos lugares de acesso à Champions League, embora os milaneses sejam o emblema italiano com mais títulos europeus, 7 no total, somem 19 ligas italianas. O troféu nacional foge-lhe desde 2021-2022, reabilitar uma instituição histórica em crise e acalmar a forte contestação das bancadas na missão proposta ao técnico de 41 anos, que vai oferecer um salário líquido por volta dos 3 milhões e meio de euros por temporada. 2 dias após ter levado Portugal à conquista do torneio de Toulon, Nossiano Cruz veio ao público deixar uma mensagem de despedida, já que termina aqui no seu percurso enquanto selecionador de na seleção de sub-20 através das redes sociais. O antigo internacional português diz estar orgulhoso no percurso de todos os atletas e agradece à Federação Portuguesa de Futebol pela oportunidade que lhe proporcionou de orientar nos destinos da na seleção de sub-20. Está muito orgulhoso, desde logo, pelos seus jogadores e por aquilo que foram capazes de fazer neste torneio de Toulon. E agora, espera, de facto, que todos tenham um futuro brilhante. No registro desta seleção de sub-20, contamos com 13 jogos, onde foram somadas 11 vitórias e 2 empates. Fizeram, de resto, um percurso bonito, marcado pelo empenho, dedicação e trabalho diário. Obrigado à Federação Portuguesa de Futebol pelo desafio lançado há 3 anos. Acaba por terminar desta forma Nossiano Cruz, na sua mensagem de despedida. Nossiano Cruz assumiu o comando técnico do sub-20 de Portugal em 2023, assumindo um total de 9 vitórias nos 19 jogos que orientou a seleção. A fechar, olhamos para o tenista português Nuno Borges, que acabou eliminado no ATP 500 de Weil, na Alemanha. Borges perdeu diante do canadiano Félix Auger. O luso perdeu o primeiro e o último parcial, de ambos, por 6-3, mas venceu o segundo por 6-3, numa partida que durou 1 hora e 42 minutos. De notar que o jogo esteve interrompido no terceiro set, devido à forte chuva que se fez sentir na altura. Nuno Borges perdeu pela segunda vez com o canadiano, que tinha afastado no Open da Austrália, isto no seu segundo torneio da temporada de relva.
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1: O Benfica falhou o primeiro match point para sagrar-se campeão nacional de futsal feminino pela 8ª vez, ao ser goleado por 5-1 em Faf pelo Nuno Álvares em jogo 4 da final do play-off. Logo aos 4 minutos, na Lídia Moreira colocou as fafenses na frente, mas na resposta encarnada foi imediata, com o empate a chegar aos 7 minutos por intermédio de Jani Silva. À beira do intervalo, o Nené Azevedo recolocou Nuno Álvares na frente e na segunda parte, na equipa de Paulo Tavares, carregou no acelerador, marcando mais 3 golos. A Lídia Moreira assinou mais 2, foi a grande figura da partida, com Jana assinado o outro tento do conjunto nortenho. No minuto final, na FIFA, podia ter reduzido a diferença para 3 golos, mas desperdiçou uma grande penalidade. Com 2 vitórias para cada lado, na final, estava empatada e vai decidir-se na negra, mas agendada para no próximo fim de semana, no Pavilhão da Luz, pelas 8 da noite.
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2: Javier Zanetti, conhecido como El Tractor, é uma das lendas imortais do futebol mundial, especialmente pela sua longa e brilhante carreira no Inter de Milão. Nascido em Buenos Aires, Argentina, a 10 de agosto de 1973, Zanetti começou a sua trajetória no futebol argentino, jogando pelo Talleres de Remédios da Escalada e mais tarde pelo Banfield, onde chamou a atenção pela sua capacidade física e técnica, jogando tanto como lateral-direito como como médio defensivo. A grande virada na sua carreira ocorreu em 1995, quando o Inter de Milão decidiu contratá-lo. Seria o início de uma ligação de quase 2 décadas entre Zanetti e o clube italiano, uma história marcada por lealdade, conquistas e uma liderança incontestável. Ao longo de 19 anos defendendo o Inter, o argentino tornou-se o jogador com mais partidas na história do clube, somando mais de 850 jogos. Um dos momentos mais marcantes da sua carreira foi a temporada de 2009-2010, em que o Inter, comandado por José Mourinho, conquistou a Liga dos Campeões pela primeira vez em 45 anos. Zanetti, capitão e líder inquestionável, foi fundamental na caminhada para a Tríplice Coroa, que incluiu também a Série A italiana e a Copa da Itália. A sua capacidade de jogar em várias posições e o seu profissionalismo fizeram dele um dos jogadores mais versáteis e respeitados do futebol mundial. Além dos títulos pelo Inter, Zanetti também teve uma carreira de sucesso pela seleção argentina, disputando mais de 140 jogos ao longo de 17 anos de serviço. Participou em várias edições do Campeonato do Mundo e da Copa América, embora nunca tenha conquistado um grande título internacional com a seleção. No entanto, a sua importância para o futebol argentino nunca foi questionada, sendo uma referência de longevidade e excelência. A carreira de Zanetti também foi marcada pela sua atitude fora de campo. Conhecido pela sua humildade e carisma, criou a Fundação Pupi, uma organização beneficente que ajuda crianças em situação de vulnerabilidade na Argentina. A sua dedicação a causas sociais reforçou a imagem de um jogador que, além de excelente atleta, sempre se preocupou com o bem-estar das comunidades. Quando se aposentou em 2014, aos 40 anos, Zanetti já era uma verdadeira lenda viva. O Inter de Milão decidiu retirar a camisola 4 em sua homenagem, um gesto raro no futebol que demonstra o impacto imenso que teve no clube. Após encerrar a carreira como jogador, continuou ligado ao Inter, assumindo funções diretivas na equipa. Atualmente é vice-presidente dos Nerazzurri, onde continua a contribuir para o desenvolvimento do clube. Em suma, Javier Zanetti é sinónimo de lealdade, liderança e classe, tanto dentro como fora de campo. A sua carreira é um exemplo de como o profissionalismo e a dedicação podem transformar um jogador numa lenda.
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0: E agora seguimos com os gigantes adormecidos neste produto 100% palavra.
2: O Ajax, fundado em 1900 em Amsterdão, é um dos clubes mais vencedores e respeitados da Europa, conhecido pelo estilo ofensivo e por uma academia que revelou grandes talentos para o futebol mundial. O emblema neerlandês começou a consolidar-se na década de 1960 com o revolucionário estilo de jogo do futebol total, implementado pelo treinador Rinus Michels e protagonizado pelo lendário Johan Cruyff. Este sistema, onde todos os jogadores podiam ocupar várias posições, mudou a forma de jogar e tornou o Ajax uma referência global. global. Na década de 1970, o clube dominou a Europa ao vencer a Taça dos Campeões Europeus 3 vezes consecutivas, em 1971, 72 e 73, com Cruyff como o principal astro e Michels como o grande estratega. Este período de ouro solidificou o Ajax como um dos gigantes do futebol e a filosofia do jogo do futebol total influenciou gerações de treinadores e jogadores em todo o mundo. Além das conquistas europeias, o Ajax dominava também no cenário doméstico, colecionando títulos do campeonato neerlandês e tornando-se sinónimo de futebol espetáculo. Após alguns anos sem grandes títulos europeus, a equipa voltou ao topo na década de 1990 com uma geração de ouro formada nas suas academias, incluindo jogadores como Edgar Davids, Clarence Seedorf, Patrick Kluivert e Marco Overmars. Com Louis van Gaal como treinador, o clube conquistou a Liga dos Campeões em 1995 ao vencer o Milan, consolidando-se novamente como uma força europeia. Este sucesso deveu-se mais uma vez ao compromisso com a formação de talentos, uma das marcas do Ajax ao longo da sua história. O início dos anos 2000 trouxe desafios financeiros ao clube, o que os obrigou a vender muitos dos seus talentos jovens para clubes maiores. Apesar das dificuldades em manter os principais jogadores, o Ajax continuou a dominar o futebol neerlandês e a formar talentos que viriam a brilhar internacionalmente. Esta política de formação rendeu frutos ao longo das décadas e é uma das principais razões pela qual o Ajax permanece competitivo no cenário europeu. Nos últimos anos, o clube voltou a ser destaque na Liga dos Campeões, em particular na temporada de 2018-2019, quando eliminou gigantes como o Real Madrid e a Juventus, chegando até às meias finais. Essa campanha memorável, com jovens talentos como Frankie de Jong e Matthijs de Ligt, reacendeu o entusiasmo em torno do clube e destacou a excelência da sua academia. Mesmo num cenário de recursos limitados em comparação aos grandes clubes europeus, o Ajax continua a ser admirado pelo seu futebol atrativo e pela aposta nos jovens, preservando a herança do futebol total, que transformou o clube numa lenda viva do futebol mundial. Hoje, o emblema permanece um dos maiores símbolos do futebol ofensivo e da formação de talentos, mantendo viva a sua tradição e a sua identidade, características que o tornam um dos clubes mais fascinantes do futebol mundial.
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0: São 11h25.
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2: A temporada de 2003-2004 do Arsenal ficará para sempre gravada na história do futebol inglês com uma campanha em que os Invincibles se tornaram imortais. Sob o comando de Arsène Wenger, o Arsenal protagonizou uma das mais impressionantes épocas da Premier League, terminando o campeonato de forma invicta, algo que não acontecia há mais de 100 anos no futebol inglês. Com o futebol vistoso, ofensivo e implacável, os Gunners conquistaram o título com 26 vitórias e 12 empates, somando um total de 90 pontos e inscrevendo os seus nomes nos anéis do desporto. A solidez defensiva foi um dos pilares desta equipa lendária. No centro da defesa, Sol Campbell e Colo Torre formaram uma dupla intransponível, protegendo a baliza defendida por Jens Lehmann. Nas laterais, Ashley Cole e Lauren acrescentavam equilíbrio e capacidade ofensiva, enquanto à frente da defesa, Patrick Vieira e Gilberto Silva impunham respeito e organizavam o jogo, formando uma barreira que permitia aos setores mais adiantados atuassem com liberdade. Do meio-campo para a frente, o talento abundava. A criatividade e a magia eram lideradas por Robert Pires e Freddy Ljungberg nas alas, que não só assistiam os avançados, como também contribuíam com golos importantes. No entanto, foi no ataque que o Arsenal mais se destacou. Thierry Henry, no auge da sua carreira, foi o grande símbolo desta equipa. O avançado francês marcou 30 golos na Premier League, combinando técnica, velocidade e frieza na finalização. Henry estava num plano à parte, sendo muitas vezes imparável e fazendo a diferença em momentos decisivos. Ao seu lado, Dennis Bergkamp, com a sua visão de jogo e inteligência tática, orquestrava as jogadas ofensivas, criando oportunidades com passos milimétricos. O Arsenal começou a época com uma clara declaração de intenções, vencendo os primeiros 4 jogos e mostrando desde cedo que seriam sérios candidatos ao título. Ao longo da temporada, os Gunners enfrentaram momentos de pressão, mas sempre encontraram soluções para evitar a derrota. A vitória por 5-3 contra o Middlesbrough ou a reviravolta em Stamford Bridge contra o Chelsea são exemplos de resiliência desta equipa, que nunca deixou que os adversários lhe tirassem o controle da campanha. Um dos momentos mais marcantes da temporada foi o empate a 0-0 contra o Manchester United em Old Trafford, num jogo que ficou conhecido como a Batalha do Teatro dos Sonhos. Foi um encontro intenso, onde o Arsenal lutou com unhas e dentes para manter a invencibilidade e Jens Lehmann, com defesas cruciais, em conjunto com Sol Campbell, com a sua consistência, foram fundamentais para garantir o empate. Outro marco da campanha foi a vitória por 2-1 sobre o Liverpool, em Anfield, numa demonstração de força contra um dos rivais mais perigosos. O título da Premier League foi garantido a 4 jornadas do fim, com um empate a 2 contra o Tottenham em White Hart Lane. Não poderia haver cenário mais dramático para os Gunners do que conquistar o título no terreno do seu maior rival, já que o Arsenal tinha demonstrado a superioridade ao longo da época, mas esse jogo selou o destino de uma campanha histórica. A temporada terminou a 15 de maio de 2004 com uma vitória por 2-1 sobre o Leicester no Highbury. Foi o desfecho perfeito para uma época perfeita, com os Gunners celebrando a sua invencibilidade frente aos seus adeptos. Este feito tornou o Arsenal apenas a segunda equipa na história do futebol inglês a conquistar o título sem qualquer derrota, repetindo o feito do Preston North End em 1888-1889. A equipa de 2003-2004 do Arsenal, apelidada de Invincibles, é considerada uma das melhores formações de sempre no futebol mundial. O equilíbrio entre defesa e ataque, a qualidade técnica dos seus jogadores e a mentalidade vencedora foram fatores determinantes para o sucesso. Arsène Wenger, com a sua visão estratégica, transformou o Arsenal numa máquina invencível que não só dominava os adversários, como também encantava os adeptos com o seu estilo de jogo fluido e ofensivo. No final da temporada, o Arsenal não conseguiu repetir o sucesso nas competições europeias, tendo sido eliminado na fase dos quartos de final da Liga dos Campeões pelo Chelsea. Ainda assim, a campanha histórica doméstica continua a ser o grande legado desta equipa, elevando o clube londrino a um novo patamar de reconhecimento internacional.
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7: São 11 da manhã e 31 minutos.
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1: Ainda por Itália, na Udinese, Ebna contratou em definitivo Nicolò Zaniolo, no Galatasaray, Ebna que tinha cedido o avançado italiano no clube de Udine em 2025-2026. A formação transalpina Ebna exerceu assim a opção de compra de 5 milhões de euros por 50% do passe, acordado Ebna com o emblema turco, na quanto do empréstimo de Zaniolo, que firmou um contrato válido até 2029. Na última Ebna temporada, no avançado de 26 anos, Ebna discutiu 34 jogos Ebna pela Udinese, tendo apontado 5 golos e feito 6 assistências. Com formação no Génova e na Fiorentina, Zaniolo despontou ainda jovem na Roma, mas foi perdendo algum fulgor com o passar dos anos. Representou ainda no Aston Villa, na Atalanta e a Fiorentina, sempre por empréstimo do Galatasaray, do qual se desvincula agora em definitivo. Ainda pelo futebol italiano, Maurizio Sarri, o novo treinador da equipa principal da Atalanta, Sarri esteve ao serviço da Lazio nas últimas 4 temporadas, onde conseguiu levar o emblema da capital à final da taça. Na época da Transata, o técnico de 67 anos conta com um campeonato italiano em 2019-2020 pela Juventus e uma Liga Europa em 2018-2019 pelo Chelsea. Maurizio Sarri, com passagens pelas divisões amadoras e profissionais de Itália e pela Premier League, o treinador transalpino participou em mais de 800 jogos na sua carreira. A formação da Atalanta, que de resto já deu as boas-vindas ao novo treinador Maurizio Sarri. Sabri Lamouchi foi despedido do comando técnico da seleção da Tunísia ao cabo de um jogo no Mundial 2026. O francês de 54 anos sofreu uma goleada contra a Suécia por 5-1. A Federação Tunisina avançou de imediato para a rescisão por mútuo acordo, assim o selecionador sai de cena ao cabo de 5 jogos. O documento técnico Ebna assumido por outro francês, neste caso Hervé Ebna Reinhardt, de 57 anos, que em abril deixou a seleção da Arábia Saudita. No Galês, Ebna tem acordo até ao final do Mundial 2026. Outrora, Ebna selecionador de Marrocos, Zâmbia, Ebna Costa do Marfim e Angola. Reinhardt, Ebna também orientou o Lille e a seleção feminina de França. Na Tunísia, Ebna é a última classificada do Grupo F, ainda sem qualquer ponto conquistado, atrás de Japão, Países Baixos e Suécia. Seguem-se os duelos com os nipónicos na madrugada de domingo pelas 5 da manhã e com os neerlandeses na madrugada do dia 26 de junho pela meia-noite. A FIFA libou o vídeo-árbitro australiano Evans do alegado gesto ligado a grupos de supremacia branca antes do encontro que colocou frente a frente a Alemanha e o Curaçao no passado domingo. O Comitê Disciplinário Independente confirma que, após analisar o caso envolvendo o assistente do VAR Evans, não encontrou evidências de violações do Código Disciplinar da FIFA, afirmou a entidade presidida por Gianni Infantino em comunicado. Quando a equipa VAR estava a ser apresentada, o juiz fez um círculo com o polegar e o indicador da mão direita, deixando nos outros dedos estendidos um gesto associado à supremacia branca por mostrar as letras White Power, o que significa em inglês poder branco. Ao mesmo tempo, o sinal pode ser entendido como apenas uma brincadeira. Evans, de 38 anos, negou ter feito símbolos para transmitir mensagens políticas ou ideológicas de forma intencional. De resto, o árbitro na Austrália continua elegível para integrar as equipas de vídeo-arbitragem no Mundial 2026. Rafa Mir acabou condenado a 8 anos e 6 meses de prisão por um crime de agressão sexual e outro de ofensa à integridade física. No Tribunal de Valência decretou esta sentença, segundo a decisão judicial, ainda passível de recurso, no avançado do Sevilha, que esteve na última temporada no serviço do Elche, por empréstimo, foi condenado a 7 anos de prisão pelo crime de agressão sexual e a mais de 18 meses por lesões morais. O Tribunal decretou ainda, na ordem de afastamento da vítima, durante 10 anos, num raio mínimo de 500 metros, além do pagamento de uma indenização total de 64 mil euros, dos quais 50 mil por danos morais e 14 mil pelas lesões sofridas. Todo este caso aconteceu a 1 de setembro de 2024, quando Mirce representava o Valência. Na segunda sentença, o Tribunal considerou provado que não existiu consentimento por parte da denunciante, uma jovem de 21 anos, para os atos praticados pelo jogador. Neste processo foi também condenado Pablo Narrara, amigo de Rafa Mirce, igualmente futebolista. O segundo arguído recebeu uma pena de 2 anos de prisão por agressão sexual, além de outras infrações relacionadas com lesões e atentado à integridade moral, ficando obrigado ao pagamento de uma indemnização de cerca de 6 mil euros. Rafa Mir, durante o julgamento, garantiu que todas as relações foram consentidas e mostrou surpresa com a acusação. O Ministério Público tinha solicitado uma pena de 10 anos e meio de prisão para os jogadores. A defesa do avançado, que continua vinculado ao Sevilha até 2027, após uma época de empréstimo, na OLC, já anunciou que vai recorrer desta decisão. Pelo futebol feminino, no Sporting deu a conhecer a saída de Catarina Abnapotra, na Brittany Abnarrafinho, na Beatriz Abnafonseca, na Rita Almeida e na Elman. A saída destas Abnacinco Leoas acontece depois da equipa na terminar o campeonato no segundo lugar, sem qualquer título conquistado em 2025-2026 pelo futebol feminino. A guarda-redes Abna Catarina Abnapotra, de 20 anos, Abna fez formação no Sporting e estreou-se na equipa principal em 2021-2022, Abna sendo suplente de Ana Elman, já na experiente alemã, de 31 anos. Abna foi contratada no Bayern de Munique, há quase um ano, acumulando 16 jogos. Rita Almeida, de 19 anos, e também formada no Sporting, nunca conseguiu encontrar espaço para se afirmar na equipa principal, por isso foi emprestada na Villarreal, Grand Shoppers e Damaiense nas últimas duas temporadas. Já na Beatriz Fonseca, na aula internacional portuguesa, que se evidenciou por Estoril e Sporting Clube de Braga, sendo contratada pelo Sporting, que há dois anos sai em final de contrato. Desde então acumulou 58 jogos, 25 assistências e 3 golos. Também a avançada norte-americana Abnarrafinho, de 25 anos, estava no Sporting desde 2023. Esta temporada conseguiu 6 golos e 2 assistências em 18 jogos. A fechar, olhamos para a tragédia pelo desporto brasileiro. 7 pessoas acabaram por morrer após um despiste de um autocarro que transportava numa equipa de basquetebol de sub-19 que capotou numa ribanceira, numa estrada no estado do Ceará, no nordeste brasileiro. O autocarro contava com cerca de 30 pessoas no interior, sendo que muitas delas ficaram feridas e receberam assistência médica no próprio local. A equipa de basquetebol da Associação Desportiva e Cultural de Juazeiro do Norte tinha sido campeã da Copa Sobral de Basquete de 2026, sub-19, horas antes do acidente rodoviário. O veículo transportava na equipa masculina e seguia para esta cidade, onde já estava preparada uma autêntica festa para receberem os novos campeões. Entre os mortos, contam-se 6 atletas, que tinham entre 15 e 18 anos, e um membro da comissão técnica de 22 anos, sendo que todos eram alunos e ex-alunos de escolas da região.
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0: E seguimos agora nesta emissão com o perfil do jogador.
4: 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Joshua Kimmich, nascido a 8 de fevereiro de 1995 em Rottweil, na Alemanha, é um médio defensivo e lateral direito amplamente reconhecido pela sua versatilidade, inteligência tática e habilidades técnicas. Iniciou a sua carreira no Stuttgart, mas foi no Leipzig que começou a chamar a atenção pelo seu desempenho consistente. Em 2015, Kimmich transferiu-se para o Bayern de Munique, onde rapidamente se estabeleceu como um dos jogadores mais importantes da equipa. Inicialmente jogando como lateral direito, o impressionou pela sua capacidade de contribuir defensivamente e ofensivamente. Com o tempo, a sua versatilidade levou-o a assumir uma posição mais central no meio-campo, onde se destacou como médio defensivo. Kimmich tem sido uma peça-chave no sucesso contínuo do Bayern de Munique e durante a sua passagem pelos bávaros ajudou a equipa a conquistar múltiplos títulos da Bundesliga, Taças da Alemanha e a Liga dos Campeões em 2020. A sua habilidade para ler o jogo
2: jogo, passar com precisão e controlar o ritmo do meio-campo tornaram-no indispensável para o Bayern. Além do sucesso a nível de clubes, Kimmich

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1: Vamos lá olhar agora para mais um craque da Liga Portuguesa, aqui na primeira rádio de desporto.
2: Rui Barros, nascido em Lordelo, Paredes, em 1965, é uma das figuras mais queridas e emblemáticas do futebol português, conhecido pelo seu talento e pela impressionante agilidade, apesar da baixa estatura de 1,59m, que lhe valeu o apelido de Formiga Atómica. Começou a carreira no Paços de Ferreira e no Covilhã, mas foi no Futebol Clube do Porto que encontrou o seu grande impulso. Chegou ao clube em 1987, depois de ter impressionado com a sua técnica e velocidade em campo. Em pouco tempo conquistou a confiança de Tomislav Ivic e destacou-se como um dos motores do meio-campo portista. A temporada de estreia de Rui Barros nos Dragões foi notável. Em 1987-88, o médio ofensivo marcou 12 golos no campeonato e rapidamente chamou a atenção de clubes internacionais. O seu estilo de jogo enérgico e incansável tornou-o indispensável na equipa e o seu impacto foi tão forte que no final da época assinou com a Juventus. Em Turim, Rui Barros conquistou de imediato o coração dos adeptos italianos. Logo na primeira temporada, ajudou a equipa a vencer a Taça de Itália e a Taça UEFA em 1990, marcando golos decisivos e mostrando uma capacidade única de romper defesas adversárias. Depois da passagem pela Juve, o médio continuou a sua carreira em clubes de topo, incluindo o Mónaco e o Olympique de Marselha. Apesar de não possuir a estatura física de muitos dos seus adversários, Rui Barros compensava com uma técnica apurada e uma leitura de jogo excepcional. Em França, continuou a mostrar o seu valor, mantendo a sua posição de destaque e reafirmando-se como um dos jogadores portugueses mais talentosos da sua geração. Em 1994, regressou ao Futebol Clube do Porto, onde contribuiu para o domínio do clube no cenário nacional, ajudando a equipa a conquistar múltiplos títulos, incluindo campeonatos e taças. Ao longo da sua carreira, Rui Barros representou Portugal com orgulho e dedicação, sendo chamado à seleção nacional em várias ocasiões, onde deixou a sua marca com exibições cheias de garra e técnica. Após pendurar as chuteiras, permaneceu ligado ao seu Futebol Clube do Porto, assumindo papéis de treinador adjunto e interino, sempre com o espírito de lealdade ao clube que marcou a sua vida. Hoje, Rui Barros é lembrado como um dos jogadores mais icónicos e queridos dos Dragões, símbolo de determinação e talento cuja carreira inspirou e continua a inspirar gerações de adeptos e jovens jogadores.
3: É o primeiro golo do Sporting do Porto, Rui Barros, continua a sete gol e atirou, é golo! Do Porto, 4 minutos e 3 segundos de jogo.
4: Como era muito rápido, pronto, há um lance logo a 5 minutos de jogo em que corri quase meio campo, saí guarda-redes, consegui driblar, depois parece uma defesa, quase caí naquele lance, mas quando consegui fazer o gol, foi importante para mim, principalmente para o clube.
5: Barros, i pallonetti sono la sua specialità. Ma come fa, come si muove la gamba di Barros nel pallonetto? Me la fa vedere, com'è il movimento?
6: No, tanto dipende da fare così, come di lato è la stessa.
5: Nel gol come l'ha messa?
6: Il gol fu di piatto che ha fatto il pallonetto.
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1: E seguimos agora nesta emissão com mais um craque mundial.
2: Frank Lampard, nascido a 20 de junho de 1978, é amplamente reconhecido como um dos maiores médios da história do futebol inglês e uma lenda do Chelsea. Criado numa família com forte herança futebolística, Lampard começou a sua carreira no West Ham United, o clube onde o seu pai havia jogado. Subiu às camadas principais do West Ham em 1995 e rapidamente se destacou pelas suas habilidades no meio-campo, marcando golos importantes e mostrando uma capacidade técnica notável. No entanto, foi a sua transferência para o Chelsea em 2001 que transformou a sua carreira. Lampard custou cerca de 11 milhões de libras ao clube londrino e rapidamente se tornou um pilar no meio-campo dos Blues. Durante a sua passagem pelo Chelsea, que durou até 2014, Lampard conquistou uma série impressionante de títulos, incluindo 3 Premier Leagues em 2004, 2005, 2005, 2006 e 2009, 2010, 4 FA Cups, 2 Taças da Liga e, claro, a tão sonhada Liga dos Campeões em 2012. Uma das marcas mais impressionantes de Lampard é a sua capacidade de marcar golos. Não foi apenas um jogador-chave na criação de jogadas, mas também se destacou pela sua impressionante veia goleadora. Lampard terminou a sua carreira no Chelsea como o maior goleador da história do clube, com 211 golos em 648 jogos, algo notável para um médio. Conhecido pela sua precisão nos remates de longa distância, especialmente com o pé direito, tornou-se conhecido conhecido pelos seus golos em momentos cruciais, além da sua consistência nas bolas paradas. A sua temporada de 2009-2010 foi particularmente impressionante, quando Lampard marcou 27 golos em todas as competições e ajudou o Chelsea a vencer a Premier League e a FA Cup, fazendo história com um double. A sua combinação de talento ofensivo, ética de trabalho incansável e inteligência

0: tática fez dele um dos melhores jogadores da sua geração. Além do sucesso a nível de clube, Lampard teve uma carreira internacional notável, representando a seleção inglesa em diversas competições, incluindo 3 campeonatos do mundo e 2 campeonatos da Europa. Embora a Inglaterra não tenha alcançado o sucesso esperado durante essas competições, Lampard foi sempre um dos pilares da equipa e é amplamente respeitado pelos seus 106 jogos pela seleção. Após deixar o Chelsea em 2014, teve uma curta passagem pelo Manchester City, antes de terminar a sua carreira nos New York City da MLS, onde jogou até 2016. Após a sua retirada dos relvados, o ex-atleta rapidamente se lançou na carreira de treinador e em 2018 assumiu o comando do Derby County, onde teve uma boa temporada na segunda divisão inglesa, levando o clube à final do play-off de promoção. No ano seguinte, Lampard assumiu o cargo de treinador do Chelsea, voltando ao clube onde teve os seus maiores sucessos como jogador. Durante a sua passagem por Stamford Bridge, focou-se em dar oportunidades a jovens jogadores da academia e conseguiu uma qualificação para a Liga dos Campeões na sua primeira temporada. Contudo, foi demitido em janeiro de 2021 após uma série de maus resultados e por aí prosseguiu a sua carreira como técnico por outras paragens.
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5: Quando jogamos com todas as seleções, eu acho que tem muita qualidade hoje em dia e nós temos que enfrentar cada jogo como se fosse uma final, porque na teoria há equipas que podem ser mais fracas, se calhar no papel, mas depois em campo é um jogo e um jogo pode acontecer qualquer coisa. 90 minutos é muito bom e temos que estar mais do que prontos para poder vencer todo o jogo. Sempre sonhei que isso pudesse acontecer, também trabalhei muito para que isso acontecesse. O que eu diria era que tenho muito orgulho no meu percurso até agora, sempre trabalhei de cabeça baixa à procura de ser melhor.
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1: São 11h50.
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1: A história do futebol europeu está repleta de equipas que brilharam intensamente, mas que hoje enfrentam dificuldades para recuperar a antiga glória. São os gigantes adormecidos, para ouvir aqui na primeira Rádio Desporto, todos os dias também com o Hugo Taveira.
0: O FC Nürnberg, conhecido simplesmente como Nuremberg, é um dos clubes mais históricos do futebol alemão. Fundado em 1900, o clube teve um papel determinante no desenvolvimento do futebol na Alemanha, especialmente durante as primeiras décadas do século XX. O clube bávaro, sediado na cidade de Nuremberg, cedo se destacou pela sua capacidade competitiva, acumulando vários títulos e tornando-se uma referência no futebol germânico. Nos anos 1920, o Nuremberg viveu a sua primeira era de ouro. Foi durante este período que o o clube se estabeleceu e à sua hegemonia no futebol alemão, conquistando 5 campeonatos nacionais em apenas uma década, em 1920, 21, 24, 25 e 27. Sob o comando do treinador e ex-jogador Heiner Stuhlfoth, o Nuremberg era uma equipa temida pela sua organização e qualidade técnica. Stuhlfoth, uma lenda do clube, foi um dos guarda-redes mais icónicos da Alemanha na época e foi fundamental nas conquistas dessa década de ouro. Com 9 campeonatos alemães no total, o Nuremberg é ainda hoje o clube que mais títulos conquistou antes da criação da Bundesliga, em 1963. No entanto, o início da era profissional do futebol alemão marcou uma viragem para o clube. Embora continuasse a ser competitivo, o Nuremberg não conseguiu manter a mesma regularidade de sucessos no novo formato. Ainda assim, em 1968, o clube voltou a conquistar o campeonato alemão, a sua primeira e única vitória na Bundesliga até hoje. Essa conquista, liderada pelo treinador Max Merkel, foi vista como um renascimento do clube, mas paradoxalmente o Nuremberg acabaria por descer de divisão logo na temporada seguinte, num dos episódios mais surpreendentes da história do futebol alemão. Após esse declínio inesperado, o Nuremberg passou por décadas de altos e baixos. O clube oscilou entre a primeira e a segunda divisões do futebol germânico, nunca mais conseguindo repetir o brilho do seu passado glorioso. Embora tenha vencido a Taça da Alemanha em 2007, o clube continuou a lutar para se estabelecer de forma consistente na Bundesliga, onde os desafios financeiros e a crescente competitividade tornaram mais difícil um regresso ao topo. O Nuremberg, no entanto, continua a ser um clube respeitado e com uma base de adeptos leal. A sua história rica e o seu legado no futebol alemão fazem dele um símbolo do futebol tradicional na Baviera. O estádio do clube, o Max Morlock Stadion, é um local onde as memórias de grandes conquistas e de alguns dos maiores jogadores da história do futebol alemão ainda ressoam. Jogadores como o já mencionado Heiner Stuhlfoth, além de Andreas Köpke, campeão mundial em 1990, ajudaram a cimentar a reputação do clube como um formador de grandes talentos. Apesar das últimas décadas não terem sido tão prolíficas em termos de títulos, o Nuremberg mantém o seu lugar no coração do futebol alemão. A paixão dos seus adeptos e o respeito que o clube ainda comanda no país fazem dele uma instituição do desporto. A sua rica história é uma lembrança constante de que o Nuremberg representou e pode voltar a representar no futuro à medida que o clube procura reconstruir-se e regressar aos principais palcos do futebol alemão.
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1: E seguimos agora nesta emissão com os grandes feitos históricos.
0: A equipa do AC Milan, entre 1988 e 1994, é considerada uma das mais icónicas da história do futebol. Sob a direção do treinador Arrigo Sacchi, a equipa revolucionou a forma de jogar, implementando um estilo de jogo baseado na pressão alta e na coesão tática. Esse modelo não apenas trouxe sucesso imediato, mas também influenciou gerações futuras de treinadores e equipas ao redor do mundo. A formação mais emblemática do Milan deste período contou com jogadores como Franco Baresi, Paolo Maldini, Marco Van Basten e Ruud Gullit. Baresi, como capitão e defesa central, era a âncora da defesa, enquanto Maldini, um jovem lateral na época, já mostrava o seu imenso potencial. Gullit e Van Basten formavam uma dupla ofensiva letal, combinando força física e habilidade técnica, e tornaram-se assim símbolos do ataque milanês. Durante a temporada de 1988-89, o Milan conquistou a Taça dos Clubes Campeões Europeus ao vencer o Steaua de Bucareste por 4-0 na final, um triunfo que consolidou a equipa como uma potência no cenário europeu. A formação foi elogiada não apenas pela qualidade dos seus jogadores, mas também pela sua capacidade de trabalhar em equipa e pela intensidade do seu jogo. Esse título foi o primeiro de muitos que viriam, pois o Milan tornaria-se uma força dominante na Europa e em Itália. Na temporada seguinte, a equipa repetiu o feito ao vencer novamente a Liga dos Campeões, agora superando o Olympique de Marselha. Este triunfo foi especialmente significativo, pois solidificou a reputação da equipa como uma das melhores da história do futebol. Durante esse tempo, a formação também conquistou o campeonato italiano, o que fez do Milan um dos clubes mais vitoriosos da época. O sucesso dos Rossoneri não se limitou apenas ao campo de jogo, já que a equipa também se destacou pelo seu impacto fora das quatro linhas. O clube tornou-se um modelo de profissionalismo e gestão no futebol e o seu legado permanece influente. O trabalho de Sacchi e a filosofia que implementou no Milan inspiraram muitos treinadores que vieram depois, estabelecendo um novo padrão para o jogo. O período de 1988 a 1994 é, sem dúvida, um dos mais gloriosos na história do AC Milan. A combinação de talento, tática e trabalho em a equipa não apenas rendeu troféus, mas também deixou uma marca inolvidável no futebol mundial, fazendo do Milan uma referência em excelência e inovação no desporto.
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1: E está agora na hora de trazer o perfil de mais um jogador à Gol FM.
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0: Rodri Hernández, nascido a 22 de junho de 1996 em Madrid, em Espanha, é um médio defensivo conhecido pela sua capacidade de recuperar bolas e distribuir jogo. Iniciou a sua carreira no Atlético Madrid, onde começou a sua formação juvenil antes de se destacar na equipa B. A sua performance chamou a atenção da primeira equipa do Atlético, onde fez a sua estreia em 2015. Já em 2018, Rodri transferiu-se para o Villarreal, onde se destacou na La Liga pela sua habilidade em controlar o meio-campo e a sua leitura de jogo. A sua excelente temporada no Villarreal levou-o ao Manchester City em 2019 e por aí tornou-se uma peça fundamental no esquema tático do treinador Pep Guardiola, contribuindo para a conquista de vários títulos, incluindo a Premier League e a Liga dos Campeões em 2023. Além da sua carreira em clubes, Rodri também representa a seleção espanhola. Fez a sua estreia internacional em 2018 e tem sido uma presença constante no meio-campo de La Roja, ajudando a equipa em competições internacionais e qualificações. Em 2024 foi uma das principais figuras que conquistou o Euro 2024 na Alemanha sob o comando de Luís de la Fuente.
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4: São 11 da manhã e 58 minutos.
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12: Lá por fora, César Peixoto é o novo técnico da equipa do Wolverhampton. O clube inglês oficializou a contratação do técnico, que na próxima temporada vai discutir o Championship no segundo escalão do futebol inglês. Peixoto deixa assim o Gil Vicente, que guiou à sexta posição na última edição da Primeira Liga, para viver a primeira experiência nos bancos além fronteiras. O acordo é válido por duas temporadas e está pendente da obtenção por parte de César Peixoto da licença de trabalho em Inglaterra. Nas suas primeiras declarações enquanto treinador da formação do Wolverhampton, César Peixoto assume-se muito orgulhoso por chegar a um clube grande, histórico, na Inglaterra. É uma grande oportunidade para si e vai fazer de tudo para devolver o Wolves aos lugares que merece nas contas da Premier League, referiu no português em declarações reproduzidas pelo emblema inglês. César Peixoto definiu-se como um treinador exigente, que gosta de ver a sua equipa organizada, com e sem bola, com uma intensidade forte e agressiva, para conseguir ganhar duelos. Por entre elogios, José Mourinho revelou que foi com Jorge Jesus que aprendeu mais nos tempos de futebolista. Aos 46 anos, César Peixoto muda-se para no segundo escalão do futebol inglês, depois de uma passagem bem sucedida pelo Gil Vicente, que durou uma época e meia. Antes mesmo desta equipa, orientou o Varzim, a Académica de Coimbra, no grupo desportivo de Chaves, Moreirense e o Futebol Clube Passos de Ferreira. No Wolverhampton, recorde-se, foi despromovido ao Championship no seguimento da temporada horrível na Premier League, que fez nesta época transata, que terminou na última posição com apenas 20 pontos. Arrebatados, César Peixoto sucede assim a Ruud Edwards, que rendeu Vítor Pereira, em novembro do ano passado, no cargo de treinador dos Wolves. Ruben Amorim vai ser o novo treinador do Milan, tal como a Gol FM adiantou em primeira mão. No técnico português vai assinar um contrato válido por duas temporadas, com mais uma de opção, segundo os dados compilados. O antigo comandante do Manchester United e Sporting viaja durante nesta quarta-feira para solo italiano, a fim de selar assim o vínculo com os Rossoneri, ele que estava de férias em Ibiza, na Espanha. A apresentação oficial mediante a resolução de todos os trâmites burocráticos poderá acontecer ainda durante esta na semana. Gerente já abre enorme expectativa entre a imprensa e os adeptos locais, mas também já abre quanto algumas vozes críticas no técnico lisboeta, penetrar num desafio na Hercúleo pela frente, recuperar desportivamente no gigante de San Siro, para ajudar nessa exigente tarefa, contará com a equipa técnica que o tem acompanhado nos últimos anos, neste caso, Carlos Fernandes, Manuel Ferro, Adélio Cândido e Jorge Vital, sendo que este último mantém a missão específica de treinar os guarda-redes e acompanha Ruben Amorim desde os tempos do Sporting Clube de Braga. Amorim vai render assim no comando técnico Maximiliano Allegri, admitido após o clube ter terminado a última Série A na quinta posição e, consequentemente, fora dos lugares de acesso à Champions League, embora nos milaneses sejam o emblema italiano com mais títulos europeus, 7 no total, e somente 19 ligas italianas. O troféu nacional na foge-lhe desde 2021-2022, reabilitar uma instituição histórica em crise e acalmar a forte contestação das bancadas na missão proposta ao técnico de 41 anos, que vai oferecer-se um salário líquido por volta dos 3 milhões e meio de euros por temporada. O arranque dos trabalhos do Futebol Clube do Porto para a nova temporada agendado para no dia 1 de julho, no Olival, contará com uma forte aposta na juventude. Francesco Farioli convocou novos jogadores da formação para se juntarem ao plantel principal e serem avaliados pelo treinador. Os jovens escolhidos pelo técnico italiano para mostrar o seu valor são Ian Pereira, Luís Gomes, Tiago Silva, Bernardo Lima, Mateus Schmidt, João Teixeira, André Miranda, Eduardo Cunha e Eduardo Ferreira. A estes irão juntar-se ainda nos reforços já oficializados, João Afonso e André Silva, no início da defesa do título de campeão nacional. A pré-temporada dos Dragões já tem os seus detalhes praticamente definidos entre Farioli e a direção desportiva. No grupo de trabalho que se apresentará dentro de 2 semanas, terá algumas ausências devido ao Mundial 2026 e poderá ainda sofrer alterações em função do mercado de transferências. Está também confirmado que a equipa irá realizar um estágio de preparação em Inglaterra com início marcado para no dia 13 de julho e final marcado para no dia 18 de julho. Rui Costa promete aos sócios que irá continuar a valorizar a componente desportiva, reforçar a competitividade das equipas e investir na ambição da próxima temporada. O presidente do Benfica, numa mensagem publicada na proposta de orçamento do clube, que será apreciada e votada em Assembleia Geral no próximo dia 27 de junho, partilha na confiança no futuro e garante que irá continuar a trabalhar para corresponder às expectativas de sócios e adeptos. O líder dos encarnados começou por assinalar que a direção tem conseguido investir fortemente na competitividade das equipas na cada época, em paralelo com uma trajetória de rigor e sustentabilidade financeira que pretende consolidar na temporada 2026-2027. Em relação ao orçamento, agora apresentado projeto um resultado positivo de 8,4 milhões de euros, permitindo assim ao clube continuar a cumprir com os seus compromissos, reforçar a competitividade dos plantéis e continuar a investir na ambição desportiva que define o Sport Lisboa e Benfica, acabou por assumir o presidente Rui Costa. De resto, Rui Costa defende também que o orçamento apresentado pela direção garante capacidade para responder aos desafios da próxima temporada, com confiança e responsabilidade, e conciliar-se na eficácia na gestão com o investimento necessário para que o Benfica continue a vencer-se e a conquistar títulos e, sobretudo, a honrar-se na sua gloriosa história de sucesso. O documento que os sócios vão apreciar e votar reflete também o rigor e ambição, e ainda o crescimento sustentado das receitas próprias, na expansão da massa associativa, a forte adesão dos benfiquistas nas iniciativas do clube e a concretização de projetos estruturantes que reforçam assim a capacidade de gerar valores de forma recorrente e para que o futuro esteja assegurado. Finalmente, para Rui Costa, o mais importante é estar subordinado a um dos eixos estratégicos da política de gestão, valorizar a competência desportiva na estrutura de custos, assegurando uma gestão criteriosa dos recursos e promovendo a máxima eficácia nas despesas não diretamente afetas aos plantais. O Benfica, de acordo com o presidente, entra na nova época mais forte, mais participativo e mais preparado para o futuro. Rui Costa entende que o crescimento da massa associativa, na aprovação dos projetos estratégicos, a valorização dos seus ativos e os resultados positivos que se esperam alcançar demonstram que estão a ser construídas bases sólidas para um ciclo de desenvolvimento sustentado no futuro. O Vitória Sport Clube está a tentar fechar a contratação de Samu Silva para a baliza, no guarda-redes de 27 anos, na sábado, na Gol FM, já tinha despertado o interesse dos vimaranenses na meio da temporada e constava na lista de alvos há vários meses consumada na entrada da nova direção no clube. A contratação do guardião português deverá mesmo avançar e na custo zero, porque Samu está em final de contrato. Samu estreou-se enquanto sénior no Mundinense e passou depois várias temporadas ligado ao Desportivo de Chaves. Em 2022 2022 2023 destacou-se no empréstimo na Almafra e retomou ao Marítimo na temporada seguinte. Foi já na época passada que se assumiu como titular indiscutível na baliza dos madeirenses e se revelou peça-chave na conquista da segunda liga, sendo inclusive distinguido como melhor guarda-redes do campeonato. O Vitória Sport Clube teve vários problemas na baliza na época transata com o Juan Castillo na perder a titularidade a meio da temporada para Charles. Ainda em relação ao universo vimaranense, a lista encabeçada por Viriato Sampaio nas eleições do Vitória Sport Clube apresentou um pedido de averiguação da regularidade do ato decorrido no último fim de semana junto dos órgãos competentes do emblema da Primeira Liga Portuguesa. A candidatura liderada pelo sócio número 1994 dos vimaranenses promete, em comunicado, aguardar com serenidade respeito institucional no sentido de responsabilidade a pronúncia do Conselho de Jurisdição e do Conselho Vitoriano sobre um ato em que recolheu 2.026 votos, menos 2 em relação à lista D, encabeçada por Rui Rodrigues e declarada vencedora. Este pedido resulta da existência de um conjunto de dúvidas e preocupações relativas ao processo eleitoral, aos quais entendem que deve submeter-se a análise das instâncias estatutárias responsáveis para a defesa da legalidade e da verdade eleitoral no seio do clube vimaranense, informa a nota proferida por Viriato. Após conhecidos os resultados das eleições, em que votaram 6.642 sócios e concorreram 4 listas, Viriato Sampaio considerou que o presidente em exercício da mesa da Assembleia Geral de Marca, João Henrique Faria, deveria ter tido bom senso de promover uma recontagem dos votos numa conferência de imprensa realizada no domingo. O candidato da lista Sibna considerou também indispensável que o Vitória Sport Clube esclarecesse quantos sócios solicitaram o exercício de voto por correspondência após ter reunido informações de que foram contabilizados 33 votos por correspondência após 120 pedidos de voto por sócios nessa condição. O presidente da MAG salientou num comunicado divulgado durante esta terça-feira. O ato eleitoral decorreu de forma exemplar com todos os elementos afetos nas 4 listas, nas 7 mesas de voto, a aprovarem as contagens e a assinarem as respectivas atas e considerou não fazer sentido efetuar na recontagem sem haver indício de erro. Viriato Sampaio realça ainda que não pretende ganhar eleições na Secretaria, mas sim assegurar que todos os procedimentos eleitorais respeitam integralmente os estatutos e os princípios da transparência, da igualdade e de forma genuína no sufrágio, que devem ser pilares fundamentais no nortear da vida democrática do Vitória Sport Clube. A lista Sibna defende que na repetição do ato eleitoral constituirá na única solução compatível com a defesa da legalidade e da vontade dos associados, se da apreciação dos órgãos competentes resultar a confirmação de violações estatutárias com aptidão para influenciar o resultado eleitoral e promete encerrar este capítulo se não se verificarem fundamentos para a repetição. Num clube nem que cada sócio tem direito a um voto e os estatutos não prevêem realização da segunda volta nem atos eleitorais, o escrutínio do último fim de semana contou com 6.642 sócios, com Rui Rodrigues a recolher 2.028 votos, Viriato Sampaio a ter 2.026 votos, Belmiro Pinto dos Santos da lista Abna com 1.326 votos e Júlio Vieira de Castro na lista B com 1.092 votos, tendo-se registado ainda 148 votos em branco e 21 votos nulos. O médio húngaro Tamás Szuszk, de 21 anos, está nos planos do Futebol Clube Famalicão e pode ser reforço para a próxima temporada. A informação já avançada pela imprensa desportiva nacional foi confirmada pela Gol FM. Tamás está bem referenciado pelos famalicenses e trata-se de mais um jovem a surgir no futebol europeu, nomeadamente na Hungria. Neste país, representou a formação do Debreceni nas últimas 2 temporadas, fazendo 62 jogos, 6 golos e 3 assistências. Entre 2024 e 2026, tem contrato até 2029 com a equipa magiar e nas negociações decorrem a bom ritmo. Pela habilidade e potencial de progressão nos próximos anos, Tamás está também enquadrado no perfil de contratações do Futebol Clube Famalicão, que para 2026-2027 já garantiu o central francês Fin Van Bremen, ex-Basileia, e o lateral esquerdo na Suíça, Lenny Mayer, ex-Stuttgart. Este ano, Neymar Tamás estreou-se na seleção principal da Hungria, pela qual já leva, entretanto, 4 internacionalizações, todas elas em jogos particulares, na última delas, no passado dia 9 de junho, entrou na segunda parte da vitória por 3-1, diante da seleção do Cazaquistão, fazendo 2 assistências. Embora ainda não seja uma situação fechada, é uma possibilidade que o futuro a nível de clubes passe por Famalicão. Lucas Joel e o Nacional da Madeira alcançaram um acordo para na rescisão de contrato. Nas duas partes estavam ligadas por um contrato que era válido até 30 de junho de 2027. No jogador contratado em julho de 2025, já tinha representado o emblema insular entre 2011 e 2015. Participou em 20 jogos na temporada 2025-2026, sem nenhuma contribuição para golo. O avançado de 32 anos na junta na Lucas na França, na Jota e na André na Souza. Em final de contrato, assim como Kaique na Cubna, terminou o período de empréstimo para regressar ao Palmeiras. Na lista de saídas já confirmadas pelos insulares, já o capitão João Aurélio, que representou o Nacional durante 12 temporadas, terminou a carreira de futebolista, mas deverá continuar no clube, assumindo o cargo de diretor desportivo do conjunto madeirense. O treinador Álvaro Pacheco deixa na equipa do Casa Pia e muda de ares para na próxima temporada. Pacheco, de 54 anos, nascou ao clube Lisboeta em janeiro e alcançou o objetivo da permanência ao bater o Torriense no play-off. A cláusula de renovação prevista no contrato foi ativada com a manutenção na Primeira Liga automaticamente. No entanto, Álvaro Pacheco e a administração da SAD Casa Pia entenderam que existiam divergências entre no que se pretendia e no que era realista alcançar na próxima temporada. Contas feitas, o Casa Pia já trabalha na contratação do novo treinador. Luís Esteves está muito perto de deixar a equipa do Gil Vicente para arrumar a formação do Atlas no emblema mexicano que fez nos últimos dias. Uma investida forte pelo camisola 10 dos gilistas, colocando em cima da mesa uma proposta para rondar os 6 milhões de euros. Verba que se aproxima da cláusula de rescisão inscrita no contrato de Luís Esteves com os minhotos, que é válido até junho de 2028. Ainda de acordo com os dados apurados pela Colefm, no projeto da equipa de Guadalajara, na grada, ao jogador, que caso aceite as condições que lhe são propostas, aventura-se na primeira experiência no estrangeiro, com a maior parte da formação realizada ao serviço do Sporting, processo que concluiu na Feirense e no Sporting Clube de Braga. Luís Esteves representou já enquanto sénior, na São Joanense, na Vitória Sport Clube, equipas de Sub-23, equipa B, Nacional e Gil Vicente, sendo que nas últimas épocas deixou um lastro de enorme qualidade pelos relevados portugueses. Em 3 anos ao serviço dos madeirenses, contabilizou 115 jogos, 8 golos e 14 assistências. Foi um dos grandes destaques da subida de divisão dos insulares em 2023-2024 e na temporada passada, na primeira e possivelmente a última, com a camisola dos Galos, registrou 34 partidas, 4 tentos e 8 passes certeiros. Esta caminhada foi devidamente analisada pelo Atlas de Guadalajara, o mexicano que decidiu agora avançar em força para a contratação do maestro da orquestra do emblema de Barcelos, que conta atualmente com 28 anos de idade.
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1: Luizão, ex-defesa central brasileiro, é uma lenda do Benfica, com grande destaque pela sua passagem na Liga Portuguesa, onde se tornou um dos jogadores mais icónicos da história do clube. Ao longo de uma carreira marcada por consistência, liderança e inúmeras conquistas, Luizão acumulou mais de 500 jogos com a camisola do Clube Lisboeta, sendo um dos maiores capitães da história do futebol português. Nascido em Amparo, São Paulo, iniciou a sua trajetória no Juventude, clube da sua cidade natal. O seu talento defensivo rapidamente chamou a atenção de clubes maiores, levando-o a transferir-se para o Cruzeiro de Belo Horizonte em 2001, onde ganhou maior notoriedade no futebol brasileiro. As suas exibições na Raposa, especialmente na Copa Libertadores, chamaram a atenção de clubes europeus e foi o Benfica que o contratou em 2003. Ao chegar às Águias nesse mesmo ano, Luizão encontrou um clube sedento de conquistas após um período de domínio dos seus rivais. Desde o início, o brasileiro destacou-se pelo seu físico imponente, com 1,92m, e pelo seu forte sentido de posicionamento. A sua adaptação ao futebol europeu foi rápida e na temporada de 2004-2005, sob o comando de Giovanni Trapattoni, ajudou o Benfica a conquistar o tão desejado título de campeão nacional, quebrando um jejum de 11 anos sem conquistar o campeonato. Com o passar dos anos, Luizão foi-se tornando pilar da defesa benfiquista e uma referência no balneário. A sua liderança natural e capacidade de leitura de jogo fizeram dele o capitão de equipa durante várias épocas e a sua longevidade no clube é notável. Entre 2003 e 2018, Luizão venceu 6 campeonatos nacionais, 3 taças de Portugal e foi crucial na revalorização do Benfica no futebol europeu. Foi também uma peça importante nas campanhas europeias do Benfica, tendo ajudado o clube a chegar a 2 finais da Liga Europa, em 2013 e 2014, ambas perdidas de forma dramática para Chelsea e Sevilha, respectivamente. Embora os títulos internacionais não tenham vindo, a sua liderança nestas campanhas reforçou o seu estatuto de lenda no clube. Paralelamente, Luizão foi um jogador frequentemente convocado para a seleção brasileira, tendo representado o Brasil em várias competições importantes. O ponto alto da sua carreira internacional foi a conquista da Copa América em 2004 e da Taça das Confederações em 2005 e 2009, destacando-se sempre pelo seu papel defensivo sólido e pela sua capacidade de liderança dentro de campo. A longevidade de Luizão no Benfica é um dos seus traços mais marcantes. Jogou durante 15 temporadas pelo clube, acumulando 538 jogos oficiais. Este número coloca-o entre os jogadores com mais partidas na história do Benfica e a sua regularidade foi fundamental para o domínio doméstico da equipa na década de 2010. Durante este período, o Benfica reconquistou a sua hegemonia no futebol português, com Luizão como a sua principal referência defensiva e de liderança. Além das conquistas nacionais, foi homenageado inúmeras vezes pelo Benfica e pelos seus adeptos, sendo reconhecido pelo seu compromisso, profissionalismo e amor à camisola. A sua figura imponente e o respeito que impunha dentro e fora de campo valeram-lhe o apelido de girafa, mas também o carinho eterno da sua massa associativa benfiquista. Luizão anunciou a sua retirada do futebol profissional em 2018, aos 37 anos, encerrando uma carreira de sucesso marcada pela sua lealdade ao Benfica e pelos seus feitos dentro de campo. Após a retirada, manteve-se ligado ao clube, assumindo funções diretivas e mantendo o seu contributo para o crescimento e evolução do Benfica, fora das quatro linhas. O legado de Luizão é inquestionável. Como um dos capitães mais icónicos da história do clube, foi fundamental no renascimento do Benfica como uma força dominante em Portugal e deixou uma marca indelével no futebol europeu. A sua longevidade, profissionalismo e liderança fazem dele uma referência não só para os adeptos dos encarnados, mas também para o futebol mundial.
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1: Kaká, nome pelo qual ficou mundialmente conhecido, Ricardo Isaacson dos Santos Leite, nasceu a 22 de abril de 1982 em Brasília e rapidamente se destacou como uma das maiores promessas do futebol brasileiro. Desde jovem, Kaká mostrou uma técnica refinada e uma inteligência tática que o diferenciava dos demais. A sua carreira começou no São Paulo, onde ingressou nas camadas jovens e se destacou pela sua habilidade com bola nos pés e a visão de jogo que deslumbrava os adeptos. Foi ainda no clube paulista que começou a atrair a atenção de clubes europeus, especialmente após a conquista do torneio Rio-São Paulo em 2001, onde teve uma atuação de destaque. O ano de 2003 marcou a viragem na carreira de Kaká quando foi contratado pelo AC Milan, um dos clubes mais prestigiados da Europa, por cerca de 8,5 milhões de euros, uma pechincha face ao talento que demonstraria nos anos seguintes. A sua adaptação ao futebol europeu foi imediata. Logo na sua primeira temporada, Kaká ajudou o Milan a conquistar a Série A e rapidamente se tornou uma das principais estrelas da equipa, brilhando ao lado de lendas como Paolo Maldini, Andrea Pirlo e Andriy Shevchenko. O brasileiro desempenhava um papel de maestro no meio-campo, atuando como treco-artista, posicionando-se entre os médios e os avançados, criando inúmeras oportunidades de golo com os seus passos precisos e corridas verticais pelo campo. A sua ascensão ao topo do futebol mundial culminou em 2007, quando viveu o ponto alto da sua carreira. Nesse ano, Kaká liderou o Milan à conquista da Liga dos Campeões da UEFA, com exibições extraordinárias, especialmente nas meias-finais contra o Manchester United, onde marcou 2 golos no jogo de ida. Na final contra o Liverpool, Kaká foi crucial na vitória por 2-1, assistindo o segundo golo marcado por Inzaghi. As suas exibições nessa temporada valeram-lhe a Bola de Ouro e o título de melhor jogador do mundo da FIFA, coroando-o como o melhor jogador da sua geração. Além da Liga dos Campeões, Kaká conquistou outros troféus importantes ao serviço do Milan, como a Supertaça Europeia e o Mundial de Clubes da FIFA. Durante os seus anos em Milão, o brasileiro consolidou-se como um dos maiores jogadores do mundo, com o seu estilo elegante e dinâmico que misturava técnica, velocidade e finalização. A sua capacidade de driblar em alta velocidade e a precisão dos seus passos tornavam-no uma ameaça constante para as defesas adversárias. Em 2009, o Real Madrid, na sua busca por construir uma nova geração de galácticos, não hesitou em pagar 67 milhões de euros pelo seu passe, tornando Kaká o jogador mais caro da época. No entanto, a sua passagem pelos merengues não foi tão brilhante quanto se esperava, em grande parte devido às várias lesões que o impediram de manter a regularidade exibida no Milan. Embora tenha tido momentos de grande qualidade, como as exibições na Liga dos Campeões e algumas atuações decisivas na La Liga, Kaká nunca conseguiu assumir o protagonismo absoluto numa equipa onde também estavam estrelas como Cristiano Ronaldo e Karim Benzema. Ainda assim, ao longo das 4 temporadas no Real Madrid, conquistou um título de La Liga, uma Taça do Rei e uma Supertaça de Espanha, deixando a sua marca na história do clube. Em 2013, Kaká fez o seu regresso ao AC Milan, onde foi recebido com grande entusiasmo pelos adeptos. No entanto, já não era o jogador que encantara o mundo nos anos anteriores. Apesar disso, ainda foi capaz de contribuir para o clube com alguns momentos de brilho, mas a sua segunda passagem por Milão não duraria muito. Em 2014, Kaká tomou a decisão de rumar à Major League Soccer, a MLS, assinando com o Orlando City, onde se tornou a estrela principal do novo projeto do clube americano. Na MLS, Kaká trouxe o seu prestígio e talento para um campeonato em crescimento, ajudando a elevar o nível da competição e tornando-se um dos jogadores mais influentes do campeonato. Mesmo numa fase mais avançada da carreira, o brasileiro continuava a demonstrar a sua classe e a marcar golos decisivos. A sua presença em campo atraía multidões e Kaká era admirado não só pelo seu talento, mas também pelo seu caráter e profissionalismo. Ao longo da sua carreira internacional, Kaká também foi uma peça importante para a seleção brasileira, tendo participado em 3 edições do Campeonato do Mundo da FIFA em 2002, 2006 e 2010. Foi parte do plantel que conquistou o Mundial de 2002, embora não tenha tido um papel de destaque nesse torneio. No entanto, nas edições seguintes, Kaká assumiu-se como uma das principais figuras do Brasil, vencendo também a Taça das Confederações em 2005 e 2009. Acabaria por encerrar a carreira em 2017 com o respeito e admiração de todos os que o acompanharam no seu trajeto. Com 29 títulos conquistados entre clubes e seleção, incluindo a glória na Liga dos Campeões e o reconhecimento como o melhor jogador do mundo, Kaká será sempre lembrado como um dos grandes nomes do futebol mundial, tendo em conta que o seu legado vai muito além dos números.

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4: 4 minutos para o meio-dia e meia.
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4: Muitos clubes que já foram gigantes na Europa agora encontram-se longe dos holofotes, adormecidos após décadas de domínio. 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
5: O Notts County, fundado em 1862 em Nottingham, na Inglaterra, é amplamente reconhecido como o clube de futebol profissional mais antigo do mundo. A sua longevidade e o seu papel pioneiro fazem do Notts County uma verdadeira relíquia do desporto, com uma história cheia de curiosidades e momentos marcantes. Este clube foi uma das 12 equipas fundadoras da Football League em 1888, uma competição que ajudou a moldar o futebol inglês e internacional, e até hoje os seus adeptos orgulham-se do contributo histórico que o clube deu ao desporto. O Notts County joga no estádio Meadow Lane, localizado junto ao rio Trent, que é um dos mais antigos recintos de Inglaterra, com capacidade para cerca de 19 mil pessoas. O estádio é conhecido pela proximidade ao City Ground, casa do rival Nottingham Forest, com quem o Notts County mantém uma rivalidade amigável e peculiar. O derby de Nottingham, embora atualmente menos frequente devido às diferentes divisões em que as equipas jogam, permanece especial para os adeptos de ambas as equipas. Em várias ocasiões, os adeptos dos dois clubes têm até partilhado o mesmo estádio, fortalecendo uma relação única que raramente se vê em rivalidades locais. Uma das curiosidades mais marcantes sobre o Notts County é a sua ligação com a Juventus. Nos primórdios do clube italiano, em 1903, a equipa de Turim adotou as cores preto e branco do Notts como homenagem. Um jogador inglês que tinha um amigo no clube italiano enviou equipamentos listrados à Juventus, criando um elo que permanece até hoje. Em 2011, quando a Juve inaugurou o seu novo estádio, o Notts County foi convidado para o jogo especial contra a equipe italiana, simbolizando essa ligação histórica e rara entre clubes de países diferentes. Ao longo da sua história, o emblema experienciou altos e baixos, oscilando entre divisões e atravessando várias crises financeiras. Em 1894, o Notts County alcançou um dos seus maiores feitos ao vencer a FA Cup, derrotando o Bolton Wanderers por 4-1 e tornando-se a primeira equipa fora da primeira divisão a conquistar a famosa taça. No entanto, as décadas seguintes foram desafiantes, com o clube a descer às divisões inferiores, onde permaneceu por grande parte da sua existência. Em 2019, o Notts County enfrentou um dos momentos mais difíceis da sua história ao ser despromovido da Football League para a National League, já não profissional, o quinto escalão do futebol inglês pela primeira vez em 157 anos. No entanto, entretanto, mesmo nos tempos mais sombrios, a lealdade dos seus adeptos manteve-se firme e ajudou a equipa a regressar a esse mesmo futebol profissional, ocupando atualmente um lugar na League 2, a quarta divisão do futebol inglês. Conhecidos pela sua dedicação, os adeptos do Notts County continuaram a apoiar o clube em massa, orgulhosos do seu estatuto de pioneiros do futebol e determinados em devolvê-lo às grandes conquistas. A paixão pelo Notts County transcende as suas vitórias e derrotas, com a sua base de adeptos a valorizar o peso histórico e o papel único do clube no futebol mundial. Hoje o Notts County continua a lutar para voltar ao topo, mas permanece, antes de tudo, uma verdadeira instituição do futebol.
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8: É meio-dia e 31 minutos.
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13: 12 anos após a sua saída, Tiago Ferreira está de volta ao Futebol Clube do Porto para integrar a equipa B. No jogador de 32 anos, que se encontrava livre no mercado, foi na escolha da direção liderada por André Villas-Boas para acrescentar experiência num plantel que se prevê bastante jovem. O regresso do defesa enquadra-se na estratégia de reorganização do clube para a nova temporada, com foco particular na equipa secundária. A intenção é que Tiago Ferreira, com o seu profundo conhecimento do clube, assuma num papel de liderança e ajuda a potenciar os talentos emergentes da na formação. Na temporada passada, o jogador foi um dos elementos mais utilizados no Futebol Clube Passos de Ferreira, na equipa que acabou por ser despromovida da 2ª Liga. Na Liga 3, ao longo da sua carreira, Tiago Ferreira acumulou uma vasta experiência internacional, com passagens por clubes na Bélgica, na Roménia, na Hungria, Irão e Albânia, para além de ter representado vários emblemas em Portugal. Apesar de regressar ao Futebol Clube do Porto, onde já tinha atuado pela equipa B, Tiago Ferreira continua sem ter tido a oportunidade de se estrear pela equipa principal dos Dragões. O Sport Lisboa e Benfica deu a conhecer na assinatura de contrato profissional com o jovem Tomás Pedrosa. No Clube da Luz, o defesa central de apenas 16 anos cumpriu na oitava época. Pedrosa já representou a formação de Santarém, onde se iniciou no seu percurso desportivo. No jovem atleta, conta com um campeonato nacional de iniciados e um campeonato nacional de sub-17 da 2ª Divisão, conquistado esta temporada no currículo. O defesa soma ainda 22 internacionalizações pelas seleções jovens de Portugal. Assume um jovem talento que é um sentimento inexplicável assinado com o seu clube, com o qual tem uma ligação já há bastantes anos. É um motivo de orgulho, fruto do seu trabalho, e garante que isto é só o começo. O seu sonho é estrear-se pela equipa A do Benfica. António Lopes acabou oficializado como reforço da formação do Angers, do principal escalão francês. No guardião de 35 anos, assinou o contrato por 2 temporadas, até junho de 2028, ficando ainda prevista uma época adicional. No guarda-redes internacional português, fez quase toda a sua carreira no clube, onde se estreou pela equipa principal na temporada 2012-2013 e acabou por tornar-se uma das figuras mais marcantes da história recente do clube francês. Lopes, ao longo de mais de uma década no clube lionês, assumiu 378 jogos na Ligue 1, registando 123 partidas sem sofrer golos, números aos quais juntou ainda 74 encontros nas competições europeias. O jogador, desde março de 2015, integrou também o grupo que conquistou o histórico título na UEFA Euro 2016 em França. António Lopes, na segunda metade da temporada 2024-2025, mudou-se para a formação do Nantes, onde realizou 51 partidas ao longo de época e meia. O Lens anunciou o Dino Topmüller como novo treinador no alemão, assinou um contrato válido até 2028. Antes de assumir o comando técnico dos gauleses, Dino, de 45 anos, representou o Frankfurt entre junho de 2023 e janeiro de 2026. Enquanto treinador principal, o germânico comandou na formação do Benfica e o Dudelange do Luxemburgo, assim como a formação do Excelsior de Virton, da Bélgica, esteve ainda ao serviço do Leipzig e do Bayern de Munique na qualidade de adjunto. No currículo, conta com três ligas luxemburguesas e duas taças do Luxemburgo. Top Müller sucede assim a Pierre Sage, que seguiu o caminho para os ingleses do Crystal Palace. De recordar que o Lens é o atual vencedor da Taça de França e estará na próxima edição da Liga dos Campeões, após ter terminado a Ligue 1 no segundo lugar. Costinha acabou contratado pelo Brighton ao Olympiacos, oferecendo-lhe um contrato de 5 anos. O investimento do clube passou pelos 9 milhões de euros para contar com o lateral direito português. O jogador representava no clube grego desde 2024, pelo qual disputou 74 jogos e marcou um golo na defesa de 26 anos. Prepara-se para se estrear na Premier League ao serviço do Brighton, uma das equipas mais entusiasmantes do futebol inglês. Em 2025-2026, Sabna Seagulls, terminaram o campeonato na 8ª posição. O próprio treinador do Brighton, Fabiano Urzeller, assume que Costinha é um jogador que têm acompanhado de perto já há algum tempo, é forte a defender e tem uma intensidade e uma boa compreensão daquilo que na formação quer colocar dentro das quatro linhas. Acreditam que será uma excelente adição ao plantel a nível de qualidade. Acaba por assumir o técnico. Costinha passou ainda pela formação do Cavalões, pela Veleda, pelo Futebol Clube Porto, Sporting Clube de Braga e Palmeiras Futebol Clube, durante a formação que concluiu no Rio Ave, onde se estreou no futebol profissional. O antigo jogador e treinador António Folha acabou oficializado como novo técnico da formação do Cluj, da Roménia. Folha, de 55 anos, não treinava desde 2024, quando deixou o leme do Futebol Clube do Porto B. António Folha, enquanto treinador principal, dirigiu vários escalões de formação dos Dragões, na sub-15 e sub-19, assumindo a equipa B em dois ciclos, 2017 a 2018 e de 2020 a 2024. Pelo meio, treinou também o Portimonense nas contas da Primeira Liga. O histórico emblema romeno do Cluj não se sagra campeão desde 2022 e a última conquista remonta na 2025, quando levantou a taça. Em 2025-2026, o clube terminou o campeonato no terceiro lugar, 7 pontos do campeão na Universidade de Craiova, pelo que vai discutir na segunda pré-eliminatória da Liga na Conferência. O Real Madrid anunciou a renovação de contrato com António Rüdiger até 2027, ou seja, por mais uma temporada. Na defesa central alemão, estava em final de contrato com os merengues, mas vai assim partir para a quinta época no clube e será treinado por José Mourinho. O central de 33 anos teve uma época marcada por lesões e fez apenas 26 jogos e um golo. No total, já disputou 182 jogos pelo Real Madrid e conquistou uma Liga dos Campeões, Mundial de Clubes, uma Taça Intercontinental, uma Supertaça Europeia, uma Liga Espanhola, uma Taça de Espanha e uma Supertaça Espanhola. O germânico, que está no Mundial 2026, também já passou por Chelsea, Roma e Stuttgart, depois de fechar a contratação do lateral esquerdo Marc Cucurella. O Real Madrid segura num pilar da defesa e espera-se ainda que avance para nas contratações do lateral direito Denzel Dumfries e do central Ibrahim Konaté. Jeremy Boca continua na Juventus pelo menos nas próximas três temporadas, após a opção de compra ser ativada, avaliada em perto de 5 milhões de euros, que constava no acordo de cedência firmado com o Nice em janeiro. O avançado internacional pela Costa do Marfim, em meia época em Turim, marcou 4 golos e fez uma assistência em 17 jogos. Boca, na confirmação feita no Chelsea, viveu os seus melhores anos nos italianos do Sassuolo entre 2018 e 2021. Jogou ainda no Rennes, no Granada, no Birmingham e também na Atalanta, antes de uma experiência tribulada no Nice, que durou duas temporadas e meia. O avançado de 29 anos abandonou o clube francês na sequência de desacatos provocados pela claque do Nice, devido aos maus resultados da equipa. A par de Taremi Mofi, que terminou a época no Futebol Clube Porto, na Boca, denunciou ter sido alvo de agressões, apresentou queixa na polícia após o episódio e esteve mais de 2 meses sem discutir qualquer jogo antes da mudança para a Juventus.
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5: A conquista do Mundial Sub-20 de 1991 pela seleção de Portugal é um dos momentos mais marcantes da história do futebol português. Este triunfo, ocorrido apenas 2 anos após a primeira vitória em 1989, solidificou o país como uma das grandes potências no futebol jovem a nível mundial. A competição foi realizada em Portugal entre os dias 14 e 30 de junho de 1991, o que aumentou ainda mais a responsabilidade e expectativa sobre a equipa portuguesa. Disputado em cidades como Lisboa, Porto e Braga, entre outras, o torneio reuniu as melhores seleções sub-20 mundiais. Portugal, já com o peso de ser o atual campeão, tinha no seu plantel jogadores talentosos que seriam determinantes para repetir o feito de 89. A campanha portuguesa no Mundial de Sub-20 começou com uma fase de grupos onde o país enfrentou equipas como a Argentina, a Coreia do Sul e a Irlanda do Norte. Portugal terminou esta fase no segundo lugar do grupo, que garantiu a passagem para a fase a eliminar. Desde logo, a solidez defensiva e a coesão do grupo de jogadores começaram a destacar-se como pilares fundamentais da equipa, que era orientada à altura por Carlos Queiroz. Nos quartos de final, Portugal enfrentou o México e conseguiu uma vitória convincente por 2-1, assegurando a passagem às semifinais. O desafio seguinte foi contra a Austrália, num jogo extremamente equilibrado e emocionante, que terminou com uma vitória de 1-0 para Portugal, graças a um golo decisivo do avançado Tony, levando assim os jovens portugueses à final do torneio. A grande final foi disputada a 30 de junho de 1991, no Estádio da Luz, em Lisboa, diante

0: ajudando Portugal a vencer por 4-2. Este momento ficou marcado na memória de todos os adeptos e Portugal sagrou-se bicampeão mundial de sub-20. Este torneio destacou-se não apenas pelo título, mas também pelo surgimento dos jogadores que viriam a ter carreiras notáveis no futebol profissional. Entre os nomes mais proeminentes da equipa estavam Jorge Costa, que viria a ser uma lenda no futebol do Porto, João Pinto, que brilhou no Benfica e Sporting, e Emílio Peixe, que foi eleito o melhor jogador do torneio, recebendo a bola de ouro da competição. A vitória no Mundial de Sub-20 de 1991 consolidou a reputação de Carlos Queiroz como um dos principais responsáveis pelo desenvolvimento das camadas jovens do futebol português. Este triunfo ajudou também a criar uma base sólida de jogadores que mais tarde formariam a espinha dorsal da seleção nacional principal. Portugal, com esta vitória, tornou-se apenas o quarto país a vencer dois títulos consecutivos do Mundial de Sub-20, um título que até hoje continua a ser celebrado como um dos maiores êxitos da história do futebol português. Essa geração de ouro trouxe um novo fôlego para o futebol em Portugal e inspirou as futuras gerações, preparando o caminho para o sucesso que a seleção principal alcançaria nas décadas seguintes.
1: Portugal da marca de grande qualidade após um 0-0 no final dos 90 minutos e do prolongamento. Portugal a revalidar o seu título de campeão do mundo. Aí está o capitão João Vieira Pinto e agora Carlos Queiroz, que também não merece empunhar este troféu.
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3: Vamos lá olhar agora para o perfil de mais um jogador aqui na primeira rádio de desporto.
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0: Jonathan David, nascido a 14 de janeiro de 2000 em Brooklyn, Nova York, é um avançado internacional canadiano que atualmente joga pelo Lille na Liga Francesa. Com uma grande capacidade de finalização e mobilidade, David tem-se afirmado como uma das grandes promessas do futebol europeu. Começou a sua carreira profissional no Gent, da Bélgica, em 2018, onde rapidamente chamou a atenção devido à sua impressionante capacidade goleadora. Em 2020, o Lille adquiriu o avançado por uma quantia recorde no clube e David desempenhou um papel crucial na conquista do título da Liga na temporada de 2020-2021. A nível internacional, decidiu representar a seleção do Canadá porque foi para esse país que os seus pais haitianos se mudaram quando ainda era criança. Tendo a possibilidade de representar o Haiti e os Estados Unidos, David preferiu vestir a camisola da nação onde se desenvolveu pessoalmente e onde cresceu no futebol.
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5: Agora nesta emissão seguimos com os craques da Liga Portuguesa, aqueles que mais se destacaram. O talento desses craques imortalizou-os, mas a vida pós-carreira nem sempre é fácil e alguns enfrentam também desafios em manter a mesma relevância. É para ouvirmos também aqui nestas emissões da Primeira Rádio Desporto esses craques que mais se destacaram na Liga Portuguesa.
0: Fari Faye, conhecido simplesmente como Fari, é um dos jogadores mais icónicos que passaram pelo Boa Vista, tornando-se uma figura querida entre os adeptos do clube do Bessa. Natural do Senegal, Fari chegou a Portugal no final dos anos 90, começando a sua carreira na Académica de Coimbra e depois no Beira-Mar. No entanto, foi no Boa Vista que o avançado deixou uma marca especial, tanto pela sua garra em campo como pela longevidade no clube, onde se tornou um símbolo de dedicação e amor à camisola. O avançado ingressou no Boa Vista em 2013 e permaneceu durante várias épocas, vivendo momentos de altos e baixos que incluíram a queda do clube para divisões inferiores devido a problemas financeiros e administrativos. Em campo, o senegalês destacava-se pela sua força física, velocidade e espírito de luta, características que faziam dele um jogador incansável e uma constante ameaça para as defesas adversárias. Apesar de não ser um goleador prolífico, a sua entrega e trabalho árduo tornaram-no numa peça fundamental na equipa, tanto nas competições nacionais como nas europeias. A relação de Fari com os adeptos boavisteiros foi um dos pontos altos da sua carreira. O avançado senegalês conquistou o respeito dos fãs, não apenas pelo seu desempenho em campo, mas também pela lealdade demonstrada ao clube, mesmo nos momentos mais difíceis. A sua ligação ao Boa Vista manteve-se sólida, mesmo nas épocas de crise, com Fari a assumir uma postura de líder e de exemplo para os colegas, sendo visto como um verdadeiro capitão dentro e fora das quatro linhas. Ao longo da sua carreira no Bessa, Fari jogou quase 200 de jogos com a camisola achatrezada, apontando 48 golos dos 163 que registou durante o seu percurso no futebol. Mesmo após pendurar as chuteiras, a sua ligação ao Boa Vista permaneceu viva, com Fari a ser lembrado como um símbolo de resiliência e dedicação ao emblema achatrezado.

0: A sua trajetória nos Boavisteiros é uma história de superação e lealdade que reflete o espírito batalhador do clube, fazendo de Fari uma figura inesquecível na história recente do futebol português.
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2: Vamos lá olhar agora para mais um craque mundial aqui na primeira Rádio Desporto.
0: Pelé, nascido Edson Arantes do Nascimento em 1940 em Três Corações, no estado de Minas Gerais, é amplamente considerado o maior jogador de futebol de todos os tempos. Criado numa família humilde, começou desde cedo a demonstrar o seu talento para o desporto, jogando nas ruas com bolas feitas de meias e trapos. O futebol era uma paixão que o acompanhava desde pequeno, algo que não passou despercebido ao pai, Dondinho, ele próprio um jogador de futebol, que incentivou o filho a perseguir o sonho de ser atleta profissional. Aos 15 anos, Pelé assinou pelo Santos Futebol Clube, iniciando ali uma carreira que marcaria para sempre a história do Desporto Rei. Estreou-se pela equipa principal em 1956 e rapidamente começou a chamar a atenção de todo o Brasil com a sua habilidade técnica, velocidade e faro pelo golo. Com apenas 16 anos, já era o melhor marcador da Liga Brasileira, demonstrando que o seu talento transcenderia fronteiras. Mas foi em 1958, com apenas 17 anos, que Pelé se apresentou ao mundo ao ser uma das estrelas da seleção brasileira que venceu o Mundial de Futebol na Suécia. O jovem prodígio marcou 6 golos na competição, incluindo 2 na final contra a Suécia, e tornou-se desde então um ícone global. Ao longo de uma carreira de quase 2 décadas, Pelé tornou-se sinónimo de sucesso. Com o Santos, clube onde jogou até 1974, conquistou múltiplos títulos, incluindo 2 da Taça dos Libertadores e 2 taças intercontinentais, estabelecendo a equipa como uma das mais dominantes do mundo na época. Além disso, Pelé ajudou o Santos a vencer inúmeros campeonatos brasileiros e a ganhar prestígio internacional, sendo o clube mais temido da América do Sul e um dos mais respeitados no cenário mundial. Mas não foi só no Santos que Pelé deixou a sua marca indelével. Na seleção canarinha, conquistou 3 campeonatos do mundo em 1958, 1962 e 1970, um feito inigualável até aos dias de hoje. Na edição de 70, no México, Pelé brilhou novamente ao liderar uma das seleções mais talentosas de todos os tempos, sendo eleito o melhor jogador do torneio. Foi a consagração do rei do futebol, que aos 29 anos já era considerado um mito. Ao todo, Pelé disputou 4 mundiais, tornando-se o único jogador na história a vencer o torneio em 3 ocasiões. Além disso, destacou-se também pela sua versatilidade em campo, porque para além de ser um goleador nato, com um total de 1.283 golos em 1.366 jogos, era um jogador completo que podia atuar em várias posições ofensivas graças à sua inteligência tática, visão de jogo e habilidade em criar oportunidades para os companheiros de equipa. Com um físico impressionante, Pelé era capaz de superar adversários com dribles curtos e rápidos, ao mesmo tempo que exibia uma capacidade ímpar para finalizar com ambos os pés e a cabeça. Em 1975, decidiu levar o seu talento para os Estados Unidos, assinando com o New York Cosmos, onde ajudou a popularizar o futebol num país onde o desporto não era, até então, muito apreciado. Mesmo no final da sua carreira, o impacto nos relvados americanos foi gigantesco e conseguiu atrair grandes multidões, contribuindo para o crescimento do futebol no país. Pelé não foi apenas um fenómeno dentro de campo. Fora dos relvados, tornou-se uma figura global, usando a sua influência para promover o futebol e causas humanitárias ao redor do mundo. Durante toda a sua vida, recebeu inúmeros prémios e distinções, sendo nomeado o Atleta do Século pelo Comitê Olímpico Internacional e pela FIFA. O legado de Pelé vai muito além dos títulos e dos golos. Transformou o futebol num espetáculo mundial, encantando gerações com o seu talento e carisma, sendo que a história, marcada por conquistas inigualáveis, faz dele uma lenda imortal do desporto, cuja influência perdurará para sempre no futebol e na cultura popular. Pelé é e sempre será o rei do futebol.
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7: Quando jogamos com todas as seleções, eu acho que tem muita qualidade hoje em dia e nós temos que enfrentar cada jogo como se fosse uma final, porque na teoria há equipas que podem ser mais fracas, se calhar no papel, mas depois em campo é um jogo e um jogo pode acontecer qualquer coisa. 90 minutos é muito bom e temos que estar mais do que prontos para poder vencer todo o jogo. Sempre sonhei que isso pudesse acontecer, também trabalhei muito para que isso acontecesse. O que eu diria era que tenho muito orgulho no meu percurso até agora, sempre trabalhei de cabeça baixa à procura de ser melhor.
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2: Ficamos a 6 minutos da 1 da tarde.
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2: Seguimos agora nesta emissão com os gigantes adormecidos.
8: O Steaua de Bucareste, um dos clubes mais icónicos da Roménia, tem uma história rica e marcada por grandes feitos no futebol europeu. Fundado a 7 de junho de 1947 como ASA Bucareste, o clube nasceu vinculado ao exército romeno, refletindo a forte ligação entre o desporto e o regime militar da época. Inicialmente, a equipa disputava competições nacionais com algum sucesso, mas foi em 1961 que o clube adotou o nome pelo qual ficaria famoso, Steaua, que significa estrela em romeno, e começou a cimentar a sua identidade vitoriosa. Nas décadas seguintes, o Steaua tornou-se uma força dominante no futebol romeno, mas foi nos anos 80 que o clube atingiu o apogeu da sua glória. Durante esse período, sob o comando do carismático treinador Emerich Jeannet, a equipa conquistou uma série de títulos nacionais e internacionais que catapultaram o clube para o estatuto de gigante europeu. O ponto culminante da sua história aconteceu na temporada de 1985-86, quando o Steaua surpreendeu o mundo do futebol ao conquistar a Taça dos Clubes Campeões Europeus, o equivalente à atual Liga dos Campeões. A caminhada histórica na competição europeia começou de forma modesta, mas à medida que o Steaua superava adversários poderosos, a confiança e o espírito de luta da equipa tornaram-se evidentes. A grande final, disputada a 7 de maio de 1986, no estádio Ramón Sánchez Pizjuán, em Sevilha, colocou o Steaua frente ao poderoso Barcelona, favorito, claro, à vitória. Num jogo tenso e de poucas oportunidades, o empate a zero manteve-se durante os 120 minutos de jogo, levando a decisão para as grandes penalidades. Foi então que a figura do guarda-redes Helmut do Kadam emergiu de forma heroica. Numa das exibições mais memoráveis de sempre em finais europeias, do Kadam defendeu 4 penaltis consecutivos, um feito inédito e ainda hoje lembrado com espanto pelos amantes do futebol. O Steaua venceu por 2-0 nas penalidades, tornando-se o primeiro clube da Europa de Leste a erguer o mais prestigiado troféu do futebol europeu. Esta conquista, além de colocar o clube nos anéis da história, representou um momento de enorme orgulho para a Roménia, então sob o regime comunista de Nicolae Ceaușescu. Após a vitória na Taça dos Campeões, o Steaua de Bucareste consolidou-se como uma das potências do futebol europeu. O clube voltou a brilhar em 1987, quando venceu a Supertaça Europeia, ao derrotar o poderoso Dinamo de Kiev por 1-0. Este período de ouro do Steaua, que se estendeu até 1989, ficou marcado pela presença de jogadores lendários como Marios Lacatos, um dos mais carismáticos avançados do futebol romeno, e ainda Victor Piturca, um avançado letal. Estes e outros craques faziam parte do chamado Esquadrão Imortal, uma equipa que dominava tanto a nível interno como nas competições internacionais. A equipa chegou ainda à outra final da Taça dos Campeões em 1989, mas foi derrotada pelo AC Milan, numa das melhores equipas da época. No plano doméstico, o Steaua continuou a acumular títulos. Durante a década de 1980, venceu várias edições da Divisão A, o Campeonato Romeno e Taças Nacionais. A hegemonia do clube era incontestável e o domínio no futebol romeno refletia a força de uma equipa que contava com uma geração de ouro dos jogadores. No entanto, a transição política e social na Roménia, com a queda do regime comunista em 1989, trouxe desafios para o Steaua. A separação do clube em relação ao exército em 2003 resultou em disputas legais, principalmente em torno do uso do nome e do emblema do clube. A equipa foi então renomeada para FCSB em 2017, após um processo judicial, mas apesar dessas complicações, o Steaua mantém-se como um dos clubes mais populares e vitoriosos da Roménia. A vitória na Taça dos Campeões de 1986 permanece o ponto alto da história do clube e um dos momentos mais gloriosos do futebol europeu. Até hoje, o Steaua de Bucareste é lembrado como o primeiro clube da Europa de Leste a conquistar este título, numa altura em que o futebol mundial era dominado pelas potências ocidentais. A resiliência e capacidade de superação demonstradas naquela época ainda ecoam entre os apaixonados pelo futebol.
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11: É meio-dia e 59 minutos.
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15: Dois dias após ter levado Portugal à conquista do torneio de Toulon, Nossiquen Cruz veio ao público deixar uma mensagem de despedida, já que termina aqui no seu percurso enquanto selecionador de na seleção de sub-20 através das redes sociais. O antigo internacional português diz estar orgulhoso no percurso de todos os atletas e agradece à Federação Portuguesa de Futebol pela oportunidade que lhe proporcionou de orientar nos destinos da seleção de sub-20. Está muito orgulhoso, desde logo, pelos seus jogadores e por aquilo que foram capazes de fazer neste torneio de Toulon. E agora, espera, de facto, que todos tenham um futuro brilhante. No registro desta seleção de sub-20, contamos com 13 jogos, onde foram somadas 11 vitórias e 2 empates. Fizeram, de resto, um percurso bonito, marcado pelo empenho, dedicação e trabalho diário. Obrigado à Federação Portuguesa de Futebol pelo desafio lançado há 3 anos. Acaba por terminar desta forma Oceano Cruz, na sua mensagem de despedida. Oceano Cruz assumiu o comando técnico do sub-20 de Portugal em 2023, assumindo um total de 9 vitórias nos 19 jogos que orientou a seleção. Rui Costa promete aos sócios que irá continuar a valorizar a componente desportiva, a reforçar a competitividade das equipas e investir na ambição da próxima temporada. O presidente do Benfica, numa mensagem publicada na proposta de orçamento do clube, que será apreciada e votada em Assembleia Geral no próximo dia 27 de junho, partilha na confiança no futuro e garante que irá continuar a trabalhar para corresponder às expectativas de sócios e adeptos. O líder dos encarnados começou por assinalar que a direção tem conseguido investir fortemente na competitividade das equipas na cada época, em paralelo com uma trajetória de rigor e sustentabilidade financeira que pretende consolidar na temporada 2026-2027. Em relação ao orçamento, agora no apresentado projeto, um resultado positivo de 8,4 milhões de euros, permitindo assim ao clube continuar a cumprir com os seus compromissos, reforçar a competitividade dos plantéis e continuar a investir na ambição desportiva que define o Sporting Lisboa e Benfica, acabou por assumir o presidente Rui Costa. De resto, Rui Costa defende também bem que o orçamento apresentado pela direção garante capacidade para responder aos desafios da próxima temporada, com confiança e responsabilidade e conciliar na eficácia na gestão, com o investimento necessário para que o Benfica continue a vencer e a conquistar títulos e, sobretudo, a honrar na sua gloriosa história de sucesso. O documento que os sócios vão apreciar e votar reflete também o rigor e ambição e ainda o crescimento sustentado das receitas próprias, na expansão da massa associativa, a forte adesão dos benfiquistas nas iniciativas do clube e a concretização de projetos estruturantes que reforçam, assim, a capacidade de gerar valores de forma recorrente e para que o futuro esteja assegurado. Finalmente, para Rui Costa, o mais importante é estar subordinado a um dos eixos estratégicos da política de gestão, valorizar a competente desportiva na estrutura de custos, assegurando uma gestão criteriosa dos recursos e promovendo a máxima eficácia nas despesas não diretamente afetas aos plantéis. O Benfica, de acordo com o Presidente, entra na nova época mais forte, mais participativo e mais preparado para o futuro. Rui Costa entende que o crescimento da massa associativa, na aprovação dos projetos estratégicos, a valorização dos seus ativos e os resultados positivos que se esperam alcançar, demonstram que estão a ser construídas bases sólidas para um ciclo de desenvolvimento sustentado no futuro. O arranque dos trabalhos do Futebol Clube Porto para a nova temporada agendado para no dia 1 de julho, no Olival, contará com uma forte aposta na juventude. Francesco Farioli convocou novos jogadores da formação para se juntarem ao plantel principal e serem avaliados pelo treinador. Os jovens escolhidos pelo técnico italiano para mostrar o seu valor são Ian Pereira, Luís Gomes, Tiago Silva, Bernardo Lima, Mateus Schmidt, João Teixeira, André Miranda, Duarte Cunha e Eduardo Ferreira. A estes irão juntar-se ainda nos reforços já oficializados, João Afonso e André Silva, no início da defesa do título de campeão nacional. A pré-temporada dos Dragões já tem os seus detalhes praticamente definidos entre Farioli e a direção desportiva. No grupo de trabalho que se apresentará dentro de duas semanas, terá algumas ausências devido ao Mundial 2026 e poderá ainda sofrer alterações em função do mercado de transferências. Está também confirmado que na equipa irá realizar um estágio de preparação em Inglaterra, com início marcado para no dia 13 de julho e final marcado para no dia 18 de julho. O Vitória Sport Clube está a tentar fechar a contratação de Samu Silva para a baliza, no guarda-redes de 27 anos, sabe, sábado, na Gol FM, já tinha despertado o interesse dos vimaranenses na meio da temporada e constava na lista de alvos há vários meses consumada na entrada da nova direção no clube. A contratação do guardião português deverá mesmo avançar e na custo zero, porque Samu está em final de contrato. Samu estreou-se enquanto sénior no Mundinense e passou depois várias temporadas ligado ao Desportivo de Chaves. Em 2022-2023, destacou-se no empréstimo na Almafra e rumou ao Marítimo na temporada seguinte. Foi já na época passada que se assumiu como titular indiscutível na baliza dos madeirenses e se revelou peça-chave para a conquista da segunda liga, sendo inclusive distinguido como o melhor guarda-redes do campeonato. O Vitória Sport Clube teve vários problemas na baliza na época transata, com o Juan Castillo a perder a titularidade a meio da temporada para Charles. Ainda em relação ao universo vimaranense, a lista encabeçada por Viriato Sampaio nas eleições do Vitória Sport Clube apresentou um pedido de averiguação da regularidade do ato decorrido no último fim de semana junto dos órgãos competentes do emblema da Primeira Liga Portuguesa. A candidatura liderada pelo sócio número 1994 dos vimaranenses promete, em comunicado, aguardar-se com serenidade, respeito institucional e no sentido de responsabilidade a pronúncia do Conselho de Jurisdição e do Conselho Vitoriano sobre um ato em que recolheu 2.026 votos, menos 2 em relação à lista D, encabeçada por Rui Rodrigues e declarada vencedora. Este pedido resulta da existência de um conjunto de dúvidas e preocupações relativas ao processo eleitoral, aos quais entendem que deve submeter-se a análise das instâncias estatutárias responsáveis para a defesa da legalidade e da verdade eleitoral no seio do clube vimaranense, informa a nota preferida por Viriato. Após conhecidos os resultados das eleições, em que votaram 6.642 sócios e concorreram 4 listas, Viriato Sampaio considerou que o presidente em exercício da mesa da Assembleia Geral, Manca, João Henrique Faria, deveria ter tido bom senso de promover uma recontagem dos votos numa conferência de imprensa realizada no domingo. O candidato da lista Sibna considerou também indispensável que o Vitória Sport Clube esclarecesse quantos sócios solicitaram o exercício de voto por correspondência após ter reunido informações confirmações de que foram contabilizados 33 votos por correspondência após 120 pedidos de voto por sócios nessa condição. O presidente da MAG salientou num comunicado divulgado durante nesta terça-feira. O ato eleitoral decorreu de forma exemplar, com todos os elementos afetos nas quatro listas, nas 7 mesas de voto, a aprovarem as contagens e assinarem as respectivas atas, e considerou não fazer sentido efetuar na recontagem sem haver indício de erro. Viriato Sampaio realça ainda que não pretende ganhar eleições na Secretaria, mas sim assegurar que todos os procedimentos eleitorais respeitam integralmente os estatutos e os princípios da transparência, de igualdade e de forma genuína no sufrágio, que devem ser pilares fundamentais no nortear da vida democrática do Vitória Sport Clube. A lista CIB defende que na repetição do ato eleitoral constituirá na única solução compatível com a defesa da legalidade e da vontade dos associados, se da apreciação dos órgãos competentes resultar a confirmação de violações estatutárias com aptidão para influenciar o resultado eleitoral, e promete encerrar este capítulo se não se verificarem fundamentos para a repetição. Num clube em que cada sócio tem direito a um voto e os estatutos não prevêem realização da segunda volta nem atos eleitorais, o escrutínio do último fim de semana contou com 6.642 sócios, com Rui Rodrigues a recolher 2.028 votos, Viriato Sampaio a ter 2.026 votos, Belmiro Pinto dos Santos da lista A com 1.326 votos e Júlio Vieira de Castro da lista B com 1.092 votos, tendo-se registado ainda 148 votos em branco e 21 votos nulos. O médio húngaro Tamás Szuszek, de 21 anos, está nos planos do Futebol Clube Famalicão e pode ser reforço para a próxima temporada. A informação já avançada pela imprensa desportiva nacional foi confirmada pela Gol FM. Tamás está bem referenciado pelos famalicenses e trata-se de mais um jovem a surgir no futebol europeu, nomeadamente na Hungria. Neste país, representou a formação do Debreceni nas últimas duas temporadas, fazendo 62 jogos, 6 golos e 3 assistências. Entre 2024 e 2026, tem contrato até 2029 com a equipa magiar e nas negociações decorrem a bom ritmo. Pela habilidade e potencial de progressão nos próximos anos, Tamás está também enquadrado no perfil de contratações do Futebol Clube Famalicão, que para 2026-2027 já garantiu o central francês Finn Van Bremen, ex-Basileia, e o lateral esquerdo na Suíça, Lenny Mayer, ex-Stuttgart. Este ano, Neymar Tamás estreou-se na seleção principal da Hungria, pela qual já leva, entretanto, 4 internacionalizações, todas elas em jogos particulares, na última delas, no passado dia 9 de junho, entrou na segunda parte da vitória por 3-1 diante da seleção do Cazaquistão, fazendo 2 assistências. Embora ainda não seja uma situação fechada, é uma possibilidade que o futuro a nível de clubes passe por Famalicão. Lucas João e o Nacional da Madeira alcançaram um acordo para a rescisão de contrato. Nas duas partes estavam ligadas por um contrato que era válido até 30 de junho de 2027. No jogador contratado em julho de 2025, já tinha representado o emblema insular entre 2011 e 2015. Participou em 20 jogos na temporada 2025-2026, sem nenhuma contribuição para golo. O avançado de 32 anos junta-se a Lucas na França, na Jota e na André na Souza. Em final de contrato, assim como Kaique, na Cubna, terminou o período de empréstimo para regressar ao Palmeiras. Na lista de saídas já confirmadas pelos insulares, já o capitão João Aurélio, que representou o Nacional durante 12 temporadas, terminou a carreira de futebolista, mas deverá continuar no clube, assumindo o cargo de diretor desportivo do conjunto madeirense. O treinador Álvaro Pacheco deixa na equipa do Casa Pia e muda de ares para na próxima temporada. Pacheco, de 54 anos, chegou ao clube Lisboeta em janeiro e alcançou o objetivo da permanência ao bater o Torriense no play-off. A cláusula de renovação prevista no contrato foi ativada com a manutenção na Primeira Liga automaticamente. No entanto, Álvaro Pacheco e a administração da SAD Casa Piana entenderam que existiam divergências entre no que se pretendia e no que era realista alcançar na próxima temporada. Contas feitas, o Casa Pia já trabalha na contratação do novo treinador. Luís Esteves está muito perto de deixar a equipa do Gil Vicente para arrumar a formação do Atlas. No emblema mexicano, fez nos últimos dias uma investida forte pelo camisola 10 dos gilistas, colocando em cima da mesa uma proposta para rondar os 6 milhões de euros, verba que se aproxima da cláusula de rescisão inscrita no contrato de Luís Esteves com os minhotos, que nem válido até junho de 2028. Ainda de acordo com os dados apurados pela Gol FM, no projeto da equipa de Guadalajara, na grada, no jogador, que caso aceite as condições que lhe são propostas na aventura, na primeira experiência no estrangeiro, com a maior parte da formação realizada no serviço do Sporting, processo que concluiu no Feirense e no Sporting Clube de Braga. Luís Esteves representou o Jabne enquanto sénior, na São Joanense, na Vitória Sport Clube, equipas de Sub-23, equipa B, Nacional e Gil Vicente, sendo que nas últimas épocas deixou um lastro de enorme qualidade pelos relevados portugueses. Em 3 anos no serviço dos madeirenses, contabilizou 115 jogos, 8 golos e 14 assistências. Foi um dos grandes destaques da subida de divisão dos insulares em 2023-2024 e na temporada passada, na primeira e possivelmente a última, com a camisola dos Galos, registrou 34 partidas, 4 tentos e 8 passes certeiros. Esta caminhada foi devidamente analisada pelo Atlas de Guadalajara, pelo mexicano que decidiu agora avançar em força para a contratação do maestro da orquestra do emblema de Barcelos, que conta atualmente com 28 anos de idade. Lá por fora, César Peixoto é o novo técnico da equipa do Wolverhampton. O clube inglês oficializou a contratação do técnico, que na próxima temporada vai disputar o Championship no segundo escalão do futebol inglês. Peixoto deixa assim o Gil Vicente, que guiou à 6ª posição na última edição da Primeira Liga, para viver a primeira experiência nos bancos além fronteiras. O acordo é válido por 2 temporadas e está pendente da obtenção por parte de César Peixoto da licença de trabalho em Inglaterra. Nas suas primeiras declarações enquanto treinador da formação do Wolverhampton, César Peixoto assume-se muito orgulhoso por chegar a um clube grande, histórico, na Inglaterra. É uma grande oportunidade para si e vai fazer de tudo para devolver o Wolves aos lugares que merece nas contas da Premier League, referiu no português em declarações reproduzidas pelo emblema inglês. César Peixoto definiu-se como um treinador exigente, que gosta de ver a sua equipa organizada, com e sem bola, com uma intensidade forte e agressiva, para conseguir ganhar duelos. Por entre elogios, José Mourinho revelou que foi com Jorge Jesus que aprendeu mais nos tempos de futebolista. Aos 46 anos, César Peixoto muda-se para no segundo escalão do futebol inglês, depois de uma passagem bem sucedida pelo Gil Vicente, que durou uma época e meia. Antes mesmo desta equipa, orientou o Varzim, Académica de Coimbra, no grupo desportivo de Chaves, Moreirense e Futebol Clube Passos de Ferreira. No Wolverhampton Records, foi despromovido ao Championship no seguimento da temporada horrível na Premier League, que fez nesta época transata, que terminou na última posição com apenas 20 pontos. Arrebatados de César Peixoto, sucede assim a Ruth Edwards, que rendeu Vítor Pereira em novembro do ano passado no cargo de treinador dos Wolves.
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21: Isso é uma faca de dois legumes, como diz um amigo meu. 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
22: O treinador é burro porquê?
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1: O Benfica falhou o primeiro match point para sagrar-se campeão nacional de futsal feminino pela oitava vez, ao ser goleado por 5-1 em Faf pelo Nuno Álvares em jogo 4 da final do play-off. Logo aos 4 minutos, a Lídia Moreira colocou as Fafenses na frente, mas a resposta encarnada foi imediata, com o empate a chegar aos 7 minutos por intermédio de Jani Silva. À beira do intervalo, o Nené Azevedo recolocou Nuno Álvares na frente e na segunda parte, na equipa de Paulo Tavares, carregou no acelerador, marcando mais 3 golos. Lídia Moreira assinou mais 2, foi a grande figura da partida, com Jana assinar-se o outro tento do conjunto nortenho. No minuto final, na FIFA, podia ter reduzido a diferença para 3 golos, mas desperdiçou uma grande penalidade, com 2 vitórias para cada lado. Na final, estava empatada e vai decidir-se na negra, mas agendada para no próximo fim de semana, no Pavilhão da Luz, pelas 8 da noite.
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2: Lothar Matthaus é uma das maiores lendas do futebol mundial, conhecido pela sua versatilidade, liderança e longevidade em campo. Nascido a 21 de março de 1961 em Erlangen, na Alemanha, Matthaus teve uma carreira que atravessou mais de 2 décadas, acumulando títulos tanto a nível de clubes como de seleções. Ao longo da sua carreira, destacou-se pela sua capacidade de jogar em várias posições, desde médio centro a líbero, sempre com uma entrega impressionante e uma visão de jogo apurada. Matthaus é o jogador com mais internacionalizações pela seleção alemã, com 150, e é reconhecido como um dos jogadores mais completos da sua geração. O seu percurso começou no Borussia de Mönchengladbach, onde rapidamente deu nas vistas. Após destacar-se na Bundesliga, Matthaus foi convocado para a seleção alemã, ainda jovem, integrando o plantel no Campeonato Europeu de 1980, onde a Alemanha Ocidental se sagrou campeã. No entanto, foi com a transferência para o Bayern de Munique, em 1984, que Matthaus se tornou uma estrela mundial. Nos seus primeiros anos no Bayern, conquistou 3 títulos da Bundesliga, afirmando-se como um dos melhores médios do futebol europeu. O seu futebol dinâmico, capaz de atacar e defender com a mesma eficiência, e o seu poderoso remate tornaram-no uma peça essencial no meio-campo bávaro. A nível internacional, Matthaus foi protagonista em diversas competições, mas os mundiais foram o palco onde mais brilhou. Esteve presente em 5 campeonatos do mundo, um recorde para a época, e em 1986, na final contra a Argentina, Matthaus teve a tarefa ingrata de marcar Diego Maradona, um confronto icónico que ajudou a definir a rivalidade entre ambos. Embora a Alemanha Ocidental tenha perdido a final, o talento de Matthaus já era amplamente reconhecido. Em 1988, o jogador fez uma mudança para o futebol italiano, assinando pelo Inter de Milão, onde jogaria um papel fundamental. Sob o comando de Giovanni Trapattoni, Matthaus levou o Inter à conquista da Série A em 1988-89, quebrando um jejum de 9 anos. Essa equipa do Inter é lembrada como uma das mais fortes da história do clube, e Matthaus foi a principal estrela, ajudando também a conquistar a Supertaça de Itália e a Taça UEFA em 91. A sua passagem por Itália solidificou o seu estatuto de um dos melhores jogadores do mundo. Mas foi no Mundial de 1990 que Matthaus viveu o seu maior momento. Capitaneando a seleção da Alemanha Ocidental, liderou a equipa até à vitória, conquistando o troféu em Itália. Matthaus foi o grande maestro do meio-campo, com exibições de encher o olho, marcando 4 golos no torneio, incluindo um dos mais belos da sua carreira, frente à Jugoslávia. Na final, a Alemanha Ocidental derrotou a Argentina de Maradona por 1-0, ligando a derrota de 1986 e coroando Matthaus como campeão do mundo. Após este feito, foi premiado com a Bola de Ouro em 1990, consolidando o seu lugar na elite do futebol global. Matthaus regressou ao Bayern em 1992, já como uma lenda viva. Na sua segunda passagem pelo clube, continuou a brilhar e já numa fase mais tardia da carreira foi recuado para a posição de líbero, onde demonstrou a sua inteligência tática. Nos anos seguintes, ajudou o Bayern a vencer mais 4 títulos da Bundesliga e a Taça UEFA em 1996, tendo ainda um último grande momento internacional no Euro de 1996, onde a Alemanha, já unificada, voltou a conquistar o título europeu. Embora já não fosse a figura central da equipa, o seu papel de líder foi decisivo. Aos 39 anos, Matthaus deu mais uma prova de longevidade, participando no Mundial de 1998, tornando-se o primeiro jogador a disputar 5 campeonatos do mundo. Encerrou a sua carreira internacional após o Euro 2000, mantendo o recorde de mais internacionalizações pela Alemanha. Continuou a jogar pelo Bayern até esse mesmo ano, ucraniano antes de se despedir definitivamente do futebol no Metro Stars dos Estados Unidos. Lothar Matthaus é um nome que ressoa na história do futebol, não apenas pelas suas conquistas, mas também pelo espírito competitivo e capacidade de se reinventar ao longo de uma carreira tão longa. Com um impressionante total de 25 títulos conquistados, é uma verdadeira lenda do desporto.
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2: O Stade de Reims, fundado em 1931, é um dos clubes mais emblemáticos da história do futebol francês. Durante as décadas de 1940 e 1950, a equipa dominou o cenário nacional e europeu, estabelecendo-se como uma potência que rivalizava com os maiores clubes do continente. Sob a liderança do carismático treinador Albert Batte, o Reims viveu a sua era dourada, marcada por um futebol elegante e ofensivo e por um elenco que contava com alguns dos maiores talentos da história do futebol francês, como Raymond Kopa e Just Fontaine. A ascensão do Stade de Reims começou após a Segunda Guerra Mundial, quando o clube conseguiu conquistar o seu primeiro título da Liga em 1949. Este foi o primeiro de 6 títulos que o clube arrecadaria nas décadas seguintes, consolidando a sua supremacia no futebol francês. Com um estilo de jogo fluido, apoiado com uma sólida organização tática, o Reims rapidamente se tornou uma força dominante. Durante os anos de ouro do clube, não foram apenas os títulos nacionais que se acumularam. A instituição foi também pioneira no cenário europeu, alcançando a final da primeira Taça dos Clubes Campeões Europeus, em 1956. Essa mesma final de 1956, jogada contra o poderoso Real Madrid, foi uma das mais emocionantes da história do futebol. O Stade de Reims começou de forma brilhante, marcando 2 golos cedo, mas acabou por ser derrotado por 4-3 num jogo memorável. Apesar do desfecho, essa campanha europeia foi um marco para o clube e uma prova da sua qualidade no contexto internacional. Raymond Kopa, a estrela da equipa, destacou-se tanto que após essa final foi contratado pelo próprio Real Madrid, onde se tornaria um dos maiores ícones do futebol mundial. Sem Kopa, o Reims não desmoreceu e voltou a atingir a final da Taça dos Campeões em 1959, mas novamente o Real Madrid seria o carrasco, vencendo por 2-0. No entanto, essa era do Stade de Reims não foi apenas marcada por derrotas nas finais europeias. A equipa conseguiu conquistar inúmeros títulos nacionais e estabelecer um estilo de jogo admirado em toda a Europa. O sistema ofensivo, baseado na criatividade e velocidade, era algo revolucionário para a época e muitos dos jogadores da equipa acabaram por brilhar também ao serviço de seleção francesa. Just Fontaine, por exemplo, tornou-se um dos maiores avançados da história do futebol, imortalizando-se ao marcar 13 golos no Mundial de 1958, um recorde que ainda hoje permanece. O sucesso do Stade de Reims na década de 1950 deve-se em grande parte à visão de Albert Batte, que conseguiu criar uma equipa altamente competitiva e atrativa. O clube era uma fábrica de talentos, fornecendo jogadores de classe mundial tanto para a seleção francesa como para os principais clubes europeus. Contudo, o declínio começou a fazer-se sentir no início dos anos de 1960, à medida em que os principais jogadores se foram retirando ou transferindo para outras equipas. Sem a força das suas estrelas e com a crescente competição, o Stade de Reims começou a perder a sua influência tanto no plano nacional como internacional. Nos anos 70, o clube já não conseguia competir ao mais alto nível e acabou por descer de divisão. A queda foi abrupta e o Stade de Reims, que outrora dominara o futebol francês, passou por longos períodos de obscuridade, navegando entre as divisões inferiores do futebol gaulês. Mesmo assim, o legado da equipa imortal dos anos 50 e 60 nunca foi esquecido e o nome Stade de Reims continuou a ser sinónimo de glória e história. Foi apenas no século XXI que o clube começou a reerguer-se. Depois de longos anos afastados da Ligue 1, o Stade de Reims começou a primeira divisão do futebol francês em 2012, com uma nova geração de jogadores e a ambição de recuperar algum do prestígio perdido. Embora longe dos dias de glória das décadas de 50 e 60, o clube tem-se estabelecido como uma presença regular na Liga Francesa, procurando recuperar a sua identidade histórica e reconquistar o respeito que outrora tinha.
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2: Ficamos a 3 minutos da 1:30 da tarde.
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2: Vamos lá olhar agora para mais um grande feito histórico aqui na primeira Rádio Desporto.
4: O Campeonato da Europa de 2016 ficará para sempre gravado na memória de Portugal como o momento mais glorioso da sua história desportiva. Realizado em França, este torneio trouxe à nação lusa o seu primeiro grande título internacional, conquistado de forma épica e inesperada. Para a equipa portuguesa, liderada por Fernando Santos, a caminhada até à vitória foi marcada por uma narrativa única, onde o espírito de resiliência e união prevaleceu sobre todas as probabilidades. Portugal começou o Euro 2016 com a expectativa de chegar às fases mais avançadas, mas poucos poderiam prever o percurso invulgar que acabaria por seguir. Inserida no Grupo F, juntamente com Islândia, Áustria e Hungria, a nossa seleção não conseguiu vencer nenhum dos três jogos da fase de grupos. Empates contra a Islândia, um golo, contra a Áustria, zeros, e contra a Hungria, a três, deixaram a equipa no terceiro lugar do grupo, passando à fase seguinte como uma das melhores terceiras classificadas. Apesar de não encantar no início, Fernando Santos tinha uma confiança inabalável.
5: Eu já disse à minha família, só vou dia 11 para Portugal. E vou lá e vou ser recebido em festa.
4: A partida dos oitavos de final, Portugal começou a construir o seu caminho rumo à história, mantendo o padrão de jogos equilibrados. Frente à Croácia, um dos adversários mais fortes do torneio, a seleção portuguesa venceu por 1-0 no prolongamento, graças a um golo de Ricardo Quaresma. Nos quartos de final, a Polónia foi o adversário, num jogo que terminou empatado a um golo após 120 minutos. A decisão seguiu para as grandes penalidades, onde Rui Patrício brilhou, garantindo a passagem às meias finais. Já nessa mesma partida, Portugal finalmente conseguiu uma vitória mais expressiva, derrotando o país de Gales por 2-0. Cristiano Ronaldo e Nani foram os autores dos golos que levaram a seleção à segunda final do Europeu, depois da dolorosa derrota em 2004. Desta vez o adversário era a anfitriã França, com o apoio da sua fervorosa claque e jogadores de grande qualidade, como Antoine Griezmann, o melhor marcador da competição. A grande final disputada no Stade de França, 10 de julho de 2016, começou de forma dramática para Portugal. Aos 25 minutos, Cristiano Ronaldo, capitão de equipa, foi forçado a sair lesionado após um choque com Dimitri Payet. As esperanças de Portugal pareciam desvanecer-se, mas foi neste momento que a verdadeira força do grupo se revelou. Liderada em campo por jogadores como o Pepe, Rui Patrício e um inspirado Éder, a seleção portuguesa resistiu aos ataques franceses que encontraram em Rui Patrício um intransponível. O tempo regulamentar terminou sem golos e o jogo seguiu para prolongamento. No minuto 109, o momento histórico chegou. Éder, muitas vezes criticado e subvalorizado, recebeu a bola fora da área, resistiu à marcação de Koscielny e disparou um remate potente e colocado, batendo o Rui Orri.
6: Quem vale gritar mais alto somos nós, somos Portugal! A bola está na seleção portuguesa, só dá Portugal nesta segunda parte do lado, para João Rodrigo, atenção na Portugal, trouxe até o Éder, já ajeitou o Éder, já ajeitou, já passou a frente, vai a gente matar o
4: Portugal estava na frente. O golo de Éder Zito, inesperado mas glorioso, foi suficiente para dar a Portugal a vitória por 1-0 e garantir o tão desejado título europeu. Pela primeira vez, a seleção lusa erguia um troféu internacional, um momento que ficará para sempre na história do futebol, com Cristiano Ronaldo e Fernando Santos a levantarem o troféu em conjunto, com lágrimas de felicidade. O Euro 2016 provou que no futebol o caminho até à glória nem sempre é linear. Mais importante do que a forma como se começa é a capacidade de superar obstáculos e acreditar até o final. Com esta vitória, o nosso país consolidou-se como uma das grandes potências do futebol europeu e a conquista de 2016 será sempre lembrada como um símbolo de coragem e determinação, bem à homenagem aos contos lusitanos.

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1: É 1:32.
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5: 12 anos após a sua saída, Tiago Ferreira está de volta ao Futebol Clube do Porto para integrar a equipa B. No jogador de 32 anos, que se encontrava livre no mercado, foi na escolha da direção liderada por André Vilas Boas para acrescentar experiência num plantel que se prevê bastante jovem. O regresso do defesa enquadra-se na estratégia de reorganização do clube para a nova temporada, com foco particular na equipa secundária. A intenção é que Tiago Ferreira, com o seu profundo conhecimento do clube, assuma num papel de liderança e ajuda a potenciar os talentos emergentes da na formação. Na temporada passada, no jogador foi um dos elementos mais utilizados. No Futebol Clube Passos de Ferreira, na equipa que acabou por ser despromovida da 2ª Liga, na Liga 3, ao longo da sua carreira, Tiago Ferreira acumulou uma vasta experiência internacional com passagens por clubes na Bélgica, na Roménia, na Hungria, na Irão e Albânia, para além de ter representado vários emblemas em Portugal. Apesar de regressar ao Futebol Clube do Porto, onde já tinha atuado pela equipa B, Tiago Ferreira continua sem ter tido a oportunidade de se estrear pela equipa principal dos Dragões. O Sport Lisboa e Benfica deu a conhecer na assinatura de contrato profissional com o jovem Tomás Pedrosa. No Clube da Luz, o defesa central de apenas 16 anos cumpriu na 8ª época. Pedrosa já representou a formação de Santarém, onde se iniciou no seu percurso desportivo. No jovem atleta, conta com um campeonato nacional de iniciados e um campeonato nacional de sub-17 da 2ª Divisão conquistado esta temporada no currículo. O defesa soma ainda 22 internacionalizações pelas seleções jovens de Portugal. Assume um jovem talento que é um sentimento inexplicável assinado com o seu clube, com o qual tem uma ligação já há bastantes anos. É um motivo de orgulho, fruto do seu trabalho, e garante que isto é só o começo. O seu sonho é estrear-se pela equipa A do Benfica. António Lopes acabou oficializado como reforço da formação do Angers, do principal escalão francês. O guardião de 35 anos assinou o contrato por 2 temporadas até junho de 2028, ficando ainda prevista uma época adicional. No guarda-redes internacional português, fez quase toda a sua carreira no clube, onde se estreou pela equipa principal na temporada 2012-2013 e acabou por tornar-se uma das figuras mais marcantes da história recente do clube francês. Lopes, ao longo de mais de uma década no clube lionês, assumiu 378 jogos na Ligue 1, registando 123 partidas sem sofrer golos, números aos quais juntou ainda 74 encontros nas competições europeias. O jogador, desde março de 2015, integrou também o grupo que conquistou o histórico título da UEFA Euro 2016 em França. António Lopes, na segunda metade da temporada 2024-2025, mudou-se para a formação do Nantes, onde realizou 51 partidas ao longo de época e meia. O Lens anunciou o Dino Topmüller como novo treinador no alemão, assinou um contrato válido até 2028. Antes de assumir o comando técnico dos gauleses, Dino, de 45 anos, representou o Frankfurt entre junho de 2023 e janeiro de 2026. Enquanto treinador principal, o germânico comandou a formação do Benfica e o do Lens do Luxemburgo, assim como a formação do Excelsior Virton da Bélgica. Esteve ainda ao serviço do Leipzig e do Bayern de Munique na qualidade de adjunto no currículo, na conta com 3 ligas luxemburguesas e 2 taças do Luxemburgo. Topmüller sucede assim a Pierre Sage, que seguiu o caminho para nos ingleses do Crystal Palace. De recordar que o Lens é no atual vencedor da Taça de França e estará na próxima edição da Liga dos Campeões após ter terminado a Ligue 1 no 2º lugar. Costinha acabou contratado pelo Brighton ao Olympiacos, oferecendo-lhe num contrato de 5 anos. O investimento do clube passou pelos 9 milhões de euros para Ebna contar com o lateral direito português. O jogador representava no clube grego desde 2024, Ebna, pelo qual disputou 74 jogos e marcou um golo na defesa de 26 anos. Prepara-se para Ebna se estrear na Premier League ao serviço do Brighton, de uma das equipas mais entusiasmantes do futebol inglês. Em 2025-2026, Ebna terminaram o campeonato na 8ª na posição. O próprio treinador do Brighton, Fabiano Urzeller, assume que Costinha é um jogador que têm acompanhado de perto já há algum tempo. É forte a defender e tem uma intensidade e uma boa compreensão daquilo que na formação quer colocar dentro das quatro linhas. Acreditam que será uma excelente adição ao plantel a nível de qualidade. Acaba por assumir o técnico. Costinha passou ainda pela formação do Cavalões, pela Veleda, pelo Futebol Clube Porto, Sporting Clube de Braga e Palmeiras Futebol Clube durante a formação que concluiu no Rio Ave, onde se estreou no futebol profissional. O antigo jogador e treinador António Folha acabou oficializado como novo técnico da formação do Cluj, da Roménia. Folha, de 55 anos, não treinava desde 2024, quando deixou o leme do Futebol Clube do Porto B. António Folha, enquanto treinador principal, dirigiu vários escalões de formação dos Dragões, na sub-15 e sub-19, assumindo a equipa B em dois ciclos, 2017 a 2018 e de 2020 a 2024. Pelo meio, treinou também o Portimonense nas contas da Primeira Liga. O histórico emblema romeno do Cluj não se sagra na campeão desde 2022 e a última conquista na remonta na 2025, quando levantou a taça. Em 2025-2026, o clube terminou o campeonato no terceiro lugar, 7 pontos do campeão que na Universidade de Craiova, pelo que vai discutir na segunda pré-eliminatória da Liga na Conferência. O Real Madrid anunciou a renovação de contrato com António Rüdiger, até 2027, ou seja, por mais uma temporada. Na defesa central alemão, estava na final de contrato com os merengues, mas vai assim partir para a quinta época no clube e será treinado por José Mourinho. O central de 33 anos teve uma época marcada por lesões e fez apenas 26 jogos e um golo. No total, já disputou 182 jogos pelo Real Madrid e conquistou uma Liga dos Campeões, Mundial de Clubes, uma Taça Intercontinental, uma Supertaça Europeia, uma Liga Espanhola, uma Taça de Espanha e uma Supertaça Espanhola. O germânico que está no Mundial 2026 também já passou por Chelsea, Roma e Stuttgart, depois de fechar a contratação do lateral esquerdo Marc Cucurella. O Real Madrid segura num pilar da defesa e espera-se ainda que avance para as contratações do lateral direito Denzel Dumfries e do central Ibrahim Konaté. Jeremy Boca continua na Juventus pelo menos nas próximas três temporadas, após na opção de compra, na ser ativada, na avaliada, em perto de 5 milhões de euros, que constava no acordo de cedência firmado com o Nice em janeiro. O avançado internacional pela Costa de Marfim, em meia época em Turim, marcou 4 golos e fez uma assistência em 17 jogos. Boca, na conformação feita no Chelsea, viveu os seus melhores anos nos italianos do Sassuolo, entre 2018 e 2021. Jogou ainda no Rennes, no Granada, no Birmingham e também na Atalanta, antes de uma experiência tribulada no Nice, que durou duas temporadas e meia. O avançado de 29 anos abandonou o clube francês na sequência de desacatos provocados pela claque do Nice, devido aos maus resultados da equipa. A par de Taremi Mofi, que terminou a época no Futebol Clube Porto, Boca denunciou ter sido alvo de agressões, apresentou queixa na polícia após o episódio e esteve mais de 2 meses sem discutir qualquer jogo antes da mudança para a Juventus.
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0: E agora seguimos com o perfil do jogador neste produto 100% palavra.
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13: Mohamed Salah, nascido a 15 de junho de 1992 em Nagrig, Egito, é um avançado amplamente reconhecido pela sua velocidade, habilidade e capacidade de finalização. Iniciou a sua carreira profissional no El Moukaoun, antes

0: Na Premier League, estabelecendo um novo recorde de golos numa única temporada. Salah desempenhou um papel crucial na conquista da Liga dos Campeões em 2019 e da Premier League em 2020, sendo um dos principais marcadores e assistentes da equipa. A sua capacidade de marcar golos em momentos decisivos e a sua consistência ao longo das temporadas foram fundamentais para o sucesso do Liverpool. Além da sua carreira a nível de clubes, Salah é um pilar na seleção egípcia, representando o seu país em competições internacionais como o CAN e o Campeonato do Mundo. Atualmente continua a ser um dos jogadores mais influentes da formação inglesa e um dos melhores avançados do mundo, mantendo a sua forma impressionante e contribuindo significativamente para a equipa.
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2: Os seus prémios, troféus, são apenas uma pequena amostra do impacto que tiveram com o seu legado a ultrapassar as fronteiras do desporto. Está na altura de trazermos mais um craque da Liga Portuguesa aqui à Primeira Rádio Desporto.
0: Radamel Falcão, o avançado colombiano nascido em 1986, tornou-se uma das maiores referências ofensivas do Futebol Clube do Porto e do futebol europeu na década de 2010. Chegou ao clube português em 2009, vindo do River Plate, com o desafio de substituir Lisandro López, um avançado que tinha deixado uma marca forte no Porto. No entanto, Falcão rapidamente mostrou que estava à altura da responsabilidade, revelando uma capacidade goleadora e um instinto de finalização que o destacaram desde o início. Na sua primeira época com os Dragões, marcou 25 golos no campeonato, estabelecendo-se como uma das estrelas da equipa e conquistando o coração dos adeptos. A temporada seguinte, em 2010-2011, foi ainda mais memorável para Falcão e para o clube. Sob o comando de André Villas-Boas, o Futebol Clube do Porto alcançou uma campanha histórica, conquistando a Liga Europa, o campeonato, a Taça de Portugal e a Supertaça. Falcão foi absolutamente decisivo na campanha europeia, terminando a Liga Europa como o melhor marcador com 17 golos em 14 jogos, um recorde até hoje na competição. Na final contra o Braga, foi ele quem marcou o golo solitário que garantiu o título europeu aos Dragões, selando um dos momentos mais icónicos da sua carreira. O colombiano era conhecido pela sua presença constante na área e capacidade de decisão em jogos cruciais, sendo capaz de marcar tanto com os pés como com a cabeça, uma qualidade que o tornou um dos avançados mais temidos na Europa. Além dos golos, Falcão impressionava pela intensidade e dedicação em campo, características que fizeram dele um ídolo imediato para os adeptos portistas. A sua média de golos e a consistência nas exibições elevaram-no ao estatuto de uma das grandes figuras do clube na era moderna. No final da época de 2010-2011, depois de conquistar todos os títulos possíveis em Portugal, Falcão transferiu-se para o Atlético Madrid por uma quantia recorde para o clube espanhol na época. No entanto, o legado que deixou no Porto é inegável. Em apenas duas temporadas, o colombiano somou 72 golos em 87 jogos, um registro impressionante que o coloca entre os grandes avançados da história do clube. Ainda hoje é lembrado como um dos jogadores mais letais e talentosos que passaram pelo Futebol Clube do Porto e a sua mística como goleador permanece viva entre os adeptos. A passagem de Falcão pelos Dragões foi curta, mas profundamente marcante. A sua determinação, aliada a uma capacidade única de finalização, não só lhe renderam um lugar especial na história do clube, como também lançaram a sua carreira internacional. Em Portugal, Falcão é sinónimo de sucesso e conquista, sendo uma figura inesquecível para os portistas e para o futebol nacional.
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2: Olhamos agora nesta emissão para os craques mundiais. Apesar da sua ausência no campo, o legado destes jogadores continua a inspirar novas gerações que procuram também alcançar a mesma grandeza. É para ouvir também aqui na primeira rádio de desporto os craques mundiais com o Hugo Taveira.
0: Franz Beckenbauer, nascido em Munique a 11 de setembro de 1945, é uma lenda incontestável do futebol. A sua carreira, tanto a nível de clubes como internacional, fez dele um dos maiores jogadores da história. Começou a sua trajetória no Bayern de Munique, onde se destacou rapidamente pela sua elegância e habilidade. Beckenbauer fez a sua estreia na equipa principal do Bayern em 1964 e rapidamente se estabeleceu como uma figura central. Sob a sua liderança, o Bayern conquistou 3 títulos da Bundesliga em 69, 72 e 73 e 3 taças dos clubes campeões europeus em 1974, 75 e 76. centrais. A posição de líbero, que Beckenbauer redefiniu, permitiu-lhe não apenas atuar na defesa, mas também contribuir ofensivamente. A sua visão de jogo e a habilidade em avançar

com bola mudaram a forma como a posição era jogada. Foi ainda premiado com o Ballon d'Or, ou o melhor jogador da Europa, em 1972 e 76, refletindo o seu impacto no futebol europeu. Na seleção da Alemanha Ocidental, Beckenbauer também deixou a sua marca. Foi o capitão de equipa que venceu o Campeonato do Mundo em 1974 e, na final realizada no Estádio Olímpico de Munique, a Alemanha Ocidental derrotou os Países Baixos por 2-1. O jogador alinhou com o ombro deslocado, demonstrando uma coragem e uma liderança notáveis que se tornaram lendárias. Além disso, foi fundamental na vitória no Euro de 1972, onde a Alemanha Ocidental derrotou a União Soviética na final. Após o sucesso no Bayern de Munique, Beckenbauer transferiu-se para o New York Cosmos em 1977. Lá continuou a influenciar o futebol, ajudando a promover o desporto nos Estados Unidos. Com sua presença, o Cosmos conquistou o campeonato em 1977 e 78, e a sua estadia acabou por ser crucial para popularizar o futebol no país, oferecendo uma nova visibilidade à modalidade. Após a sua aposentadoria como jogador, Beckenbauer continuou a deixar a sua marca como treinador. Em 1990, levou a seleção da Alemanha Ocidental à vitória no Campeonato do Mundo da Itália, tornando-se no único a ganhar o Mundial, tanto como jogador quanto como treinador. Sob a sua liderança, a Alemanha derrotou a Argentina por 1-0 na final, com um golo de penalti de Andreas Brehme. Beckenbauer também teve um papel significativo na administração do futebol. Em 2006, foi um dos principais organizadores do Campeonato do Mundo da Alemanha, ajudando a garantir o sucesso do torneio. A sua influência estendeu-se à administração da FIFA, onde contribuiu também para a formulação de políticas globais para o futebol. O legado de Franz Beckenbauer é marcado pela sua inovação tática, conquistas impressionantes e impacto duradouro no futebol. O Kaiser continua a ser uma referência para muitos, sendo para sempre lembrado como um dos maiores defesas e jogadores de todos os tempos.

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4: Quando jogamos com todas as seleções, eu acho que tem muita qualidade hoje em dia e nós temos que enfrentar cada jogo como se fosse uma final, porque na teoria há equipas que podem ser mais fracas, se calhar no papel, mas depois em campo é um jogo e um jogo pode acontecer qualquer coisa. 90 minutos é muito bom e temos que estar mais do que prontos para poder vencer todo o jogo. Sempre sonhei que isso pudesse acontecer, também trabalhei muito para que isso acontecesse. O que eu diria era que tenho muito orgulho no meu percurso até agora, sempre trabalhei de cabeça baixa à procura de ser melhor.
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5: Ficamos a 8 minutos das 2 da tarde.
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5: Vamos lá olhar agora para mais um gigante adormecido aqui na primeira Rádio Desporto.
6: O Aston Villa Football Club é um dos clubes mais antigos e tradicionais de Inglaterra, com uma rica história de conquistas nacionais e internacionais. Fundado em 1874, o clube sediado em Birmingham tornou-se um dos criadores da Football League em 1888 e posteriormente da Premier League em 1992. Os Villans, como são carinhosamente chamados, sempre se destacaram no futebol inglês, especialmente no final do século XIX e início do século XX, período em que o clube conquistou a maioria dos seus títulos domésticos. No entanto, o maior destaque na história do Aston Villa vem das suas conquistas europeias, que colocaram o clube no mapa internacional. O auge dessa trajetória ocorreu na temporada de 1981-82, quando o Aston Villa conquistou a Taça dos Clubes Campeões Europeus, a atual Liga dos Campeões. Sob o comando do técnico Tony Barton, o clube surpreendeu ao derrotar o gigante alemão Bayern de Munique por 1-0 na final disputada em Roterdão, com o golo de Peter Witt. O histórico desempenho do jovem guarda-redes Nigel Spink, que entrou em campo logo no início devido a uma lesão do titular, foi crucial para a vitória histórica. Esta conquista colocou o Aston Villa no seleto grupo de clubes ingleses campeões europeus. No ano seguinte, o clube venceu ainda a Supertaça Europeia ao derrotar o Barcelona em 1983. Nessa disputa em 2 jogos, o Aston Villa perdeu a primeira partida por 1-0 em Camp Nou, mas conseguiu uma vitória por 3-0 em Villa Park, assegurando o título no agregado de 3-1. Essas conquistas marcaram o ponto mais alto da história internacional do emblema. Além dos títulos europeus, o Aston Villa tem uma longa tradição de sucesso em competições domésticas, tendo vencido a primeira divisão, agora chamada Premier League, por 7 vezes, e conquistando a FA Cup em outras 7 ocasiões, sendo a mais recente em 1957. Esses títulos fazem do Villa um dos clubes mais laureados da Inglaterra, e o Villa Park, o seu estádio desde 1897, é uma das arenas mais emblemáticas do futebol britânico. O clube passou por altos e baixos nas últimas décadas, incluindo despromoções e retornos à elite do futebol inglês, mas a história e as glórias do Aston Villa, especialmente na Europa, onde está de regresso à Liga dos Campeões, permanecem como momentos icónicos na rica trajetória do emblema.
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5: E agora seguimos com os grandes feitos históricos neste produto 100% palavra.
6: Entre 1975 e 1984, o Liverpool construiu uma das maiores dinastias da história do futebol, dominando não só o cenário inglês, mas também a Europa. Sob o comando de dois dos mais icónicos treinadores do futebol britânico, Bob Paisley e Joe Fagan, os Reds tornaram-se uma verdadeira máquina de vitórias, marcando uma era de hegemonia que definiu o futebol da época. Tudo começou em 1975, quando Bob Paisley assumiu o comando da equipa, sucedendo ao lendário Bill Shankly. Paisley herdou uma base sólida, mas rapidamente implementou o seu próprio estilo, focado num jogo mais equilibrado e eficiente. Sob a sua liderança, o Liverpool conquistou o campeonato inglês em 6 ocasiões, em 76, 77, 79, 80, 82 e 83, cimentando a sua posição como o clube mais dominante em Inglaterra. Mas foi na Europa que o Liverpool alcançou a verdadeira glória. Em 1977, apenas 2 anos após a chegada de Paisley, os Reds venceram a sua primeira Taça dos Clubes Campeões Europeus, derrotando o Borussia Mönchengladbach por 3-1 na final realizada em Roma. Este triunfo foi o primeiro de uma série de sucessos europeus. O Liverpool voltou a conquistar o troféu em 1978 ao vencer o Clube Brugge e em 1981 numa final épica contra o Real Madrid em Paris. Sob o comando de Paisley, o clube tornou-se uma presença regular nas fases decisivas das competições europeias, impondo-se como uma das equipas mais temidas do continente. Paisley retirou-se em 1983, deixando um legado impressionante de 20 troféus em 9 anos, incluindo 3 taças dos campeões, 6 campeonatos ingleses e 3 taças da Liga. A equipa de Paisley era marcada por um equilíbrio notável entre solidez defensiva e criatividade no ataque. Jogadores como Kenny Dalglish, Graham Souness e Alan Hansen tornaram-se referências incontornáveis do futebol mundial. Dalglish, contratado ao Celtic em 1977, substituiu Kevin Keegan e rapidamente se tornou o motor ofensivo da equipa, destacando-se pela sua técnica apurada e visão de jogo. No meio-campo, Graham Souness, um jogador combativo e tecnicamente evoluído, dava equilíbrio e liderança à equipa. Na defesa, Alan Hansen e Phil Thompson formaram uma dupla praticamente impenetrável, enquanto Ray Clemens, um dos melhores guarda-redes da sua geração, protegia as redes. Com a saída de Paisley, o Liverpool passou a ser orientado por Joe Fagan, um treinador que manteve a continuidade do sucesso. Fagan herdou uma equipa ainda no auge e em 1984 escreveu uma das páginas mais gloriosas da história do clube. Nessa temporada, o Liverpool conquistou o inédito triplete, vencendo a Liga Inglesa, a Taça da Liga e a Taça dos Campeões Europeus. Este último título europeu foi especialmente dramático, com os Reds a derrotarem a Roma na final, no Estádio Olímpico, através da marcação das grandes penalidades num jogo que se tornou lendário. A imagem de Bruce Grobbelaar, guarda-redes do Liverpool, a fazer caretas para desconcentrar os adversários, ficou gravada na história do futebol. Durante este período de domínio, o Liverpool não só acumulou títulos, mas também mudou a forma como o futebol era jogado. A equipa caracterizava-se por uma disciplina tática excepcional, com uma abordagem pragmática ao jogo. A solidez defensiva, aliada à capacidade de controlar a posse de bola e o dinamismo ofensivo, fazia do Liverpool uma equipa quase imbatível. O clube também se destacou por uma gestão exemplar do plantel, conseguindo substituir lendas como Kevin Keegan por jogadores do calibre de Kenny Dalglish, sem que o rendimento da equipa fosse afetado. A era dourada do Liverpool de 1975 a 1984 marcou uma época de total supremacia, tanto a nível interno como no futebol europeu. O legado desta equipa foi tal que ainda hoje é lembrada como uma das maiores da história do futebol. Além dos títulos e conquistas, o Liverpool desta era deixou um impacto profundo no desporto, mostrando como a organização, disciplina e trabalho coletivo podiam levar uma equipa ao topo do futebol mundial. Foi um período que moldou o futuro do clube e cimentou a sua posição entre os gigantes eternos do futebol europeu.
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3: São 2 da tarde.
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2: E Costa promete aos sócios que irá continuar a valorizar na componente desportiva, na reforçar a competitividade das equipas e investir na ambição da próxima temporada. O presidente do Benfica, numa mensagem publicada na proposta de orçamento do clube, que será apreciada e votada em Assembleia Geral no próximo dia 27 de junho, na partilha na confiança no futuro e garante que irá continuar a trabalhar para corresponder às expectativas de sócios e adeptos. O líder dos encarnados começou por assinalar que a direção que tem conseguido investir fortemente na competitividade das equipas, na cada época, em paralelo com uma trajetória de rigor e sustentabilidade financeira que pretende consolidar na temporada 2026-2027. Em relação ao orçamento, agora apresentado projeto, um resultado positivo de 8,4 milhões de euros, permitindo assim ao clube continuar a cumprir com os seus compromissos, reforçar a competitividade dos plantéis e continuar a investir na ambição desportiva que define o Sport Lisboa e Benfica. Acabou por assumir o presidente Rui Costa. De resto, Rui Costa defende também que o orçamento apresentado pela direção garante capacidade para responder aos desafios da próxima temporada, com confiança e responsabilidade, e conciliar-se na eficácia na gestão com o investimento necessário para que o Benfica continue a vencer-se e a conquistar títulos e, sobretudo, a honrar-se na sua gloriosa história de sucesso. O documento que os sócios vão apreciar e votar reflete também o rigor e ambição e ainda o crescimento sustentado das receitas próprias, na expansão da massa associativa, a forte adesão dos benfiquistas nas iniciativas do clube e a concretização de projetos estruturantes que reforçam assim a capacidade de gerar valores de forma recorrente e para que o futuro esteja assegurado. Finalmente, para Rui Costa, o mais importante é estar subordinado a um dos eixos estratégicos da política de gestão, valorizar a competência desportiva na estrutura de custos, assegurando uma gestão criteriosa dos recursos e promovendo a máxima eficácia nas despesas não diretamente afetas aos plantais. O Benfica, de acordo com o presidente, entra na nova época mais forte, mais participativo e mais preparado para o futuro. Rui Costa entende que o crescimento da massa associativa, na aprovação dos projetos estratégicos, a valorização dos seus ativos e os resultados positivos que se esperam alcançar, demonstram que estão a ser construídas bases sólidas para um ciclo de desenvolvimento sustentado no futuro. O arranque dos trabalhos do Futebol Clube do Porto para a nova temporada agendado para no dia 1 de julho, no Olival, contará com uma forte aposta na juventude. Francesco Farioli convocou novos jogadores da formação para se juntarem ao plantel principal e serem avaliados pelo treinador. Os jovens escolhidos pelo técnico italiano para mostrar o seu valor são Ian Pereira, Luís Gomes, Tiago Silva, Bernardo Lima, Mateus Schmidt, João Teixeira, André Miranda, Duarte Cunha e Eduardo Ferreira. A estes irão juntar-se ainda nos reforços já oficializados, João Afonso e André Silva, no início da defesa do título de campeão nacional. A pré-temporada dos Dragões já tem os seus detalhes praticamente definidos entre Farioli e a direção desportiva. No grupo de trabalho que se apresentará dentro de duas semanas, terá algumas ausências devido ao Mundial 2026 e poderá ainda sofrer alterações em função do mercado de transferências. Está também confirmado que a equipa irá realizar um estágio de preparação em Inglaterra com início marcado para no dia 13 de julho e final marcado para no dia 18 de julho. O Vitória Sport Clube está a tentar fechar a contratação de Samu Silva para a baliza, no guarda-redes de 27 anos, sábado, na Gol FM, já tinha despertado o interesse dos vimaranenses na meio da temporada e constava na lista de alvos há vários meses consumada na entrada da nova direção no clube. A contratação do guardião português deverá mesmo avançar na custo zero, porque Samu está em final de contrato. Samu estreou-se enquanto sénior no Mundinense e passou depois várias temporadas ligado ao Desportivo de Chaves. Em 2022-2023, destacou-se no empréstimo na Almafra e rumou ao Marítimo na temporada seguinte. Foi já na época passada que se assumiu como titular indiscutível na baliza dos madeirenses e se revelou peça-chave para a conquista da segunda liga, sendo inclusive distinguido como o melhor guarda-redes do campeonato. O Vitória Sport Clube teve vários problemas na baliza na época transata, com o Juan Castillo perder a titularidade a meio da temporada para Charles.
9: Ainda em relação ao universo vimaranense, a lista encabeçada por Viriato Sampaio nas eleições do Vitória Sport Clube apresentou um pedido de averiguação da regularidade do ato decorrido no último fim de semana junto dos órgãos competentes do emblema da Primeira Liga Portuguesa. A candidatura liderada pelo sócio número 1994 dos vimaranenses promete, em comunicado, aguardar com serenidade respeito institucional no sentido de responsabilidade a pronúncia do Conselho de Jurisdição e do Conselho Vitoriano sobre um ato em que recolheu 2.026 votos, menos 2 em relação à lista D, encabeçada por Rui Rodrigues e declarada vencedora. Este pedido resulta da existência de um conjunto de dúvidas e preocupações relativas ao processo eleitoral, aos quais entendem que deve submeter-se a análise das instâncias estatutárias responsáveis para a defesa da legalidade e da verdade eleitoral no seio do clube vimaranense, informa a nota proferida por Viriato. Após conhecidos os resultados das eleições, em que votaram 6.642 sócios e concorreram 4 listas, Viriato Sampaio considerou que o presidente em exercício da mesa da Assembleia Geral de Maga, João Henrique Faria, deveria ter tido bom senso de promover uma recontagem dos votos numa conferência de imprensa realizada no domingo. O candidato da lista Sibna considerou também indispensável que o Vitória Sport Clube esclarecesse quantos sócios solicitaram o exercício de voto por correspondência após ter reunido informações de que foram contabilizados 33 votos por correspondência após 120 pedidos de voto por sócios nessa condição. O presidente da MAG salientou num comunicado divulgado durante nesta terça-feira que o ato eleitoral decorreu de forma exemplar, com todos os elementos afetos nas 4 listas, nas 7 mesas de voto, a aprovarem as contagens e a assinarem as respectivas atas, e considerou não fazer sentido efetuar na recontagem sem haver indício de erro. Viriato Sampaio realça ainda que não pretende ganhar eleições na Secretaria, mas sim assegurar que todos os procedimentos eleitorais respeitam integralmente os estatutos e os princípios da transparência, da igualdade e de forma genuína no sufrágio, que devem ser pilares fundamentais no nortear da vida democrática do Vitória Sport Clube. A lista Sibna defende que na repetição do ato eleitoral constituirá na única solução compatível com a defesa da legalidade e da vontade dos associados, se da apreciação dos órgãos competentes resultar a confirmação de violações estatutárias com aptidão para influenciar o resultado eleitoral, e promete encerrar este capítulo se não se verificarem fundamentos para a repetição. Num clube em que cada sócio tem direito a um voto e os estatutos não prevêem realização da segunda volta em atos eleitorais, o escrutínio do último fim de semana contou com 6.642 sócios, com Rui Rodrigues a recolher 2.028 votos, Viriato Sampaio a ter 2.026 votos, Belmiro Pinto dos Santos da lista A com 1.326 votos e Júlio Vieira de Castro da lista B com 1.092 votos, tendo-se registado ainda 148 votos em branco e 21 votos nulos. O médio húngaro Tamás Szuszek, de 21 anos, está nos planos do Futebol Clube Famalicão e pode ser reforço para a próxima temporada. A informação já avançada pela imprensa desportiva nacional foi confirmada pela Gol FM. Tamás está bem referenciado pelos famalicenses e trata-se de mais um jovem a surgir no futebol europeu, nomeadamente na Hungria. Neste país, representou a formação do Debreceni nas últimas 2 temporadas, fazendo 62 jogos, 6 golos e 3 assistências. Entre 2024 e 2026 tem contrato até 2029 com a equipa magiar e nas negociações decorrem a bom ritmo. Pela habilidade e potencial de progressão nos próximos anos, Tamás está também enquadrado no perfil de contratações do Futebol Clube Famalicão, que para 2026-2027 já garantiu o central francês Finn Van Bremen, ex-Basileia, e o lateral esquerdo suíço Lenny Mayer, ex-Stuttgart. Este ano, Neymar Tamás estreou-se na seleção principal da Hungria, pela qual já leva, entretanto, 4 internacionalizações, todas elas em jogos particulares, na última delas no passado dia 9 de junho. Entrou na segunda parte da vitória por 3-1 diante da seleção do Cazaquistão, fazendo 2 assistências. Embora ainda não seja uma situação fechada, é uma possibilidade que o futuro a nível de clubes passe por Famalicão. Lucas João e o Nacional da Madeira alcançaram um acordo para a rescisão de contrato. Nas duas partes estavam ligadas por um contrato que era válido até 30 de junho de 2027. No jogador contratado em julho de 2025, já tinha representado o emblema insular entre 2011 e 2015, participou em 20 jogos na temporada 2025-2026, sem nenhuma contribuição para golo. O avançado de 32 anos junta-se a Lucas na França, na Jota e na André na Souza. Em final de contrato, assim como Kaique, que na terminação terminou o período de empréstimo para regressar ao Palmeiras. Na lista de saídas, já confirmadas pelos insulados, já o capitão João Aurélio, que representou o Nacional durante 12 temporadas, terminou a carreira de futebolista, mas deverá continuar no clube, assumindo o cargo de diretor desportivo do conjunto madeirense. O treinador Álvaro Pacheco deixa na equipa do Casa Pia e muda de ares para na próxima temporada. Pacheco, de 54 anos, chegou ao clube Lisboeta em janeiro e alcançou o objetivo da permanência de não bater o Torriense no play-off. A cláusula de renovação prevista no contrato foi ativada com a manutenção na Primeira Liga automaticamente. No entanto, Álvaro Pacheco e a administração da SAD Casa Pia entenderam que existiam divergências entre no que se pretendia e no que era realista de alcançar na próxima temporada. Contas feitas, o Casa Pia já trabalha na contratação do novo treinador. Luís Esteves está muito perto de deixar a equipa do Gil Vicente para arrumar a formação do Atlas, no emblema mexicano que fez nos últimos dias uma investida forte pelo camisola 10 dos gilistas, colocando em cima da mesa uma proposta para rondar os 6 milhões de euros, verba que se aproxima da cláusula de rescisão inscrita no contrato de Luís Esteves com os minhotos, que é válido até junho de 2028. Ainda de acordo com os dados apurados pela Golfm, no projeto da equipa de Guadalajara, na grada, ao jogador, que caso aceite as condições que lhe são propostas, aventura-se na primeira experiência no estrangeiro, com a maior parte da formação realizada ao serviço do Sporting, processo que concluiu no Feirense e no Sporting Clube de Braga. Luís Esteves representou já enquanto sénior, na São Joanense, na Vitória Sport Clube, equipas de Sub-23, equipa B, Nacional e Gil Vicente, sendo que nas últimas épocas deixou um lastro de enorme qualidade pelos relevados portugueses. Em 3 anos ao serviço dos madeirenses, contabilizou 115 jogos, 8 golos e 14 assistências. Foi um dos grandes destaques da subida de divisão dos insulados em 2023-2024 e na temporada passada, na primeira e possivelmente a última, com a camisola dos Galos, registrou 34 partidas, 4 tentos e 8 passes certeiros. Esta caminhada foi devidamente analisada pelo Atlas de Guadalajara, clube mexicano que decidiu agora avançar em força para a contratação do maestro da orquestra do emblema de Barcelos, que conta atualmente com 28 anos de idade. Ruben Amorim vai ser o novo treinador do Milan, tal como a Golfm adiantou em primeira mão. No técnico português vai assinar um contrato válido por 2 temporadas, com mais uma de opção, segundo os dados compilados no antigo comandante do Manchester United. E Sporting viaja durante esta quarta-feira para solo italiano, a fim de selar assim o vínculo com os Rossoneri, ele que estava de férias em Ibiza, na Espanha. A apresentação oficial mediante a resolução de todos os trâmites burocráticos poderá acontecer ainda durante esta na semana, gerando já uma enorme expectativa entre a imprensa e os adeptos locais, mas também já enquanto algumas vozes críticas no técnico lisboeta terá um desafio na hercúleo pela frente, recuperar desportivamente no gigante de San Siro, para ajudar nessa exigente tarefa, contará com a equipa técnica que o tem acompanhado nos últimos anos, neste caso Carlos Fernandes, Manuel Ferro, Adélio Cândido e Jorge Vital, sendo que este último mantém a missão específica de treinar os guarda-redes e acompanha Ruben Amorim desde os tempos do Sporting Clube de Braga. Amorim vai render assim o comando técnico Maximiliano Allegri, admitido após o clube ter terminado a última Série A na 5ª posição e, consequentemente, fora dos lugares de acesso à Champions League, embora nos milaneses sejam o emblema italiano com mais títulos europeus, 7 no total, e somem 19 ligas italianas. O troféu nacional foge-lhe desde 2021-2022, reabilitar uma instituição histórica em crise e acalmar a forte contestação das bancadas na missão proposta ao técnico de 41 anos, que vai oferecer-se um salário líquido por volta dos 3 milhões e meio de euros por temporada. 2 dias após ter levado Portugal à conquista do torneio de Toulon, Nocien Cruz veio ao público deixar uma mensagem de despedida, já que termina aqui no seu percurso enquanto selecionador de na seleção de sub-20 através das redes sociais. O antigo internacional português diz estar orgulhoso no percurso de todos os atletas e agradece à Federação Portuguesa de Futebol pela oportunidade que lhe proporcionou de orientar nos destinos da na seleção de sub-20. Está muito orgulhoso desde logo pelos seus jogadores e por aquilo que foram capazes de fazer neste torneio de Toulon. E agora, espera de facto que todos tenham um futuro brilhante. No registro desta seleção de sub-20, contamos com 13 jogos, onde foram somadas 11 vitórias e 2 empates. Fizeram, de resto, um percurso bonito, marcado pelo empenho, dedicação e trabalho diário. Obrigado à Federação Portuguesa de Futebol pelo desafio lançado há 3 anos. Acaba por terminar desta forma Oceano Cruz, na sua mensagem de despedida. Oceano Cruz assumiu o comando técnico do sub-20 de Portugal em 2023, assumindo um total de 9 vitórias nos 19 jogos que orientou a seleção. A fechar, olhamos para o tenista português Nuno Borges, que acabou eliminado no ATP 500 de Weil, na Alemanha. Borges perdeu diante do canadiano Félix Auger. O luso perdeu o primeiro e o último parcial de ambos por 6-3, mas venceu o segundo por 6-3. Uma partida que durou 1 hora e 42 minutos. De notar que o jogo esteve interrompido no terceiro set devido à forte chuva que se fez sentir na altura. Nuno Borges perdeu pela segunda vez com o canadiano, que tinha afastado no Open da Austrália, isto no seu segundo torneio da temporada de relva.
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16: Porque tem pelo na venta, isso também é bom, é o lado da irreverência da juventude. Saiu muito do cabedal dos jogadores, saiu muito dos nossos neurónios também.

0: A versatilidade é uma marca dos melhores, que podem jogar em várias posições e adaptar-se a diferentes sistemas de jogo. É o perfil do jogador que destacamos agora na primeira Rádio Desporto.
1: Perfil do jogador. Son Heung-min é um dos jogadores mais completos e versáteis da Premier League, conhecido pela sua capacidade de atuar em várias posições no ataque, embora se destaque principalmente como extremo esquerdo. Uma das características mais evidentes no seu jogo é a sua capacidade de finalizar com ambos os pés, tornando-o imprevisível para os defesas. Seja em jogadas rápidas de transição ou em ataques mais organizados, Son demonstra uma inteligência tática notável ao ler os espaços vazios e saber exatamente quando acelerar o jogo. Taticamente, é um mestre em aproveitar as costas da defesa adversária. A sua velocidade, aliada a um excelente timing nas corridas, permite-lhe quebrar linhas defensivas e criar oportunidades de golo de forma consistente. É particularmente eficaz em sistemas de contra-ataque, onde a sua aceleração e habilidade para finalizar em situações de um contra um são mortais. Além disso, o seu entendimento com colegas de ataque torna-o uma peça vital em jogadas combinadas e trocas rápidas de posição. O sul-coreano também é altamente eficaz na pressão sem bola, algo essencial em sistemas de jogo que privilegiam a pressão alta. Son não só pressiona as defesas com intensidade, mas também tem a capacidade para se reposicionar rapidamente para bloquear linhas de passe, demonstrando um excelente sentido de jogo defensivo e compromisso com o trabalho em equipa. Este aspecto tático é frequentemente subvalorizado, mas é crucial para manter a consistência defensiva do seu conjunto. Outro ponto forte do seu jogo é a movimentação inteligente ao cortar da ala para o centro. Não fica apenas à espera de cruzamentos, mas é muito proativo ao movimentar-se para zonas mais centrais, o que lhe permite ter uma posição privilegiada para rematar de longe ou até combinar com os médios ofensivos. O seu remate de média e longa distância é outra arma letal no seu arsenal, com capacidade de golos de fora da área que muitas vezes decide em jogos. Com uma qualidade técnica refinada, velocidade e inteligência tática, Son é um jogador que pode atuar em múltiplos sistemas e é extremamente difícil de anular. A sua versatilidade, quer como criador de jogo, quer como finalizador, faz dele um dos jogadores mais decisivos e completos no futebol mundial.
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0: E seguimos agora nesta emissão com mais um craque da Liga Portuguesa.
1: Vítor Damas, nascido a 8 de outubro de 1947 em Lisboa, é amplamente considerado um dos maiores guarda-redes da história do futebol português e uma das maiores lendas do Sporting Clube de Portugal. Com uma carreira que se estendeu por mais de duas décadas, Damas é muitas vezes referido como Eusébio das Balizas, um apelido que sublinha a sua relevância e impacto no futebol nacional, semelhante àquele que Eusébio teve como avançado. Damas iniciou a sua ligação ao Sporting nas camadas jovens, tendo ingressado no clube de Alvalade aos 14 anos. A sua estreia pela equipa principal aconteceu em 1966, ainda com apenas 19 anos, e rapidamente se afirmou como titular. Foi o guarda-redes principal da equipa leonina durante grande parte das décadas de 1960 e 70, disputando 332 jogos na sua primeira passagem pelo clube. Damas destacava-se pela sua agilidade e reflexos rápidos, que o tornaram uma referência entre os guarda-redes da sua época, tanto em Portugal como na Europa. Além do seu talento individual, foi fundamental nas conquistas do Sporting durante a sua carreira. Na primeira passagem pelo clube, conquistou dois campeonatos nacionais em 65-66 e 69-70 e uma Taça de Portugal em 70-71. A sua presença na baliza era sinónimo de segurança para a equipa e o seu estilo de jogo foi revolucionário para a posição de guarda-redes em Portugal, onde se destacou por ser um dos primeiros a atuar fora da pequena área, utilizando os pés para ajudar no processo defensivo. Em 1976, Vítor Damas decidiu procurar novos desafios e transferiu-se para o Racing Santander, em Espanha, onde permaneceu por três temporadas. Durante a sua passagem pelo futebol espanhol, o seu nome continuou a ser respeitado, sendo titular absoluto na equipa espanhola. Após a sua experiência internacional, retornou a Portugal, onde jogou no Vitória Sport Clube e no Portimonense, antes de regressar ao Sporting em 1984 para encerrar a sua carreira. Na segunda passagem por Alvalade, Damas conseguiu manter um nível elevado, mesmo já com mais de 35 anos. Esteve presente em mais de 114 jogos nessa fase final da carreira pelo Sporting e conseguiu o feito de se tornar o jogador com mais partidas oficiais pelo clube, superando a marca de 436 jogos, um recorde que se manteve por vários anos. Apesar de não ter conquistado mais títulos nessa fase, o seu retorno foi celebrado pela massa associativa, que via em Damas não apenas um jogador, mas o símbolo do emblema. A nível de seleção, Damas também teve uma carreira longa e respeitada, somando 29 internacionalizações para Portugal. esteve presente em momentos importantes, incluindo a campanha de qualificação para o Mundial de 86, já no final do seu percurso. Foi sempre reconhecido pela sua classe e liderança dentro de campo. Mais tarde, retirou-se em 1989, aos 41 anos, e permanece uma figura icónica do futebol português. O Sporting honrou o seu legado ao dar o seu nome a uma das portas do estádio José Alvalade e a sua memória continua a ser celebrada pelos adeptos leoninos e pelos entusiastas do futebol em Portugal.
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2: Ficamos a 5 minutos das 2:30 da tarde.
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2: Está na altura dos craques mundiais. Muitos destes ícones do futebol mantêm-se ligados ao desporto, seja como comentadores, treinadores ou embaixadores de clubes e marcas. Outros, inclusive, já não estão entre nós. Mas fazemos questão de os recordar aqui na primeira Rádio Desporto.
4: Eric Cantona, também conhecido como Le Roi, ou o Rei em português, é uma figura marcante e controversa no futebol, com uma carreira que influenciou não só dentro de campo, mas também fora dele. Nascido em Marselha, França, em 1966, Cantona começou a sua carreira em clubes menores no país, mas foi no Manchester United que realmente se destacou, transformando-se num ícone da Premier League. Cantona começou a sua trajetória no futebol no Auxerre, clube pelo qual fez a sua estreia profissional em 1983. Durante os primeiros anos da sua carreira, mostrou grande talento, mas também uma personalidade forte e um temperamento imprevisível. Passou por alguns clubes franceses, como o Marselha, o Bordeaux, o Montpellier e o Nîmes, conquistando títulos nacionais, mas sempre com problemas disciplinares. A sua passagem por Marselha foi marcada pela vitória no Campeonato Francês em 1989, mas Cantona não se adaptou completamente ao clube, que culminou na sua transferência para o Nîmes, onde um incidente com o árbitro quase resultou na sua reforma precoce. Após essa fase turbulenta, decidiu buscar uma nova oportunidade em Inglaterra, onde a sua carreira descolaria de forma irreversível. A carreira de Cantona mudou drasticamente ao transferir-se para o Leeds United em 1992. Rapidamente ajudou o clube a conquistar o título da primeira divisão inglesa, mas foi depois da sua transferência para o Manchester United que se tornaria uma verdadeira lenda. Chegando ao Old Trafford em novembro de 1992, Cantona teve um impacto imediato. Os Red Devils, que não conquistavam o título inglês há mais de 25 anos, venceram a Premier League na sua primeira temporada com o francês. Com o seu estilo arrojado, passos precisos e golos decisivos, ajudou a transformar o United numa potência do futebol inglês. Entre 1992 e 97, sob sua liderança, o clube conquistou 4 títulos da Premier League, além de 2 taças da Inglaterra. Cantona sempre foi conhecido tanto pelas suas habilidades com bola quanto pelo seu temperamento explosivo. O episódio mais famoso da sua carreira ocorreu em 1995, quando durante uma partida frente ao Crystal Palace deu um pontapé num adepto adversário que o insultou da bancada. Esse incidente resultou numa suspensão de 8 meses, um dos momentos mais controversos da história do futebol inglês. Apesar disso, quando retornou da suspensão, Cantona rapidamente recuperou a sua forma e liderou o Manchester United em mais uma conquista da Premier League, em 1996. Esse foi um dos momentos que cimentou o seu status de rei, tanto pelo seu carisma quanto pela sua importância dentro de campo. Surpreendentemente, Cantona anunciou a sua retirada em 1997, aos 30 anos, no auge da sua carreira. Decidiu então seguir outros caminhos, incluindo uma carreira como ator e envolvimento com o cinema e arte. Fora dos campos, o francês sempre foi conhecido pela sua personalidade forte, pensamentos filosóficos e declarações marcantes que alimentaram a sua aura de enigma e fascínio. O avançado deixou um legado profundo no Manchester United e no futebol mundial. Foi nomeado em 1994 como jogador do ano para a Associação de Jogadores Profissionais Ingleses e em 2001 foi eleito o jogador do século pelos adeptos do United. A sua influência no renascimento do clube e na Premier League é inegável, sendo lembrado como um dos maiores jogadores da história do futebol inglês. A carreira de Eric Cantona foi marcada tanto pelo brilhantismo dentro de campo como pela sua irreverência fora dele. Ícone do Manchester United e da Premier League, Cantona não só ajudou a transformar o clube numa potência global, como também redefiniu o papel de uma estrela do futebol, combinando talento, liderança e uma personalidade única. Mesmo após a sua retirada, continua a ser uma figura reverenciada e uma das personalidades mais influentes da história do futebol.
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7: São 2:29.
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12: Ainda por Itália, Ebna Udinese. Ebna contratou em definitivo Nicolò Zaniolo, no Galatasaray. Ebna que tinha cedido o avançado italiano no clube de Udine em 2025-2026. A formação transalpina Ebna exerceu assim a opção de compra de 5 milhões de euros por 50% do passe. Acordada Ebna com o emblema turco, na quando do empréstimo de Zaniolo, que firmou um contrato válido até 2029. Na última Ebna temporada, no avançado de 26 anos, Ebna discutiu 34 jogos Ebna pela Udinese, tendo apontado 5 golos e feito 6 assistências com formação no Génova e na Fiorentina. Zaniolo despontou o Ebna ainda jovem na Roma, mas foi perdendo algum fulgor com o passar dos anos. Ebna representou ainda no Aston Villa, na Atalanta e a Fiorentina, sempre por empréstimo do Galatasaray, do qual se desvincula agora em definitivo. Ainda pelo futebol italiano, Maurizio Sarri é o novo treinador da equipa principal da Atalanta. Sarri esteve ao serviço da Lazio nas últimas 4 temporadas, onde conseguiu levar o emblema da capital à final da taça. Na época transata, o técnico de 67 anos conta com um campeonato italiano em 2019-2020 pela Juventus e uma Liga Europa em 2018-2019 pelo Chelsea. Maurizio Sarri, com passagens pelas divisões amadoras e profissionais de Itália e pela Premier League, o treinador transalpino participou em mais de 800 jogos na sua carreira. A formação da Atalanta, que de resto já deu as boas-vindas ao novo treinador Maurizio Sarri. Sabri Lamouchi foi despedido do comando técnico da seleção da Tunísia ao cabo de um jogo no Mundial 2026. O francês de 54 anos sofreu uma goleada contra a Suécia por 5-1. E a Federação Tunisina avançou de imediato para a rescisão por mútuo acordo, assim o selecionador sai de cena ao cabo de 5 jogos. O documento técnico assumido por outro francês, neste caso Hervé Reinhardt, de 57 anos, que em abril deixou a seleção da Arábia Saudita. No Gales tem acordo até ao final do Mundial 2026. Outrora, o selecionador de Marrocos, Zâmbia, Costa do Marfim e Angola, Reinhardt também orientou o Lille e a seleção feminina de França. Na Tunísia, na última classificada do Grupo F, ainda sem qualquer ponto conquistado, atrás de Japão, Países Baixos e Suécia. Seguem-se os duelos com os nipónicos na madrugada de domingo pelas 5 da manhã e com os neerlandeses na madrugada do dia 26 de junho pela meia-noite. A FIFA libou o vídeo-árbitro australiano Evans do alegado gesto ligado a grupos de supremacia branca antes do encontro que colocou frente a frente a Alemanha e o Curaçao no passado domingo. O Comitê Disciplinário Independente confirma que, após analisar o caso envolvendo o assistente do VAR Evans, não encontrou evidências de violações do Código Disciplinar da FIFA, afirmou a entidade presidida por Gianni Infantino em comunicado. Quando a equipa VAR estava a ser apresentada, o juiz fez um círculo com o polegar e o indicador da mão direita, deixando nos outros dedos estendidos um gesto associado à supremacia branca por mostrar as letras White Power, o que significa em inglês poder branco. Ao mesmo tempo, o sinal pode ser entendido como apenas uma brincadeira. Evans, de 38 anos, negou ter feito símbolos para transmitir mensagens políticas ou ideológicas de forma intencional. De resto, o árbitro na Austrália continua elegível para integrar as equipas de vídeo-arbitragem no Mundial 2026. Rafa Mir acabou condenado a 8 anos e 6 meses de prisão por um crime de agressão sexual e outro de ofensa à integridade física. No Tribunal de Valência decretou esta sentença, segundo a decisão judicial, ainda passível de recurso, no avançado do Sevilha, que esteve na última temporada no serviço do Elche, por empréstimo, foi condenado a 7 anos de prisão pelo crime de agressão sexual e a mais de 18 meses por lesões morais. O Tribunal decretou ainda, na ordem de afastamento da vítima, durante 10 anos, num raio mínimo de 500 metros, além do pagamento de uma indemnização indemnização total de 64 mil euros, dos quais 50 mil por danos morais e 14 mil pelas lesões sofridas. Todo este caso aconteceu a 1 de setembro de 2024, quando Mir representava o Valência. Na segunda sentença, o Tribunal considerou provado que não existiu consentimento por parte da denunciante, uma jovem de 21 anos, para os atos praticados pelo jogador. Neste processo foi também condenado Pablo Rara, amigo de Rafa Mir, igualmente futebolista. O segundo arguído recebeu uma pena de 2 anos de prisão por agressão sexual, além de outras infrações relacionadas com lesões e atentado à integridade moral, ficando obrigado ao pagamento de uma indemnização de cerca de 6 mil euros. Rafa Mir, durante o julgamento, garantiu que todas as relações foram consentidas e mostrou surpresa com a acusação. O Ministério Público tinha solicitado uma pena de 10 anos e meio de prisão para os jogadores. A defesa do avançado, que continua vinculado ao Sevilha até 2027, após uma época de empréstimo, na Elche, já anunciou que vai recorrer desta decisão. Pelo futebol feminino, o Sporting deu a conhecer a saída de Catarina Potra, Brittany Rafinho, Beatriz Fonseca, Rita Almeida e Ana Elman. A saída destas cinco leoas acontece depois da equipa terminar o campeonato no segundo lugar, sem qualquer título conquistado em 2025-2026 pelo futebol feminino. A guarda-redes Catarina Potra, de 20 anos, fez formação no Sporting e estreou-se na equipa principal em 2021-2022, sendo suplente de Ana Elman, já na experiente alemã, de 31 anos, foi contratada no Bayern de Munique há quase um ano, acumulando 16 jogos. Rita Almeida, de 19 anos e também formada no Sporting, nunca conseguiu encontrar espaço para se afirmar na equipa principal, por isso foi emprestada na Villarreal, Grand Shoppers e Damaiense nas últimas duas temporadas. Já na Beatriz Fonseca, na aula internacional portuguesa, que se evidenciou por Estoril e Sporting Clube de Braga, sendo contratada pelo Sporting, que há 2 anos sai em final de contrato. Desde então acumulou 58 jogos, 25 assistências e 3 golos. Também a avançada norte-americana Abna Rafinho, de 25 anos, estava no Sporting desde 2023. Esta temporada conseguiu 6 golos e 2 assistências em 18 jogos. A fechar, olhamos para a tragédia pelo desporto brasileiro. 7 pessoas acabaram por morrer após um despiste de um autocarro que transportava numa equipa de basquetebol de sub-19 que capotou numa ribanceira, numa estrada no estado do Ceará, no nordeste brasileiro. O autocarro contava com cerca de 30 pessoas no interior, sendo que muitas delas ficaram feridas e receberam assistência médica no próprio local. A equipa de basquetebol da Associação Desportiva e Cultural de Juazeiro do Norte tinha sido campeã da Copa Sobral de Basquete de 2026, sub-19, horas antes do acidente rodoviário. O veículo transportava na equipa masculina e seguia para esta cidade, onde já estava preparada uma autêntica festa para receberem os novos campeões. Entre os mortos, contam-se 6 atletas, que tinham entre 15 e 18 anos, nenhum membro da comissão técnica de 22 anos, sendo que todos eram alunos e ex-alunos de escolas da região.
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18: E agora seguimos com os gigantes adormecidos neste produto 100% palavra.
4: O FC Kaiserslautern é um dos clubes mais respeitados do futebol alemão, com uma história rica e momentos marcantes, tanto a nível nacional como europeu. Fundado em 1900, o clube é sediado na cidade com o mesmo nome, no estado da Renânia-Palatinado, e tem uma tradição profunda no futebol germânico, sendo especialmente conhecido pelos títulos conquistados e pela apaixonada base de adeptos. O Kaiserslautern ganhou destaque pela primeira vez nos anos de 1950, quando conquistou 4 títulos da Bundesliga num período de grande sucesso. O clube alcançou a sua primeira grande glória em 1951, com a conquista do campeonato alemão, e o sucesso continuou na década seguinte, com títulos em 53, 54 e 55, estabelecendo-se como um dos clubes mais dominantes da Alemanha Ocidental. O período mais notável da história recente do Kaiserslautern foi na década de 1990, quando a equipa alcançou uma série de feitos notáveis que deixaram uma marca indelével no futebol alemão. Sob o comando do treinador Otto Rehagel, o Kaiserslautern conquistou a Bundesliga em 91-92, apenas um ano após a promoção para a primeira divisão. Este feito é amplamente reconhecido como um dos maiores na história do futebol germânico, dado que o clube havia sido promovido da segunda divisão apenas uma temporada antes. O trabalho de Rehagel na promoção e subsequente conquista da Liga é amplamente celebrado como um exemplo notável de gestão e desenvolvimento da equipa. Em 1996, o Kaiserslautern continuou a brilhar ao vencer a Taça da Alemanha, completando uma dupla de títulos impressionante. O sucesso na Taça veio após uma vitória por 1-0 sobre o Borussia Mönchengladbach na final, consolidando o status do clube como uma força respeitada no futebol do país. Outro momento notável da história do clube foi a conquista da Supertaça da Alemanha em 1991, onde derrotaram o Hamburgo por 2-1. Além dos sucessos domésticos, o Kaiserslautern também fez algumas aparições notáveis nas competições europeias, com o clube a ter a oportunidade de competir na Taça dos Clubes Campeões Europeus e na Taça UEFA durante os anos 90, embora não tenha conseguido conquistar os principais troféus europeus. No entanto, a participação em tais competições foi um reconhecimento da qualidade da equipa e da sua capacidade de competir em nível internacional. Nos anos seguintes, o Kaiserslautern enfrentou desafios e períodos de declínio. A equipa teve dificuldades em manter a sua posição na Bundesliga e experimentou descidas à segunda divisão. A gestão do clube e a estabilidade financeira foram questões que afetaram o desempenho da equipa nas décadas seguintes, mas apesar destes desafios, o Kaiserslautern continuou a ser uma peça importante no futebol alemão e manteve uma base de adeptos apaixonados que apoiaram o clube durante os altos e baixos. Em termos de infraestruturas, o clube joga os seus jogos no Stadion der Betzenberg, conhecido por ser um dos estádios mais intimidantes da Alemanha devido ao ambiente vibrante e apaixonado. O estádio tem capacidade para cerca de 49 mil espectadores e é um dos locais mais icónicos do futebol germânico. O Kaiserslautern também é conhecido pela sua contribuição para o desenvolvimento de talentos no futebol alemão, já que o clube teve vários jogadores notáveis ao longo dos anos, incluindo Klaus Toppmöller, Rainer Bonhoff e mais recentemente Omar Gaber e Clemens Fritz. A história do Kaiserslautern é uma mistura de sucessos e desafios, marcada por uma grande época nos anos 90 e por uma reputação de ser um clube que sabe como competir no mais alto nível. O sucesso do emblema durante a era de Rehagel é particularmente memorável e o Kaiserslautern continua a ser, por isso, uma parte importante do panorama do futebol alemão, com uma base de adeptos leal e um legado de conquistas que define a sua rica história.
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2: O futebol está repleto de grandes feitos históricos, onde clubes e seleções superaram todas as expectativas para marcar eras inesquecíveis. É o momento de mais um grande feito histórico aqui na Primeira Rádio Desporto.
4: A equipa do Torino dos anos 40, imortalizada como Il Grande Torino, permanece até hoje como uma das maiores lendas do futebol italiano e mundial. Dominadora, praticamente invencível e formada por jogadores de uma qualidade técnica e tática ímpar, esta equipa transformou o Torino num verdadeiro colosso do futebol, conquistando 5 títulos consecutivos da Série A entre 1942 e 1949. Contudo, a sua história não é apenas de glória dentro das quatro linhas, mas também de uma tragédia imensa que chocou o mundo.

0: eram inovadores para a época. O resultado foi uma equipa de futebol que não só jogava um futebol técnico e de ataque, mas também se destacava pela disciplina tática e pelo trabalho coletivo. Entre as estrelas que faziam parte deste esquadrão lendário estavam Valentino Mazzola, capitão e líder incontestável, e jogadores como Ezio Loic, Franco Ossola e Virgilio Maroso. Mazzola, em particular, era visto como o coração e a alma da formação, um médio ofensivo que combinava habilidade técnica com uma capacidade de liderança inspiradora. O Torino começou a dominar o futebol italiano em 1942, ao conquistar o primeiro de 5 scudetti consecutivos. Naquela época, a Série A estava repleta de equipas fortes, mas nenhuma conseguia rivalizar com o grande Torino. A equipa jogava com uma intensidade e fluidez que poucos adversários conseguiam igualar, e nos jogos em casa, no Estádio Filadélfia, o Torino era praticamente imbatível. A sua técnica ofensiva, onde a equipa atacava constantemente com todos os seus jogadores, era revolucionária para a época, e esta abordagem garantiu-lhes vitórias avassaladoras e espetáculos inesquecíveis. Na temporada de 1947-48, por exemplo, o Torino marcou 125 golos em 40 jogos, algo absolutamente notável e que demonstrou o poder ofensivo desta formação. Um dos segredos do sucesso do grande Torino residia no entrosamento entre os seus jogadores, muitos dos quais que representavam também a seleção nacional italiana. Em determinado momento, a equipa titular da Itália era composta por 9 jogadores do Torino, um feito que nunca mais foi igualado na história do futebol mundial. A influência do grande Torino na seleção foi tal que, na década de 40, a equipa nacional italiana dependia quase exclusivamente da qualidade e da organização desta geração dourada de jogadores. Sob a liderança de Mazzola, o Torino combinava uma defesa sólida com um ataque brilhante e incansável. A versatilidade tática da equipa e a sua capacidade de alternar entre diferentes estilos de jogo tornaram-na uma máquina de vitórias. No entanto, a história gloriosa do grande Torino seria interrompida tragicamente a 4 de maio de 1949. Naquele dia fatídico, o avião que transportava a equipa de regresso a Turim, após um jogo amigável contra o Benfica, despenhou-se na colina de Superga, perto da cidade. O desastre matou todos os 31 ocupantes a bordo, incluindo os 18 jogadores da equipa. A tragédia abalou profundamente o mundo do futebol e a Itália entrou num estado de luto nacional. O desastre da Superga não foi apenas uma perda para o Torino, mas para todo o futebol italiano, que viu desaparecer uma geração inteira de jogadores talentosos e promissores num único e devastador momento. A perda do grande Torino foi um golpe para o qual o clube demoraria décadas a recuperar. Mesmo após o desastre, o Torino foi declarado campeão da Série A de 1948-49, em sinal de respeito pela sua supremacia durante toda a temporada. As equipas adversárias jogaram os últimos jogos da época com as equipas de júniores, em homenagem aos falecidos jogadores. No entanto, o vazio deixado por este acidente foi incomensurável, tanto para os adeptos do Torino como para o futebol em geral. O legado desta equipa, no entanto, nunca foi esquecido e a formação é recordada anualmente, com milhares de adeptos a subirem até à Basílica de Superga para prestar homenagem àqueles que perderam a vida. O impacto desta tragédia perdura até hoje, não apenas na memória coletiva do clube, mas também na história do futebol. O grande Torino foi mais do que uma equipa vencedora. Representava a esperança e a alegria de um país que ainda estava a recuperar das feridas da Segunda Guerra Mundial. No campo, era uma equipa que jogava com elegância e uma sede insaciável de vitória. Fora dele, era símbolo de união e trabalho em equipa. A sua trágica morte imortalizou-os como lendas e a sua história continua a inspirar gerações de adeptos e jogadores, sendo contada com um misto de admiração e tristeza. A memória do grande Torino é um lembrete poderoso de como o futebol pode ser, ao mesmo tempo, uma fonte de alegria e uma arena de tragédia, onde os sonhos podem ser destruídos num instante. Mesmo passados mais de 70 anos, a figura do grande Torino permanece inalterada. Para muitos, aquela equipa foi a melhor de sempre em Itália, uma equipa que poderia ter alcançado ainda mais feitos se não tivesse sido tragicamente interrompida. Até hoje, o clube e os seus adeptos celebram a herança deixada por essa geração e a grandeza do Torino, tal como o nome indica, continuará a ecoar na história do futebol para sempre.
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2: Quando jogamos com todas as seleções, eu acho que tem muita qualidade hoje em dia e nós temos que enfrentar cada jogo como se fosse uma final, porque na teoria há equipas que podem ser mais fracas se calhar no papel, mas depois em campo é um jogo e um jogo pode acontecer qualquer coisa. 90 minutos é muito bom e temos que estar mais do que prontos para poder vencer todo o jogo. Sempre sonhei que isso pudesse acontecer, também trabalhei muito para que isso acontecesse. O que eu diria era que tenho muito orgulho no meu percurso até agora, sempre trabalhei de cabeça baixa à procura de ser melhor.
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3: Ficamos a 10 minutos das 3 da tarde.
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6: Victor Gyökeres, nascido a 24 de agosto de 1998 em Jönköping, Suécia, é um avançado reconhecido pela sua capacidade de finalização e mobilidade. Começou a sua carreira profissional precisamente no Jönköping Södra em 2015 e após se transferir para o Brighton em 2016 teve várias experiências de empréstimo, incluindo passagens pelo Cardiff City e pelo St. Pauli. Em 2020, Gyökeres assinou pelo Coventry City, onde se destacou pela sua capacidade de marcar golos. Na temporada de 2021-2022 foi um dos artilheiros do Championship, ajudando o Coventry a alcançar os playoffs de promoção à Premier League. A sua excelente forma continuou na temporada seguinte, solidificando a sua reputação no futebol inglês. Em agosto de 2023, Gyökeres transferiu-se para o Sporting, onde teve um impacto imediato. Na sua primeira temporada com os Leões, destacou-se pela sua contribuição ofensiva, marcando golos importantes e ajudando a equipa a competir nas principais competições nacionais e europeias. A sua capacidade de finalização e a sua presença em campo foram cruciais para as ambições do Sporting, que venceu a Liga Portuguesa e fez uma boa campanha nas competições europeias.
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3: E está agora na hora de trazer mais um craque da Liga Portuguesa, aqui à Golo FM.
7: Ricardo José Vaz Alves Monteiro, mais conhecido como Tarantini, é uma figura emblemática do Rio Ave e um exemplo raro de longevidade e lealdade no futebol português. Nascido em 1983 em Gestaçu, Baião, Tarantini começou a carreira em clubes de divisões inferiores e só aos 24 anos chegou ao futebol profissional, quando assinou pelo Rio Ave em 2008. Desde então construiu uma ligação histórica com o clube Vila Condense, onde passou toda a carreira na primeira divisão, tornando-se capitão e referência dentro e fora de campo. Como médio de forte resistência e excelente leitura de jogo, Tarantini sempre se destacou pela entrega e inteligência tática. O seu espírito de liderança e profissionalismo rapidamente o tornaram um dos jogadores mais importantes da equipa. Ao longo dos anos, o médio contribuiu para alguns dos momentos mais memoráveis do Rio Ave, incluindo a histórica qualificação para a Liga Europa e a chegada à final da Taça de Portugal e da Taça da Liga em 2014. Esse ano foi especialmente marcante para o clube, que sob a liderança de Tarantini atingiu um nível de protagonismo inédito, enfrentando equipas europeias e elevando o nome do Rio Ave a uma dimensão internacional. Além do desempenho dentro das quatro linhas, Tarantini sempre foi admirado pela sua visão de futuro e preocupação com a carreira pós-futebol. Com mestrado em Educação Física e Desporto, destacou-se pela sua postura consciente e exemplar, sendo uma voz ativa na sensibilização para a importância dos estudos entre os jogadores. Tarantini chegou mesmo a escrever um livro, A Minha Causa, onde partilhou reflexões sobre a vida desportiva e a necessidade de planear o futuro, inspirando colegas e jovens atletas a pensar além do futebol. Ao pendurar as chuteiras em 2021, Tarantini deixou um legado raro no futebol português. Com mais de 400 jogos pelo Rio Ave, é recordado não só pela sua entrega e dedicação em campo, mas também pelo impacto positivo que teve na cultura do clube e na vida dos colegas da profissão. O seu exemplo de compromisso, lealdade e inteligência fazem dele uma referência no desporto nacional, um atleta que valorizou a educação e a formação contínua, elevando o conceito de ser jogador profissional.
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8: Seguimos agora nesta emissão com os craques mundiais.
6: Paolo Maldini, nascido a 26 de junho de 1968, é amplamente considerado um dos maiores jogadores de futebol de todos os tempos. A sua carreira foi inteiramente dedicada ao AC Milan, onde jogou durante 25 anos, tornando-se um ícone de longevidade e consistência. Filho de Cesare Maldini, uma lenda do futebol italiano, Paolo fez a sua estreia no AC Milan em 1985 com apenas 16 anos. Rapidamente se destacou pela sua maturidade e habilidade técnica, jogando inicialmente como lateral direito antes de se afirmar como lateral esquerdo, a posição pela qual ficaria famoso. Desde cedo, Maldini demonstrou uma grande capacidade defensiva, combinando velocidade, inteligência tática e uma leitura de jogo extraordinária. Durante as décadas de 1980 e 90, Maldini foi peça fundamental em algumas das equipas mais dominantes da história do futebol. Sob o comando de treinadores como Arrigo Sacchi e Fabio Capello, Maldini integrou uma defesa lendária ao lado de jogadores como Franco Baresi, Alessandro Costacurta e Mauro Tassotti. A solidez defensiva deste quarteto ajudou o Milan a conquistar inúmeros títulos, incluindo 7 da Série A e 5 Ligas dos Campeões. Entre 1988 e 1994, o Milan dominou o futebol europeu e Maldini foi um dos líderes dessa hegemonia. Na segunda metade da sua carreira, fez uma transição gradual para a posição de defesa central, onde continuou a exibir o mesmo nível de excelência. Mesmo com a idade avançada, manteve-se como uma das grandes figuras do futebol mundial, ele que já era conhecido pela sua incrível capacidade de manter a forma física, o que lhe permitiu jogar até aos 41 anos de idade. Apesar do sucesso a nível de clubes, a carreira internacional de Maldini não foi tão frutífera em termos de títulos. Representou a seleção italiana em 126 partidas, disputando 4 campeonatos do mundo e 3 campeonatos da Europa. Esteve perto de levantar troféus em várias ocasiões, destacando-se as finais perdidas no Mundial de 1994 e no Euro 2000. Mesmo sem um título internacional, Maldini foi sempre um líder exemplar na defesa da Itália, sendo o capitão durante muitos anos. Retirou-se em 2009, depois de uma carreira extraordinária, na qual somou mais de 1000 partidas como profissional, a maioria no Milan. A sua camisola número 3 foi retirada em sua homenagem, como reconhecimento pelo contributo incomparável ao clube. É visto como um dos jogadores mais leais da história, tendo rejeitado várias ofertas milionárias para continuar a representar os Rossoneri ao longo da carreira. Maldini ficou também conhecido pelo seu comportamento ético e pela sua liderança silenciosa, sendo respeitado por colegas e adversários. Em 2018, regressou ao Milan para integrar a estrutura diretiva do clube, ajudando a orientar uma nova geração de jogadores. Com uma carreira repleta de conquistas, Paolo Maldini é sinónimo de dedicação, lealdade e excelência, com poucos jogadores a marcarem tanto a história de um único clube como ele fez no AC Milan. O seu nome será eternamente ligado ao sucesso dos Rossoneri e ao legado do futebol mundial.
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10: São 2 da tarde e 58 minutos. 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
14: Lá por fora, César Peixoto.

0: O novo técnico da equipa do Wolverhampton, o clube inglês, oficializou a contratação do técnico, que, na próxima temporada, vai discutir o Championship no segundo escalão do futebol inglês. Na Peixoto, na deixa, na Sim, o Gil Vicente, que guiou à sexta posição na penúltima edição da Primeira Liga, para viver a primeira experiência nos bancos, além fronteiras. O acordo é válido por duas temporadas e está pendente da obtenção, por parte de César Peixoto, da licença de trabalho em Inglaterra. Nas suas primeiras declarações, enquanto treinador da formação do Wolverhampton, César Peixoto assume-se muito orgulhoso por chegar a um clube grande, histórico, em Inglaterra. É uma grande oportunidade para si e vai fazer de tudo para devolver o Wolves aos lugares que merece nas contas da Premier League, referiu no português em declarações reproduzidas pelo emblema inglês. César Peixoto definiu-se como um treinador exigente, que gosta de ver a sua equipa organizada, com e sem bola, com uma intensidade forte e agressiva, para conseguir ganhar duelos. Por entre elogios, José Mourinho revelou que foi com Jorge Jesus que aprendeu mais. Nos tempos de futebolista, aos 46 anos, César Peixoto muda-se para no segundo escalão do futebol inglês, depois de uma passagem bem sucedida pelo Gil Vicente, que durou uma época e meia. Antes mesmo desta equipa, orientou o Varzim, a Académica de Coimbra, no grupo desportivo de Chaves, Moreirense e o Futebol Clube Passos de Ferreira. No Wolverhampton Records, foi despromovido ao Championship no seguimento da temporada horrível na Premier League, que fez nesta época transata, que terminou na última posição com apenas 20 pontos. Arrebatados, César Peixoto sucede assim a Ruud Edwards, que rendeu Vítor Pereira em novembro do ano passado no cargo de treinador dos Wolves. Ruben Amorim vai ser o novo treinador do Milan, tal como a Gol FM adiantou em primeira mão. No técnico português vai assinar um contrato válido por duas temporadas, com mais uma de opção, segundo os dados compilados. O antigo comandante do Manchester United e Sporting viaja durante nesta quarta-feira para solo italiano, a fim de selar assim o vínculo com os Rossoneri, ele que estava de férias em Ibiza, na Espanha. A apresentação oficial mediante a resolução de todos os trâmites burocráticos poderá acontecer ainda durante esta na semana, gerando já uma enorme expectativa entre a imprensa e os adeptos locais, mas também já enquanto algumas vozes críticas no técnico lisboeta, penetrar num desafio na hercúleo pela frente, recuperar desportivamente no gigante de San Siro, para ajudar nessa exigente tarefa, contará com a equipa técnica que o tem acompanhado nos últimos anos, neste caso, Carlos Fernandes, Manuel Ferro, Adélio Cândido e Jorge Vital, sendo que este último mantém a missão específica de treinar os guarda-redes e acompanha Ruben Amorim desde os tempos do Sporting Clube de Braga. Amorim vai render assim o comando técnico Maximiliano Allegri, admitido após o clube ter terminado a última Série A na quinta posição e, consequentemente, fora dos lugares de acesso à Champions League, embora nos milaneses sejam o emblema italiano com mais títulos europeus, 7 no total, e somem 19 ligas italianas. O troféu nacional foge-lhe desde 2021-2022, reabilitar uma instituição histórica em crise e acalmar a forte contestação das bancadas na missão proposta ao técnico de 41 anos, que vai oferecer-se um salário líquido por volta dos 3 milhões e meio de euros por temporada. O arranque dos trabalhos do Futebol Clube do Porto para a nova temporada agendado para no dia 1 de julho, no Olival, contará com uma forte aposta na juventude. Francesco Farioli convocou novos jogadores da formação para se juntarem ao plantel principal e serem avaliados pelo treinador. Os jovens escolhidos pelo técnico italiano para mostrar o seu valor são Ian Pereira, Luís Gomes, Tiago Silva, Bernardo Lima, Mateus Schmidt, João Teixeira, André Miranda, Eduardo Cunha e Eduardo Ferreira. A estes irão juntar-se ainda nos reforços já oficializados, João Afonso e André Silva, no início da defesa do título de campeão nacional. A pré-temporada dos Dragões já tem os seus detalhes praticamente definidos entre Farioli e a direção desportiva. No grupo de trabalho que se apresentará dentro de duas semanas, terá algumas ausências devido ao Mundial 2026 e poderá ainda sofrer alterações em função do mercado de transferências. Está também confirmado que a equipa irá realizar um estágio de preparação em Inglaterra, com início marcado para no dia 13 de julho e final marcado para no dia 18 de julho. Rui Costa promete aos sócios que irá continuar a valorizar a componente desportiva, reforçar a competitividade das equipas e investir na ambição da próxima temporada. O presidente do Benfica, numa mensagem publicada na proposta de orçamento do clube, que será apreciada e votada em Assembleia Geral no próximo dia 27 de junho, partilha na confiança no futuro e garante que irá continuar a trabalhar para corresponder às expectativas de sócios e adeptos. O líder dos encarnados começou por assinalar que a direção tem conseguido investir fortemente na competitividade qualidade das equipas na cada época, em paralelo com uma trajetória de rigor e sustentabilidade financeira que pretende consolidar na temporada 2026-2027. Em relação ao orçamento, agora no apresentado projeto, um resultado positivo de 8,4 milhões de euros, permitindo assim ao clube continuar a cumprir com os seus compromissos, reforçar a competitividade dos plantéis e continuar a investir na ambição desportiva que define o Sporting Lisboa e Benfica. Acabou por assumir o presidente Rui Costa. De resto, Rui Costa defende também que o orçamento apresentado pela direção garante capacidade para responder aos desafios da próxima temporada com confiança e responsabilidade e conciliar na eficácia na gestão com o investimento necessário para que o Benfica continue a vencer e a conquistar títulos e, sobretudo, a honrar na sua gloriosa história de sucesso. O documento que os sócios vão apreciar e votar reflete também o rigor e ambição e ainda o crescimento sustentado das receitas próprias, na expansão da massa associativa, a forte adesão dos benfiquistas nas iniciativas do clube e a concretização de projetos estruturantes que reforçam assim a capacidade de gerar valores de forma recorrente e para que o futuro esteja assegurado. Finalmente, para Rui Costa, o mais importante é estar subordinado a um dos eixos estratégicos da política de gestão, valorizar a componente desportiva na estrutura de custos, assegurando uma gestão criteriosa dos recursos e promovendo a máxima eficácia nas despesas não diretamente afetas aos plantéis. O Benfica, de acordo com o presidente, entra na nova época mais forte, mais participativo e mais preparado para o futuro. Rui Costa entende que o crescimento da massa associativa, na aprovação dos projetos estratégicos, a valorização dos seus ativos e os resultados positivos que se esperam alcançar demonstram que estão a ser construídas bases sólidas para um ciclo de desenvolvimento sustentado no futuro. O Vitória Sport Clube está a tentar fechar a contratação de Samu Silva para a baliza, no guarda-redes de 27 anos, sábado, na Gol FM, já tinha despertado o interesse dos vimaranenses na meio da temporada e constava na lista de alvos há vários meses consumada na entrada da nova direção no clube. A contratação do guardião português deverá mesmo avançar e na custo zero, porque Samu está em final de contrato. Samu estreou-se enquanto sénior no Mondinense e passou depois várias temporadas ligado ao Desportivo de Chaves. Em 2022-2023, destacou-se no empréstimo na Almafra e rumou ao Marítimo na temporada seguinte. Foi já na época passada que se assumiu como titular indiscutível na baliza dos madeirenses e se revelou peça-chave para a conquista da segunda liga, sendo inclusive distinguido como o melhor guarda-redes do campeonato. O Vitória Sport Clube teve vários problemas na baliza na época transata com o Juan Castillo a perder a titularidade a meio da temporada para Charles. Ainda em relação ao universo vimaranense, a lista encabeçada por Viriato Sampaio nas eleições do Vitória Sport Clube apresentou um pedido de averiguação da regularidade do ato decorrido no último fim de semana junto dos órgãos competentes do emblema da Primeira Liga Portuguesa. A candidatura liderada pelo sócio número 1994 dos vimaranenses promete, em comunicado, aguardar com serenidade respeito institucional no sentido de responsabilidade a pronúncia do Conselho de Jurisdição e do Conselho Vitoriano sobre um ato em que recolheu 2.026 votos, menos 2 em relação à lista D, encabeçada por Rui Rodrigues e declarada vencedora. Este pedido resulta da existência de um conjunto de dúvidas e preocupações relativas ao processo eleitoral, aos quais entendem que deve submeter-se a análise das instâncias estatutárias responsáveis para a defesa da legalidade e da verdade eleitoral no seio do clube vimaranense, informa a nota proferida por Viriato. Após conhecidos os resultados das eleições, em que votaram 6.642 sócios e concorreram 4 listas, Viriato Sampaio considerou que o presidente em exercício da mesa da Assembleia Geral de Marca, João Henrique Faria, deveria ter tido bom senso de promover uma recontagem dos votos numa conferência de imprensa realizada no domingo. O candidato da lista CIB considerou também indispensável que o Vitória Sport Clube esclarecesse quantos sócios solicitaram o exercício de voto por correspondência após ter reunido informações de que foram contabilizados 33 votos por correspondência após 120 pedidos de voto por sócios nessa condição. O presidente da MAG salientou num comunicado divulgado durante esta terça-feira. O ato eleitoral decorreu de forma exemplar, com todos os elementos afetos nas 4 listas, nas 7 mesas de voto, a aprovarem as contagens e a assinarem as respectivas atas, e considerou não fazer sentido efetuar-se na recontagem sem haver indício de erro. Viriato Sampaio Real sabe ainda que não pretende ganhar eleições na Secretaria, mas sabe sim assegurar que todos os procedimentos eleitorais respeitam integralmente os estatutos e os princípios da transparência, da igualdade e de forma genuína no sufrágio, que devem ser pilares fundamentais no nortear da vida democrática do Vitória Sport Clube. A lista Sibna defende que na repetição do ato eleitoral constituirá na única solução compatível com a defesa da legalidade e da vontade dos associados, se da apreciação dos órgãos competentes resultar a confirmação de violações estatutárias com aptidão para influenciar o resultado eleitoral, e promete encerrar este capítulo se não se verificarem fundamentos para a repetição num clube nem que cada sócio tem direito a um voto e os estatutos não prevêem realização da segunda volta nem atos eleitorais. O escrutínio do último fim de semana contou com 6.642 sócios, com Rui Rodrigues a recolher 2.028 votos, Viriato Sampaio a ter 2.026 votos, Belmiro Pinto dos Santos da lista A com 1.326 votos e Júlio Vieira de Castro da lista B com 1.092 votos, tendo-se registado ainda 148 votos em branco e 21 votos nulos. O médio húngaro Tamás Szabnasuszk, de 21 anos, está nos planos do Futebol Clube Famalicão e pode ser reforço para a próxima temporada. A informação já avançada pela imprensa desportiva nacional foi confirmada pela Gol FM. Tamás está bem referenciado pelos famalicenses e trata-se de mais um jovem a surgir no futebol europeu, nomeadamente na Hungria. Neste país, representou a formação do Debreceni. Nas últimas duas temporadas, fazendo 62 jogos, 6 golos e 3 assistências, entre 2024 e 2026, tem contrato até 2029 com a equipa magiar e nas negociações decorrem a bom ritmo. Pela habilidade e potencial de progressão nos próximos anos, Tamás está também enquadrado no perfil de contratações do Futebol Clube Famalicão, que para 2026-2027 já garantiu o central francês Finn Van Bremen, ex-Sabna Basileia, e o lateral esquerdo na Suíça, Lenny Mayer, ex-Sabna Stuttgarda. Este ano, Neymar Sabna Tamás estreou-se na seleção principal da Hungria, pela qual já leva, entretanto, 4 internacionalizações, todas elas em jogos particulares, na última delas, no passado dia 9 de junho, entrou na segunda parte da vitória por 3-1, diante da seleção do Cazaquistão, fazendo 2 assistências. Embora ainda não seja uma situação fechada, é uma possibilidade que o futuro a nível de clubes passe por Famalicão. Lucas João e o Nacional da Madeira alcançaram um acordo para a rescisão de contrato. Nas duas partes estavam ligadas por um contrato que era válido até 30 de junho de 2027. No jogador contratado em julho de 2025, já tinha representado o emblema insular entre 2011 e 2015, participou em 20 jogos na temporada 2025-2026, sem nenhuma contribuição para golo. O avançado de 32 anos junta-se na Lucas na França, na Jota e na André na Souza, em final de contrato, assim como Kaique, que na terminou o período de empréstimo para regressar ao Palmeiras. Na lista de saídas já confirmadas pelos insulares, já o capitão João Aurélio, que representou o Nacional durante 12 temporadas, terminou a carreira de futebolista, mas deverá continuar no clube, assumindo o cargo de diretor desportivo do conjunto madeirense. O treinador Álvaro Pacheco deixa na equipa do Casa Pia e muda de ares para na próxima temporada. Pacheco, de 54 anos, chegou ao clube Lisboeta em janeiro e alcançou o objetivo da permanência ao bater o Torriense no play-off. A cláusula de renovação prevista no contrato foi ativada com a manutenção na Primeira Liga automaticamente. No entanto, Álvaro Pacheco e a administração da SAD Casa Piana entenderam que existiam divergências entre no que se pretendia e no que era realista alcançar na próxima temporada. Contas feitas, o Casa Pia já trabalha na contratação do novo treinador. Luís Esteves está muito perto de deixar a equipa do Gil Vicente para arrumar a formação do Atlas, no emblema mexicano, que fez nos últimos dias uma investida forte pelo camisola 10 dos gilistas, colocando em cima da mesa uma proposta para rondar os 6 milhões de euros, verba que se aproxima da cláusula de rescisão inscrita no contrato de Luís Esteves com os minhotos, que é válido até junho de 2028. Ainda de acordo com os dados apurados pela Gol FM, no projeto da equipa de Guadalajara, na grada, ao jogador, que caso aceite as condições que lhe são propostas, aventura-se na primeira experiência no estrangeiro, com a maior parte da formação realizada ao serviço do Sporting, processo que concluiu na Feirense e no Sporting Clube de Braga. Luís Esteves representou já enquanto sénior, na São Joanense, na Vitória Sport Clube, equipas de Sub-23, equipa B, Nacional e Gil Vicente, sendo que nas últimas épocas deixou um lastro de enorme qualidade pelos relevados portugueses. Em 3 anos ao serviço dos madeirenses, contabilizou 115 jogos, 8 golos e 14 assistências, foi um dos grandes destaques destaques da subida de divisão dos insulados em 2023-2024 e na temporada passada, na primeira e possivelmente a última, com a camisola dos Galos, registrou 34 partidas, 4 tentos e 8 passes certeiros. Esta caminhada foi devidamente analisada pelo Atlas de Guadalajara, o mexicano que decidiu agora avançar em força para a contratação do maestro da orquestra do emblema de Barcelos, que conta atualmente com 28 anos de idade.
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1: O Benfica falhou o primeiro match point para sagrar-se campeão nacional de futsal feminino pela 8ª vez, ao ser goleado por 5-1 em Faf pelo Nuno Álvares em jogo 4 da final do play-off. Logo aos 4 minutos, a Lídia Moreira colocou as fafenses na frente, mas na resposta encarnada foi imediata, com o empate na chegar aos 7 minutos por intermédio de Janice Silva. À beira do intervalo, do Nené Azevedo recolocou Nuno Álvares na frente e na segunda parte, na equipa de Paulo Tavares, carregou no acelerador, marcando mais 3 golos. A Lídia Moreira assinou mais 2, foi a grande figura da partida, com Jana assinado o outro tento do conjunto nortenho. No minuto final, na FIFA podia ter reduzido a diferença para 3 golos, mas desperdiçou uma grande penalidade. Com 2 vitórias para cada lado, na final, o Cabana estava empatada e vai decidir-se na Negra, agendada para no próximo fim de semana, no Pavilhão da Luz, pelas 8 da noite.
0: E seguimos agora nesta emissão com mais um craque mundial.
2: Ronaldo Luís Nazário de Lima, ou simplesmente Ronaldo, é amplamente considerado um dos maiores avançados da história do futebol. Nascido a 18 de setembro de 1976, no Rio de Janeiro, o brasileiro iniciou a sua carreira ainda adolescente, com apenas 16 anos no Cruzeiro. As suas exibições espetaculares no clube mineiro logo chamaram a atenção do futebol mundial e em 1994, após participar no Mundial dos Estados Unidos, embora sem atuar, foi contratado pelo PSV Eindhoven, dos Países Baixos. Lá, Ronaldo mostrou toda a sua capacidade de explosão e finalização, marcando 54 golos em 57 jogos ao longo de 2 temporadas, uma média impressionante que o transformou numa das jovens promessas mais cobiçadas do futebol europeu. O seu talento levou-o rapidamente a um dos maiores clubes do continente, o Barcelona, onde jogou durante a temporada de 1996-97. No Barça, Ronaldo elevou o seu jogo a novos patamares, marcando 47 golos em 49 partidas e ajudando o clube a vencer a Taça das Taças da UEFA e a Taça do Rei. Foi durante este período que ganhou o apelido de fenómeno, graças à sua velocidade devastadora, poder físico e capacidade para driblar com uma facilidade espantosa. Ainda com apenas 20 anos, foi eleito pela primeira vez o melhor jogador do mundo pela FIFA, título que viria a conquistar noutras 2 ocasiões. Em 1997, Ronaldo fez uma transferência recorde para o Inter de Milão, onde continuou a brilhar no início da sua carreira, ganhando a Taça UEFA em 1998. Contudo, foram também os anos em que a sua sorte começou a mudar em termos físicos. Durante o seu tempo no Inter, sofreu a primeira de várias lesões graves no joelho que o afastariam dos relvados por longos períodos. O seu regresso em 2002 foi nada menos do que milagroso. Após 2 anos de recuperação, Ronaldo voltou aos grandes palcos no Mundial de 2002, onde foi a estrela maior da seleção brasileira, conduzindo o Brasil à vitória com 8 golos, 2 dos quais na final contra a Alemanha. Esta conquista garantiu-lhe o 3º título de melhor jogador do mundo e marcou o seu renascimento como um dos melhores jogadores da sua geração. Após o Mundial, Ronaldo transferiu-se para o Real Madrid como parte dos famosos Galácticos, onde jogou de 2002 a 2007. Durante esse período, conquistou 2 campeonatos espanhóis e manteve o seu estatuto de um dos melhores avançados do mundo, marcando 104 golos em 177 jogos. O seu estilo de jogo, marcado por uma combinação única de velocidade, técnica e poder de finalização, continuava a encantar os adeptos, apesar das lesões persistentes que o limitaram ao longo da sua carreira. Em Madrid, Ronaldo formou uma parceria letal com estrelas como Zidane, Figo e Beckham, que consolidaram ainda mais o seu legado no futebol europeu. Já na reta final da sua carreira, em 2007, voltou à Itália, desta vez para jogar no AC Milan, rival direto do Inter. Embora o seu desempenho tenha sido afetado pelas constantes lesões, ainda mostrou flashes de brilhantismo, marcando 9 golos em 20 jogos. Porém, o seu tempo no Milan também foi marcado por mais uma grave lesão no joelho, que acelerou o fim da sua trajetória na Europa. Ronaldo decidiu então regressar ao Brasil, assinando pelo Corinthians em 2009. Surpreendentemente, teve uma passagem de grande sucesso pelo clube paulista, onde ajudou o Corinthians a conquistar o Campeonato Paulista e a Copa do Brasil em 2009, numa demonstração de que, mesmo longe do seu auge físico, o seu talento era inquestionável. No entanto, após mais alguns problemas físicos, decidiu terminar a sua carreira em 2011, aos 34 anos. Ronaldo deixa um legado incontestável como um dos maiores avançados da história do futebol. Os seus números são impressionantes, já que ao longo da carreira marcou mais de 400 golos em clubes e seleções e venceu duas bolas de ouro em 1997 e 2002. O fenómeno sempre foi lembrado e terá revolucionado a posição de avançado, combinando uma capacidade física invulgar com uma técnica requintada e um instinto goleador incomparável. Ronaldo foi também um dos grandes responsáveis por popularizar o futebol brasileiro no exterior e inspirou gerações de jogadores pelo mundo. Mesmo com as inúmeras lesões que enfrentou, a sua resiliência e capacidade de se reinventar em momentos cruciais da carreira fazem dele uma lenda viva do desporto, sendo reconhecido tanto por adeptos quanto por críticos como um dos mais completos jogadores que o futebol já viu.
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0: A história do futebol europeu está repleta de equipas que brilharam intensamente, mas que hoje enfrentam dificuldades para recuperar a antiga glória. São os gigantes adormecidos, para ouvir aqui na Primeira Rádio Desporto, todos os dias também com o Hugo Taveira.
2: O Celtic Football Club é um dos clubes de futebol mais importantes e tradicionais da Escócia e do mundo. Fundado em 1887, na cidade de Glasgow, o Celtic construiu uma história repleta de sucessos nacionais e internacionais, consolidando-se como um gigante do futebol europeu, especialmente nas conquistas da década de 1960. Desde a sua fundação, o Celtic destacou-se como uma força dominante no futebol escocês, conquistando o seu primeiro título da Scottish League Championship em 1893, apenas 5 anos após ser criado. O clube rapidamente se tornou um dos mais vencedores do país, ao lado do seu maior rival, o Rangers, com quem protagonizou o famoso Old Firm, um dos derbys mais históricos e intensos do futebol mundial. O maior feito internacional do Celtic ocorreu na temporada de 1966-67, quando a equipa se tornou a primeira do Reino Unido a conquistar a Taça dos Campeões Europeus, a atual Liga dos Campeões. Sob o comando do lendário treinador Jock Stein, o Celtic, apelidado de Lisbon Lions, derrotou o poderoso Inter de Milão na final realizada em Lisboa, no Estádio Nacional, com uma vitória por 2-1. Essa conquista não foi apenas memorável pelo título em si, mas também pela forma como o Celtic jogou. A equipa adotou um estilo ofensivo, em contraste com o futebol defensivo da época. Jimmy Johnson e Bobby Murdoch foram dois dos grandes destaques dessa equipa e o triunfo tornou o Celtic um dos maiores clubes da Europa e um símbolo do orgulho para o futebol escocês. Na mesma temporada, o Celtic conquistou também todos os principais troféus domésticos possíveis: a Liga Escocesa, a Taça da Liga e ainda a Glasgow Cup. Após o título europeu de 1967, o Celtic continuou a ser uma força competitiva na Europa. Voltou a chegar à final da Taça dos Campeões Europeus em 1970, mas foi derrotado aí pelos neerlandeses do Feyenoord por 2-1. Além disso, nas décadas seguintes, o clube fez várias participações dignas de nota nas competições europeias, embora sem repetir o sucesso de 1967. Na década de 2000, o Celtic viveu outro momento importante ao alcançar a final da Taça UEFA, atual Liga Europa, em 2003, sob o comando de Martin O'Neill. Na final realizada em Sevilha, a equipa foi derrotada por 3-2 pelo Futebol Clube do Porto, num jogo intenso que só foi decidido no prolongamento. O Celtic, além dos seus feitos em campo, é um clube com uma rica tradição e identidade cultural. Fundado com o objetivo de ajudar a comunidade irlandesa de Glasgow, o Celtic manteve uma forte ligação com as suas raízes católicas e irlandesas, sendo uma parte integrante da comunidade local. O clube continua a ser uma potência no futebol escocês, regularmente conquistando títulos da Scottish Premiership e mantendo-se competitivo em competições europeias. O Celtic Park, o estádio da equipa, é famoso pela sua atmosfera vibrante e apaixonada. O emblema britânico também possui uma forte base de adeptos a nível global que seguem fielmente o clube, tanto nas competições domésticas como nas europeias, celebrando o legado de conquistas e o espírito do futebol ofensivo e competitivo que sempre os caracterizaram. Em suma, o Celtic Football Club é mais do que apenas um clube de futebol. É um símbolo de orgulho para os seus adeptos e uma das instituições mais veneradas do futebol europeu. A conquista da Taça dos Campeões Europeus de 1967 permanece o ponto mais alto da sua rica história e o legado do clube continua a ser transmitido através das gerações.
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0: Ficamos a 3 minutos das 3:30 da tarde.
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2: A conquista da Taça dos Clubes Campeões Europeus de 1961-62 pelo Benfica consolidou o clube português como uma das grandes potências do futebol europeu. Naquele ano, os encarnados, liderados por Bela Gutmann, repetiram o feito histórico da temporada anterior, em que também haviam vencido a competição. Este bicampeonato, alcançado numa era em que o Real Madrid dominava o futebol continental, foi o marco que imortalizou o Benfica no cenário mundial. O caminho para a glória começou com uma equipa sólida e talentosa, composta por jogadores como José Águas, Mário Coluna, Germano, Cavém e um jovem prodígio chamado Eusébio, que emergia como uma das maiores promessas do futebol mundial. O Benfica entrou na competição como campeão europeu e defendeu o título com autoridade. Nas eliminações de prestígio, como a Áustria de Viena, o Nuremberg e o Tottenham, este último nas meias finais, com uma vitória total de 4-3 no agregado. O momento culminante da temporada chegou a 2 de maio de 1962, na final contra o poderoso Real Madrid, que já havia conquistado 5 títulos europeus consecutivos entre 56 e 60. O jogo disputado no Estádio Olímpico de Amsterdão reuniu duas das melhores equipas da época e prometia um espetáculo memorável, o que de facto aconteceu. O Real Madrid contava com a sua estrela máxima, Alfredo Di Stéfano, além de Ferenc Puskás, ambos figuras lendárias no futebol. Puskás, em particular, demonstrou toda a sua qualidade ao marcar 3 golos na final. No entanto, a resposta do Benfica foi incrível. Mesmo começando a perder por 2-0, o clube português não se deixou abater e, com uma exibição cheia de coragem, conseguiu equilibrar o jogo rapidamente. José Águas e Cavém marcaram para o Benfica, igualando o marcador a 2, com Puskás a voltar a colocar o Real Madrid em vantagem, mas com o Benfica ainda a ter mais para dar. Aos 34 minutos, Mário Coluna empatou novamente, deixando o resultado em 3-3 ao intervalo. Na segunda parte, brilhou a estrela de Eusébio, que aos 20 anos mostrou ao mundo a razão pela qual seria uma das maiores figuras da história do futebol. Eusébio marcou 2 golos em apenas 5 minutos, um de penalti e outro com um remate poderoso, completando a reviravolta e selando a vitória por 5-3. O jovem avançado era oficialmente uma nova estrela no firmamento do futebol, enquanto o Benfica se coroava pela segunda vez consecutiva campeão europeu. Este título, além de consolidar o prestígio internacional do clube, marcou o início de uma nova era para o futebol português, colocando o país no mapa das grandes competições. Eusébio, que mais tarde ganharia a Bola de Ouro e seria o melhor marcador do Mundial de 1966, começou ali a sua jornada para a imortalidade no desporto. Para o Benfica, esta foi a confirmação de que a equipa de Gutmann era capaz de competir com os gigantes do futebol mundial numa época em que o Real Madrid era visto como quase imbatível. A vitória na final de 1962 também reforçou o legado de Bela Gutmann, o mítico treinador que, após conquistar o bicampeonato europeu, proferiu a famosa maldição que, supostamente, tranquilamente, impediria o Benfica de vencer outra Taça dos Campeões Europeus nos 100 anos seguintes. Até hoje, o Benfica chegou a mais de 5 finais da competição, mas nunca voltou a erguer o troféu, alimentando o mito em torno das palavras de Goodman. No total, a campanha europeia de 1961-62 do Benfica foi um exemplo de resiliência, talento e ambição. Os encarnados tornaram-se apenas a segunda equipa na história a conquistar o bicampeonato europeu, com Eusébio a emergir como a sua grande figura. O feito permanece como um dos maiores da história do clube, eternizando o Benfica entre as lendas do futebol mundial.
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8: São 3 da tarde e 31 minutos.
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1: 12 anos após a sua saída, Tiago Ferreira está de volta ao Futebol Clube do Porto para integrar a equipa B. No jogador de 32 anos, que se encontrava livre no mercado, foi na escolha da direção liderada por André Villas-Boas para acrescentar experiência num plantel que se prevê bastante jovem. O regresso do defesa enquadra-se na estratégia de reorganização do clube para a nova temporada, com foco particular na equipa secundária. A intenção é que Tiago Ferreira, com o seu profundo conhecimento do clube, assuma num papel de liderança e ajuda a potenciar os talentos emergentes da na formação. Na temporada passada, no jogador foi um dos elementos mais utilizados. No Futebol Clube Passos de Ferreira, na equipa que acabou por ser despromovida da 2ª Liga, na Liga 3, ao longo da sua carreira, Tiago Ferreira acumulou uma vasta experiência internacional com passagens por clubes na Bélgica, na Roménia, na Hungria, no Irão e Albânia, para além de ter representado vários emblemas em Portugal. Apesar de regressar ao Futebol Clube do Porto, onde já tinha atuado pela equipa B, Tiago Ferreira continua sem ter tido a oportunidade de se estrear pela equipa principal dos Dragões. O Sport Lisboa e Benfica deu a conhecer na assinatura de contrato profissional com o jovem Tomás Pedrosa. No Clube da Luz, o defesa central de apenas 16 anos cumpriu na 8ª época. Pedrosa já representou a formação de Santarém, onde se iniciou no seu percurso desportivo. No jovem atleta, na conta com o Campeonato Nacional de Iniciados e um Campeonato Nacional de Sub-17 da 2ª Divisão, conquistado esta temporada no currículo. O defesa soma ainda 22 internacionalizações pelas seleções jovens de Portugal. Assume o jovem talento, que é um sentimento inexplicável, assinado com o seu clube, com o qual tem uma ligação já há bastantes anos. É um motivo de orgulho, fruto do seu trabalho, e garante que isto é só o começo. O seu sonho é estrear-se pela equipa A do Benfica. António Lopes acabou oficializado como reforço da formação do Angers, do principal escalão francês. No guardião de 35 anos, assinou o contrato por 2 temporadas até junho de 2028, ficando ainda prevista uma época adicional. No guarda-redes internacional português, fez quase toda a sua carreira no clube, onde se estreou pela equipa principal na temporada 2012-2013 e acabou por tornar-se uma das figuras mais marcantes da história recente do clube francês. Lopes, ao longo de mais de uma década no clube lionês, assumiu 378 jogos na Ligue 1, registando 123 partidas sem sofrer golos, números aos quais juntou ainda 74 encontros nas competições europeias. O jogador, desde março de 2015, integrou também o grupo que conquistou o histórico título da UEFA Euro 2016 em França. António Lopes, na segunda metade da temporada 2024-2025, mudou-se para a formação do Nantes, onde realizou 51 partidas ao longo de época e meia. O Lens anunciou o Fabnadino Topmuller como novo treinador. O alemão assinou um contrato válido até 2028, antes de assumir o comando técnico dos gauleses. Fabnadino, de 45 anos, representou o Frankfurt entre junho de 2023 e janeiro de 2026. Enquanto treinador principal, o germânico comandou a formação do Benfica e o Dudelange do Luxemburgo, assim como a formação do Excelsior Virton da Bélgica. Esteve ainda ao serviço do Leipzig e do Bayern de Munique na qualidade de adjunto. No currículo, conta com três ligas luxemburguesas e duas taças do Luxemburgo. Topmuller sucede assim a Pierre Sage, que seguiu o caminho para nos ingleses do Crystal Palace. De recordar que o Lens é no atual vencedor da Taça de França e estará na próxima edição da Liga dos Campeões, após ter terminado a Ligue 1 no segundo lugar. Costinha acabou contratado pelo Brighton ao Olympiacos, oferecendo-lhe num contrato de 5 anos. O investimento do clube passou pelos 9 milhões de euros para contar com o lateral direito português. O jogador representava no clube grego desde 2024, pelo qual disputou 74 jogos e marcou um golo na defesa de 26 anos. Prepara-se para se estrear na Premier League ao serviço do Brighton, uma das equipas mais entusiasmantes do futebol inglês. Em 2025-2026, os Seagulls terminaram o campeonato na 8ª posição. O próprio treinador do Brighton, Fabian Urzeller, assume que Costinha é um jogador que têm acompanhado de perto já há algum tempo. É forte a defender e tem uma intensidade e uma boa compreensão daquilo que na formação quer colocar dentro das quatro linhas. Acreditam que será uma excelente adição ao plantel a nível de qualidade. Acaba por assumir o técnico. Costinha passou ainda pela formação do Cavalões, pela Veleda, pelo Futebol Clube Porto, Sporting Clube de Braga e Palmeiras Futebol Clube durante a formação que concluiu no Rio Ave, onde se estreou no futebol profissional. O antigo jogador e treinador António Folha acabou oficializado como novo técnico da formação do Cluj, da Roménia. Folha, de 55 anos, não treinava desde 2024, quando deixou o leme do Futebol Clube do Porto B. António Folha, enquanto treinador principal, dirigiu vários escalões de formação dos Dragões, na sub-15 e sub-19, assumindo a equipa B em dois ciclos, 2017 a 2018 e de 2020 a 2024. Pelo meio, treinou também o Portimonense nas contas da Primeira Liga. O histórico emblema romeno do Cluj não se sagra na campeão desde 2022 e a última conquista na remonta na 2025, quando levantou a taça. Em 2025-2026, o clube terminou o campeonato no terceiro lugar, 7 pontos do campeão na Universidade de Craiova, pelo que vai discutir na segunda pré-eliminatória da Liga na Conferência. O Real Madrid anunciou a renovação de contrato com António Rüdiger até 2027, ou seja, por mais uma temporada. Na defesa central alemão, estava na final de contrato com os merengues, mas vai assim partir para a quinta época no clube e será treinado por José Mourinho. O central de 33 anos teve uma época marcada por lesões e fez apenas 26 jogos e um golo. No total, já disputou 182 jogos pelo Real Madrid e conquistou uma Liga dos Campeões, Mundial de Clubes, uma Taça Intercontinental, uma Supertaça Europeia, uma Liga Espanhola, uma Taça de Espanha e uma Supertaça Espanhola. O germânico, que está no Mundial 2026, também já passou por Chelsea, Roma e Stuttgart, depois de fechar a contratação do lateral esquerdo Marc Cucurella. O Real Madrid segura num pilar da defesa e espera-se ainda que avance para as contratações do lateral direito Denzel Dumfries e do central Ibrahim Konaté. Jeremy Ibn Boca continua na Juventus pelo menos nas próximas três temporadas, após a opção de compra ser ativada, avaliada em perto de 5 milhões de euros, que constava no acordo de cedência firmado com o Nice em janeiro. O avançado internacional pela Costa de Marfim, em meia época em Turim, marcou 4 golos e fez uma assistência em 17 jogos. Boca, com formação feita no Chelsea, viveu os seus melhores anos nos italianos do Sassuolo entre 2018 e 2021. Jogou ainda no Rennes, no Granada, no Birmingham e também na Atalanta, antes de uma experiência tribulada no Nice, que durou duas temporadas e meia. O avançado de 29 anos abandonou o clube francês na sequência de desacatos provocados pela claque do Nice, devido aos maus resultados da equipa. A par de Taremi Mofi, que terminou a época no Futebol Clube Porto, Boca denunciou ter sido alvo de agressões, apresentou queixa na polícia após o episódio e esteve mais de 2 meses sem discutir qualquer jogo antes da mudança para a Juventus.
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14: Ainda sobra para o remate de muito longe. Que golaço!
15: Mas que grande golo!
14: É de Moçambique, é uma bomba de Bruno Langa.
15: Vai isolar Iócaras, pode matar Iócaras. Iócaras, golo! Golaço de Iócaras!
14: Passa rasteiro do meio, é para Nico. Atenção, PP vai arrancando para a direita. Pode ir em velocidade para cima de Lisandro Martínez. Já passou, entrou na área, cruzou-se. É bom, golo!

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2: E seguimos agora nesta emissão com o perfil do jogador.
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4: Nico Williams, nascido a 12 de julho de 2002 em Pamplona, Espanha, é um avançado conhecido pela sua velocidade e habilidade técnica. Iniciou a sua carreira no Athletic Club Bilbao, ingressando nas suas camadas jovens ainda na infância. Fez a sua estreia profissional pela equipa principal do Athletic em 2020, tornando-se rapidamente uma das promessas mais empolgantes do futebol espanhol. Na temporada de 2020-2021, Nico Williams destacou-se pela sua capacidade de desequilibrar defesas e criar oportunidades de golo. A sua velocidade e técnica atraíram a atenção de adeptos e analistas, consolidando-o como um dos jovens talentos em ascensão na La Liga. A sua performance impressionante continuou nas temporadas seguintes, mantendo-se como uma peça fundamental para o Athletic Club. Além da sua carreira em clubes, Nico Williams também começou a representar a seleção espanhola. Fez a sua estreia internacional em 2022 e rapidamente se afirmou como uma adição valiosa ao plantel de La Roja, contribuindo com a sua energia e criatividade ofensiva. Em 2023, continuou a impressionar tanto a nível de clubes como internacional, destacando-se como uma das jovens estrelas mais promissoras do futebol europeu, percurso esse que culminou com a vitória no Euro 2024, conquistado na Alemanha, ao serviço da seleção do seu país.
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2: Vamos lá olhar agora para mais um craque da Liga Portuguesa, aqui na Primeira Rádio Desporto.
4: Anderson Luiz de Sousa, mais conhecido como Deco, é um nome indelével na história do futebol, especialmente na Liga Portuguesa. Nascido no Brasil a 27 de agosto de 1977, Deco começou a sua trajetória no futebol brasileiro antes de destacar na Europa. Embora tenha começado a sua carreira profissional no Benfica, foi no Futebol Clube do Porto que realmente emergiu como um dos melhores médios da sua geração. Deco chegou ao Benfica em 1997, mas foi emprestado ao Alverca e aos Salgueiros, onde mostrou o seu talento. Em 1999, a sua transferência para o Futebol Clube do Porto marcou o início de uma era dourada. Sob a liderança de Fernando Santos e posteriormente a José Mourinho, Deco tornou-se o cérebro do meio-campo portista. A sua visão de jogo e capacidade de criar oportunidades fizeram dele uma peça-chave na equipa. Durante a sua estadia no Dragão, Deco ajudou o clube a conquistar três títulos da Liga Portuguesa em 2001.

0: seleção nacional. O seu impacto foi imediato, contribuindo para uma geração doravante de grandes talentos no futebol português. Participou em duas grandes competições, o Euro 2004, onde Portugal chegou à final, e o Mundial de 2006, onde a seleção nacional chegou às meias finais. A sua habilidade em controlar o jogo e fornecer passos decisivos foi crucial para o sucesso da equipa. Depois desse mesmo sucesso no Futebol Clube do Porto, Deco transferiu-se para o Barcelona em 2004, onde continuou a brilhar. No Camp Nou, foi parte integrante de uma equipa que conquistou a Liga dos Campeões em 2006, além de vários títulos da Liga Espanhola. Com jogadores como Ronaldinho, Samuel Eto'o e um jovem Lionel Messi, o Barça alcançou novas alturas e Deco foi fundamental para o sucesso da equipa. Após a sua passagem pela Catalunha, Deco mudou-se para o Chelsea em 2008. No clube inglês conquistou a Premier League e a Taça de Inglaterra, apesar de estar numa fase mais descendente da sua carreira. Em 2010 regressou ao Brasil para jogar pelo Fluminense, onde terminou a sua passagem pelo futebol em 2013, ainda mostrando a sua qualidade e visão em campo. Deco deixou um legado duradouro no futebol europeu e português. A sua passagem pela Liga Portuguesa, especialmente no Futebol Clube do Porto, foi marcada por conquistas significativas e exibições memoráveis que elevaram a sua reputação a nível global. Não apenas brilhou nos clubes que representou, mas também desempenhou um papel vital na seleção portuguesa, sendo lembrado como um dos grandes mágicos do futebol. Depois de terminar a carreira como jogador, continuou ligado ao futebol como treinador e em várias funções administrativas. Em 2014, assumiu o cargo de diretor desportivo no Fluminense, o seu último clube enquanto jogador, e com sua vasta experiência e conhecimento do jogo, tem contribuído para o desenvolvimento de jovens talentos e para a gestão desportiva, mantendo-se uma figura influente.
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0: Marco Van Basten é considerado um dos maiores avançados da história do futebol mundial, tanto pelo seu talento técnico como pela sua capacidade de marcar golos decisivos em momentos cruciais. Nascido a 31 de outubro de 1964, em Utrecht, nos Países Baixos, desde cedo demonstrou um talento inato para o futebol, seguindo os passos do pai, Joop Van Basten, que também jogara profissionalmente. O jovem Marco começou a jogar no clube local, o Utrecht, mas rapidamente atraiu a atenção do Ajax, um dos gigantes do futebol neerlandês, onde ingressou aos 16 anos. Foi no Ajax que Van Basten começou a destacar-se no cenário do futebol internacional. Fez a sua estreia na equipa principal em 1982, substituindo ninguém menos que o Johan Cruyff, uma das maiores lendas do clube. A transição não poderia ter sido melhor. Van Basten não só mostrou que estava à altura do desafio, como rapidamente se tornou o novo talismã da equipa. Na sua primeira temporada completa, em 1983-84, conquistou a sua primeira bota de ouro como o melhor marcador da Eredivisie, com 28 golos, um feito que repetiria várias vezes. A sua capacidade de finalização era extraordinária, combinando técnica refinada, inteligência tática e uma incrível habilidade acrobática que lhe permitia marcar golos de todos os ângulos e em todas as circunstâncias. Pelo Ajax, Van Basten conquistou 3 campeonatos neerlandeses, 3 taças dos Países Baixos e, em 1987, a Taça das Taças, onde marcou o único golo na final contra o Lokomotiv Leipzig, em Atenas. A sua carreira nos Países Baixos terminou com um impressionante registro de 128 golos em 133 jogos pelo clube de Amsterdão. Em 1987, Van Basten transferiu-se para o AC Milan, um dos maiores clubes da Europa, que já contava com outros dois dos maiores talentos neerlandeses, Ruud Gullit e Frank Rijkaard. Sob o comando do lendário treinador Arrigo Sacchi, o Milan formou uma das melhores equipas de todos os tempos, com Van Basten como o principal goleador. A sua chegada ao futebol italiano foi inicialmente marcada por dificuldades devido a uma grave lesão no tornozelo, mas após a recuperação, Van Basten mostrou porque era considerado um dos melhores da sua geração. Nos anos seguintes, ajudou o Milan a conquistar 2 títulos da Taça dos Campeões Europeus, em 1989 e 1990, além de 4 campeonatos italianos. Na final de 1989, Van Basten marcou 2 golos na vitória por 4-0 sobre o Steaua Bucareste, numa das exibições mais dominantes de uma equipa na história do futebol europeu. O avançado continuava a impressionar com a sua técnica, visão de jogo e, claro, com a sua capacidade de concretização. Um dos momentos mais memoráveis da sua carreira aconteceu ao serviço da seleção neerlandesa no Campeonato Europeu de 1988, na Alemanha. Van Basten foi o herói da competição, terminando como melhor marcador com 5 golos, incluindo o golo decisivo na final contra a União Soviética, um remate de primeira quase sem ângulo que é considerado um dos melhores golos da história das grandes competições. A sua exibição nesse torneio valeu-lhe a primeira das suas 3 bolas de ouro em 1988, 89 e 1990.

1992, reafirmando o seu estatuto como o melhor jogador do mundo naquela época. Infelizmente, a carreira de Van Basten foi encurtada devido a sucessivas lesões no tornozelo, culminando na sua reforma precoce aos 30 anos, em 1995. O último jogo oficial aconteceu na final da Liga dos Campeões de 1993, onde o Milan foi derrotado pelo Marselha. Apesar das tentativas de recuperação, as lesões impediram de continuar a jogar ao mais alto nível, encerrando a carreira de um dos maiores talentos que o futebol já viu. Apesar de um percurso abreviado, Marco Van Basten deixou uma marca indelével no futebol mundial. A sua combinação de elegância, poder e precisão fizeram dele uma verdadeira gazela nos relvados. Tanto no Ajax como no Milan, Van Basten construiu um legado que perdura até hoje e os seus feitos pela seleção dos Países Baixos consolidaram o seu lugar na história. Mais tarde, após encerrar a carreira como jogador, ainda teve passagens como treinador, incluindo a seleção neerlandesa, mas será sempre lembrado pelos seus feitos dentro das quatro linhas.

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4: Quando jogamos com todas as seleções, eu acho que tem muita qualidade hoje em dia e nós temos que enfrentar cada jogo como se fosse uma final, porque na teoria há equipas que podem ser mais fracas se calhar no papel, mas depois em campo é um jogo e um jogo pode acontecer qualquer coisa. 90 minutos é muito bom e temos que estar mais do que prontos para poder vencer todo o jogo. Sempre sonhei que isso pudesse acontecer, também trabalhei muito para que isso acontecesse. O que eu diria era que tenho muito orgulho no meu percurso até agora, sempre trabalhei de cabeça baixa à procura de ser melhor.
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5: Ficamos a 7 minutos das 4 da tarde.
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6: O Leeds United, fundado em 1919, é um dos clubes mais importantes do futebol inglês, com uma história de grandes conquistas e quedas dramáticas. O seu período áureo começou nos anos 1960 e 70, sob a liderança do treinador Don Revy, que transformou o Leeds numa das equipas mais fortes do país. Foi nessa época que o clube alcançou alguns dos seus feitos mais memoráveis. 2 títulos da primeira divisão inglesa em 68, 69 e 73, 74, uma FA Cup em 1972 e 2 Taças das Cidades com Feiras, uma competição precursora da atual Liga Europa, em 1968 e 1971. Conhecido pelo estilo combativo e altamente disciplinado, o Leeds de Revy tornou-se uma referência de resiliência e combatividade, marcando a história do clube e do futebol britânico. Esta era dourada foi protagonizada por jogadores emblemáticos como Billy Bremner, Norman Hunter e Jack Charlton, que não só contribuíram para os sucessos dentro de campo, mas também personificaram o espírito destemido do clube. A saída de Revy, contudo, trouxe uma fase de instabilidade e o Leeds entrou em declínio, culminando na sua despromoção para a 2ª Divisão em 1982. O clube lutou anos para se reerguer, mas só na década de 1990 voltou a emergir no topo do futebol inglês. O renascimento do Leeds veio com o treinador Howard Wilkinson, que liderou o clube ao título da 2ª Divisão em 1990, garantindo a subida à primeira. Apenas 2 épocas depois, em 1991-92, o Leeds surpreendeu ao vencer a última edição da primeira divisão antes da criação da Premier League. Com jogadores como Eric Cantona, Gary Speed e Gordon Strachan, o Leeds dominou a liga e conquistou o seu 3º título de inglês, trazendo nova glória aos adeptos e reforçando a imagem de uma equipa resiliente e vencedora. A mudança de milénio trouxe ao clube ambições renovadas, com investimentos em grandes nomes como Rio Ferdinand e Robbie Keane, e em 2001 o clube protagonizou uma campanha europeia inesquecível, alcançando as meias finais da Liga dos Campeões. No entanto, os gastos elevados e a gestão financeira arriscada levaram o clube a uma crise profunda. Em 2004, o Leeds acabou despromovido para o Championship, a segunda divisão, e em 2007 caiu ainda para a League One, a terceira, marcando um período de sofrimento e dificuldades para os seus adeptos. Nos anos recentes, o Leeds United reencontrou o caminho de volta à elite, conseguindo finalmente a promoção à Premier League em 2020, sob o comando do carismático treinador Marcelo Bielsa. Esta recuperação fez renascer a esperança entre os seus adeptos, apesar de uma nova despromoção ao Championship, que ainda hoje carregam com orgulho a história do clube, sonhando em reviver os tempos de glória que marcaram o Leeds United como uma força do futebol inglês.
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2: A temporada de 1963-64 ficou marcada como um dos momentos mais icónicos da história do Sporting Clube de Portugal. O clube leonino, já uma referência no panorama desportivo nacional, alcançou uma glória inédita ao vencer a Taça dos Vencedores das Taças, conhecida como Taça das Taças, um dos mais prestigiados troféus europeus da época. O Sporting tornou-se assim o primeiro clube português a conquistar esta competição internacional, consolidando o seu nome no futebol europeu. A caminhada dos Leões na competição não foi fácil e esteve repleta de desafios. Tudo começou na primeira eliminatória, onde os verde e brancos defrontaram os italianos da Atalanta. Depois de uma primeira mão complicada, em que perderam por 2-0, o Sporting conseguiu virar o resultado em Alvalade com uma vitória por 3-1, forçando um terceiro jogo de desempate que venceria por 3-1. Este início dramático foi um presságio do que seria uma campanha marcada por grandes emoções. Nos quartos de final, o Sporting encontrou o Manchester United, uma das equipas mais temidas da Europa na época. Após um resultado desfavorável de 4-1 em Old Trafford, os Leões protagonizaram uma das maiores reviravoltas da história das competições europeias, ao golear a equipa inglesa por 5-0 em Lisboa, numa exibição memorável que ficou para sempre na memória dos adeptos leoninos. O jogo foi uma demonstração do espírito ofensivo de uma equipa liderada pelo avançado João Moraes e pelo lendário Fernando Mendes, que foram fundamentais ao longo de toda a campanha. Após esta façanha, os Leões continuaram a sua caminhada rumo à final, eliminando o Lyon nas meias-finais. A equipa francesa apresentou alguma resistência, mas a formação lusa conseguiu ultrapassar os franceses com uma vitória confortável por 2-1 no total das duas mãos, carimbando assim o passaporte para a grande final. O palco estava montado para um dos momentos mais altos da história do clube. A final da Taça das Taças de 1964 teve um desfecho dramático e incomum. O Sporting defrontou o MTK Budapeste, uma equipa húngara de grande qualidade, num confronto que viria a ter dois atos. O primeiro jogo, realizado no estádio Eisel, em Bruxelas, terminou empatado a 3 após prolongamento, forçando um jogo de desempate. Esse segundo embate foi realizado no mesmo estádio, 4 dias depois, e é aí que surge o herói improvável da história, João Moraes. Aos 19 minutos, o jogador leonino marcou o famoso canto direto, um golo olímpico marcado diretamente de pontapé de canto, que garantiu ao Sporting uma vitória por 1-0 e o título de campeão. Este feito foi recebido com enorme euforia em Portugal, colocando o Sporting no mapa do futebol europeu e elevando a moral do clube numa época em que o futebol português começava a dar os primeiros passos no cenário internacional. O triunfo na Taça das Taças foi um marco histórico não só para o Sporting, mas também para o desporto nacional, sendo uma das primeiras grandes conquistas europeias de um clube português. A equipa de 1964, liderada pelo treinador Anselmo Fernandes, tornou-se um símbolo de garra, determinação e qualidade técnica, valores que continuam a ser associados ao clube. Entre os protagonistas desta campanha gloriosa, destacam-se nomes como o guarda-redes Carvalho, o capitão Fernando Mendes, o avançado Osvaldo Silva e, claro, João Moraes, cujo golo decisivo ficou gravado para sempre na história leonina. Esta equipa é ainda hoje recordada com grande carinho pelos adeptos, sendo frequentemente homenageada como uma das melhores formações da história do clube. A vitória na Taça das Taças em 1964 continua a ser uma das primeiras conquistas mais importantes do palmarés do Sporting. Este título reforçou o estatuto internacional do clube e abriu portas para futuras participações em competições europeias. Foi um triunfo que simbolizou o espírito combativo do Sporting Clube de Portugal, a sua capacidade de superação e a força do coletivo. Na história do futebol europeu, o nome do Sporting ficou assim gravado com letras douradas.

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1: E está agora na hora de trazer o perfil de mais um jogador à Golo FM.
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3: Dusan Vlahovic, nascido a 28 de janeiro de 2000 em Belgrado, na Sérvia, é um avançado reconhecido pela sua imponência física, capacidade de finalização e presença na área. Iniciou a sua carreira profissional no Partizan de Belgrado, onde chamou a atenção pela sua impressionante capacidade de marcar golos desde cedo. Em 2018, Vlahovic transferiu-se para a Fiorentina, na Série A italiana, onde rapidamente se destacou como um dos jovens talentos mais promissores da Liga. Durante a temporada de 2020-2021, teve uma atuação notável, terminando como o segundo melhor marcador da Série A, o que levou a um aumento significativo no seu perfil e interesse de grandes clubes europeus. No início de 2022, Vlahovic transferiu-se para a Juventus, uma das maiores equipas de Itália. Nesse clube, continuou a demonstrar a sua qualidade, contribuindo com golos e assistências em competições nacionais e internacionais. A sua presença física e habilidade para finalizar em situações complicadas tornaram-no uma peça fundamental no ataque da equipa. Além do sucesso a nível de clubes, Vlahovic também é um jogador importante para a seleção sérvia. Fez a sua estreia internacional em 2019 e tem sido uma presença constante na equipa, ajudando a Sérvia em competições como o Campeonato da Europa e as qualificações para o Campeonato do Mundo. Mais recentemente, Vlahovic continua a ser um dos principais avançados da Juventus e um dos talentos mais promissores do futebol europeu, consolidando a sua reputação como um goleador prolífico e um jogador de classe mundial.
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3: Lucho González, também conhecido como El Comandante, é um dos jogadores mais icónicos da história recente do Futebol Clube do Porto. Nascido em Buenos Aires, Argentina, a 19 de janeiro de 1981, Luís Oscar González começou a sua carreira no Huracán antes de se destacar no River Plate, onde conquistou títulos e chamou a atenção do futebol europeu. A sua trajetória foi marcada por uma inteligência tática apurada, qualidade técnica e capacidade de liderança, características que o tornaram uma figura crucial nos clubes por onde passou, em especial no Futebol Clube do Porto. A sua primeira passagem pelos Dragões começou em 2005, quando foi contratado por mais de 7 milhões e meio de euros ao River Plate. Lucho chegou para um clube que um ano antes tinha conquistado a Liga dos Campeões, sob o comando de José Mourinho, e veio para dar continuidade ao sucesso portista. Logo se impôs como uma peça fundamental no meio-campo dos Dragões, destacando-se pela sua visão de jogo, capacidade de passe e presença ofensiva. Com o Adriense como treinador, Lucho fez uma temporada de estreia notável, conquistando o seu primeiro título da Primeira Liga em 2005-2006, além de levantar a Taça de Portugal. Nas quatro temporadas em que vestiu a camisola azul e branca, na sua primeira etapa no clube, Lucho foi parte de uma era de ouro do futebol português. Entre 2005 e 2009, conquistou quatro títulos da Primeira Liga, uma Taça de Portugal e três supertaças Cândido de Oliveira, cimentando o seu estatuto como um dos maiores ídolos da história recente do clube. Além disso, a sua consistência em campo e a sua habilidade para marcar golos em momentos decisivos renderam-lhe o apelido de El Comandante, uma referência à sua liderança natural dentro de campo. Nos seus melhores anos, Lucho não só contribuiu com assistências e golos, como também era uma voz de comando que uniu o balneário portista. Em 2009, após o sucesso no Futebol Clube do Porto, o argentino transferiu-se para o Olympique de Marselha por cerca de 18 milhões de euros, uma das maiores transferências do futebol francês à época. No Marselha continuou a sua senda de sucesso, conquistando a Liga em 2010 e mais dois troféus da Taça da Liga Francesa. A sua influência no meio-campo manteve-se inalterada, mas o carinho pelo Futebol Clube do Porto permaneceu, algo que ficaria evidente anos mais tarde. Em 2012, Lucho González protagonizou um regresso emocionante à cidade invicta, quando já veterano voltou para uma segunda passagem pelos Dragões. Apesar de estar numa fase mais avançada da carreira, o seu impacto na equipa foi imediato. A sua experiência e qualidade técnica mantiveram-no como uma peça fundamental para o clube e na temporada de regresso ajudou o Porto a conquistar mais um título da Primeira Liga na época 2012-2013, sob o comando de Vítor Pereira. No total, Lucho acumulou mais de 240 jogos pelo Futebol Clube do Porto, com 61 golos marcados e continua a ser lembrado como um dos médios mais talentosos e completos que passaram pelo clube. A sua capacidade de chegar à área adversária, fazer golos e distribuir o jogo com grande inteligência foi crucial para as conquistas portistas, sendo sempre visto como um líder dentro e fora de campo. Não é à toa que continua a ser venerado pelos adeptos, que reconhecem nele um dos capitães mais respeitados da história do emblema. Após sair do Futebol Clube do Porto pela segunda vez, Lucho ainda continuou a sua carreira em clubes como o Al Rayyan, no Qatar, e o Atlético Paranaense, no Brasil, onde se manteve competitivo até aos seus últimos dias como jogador. No Atlético Paranaense, conquistou a Copa Sul-Americana em 2018, acrescentando mais um título internacional ao seu vasto currículo. Encerrou a carreira em 2021, após mais de duas décadas a brilhar nos relvados, deixando uma marca profunda no futebol, especialmente no Futebol Clube do Porto. Lucho González será sempre lembrado como um dos grandes médios do futebol mundial, com destaque para o impacto duradouro que teve no Futebol Clube do Porto. A sua liderança, classe e espírito vencedor fizeram dele uma lenda do clube e uma referência no futebol português.
4: Eu ainda na minha cabeça está que sou jogador. E até falei para a minha mulher, quando acabar o contrato lá no Brasil, vou tentar falar com o presidente e dizer-lhe que eu jogava dois meses de graça aqui só por voltar a pisar o dragão. Fala dessa tão conhecida mística do Porto, é um pouco isso, é mais na garra, na luta e se disfruta mais também.
1: Vamos lá olhar agora para mais um craque mundial aqui na primeira Rádio Desporto.
3: Frank Lampard, nascido a 20 de junho de 1978, é amplamente reconhecido como um dos maiores médios da história do futebol inglês e uma lenda do Chelsea. Criado numa família com forte herança futebolística, Lampard começou a sua carreira no West Ham United, o clube onde o seu pai havia jogado. Subiu às camadas principais do West Ham em 1995 e rapidamente se destacou pelas suas habilidades no meio-campo, marcando golos importantes e mostrando uma capacidade técnica notável. No entanto, foi a sua transferência para o Chelsea em 2001 que transformou a sua carreira. Lampard custou cerca de 11 milhões de libras ao clube londrino e rapidamente se tornou um pilar no meio-campo dos Blues. Durante a sua passagem pelo Chelsea, que durou até 2014, Lampard conquistou uma série impressionante de títulos, incluindo três Premier Leagues em 2004, 2005, 2005, 2006 e 2009, 2010, quatro FA Cups, duas taças da Liga e, claro, a tão sonhada Liga dos Campeões em 2012. Uma das marcas mais impressionantes de Lampard é a sua capacidade de marcar golos. Não foi apenas um jogador-chave na criação de jogadas, mas também se destacou pela sua impressionante veia goleadora. Lampard terminou a sua carreira no Chelsea como o maior goleador da história do clube, com 211 golos em 648 jogos, algo notável para um médio. Conhecido pela sua precisão nos remates de longa distância, especialmente com o pé direito, tornou-se conhecido pelos seus golos em momentos cruciais, além da sua consistência nas bolas paradas. A sua temporada de 2009-2010 foi particularmente impressionante, quando Lampard marcou 27 golos em todas as competições e ajudou o Chelsea a vencer a Premier League e a FA Cup, fazendo história com um double. A sua combinação de talento ofensivo, ética de trabalho incansável e inteligência tática fez dele um dos melhores jogadores da sua geração. Além do sucesso a nível do clube, Lampard teve uma carreira internacional notável, representando a seleção inglesa em diversas competições, incluindo três campeonatos do mundo e dois campeonatos da Europa. Embora a Inglaterra não tenha alcançado o sucesso esperado durante essas competições, Lampard foi sempre um dos pilares da equipa e é amplamente respeitado pelos seus 106 jogos pela seleção. Após deixar o Chelsea em 2014, teve uma curta passagem pelo Manchester City antes de terminar a sua carreira nos New York City, da MLS, onde jogou até 2016. Após a sua retirada dos relvados, o ex-atleta rapidamente se lançou na carreira de treinador e em 2018 assumiu o comando do Derby County, onde teve uma boa temporada na segunda divisão inglesa, levando o clube à final do play-off de promoção. No ano seguinte, Lampard assumiu o cargo de treinador do Chelsea, voltando ao clube onde teve os seus maiores sucessos como jogador. Durante a sua passagem por Stamford Bridge, focou-se em dar oportunidades a jovens jogadores da academia e conseguiu uma qualificação para a Liga dos Campeões na sua primeira temporada. Contudo, foi demitido em janeiro de 2021 após uma série de maus resultados e por aí prosseguiu a sua carreira como técnico por outras paragens.
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1: Seguimos agora nesta emissão com os Gigantes Adormecidos.
3: O Saint-Étienne, também conhecido como Le Vert, é uma das equipas mais lendárias do futebol francês. Fundado em 1919, o clube construiu uma história notável, especialmente nas décadas de 60 e 70, quando se tornou a principal potência do futebol em França. Com um total de 10 títulos da Ligue 1, o Saint-Étienne deteve o recorde de campeonatos durante várias décadas, uma marca que sublinha a sua importância no cenário desportivo nacional e que ainda assim foi perdida para o PSG, que agora soma 12. O caminho para a glória começou a ser traçado nos anos 50, mas foi na década de 60 que o clube realmente se afirmou como uma força dominante. Liderado por figuras icónicas como Aimé Jacquet e Robert Herbon, o Saint-Étienne conquistou 4 títulos da Ligue 1 entre 1964 e 1970, além de várias taças de França. Nos anos 70, já sob o comando de Robert Herbon, que assumiu o cargo de treinador após brilhar como jogador, o clube solidificou a sua hegemonia com mais de 5 campeonatos até 1976. A época de ouro do Saint-Étienne culminou nesse mesmo ano, quando a equipa chegou à final da Taça dos Clubes Campeões Europeus. Numa campanha memorável, eliminaram equipas de grande qualidade, como o Dinamo Kiev e o PSV Eindhoven, antes de enfrentar o Bayern Munique na final disputada em Glasgow. Apesar do esforço e de uma exibição combativa, o Saint-Étienne perdeu por 1-0 com o golo de Franz Roth. As bolas que embateram nos postos durante o jogo tornaram-se lendárias, levando os adeptos a acreditar que, com balizas diferentes, o resultado teria sido outro. Apesar da derrota, o impacto da campanha europeia foi enorme. O Saint-Étienne tornou-se um símbolo de orgulho para o futebol francês e a equipa era idolatrada pelos seus adeptos. O Stade Geoffroy Guichard, apelidado de Le Chaudron, o Caldeirão em português, era um dos estádios mais intimidantes da Europa, onde a paixão dos adeptos criava um ambiente único. Nos anos 70, o clube contou com jogadores extraordinários como Dominique Rocheteau, Jacques Santini e Michel Platini, que mais tarde se tornaria uma das maiores figuras do futebol mundial. Platini foi o destaque do início da época de 80, altura em que o Saint-Étienne conquistou o seu 10º e último título da Ligue 1 em 1981, consolidando o seu estatuto como um dos clubes mais titulados de França. Contudo, os anos que se seguiram foram difíceis. A saída de Platini para a Juventus em 1982 marcou o fim de uma era e problemas financeiros e de gestão desportiva colocaram o clube em declínio. Durante grande parte das décadas de 90 e 2000, o Saint-Étienne lutou para se manter na Ligue 1, alternando entre a primeira e a segunda divisão. Apesar de estar longe dos tempos áureos, o Saint-Étienne continua a ter uma legião de adeptos apaixonados e uma herança que faz dele um dos clubes mais respeitados de França. Nas últimas décadas, o Saint-Étienne tem lutado para recuperar a glória do passado, alternando temporadas na Liga Francesa com períodos de dificuldades desportivas e financeiras. Entre os anos 2000 e 2020, o clube teve alguns momentos de destaque, incluindo a conquista da Taça da Liga em 2013, que foi o seu primeiro troféu importante em mais de 3 décadas. Essa vitória deu aos adeptos alguma esperança de um regresso ao topo do futebol francês. No entanto, nos anos ainda mais próximos, o clube voltou a enfrentar desafios. Em 2022, o Saint-Étienne foi relegado para a Ligue 1, a segunda divisão, após perder o play-off de despromoção contra o Auxerre. A descida foi um golpe duro para um clube com tanta história, que se viu obrigado a reestruturar-se para tentar regressar à elite do futebol francês. Apesar do momento difícil, o apoio incondicional aos adeptos e a herança histórica mantiveram viva a chama da equipa, que acabou por regressar à primeira divisão. O Saint-Étienne continua a ser um gigante adormecido no panorama do futebol francês. A sua história rica e os sucessos do passado são uma inspiração constante para os clubes e os seus adeptos, que acreditam que com uma gestão mais sólida e um plantel competitivo, o clube poderá voltar a ser uma força relevante no futebol local. O gigante verde sonha em recuperar o seu lugar entre os grandes, com os olhos postos num futuro mais brilhante.
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1: Vamos lá olhar agora para o perfil de mais um jogador aqui na Primeira Rádio Desporto.
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3: Federico Di Marco, nascido a 10 de novembro de 1997 em Milão, na Itália, é um lateral esquerdo conhecido pela sua velocidade, habilidades ofensivas e versatilidade. Iniciou a sua formação no Inter, onde fez a sua estreia profissional em 2016. Apesar de começar a carreira no clube do coração, Di Marco teve várias cedências por empréstimo para ganhar experiência. Passou por equipas como o Empoli e o Parma, onde se destacou pela sua capacidade de cruzamento e dinamismo. No Parma jogou uma temporada importante, ajudando o clube a alcançar a estabilidade na Série A. Já em 2019 regressou ao Inter de Milão, onde começou a estabelecer-se como um jogador fundamental. Di Marco tornou-se uma peça-chave no esquema do treinador Simone Inzaghi, destacando-se pela sua capacidade de atacar pelas alas e de contribuir com assistências e golos. A sua habilidade para jogar tanto como lateral como como ala permitiu-lhe ser uma adição valiosa para o Inter, que conquistou o campeonato italiano em 2020-2021 e ainda em 2023-2024. Nos últimos anos, continuou a ser uma presença importante na equipa, demonstrando demonstrando consistência e contribuindo para as campanhas do Inter em várias competições. Além do seu sucesso a nível de clubes, Di Marco também começou a representar a seleção italiana, fazendo a sua estreia em 2021. A sua versatilidade e a qualidade do seu jogo foram amplamente reconhecidas, consolidando-o como um dos elementos da espinha dorsal da squadra azzurra.
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5: Atenção, pelo esquerdo, levantou para a área, remate, golo!

0: todos os adeptos norte-portugueses. A estreia de Portugal neste Campeonato Mundo 2026 é precisamente a partir das 6 da tarde que temos nessa estreia de Portugal, Campeonato Quente da Seleção da República Democrática. Aquilo que Portugal poderá fazer neste Campeonato do Mundo é aquilo que vamos analisar daqui a poucos instantes e com a nossa amiga de quatro patas, a Chica, que já adivinhou muitos resultados em relação a este Mundial 2026 e hoje será também uma peça fundamental para nos ajudar a dissecar esse Portugal na República Democrática de Congo, que relembro conta com o início marcado para as 6 da tarde. Resta uma partida entre Portugal e República Democrática de Congo, que vai poder se acompanhar através da Globo FM em Portugal, em Moçambique, na Guiné Bissau, assim como também em Cabo Verde, através da Rádio Marbeza. Também nos pode escutar através da Rádio Índico, na Rádio MFM, na Mungue FM e na Rádio África FM, assim como também através das operadoras de televisão, Nós, Mel, Vodafone e Novo, assim como em todos os canais das várias rádios que estão associadas, quer no FM, quer também através do online. Também nos pode acompanhar através das plataformas digitais, nomeadamente através do Facebook e, claro está, através do YouTube da Gulo FM. Já sabe, subscreve no canal do YouTube da Primeira Rádio de Desporto, ativa o sininho para receber todas as notificações e todos os avisos quando do início do novo conteúdo do nosso canal ou de uma partida de futebol em direto. E durante este Mundial 2026, os 104 jogos com relato, claro está, na Gold FM. Já vemos com mais do que 10 jogos relativamente a este Mundial 2026 e assim iremos continuar até no próximo dia 19 de julho, o dia da grande final deste Campeonato do Mundo 2026. Hoje o principal foco, e num espaço todo ele diferente, e com a nossa amiga de quatro patas, Chica, vamos dissecar naquilo que poderá ser este embate entre Portugal e República Democrática de Congo. E Walter Rocha, estamos poucas horas desse início da estreia de Portugal neste Mundial.
1: É verdade, finalmente, esse grande dia que tanto ansiávamos. Antes de olharmos para essa partida, dizer também aos nossos ouvintes da Gol FM, do YouTube, que o vídeo da Chica, dos palpites para os encontros de hoje, já estão nos shorts do YouTube, portanto passem lá, vejam os palpites, deixem o vosso gosto, subscrevam também o canal, estamos cada vez mais perto dos 20 mil subscritores. Olhando aqui para o chat do YouTube, Rogério Silvador diz força Portugal, o John Cândido lança também o palpite dele, Portugal 2, Congo 1, ele que diz também que é um cantor madeirense, António Miranda, Estados Unidos da América do Norte, um grande abraço para ti, John Cândido. E Zé, olhando então para, finalmente, faltam então poucas horas para o início desse jogo, Portugal-República Democrática do Congo. Não será um jogo tão fácil como parece. O Congo, é verdade que não assusta, mas é uma seleção que tem vindo a evoluir, mas já lá vamos. Parece-me que também importa irmos primeiramente começar a falar do estágio da Seleção Nacional, que está em Miami, neste momento já está em Houston, porque pronto, vai acabar por jogar em Houston e tem dois jogos lá, que curiosamente até está a chover imenso. A sorte é que o estádio é coberto e portanto o jogo não irá ser adiado, o relvado também não vai estar ensopado, digamos assim, portanto nesse aspecto estamos bem.
0: E deixa-me relembrar para quem está também a ouvir pela primeira vez, este tipo de circunstâncias é um pouco idêntico àquilo que aconteceu no Mundial de Clubes, onde também se realizou esse Mundial de Clubes em território americano e desde logo todas as autoridades têm essa atenção especial relativamente às condições de segurança, quer a nível de trovoadas, quer também a nível de chuva intensa, são todos eles fatores que podem de facto aqui impedir a realização ou pelo menos a continuidade de uma partida de forma normal.
1: E no Mundial de Clubes tivemos até o Benfica, que teve dois jogos em que esteve parado duas, três horas.
0: Um deles já para mais de duas horas.
1: É verdade. Para já ainda não aconteceu, podia acontecer hoje no jogo de Portugal se o estádio não fosse coberto, ainda bem que é. A Portugal que tem então dois jogos em Houston e depois joga o último em Miami. A Carla Alexandra, que manda aqui um beijinho para a Chica. Muito obrigado, Carla, que também diz bom dia daqui de Palm Beach, força Portugal, e obrigado a Gol FM pela transmissão. Transmissão que começa agora, neste momento 4h21, hora portuguesa, e vamos até ao fim do encontro. Mas voltando então, Zé, a olhar para esse estágio da Seleção Nacional, falou-se muito na tal polémica dos jogadores irem à praia. O que é que tu achas disso?
0: Segundo a justificação que deu ontem Bruno Fernandes, é que isso também serviu para que os jogadores se pudessem adaptar ao solo, e a verdade é essa, porque acaba por ser um território completamente diferente, com um fuso horário também ele completamente diferente, obviamente que também a nível de clima muito diferente em relação àquilo que se registra em Portugal continental, diria que se percebe também naquilo que os jogadores têm para se poderem ambientar também àquilo que são as condições climatéricas. Sim. E também devido ao forte sol que se faz sentir nesta na altura, nesta na região americana, agora parece-me também que para além disso também serve para os jogadores contraírem um pouco.
1: Exatamente, era aí que eu queria chegar. Era aí que eu queria chegar, Zé, porque lá está, é muito tempo dos jogadores em estágio. Primeiramente, eles já passam, tudo bem que é o trabalho deles e é o sonho deles e não é isso que está em causa. Mas, primeiramente, os jogadores já passam muito tempo em estágio durante 9, 10 meses da temporada. Depois, obviamente que é sempre diferente estar no estágio da seleção do que no estágio dos clubes e vê-se realmente que os jogadores gostam de estar no estágio da seleção. Bruno Fernandes já falou disso abertamente, Vitinha também, João Neves também, Bruno Mendes, o próprio Cristiano Ronaldo já disse que adora ir à seleção e vê-se realmente a felicidade genuína dele em estar no meio do grupo, e vimos também muitos vídeos durante este período do estágio da seleção. Mas lá está, é muito tempo que eles passam em estágios e depois é muito tempo também que passam dentro do hotel, ou seja, a seleção ter a oportunidade de ir à praia em vez de estar fechada num hotel a jogar cartas, parece-me que é realmente a melhor forma para se descontrair, e que isso também faz bem aos jogadores, porque não pode ser só treino, hotel, treino, não pode ser só isso, os jogadores
0: parece-me
1: precisam...
0: Parece-me sobretudo a importância também a nível mental, de pelo menos permitir aos jogadores que possam descontrair um pouco, que possam de facto aqui... ter momentos de escape em relação àquilo que é o trabalho deles, porque me parece que isso a nível mental e a nível emocional obviamente também vai contribuir de forma positiva, Walter.
1: Exatamente, e eu creio que a seleção que, e esperamos que seja a nossa, que vencer este campeonato do mundo é que estiver mais fresca mentalmente, porque estamos a falar de jogadores que jogam nas principais ligas europeias, estão naturalmente cansados, obviamente que também jogar numa competição como é o campeonato do mundo, e a partir do momento em que a bola começar a rolar, esse cansaço desaparece, não é? Mas há momentos e momentos, e parece-me que a preparação foi muito bem estudada por parte da Federação. Lá está, a Federação também tem evoluído nesse aspecto.
0: Ainda bem que tocas nesse ponto também, Walter, porque todo o staff da direção foi criticado por ter sido a última seleção a chegar a território americano para este Mundial 2026. A verdade é que chegou mais tarde e já teve aqui que alterar os seus planos devido a essa tempestade elétrica que acabou por afetar o penúltimo, salvo erro, treino que Roberto Martínez teve com a equipa. Teve que ser adiado para outro dia e parece-me que essa parte de ter sido feito muito trabalho ainda cá, na cidade de futebol, acaba também por ser já uma base que Portugal trouxe para a América.
1: Sim, tal e qual, Zé, tal e qual, é que é literalmente isso. E olhando também agora aqui para os comentários do chat, a Carla Alexandra diz algo que nós concordamos, ela que diz que essa cumplicidade que se cria nesses momentos únicos também fazem falta para a mente, e temos que nos lembrar que eles só trabalham juntos de longe a longe, é preciso cumplicidade, união, lá está, porque tirando os jogadores do PSG, os do City e os do Man United, posso estar aqui a esquecer de alguém, mas parece-me que o restante grupo não joga junto. Tudo bem que já estão desde 2023, 2024, que é praticamente o mesmo grupo, já se conhecem há muito tempo, já se conhecem também da formação dos escalões jovens da seleção, mas é isto que a Carla Alexandra diz, é uma verdade, realmente é preciso haver este tipo de momentos, porque isto depois transporta-se para o campo e o Nuno Mendes vai correr pelo Rafael Leão, como João Cancelo vai correr pelo João Félix, e é isso que pode levar Portugal realmente a conseguir vencer o Campeonato do Mundo. Jorge Leite, nos comentários, diz que já está a ficar um pouco nervoso, não sei quanto a ti, Zé, se já tens esse nervosismo ou ainda não.
0: Eu penso que em cada português, e visto que estamos à entrada para uma grande competição de seleções, acredito que existe sempre aquelas borboletas na barriga de começar uma nova competição e de termos a expectativa que Portugal chegue o mais longe possível neste torneio. Este nervoso miudinho, obviamente, faz parte, é sinal que sentimos também aquilo que poderá ser uma seleção de Portugal que representa milhões de portugueses, e obviamente penso que todos sentimos esse nervosinho, uns mais, outros menos, mas penso que que, sobretudo, e penso que a palavra correta será ansiedade, está, obviamente, entre os portugueses para que Portugal possa fazer aqui uma boa
1: O próprio Bruno Fernandes falou disso ontem na conferência de imprensa. E estamos
0: como
1: a falar
0: se fosse o primeiro dia.
1: Exato, estamos a falar de um jogador que é o melhor jogador da Premier League, que está habituado a campeonatos do mundo, campeonatos europeus, Liga dos Campeões, e se ele sente esse nervosismo, qualquer um de nós, naturalmente, que vai acabar por sentir. Nos comentários do YouTube, digam qual é a vossa opinião em relação ao facto da seleção ter demorado, ter sido a última seleção a chegar até Miami, até aos Estados Unidos da América. Digam também qual é a vossa opinião sobre o facto dos jogadores estarem também nos tempos livres, irem para a praia, a minha e a do Zé, acabou por ser algo natural, que faz parte do ambiente do grupo. Lembro-me que também a Alemanha em 2014, no Mundial do Brasil, não sei se era de forma regular, mas que chegou algumas vezes a ir à praia e acabou como campeão do mundo, portanto, isso vale o que vale.
0: Penso que não podemos ir por aí a criticar esse facto da seleção portuguesa ter ido a banhos, ter ido à praia. Eu penso que, conforme disseste bem, e conforme também que foi dito no chat do YouTube, são momentos que servem sobretudo para reforçar essa confiança, essa amizade também acaba por se construir entre os jogadores da seleção portuguesa. Volta.
1: Exatamente, já estamos com 53 pessoas neste momento na transmissão. Muito obrigado a toda a gente que está a transmitir. Neste momento, 14 gostos. Vamos chegar então aqui a uma primeira meta de 20 gostos. No que toca aos subscritores, 19.869. Seria de facto fantástico hoje chegarmos aos 20 mil subscritores em dia de Portugal. Finalmente vai então começar o Campeonato do Mundo para a seleção nacional. Olhando também àquilo, Zé, que os jogadores foram dizendo durante as conferências de imprensa, ouvimos José Sá, ouvimos Mateus Nunes, ouvimos Vitinha, ouvimos Bruno Fernandes ontem, Renato Veiga, e todos eles com uma mensagem idêntica, que Portugal é candidato, não é favorito, mas ao mesmo tempo os jogadores percebem que realmente tem aqui uma geração que tem capacidade para ganhar um campeonato do mundo. Achas que isto é fácil de gerir? Os jogadores que sabem que têm capacidade para tal, mas ao mesmo tempo não podem, diria, jogar em bicos de pés, porque lá está, ainda temos visto neste Campeonato do Mundo que está a haver muitas surpresas.
0: E por isso mesmo eu pego e recuo um pouco àquilo que o Bruno Fernandes ontem acabou por mencionar, que é do facto de Portugal ter que provar que tem essa geração de qualidade dentro das quatro linhas, ou seja, esse favoritismo, certo, esse facto da seleção ser candidata tem que ser provado dentro das quatro linhas. Eu penso que, à semelhança daquilo que também acabou por mencionar no dia de ontem, Bruno Fernandes, e o que já tinha dito também Roberto Martínez, eu penso que a mentalidade tem que ser, sobretudo, jogo a jogo. Porque Portugal, para almejar algo mais, tem que olhar primeiro para os seus jogos que são de base e que podem permitir uma passagem à fase a eliminar. E, portanto, para conseguir esse mesmo feito, tem que vencer os seus jogos, e começando desde logo pela República Democrática do Congo, depois o Uzbequistão, depois a seleção da Colômbia. Eu penso que a mentalidade que existe nestes jogadores, nesta altura, é sobretudo esse jogo a jogo. Olharem para cada um dos adversários, prepararem da melhor forma o jogo perante esse adversário, conseguirem vencer esse adversário e depois focar atenções já no próximo jogo. Neste caso, caso consiga vencer a República Democrática do Congo, todos desejamos, é pensar já em vencer o Uzbequistão, depois de vencer o Uzbequistão pensar em vencer a Colômbia, em teoria, na seleção, se calhar mais difícil para na turma lusa durante esta fase de grupos, tem de facto de ser um pensamento jogo a jogo, e eu penso que é por aí que se situa nesta altura essa mentalidade dos jogadores. Falta.
1: Tal e qual, e recordando também o último dia da seleção nacional em solo português, que o presidente, o Luís Montenegro, parece-me, que foi... Que, não, António José Seguro, exatamente, foi António José Seguro, que acabou por dar umas pulseiras aos jogadores...
0: Montenegro.
1: Foi Luís Montenegro, ok. Luís Montenegro acabou por dar uma pulseira aos jogadores, em simbolismo de Diogo Jota. E a verdade, e isto não é nenhum clichê, obviamente que... Não é isto também que vai garantir que a seleção nacional ganhe o Mundial, mas nós, se recuarmos, Zé, e até nem precisamos ir muito longe, basta ir já esta temporada ao Futebol Clube do Porto, que com o falecimento de Jorge Costa, o próprio Farioli, os jogadores, o André Villas-Boas, disseram que realmente foi um ponto de viragem na equipa, porque queriam vencer o campeonato para homenageá-lo, Tivemos também o Benfica em 2014 com o Eusébio. Há casos destes e pode realmente acontecer na seleção nacional. Acreditas que este ponto do Diogo Jota pode ser muito importante em momentos de aperto e que Rubén Neves pode ser o elo de ligação perfeito?
0: Eu penso que pode sobretudo ser uma força extra, uma força emocional extra para que Portugal consiga agarrar-se em momentos de mais dificuldade durante este torneio. Logo à partida, emocionalmente, parece-me que é um facto claro que toda a seleção, toda a direção, toda a Federação Portuguesa de Futebol quer oferecer algo para homenagear essa memória de Diogo Jota. E ganhar um campeonato do mundo seria a forma mais eficaz de fazer essa homenagem a Diogo Jota. Se bem que Diogo Jota, apesar de já não estar entre nós, é uma figura bem presente no seio da Federação Portuguesa de Futebol. Aliás, no próprio Roberto Martínez faz questão de dizer isso mesmo, que Portugal conta com Diogo Jota como se estivesse vivo entre nós.
1: 26 mais 1,
0: portanto acaba por ser aqui de facto uma expressão, um símbolo daquilo que Diogo Jota significava e continua a significar para a Federação Portuguesa de Futebol e para todos nós, ele que esteve também em muitos dos jogos que acabaram por levar Portugal depois a conseguir grandes conquistas. Agora lá está, parece-me que esse facto de quererem homenagear Diogo Jota com a conquista de um grande título poderá, em momentos mais complicados da seleção ou em resultados menos positivos sobre na Portugal, agarrar-se também a esse facto que tem em comissão homenagear Diogo Jota e que, se este jogo correu mal, o próximo pode vir a correr melhor. A intenção é estar sempre dentro dos triunfos e parece-me que Diogo Jota poderá servir aí como uma força extra para que Portugal consiga de facto manter-se na senda dos bons resultados.
1: Olhando aqui novamente para o chat do YouTube, já temos também aqui algumas opiniões dos nossos ouvintes. Muito obrigado a quem está a dinamizar o chat do YouTube. O Jorge Leite que diz: hoje em dia já existem muitas datas FIFA para os compromissos das seleções, antigamente é que era mais difícil. Ele também diz que, apesar dos jogadores terem de estar focados, também é importante haver momentos de descontração, aquilo que acabamos por dizer há instantes. Sim. Lá está, é muito tempo em estágios e muito tempo fechados. Jorge que diz também que, sobre terem ido tarde para os Estados Unidos, concordo, pois é importante estar a trabalhar na zona de conforto, tal e qual, e depois Portugal é das últimas seleções a jogar.
0: Aliás, diria mais, caso fosse mais cedo, o risco de acontecer algo, como já aconteceu no penúltimo treino, antes mesmo deste embate diante da República Democrática do Congo, era mais elevado. Ou seja, de facto, poderia acontecer aqui mais algum tipo de contrariedade que pudesse impedir a seleção portuguesa de preparar-se da melhor forma nessa estreia no Mundial. E penso que, ao saírem mais tarde de Portugal Continental, para a deslocação até ao continente americano, acabou por ser aqui, digamos, uma salvaguarda na Walter Rocha para que Portugal pudesse trabalhar em plenas e perfeitas condições.
1: Exato, e o Jorge também dá aqui o exemplo perfeito, que em 86 no México, Portugal foi 45 dias antes do Mundial. Obviamente que isto agora, pronto, tem piada, não é? Mas lá está, a Federação evoluiu imenso. 86 para 2026 é muito...
0: Eram completamente realidades.
1: Exatamente, exatamente. Sem dúvida alguma. O Rogério Silvador, que diz que o que tem que chegar é o nosso carinho, não as nossas críticas. Isto é um facto, e eu também quero pegar nisto, Zé, porque... parece-me a mim que, e eu espero que isto não aconteça, e também bate já na madeira, que se Portugal hoje não vencer, parece que se vai instalar o fim do mundo. E acho que isso não faz sentido, porque a Espanha empatou diante de Cabo Verde e a imprensa espanhola não deu a Espanha como morta. A seleção da Espanha perdeu na primeira jornada em 2010 e depois ganhou o Mundial. A Argentina perdeu na primeira jornada do último Mundial e depois venceu. Portanto, infelizmente, parece-me que existe um pouco essa cultura de pessimismo, de negatividade, quando as coisas não correm bem no início. Isto não é como começa, e sim como acaba.
0: Exatamente. Parece-me que temos que ir mesmo por aí. Não é como se começa, mas sim como se termina. E exemplo disso temos, por exemplo, um Euro 2016, onde ninguém dava nada por Portugal pudesse
1: qual.
0: Conquistar esse torneio e acabou por conquistar o primeiro campeonato da Europa do seu historial. Portanto,
1: Exatamente. Temos
0: um exemplo mais claro, é mesmo este Euro 2016. Agora lá está, referias-se muito bem, e acredito que há alguns que aproveitam aqui, obviamente que isto poderá ser polémico, mas aproveitam para também criar algum... destabilizar de... de jogadores, de seleção, e exemplo disso parece-me claro um tema que ontem esteve também em cima da mesa, sobre no facto se o selecionador continua ou não continua. Essa questão é de todo viável, mas menos agora. Agora, na seleção portuguesa, tem que estar concentrada no seu trabalho. O futuro de Roberto Martínez, sabemos de antemão que termina o seu contrato com
1: também
0: a Federação Portuguesa de Futebol, mas lá está. Estas questões, nesta altura, é tudo aquilo que menos interessa para a seleção portuguesa.
1: É ruído.
0: Exatamente. Interessa é que todos estejamos unidos, todos estejamos agregados para apoiar a seleção.
1: E lá está, porque também parece-me, Zé, não sei se concordas, que este campeonato do mundo é diferente por diversas razões. O caso de Diogo Jota, como já falamos, o facto de ser o último Mundial de Cristiano Ronaldo, e certamente que todos os jogadores querem dar esse Mundial a Cristiano Ronaldo, que também já iremos falar sobre o capitão português com toda a calma, vamos abordar muitos pontos, mas a verdade é que todos eles inspiraram-se, todos eles motivaram-se. Se eles hoje em dia estão nos grandes clubes da Europa, estão na seleção nacional, deve-se realmente ao exemplo e à figura Cristiano Ronaldo. E portanto este Mundial, na minha opinião, acaba por ser diferente do último, por exemplo, 2022, que é verdade que a seleção nacional também tinha uma grande seleção e que se perspectivava que até conseguisse ganhar, mas depois durante o percurso acabou por ser complicado, porque o Nuno Mendes acabou por se lesionar, e a verdade é que hoje em dia temos realmente uma seleção diferente. Mas já lá vamos também olhar para a seleção com mais calma. Também vamos abordar a República Democrática do Congo, vamos também falar sobre o jogo, sobre o grupo, sobre também aquilo que se tem passado neste campeonato do mundo. Mas o 20 Gol FM tem aí uma sondagem no chat do YouTube com a pergunta: Portugal entra com o pé direito ou o Congo vai complicar? Faz o teu prognóstico no chat, portanto escrevam o vosso prognóstico no chat, votem também, há aí três opções: Portugal soma 3 pontos, Congo surpreende ou repartem pontos. Portanto, votem e depois escrevam no chat o vosso resultado, o vosso palpite, e só vale respostas de Portugal a vencer.
0: Exatamente.
1: Em relação àquilo então que pode ser esta partida, Zé, a República Democrática do Congo, uma seleção que lá está, tem crescido imenso no que toca ao futebol africano, uma seleção que tem estado realmente muito bem. A República Democrática do Congo, que na penúltima Taça das Nações Africanas ficou no quarto lugar, portanto, e temos visto este Mundial que as seleções africanas têm evoluído imenso. Aliás,
0: Marrocos, a última cana é exemplo disso mesmo.
1: Exatamente, a última cana é exemplo disso. Portanto, Está a melhorar. A verdade é que o futebol africano está a melhorar imenso. E este Congo, foi como dissemos há instantes, pode não ter nomes sonantes, mas é uma seleção que tem aqui uma particularidade que eu receio, entre aspas, porque já vi que Portugal tem dificuldades em defrontar equipas assim, que é equipas muito físicas, muito combativas, muito intensas. Foi assim contra a Irlanda no apuramento para o Campeonato do Mundo, foi assim contra a Hungria, contra Marrocos em 2022, por exemplo, embora a seleção já seja diferente. Como é que olhas para esta seleção da República Democrática do Congo, e o que é que é preciso Portugal fazer para tentar contrariar esta fisicalidade dos africanos?
0: Parece-me que Portugal, e esta a seleção atualmente, tendo em conta nas grandes estrelas que tem dificuldade num facto, é que quando tem pela frente seleções que acabam por se fechar e que acabam por ser muito combativas, conforme afirmaste há poucos instantes, e sobretudo com um potente físico de facto também de se assinalar, Portugal acaba aqui por sentir algumas dificuldades para conseguir às vezes conseguir desbloquear os resultados. Eu parece-me que poderá nascer por aí a maior dificuldade de Portugal perante esta República Democrática de Congo, isto olhando a um cenário que a República Democrática de Congo consiga de facto aqui manter o empate sem golos durante muito tempo. Parece-me que Portugal poderá aqui facilitar o seu caminho ou a sua tarefa perante a República Democrática de Congo, caso consiga marcar cedo. Parece-me que é uma seleção que, estando em desvantagem, depois vai ter que se preocupar em defender e em tentar empatar, e ficando aí essa preocupação dividida entre o ataque e a defesa, parece-me que Portugal poderá aproveitar de certa forma para conseguir de facto chegar a mais golos. Agora lá está, parece-me que o empate sem golos é aquele resultado que vai manter-se na República Democrática de Congo ligada com mais eficácia ao jogo, porque me parece que irá fazer tudo para não sofrer golos, sempre na espreita de conseguir surpreender Portugal, e Portugal terá que aí encontrar soluções para conseguir abrir o ativo, para conseguir marcar golos.
1: É verdade, já lá vamos continuar a abordar o jogo, já temos também uns iniciais, mas antes disso, subscrevam o canal do YouTube da Gola FM, deixem o vosso gosto no vídeo, partilhem esta transmissão com todos aqueles que amam este desporto rei. Ainda estamos a praticamente uma hora e 20 minutos do início do jogo, ainda vamos abordar muito mais deste Portugal, República Democrática do Congo, vamos também falar sobre alguns dos jogos que têm marcado este campeonato do mundo, o hat-trick de Lionel Messi ontem diante da Argélia, que faz com que Messi iguale Miroslav Klose, o melhor marcador de sempre da história de campeonatos do mundo. Continuem a votar na sondagem, façam também os vossos palpites. A Carla Alexandra diz que Portugal vai ganhar 3-1, o Rui Pedro Ferreira diz também que a Seleção Nacional vai ganhar 3-1, dois golos de Cristiano Ronaldo e um de Bruno Fernandes. O Grace P diz que Portugal vence 2-1, o Paulo de Boa Vida diz que Portugal 3, Congo 1. Portanto, estou a ver aqui um padrão, Zé, de muitos jogos, de muitos palpites, de que a Seleção Nacional vai então vencer por 3 bolas a 1 a República Democrática do Congo. O Sousa que diz temos a melhor equipa, se não for agora não sei quando seremos. Eu aqui sinceramente não sei quanto a ti, Zé, mas eu aqui não é que não concordo com o Sousa, porque obviamente que Portugal tem uma grande equipa e pode ser campeã do mundo, mas parece-me que o futuro é risonho, porque estamos a falar de jogadores que ainda não se estrearam pela Seleção Nacional. Há alguns que já se estrearam, é certo, mas há muito talento nos sub-21. Rodrigo Mora, Giovanni Kenda, Gustavo Sá, João Simões, inúmeros jogadores, o próprio Tiago Gabriel, também um bom defesa central, Carlos Forbes, ou seja, Alberto Costa, Martim Fernandes. O futuro parece-me realmente risonho. Os próprios jogadores que venceram o Campeonato do Mundo em sub-17, é certo que ainda estão numa idade que ainda não dá para realmente perceber o patamar que vão chegar, mas aqui sinceramente não concordo tanto com o Sousa, mesmo assim um abraço para ti, amigo, mas acho que há futuro para a Seleção Nacional. Mateus Fernandes, esqueci-me de Mateus Fernandes, também um dos melhores médios da Premier League. Portanto, calma, se não for este ano, acredito que pode ser para o próximo, porque Portugal tem realmente uma grande seleção, e sem contar com jogadores que ainda são jovens, Nuno Mendes, Vitinha, João Neves, Gonçalo Ramos, João Félix, Rafael Leão, ou seja, há aqui jogadores que ainda fazem mais campeonatos do mundo, caso de Diogo Costa. Portanto, Portugal realmente tem aqui uma boa base, não sei se concordas comigo.
0: Eu parece-me que, não concordando em pleno, claro está, mas lá está, opiniões são opiniões e completamente válidas. Eu parece-me de facto que nos últimos anos, na Portugal, a nível dos jogadores portugueses, tem construído aqui uma mescla muito positiva, parece-me muita qualidade dos jogadores que têm de facto chegado à Seleção Nacional e se têm afirmado. Tivemos outros jogadores que acabaram por ficar de fora deste Mundial 2026, do sub-21, e falando obviamente também de Rodrigo Mora, certo é que é um jogador muito jovem, mas parece-me aqui também uma opção que poderia ser válida, porque é um jogador de grande qualidade, ainda está a despontar, tem muito para aprender, é um jovem jogador, é certo, tem muita qualidade para demonstrar dentro das quatro linhas, misturada depois com uma experiência que de facto poderá fazer aí toda a diferença dentro das quatro linhas, nessa maturidade que se exige para grandes competições. Agora lá está, eu parece-me que a nível de qualidade, mesmo olhando para a seleção de sub-21 e para outras seleções mais jovens, falando da seleção de sub-19, sub-18, sub-17, são seleções de grande qualidade, são seleções que de facto aqui têm jovens a despontar, e parece-me que isso mais tarde ou mais cedo irá servir de facto para dar aqui qualidade à seleção principal de Portugal. Parece-me que Portugal nesse sentido está muito bem servido com qualidade de jovens jogadores

0: Ora, vamos lá, olhando
1: aqui,
0: para
1: aqui.
0: Esses 11. Ora, vamos lá. Ora, já são conhecidos então os 11, precisamente, quer da seleção de Portugal, quer também da seleção da República Democrática de Congo. Ora, começando com a seleção de Portugal, temos na baliza, na escolha indiscutível, Tiago Costa, com um quarteto defensivo montado por Cancelo, Tiago Araújo, Renato Veiga e Nuno Mendes. Já no meio-campo temos João Neves, Vitinha e Bruno Fernandes. Nas alas, Bernardo Silva e Pedro Neto, e depois na frente de ataque Cristiano Ronaldo, é este 11 montado precisamente por Roberto Martínez. Vamos agora ao 11 da República Democrática de Congo, Walter.
2: Do Congo tem então um passe Nzau na baliza, depois Wan-Bissaka sobre a direita, Moussaku sobre a esquerda, Capoadito, Anzembe e Chancel Mbemba num tridente defensivo, depois Kayembe, Mukwau e também Samuel Motosami no meio campo, Wissa e Bakambu na frente de ataque. Atenção a esta frente da República Democrática do Congo, mas primeiramente vamos analisar o 11 da Seleção Nacional. Digam também a vossa opinião do 11 de Portugal nos comentários do chat. Nós também iremos ler e iremos debater também com vocês. Mas Zé, lá está, Ruben Dias, Roberto Martínez ontem, nesta madrugada, já em Portugal, tinha dito que Ruben Dias estava de fora, portanto havia aqui a dúvida de Gonçalo Inácio, de Tomás Araújo. Ele também acabou por dizer que Diogo Dalot e Ruben Neves podiam jogar na posição de defesa central. Portanto, podemos começar aqui pela defesa, porque Diogo Costa, Cancelo, Nuno Mendes, Renato Veiga já se estava à espera. Renato Veiga, porque também acabou por ser um jogador que jogou os particulares de apuramento para o Campeonato do Mundo, e notou-se que era uma aposta. Agora, lá está, tal inclusão de Tomás Araújo no lugar de Gonçalo Inácio, como é que olhas para isto? A verdade é que também jogar com dois pés esquerdos no eixo da defesa, eu pelo menos nunca vi.
0: Fica-me também,
2: que não é o caso, Tomás Araújo é pé direito.
0: Exatamente, fica-me de facto, olhando àquilo que foi as escolhas por parte de Roberto Martínez, poderiam ter saído aqui outras escolhas. Nós próprios já tínhamos falado em off também de possíveis escolhas para esse 11 provável. Agora já temos esse 11 definitivo da seleção de Portugal. Parece-me que Roberto Martínez irá também aqui, sobretudo, tentar aproveitar também diferentes características e tendo em conta naquilo que o jogo pode pedir depois mais tarde, nomeadamente nos segundos 45 minutos. Parece-me que é um pouco por aí para Roberto Martínez incluir na defesa então estes jogadores, Cancelo, Tomás Araújo, Renato Veiga, assim como também Nuno Mendes, olhando naquilo que Portugal a nível defensivo poderia ter como escolhas relativamente a este 11. Parece-me que de facto Roberto Martínez acaba também aqui por olhar para uma equipa que obviamente poderá ter aqui soluções depois para render outros jogadores na segunda parte que possam ser válidas, que possam dar o mesmo rendimento e não diferenciar muito das características. Obviamente que isso irá depender também daquilo, conforme dissemos há poucos instantes, daquilo que o jogo pedir na segunda parte, mas parece-me que de facto aqui poderão ser escolhas válidas, tendo em conta também algum desgaste que possa ser acumulado e depois para refrescar esta seleção a nível defensivo e não alterando muito essas características. Mas de facto parece-me que estas escolhas, obviamente por parte de Roberto Martínez, foram estas quatro, poderiam ser outras, mas Walter Rocha, parece-me que, olhando também à qualidade quer de Cancelo, quer de Tomás Araújo, Renato Veiga e Nuno Mendes, parece-me que só aqui essa dúvida maior daquilo que já tínhamos falado sobre esses 11 prováveis seria essa opção ou por Gonçalo Inácio ou por Tomás Araújo.
2: Exato, seria uma das opções, ou Gonçalo Inácio ou Tomás Araújo. Eu estava à espera que fosse Tomás Araújo, porque lá está, desde muito cedo Roberto Martínez percebeu-se que gosta de um central destro e de um central canhoto. No caso, Renato Veiga ao central canhoto e Tomás Araújo ao central destro. Gonçalo Inácio também não esteve bem nos jogos de preparação, portanto não sei até que ponto os índices de confiança do Gonçalo estão bem para este jogo.
0: Eu parece-me, não sei se vais concordar comigo, Walter, mas eu parece-me que esta lesão, ou pelo menos esta indisponibilidade por parte de Ruben Dias, veio aqui alterar um pouco os planos a Roberto Martínez.
2: Sim, parece-me que sim, Zé. Lá está, também às vezes pode ser bom para o treinador. Tomás Araújo hoje tem aqui uma grande oportunidade para realmente, quem sabe, não de ganhar o lugar, porque Ruben Dias está

0: frente, mas numa infelicidade de Renato Veiga, num, esperemos que não aconteça, obviamente, Tomás Araújo, digamos que pode passar com o Salinácio na hierarquia. E eu sinceramente gosto das características do Tomás Araújo. É um central rápido, é um central que tem uma boa leitura de jogo, um bom posicionamento. Parece-me é que ainda falta-lhe agigantar-se nos grandes jogos, mas isto lá está, é com a experiência. Portanto, só jogando é que ele realmente pode conseguir isso. Olhando aqui para o chat do YouTube, em relação aos 11, ao 11 inicial, o Wolf Week, que diz que do 11 Portugal só trocava o Bernardo pelo Francisco Trincão. Mais temos aqui o Raul Schwantsteiger, que diz que para a seleção nacional ir com tudo. Portanto, continuem a dizer a vossa opinião sobre este 11 da seleção nacional, onde posso também recapitular: Diogo Costa na baliza, Tomás Araújo, Renato Veiga, Nuno Mendes, João Cancelo, João Neves, Vitinha e Bruno Fernandes, e também com Bernardo Silva, Pedro Neto e Cristiano Ronaldo. Agora, Zé, também podemos perguntar à Chica o que é que ela acha de Cristiano Ronaldo estar então no 11 inicial. Chica,
1: mas vale todos os dois microfones.
0: É melhor, não é? Chica, a tua opinião sobre o Cristiano Ronaldo estar no 11 inicial? Parece que concordou.
1: É de poucas palavras. É de poucas
0: Parece
1: palavras.
0: Que concordou. olhando então ainda para esta partida, Zé, falando da seleção então da República Democrática do Congo, lá está, existe essa fisicalidade, existe essa pujança, sem dúvida alguma. O Issai Bakambu são dois grandes pontas de lança, o Issa do Newcastle, Bakambu do Betis, dois pontas de lança muito bem batidos. Portanto, Tomás Araújo e Renato Veiga vão ter que estar muito concentrados para parar esta dupla de pontas de lança da República Democrática do Congo.
1: É, exatamente, e conforme disseste há poucos instantes, são jogadores que não são jogadores de facto de muito conhecimento a nível global do futebol internacional, mas de facto parece-me aqui uma equipa que vale sobretudo pelo seu todo, esta na seleção da República Democrática do Congo, e parece-me que Portugal, com os dois jogos de preparação que fez, nomeadamente diante do Chile, procurou aqui defrontar-se equipas com algumas características idênticas à seleção da República Democrática do Congo. E parece-me que, de facto, o Roberto Martínez teve isso em atenção, aquilo que Portugal irá defrontar perante esta seleção da República Democrática do Congo. Não seja uma novidade, tendo em conta naquilo que apanhou com os dois jogos de preparação que fez relativamente a este campeonato do mundo. Agora lá está, parece-me que também será aqui uma República Democrática do Congo que se vai tentar fazer valer também do seu potente físico, também da qualidade que tem a nível defensivo, de se conseguir fechar e evitar que Portugal consiga chegar ao golo, ou pelo menos retardar isso o mais possível, para que não se encontre cedo em desvantagem nesta partida. E parece-me que será por aí a dificuldade de Portugal de conseguir de facto aqui desfazer esse muro que certamente será montado pela República Democrática do Congo para tentar evitar.
0: Um autêntico muro, Zé. Estamos a falar de uma seleção que atua numa linha de 5. Dois centrais muito interessantes, o Chancel Mbemba, que conhecemos muito bem do futebol português, atua no Futebol Clube do Porto, e o Tuan Zembe, que atua na Premier League. Ou seja, uma linha de 5 mais 3 médios. Realmente vai-se apelar à criatividade dos jogadores portugueses, sem dúvida alguma. Vai-se apelar à criatividade de Pedro Neto, Bernardo Silva, a partir da linha, não é que seja um jogador tão criativo, mas um jogador inteligente. Vai ser um jogo com pouco espaço, sem dúvida. Vai ser um jogo com muito pouco espaço, e realmente Portugal vai ter que tentar encontrar esse espaço. Parece-me que vai ser muito importante também os adiantamentos de João Cancelo e Nuno Mendes, que vão ser dois autênticos extremos. Creio que o Bouro também pode estar aqui nas ações ofensivas destes dois jogadores. Li aqui o comentário do Rogério Silvador há pouco, parece-me. Exatamente. Ele que disse que não seria este o seu 11, mas a competição pode ser longa e é bom que vão rodando. Rogério, escreve no chat do YouTube o 11 que irias para este primeiro duelo entre Portugal e Congo. A Carla Alexandra, que diz, ia mesmo dizer que a Chica também queria dar a opinião, e lá está, parece-me que acabou por concordar com a titularidade de Cristiano Ronaldo. há aqui agora também um tema que se está a falar no chat do YouTube neste preciso momento, mas antes disso, muito obrigado às 85 pessoas neste momento que estão a acompanhar esta transmissão no canal do YouTube da Gula FM. Deixe o seu gosto no vídeo, ative o sininho também para ser avisado do início das transmissões, subscreva o canal do YouTube da Gula FM. Neste momento estamos com 19.870, cada vez mais perto de uma marca redonda, cada vez mais perto dos 20 mil subscritores. Sigam também a nossa página no Instagram, fiquem também atento aos shorts que vão sendo publicados no canal do YouTube da Golo FM, onde temos também já o vídeo da Chica, que acabou por dizer
1: acabou mais por cheirar o microfone.
0: Exatamente, acabou por cheirar, acabou por escolher os vencedores dos jogos de hoje, porque para além deste Portugal-República Democrática às 18 horas, vamos ter também um Inglaterra-Croácia às 21 horas com relato na Gola FM, à meia-noite um Gana-Panamá e às 3 da manhã um Uzbequistão-Colômbia, este duelo já do grupo da seleção nacional. Portanto, há muito futebol para acompanhar na Gola FM, obviamente com o grande destaque vai para a seleção nacional. Zé, estão aqui a tocar no ponto Cristiano Ronaldo, onde há aqui opiniões distintas, o que é perfeitamente normal. Há quem diga que já está velho, há quem diga que tem ainda capacidade para fazer um grande campeonato do mundo. Zé, olhando para aquilo que é o possível último Mundial, ou achas que ainda faz mais um?
1: Então, parece-me que muitos acabaram por subestimar claramente aquilo que Cristiano Ronaldo poderia dar. E a verdade é que o craque português, e muitos questionam o porquê desta longevidade, ou como é que o craque português se consegue manter, de facto, em boa forma, apesar da sua idade. Parece-me que, muito para além do trabalho que se vê nos treinos, é um trabalho individual feito com o próprio em casa e que, de facto, vai estimando da melhor forma que pode e que sabe o seu corpo. E parece-me que é também por aí o segredo para Cristiano Ronaldo continuar ao mais alto nível. Muitos acabaram também por destacar que o facto de estar a competir na Arábia Saudita num campeonato com uma velocidade inferior àquilo que se exige, por exemplo, em campeonatos de Europa ou do restante do mundo, parece-me de facto que Cristiano Ronaldo se tem mantido como opção válida, não só por aquilo que fez este ano na Arábia Saudita, onde voltou a ser também um dos maiores marcadores deste campeonato da Arábia Saudita, mas de facto parece-me também que Cristiano Ronaldo tem aqui capacidade para continuar a representar a seleção portuguesa ao mais alto nível. E, sinceramente, ou pelo menos a minha opinião pessoal, é que vamos ter uma boa surpresa de Cristiano Ronaldo. Parece-me que o Ronaldo vai ser fundamental para muitos dos jogos nesta seleção no Mundial 2026, Walter.
0: É exatamente isso, parece-me também que sim. Lá está, a minha opinião sobre o Cristiano é que lá está, ele se for bem gerido, acredito que possa fazer a diferença. Ouvindo o LFM, temos também nos shorts do YouTube um vídeo do Jorge Franco, fã número 1 da seleção nacional, já está dentro do estádio com outros portugueses, com uma mensagem para Golo FM, naturalmente também para vocês.

0: está o grande apoio e ouvirmos este ambiente dá ainda mais vontade realmente para que comece esse jogo da seleção nacional diante da seleção da República Democrática do Congo. Não falta muito, estamos a uma hora para o início dessa partida. O ouvinte do Gol FM também pode mandar um vídeo para o WhatsApp da Gol FM com apoiar a seleção nacional.
1: O quanto muito não seja deixar a sua mensagem também de apoio à seleção, que nós fazemos questão também de passar.
0: É, exatamente, fazemos questão de passar sem dúvida alguma, portanto faça isso para o número 923 239 720, repito, 923 239 720. Portanto, já sabe, ouvinte do Gol FM, estamos muito perto desse início da partida. Vão partilhando esta transmissão com todos aqueles que querem sentir a seleção através de toda a emoção da rádio Gol FM. E Zé, esperemos que dê para nós.
1: É, exatamente, e a Chica também já está ansiosa, que a Chica já olhou para mim assim de uma forma do género: isto nunca mais começa. E estamos realmente todos ansiosos para que esta partida da estreia de Portugal neste Mundial 2026 comece a partir das 6 da tarde. Vamos ter emoções no rubro para essa estreia da seleção portuguesa neste Mundial 2026. E já daqui a poucos instantes vamos retomar esta análise juntamente com o Luís Bento.

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0: Estamos a poucos minutos do início dessa grande estreia de Portugal neste Mundial 2026. 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Também nos pode seguir atentamente relativamente às contas deste Mundial 2026. 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Também se junta nesta emissão a Rádio Central FM em Portugal, Lisboa, 93.7. São as rádios que também vão seguir atentamente no desenrolar desse duelo que coloca frente a frente na Portugal, na República Democrática do Congo, naquela que é a estreia de Portugal nas contas deste Mundial 2020. Junta-se a nós também Luís Bento, que vai estar a cargo da narração deste grande jogo entre Portugal e República Democrática do Congo, nesta que é também a estreia da seleção lusa neste campeonato do mundo. Luís Bento, para uma grande partida que promete e onde todos estamos a torcer por Portugal, Luís.
1: Gostam de Portugal antes então da estreia de Portugal neste Mundial. Jogo em Houston, nesta altura estão 18 graus em Houston, são 11 horas e 3 da manhã, 6 horas menos em relação a Portugal. Obviamente Portugal vai jogar este jogo ao meio-dia, uma hora altamente imprópria e que obrigará os jogadores de Portugal a terem uma disponibilidade física muito grande para o jogo e ao mesmo tempo uma grande capacidade de gerir essa condição física em função da hora a que vai ser realizada a partida. Atenção, disse 18 graus, são 28 graus e não 18 graus nesta altura em Ulster, portanto um pouco mais quentinho em relação ao que tínhamos referenciado. Sem mais demoras, 11 de Portugal para este jogo, com Diogo Costa na baliza, o guarda-redes do Porto é o titular. De resto, acredito eu que Portugal vai a jogo com a seleção que todos esperavam, mas diria eu que no lugar de extremo direito, eu pelo menos não vaticinava a titularidade de Bernardo Silva. Em relação a mim próprio, é se calhar o único jogador que eu sinceramente pensei que não jogasse naquele lugar, até pelo rendimento que Francisco Trincão apresentou no jogo frente à Nigéria. Mas vamos a isso. Portugal, na ausência do lesionado Ruben Dias, avança com o Tomás Araújo para a posição de central à direita. Na frente, quando todos pensavam que pudesse jogar o Pedro Neto ou o Francisco Trincão ou o Francisco Conceição à direita, é mesmo Bernardo Silva que avança para a posição de extremo direito, o que faz com que Portugal tenha quatro homens muito de bolinha no pé e pouca gente para ser vertical e agressiva na frente. Diria que resta apenas para Pedro Neto essa tarefa de um futebol mais gingão, mais retilíneo e mais vertical. Mas vamos a isso, Portugal vai jogar com Diogo Costa na baliza, lateral direito João Cancelo, lateral esquerdo Nuno Mendes, dupla de centrais com Tomás Araújo no lugar do lesionado Ruben Dias à direita e Renato Veiga à esquerda. Havia a dúvida se seria Gonçalo Inácio ou Renato Veiga. Acredito que os jogos de preparação esclareceram que nesta altura Renato Veiga está em melhores condições do que Gonçalo Inácio para ocupar a posição de central à esquerda. Meio campo, aquele que todos esperávamos com a Vitinha, João Neves e Bruno Fernandes. Na frente, alguma surpresa com Pedro Neto a jogar do lado esquerdo, Bernardo Silva a jogar do lado direito e Cristiano Ronaldo a jogar ao meio. Em particular, esperava que à direita jogasse, repito, ou Pedro Neto ou Trincão ou Francisco Conceição. A opção de Roberto Martínez foi por Bernardo Silva, que, repito, não joga a extremo direito há muito tempo. Ele, numa certa cita, tem sido quase sempre médio. E o Pedro Neto, diria que, idem aspas aspas, esperava que ele fosse titular à direita e não à esquerda, e à esquerda, sinceramente, até pelo que mostraram nos jogos de preparação, estava à espera ou do Rafael Leão ou do João Félix a jogar na esquerda. Não foi essa a opção de Roberto Martínez, porque não é fácil também escolher entre tantos jogadores de qualidade. Ora, esta foi a escolha final de Roberto Martínez: Pedro Neto à esquerda e Bernardo Silva à direita. Diria que, olhando para os jogos amigáveis, não se esperava que dois jogadores que não estiveram muito bem nesses jogos fossem os titulares, mas foi essa a opção de Roberto Martínez. Quanto à equipa do Congo, atenção a esta equipa do Congo, há muitas razões para desconfiar da equipa do Congo. É uma equipa fortíssima do ponto de vista físico, e não só, é uma equipa muito capaz com bola, é uma equipa muito pulsante, e Portugal vai ter que jogar o melhor de si para ganhar este jogo. Daí que eu esperasse que no ataque houvesse outro tipo de escolhas de Roberto Martínez. É uma equipa que joga, por exemplo, com 5 mais 3, 5 defesas e 3 médios, e, portanto, olhando para um Portugal que tem 4 homens muito de posse na zona de ataque, não vai ser fácil entrar nesta defensiva do Congo, que é fortíssima. Vamos a isso. Na baliza, o guarda-redes é Lionel Mpazinzao. Depois, 5 defesas. À direita, grande jogador Aaron Wan-Bissaka. Lado esquerdo, joga outro jogador muito experiente, Arthur Masuaku. Depois, no corredor central, 3 homens fortíssimos do ponto de vista físico, liderados por Chancel Mbemba, lado a lado com o Axel Tuanzebe e o número 3 da camisola, Steve Capuadi. Meio campo a 3, mais uma vez médios muito físicos, mas também com capacidade de posse. Samuel Motuassami jogará com médio interior direito. Edo Kayembe joga com médio interior esquerdo, e ao meio o Negal Mukau, mais como o médio mais defensivo da equipa do Congo. Então estão aqui, só aqui, 8 jogadores altamente defensivos, fortes naquilo que tem a ver com a capacidade de bloquear o jogo de Portugal. Na frente, 2 homens muito móveis, Cédric Bancambo, já com 35 anos, mais forte fisicamente, mais de choque, mais de piques físicos nesta altura da carreira, muito posicionado e muito forte no combate. Atenção, Renato Veiga, é importante emparelhar bem com o Bancambo. E o outro ponta de lança, Ioane Wissa, é com 29 anos, já também um jogador sem a velocidade de outros tempos, mas serão mais, diria que, 2 jogadores para o choque, para o posicionamento, para segurarem bolas longas e atraírem depois as entradas dos homens que vêm de zonas mais recuadas. Então é este o 11 da equipa do Congo. Recordo o de Portugal: Diogo Costa na baliza, Nuno Mendes defesa esquerdo, João Cancelo defesa direito, Tomás Araújo e Renato Veiga na dupla de centrais, meio campo a 3 com Vitinha, João Neves e Bruno Fernandes, ataque a 3 com Bernardo Silva, Pedro Neto e Cristiano Ronaldo. O árbitro é Abdul Rahman Al Jassim, e no banco estão os seguintes jogadores: na parte de Portugal, José Sá, Rui Silva, Nelson Semedo, Ruben Dias, Diogo Dalô, Gonçalo Inácio, Mateus Nunes, Samu Costa, Ruben Neves, Francisco Trincão, Gonçalo Guedes, Gonçalo Ramos, João Félix, Rafael Leão e Francisco Conceição. Já no banco da equipa da República Democrática do Congo, liderada por Sebastião Desabre, estão no banco Timóteo Faiolu, Mathieu Epolo, Dylan Batumbinsika, Yoris Kayembe, Gedeon Kalulu, Nathaniel Mbuku, Theo Bongonda, Noah Sadiki, Aaron Tshibola, Charles Pickel, Brian Sipenga, Gael Kakuta, Meshak Elia, Fiston Mayele e Simon Banza, o jogador que brilhou em Portugal na equipa do Sporting de Braga. 17 horas 11 minutos, são estes os dados lançados para um grande jogo de futebol num estádio completamente cheio, o NRG Estádio em Houston, onde são nesta altura 11 horas e 12 minutos. 72.220 espectadores é a capacidade para este estádio. Acredito que vai estar completamente cheio. 48 minutos para o começo do Portugal República Democrática do Congo.
0: Estamos precisamente em contagem decrescente para esta grande partida de futebol, a estreia de Portugal neste Campeonato do Mundo, e há muito que ansiávamos por essa estreia da seleção das Quinas. Daqui a poucos instantes já iremos entrar novamente em contacto com o Luís Bento. Para já voltamos a Walter Rocha. Walter, para uma partida que está a poucos minutos de se iniciar, estamos em contagem decrescente e acredito que todos os adeptos portugueses nesta altura já com o coração a bater mais rápido para esse apito inicial.
2: Sem dúvidas, está cada vez mais perto a estreia da Seleção Nacional no Campeonato do Mundo de 2026. A Chica continua aqui ao meu lado, já também preparada para o início dessa partida, e certamente com muita vontade de ladrar um dos golos da Seleção Nacional. Um grande abraço para toda a gente que está a acompanhar esta transmissão. Neste momento somos quase 150 pessoas no YouTube, a uma hora de começar o jogo. Estamos com 33 gostos, vamos tentar chegar aí aos 50 gostos, é a próxima meta, já sabe. 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Estamos cada vez mais perto dessa grande marca e, portanto, contamos consigo, contamos com o seu apoio, e não falta muito então para essa partida entre Portugal e a República Democrática do Congo. Olhando aqui para o chat do YouTube, o Jorge Leite diz que pensa que o Bernardo e o Neto vão trocar várias vezes de posição. Ele também diz que isto para tentar abrir brechas na defesa do Congo, que será realmente muito importante a seleção de Portugal conseguir tentar ludibriar a defesa da República Democrática do Congo, que, como disse há instantes o Zé, de facto um autêntico muro, e eles realmente defendem muito bem. Ouvinte Gol FM, diga no chat do YouTube quem é que acha que também vai ser o primeiro jogador da Seleção Nacional a marcar, quem é que acha que vai ser o primeiro jogador de Portugal a estrear-se a marcar a nível de golos pela seleção nesta campanha do Campeonato do Mundo de 2026. No último Mundial foi Cristiano Ronaldo, um golo de penalti contra a seleção do Ghana, curiosamente também contra uma seleção africana. Um abraço para o Nelson Vale, para o Mateus Sinésio, para o Wolf Week, para a Carla Alexandre, que diz bora Portugal, está quase. Um abraço também para o Jorge Leite, para o Raul Schwansteiger, para a Mary, que diz vamos acreditar até ao fim. E depois, como três bandeiras da seleção nacional, ouvinte golo FM, temos também nos shorts do YouTube um vídeo do apoio de Jorge Franco, o adepto número 1, fã número 1 da seleção nacional. Está então presente em Houston para essa partida de Portugal diante da seleção marroquina. Não só, temos também os palpites da nossa mascote Chica, a verdadeira estrela deste Campeonato do Mundo de 2026, ela que agora está aqui levantada, se calhar já está a ficar um pouco aborrecida do jogo, de faltar ainda algum tempo para começar o jogo. Agora aqui o Zé saiu de estúdio para para olhar para a Chica. Temos também nos shorts do YouTube o golo do Lionel Messi, Messi que fez então esse hat-trick diante da seleção da Argélia. Há também um vídeo da claque portuguesa em Houston, a seleção nacional que já esgotou todos os bilhetes para os jogos da fase de grupos do Campeonato do Mundo. Portugal que joga hoje diante da República Democrática do Congo, próxima jornada diante do Uzbequistão e depois joga diante da Colômbia. O Fábio Marques diz que vai ser o Vitinha o jogador a estrear-se a marcar. Seria épico, Fábio, porque o Vitinha ainda não marcou nenhum golo pela Seleção Nacional, e realmente se conseguisse fazer logo no primeiro jogo do Campeonato do Mundo era realmente extraordinário. Temos também aqui o Dinocas TV que diz: Bruno Fernandes vai marcar à bomba. Esperamos que sim, Bruno Fernandes, ele que foi considerado o melhor jogador da Premier League, marcou no amigável contra o Estilo. José Sá, numa das conferências de imprensa, disse que esta bola que era boa para o Bruno Fernandes rematar de longe, portanto, quem sabe Bruno Fernandes possa ser mesmo o primeiro jogador a marcar. O Rogério Salvador, que faz aqui um comentário, diz: infelizmente penso que o Bernardo vai é fazer uma espécie de mainho e trocar a bola lentamente com os médios de Portugal. Precisávamos de alguém com maior capacidade de penetração. Compreendo perfeitamente o que o Rogério está a dizer, porque tem sido um apanágio realmente na seleção nacional este tipo de jogo contra seleções mais físicas, ou seja, quando não há tanto espaço com seleções mais defensivas, realmente há uma posse de bola bastante mastigada. Esperemos que isso não aconteça. A Carla Alexandra diz que a Chica está a relaxar antes do embate. Mateus diz que o ponto de vista é que Portugal é favorito nesta partida. Exatamente. Um abraço também para o Gil do Cabel, que está ligado a partir de Moçambique. Um grande abraço para toda a gente que nos acompanha a partir de Moçambique, de Angola, de Cabo Verde, da Guiné-Bissau, de São Tomé e Príncipe, Timor-Leste, também do Brasil, Portugal, Norte, Centro, Sul, Ilhas, também nos Estados Unidos da América, no Canadá, para todo o mundo. Muito obrigado. E dentro de alguns momentos já voltamos novamente até este espaço. E agora é contigo, Zé.
0: É, exatamente, e daqui a poucos instantes já vemos também que é o encontro de novo com Luís Bento, para olharmos também de forma mais concreta para este jogo, que cada vez mais está próximo de se iniciar. Ora, damos conta então que nesta altura este duelo entre Portugal e a República Democrática de Congo, olhando também para o relógio, estamos precisamente a pouco menos de 40 minutos do início dessa partida entre Portugal e República Democrática de Congo, a estreia de Portugal neste campeonato do mundo 2026, e desde logo um campeonato do mundo para acompanhar por completo na primeira Rádio de Porto, atenções centradas, destaque claro está para este Portugal República Democrática de Congo, uma partida que pode escutar através da Gold FM em Portugal, em Moçambique, na Guiné-Bissau, assim como também em Cabo Verde, através da Rádio Morabeza. Também nos pode escutar através da Rádio TDS, na Rádio Central FM, na Rádio Jornal do Centro, assim como também na Rádio Índico, através da Rádio MFM, na Mangueb FM e na Rádio África FM, claro está também através das operadoras de televisão, nós, Mel, Vodafone e Novo, assim como em todas as emissões online FM das rádios que estão conectadas a esta grande partida de futebol, e nas várias que acompanhamos até no próximo dia 19 de julho, no dia da grande final deste Campeonato do Mundo, e claro está também partidas para não seguir a par e passo através das plataformas digitais, nas redes sociais, quer na página oficial de Facebook, quer na página oficial do YouTube da Clube FM. Já sabe, subscreva no canal do YouTube da Primeira Rádio de Porto e ative o sininho para receber todas as notificações e todos os avisos quando o início de uma partida em direto na nossa antena, ou do novo conteúdo no nosso canal do YouTube com os vários shorts diários que vamos colocando. Antes de rumarmos novamente na TEB, na Luís Bento, fazemos novamente passagem por na Walter Rocha, até porque Walter, acredito que nesta altura tudo fala mais alto em relação àquilo que são as expectativas dos portugueses. De facto, ver uma seleção portuguesa conseguir aqui começar com uma vitória na prestação neste Campeonato do Mundo na 2026, e acredito também já muitas reações através do nosso chat do YouTube. Ora, daqui a poucos instantes já iremos então de novo ao encontro de Walter Rocha, então para as reações daquilo que é o chat do YouTube. Ora, olhamos então para essas reações, Walter Rocha.
2: É verdade, já não falta também muito tempo para o início desta partida. A Chica também já está aqui equipada com uma bandeira portuguesa, bandeira da seleção nacional, portanto a Chica também já está pronta para ir para dentro do relvado. É ela e mais 10, é ela quem vai resolver esta partida. Olhando aqui para o chat do YouTube da Gula FM, um abraço para o Carlos Veiga, que está ligado desde a Galiza, Espanha, bora Portugal. Um abraço também para o Isidro Baião, que está ligado desde Inglaterra. O Jorge Leite diz: frente a equipas muito físicas é importante fazer uma circulação de bola para evitar contacto e confronto físico, tal e qual. Estamos neste momento com 40 gostos, estamos a 10 gostos de conseguirmos atingir mais uma meta, a dos 50, neste momento 139 pessoas no canal do YouTube da Gula FM FM, já sabe que todos os jogos do Mundial 2026 é aqui na Primeira Rádio Desporto. Às 18 horas temos então esse Portugal, República Democrática do Congo, a estreia da seleção nacional. Pode também ver os palpites da Chica nos shorts do YouTube da Golo FM. 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A Carla Alexandre diz que a Chica vai dar sorte, também estou confiante que sim, Carla, que a Chica vai ser o elemento preponderante para a Seleção Nacional conseguir entrar com o pé direito neste campeonato do mundo. Um abraço para a Venezuela, para o Degas Degas 3625, também para o Delfim Miranda, boa tarde Delfim, e naturalmente também para toda a gente que nos acompanha. E olhando também ainda para este jogo entre Portugal e República Democrática do Congo, faço-vos uma questão, ouvintes Golo FM, respondam também no chat do YouTube, se acham que este meio campo João Neves, Vitinha e Bruno Fernandes é realmente o meio campo perfeito para Portugal ser campeão do mundo. Estamos a falar de dois jogadores bicampeões europeus pelo Paris Saint-Germain e o melhor jogador da Premier League. Acham que realmente este é o setor importante para que Portugal consiga vencer o Mundial? Olhando também para o banco de suplentes, a Seleção Nacional, que conta com Francisco Conceição, Diogo Dalot, Ruben Dias, Gonçalo Guedes, Gonçalo Inácio, João Félix, Ruben Neves, Mateus Nunes, Rafael Leão, Gonçalo Ramos, José Sá, Samu Costa, Nelson Semedo, Rui Silva e Trincão. Há realmente muita qualidade no banco da Seleção Nacional. Portugal realmente tem aqui uma grande seleção, sem dúvida alguma. O Jamil, moçambicano, um abraço Jamil, diz que fico com o Congo, que vai surpreender. Então, aqui o palpite do Jamil, um abraço para ti, meu amigo Jamil, mas espero que o Congo não surpreenda e que Portugal consiga então garantir essa vitória. Um abraço também para a Bekanda, que coloca aqui várias bandeiras do Congo, também muito interessante, temos aqui adeptos do Congo, não só portugueses, mas também adeptos que consigam então apoiar o Congo. A Chica já está realmente em pulgas para o início da partida, deixa que aguentar mais um pouco, ela que também já está equipada, como disse há instantes, a rigor então, para essa grande partida entre a Seleção Nacional e também a República Democrática do Congo. A Carla Alexandra que diz que Vitinha e João Neves casam na perfeição, os melhores, concordo também em absoluto contigo, Carlos. Jorge Leite que diz, é só o meio campo campeão europeu reforçado com o melhor jogador da Liga Inglesa. É verdade, Jorge Leite, quem dera a muitas seleções terem realmente este meio campo. Agora lá está, é preciso haver química, é preciso haver ligações entre os jogadores, será realmente muito importante. Parece-me que se João Neves, Bruno Fernandes e Vitinha estiverem na plenitude dos seus recursos, tudo ficará mais fácil para a Seleção Nacional conseguir fazer o seu jogo, não tenho dúvidas nenhumas disso. Neste momento, 46 gols, estamos cada vez mais perto de atingir a meta dos 50, vamos lá pessoal, partirem a transmissão com todos aqueles que querem sentir a emoção da rádio do campeonato do mundo na Golo FM. Aqui ao meu lado também tenho algumas bandeiras que vão estar no Campeonato do Mundo, aqui é do Canadá, da Coreia do Sul, ali da Colômbia, que joga, neste caso, esta madrugada, na Golo FM, 3 da manhã, Uzbequistão, Colômbia. Conto também com os ouvintes Golo FM para os restantes jogos deste Campeonato do Mundo de 2026, para além deste Portugal, República Democrática do Congo, vamos também ter um Inglaterra, Croácia, logo a seguir, à partida da Seleção Nacional, às 21 horas, Inglaterra-Croácia, depois temos à meia-noite um Gana-Panamá e às 3 da manhã, Uzbequistão-Colômbia, um jogo para Roberto Martínez ver, porque o próximo adversário da Seleção Nacional é a Seleção do Uzbequistão. O Rogério Salvador diz que o meio-campo não podia estar melhor, tal e qual. O Júlio Alves de Lima diz 4-0 para Portugal com 3 golos do homem. Era realmente fantástico se Cristiano Ronaldo conseguisse também fazer um hat-trick. Por falar em hat-trick, Lionel Messi ontem deu espetáculo, conseguiu fazer 3 golos diante da seleção argelina. A Argentina que entrou com o pé direito, Messi também entrou em grande. Ele que conseguiu igualar Miroslav Klose no topo da lista de melhores marcadores da história do Mundial, ou seja, Messi está a um golo de se tornar o melhor marcador de sempre da história dos campeonatos do mundo. Mas atenção que Kylian Mbappé não está longe, está neste momento a 2 golos de conseguir igualar, portanto vamos ter aqui uma luta titânica, uma luta muito interessante entre Messi e Kylian Mbappé para durante o Campeonato do Mundo. Campeonato do Mundo esse que já sabe, é para seguir na Golo FM todos os jogos. Vamos ter também este tipo de diretos antes dos jogos e não só, muitos conteúdos também a sair a nível dos shorts. Vocês também têm sido impecáveis no que toca às visualizações, ao apoio, até mesmo nos jogos da madrugada. Ontem eram 5 da manhã nessa partida entre a Jordânia e a Áustria e mesmo assim estavam 30 pessoas em direto, e sem contar para a grande assistência que tivemos no jogo da seleção francesa, que tivemos também no jogo da seleção argentina, sem contar com os outros jogos. Vocês realmente têm sido impecáveis e têm realmente estado em grande. Vocês sim são os verdadeiros campeões do mundo. A Carla Alexandra que diz: Gol FM, as transmissões da noite têm sido top, bastante gente mesmo, obrigada, fazem companhia no trabalho. Digo-vos o mesmo, vocês também são uma grande companhia sem dúvida alguma, e portanto há mais até o dia 19 de julho, vamos juntos. E depois do 19 de julho, porque vamos ter também o play-off da Liga Europa do Benfica, da Liga Conferência para o Sporting Clube de Braga, depois começa também a Liga Portuguesa. Portanto, pode terminar o campeonato do Mundo, é verdade, mas a seguir há muito mais futebol para acompanhar na Golo FM. 5:30, meia hora para o início desse Portugal República Democrática do Congo. Já sabe que é aqui na Golo FM para acompanhar então essa partida da Seleção Nacional. Olhando também aqui para a votação dos nossos ouvintes, que está então no chat do YouTube, quem ainda não votou, faça o favor de votar e também colocar o vosso palpite. Neste momento, naturalmente, está Portugal, está a linha de Portugal a vencer. Portugal soma 3 pontos, 86% dos ouvintes em 102 votos confia que a Seleção Nacional vai vencer, 11% diz que o Congo surpreende e 3% diz que vai haver uma repartição de pontos. Um grande abraço para o RKS no Esporte. Boa tarde aqui no Brasil, 13:27, sempre acompanho os jogos pela Golo FM. Um grande abraço, meu amigo. A Seleção do Brasil que joga na madrugada de sexta para sábado. Portanto, o 20 Golo FM já sabe que a Seleção do Brasil, à 1:30 da manhã, diante do Haiti, tem relato na Golo FM. O Zé Vieira que diz: bom dia, já cá ouvir desde Inglaterra. Um abraço, Zé Vieira. O Zé Vieira que também esteve presente esta madrugada nos jogos da Argentina e também no último jogo Áustria-Jordânia. Um abraço, Zé. Em relação à seleção inglesa, vamos ter relato da seleção britânica às 21h, esse Inglaterra-Croácia. O palpite do RK no Esporte: 3-1 para Portugal, 2 golos de Cristiano. Seria realmente começar em grande este campeonato do mundo. O Jorge Leite diz que eles vão jogar com 2 pontas de lança, não podemos jogar de 1 para 1 atrás. E atenção que são 2 belos pontas de lança que a seleção da República Democrática do Congo tem, sem dúvida alguma. Portanto, já voltamos até aqui. Zé, deixo contigo, o tempo vai passando e venha daí esse Portugal República Democrática do Congo.
0: É, e sobretudo vai crescendo também essa ansiedade relativamente a esse apito inicial do duelo entre Portugal República Democrática do Congo. Estivemos com Walter Rocha, voltamos a estar com Luís Bento. Luís, para uma partida que conta com o início marcado para as 6 da tarde, estamos exatamente a 30 minutos do apito inicial desta estreia de Portugal no Campeonato do Mundo 2026 e as perspectivas são claramente positivas. Agora lá está, Portugal terá que também provar a sua qualidade e o seu favoritismo dentro das 4 linhas, Luís.
1: É isso mesmo, José Carlos Leal, Walter Rocha, ouvintes Golo FM, estamos na antevéspera do início da partida, meia hora para começar este Portugal República Democrática do Congo. Arranca o Mundial 2026 para Portugal, é hora de começar a fazer pontos, é hora de começar a ganhar, é hora de começar a dar espetáculo e de levar uma enorme alegria a todos os portugueses espalhados por esse mundo fora e a todos aqueles que gostam de Portugal. Vamos lembrar o 11 lusitano para este jogo. Na baliza, Diogo Costa, lateral direito João Cancelo, lateral esquerdo Nuno Mendes, dupla de centrais com Renato Veiga e Tomás Araújo, meio campo a 3, Vitinha, João Neves e Bruno Fernandes, ataque a 3, Bernardo Silva, Pedro Neto e Cristiano Ronaldo. A equipa do Congo, da República Democrática do Congo, vai a jogo com a seguinte equipa. Na baliza o guarda-redes da equipa do Congo. Atenção a uma equipa que é muito forte. Atenção ao Congo. Tenho visto, de certa forma, algum menosprezo em relação à equipa do Congo. Não da parte do staff de Portugal, que tem respeitado muito a equipa do Congo, mas tenho ouvido muita gente, de certa forma, a relativizar e a diminuir a capacidade da equipa do Congo, mas é uma equipa muito, muito forte, uma equipa que tem de facto revelado uma grande consistência. A forma como chega a este Mundial é de facto demonstrativa da qualidade da equipa do Congo, que afastou, por exemplo, a Nigéria do apuramento para o Mundial. Isso mostra bem o que é o Congo e a capacidade que a equipa tem. Portanto, respeito máximo para esta equipa do Congo, que vai a jogo então com um sistema de 5-3-2, um sistema muito, diria que muito marcadamente defensivo, uma equipa que sabe ter bola, que sabe organizar-se a defender, que é muito física, que é muito posicional e, não tem dúvida, dificultará e muito a tarefa da equipa de Portugal, que ainda por cima aparece com um 11 pouco versátil em termos de frente de ataque, porque com Bernardo Silva a equipa de Portugal acaba por ganhar muita posse, muita bola, mas pouco rasgo. E vamos ver este Congo em 5-3-2 então, com Pazi Nzau na baliza, Wan-Bissaka como defesa direito, defesa esquerdo para Masuaku, dupla de centrais com, aliás, tripla de centrais com Chancel Mbemba, Tuanzebe e Capuadi. Depois o meio-campo muito forte do ponto de vista físico, Moto Asami, Mukau e Kayembe, e na frente Bakambu e Wissa como dois homens mais fixos na frente de ataque da equipa da República Democrática do Congo. Portugal e República Democrática do Congo avançam então para este jogo. Recordo então, alargando aqui o raio de jogos que a equipa do Congo disputou no apuramento para o Mundial. Recordo que a equipa do Congo iniciou a sua participação integrada no grupo que apresentava algumas dificuldades para a equipa do Congo. Um grupo onde estava, por exemplo, a seleção do Senegal. O Congo, nesse grupo, acabou por ficar classificado no segundo lugar. Somou 22 pontos em 10 jogos. Só aí mostrou uma grande capacidade. Recordo que o Congo ficou à frente do Sudão, do Togo, da Mauritânia e do Sudão do Sul. E somou 22 pontos em 10 jogos. Ganhou 7, empatou 1 e perdeu 2. E ficou apenas a 2 pontos da equipa do Senegal. O Congo então ficou no segundo lugar entre a classificação dos segundos classificados. Ficou em segundo lugar no seu grupo e ficou em segundo lugar nos melhores classificados, nos segundos melhores classificados, aliás. Nessa altura, o Congo então teve que disputar um play-off que não era fácil, porque o Congo, para chegar ao Mundial, teria que ultrapassar equipas da qualidade dos Camarões ou da Nigéria. E o Congo, e atenção a isto, porque às vezes estamos aqui a diminuir a qualidade da República Democrática do Congo, mas depois de ficar em segundo lugar no grupo que eu referi, a equipa da República Democrática do Congo teria que passar 3 eliminatórias. Ouviu bem? E o Congo ultrapassou as 3 eliminatórias. E duas delas contra equipas da qualidade dos Camarões e da Nigéria, que historicamente são, diria eu, a par de Marrocos, a par do Egito, provavelmente as melhores seleções africanas. E o Congo atirou fora d'água a equipa dos Camarões, ganhou por 1 a 0 no dia 13 de novembro de 2025 e depois venceria também a equipa da Nigéria, empate a 1 no dia 16 de novembro, vitória por penaltis do Congo. Portanto, o Congo, depois de ser segundo, eliminou os Camarões, eliminou a Nigéria e depois eliminou também a equipa da Jamaica no último passo para o Mundial. O Congo, no dia 31 de março, venceu a Jamaica por 1-0. Portanto, muito respeito por esta equipa do Congo, que ultrapassou várias etapas, algumas delas bem difíceis, nomeadamente essas duas que referi contra a equipa dos Camarões e da Nigéria, e o Congo conseguiu seguir sempre em frente e ao mesmo tempo revelar uma grande capacidade anímica, porque em momentos de grande tensão, de grande pressão, a equipa do Congo aguentou-se firme, aguentou-se estoica, com grande serenidade e com grande qualidade. Quanto a Portugal, diria que tem oscilado entre o muito bom e o sofrível, digamos assim. A campanha de Portugal é uma campanha forte, mas nessa campanha forte há alguns resultados que mostraram um Portugal a oscilar muito naquilo que era a atitude competitiva nos jogos. Eu diria que são reflexo disso a vitória tangencial em casa contra a Irlanda apenas por 1-0 no último minuto. É sintomático disso o empate em casa que Portugal cedeu contra a equipa da Hungria, em que também oscilou momentos muito bons com momentos muito maus, nomeadamente a equipa entrou muito mal no jogo, muito desconcentrada, a sofrer cedo o golo. Depois de dar a volta ao jogo com dois golos de Ronaldo, a equipa entrou em modos relax, em modo preguiça, e Szoboszlai acabou por empatar o jogo. Portugal a seguir teve uma exibição horribilis na Irlanda e perdeu por 2-0, vitória surpreendente, mas depois surgiu no jogo decisivo com uma exibição esmagadora a dar 9. Quanto aos jogos amigáveis, temos visto também um Portugal a oscilar imenso nos jogos e diria que é esse o lado que é preocupante na seleção nacional. É uma equipa que oscila entre o rendimento máximo e o modo gestão, que escolhe muitas vezes como modo de jogar os jogos, e nesse modo de gestão é um Portugal quase sempre pouco agressivo, pouco intenso, pouco veloz, quase só com uma intenção de gestão do jogo e de troca de bola. Espera-se que Portugal consiga escolher bem neste Mundial a forma certa de gerir o esforço, e a forma certa, obviamente, pode recorrer à gestão de bola e à circulação e à contenção, mas nunca à displicência, à negligência e à desconcentração. Se Portugal conseguir gerir a sua capacidade física mantendo-se concentrado e rigoroso, é uma coisa, vai conseguir manter o jogo controlado e vai conseguir manter o jogo, de certa forma, na sua mão, mas Portugal não pode oscilar muito entre o 8 e o 80, não pode apresentar momentos onde a equipa é displicente e pouco dada à intensidade. É isso que se espera de Portugal, que aproveita aqui uma oportunidade única de poder ser campeão do mundo, porque esta geração, de facto, uma grande geração recheada de grandes jogadores, e Portugal, se estiver ao seu melhor nível em desempenho, em entrega, em concentração, em união, em coesão entre os seus jogadores, pode mesmo ser campeão do mundo, e nós queremos que Portugal arranque de facto para este Mundial e dispute este Mundial com o máximo da sua entrega, com o máximo da sua vontade, porque se o fizer, estes jogadores são grandes jogadores e poderão estar mesmo na antevéspera, na antecâmara de um grande título que seria o primeiro a nível mundial para a seleção nacional. Faltam 20 minutos, recolheram aos balneários os jogadores de Portugal. Já voltamos então para o relato direto e integral deste grande jogo, Portugal-República Democrática do Congo.
0: E já sabe, uma grande partida para não perder e para seguir a par e passo com o relato na Globo FM, no canal de YouTube da Primeira Rádio de Porto. 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Estamos a poucos minutos do início dessa partida, da partida de estreia para a Portugal neste Mundial 2026. E rapidamente fazemos a última passagem, Abna, também pelo nosso espaço na Gol FM, Abna, onde está Abna Walter Rocha. Walter, colocando a questão que é de 1 milhão de euros, que resultado vamos ter para Portugal neste jogo?
2: Mas se acertar, dás-me 1 milhão?
0: É difícil, é difícil.
2: 2-0 para a seleção nacional, golos de Cristiano Ronaldo e Bruno Fernandes. Vamos entrar com o pé direito, é o meu palpite para este jogo. Há pouco fui ali até aos estúdios Gol FM para olhar também para um bocado aquilo que está a acontecer dentro do relvado e gostei da particularidade dos jogadores. À medida que um exercício de aquecimento era finalizado, iam-se cumprimentando. Cristiano, Bruno Fernandes, João Cancelo, a João Neves, Cristiano, a Nuno Mendes, todos cumprimentaram-se uns aos outros, todos deram um abraço. Nota-se realmente cumplicidade, nota-se realmente que os jogadores estão totalmente focados. Agora lá está, é dentro de campo, fazer aquilo que melhor sabem, fazer aquilo que eles sempre sonharam, que é estar num campeonato do mundo neste caso no 2026, e portanto é dar tudo, e porque talento não nos falta, mentalidade não nos falta. Obviamente que é preciso também ter sempre uma pontinha de sorte, a bola do adversário bater no poste e sair, e a nossa bater no poste e entrar. Os campeões do mundo são feitos mesmo assim. Acima de tudo, é haver muita entreajuda, e que ninguém se magoe, que ninguém se aleije, e que no fim a seleção nacional consiga vencer. Antes de fechar aqui este meu espaço, um abraço para o Delfim Miranda, para o Gil do Cabel, para o Ovo Wig, para a Carla Alexandra, também para o Rogério Silvador. Fique desse lado, fique sintonizado. Neste momento estamos quase 200 pessoas nesta transmissão e o jogo ainda nem começou. Estamos com 61 gostos, vamos elevar a meta, vamos para os 80 gostos, é a próxima meta. 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Estamos cada vez mais perto dos 20 mil subscritores. Seria realmente épico conseguirmos chegar aos 20 mil subscritores nesta partida de Portugal, e mais épico ainda era chegar aos 20 mil subscritores e Portugal vencer. 19.882, estamos cada vez mais perto. Passo também pelos shorts do YouTube da Golo FM, há muitos vídeos para si, e portanto boa sorte também para toda a gente que vai acompanhar este jogo através da rádio Golo FM, e que dê Portugal. Eu e a Chica estamos totalmente confiantes que a seleção nacional vai conseguir vencer esta partida. Vamos entrar com o pé direito diante da República Democrática do Congo. O meu palpite é 2-0, Cristiano e Bruno Fernandes nos golos. Durante o intervalo da partida Portugal-Congo, fique desse lado, não saia do seu telemóvel, do seu computador, do seu iPad, o que for, porque voltaremos também a ter aqui uma emissão, digamos assim, com imagem, onde vamos abordar também o que se passou no intervalo, e eu quero abordar também com vocês aquilo que se passou durante o intervalo. Portanto, vamos ter aqui uma conversa sobre aquilo que aconteceu nos primeiros 45 minutos. Portanto, não saia do seu lugar no tempo de intervalo. Da minha parte é tudo, e força Portugal!
0: É com essa força que Walter Rocha e todos os portugueses queremos alavancar Portugal para essa conquista deste primeiro resultado positivo. Para nas contas deste Mundial 2026, a estreia de Portugal neste Grupo K. Se bem que já de madrugada teremos esse embate que coloca frente a frente

0: no YouTube.
1: Atenção pelo esquerdo, levantou para a diária, remate, gol!
0: Vai atirar, atirou, gol!
2: Vai Trivela,

0: E estamos a menos de 15 minutos dessa estreia de Portugal no Mundial 2026. Esta emissão junta-se agora na rádio na Beira Litoral, em Portugal, Coimbra, na Aveiro, em 101.7. Uma partida de futebol que vai colocar frente a frente Portugal e República Democrática de Congo, e onde Portugal quer, obviamente, começar com o pé direito esta estreia em fases finais de mundiais, neste caso esta estreia no Mundial 2026, onde Portugal quer, obviamente, alavancar desde logo uma vitória neste primeiro jogo diante da República Democrática de Congo, certamente que depois quer repetir, de facto, essa intenção de vencer diante do Uzbequistão, diante da Colômbia, mas para já, então, o primeiro adversário na seleção da República Democrática do Congo. Uma partida, relembro, seguida também a par e passo pela Rádio Beira Litoral, em Portugal, com Coimbra, na Aveiro, em 101.7. Agora passamos de novo, alisamento, para continuarmos a dedicar aquilo que poderá ser este Portugal República Democrática de Congo. Estamos neste preciso momento, a pouco menos de 13 minutos do apito inicial desta partida, e à medida que se vai aproximando esse início de jogo, vão batendo também mais forte os corações de milhões de portugueses, acredito-vos.
1: Sem dúvida alguma, bate o coração português, bate o coração de milhões e milhões de portugueses para este encontro entre a equipa de Portugal e da República Democrática do Congo. Portugal está preparado para nos dar a primeira grande alegria neste Mundial perante uma equipa da República Democrática do Congo, que é, como eu já disse, uma equipa bastante forte. Recordo o 11 das duas equipas, quando faltam nesta altura apenas 12 minutos para o começo da partida. A seleção portuguesa vai a jogo então com o guarda-redes na baliza, Diogo Costa. Joga no Porto, lateral direito, o jogador do Barcelona, número 20 da camisola, João Cancelo, lateral esquerdo, número 25, joga no Paris Saint-Germain, Nuno Mendes, dupla de centrais, número 13 à esquerda, Renato Veiga, joga no Villarreal de Espanha, e à direita, número 4, Tomás Araújo, joga no Benfica, meio campo a 3, dois homens do Paris Saint-Germain, número 23, Vitinha, e o número 15, João Neves. Depois, à sua frente, Bruno Fernandes, melhor jogador da Premier League, joga no Manchester United, 8 na camisola, marcou esta época 19 golos pelo Manchester United e foi o melhor assistente de sempre da Liga Inglesa, Bruno Fernandes, numa época extraordinária. Na frente de ataque, Bernardo Silva joga do lado direito do ataque de Portugal, Pedro Neto joga do lado esquerdo e ao meio joga Cristiano Ronaldo, numa altura em que entram todos os elementos que vão fazer parte da cerimónia de abertura deste jogo em Houston, numa altura em que são 11 horas e 49 minutos em Houston, Estados Unidos da América. Está completamente cheio o estádio, capacidade para 72 mil espectadores. Vai-se preparando a cerimónia de abertura deste jogo. A equipa de Portugal e do Congo vão entrar lado a lado e vão-se dispor depois ao longo do grande círculo numa roda de união, de aproximação, onde vão estar os 52 jogadores de parte a parte, a FIFA, neste Mundial, a defender simbolicamente a importância de estarmos juntos, a importância do círculo, a importância de um mundo mais fraterno, mais alegre, mais uno, com mais respeito, com mais civismo, com mais amor e com mais paz. Sem dúvida que a FIFA deu essa grande lição através desta linguagem simbólica, que é os jogadores estarem em roda, frente a frente, lado a lado, numa roda que exprime esse desejo então de um mundo mais fraterno e de um mundo onde a paz vence e a guerra não existe. Banco de suplentes de Portugal, número 12, José Sá, número 22, Luís Silva, guarda-redes de Wolverhampton e Sporting. Depois, Nelson Semedo é o número 2, joga no Fenerbahçe. Banco de suplentes ainda com número 5, Diogo Dalot, jogador do Manchester United. Número 6, Mateus Nunes, jogador do Manchester City. Número 14, Gonçalo Inácio, jogador do Sporting. Número 3, Ruben Dias, jogador do Manchester City. Número 21, Ruben Neves, jogador do Alemão.

0: Lau, número 24, Samu Costa, jogador do Mallorca, número 16, Francisco Trincão, jogador do Sporting, número 26, Francisco Conceição, jogador da Juve, número 9, Gonçalo Ramos, joga no Paris Saint-Germain, número 17, Rafael Leão, joga no AC Milan, vai ser treinado por Ruben Amorim, número 19, Gonçalo Guedes, joga na Real Sociedade de Espanha, e finalmente, número 11, João Félix, joga no Al Nassr. É verdade que Rafael Leão vai mesmo ser treinado por Ruben Amorim, assinou até 2029, será a grande aposta do AC Milan para fazer renascer o gigante italiano. Recordo que, ainda falando em Portugal, se olharmos para o alinhamento dos golos dos jogadores de Portugal desde sempre, lidera, claro, Cristiano Ronaldo de forma esmagadora, com 143 golos por Portugal, seguido por Bruno Fernandes com 29. O terceiro desta lista, olhando para os jogadores convocados, é Bernardo Silva com 14 golos no Mundial. Falamos agora da equipa da República Democrática do Congo, que vai a jogo com o guarda-redes da equipa do Le Havre de França, Lionel Mpassi. Lateral direito, joga no West Ham United de Inglaterra, Aaron Wan-Bissaka. Lateral esquerdo, joga no RC Lens da França, Arthur Masuaku. A tripla de centrais é formada por Chancel Mbemba, do Lille, Steve Capuadi, do Vizio Lodz da Polónia, e Axel Tuanzebe, que joga no Burnley. Meio campo 3 da equipa do Congo, com os jogadores Sam Motusami, do Atromitos da Grécia, Edo Kayembe, do Watford, e Cédric Bancambo, do Real Betis. Mais à frente, Timothy Fayulu, do FC Noa Yerevan, da Arménia, e Johan Wissa, o jogador da equipa do Newcastle United, numa altura em que entram as equipas no estádio. Espetacular ambiente, é a loucura na entrada de Portugal no relvado do estádio onde se vai realizar então este jogo. 72 mil espectadores no estádio em Houston, um estádio que tem a designação de NRG Estádio em Houston, Texas, capacidade para 72 mil espectadores, numa altura em que são 11 horas e 53 minutos, entram então todos os jogadores convocados de Portugal e da República Democrática do Congo. Avançamos para o banco do Congo neste jogo, ele é formado por Timothy Fayulu, aliás por Mathieu Epolo, Yoris Kayembe, Gedeon Kalulu, Dylan Batumbizika, Noah Sadiki, Aaron Tshibola, Charles Pikel, Theo Bongonda, Gael Kakuta, Meshack Elia, Fiston Mayele, Nathaniel Mbuku, Brian Tsipenga e o jogador que brilhou em Portugal, Simone Banza, que está também no Mundial 2026 e que está nesta altura no banco de suplentes da equipa do Congo, que obviamente conta então aqui com um ponta-lança de grande qualidade. Uma altura em que o espetáculo no relvado é absolutamente de sonho, a bandeira de Portugal a ocupar todo o lado esquerdo do relvado, a bandeira da República Democrática do Congo ocupando todo o lado direito do relvado, o estádio está completamente cheio, diria que estarão aqui perto de 40 mil portugueses para empurrar a seleção nacional rumo à vitória. O espetáculo no relvado é absolutamente extraordinário, com os 26 jogadores de Portugal lado a lado, abraçados num momento arrepiante que mostra, como há pouco o Walter dizia, a união enorme que se sente nesta altura entre os jogadores de Portugal. Sente-se um clima de família, sente-se um clima de grande união, de grande aproximação. Estão todos focados para fazer um grande Mundial e dar a todos os portugueses uma grande alegria. Olhamos agora para a equipa de arbitragem, que é liderada por um árbitro do Qatar. É o senhor Abdul Rahman Al Jassim, coadjuvado por Taleb Al Marri e Saud Al Ahmed. Depois o quarto árbitro é sul-africano Ambodjil Tom. E no VAR estão o líder Kamis Al Marri, também do Qatar, e o assistente VAR Zakele Sivela, que é sul-africano também, tal como o quarto árbitro da equipa da África, aliás, o quarto árbitro deste jogo, que é Abondjil Tom. numa altura em que há uma homenagem arrepiante e emocionante ao Diogo Jota, com os pais, o Diogo Jota e a sua esposa, na bancada do NRG Stadium em Houston. Homenagem sentida a Diogo Jota, numa altura em que Portugal de facto vai jogar este Mundial, com o Diogo e com o André claramente ao nosso lado, a dar uma força extra lá de cima. Homenagem marcante ao grande jogador de Portugal que nos deixou no ano de 2025, num acidente terrível e dramático que vitimou a Diogo Jota e o seu irmão André. Está tudo preparado para o começo do jogo. Portugal vai alinhar com o seu equipamento principal. O Congo vai alinhar com um azul marinho muito bonito, que marca então o equipamento da equipa da República Democrática do Congo, que veio aqui também com muitos adeptos que estão aqui a viver este jogo de uma forma extraordinária. O Congo então a alinhar todo de azul. Recordo então, continuando o que eu estava a dizer sobre a sequência de golos dos jogadores de Portugal, ora, quem mais marcou, não há dúvida, Cristiano Ronaldo, já o disse, 143 golos por Portugal, impressionante, é o melhor marcador de todos os países mundiais. Neste Mundial é claro que Messi arrancou em grande com 3 golos e Mbappé com 2. Ronaldo vai tentar responder, não é fácil à incrível entrada de Leo Messi ontem contra a Argélia, 3 golos, imparável Leo Messi. Mas falando então do número de golos, Cristiano Ronaldo 143, está lá em cima, seguido de Bruno Fernandes com 29, Bernardo Silva e Gonçalo Ramos com 14, João Cancelo e João Félix com 12, já agora completando o top 10, Gonçalo Guedes é o sétimo com 8 golos, Rafael Leão é o oitavo apenas com 5 golos, nono lugar para Francisco Conceição com 4, décimo lugar lado a lado, Ruben Dias, Diogo Dalot, João Neves, Francisco Trincão e Pedro Neto, todos com 3 golos. Está tudo a postos, cumprimentam-se os jogadores para este encontro inesquecível, imperdível. Um abraço gigante a todos aqueles que nos escutam através do canal Gol FM no YouTube. Um abraço para o Leandro Batista, um abraço para a Carla, um abraço para o Bruno, para a Esmeralda Miguel, para o Entifi Fantasy Saga, ainda para o Delfim Miranda, Rogério Silvador. Somos muitos lado a lado no chat do canal Gol FM no YouTube. Vamos juntos então viver este jogo lado a lado, vibrando com Portugal, empurrando Portugal para uma grande vitória, quando claramente já se espera o começo da partida, bate o coração. E atenção, um abraço em particular para o Emílio Tomás das Neves, que nos diz que é africano e que é fã do Cristiano Ronaldo. Eu também, nós também, o enorme, o eterno Cristiano Ronaldo, 41 anos, 24 anos ao mais alto nível, desde os 17 no Sporting até hoje, nunca deixou de ser um jogador absolutamente monstruoso e de ter números inacreditáveis. Ele que vai a caminho dos 1000 golos, e depois é só fazer contas, quase 1000 a dividir por 23, dá um número astronómico de quase 50 golos por época. É impressionante, quando começamos a fazer contas, é um número impressionante. É claro que houve grandes jogadores que duraram 5, 6, 7, 8, 9, 10 anos, jogadores que todos nós poderíamos estar aqui a lembrar, desde Ronaldo Fenómeno, sei lá, Romário, Rivaldo, Ronaldinho Gaúcho, só falando em jogadores do Brasil, claro, Pelé, Zico, muitos mais, podíamos estar a falar no enorme, no gigante, para mim, o jogador que mais alto subiu em termos de qualidade mundial, Diego Armando Maradona, mas que também durou ele próprio, se calhar, não mais do que 10, 11, 12 anos, vários jogadores que estiveram a um nível muito elevado em Itália, quem não se lembra de Del Piero, de Di Baggio, enfim, de Totti, de grandes jogadores, olhando para a Espanha, claro que não nos podemos esquecer de Raul, de Santillana, de Butragueño, de tantos mais. Enfim, podíamos estar aqui a desfilar por esses países fora, grandes jogadores, Platini, por exemplo, em França, Matthaus na Alemanha, e estaríamos aqui a falar de muitos, muitos, muitos grandes jogadores. Mas o que marca e o que diferencia Cristiano Ronaldo de todos os outros são 23 anos, não é 10 ou 11, são 23 anos ao mais alto nível. Vai começar a partida, somos todos Portugal. Um abraço também para o Karen Bell, que nos escuta de Norwich, e para o Oela Vonha, que nos escuta em Moçambique. Vai começar o jogo, Portugal vai movimentar a bola, começa o jogo!
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0: Bate, bate coração, começa o Mundial para Portugal. Bola para a equipa portuguesa na sua zona defensiva, bola para a direita para João Cancelo. Segurou João Cancelo, joga tudo para trás para Tomás Araújo, é titular na ausência de Ruben Dias. Bola para a esquerda para Nuno Mendes, jogador do Paris Saint-Germain. Encosta em Pedro Neto, para trás para Nuno Mendes. Lá está a equipa do Congo, como se esperava, nota-se bem no grafismo da partida. 5-3-2, claro, claro, claro. Bola para Portugal, bola para Tomás Araújo, arranca pela direita, joga curto com Pedro Neto, para trás para João Cancelo, este deixou curtinho em Vitinha, Vitinha vem quase sempre buscar jogo atrás, dá para Bernardo Silva. Lá está o Portugal que se espera com muita gente com posse, com muita gente a levar jogo, espera-se que depois haja também complementaridade com aqueles que vão correr na frente para receber a bola, dos que revelam essa capacidade de posse gigantesca. A bola para João Cancelo do lado direito, Tomás Araújo entregou para João Cancelo, este para Tomás Araújo outra vez, Portugal a circular, o Congo posicionado à frente da sua grande área. Bola para Vitinha, Vitinha para Bernardo Silva, Bernardo Silva para trás para Tomás Araújo, a curtinho para Vitinha. Lá está o homem do Paris Saint-Germain, um grande jogador, esteve quase a ser nomeado como melhor jogador do mundo de 2025-26. A bola para João Cancelo, vai para a grande área João Cancelo, puxa para o pé direito, ainda João Cancelo, vai dar para dentro para o João Neves, na esquerda para Nuno Mendes, recolheu Nuno Mendes, abriu para Pedro Neto, a Pedro Neto puxa para o corredor central, para trás para Nuno Mendes, Nuno Mendes adiantou, vai dar rasteiro para Vitinha, Vitinha cola a equipa de Portugal, dá para Ronaldo, Ronaldo Vitinha, Vitinha Nuno Mendes, Nuno Mendes para a esquerda, Pedro Neto tem ao pé de si Ronaldo, atrasou a bola para Vitinha, outra vez Portugal a movimentar a bola perto da grande área da República Democrática do Congo, avança Ronaldo, abriu para João Cancelo, vai cruzar na grande área, para a esquerda na bola, cruzamento, corta a equipa do Congo, insiste Portugal, Renato Veiga, dá para Nuno Mendes, lado esquerdo, cruzamento, grande corte da equipa da República Democrática do Congo, carrega Portugal, Vitinha, Vitinha para o lado, corta ao Congo, insiste Portugal, bola para Renato Veiga, deixou para Pedro Neto, de primeira para Bruno Fernandes, que bem joga Portugal, Pedro Neto para trás, Vitinha rasga o passe para o lado oposto para João Cancelo, peita-se na bola, avança João Cancelo, encosta na linha para Bernardo Silva, vai no 1 para 1 com o adversário Bernardo Silva, pisa Bernardo Silva, ainda Bernardo Silva, atrasou para Vitinha na esquerda, joga Portugal, monta o cerco à defensiva do Congo, Pedro Neto pela esquerda, Nuno Mendes, bico da grande área, vai entregar para Pedro Neto, linha final, cruzamento, Pedro Neto, pode ser perigoso, vai para o remate, demorou, atrasou para Nuno Mendes, para trás para Bruno Fernandes, cruzamento da grande área, corta Chancel Mbemba, insiste Portugal, tira ao Congo, Portugal entrar fortíssimo a encostar a equipa do Congo às cordas, muita qualidade de Portugal, muita intensidade, Portugal a querer chegar ao golo cedo na partida. Entrada fortíssima de Portugal à procura do golo perante um Congo que, como se esperava, organiza-se de forma posicional e sólida à frente da sua grande área, como se vai esperar que seja assim o jogo todo. Bola para o Congo, bola para Tuanzebe. Tuanzebe para o lado direito do ataque do Congo. Vai jogar a bola. Não, é para a esquerda. É para Capuadi. Capuadi mais para a esquerda para Masuaku. Masuaku segurou para trás para Capuadi. A pé à esquerda na bola Capuadi para Chancel Mbemba. Lá está o jogador que já jogou no Porto. Está no Marseille agora. Avança Chancel Mbemba. Perde a bola. Recupera Portugal. Cristiano Ronaldo. Vai para cima Ronaldo. Pé direito na bola Ronaldo. Bailou. Bailou. Tocou. Atrasou. Mas Portugal a não ir para a baliza. A Portugal a não ir para a baliza. baliza, Bruno Fernandes, Nuno Mendes, Bruno Fernandes outra vez, pé direito na bola, rasteiro para Vitinha, Vitinha para Bruno, Bruno para Vitinha, troca a bola a Portugal, com João Neves, Bruno Fernandes e Vitinha, muita qualidade no meio-campo de Portugal, passa já para João Cancelo, peitaça na bola João Cancelo, puxa para o corredor central João Cancelo, dá para o Tomás Araújo, para dentro para Renato Veiga, para a esquerda para a recepção de João Neves, João Neves encosta na ala, Bruno Fernandes troca a bola a Portugal, outra vez pela esquerda Nuno Mendes, vai bater na grande área, adiantou-se Cristiano Ronaldo, corta o defesa central à direita da equipa do Congo, é ele Chancel Mbemba, tenta o Congo sair para a resposta, a bola sai para fora, lançamento para o Congo. Wan-Bissaka, jogador do West Ham United, para bater, entrega para Mukau, Mukau para trás para Chancel Mbemba, rodou, é desarmado, recupera Portugal, pode ser perigoso, mas o passe saiu mal medido por Bernardo Silva, podia ter aproveitado melhor este lance, Bernardo Silva, numa perda de bola da equipa do Congo, muito bem Portugal na pressão alta, a roubar a bola da equipa do Congo, minuto 5 da primeira parte, Portugal 0, República Democrática do Congo também 0.
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0: Ataca Portugal, bola na esquerda, cruzamento, João Neves, golo! João! João Neves de cabeça imparável! Gol!
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0: Portugal! Espetacular, Pedro Neto a cruzar do lado esquerdo. João Neves, que impulsão impressionante! Foi ao terceiro anel, no duelo físico, em jogo aéreo, com Tuadzembe. O pequenino gigante João Neves ganhou nas alturas. Impulsão impressionante, cabeceou para o fundo da baliza da equipa do Congo. Quarto golo de João Neves pela seleção nacional. O primeiro no Mundial. Portugal a começar o jogo de forma imparável e a chegar cedo ao golo. De cabeça, quem diria, João Neves a fazer ao minuto 7. Portugal 1, República Democrática do Congo 0.
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0: 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José Carlos Leal, João Neves foi ao terceiro anel. Impressionante a impulsão do João a fazer um grande gol.
2: É, e diz o velho ditado que os pequeninos não se medem aos palmos. E prova disso foi aquilo que João Neves foi capaz de fazer agora, e levar-se muito bem, mesmo sendo de baixa estatura, a conseguir fazer aqui um golo irrepreensível e a dar uma vantagem muito importante à seleção portuguesa, Luís.
0: Mais do que justo, mais do que justo. É a loucura também em todo o canal Gol FM no YouTube. Muita gente a vibrar com o primeiro golo de Portugal e a gritar bem alto o nome de João Neves. Que golo impressionante marcou João Neves a dar o primeiro acesso nacional. E a importância de cruzar. É uma coisa que eu digo muitas vezes e que esta seleção muitas vezes não faz e que fez neste lance. Pedro Neto, do lado esquerdo, a cruzar com peso, conta e medida. Aliás, é uma entrada de Portugal sensacional no jogo. Eu digo isto várias vezes. Se Portugal jogasse as partidas sempre com o máximo do seu desempenho, Portugal, na minha opinião, seria a melhor seleção do mundo. Vamos ver se neste Mundial vamos ter um Portugal a jogar de forma inteira, de forma altamente competitiva em todos os momentos do Mundial, porque estes, na minha opinião, constituem o melhor grupo de jogadores deste Mundial. Vamos lá, Portugal. Bola para Vitinha. Vitinha para trás, joga a bola com Renato Veiga. Renato Veiga rasteiro para Bruno Fernandes. Renato Veiga, Bruno Fernandes, Vitinha, troca a bola Portugal. Bola na esquerda para Nuno Mendes. Entrada incrível de Portugal na partida. Muito forte a seleção nacional. Nuno Mendes, de pé esquerdo, movimenta para o corredor esquerdo. Entrega a bola em Vitinha. Agora um mau passe de Nuno Mendes. Depois falta. Falta não, marca o árbitro, porque sobra a bola para João Neves. João Neves para Bruno Fernandes. Bruno Fernandes para trás para Renato Veiga. Segura Renato Veiga. Abriu na esquerda para a desmarcação de Vitinha. Passa a jogar para Nuno Mendes. E lá vai ele. Nuno Mendes, corredor esquerdo. Vai para o cruzamento do Nuno Mendes. Portugal, espetáculo neste início de partida. Bola fora, cortada por um jogador da equipa do Congo. Lançamento para Portugal, já batido Nuno Mendes. Para trás Nuno Mendes. Portugal a entrar fortíssimo no jogo. Com uma intensidade impressionante a não dar nada à equipa da República Democrática do Congo. A bola na esquerda no ataque português. Nuno Mendes para bater o lançamento lateral, mas diz o árbitro que havia posição irregular de fora de jogo do jogador de Portugal. Bola para o Congo. Bola a ser jogada para trás para o guarda-redes do Congo. Lá está o guardião da equipa Mpazi Nzau a movimentar a bola então para o ataque da equipa do Congo. Tenta a equipa do Congo reagir ao início de jogo sensacional de Portugal. Para já 10 minutos de jogo. Portugal 1, Congo 0.
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0: Um abraço para todos os ouvintes que nos escutam através das ondas hertzianas da Rádio TDS, distrito de Setúbal, Évora e Porto Alegre. 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Para já a meta é então essa, 19.900. Vamos acreditar que até ao final do jogo conseguimos atingir essa meta. Bola para Portugal, bola na esquerda para Vitinha. Vitinha para Nuno Mendes. Portugal a jogar muito bem. Pedro Neto, lado esquerdo, para trás para Vitinha. Vitinha mais para trás ainda para Renato Veiga. É uma entrada sensacional de Portugal em campo, com uma agressividade enorme. Equipa que não perde bola, que não baixa a guarda e está a jogar muito bem. Agora numa altura em que há falta e amarelo para Bernardo Silva, que recebeu mal a bola e acabou por tocar o adversário de forma inadvertida. Estava a elogiar os jogadores de Portugal que não perdiam a bola, não falhavam passos. De repente, má recepção de Bernardo Silva e depois a entrar muito duro sobre um adversário. Bem, muito duro mesmo. Muito duro e à beira do vermelho, Bernardo Silva. É uma entrada duríssima de Bernardo Silva. O que é que deu ao Bernardo Silva? Vai de pitons levantados e arrisca muito o cartão vermelho neste lance, Bernardo Silva. Entrada incrível de pitons na perna do jogador do Congo. Infelizmente para Portugal e para o Bernardo, que o VAR não chamou o árbitro, porque está aqui uma entrada inaceitável do Bernardo Silva. Siga o jogo, bola para a equipa do Congo. Corredor central, olha o Congo, pode ir para o empate. Remate, grande corte. O Congo à beira do empate. À entrada da grande área, Bacambo foi para o pontapé e apareceu ali um pé salvador a impedir o golo. Foi Tomás Araújo, o jogador da equipa de Portugal, a impedir o golo a Cédric Bacambo, jogador do Real Betis de Espanha. Já marcou ao todo 21 golos pela seleção do Congo. É um dos seus jogadores mais goleadores. E o Congo beneficia então da marcação de um pontapé de canto. lado direito do ataque da República Democrática do Congo. Lá está Portugal a organizar-se na sua zona ofensiva. Atenção ao canto. Vai ser batido na grande área de pé esquerdo. Seis jogadores do Congo. Canto batido à maneira curta. Corta Portugal. E sai para a resposta Vitinha. Adiantou para Bruno Fernandes. Vai com toda a velocidade. E há falta. Há falta sobre um jogador de Portugal. Não dá o árbitro. Não dá o árbitro. Levanta-te, Bernardo. Siga jogo. Bola para o Congo. Lado esquerdo. A bola a ser jogada para Masuaku. Vai para a cabeceira. Masuaku frente a frente com Bruno Fernandes. Joga para trás para Capuadi. Bate na grande área. Cabeça nas alturas de Uissá. Corta Portugal. A bola já para Nuno Mendes. Responde Portugal e há fora de jogo. Há fora de jogo. Livre para a Seleção Nacional na sua zona defensiva. A equipa de Portugal a vencer por 1-0. Marcou cedo. João Neves, grande cruzamento de Pedro Neto, a colocar a bola redondinha na cabeça de João Neves, que subiu ao terceiro anel. Impressionante cabeceamento de João Neves, é que fez tudo bem, a desmarcação, a impulsão e o cabeceamento. Que golaço de João Neves! Portugal a vencer por 1-0, minuto 15 da primeira parte. 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Portugal 1, Congo 0.
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0: Ataca Portugal. Corredor central, Renato Veiga joga para trás para Tomás Araújo. Tomás Araújo de pé direito. Ultrapassa a divisória no meio campo contrário. Entrega em João Neves, que bem joga Portugal. Este trio de meio campo é uma maravilha. Bola para Pedro Neto. Dá para Ronaldo. Pedro Neto arrancou. Passou um, passou dois. Ronaldo, Pedro Neto. Grande jogada. Pedro Neto. Acabou por não cruzar no momento certo. Corta ao Congo, mas muito bem. A tabela Ronaldo, Pedro Neto. Faltou ali maior velocidade do Pedro Neto na devolução ao Ronaldo, que se desmarcava de imediato. Bola para Portugal. Vitinha abriu para o lado direito para João Cancelo. Vai para o cruzamento. João Cancelo, segundo poste. Vai para o chão Ronaldo. Bola para Pedro Neto. Levantou. Pé direito na bola. Cruzamento. Segundo poste. Tira ao Congo. Insiste Portugal. Bola para João Cancelo. Tenta ficar com a bola João Cancelo, mas... corta o Congo, sai a jogar a equipa do Congo, bola para Montuassami, tenta colocar para Bacambo. Bacambo de pé direito, desmarca ali do lado direito Mukau. Portugal a fechar a porta, insiste a equipa do Congo. Montuassami de novo, abriu para a esquerda para Kayembe. Kayembe mais para a esquerda ainda para Masuaku. Masuaku ultrapassa a divisória no campo contrário, corta Portugal. Muito bem João Cancelo, que maravilha, que corte incrível de João Cancelo. Muito bem posicionado, muito atento a ficar com a bola e a atrasar para Tomás Araújo, mais para trás ainda para Diogo Costa. Abriu para a esquerda para Nuno Mendes, acelera o central do Paris Saint-Germain, desmarca-se Ronaldo, não saiu o passe, bola para Bruno Fernandes, desmarca-se Nuno Mendes, passa a rasgar, Nuno Mendes, grande área, entrou, pode marcar, Nuno Mendes defendeu, insiste Portugal, Pedro Neto remata ao lado. Grande oportunidade para Portugal. À primeira Nuno Mendes parou, uma passe em Zau, na recarga. Foi Bruno Fernandes, aliás, e não Pedro Neto, que na segunda vaga de ataque quase marcava o segundo para Portugal. Bruno Fernandes a antecipar-se e a rematar de pé esquerdo. E no segundo posto, Bernardo Silva não conseguiu aparecer para finalizar. Grande oportunidade para Portugal. Guarda-redes no passe inesal a impedir o guarda-redes que joga na equipa do Le Havre da França. Tenta Portugal chegar ao 2-0 e diria sentenciar cedo o jogo. É importante que Portugal o faça. Portugal entrar muito forte na partida. Uma enorme salva de palmas para a atitude competitiva de todos os jogadores de Portugal neste jogo. Estão aqui a revelar uma entrega gigantesca e o tal espírito de família que é importante numa seleção e que se sente Portugal nesta altura tem. Bola para Portugal no corredor direito. A bola a ser jogada por João Cancelo, joga para trás para Tomás Araújo. Lá está Tomás Araújo, o central do Benfica, titular na ausência de Ruben Dias. avança Tomás Araújo, passe para Vitinha, Vitinha para o lado oposto para Nuno Mendes, que maravilha Vitinha, que passe incrível, vai Vitinha a rasgar para Nuno Mendes, entrega em Ronaldo, Nuno Mendes, Pedro Neto para trás, Renato Veiga, está muito bem Renato Veiga também, a tirar o lugar a Gonçalo Inácio, bola para Vitinha, abriu para João Cancelo, lado do direito, entrega na desmarcação de João Neves, João Cancelo, João Neves, que bem joga Portugal, Vitinha, corredor central, avança Portugal, Vitinha, pé direito na bola, vai adiantar para João Neves de novo, João Neves a lateralizar o jogo de Portugal, de um lado para o outro, avança João Neves, pisa a bola, entrega na esquerda Renato Veiga, Renato Veiga no ataque, dá para Bruno Fernandes, perto da grande área, Ronaldo, roda Ronaldo, bem Ronaldo, dá para João Neves, para trás para Renato Veiga, Portugal a trocar a bola com qualidade, e lá está, Portugal pode gerir exatamente assim. Quando é para gerir a condição física, é ter a bola. Pode estar o jogo todo a trocar a bola, mas é ter a bola, é não facilitar, é não perder a bola, é não errar passes, é não desligar. É o que Portugal está a fazer e muito bem, e sempre com o olhar na baliza do Congo. Sai outra vez Portugal para o ataque, na esquerda, passa a rasgar, corta a defensiva do Congo, sai a jogar, bola para trás, para o guarda-redes, no passe inicial. No passe inicial, chuta na frente, cabeça no corte de Renato Veiga, minuto 20 da primeira parte, Portugal a dar espetáculo, Portugal 1, Congo 0.
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0: Espetáculo Portugal neste jogo, a vencer por 1-0 e a jogar muito bom futebol. Volta à carga Portugal, bola para João Neves, rasteiro para Bruno Fernandes, outra vez João Neves, lado esquerdo, o ataque de Portugal, pisa a bola de calcanhar para Bruno Fernandes, recolheu de pé direito Bruno Fernandes, olhou para um lado, olhou para o outro, avança Bruno, dá para Nuno Mendes, encostado à linha Nuno Mendes, marca-se Pedro Neto pelo corredor central, a prefere jogar curto para trás para Bruno Fernandes, Bruno Fernandes de pé esquerdo, Bruno Fernandes para trás para João, João Neves, o autor do golo de Portugal, que grande cabeceamento, a cruzamento de Pedro Neto, bola para trás para Vitinha, Vitinha a segurar. Vitinha Alvar, pé direito na bola, Vitinha deixou para Ronaldo, Ronaldo Vitinha, Vitinha Ronaldo, Ronaldo Vitinha, Vitinha Ronaldo, Ronaldo Vitinha, Vitinha para João, João Cancelo para o lado direito para Bernardo Silva, para trás para João Cancelo, Vitinha troca a bola Portugal, passe para trás para Renato Veiga, pé esquerdo na bola Renato Veiga, recebe Renato Veiga, deixou curto para Vitinha, vem buscar jogo atrás Vitinha, entrega para João Neves, Portugal sempre dono da bola, avança Portugal no ataque, ganha por 1-0 e revela grande qualidade, bola para Nuno Mendes, para trás para João Neves, João Neves para Vitinha, Vitinha para Nuno Mendes, lado esquerdo encostado à linha Nuno Mendes, rasteiro para João Neves, avança João Neves, desmarca-se Nuno Mendes, desmarca-se Pedro Neto, às vezes é o Pedro que fica por fora, às vezes é o Nuno que fica por fora, e vão alternando entre a posição mais interior e mais a exterior entre os dois, do lado oposto João Cancelo e Bernardo Silva fazem o mesmo, quando João Cancelo abre, Bernardo fecha, quando Bernardo vem mais para dentro, João Cancelo abre mais para fora, Portugal com excelentes automatismos, bola para Bruno Fernandes, dá para Ronaldo, Ronaldo Bruno Fernandes, para trás para Vitinha, segura Vitinha, olhou para a grande área, recebeu, tocou Bruno Fernandes, Vitinha, Portugal a chamar o Congo, ganha por 1-0 e portanto não tem que acelerar muito os processos de jogo, vai mantendo a bola e desgastando o adversário, Tomás Araújo, João Cancelo, progride João Cancelo da direita para o meio, do meio para a esquerda, deixou para Renato Veiga, pé esquerdo na bola, adiantou para Nuno Mendes, recebeu de pé esquerdo, vira na frente Nuno Mendes, só dá Portugal, bola para trás para Renato Veiga, pé esquerdo na bola, de novo Nuno Mendes, a Portugal a chamar o Congo, mas o Congo não sai da sua toca mesmo a perder, bola para Tomás Araújo, pé direito na bola, adiantou para João Cancelo, encostado à linha, Bernardo Silva vai para o ataque de Portugal, passa o rasteiro para João Cancelo, recolheu João Cancelo, volta para trás, Portugal a trocar a bola, apenas isso, a chamar o Congo não sai e o jogo está numa fase menos intensa, menos espetacular, mas com Portugal a dominar completamente o jogo, bola para Vitinha, na esquerda para Renato, Renato Veiga ultrapassa a divisão no meio campo contrário, entra no meio campo do Congo, encosta na linha, Pedro Neto, Bruno Fernandes, Pedro Neto, corta o Congo e tenta sair a jogar, mas não consegue, bola fora, mas tocada por um jogador de Portugal, lançamento para o Congo, para bater o Wan-Bissaka. Uma altura em que há paragem para pausa, para hidratação, hydration break, nesta altura do jogo, minuto 23, Portugal 0, aliás, Portugal 1, marcou João Neves, Congo 0.
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0: De regresso ao estádio NRG em Ulsan, 12 horas e 25 minutos no local em que decorre este jogo. É pausa para hidratação nesta altura. 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Um abraço para todos os ouvintes Gol FM que nos escutam através do canal Gol FM no YouTube. Um abraço para todos vocês que estão ao nosso lado desde o primeiro dia. Numa altura em que o Leandro Batista diz hora da hidratação. É isso mesmo, Leandro. É hora de recuperar energias, é hora de retemperar, é hora de hidratar. Portugal a jogar muito bem. Ângelo Romeu gritou, que golaço, de facto, que golaço de Bernardo Silva, aliás de João Neves, nesse cruzamento com peso, conta e medida de Pedro Neto e João Neves a ir lá para cima e a cabecear ao ângulo. A Gracinda diz que ficou com água na boca e a Carla diz que está na hora de outro golinho. É isso mesmo, Carla. Siga jogo. Paulo de Boa Vida diz, vamos Portugal, rumo ao segundo. Somos todos Gol FM. Estamos juntos em mais um jogo de Mundial, agora com Portugal. A caminho do minuto 26, decorre a pausa para hidratação. Portugal 1-0.
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0: Aguardamos o final da pausa para hidratação. 3 minutos que decorre a pausa para hidratação. Portugal a vencer por 1-0. Golo marcado por João Neves. Grande jogada. Pedro Neto a cruzar. João Neves a subir ao terceiro anel. Impressionante impulsão de João Neves a fazer o primeiro golo de Portugal. Recomeça a partida 3 minutos depois. Bola para a equipa de Portugal, ali no corredor central. Bola para trás para Diogo Costa. Lá está Diogo Costa a tentar adiantar para João Cancelo e consegue. Agora Portugal a complicar, ali João Cancelo a chocar contra o adversário, mas recupera a bola porque a bola vai para fora, tocada pelo jogador do Congo. Um abraço para todos os ouvintes que nos escutam na Rádio Central FM em Lisboa, nos 93.7. 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Bola para Portugal. Grande passe. Pedro Neto vai cruzar. Cruzamento. Grande corte. Grande corte, Portugal a ameaçar o segundo, estava lá Ronaldo Chancel Mbemba, espetáculo, um jogador que já brilhou no Porto e que joga no Marselha, a aparecer ali em posição de corte a impedir que Ronaldo fosse feliz. Livre para canto, aliás, para Portugal, o corte de Chancel Mbemba. Portugal vai com tudo para a grande área do Congo. Portugal a vencer por 1-0, o canto vai ser batido à esquerda do ataque português. 6 jogadores de Portugal na grande área do Congo, mais um na meia-lua, canta à maneira curta, Nuno Mendes, jogou para trás, Vitinha, mais para trás, Portugal a trabalhar muitas vezes o canto desta forma, bola na grande área, lado esquerdo, corta a equipa do Congo, insiste Portugal, Nuno Mendes, lado esquerdo outra vez, Nuno Mendes, vai num para um com o adversário, atrasou para Vitinha, pode cruzar Vitinha, Portugal a não cruzar, bem, é um canto que Portugal anda ali a trocar a bola e, eu muito me engano, vai acabar no nosso guarda-redes. Vamos lá, Portugal, para a frente, Portugal. Bola para Vitinha, Vitinha de pé direito, joga para a esquerda, jogou para Bruno Fernandes para Pedro Neto, este para Nuno Mendes, que canto mais burilado, a bola nunca mais chega à área, Vitinha, e Portugal já desistiu do canto. Não consigo entender quando um canto, a bola nem sequer entra na área. Portugal pode e deve, se é um canto, é para meter na área. Se é um canto, é para tentar um golo. Não é para manter a bola apenas em circulação. É verdade que Portugal está a vencer, mas temos um milhão de exemplos de que uma equipa, quando é muito melhor do que a outra, não pode limitar-se a gerir o jogo, a gerir e a guardar o 1-0, quando pode ir para o segundo e aí sim sentenciar a partida e aí sim poder começar apenas a guardar a bola. Creio que Portugal está cedo demais apenas a guardar a bola e apenas a querer gerir sem pensar sequer na baliza do Congo. Aliás, é o que acontece desde há muitos minutos. Portugal esqueceu que há baliza e nesta altura é verdade que vence por 1-0, mas é verdade que não chuta à baliza desde que fez gol. A verdade é essa. Portugal fez gol e depois nunca mais chutou à baliza. É uma crítica que fazemos muitas vezes a Portugal quando está em vantagem, que é a equipa desistir de jogar, desistir de olhar para a baliza do adversário. E repito, Portugal fez golo aos 6 minutos e nos restantes 24 nunca mais chutou. Minuto 30 da primeira parte, Portugal 1, República Democrática do Congo 0.
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1: De regresso ao NRG Estádio em Houston, capacidade para 72 mil espectadores. E Portugal não pode entrar neste ramo-ramo em que se limita a gerir o jogo. Alguém que diga aos jogadores de Portugal que só está 1-0 e que Portugal está a jogar tão bem com bola que não pode desistir da baliza oposta. Repito, só há um remate de Portugal neste jogo. É o remate que dá o golo. Não mais Portugal chutou. Um abraço para todos os ouvintes que nos escutam através das ondas hertzianas dos 98.9 da Rádio Jornal do Centro, em Viseu, em Aveiro, em Coimbra, na Guarda e em Leiria. Portugal beneficia agora de um pontapé livre, é perto do bico da grande área. Chancel no Bemba a ver amarelo. Ali uma entrada muito dura no pescoço de Pedro Neto. Portugal a poder chegar ao segundo. É um livre para Portugal. Vamos ver se Portugal finalmente olha para a baliza do Congo. Nuno Mendes para bater de pé esquerdo. Nuno Mendes levantou na grande área, saiu para a zona onde estava Ronaldo, mas acabou por não ser muito bem batido este livre. Portugal a baixar muito de velocidade o seu jogo e de intensidade. O Congo começa a aparecer na partida, a responsabilidade de um Portugal que baixou demasiado a guarda. Bola para o Congo, remata, agarrou! Diogo Costa, acorda Portugal, acorda Portugal, que vem em declínio acentuado desde que fez o seu golo, como se o jogo já tivesse acabado. Vamos lá, Portugal, não basta isto. O Conga a aparecer já duas ou três vezes perante um Portugal que baixou demasiado de velocidade. Bola para Renato Veiga, entrega para Tomás Araújo, rasteiro para Vitinha para João Cancelo. A tanta qualidade destes jogadores de Portugal. Bola para João Cancelo, deixou para Renato Veiga, avança de pé esquerdo, encosta em Nuno Mendes, ultrapassa a divisória no campo contrário, leva Nuno Mendes, dá para o Pedro Neto, para trás, para Renato Veiga para Nuno Mendes, a pé esquerdo na bola Nuno Mendes, olhou para um lado, olhou para o outro, dá para Renato Veiga, controla a bola Portugal, gera o jogo Portugal, lá está Renato Veiga para a esquerda, para Vitinha para trás, para Renato Veiga de pé esquerdo, a entregar em Tomás Araújo, o Congo a correr atrás da bola, Portugal a sentir que pode cansar o Congo neste desgaste que está a provocar ao adversário. Só não pode é esquecer que há a baliza do Congo. Bola para Portugal, bola para Diogo Costa, pé direito na bola, vai mudar para o pé esquerdo, demora muito tempo. Oh, Diogo Costa, o que é isto? Diogo Costa quase que era desarmado pelo homem do Congo. Tanto tempo, Diogo Costa quase a ser desarmado pelo ponta-lança do Congo. Demorou uma eternidade Diogo Costa a soltar a bola. Portugal a baixar demais o ritmo de jogo, a tentar adormecer o Congo, mas é o próprio Portugal que está a adormecer. Bola para a equipa do Congo, joga na sua zona defensiva, a bola a ser jogada para Chancel Mbemba para Tuan Zebe. Foi ele que foi batido nas alturas por João Neves. Passo para a frente, João Neves no corte, a complicar João Neves, a perder a bola João Neves, e lançamento para a equipa do Congo no lado direito. Diz que é ao contrário o árbitro. Não concorda KMB. Minuto 35 da partida. 1 para Portugal, marcou João Neves. 0 para a República Democrática do Congo.
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1: De regresso a Houston, Portugal começou tão forte, mas desde o golo que a equipa se limita a trocar a bola numa espécie de pacto de não agressão em relação ao Congo. É verdade que por um lado é bom, porque Portugal não tem dado nada ao Congo em termos de bola, mas por outro lado creio que Portugal está a exagerar nesta toada onde se limita a trocar a bola. Bola para Portugal, bola para Vitinha, entrega lá para a frente para João Cancelo, apenas um remate à baliza de Portugal, o Congo já rematou por três vezes, mas Portugal, no único remate à baliza que fez, fez gol. Uma altura em que há livre para Portugal, a meio do meio campo do Congo, 100% de eficácia para Portugal, um remate, um golo, pouco, muito pouco para Portugal em termos de produção ofensiva. Bola para João Neves, muito tempo, aliás era Vitinha. Portugal a adormecer demais, nunca hei de entender o porquê de Portugal baixar tanto a sua velocidade nos jogos. Acontece em todos os jogos, Portugal a passar por longos períodos de autêntico bocejo, de autêntica sonolência. Vamos lá, Portugal. Bola para João Neves, recebe João Neves, joga curto com Renato Veiga, para a esquerda para Nuno Mendes, Nuno Mendes para trás para Renato Veiga, Renato Veiga de pé esquerdo, vai entregar a bola para o lado esquerdo, atrás para Nuno Mendes, Nuno Mendes aponta pé na frente, finalmente Portugal no ataque, que perigo, Nuno Mendes pode ir para o segundo, atenção Nuno Mendes, pode cruzar, demorou muito tempo, insiste Portugal, João Cancelo, passe errado, carrega Portugal, atenção Nuno Mendes outra vez, pode cruzar a grande área, já demorou, solta a bola, deixou para Bernardo Silva, para trás para Bruno Fernandes, muita bola, muitos passos, poucos cruzamentos, zero remates, Bruno Fernandes, Pedro Neto, troca a bola Portugal de novo, Bernardo Silva, linha final, vai voltar para trás, Portugal apenas a querer bola, Bruno Fernandes a recolher, olhou para a baliza, pode chutar Bruno Fernandes, vamos a isso, remate, não sai, e corta ao Congo, vem para a resposta ao Congo, no corredor central, acelera toda a velocidade, a equipa do Congo vai para o contra-ataque, Portugal a deixar muitos jogadores à frente, bola para Montuan Tsami, adiantou para Mukau, Mukau a avançar, a esperar por a companhia, entrega em Capuadi, Capuadi para a esquerda para Masuaku, Masuaku vai para a cabeceira, tira ao cruzamento, corta Renato Veiga e Portugal fica com bola. Nuno Mendes no pezinho de Bruno Fernandes, para trás para Vitinha, Bruno Fernandes, Vitinha, Bruno Fernandes, Vitinha, vão trocando a bola ali num metro quadrado de relevado, solta a bola para a esquerda para Pedro Neto, Pedro Neto para trás para Vitinha, Vitinha de pé direito, olhou para um lado, olhou para o outro, dá para João Neves, João Neves de pé direito, olhou para o lado direito, deixou para Tomás Araújo, Tomás Araújo para João Cancelo, apenas o remate de Portugal em 39 minutos foi golo de João Neves. Tomás Araújo vai segurar a bola de pé direito, adiantou para João Cancelo, encostado à linha João Cancelo, para trás para Vitinha, Vitinha para João Neves, João Neves para trás para Tomás Araújo. Portugal não sai deste rame-rame em que só interessa a posse. Renato Veiga abriu para a esquerda, recebe Pedro Neto, mais para a esquerda, Nuno Mendes, volta a trocar Portugal, Bruno Fernandes, Portugal a passo. Bola para trás para Renato Veiga, pé esquerdo na bola, Renato Veiga para a direita para Tomás Araújo, Tomás Araújo invade o meio campo contrário, entrega João Cancelo, vai baixar a guarda, Bernardo Silva para trás para Renato Veiga, Portugal a um ritmo ultra, ultra lento, passe para Nuno Mendes do lado esquerdo, vai rasgar o passe agora para a desmarcação de Bruno Fernandes, mas o passe saiu curto. Vai a equipa do Congo tentar sair para a resposta, bola para fora, lançamento para Portugal. Minuto 40 da primeira parte, subscreva o canal Golo FM, clique no sininho, ativa as notificações, junte-se à família Golo FM, juntos somos mais fortes, 40 minutos de jogo, Portugal 1, marcou João Neves, Congo 0.
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1: 4 minutos para os 45, Portugal em vantagem por 1-0. Está muito calor em Houston, são 12 horas e 42 minutos. Neste encontro, que marca o início de Portugal e da sua campanha neste Mundial 2026. Portugal a começar de forma extraordinária o jogo, a jogar muito futebol, muito intenso, muito agressivo, muito veloz, com olhos na baliza e a chegar rapidamente ao golo. Depois limitou-se a gerir, sem mais um único remate à baliza. Portugal a jogar a bola, sempre a trocar entre os seus jogadores. Renato Veiga a segurar, vai jogar para trás para Diogo Costa. Nesta altura estão 30 graus já em Ulsan. São 12 horas e 43 minutos, muito calor, claro que dificulta a tarefa dos jogadores de Portugal. E eu diria mais uma razão para Portugal poder pensar em resolver o jogo primeiro e gerir depois. Mas Portugal, para já, a conseguir uma boa gestão da bola, claro que sim. A bola é quase toda de Portugal. A única coisa que me preocupa quando isto acontece é quando uma equipa faz o que, por exemplo, a Suíça fez o jogo todo. Semelhante ao jogo de hoje, esteve o jogo inteiro com bola, o Qatar não existiu, só deu Suíça, mas a Suíça fez um pouco isto, passou o jogo inteiro apenas a gerir a bola. E o Qatar no fim foi lá uma vez e empatou. A questão é essa. Nesta altura, um remate para Portugal apenas, 3 para o Congo, 80% de posse de bola para Portugal. Um remate em 80% de posse de bola é claramente pouco. É verdade que Portugal está a vencer, mas é verdade que Portugal, na minha opinião, não pode descer a sua velocidade de jogo para níveis tão baixos. Bola para Portugal, Bernardo Silva. Bernardo Silva de pé esquerdo, entrega em Vitinha. Vitinha para trás para Diogo Costa, recebe o guarda-redes de Portugal. À esquerda para Renato Veiga, este para Nuno Mendes. Portugal é um verdadeiro harmónio a trocar a bola, que qualidade. 80% de Portugal. 80% de posse de bola para Portugal. Bola para Bruno Fernandes, aliás João Cancelo, invade o meio campo contrário, João Cancelo encosta em João Neves, para trás, de novo para o guarda-redes, Diogo Costa, minuto e meio para o intervalo, Portugal a jogar, Renato Veiga na esquerda para Nuno Mendes, Nuno Mendes a pisar a bola, a voltar para trás, a atrasar para Renato Veiga, Portugal a tricotar, bola para o lado oposto para João Neves, Portugal a chamar o adversário, Vitinha. Vitinha leva a bola, leva Vitinha, vai olhar para o lado esquerdo, Vitinha para a desmarcação de Pedro Neto. Pedro Neto para trás, para Vitinha, vai trocando a bola a Portugal, não sai disto. A bola a ser jogada por Renato Veiga,

0: Monto Alsami só dá Portugal 80% contra 20, mas Portugal não vê baliza, só gera o jogo. 45 minutos, Portugal 1, República Democrática do Congo 0.
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0: 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Um gigante abraço para todos os moçambicanos que nos escutam nas ondas hertzianas da Rádio Índico e da Rádio Bangué, em Nhangau, província de Sofala, em Maputo, na Beira, em Nampula, no Chimoio, em Tete, em Xai-Xai, em Pemba e em Lixinga, ainda em Inhambane e Kilimane, Rádio Índico e Bangué FM, somos todos Gol FM. Subscrevam o canal Gol FM, cliquem no sininho, ativem as notificações, juntem-se à família Gol FM, lado a lado, Portugal e Moçambique, a vibrar com a seleção de Portugal neste jogo frente ao Congo. 1 a 0 vence Portugal. Faltam 2 minutos e meio para acabar a primeira parte. O árbitro da partida deu 4 minutos de compensação. Joga Portugal, Renato Veiga a deixar curto num companheiro, João Neves. João Neves vai ter para Nuno Mendes. Portugal a um ritmo baixíssimo o jogo todo. Diria que Portugal durou 10 minutos a jogar ao ataque, fez golo e a seguir o jogo foi um autêntico marasmo. Portugal com bola, o Congo não existe, mas Portugal não se aproximou uma só vez da baliza do Congo. Nunca mais fez um remate à baliza desde o golo de João Neves, que é o único remate à baliza de Portugal na primeira parte. Está a acabar a primeira parte, 2 minutos para se jogar. Portugal continua a circular, Tomás Araújo para Cristiano Ronaldo, deixou para João Cancelo, Bernardo Silva para trás, para Tomás Araújo, para a esquerda, para Vitinha. Portugal sempre com bola, Vitinha adiantou, pé direito na bola, Vitinha rasga o passe para o lado oposto para Bernardo Silva, grande passe, Bernardo Silva não pode, na minha opinião, jogar em extremo direito. Bernardo Silva é de facto, cada bola que o Bernardo Silva recebe, ele apenas se posiciona como médio e portanto não vai para a baliza, não agride, não dribla, não cruza, não remata. Ora, Portugal precisa de algum rasgo nas alas, porque senão o jogo de Portugal é sempre este, bolinha no pé e bolinha para trás e para o lado, e de repente Portugal a perder uma bola por Bernardo Silva e o Congo rapidamente foi para a baliza e ganhou um canto para a equipa do Congo. Lado esquerdo do ataque do Congo, último lance da primeira parte, vai bater Mazuaco para a grande área de Portugal e lá está o que pode acontecer quando Portugal passa ao jogo sem agredir o adversário e sem ir para a baliza. Pode acontecer isto, um canto para o adversário e depois numa bola parada tudo pode acontecer. Canto batido, bola para a direita, insiste o Congo, linha final, cruzamento e é novo canto. Lá está o que pode acontecer quando Portugal não mata o jogo, nem sequer o tenta fazer, nem sequer tenta rematar à baliza. Claro que com 1-0, na minha opinião, não se pode fazer este tipo de jogo. Lá está o Congo a beneficiar da marcação de um canto mais um. Lado esquerdo do ataque do Congo, Portugal fecha-se na sua zona defensiva e o Congo vai com 7 homens para a baliza de Portugal. E o Congo tem muita gente alta, muita gente forte, muita gente possante. Portanto, é o típico lance em que o Congo é superior a Portugal. Canto para o Congo. Portugal tem que estar muito atento. Claro que a importância de ganhar mais golos de vantagem é exatamente por isto. Porque Portugal depois, naquilo que é a bola parada, que é o choque, é o duelo físico, é inferior a muitas equipas. Lá está a equipa do Congo a poder criar perigo neste canto. Lado esquerdo do ataque do Congo. Mazuaco para bater. Demora muito tempo, vai acabar a primeira parte. 7 jogadores do Congo no ataque à baliza. Canto vai ser batido à maneira curta. Atenção ao Congo. Demora muito tempo. Bola para a direita. Cruzamento. Segundo poste. Cabeceamento. Golo. Lá está. Eu estava a avisar. Golo do Congo. Golo.
2: Este

0: 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Do Congo! República Democrática do Congo, castigo para um Portugal que desistiu de jogar aos 6 minutos. E eu digo isto praticamente em todos os relatos que faço de Portugal. É inadmissível que Portugal faça o mesmo em todos os jogos. É um Portugal que desiste de jogar quando faz golo. É inadmissível, não se pode aceitar que uma seleção de Portugal que é tão superior ao adversário tenha 80% de bola e não faça um remate à baliza, nem entre uma só vez na área do Congo e passe o jogo todo literalmente a passear, literalmente a trocar a bola. Eu avisei que o Congo, numa bola parada, podia lá ir e podia marcar, porque Portugal é muito inferior a muitas equipas naquilo que é o duelo físico, naquilo que é a capacidade de defender fisicamente, e foi o que aconteceu. Golo do Congo, castigo justo para um Portugal que desistiu de jogar, que está no Mundial e desiste de jogar. Como é que é possível? Portugal passou a primeira parte inteira a não jogar futebol, simplesmente a trocar a bola entre os seus jogadores, sem entrar na grande área dos adversários, e o Congo foi lá e fez golo. Em cima do intervalo, marca o Congo, Portugal 1, Congo 1.
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2: E é precisamente com o empate uma bola que chegamos ao tempo de intervalo nesta na partida entre Portugal e República Democrática de Congo. Portugal que até marcou primeiro através de João Neves, mas mesmo a cair de pano desta primeira parte, acaba por permitir nessa igualdade à seleção de República Democrática de Congo. Para muita matéria para analisar em relação a esta primeira metade, Luís Bento, para já com o empate entre Portugal e República Democrática de Congo, e penso que Portugal só se pode queixar de si mesmo por via de chegar a este tempo de intervalo com uma igualdade a uma bola, Luís.
0: José Carlos Leal, ouvintes Gol FM, meus amigos, é mais do mesmo. É que Portugal tem-nos oferecido sempre a mesma coisa. É uma seleção recheada de grandes jogadores, recheada de qualidade. Para mim, do ponto de vista potencial, do ponto de vista do talento e da qualidade dos jogadores, é a melhor seleção do mundo, mas é uma seleção que só joga às vezes. A questão é essa. É que Portugal, em grande parte dos jogos, na minha opinião, não tem a atitude certa. E na minha opinião, Portugal limita-se a gerir os jogos. Tem sido assim há muito tempo. E eu digo sempre isto. O Portugal sobe degraus e se assume de facto como uma seleção que quer ser campeão do mundo. E um campeão do mundo não joga às vezes. Um campeão do mundo joga sempre. Um campeão do mundo não passa 40 minutos a trocar a bola. Um campeão do mundo mata o adversário e a seguir troca a bola. Portanto, mais uma vez, tal como acontece mil e uma vezes a esta seleção, a equipa de Portugal marca e desiste de jogar. O ritmo a que Portugal jogou na primeira parte a seguir ao golo é o chamado ritmo inadmissível. Portugal jogou a passo, parado e paradinho. Um remate à baliza apenas, que foi o remate do golo. Portugal nunca mais rematou, nunca mais entrou na área do adversário, nunca mais sequer ousou fazê-lo. E o Congo, sempre que tinha bola, vinha para cima de forma rápida, enquanto que Portugal, a própria transição defensiva de Portugal, era bastante lenta, de certa forma, permitindo que o Congo chegasse facilmente à baliza. E eu vou dar-vos os dados do jogo. Apesar dos 80% de posse de bola de Portugal, ouçam isto, 80% de posse de bola de Portugal, a realidade estatística deste jogo é que o Congo fez 6 remates em 20% de posse e Portugal fez 1 em 80% de posse. O Congo em 20% de posse ganhou 4 cantos. Portugal em 80% de posse ganhou apenas 1. E, finalmente, o Congo, em 20% de posse de bola, tem 0,49 de golos esperados e Portugal, em 80% de posse de bola, tem 0,07 de golos esperados. Portanto, meus amigos, eu, infelizmente, tenho sido muito crítico desta seleção, mas quase sempre pelas mesmas razões. É que na minha opinião, por responsabilidade exclusiva dos jogadores, estes jogadores tiram demasiado o pé do acelerador e estamos num campeonato do mundo, o máximo dos máximos de uma competição em que os jogadores de Portugal têm que vibrar com o símbolo que vestem ao peito, com a camisola das esquinas e dar o máximo de si próprios e não dar apenas 10% do que podem dar. É por isso é que Portugal chega ao intervalo empatado com o Congo, com dados estatísticos muito inferiores ao Congo, quando teve, repito, 80% de posse de bola. É um Portugal muito cinzento, que nem sequer aproveitou a mais-valia de um golo, que lhe deu o 1-0, e poderia ter constituído o elan suficiente para Portugal vir para cima, fazer segundo e matar o jogo. Ou seja, não sei se concordas comigo, se estou a ser demasiado mauzinho, mas como temos dito isto de Portugal em quase todos os jogos, eu não queria ter razão. Não queria que Portugal voltasse a fazer a mesma coisa, que é marcar e de repente achar que o jogo já acabou. Muito mal o que Portugal fez na perspectiva da falta de coragem que revelou a seguir ao 1-0, e este golo do Congo é um castigo merecido para a seleção nacional.
2: É, Luís, parece-me que Portugal acabou por tirar aqui um pouco o pé do acelerador quando deveria ter carregado depois de conseguir esse primeiro golo e tentar aumentar essa vantagem perante a seleção congolesa. Portanto, parece-me que a Portugal faltou aqui um pouco de gás para, de facto, conseguir um resultado diferente. E, Luís, já iremos voltar para já. Vamos também ao encontro de Walter Rocha nessa análise àquilo que foram os primeiros 45 minutos. Walter, vamos então analisar este empate a uma bola entre a seleção de Portugal e a seleção da República Democrática de Congo. A Portugal faltou aqui um bocadinho mais, pelo menos para evitar este golo da seleção da República Democrática de Congo, parece-me, Walter.
3: É, acima de tudo, e primeiramente, vamos com calma. Não há espaço para dramatismos, não há espaço para negatividade. Ainda, Zé, falei disso contigo na antevisão, que se Portugal não vencesse o jogo, vamos ter calma, não é o fim do mundo. Volto a tocar aqui em pontos: a Espanha não ganhou o primeiro jogo em 2010 e ganhou o Mundial, a Argentina não ganhou o primeiro jogo em 2010 e ganhou o Mundial, a Espanha não ganhou a seleção de Cabo Verde e não se alarmou aqui uma aura negativa por parte da imprensa aos jogadores. Portanto, calma, ainda há uma segunda parte pela frente, ainda há muito para jogar, ainda há muito para acontecer, e vimos coisas positivas da seleção nacional. Portugal entra muito bem na partida, e não só pelo golo de João Neves no início do jogo, mas a seleção entra com dinâmica, entra com muita capacidade de explorar os corredores. Gostei das dinâmicas do João Cancelo e do Bernardo Silva, com o Bernardo a vir por dentro, o João Cancelo a vir por fora, muitas vezes o Bernardo a jogar fora e o Cancelo a vir por dentro, dois jogadores que já se conhecem dos tempos do Manchester City. Portanto, há dinâmicas. Gostei também muito do entendimento do lado esquerdo, onde estava presente o Nuno Mendes e também o Pedro Neto. Portanto, Portugal teve aqui boas ligações interessantes, Sem dúvida alguma, e é então coroado com o golo. Depois parece-me é que acabamos por baixar em demasia a intensidade, baixamos em demasia as linhas, deixamos a seleção da República Democrática do Congo estar mais confortável no jogo, e eu acho que esse é o único erro. Agora, não considero que Portugal tenha feito uma má primeira parte. Obviamente que, se quisermos ser minuciosos e olharmos aqui para as estatísticas, sim, fazemos um remate, mas foi muito mais do que isso. Sem dúvida alguma. Agora também não estou a dizer que Portugal fez uma grande primeira parte e que merecia estar a vencer. Se também fosse a vencer para o intervalo, seria perfeitamente justo, digamos assim. Agora, lá está, há muito para melhorar, sem dúvida alguma. Parece-me que este choque de realidade também pode ter sido importante para a seleção nacional, ou seja, 1-0 é um resultado muito curto. 2-0, se 2-0 é, imagine-se 1-0, naturalmente. E Portugal não tem uma seleção, não tem uma equipa talhada para defender resultados de uma bola a zero, porque nós, se olharmos para os nossos jogadores, são jogadores muito ofensivos. Os nossos laterais são muito ofensivos, o nosso meio campo é ofensivo, tirando o Vitinha e o João Neves, que consegue haver um equilíbrio, mas mesmo assim são jogadores de muita projeção ofensiva. Os nossos extremos igualmente, Cristiano bem se fala. Portanto, não somos uma equipa de controlo, não somos uma equipa cínica, não somos uma seleção à italiana para estar a defender vantagens magras. Tínhamos e temos realmente muita capacidade para continuar a progredir no terreno.

Lá está, não podemos relaxar, e o mal foi esse, e certamente que isso está a ser falado no balneário, tenho a certeza absoluta, e portanto, vamos com calma, também agora não é o fim do mundo, em que fizemos uma má primeira parte e que a República Democrática do Congo foi mil vezes melhor. Não, calma, Portugal entrou muito bem na partida, chegou ao golo com todo o mérito, teve depois momentos muito interessantes no que toca à posse de bola, no que toca à criatividade dos jogadores. Agora lá está, relaxamos em demasia. O mal foi esse, dormimos completamente e depois a seleção do Congo conseguiu chegar ao golo. Em relação ao golo do Congo, Tomás Araújo não fica bem na fotografia, muito mau posicionamento. Ele que até está a fazer um bom jogo, portanto também não quero agora estar aqui a meter o Tomás debaixo de fogo, não, está a fazer um bom jogo. Gostei muito, estou a gostar muito da dupla Tomás Araújo e Renato Veiga, muito serena, muito tranquila. Estamos a falar de uma dupla que está a jogar pela primeira vez junta e pela primeira vez estão num campeonato do mundo, portanto é preciso também ter isto em conta. Por muito boa seleção que temos, e é um facto, há aqui jogadores que também estão a jogar pela primeira vez, muito bem João Neves a chegar ao golo no seu primeiro campeonato do mundo, mas lá está, creio que a seleção nacional, se entrar nesta segunda parte, como acredito que vai entrar, como entrou na primeira, estamos sem dúvida mais perto do golo, e agora lá está, é não relaxar. E depois também ter atenção a esta seleção do Congo, porque é uma seleção que acaba por ser muito forte nas bolas paradas, como vimos agora no golo. Em relação aos comentários que estão aqui a ser escritos no YouTube, vou escolher aqui o comentário do Jorge Leite, que diz: uma primeira parte com muita posse de bola, muito domínio, mas precisa de ser mais acutilante no último terço de terreno, tal e qual, aquilo que eu também fui dizendo durante a minha intervenção. Portanto, uma primeira parte boa de Portugal, a verdade é essa, não foi uma primeira parte perfeita, não foi uma primeira parte de um rolo compressor, não, mas acaba por ser uma primeira parte interessante. E depois eu vou tocar neste ponto, não querendo ser repetitivo, mas o primeiro jogo num campeonato do mundo é sempre muito complicado, porque para além da ansiedade, há dinâmicas ainda a serem aperfeiçoadas. Portanto, uma seleção que vence o campeonato do mundo não é uma seleção que entra logo a golear na primeira jornada, é uma seleção que vai crescendo aos poucos e poucos, e depois vai chegar a um determinado momento que realmente aí sim vai ter um futebol mais vistoso. E mesmo que não tenha um futebol mais vistoso, o importante é defendermos bem acima de tudo, e foi isto que faltou no pontapé de canto da seleção nacional. Olhando também aqui para o comentário do Brunaras, não podemos ficar na expectativa com zero, temos de marcar mais, vamos lá, tal e qual. O Duque diz: grande gol do João Neves a abrir o jogo, e pensaram que estava feito aos 10 minutos, o mal foi esse. Paulo Rodrigues diz: Bernardo Extremo inventar para aqui, lá está, esta questão do Bernardo Silva a partir de uma ala, penso que toda a gente já viu que não resulta, que não beneficia a seleção, não beneficia o próprio jogador. Bernardo Silva é um jogador com muita capacidade com bola, é dos jogadores mais talentosos da seleção nacional. Agora lá está, joga numa posição que não é dele. Bernardo Silva já não é extremo, eu diria desde os tempos do Mónaco, praticamente, que Bernardo Silva deixou de ser extremo. A partir do momento em que chegou ao Manchester City, a Guardiola formatou para ser um médio, não foi logo um médio, é verdade, foi jogando numa posição de 10, foi jogando também às vezes a partir da ala, mas à medida que a fase da sua carreira foi avançando, tornou-se um número 8, e hoje em dia Bernardo Silva é completamente um médio, não é um extremo. E naturalmente que Portugal, tendo extremos puros daquele lado direito, a Francisco Conceição, Francisco Trincão, jogadores que gostam de ir num para um, Bernardo Silva não é esse tipo de jogador. E depois lá está, não é esse jogador físico, ou seja, o próprio jogo de hoje também não beneficia as características de Bernardo Silva. Não estou a dizer que é um jogador que não deve estar em campo, pode estar em campo perfeitamente, agora lá está, não está, é na posição correta. O Jorge Leite volta a dizer: o meio campo no processo defensivo tem que apertar mais o adversário e encurtar os espaços, está a ser muito permissivo nas transições do Congo. A Dilta Douglas diz: Bernardo já era para ter sido excluído 11 inicial, não ataca os flancos, nem profundidade e muito menos incisivos, passos sempre para trás e a passo tem que ser mais incisivo. O Duque diz: Portugal faz 20 passos para chegar à frente e depois 20 passos para trás. Críticas aqui do Duque. Rogério Salvador diz: eu avisei que Portugal ia trocar a bola de forma lenta e que a equipa está escalada com jogadores sem capacidade de progressão. É verdade, é muito. A verdade é que é exatamente isso. Muito daquilo que temos visto da era Roberto Martínez foi aquilo que vimos. O início do jogo foi muito bom da seleção nacional, não há como. Agora lá está, depois à medida que o jogo foi avançando, sim, Portugal começou a trocar a bola de uma forma mais lenta, sem dúvida alguma. O Leandro Batista diz: quando começa o primeiro jogo do Mundial aí complica-se, Portugal entra em jogo já a tremer, depois os próximos jogos já começam a mudar, é isso, e acontece com

0: Portugal, como volto a dizer, já aconteceu com a Espanha, já aconteceu com a Argentina, já aconteceu com inúmeras seleções. Este primeiro jogo não quer dizer rigorosamente nada. Obviamente que há aqui indicadores que temos que ficar, obviamente também não é por Portugal não fazer um bom primeiro jogo, que também agora temos que colocar isso de parte. Não, há aqui indicadores que temos que olhar e apontar, e melhor do que isto, melhor do que isto que eu estou a dizer, e que certamente está totalmente, perfeitamente está ciente disso, é Roberto Martínez e a sua equipa técnica e os seus jogadores, porque lá está, trabalham para isso, são profissionais, e portanto não há caso para soar alarmes. Calma, há mais 45 minutos pela frente, acredito que a seleção nacional vai conseguir vencer este jogo. Lá está, penso que o segredo está em entrar fortes, como entramos na primeira parte, muita variabilidade nos corredores. Bernardo Silva lá está neste, vamos ver qual é que vai ser a dinâmica. Talvez Bernardo até possa jogar mais por dentro e dando o corredor todo a João Cancelo, e acima de tudo intensidade coletiva, que foi aquilo que tivemos nos 10, 15 minutos iniciais, intensidade coletiva, e não relaxar, mesmo que Portugal faça 2-1, era à procura de 3-1, e depois aí podemos respirar com mais calma. Da minha parte é tudo, Zé, também não falta muito então para o início dessa partida, até consigo ver, parece-me que os jogadores do Congo já estão a entrar. Força Portugal, vai dar certo. Calma, ainda há 45 minutos pela frente, ainda há muito jogo, ainda há muito para acontecer. Deixem o vosso gosto no vídeo, um grande abraço para toda a gente, subscrevam o canal e vamos embora, Portugal, vai dar, Portugal.
1: E todos acreditamos que Portugal irá conseguir voltar a essa vantagem durante os segundos 45 minutos, garantir a vitória. Para já, Luís Bento, para nesta, na segunda metade, vamos ter alterações, e precisamente do lado da seleção lusa.
2: Exatamente, vai entrar Francisco Conceição para o lugar de Bernardo Silva. Há muito tempo, diria que há anos e anos e anos, Bernardo Silva não é extremo direito, só mesmo Roberto Martínez para continuar a pôr Bernardo Silva como extremo direito. Nesta seleção, Bernardo Silva, na minha opinião, é o quarto médio, isto é o médio que poderá substituir qualquer um dos três, seja Vitinha, seja João Neves, seja Bruno Fernandes, mas Roberto Martínez continua a insistir com Bernardo Silva à direita. Mas rematando o que o Walter disse, eu em nenhum momento critico o que Portugal faz, critico é o que Portugal não faz, que são coisas diferentes, porque Portugal está claramente a um nível muito alto, e numa altura em que vai começar a segunda parte, já vamos continuar a falar neste relato da segunda parte do Portugal a Congo. Começa o segundo tempo.
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2: E só para rematar a primeira parte, o problema não é o que Portugal faz, é o que Portugal não faz. Porque esta equipa de Portugal, claramente que mostra em todos os jogos que é capaz de estar a um nível máximo. A um nível máximo de concentração, de dedicação, de entrega, de atitude. O problema é que a equipa muitas vezes baixa a guarda, baixa o ritmo, baixa a concentração, baixa a dinâmica e põe o jogo numa espécie de lume brando, onde muitas vezes o adversário acaba por acordar, por renascer e por chegar a golos que um Portugal normal em termos de concentração não permitiria. Mas chega jogo, vamos lá Portugal, vamos para a vitória Portugal. A bola para o lado direito para João Cancelo. Portugal agora vai ter que novamente começar da estaca zero à procura da vantagem no jogo. Bola para Chico Conceição, deixou para trás para Vitinha, Vitinha segurou, Vitinha levou à entrada da área do Congo, rasga para a esquerda para Nuno Mendes, recolheu Nuno Mendes, é ao pé de si Pedro Neto, bola para Pedro, a Pedro para Renato, Renato Veiga, segurou, entregou para Nuno Mendes para Renato Veiga, lado esquerdo do ataque de Portugal, vai para Portugal para a área do Congo, Renato Veiga para trás para Tomás Araújo, este para Vitinha, Vitinha para Tomás, vai tocando a bola para Portugal, Vitinha para Tomás Araújo do lado direito do ataque de Portugal, encosta em Francisco Conceição, para trás para Vitinha de novo, Vitinha para o Tomás Araújo, de novo para Vitinha, corredor central, leva Portugal, minuto e meio da segunda parte, Portugal a vir para cima do Congo outra vez, à procura do 2-1, passo longo, é importante que Portugal varie também os planos de jogo e recorra também ao passo longo, ao flanqueamento, ao drible, ao cruzamento, à tentativa de meter a bola na área em situações de bola parada, ao remate de longe, várias estratégias que Portugal pode utilizar e não utilizou. Depois de 1-0, responde o Congo, lado direito, o ataque do Congo. O Congo acredita que pode ser feliz hoje. Ninguém esperava que o Congo pudesse chegar ao empate, mas chegou. A bola para o Wan-Bissaka, joga para o lado oposto. É o Congo a ter um pouco de bola neste início da segunda parte, frente a Portugal, que quer claramente voltar a dominar a partida. Bola para o Congo, bola para Motsuami, bateu para a direita, recebeu Mukau, vai para a cabeceira Mukau, cruzamento, ponta, pé de baliza, pedia canto o Congo, não deu Portugal, aliás não deu o árbitro da partida. O Wan-Bissaka procurava passar por Renato Veiga, não conseguiu. É pontapé de baliza para Portugal. Vamos Portugal rumo à vitória. A bola para Portugal, bola para João Neves. Deixou para Renato Veiga. Avança para o ataque Renato Veiga. Passa a rasgar. É isso que se pede. Põe-te a mexer, Pedro Neto. Avança Pedro Neto. Vamos Pedro Neto. Para a magia do Pedro Neto. Espetáculo do Pedro Neto. Cruzamento, segundo poste. Cabeceamento e... ponta, pé de baliza. Chico Conceição a pedir penalti, a considerar que foi agarrado pelo adversário. Vai gritando bem alto o árbitro: fui agarrado, fui agarrado. A Pedro, o Francisco Conceição, no cruzamento, e ficou a pedir penalti na área do Congo. Ele está a ser agarrado no braço esquerdo, mas... e diz que foi puxado, mas já sabemos que no Mundial não há penaltis destes, não há. Siga jogo, bola para a equipa do Congo, lado esquerdo, avança para o ataque a equipa congolesa, bola para fora, lançamento para Masuaku, 32 anos de idade, Masuaku vai tentar iniciar mais um lance de ataque para a equipa do Congo. Portugal a ter que voltar à estaca zero, à procura da vitória. Portugal a vencer na primeira parte, durante grande parte do tempo, acabou por deixar fugir o empate, aliás, a vitória para o Congo, empatar em cima do intervalo. Bola para a equipa do Congo, bola para Capuati, Capuati de pé esquerdo, vai iniciar mais uma jogada do Congo, passe para Mukau, 21 anos de idade, Mukau, bate para a direita para Kayembe, vai trocando a bola ao Congo, a tentar também dar um ar de sua graça, perante um Portugal que na primeira parte esteve sempre na moto de cima, 80% de posse de bola, mas acabou por não ir para cima do Congo e por não conseguir a chegar a mais golos. Diria que mais do que não conseguiu, não quis ir para cima à procura de mais golos. Ataca o Congo, na grande área, que perigo, remate, Diogo Costa a impedir o golo do Congo. A bola para Makuambu, jogador do Real Betis, rematou, Diogo Costa defendeu. Minuto 5 da segunda parte, Portugal 1, República Democrática do Congo também 1.
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2: Avança Portugal no corredor central, vamos Portugal rumo à vitória, 5 minutos e meio da segunda parte, subscreva o canal Gol FM, somos a primeira rádio de desporto. Ataca Portugal, passa a rasgar para Pedro Neto, vai para a cabeceira Pedro Neto, preocupou-se mais com o adversário do que com a bola, acabou por deixar a bola fugir pela linha final. Portugal a não conseguir mudar o chip de uma equipa de posse para uma equipa que tem que vir para cima do Congo. Está difícil para Portugal mudar o chip. Portugal tinha tudo para o ter conseguido na primeira parte, mas lá está, não dá para voltar ao passado que foi a segunda parte. Siga jogo, há que olhar em frente, há que ir para cima do Congo e há que tentar ganhar este jogo. Claro que um empate, atenção, canto para Portugal. É a primeira vez que vejo a aplicação desta regra, o árbitro contou até 5, o jogador do Congo não se mexeu e Portugal tem direito a um canto por demora na reposição de bola da equipa do Congo. Guarda-redes Lionel Pazzi, jogador do Le Havre, a demorar muito tempo a soltar a bola. Ponta, pé de canto para Portugal. Vamos lá, Portugal. Vamos à procura do 2-1 Portugal. Lado direito, Chico Conceição para bater. Vai partir para a bola. 6 jogadores de Portugal na grande área do Congo. Chico Conceição. Demora muito tempo. Bate à maneira curta. Não, deixa para que seja Bruno Fernandes. Bruno Fernandes atravessou o campo todo para bater ele. Vamos lá, Portugal. Bruno Fernandes vai bater na grande área, levanta o braço direito, Bruno Fernandes vai partir para a bola, cruzamento. O que é isto? O que é isto? Cruzamento rasteiro para um jogador do Congo. Que mal batido. Vamos lá, Portugal, bola para Nuno Mendes, volta tudo à estaca zero, ataca Portugal pela esquerda, Nuno Mendes para Pedro Neto, para Renato Veiga, pé esquerdo na bola Renato Veiga, rasteiro para Vitinha, mete a bola Vitinha no lado oposto para João Cancelo, encosta em Bruno Fernandes, Bruno Fernandes vai para cima, Chico Conceição, pé esquerdo na bola, pode cruzar, atrasou, mas o que é isto? Portugal a complicar, Chico Conceição tinha tudo para cruzar, voltou a jogar para trás. E Portugal não sai disto, bola para Vitinha, bola para Ronaldo, bem jogado Ronaldo, Nuno Mendes a cruzar, o corte da equipa do Congo, muito bem Ronaldo, a fazer a equipa jogar para a frente, tira a equipa do Congo, sai a jogar o Congo, recupera Portugal, Renato Veiga, atrasou para Diogo, vamos lá Portugal, Diogo Costa, pé direito na bola, Diogo Costa vai colocar a bola rasteira para o lado esquerdo, mau passe, Diogo Costa, ó Diogo! Acabou por conseguir compensar o erro Bruno Fernandes. Bruno Fernandes a rasgar na frente para Nuno Mendes. Vai Nuno Mendes, mas o passe é demasiado longo. Ponta pé de baliza para a equipa do Congo. Guarda-redes do Congo. Lionel Mpassi, jogador do Le Havre AC. Portugal a tentar chegar ao 2-1. Para já não conseguir sequer fazer remates na segunda parte, tal como não fez na primeira. Ponta pé de baliza para a equipa do Congo, ponta pé na frente, vai saltar nas alturas um jogador de Portugal, bola para João Cancelo, adiantou para Chico Conceição, Chico para João, João para trás para Tomás, Tomás recolheu do pé direito, lateraliza o jogo, encosta em Renato Veiga, pesca na bola Renato Veiga, vai adiantar para Nuno Mendes, lá está Nuno Mendes a recolher, pode rasgar o passo para Pedro Neto, é isso que faz, vamos lá Portugal, acelerar processos, Bruno Fernandes, Ronaldo, bem Ronaldo, Ronaldo a acelerar, a colocar para Vitinha, vai para a grande área Vitinha, vamos Vitinha, abriu para João Cancelo, pode cruzar, tens que cruzar, João Cancelo, puxa para o pé esquerdo e Portugal volta a não cruzar, bola para o lado oposto, é para Bruno Fernandes, olhou para a baliza, vai cruzar Bruno Fernandes, grande área, o peito, o desvio, o remate, golo! Fora de jogo, fora de jogo, grande jogada de Portugal, mas fora de jogo, era um golo espetacular de João Cancelo, grande cruzamento, lá está Portugal a cruzar, mas... Bem, já mandou jogar o árbitro. Ah, ok, já sei. Não é no primeiro momento do lance. Espetacular João Neves a dar de peito para João Cancelo. Mas João Cancelo, pontapé de bicicleta, seria um golo espetacular. Mas no momento do passe do João Neves para João Cancelo estava fora de jogo. Minuto 10 da segunda parte, Portugal 1, Congo 1.
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2: Ulsan, são nesta altura 13 horas e 20 minutos em Ulsan, ataca ao Congo, lado direito, que prego, ataque do Congo, bailou, colocou, o remate, a bola a sobrar, ainda ao Congo, pode marcar, remate ao poste! Grande oportunidade para o Congo, remate no poste da baliza de Portugal, Renato Veiga ali na raça com o adversário, ganhou o lance o Issa e foi ali uma perda de bola proibida de um jogador de Portugal na sua grande área, foi o Bruno Fernandes e o Congo quase marcava, remate no poste da baliza de Portugal. Portugal vai recomeçar mais um lance, 11 minutos da segunda parte, uma altura em que vai entrar Sadiki na equipa do Congo, vai sair o número 6 do Congo, o médio Mukau, entra então Sadiki, jogador que joga no Sadiki no Sunderland, é um grande jogador, gosto muito de no Sadiki, é um polvo impressionante, entra para o lugar do Mukau para dar ainda mais capacidade defensiva à equipa do Congo. Está Portugal com Renato Veiga a colocar para Tomás Araújo. Tomás Araújo para o lado direito para João Cancelo. Perde a bola. Acaba. Oh Portugal. Oh Portugal, Portugal. Consegue recuperar a bola Renato Veiga. Uma má recepção de João Cancelo. Portugal agora a sair também mal. Mas recupera Nuno Mendes. Nuno Mendes para Bruno Fernandes. Outra vez Nuno Mendes. Complicou. Bem, Portugal numa fase do jogo em que a equipa complica muito o jogo. Vai para o ataque Portugal, bola para Renato Veiga, adiantou para Pedro Neto, arranca Pedro Neto, lado esquerdo do ataque de Portugal, Pedro Neto vai esperar por apoio, dá para trás para Bruno Fernandes. Bruno Fernandes agora, Nuno Mendes está no chão. Nuno Mendes está no chão, mas Portugal não para o jogo. Siga Portugal, bola para Pedro Neto. Pedro Neto, bem, agora sim vai parar. Enfim, enfim. Portugal, com o Nuno Mendes no chão, foi para a frente, parou para esperar pelo seu companheiro, voltou a ir para a frente, voltou a parar, voltou a ir para a frente, até que finalmente parou.
1: É, e Luís Bento, parece-me que Nuno Mendes acaba por levar-se uma pisadela.
2: É um pisão ostensivo do jogador do Congo sobre Nuno Mendes, e obviamente das duas uma, Portugal tem bola e o Renato Veiga não esteve nada bem porque o Nuno Mendes ficou no chão, pisado, e o Renato Veiga de imediato jogou a bola na frente, não esperando pela recuperação do seu companheiro. Obviamente que o Nuno Mendes estava no chão e Portugal não pode ou não deve ir para jogo com 10 jogadores, sem um dos seus elementos. E depois fez muito bem Bruno Fernandes em parar para que Nuno Mendes fosse recuperado. Vamos lá, Portugal. Nuno Mendes foi pisado de forma ostensiva, entrada duríssima do jogador do Congo. E o Congo vai devolver a bola a Portugal. Exatamente, devolve a bola ao Congo, 20 na camisola do Congo, o Issa devolve lá para a frente, o Issa, jogador do Newcastle United, já marcou 8 golos pela seleção. Vamos lá, Portugal, Portugal a não conseguir mudar um chip, uma equipa que tem que ir para cima do Congo, mas é importante que o faça. Ataca Portugal, passe longo, Chico Conceição, vai para a grande área, Chico Conceição, já passou, canto! Canto para Portugal, vamos lá Portugal, para cima do Congo, lado direito do ataque português, vai tudo para a grande área do Congo, é importante Portugal chegar a 2-1 para bater Nuno Mendes no corredor direito do ataque de Portugal, ele que vai pegar na bola para bater na grande área do Congo. Portugal à procura de regressar à vantagem no jogo, 1-1, marcou cedo João Neves, mas Portugal depois passeou o resto da segunda parte, abdicou de jogar ao ataque, pôs-se a jeito, como se diz na gíria, e sofreu o empate em cima do intervalo. O que temos que aprender claramente é a questão da atitude competitiva, é a única coisa a aprender destas realidades. Vai bater o canto Nuno Mendes, bate na grande área, é mal batido, a bola a sobrar para Portugal, para Renato Veiga, levantou, parece-me totalmente fora de jogo. Bem, mais um canto muito mal batido, mais uma segunda vaga de canto em que Portugal não é competente. E é bola para o Congo, 15 minutos, segunda parte, Portugal 1, República Democrática do Congo também 1.
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2: 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Ataca Portugal de regresso a Ussan. São 13 horas e 25 minutos. No NRG Estádio joga Portugal apenas com um remate à baliza. Mantém-se. Incrível. Um remate à baliza de Portugal em 61 minutos é o remate do golo. Ataca Portugal, bola para Nuno Mendes. Nuno Mendes a bailar perante o adversário Nuno Mendes. Dá para trás para Renato Veiga. Pé esquerdo na bola. Deixou para Pedro Neto. A Pedro Neto para Vitinha. Vitinha pisa a bola. Portugal não sai deste jogo exasperantemente lento, de falta de agressividade, de falta de jogar para a frente. Apenas bolinha no pé, sem acutilância, sem capacidade de penetração, bola para o Congo, lado esquerdo, bola para fora, tocada pelo jogador de Portugal, lançamento para o Congo, é pertinho da linha final, o Congo vai para a grande área, porque o Congo, ao contrário de Portugal, na pouquíssima bola que tem, faz sempre moça. Canto, aliás, lançamento para a equipa do Congo, é encostado à linha final, vai meter a bola na grande área de Portugal. Portugal recua com vários jogadores para a sua grande área. O Congo também avança com muitos. São 6 jogadores do Congo na área de Portugal. O Congo à procura de fazer moça mais uma vez a bola parada. Bola batida, grande área. Muita, muita cerimónia. Remate de cabeça ao lado. Muita cerimónia de Portugal no ataque ao lançamento lateral. O Congo ganhou 2 vezes as alturas. E o número 3 do Congo a rematar para fora, Steve Capuadi. O Congo a poder fazer 2-1. Bola para Portugal, bola para Vitinha. Recebe Vitinha, pé direito na bola. Vitinha muito lento. Dá para Renato Veiga, pé esquerdo na bola. Adiantou para João Cancelo. João Cancelo para Francisco Conceição. Tem que ser o Chico a acelerar isto. Tem que ser o Chico. A bola para trás para João Cancelo. Leva João Cancelo, dá para Chico Conceição. Lado direito do Chico Conceição. Acelera o jogo de Portugal. Joga para trás, dá um chute no marasmo. Bola para Vitinha. Vitinha para Renato Veiga. Passa a rasgar, é com muita força. Não acerta um passo Portugal, sempre que ousa verticalizar sai mal. E o Congo vai para a resposta, falta de Bruno Fernandes. Livre para a equipa do Congo. Aaron Wan-Bissaka para bater. Lateral direito do West Ham, deixa para que seja o central do Congo. Chancel Mbemba vai chutar lá para a frente. Chancel Mbemba demora muito tempo. O Congo, claro, está feliz com este empate. Bola para trás para Lionel Mpazi. Lionel Mpazi para Chancel Mbemba, outra vez Lionel Mpazi, de pé direito, vai chutar na frente, acaba por saltar nas alturas João Cancelo, mas cabeceia mal para fora. A bola acaba, no entanto, por bater no jogador do Congo, ressalta para Portugal, vamos lá Portugal, à procura do 2-1 Portugal, a bola para Tomás Araújo, deixou curto para João Neves, João Neves de pé direito, a encostar a bola em Francisco Conceição, Portugal com bola no pé, mas sem capacidade de desequilibrar, há muita gente de qualidade no banco, há que mexer Roberto Martínez, é hora de Rafael Leão, é hora de João Félix, é hora de tirar um dos médios de circulação e meter um homem que possa ser mais intenso e mais criativo e mais vertical no seu jogo. Há muita gente no banco de qualidade. Bola para Portugal, bola para Bruno Fernandes, deixou para João Cancelo, vai para o cruzamento. Aí está mais uma má opção de Portugal, não tira um cruzamento de Portugal, bola para fora, lançamento para Portugal, João Cancelo para bater no lado direito do ataque português, dá para Chico, Chico para João, João contra um adversário, bola fora, lançamento para Portugal, bate Chico, Chico para trás para Tomás, mais para trás Tomás, vai haver cruzamento finalmente na grande área, cruzamento, corta, Chancel Mbemba, mas Portugal tem que fazer isto mais vezes, até porque tem o melhor ponta de lança do mundo na grande área, que não é servido uma única vez. Bola para Portugal outra vez. João Cancelo deixou para Chico. Chico Conceição, lado direito de Chico Conceição, vai para cima. Chico puxou, atrasou. Atenção Vitinha, demorou. Devolveu para Chico Conceição. Três homens na área, pode cruzar Chico Conceição. Vai para o cruzamento de Chico Conceição. Levantou, tira ao Congo. Insiste Portugal, Nuno Mendes. Dá para Pedro Mau. Passe Nuno Mendes. Recupera Portugal, Nuno Mendes simplifica, Nuno Mendes simplifica, Nuno Mendes não simplifica, é rasteirado, falta para Portugal. 20 minutos, segunda parte, Portugal 1, Congo 1.
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2: Está na hora de mexer Portugal, sem dúvida alguma. É preciso um extremo de pé contrário do lado esquerdo. Parece-me claramente que é hora de Rafael Leão ou de João Félix. Pedro Neto a não conseguir desequilibrar na esquerda do ataque de Portugal. Os três médios de Portugal muito de posse. Não podem ser, nesta fase do jogo, três médios só de contenção. Acredito que retirar um dos médios de construção como João Neves e Vitinha e colocar mais um médio de desequilíbrio como pode ser João Félix a jogar com Bruno Fernandes mais perto da área, creio que Portugal pode beneficiar, diria, com dois dezes. E é hora de mexer, porque Portugal está num autêntico marasmo, sem capacidade de penetração rigorosamente nenhuma, repito, apenas com um remate à baliza em 67 minutos de jogo. Pontapé livre para Portugal, do lado esquerdo do ataque português, Nuno Mendes, e Portugal tem que aproveitar também a bola parada para colocar a bola na área. Portugal continua apenas na bola parada a fazer isto, isto é, atrasar a bola e voltar a reconstruir. Mais um livre que Portugal tinha perto da área, que não usou para bater na área, usou apenas para voltar a construir. Ataca Portugal, vamos lá Portugal, Bruno Fernandes, Chico Conceição, Chico vai tentando agitar, mas não tem companhia por enquanto, Bruno Fernandes, para trás para Vitinha, leva Vitinha, dá para Chico, lado direito Chico, João Cancelo, parado para Vinho, vamos Portugal, vamos mexer Portugal, João Cancelo outra vez, pode bater na grande área, Chico Conceição pode marcar, Chico Ronaldo ao lado! Grande perdida de Portugal! Muito bem, Chico! Está a ser ele o principal desequilibrador de Portugal! Muito bem, Chico Conceição! A colocar de bandeja para Ronaldo. Ronaldo muito mal, a trocar os pés. Tinha Bruno Fernandes atrás de si, preparado para finalizar. Bruno Fernandes ficou desconsolado porque Ronaldo não abriu as pernas para deixar passar a bola para ele. A posição do Bruno Fernandes era muito melhor do que a do Ronaldo, que trocou literalmente os pés e não finalizou. Tempo para hidratação. 23 minutos, 0 Portugal. Aliás, 1 Portugal, 1 Congo.
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1: E conversa bem séria nesta altura de Roberto Martínez para os seus comandados, Luís Bento.
2: Exatamente, numa altura em que voltamos então a Houston, creio que é hora de mexer. Portugal não pode tentar ganhar este jogo jogando da mesma maneira. Muita gente de qualidade no banco de suplentes que pode dar a Portugal outra capacidade, outra verticalidade, outra intensidade, outra frescura. Até porque nesta altura é 1:30 PM e Portugal só fez uma substituição. Não se consegue entender. A equipa de Portugal fez um remate à baliza. Alguém que diga isso ao jogador de Portugal, um remate à baliza em 76 minutos é muito pouco. Os 70 de jogo mais os 6 de compensação da primeira metade, Portugal a passar literalmente ao lado da área e da baliza do Congo. E, sinceramente, porque Portugal continua apenas a circular a bola, a não ter jogadores de ruptura. Há vários no banco, ruptura que pode ser dada por jogadores como João Félix, Trincão, Rafael Leão, o próprio Gonçalo Guedes, a hipótese de um segundo ponta de lança, qualquer coisa que Portugal vai ter que fazer para abanar com o jogo, abanar com este marasmo numa altura em que vai mexer Portugal. Vai entrar Rafael Leão. E creio que é urgente tirar um dos médios de construção, porque construção já tem muito Portugal. Rafael Leão entra, Pedro Neto sai. Boa decisão de Roberto Martínez, na minha opinião. Sai também Nuno Mendes. Entra João Cancelo, Portugal vai jogar com dois homens de pé contrário na asa esquerda. João Cancelo e Rafael Leão. Creio que é uma excelente decisão de Roberto Martínez. Vamos lá, Portugal. Vamos lá, Portugal. 26 minutos, segunda parte. Portugal empatado contra a República Democrática do Congo. Ponta, pé de baliza para a equipa do Congo. Vai ser batido para o ataque. Recomeça o jogo. a bola lá para a frente, cabeça de Portugal no corte, insiste o Congo, Artur Mansuaco, mas recupera Portugal. Chico Conceição rodou, entrou muito bem no jogo. Chico Conceição, está na hora de Portugal jogar com o extremo direito de raiz. Chico Conceição, Pedro Neto ou Trincão, são os três extremos de raiz de Portugal. Tem que podem jogar na esquerda. Ataca Portugal, Rafael Leão, acelera Rafael Leão pela esquerda, leva Rafael Leão, ainda Rafael Leão, passou por um, passou por dois, colocou, vai Rafael Leão, Bruno Fernandes a dar para João Cancelo, a não conseguir passar, colocou-se na boca do Lugo, bola fora, lançamento para a equipa do Congo, lado direito do ataque do Congo para bater Aaron Wan-Bissaka. Aaron Wan-Bissaka bate na frente, bola a sobrar para a equipa de Portugal, lado esquerdo, o ataque português para bater João Cancelo, joga para trás para o Renato Veiga, encosta em Vitinha, Vitinha para a direita, é para Nelson de Semedo, creio que pode dar também outra vertigem ao ataque de Portugal. João Cancelo não se assumiu na partida, bola para Portugal, bola para João Neves, para trás para Vitinha, vamos lá Portugal, mais para a frente, menos para o lado, Vitinha abriu para o lado do direito para Nelson de Semedo, este para Chico Conceição, demasiado encostado à linha agora Portugal, a não sair daquela zona, outra vez Vitinha, rasga o passe, é para Nelson de Semedo, pode ir para a baliza, pode cruzar, Nelson de Semedo tem que fazer algo diferente, Portugal, bola na grande área, Chico Conceição, cruzamento, Ronaldo ao lado! Grande oportunidade para Portugal, mais uma! Cristiano Ronaldo, pela segunda vez infeliz, a rematar ao lado, de perdida incrível de Portugal, lá está Chico Conceição, sempre ele, e Ronaldo a não conseguir outra vez desviar para a baliza. É a segunda vez que Ronaldo está na cara do gol, mas não consegue acertar. Chico Conceição, espetacular, a ser claramente o melhor jogador de Portugal nesta segunda parte, a criar várias infiltrações, e Portugal finalmente a conseguir um remate por Ronaldo, ainda não foi à baliza, continua a ser apenas um remate à baliza. Cristiano Ronaldo muito infeliz a desperdiçar o segundo golo cantado na baliza do Congo, na altura em que vai entrar Piquel na equipa do Congo, vai também entrar o número 12 na camisola do Congo, mexidas no Congo para o jogo. Portugal está nesta altura com duas grandes oportunidades de fazer 2-1. De facto, que pena Ronaldo a não acertar na baliza. No Congo então, mexidas no Congo. Saíram Miguel Aliel, Mukau, entrou Noah Sadiki. Saiu Edo Kayembe, entrou Charles Piquel. A equipa do Congo a tentar vir para a frente, pontapé na frente, vai saltar nas alturas João Neves, impulsão impressionante de João Neves, bola para Ronaldo de cabeça, fica sem a bola, recupera o Congo, vai para o ataque o Congo, recupera Portugal, tiro eu, tiras tu, tirou sim o Tomás Araújo, pontapé na frente para Rafael Leão, bola para Bruno Fernandes, outra vez Rafael Leão, antecipa-se a equipa do Congo, vai para o ataque o Congo, perdeu, recupera Portugal, espetáculo João Neves, maravilha João Neves, dá para o lado esquerdo, vamos Ronaldo, Bruno Fernandes, João Neves, pode marcar, João Neves, não atirou João Neves, muito bem Bruno Fernandes, eu de bandeja ao João Neves, hesitou e não chutou, responde o Congo, passa a rasgar, grande corte de Tomás Araújo, 30 minutos de segunda parte, 1 para Portugal, 1 para o Congo.
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2: Caminhamos para os 15 minutos finais, rumo aos 90. Portugal tenta chegar à vitória. A bola para Chico Conceição. Já deu dois golos de bandeja a Ronaldo, mas Ronaldo não conseguiu marcar. Insiste Portugal. Nelson Semedo a cruzar. Canto para Portugal. Lado direito, Portugal finalmente a começar a fazer cruzamentos, finalmente a ganhar cantos. É o terceiro canto de Portugal no jogo, lado direito do ataque português. Vamos lá Portugal, rumo à vitória. Vários jogadores para a grande área do Congo. Vai ser batido do lado direito do ataque de Portugal. Parece-me que será novamente Bruno Fernandes, pé direito. Vai partir para a bola Bruno Fernandes. Parece-me que a equipa está demasiado em cima da baliza. É preciso alguém mais fora. Muito mal batido. Que mal Portugal, as bolas paradas terríveis de Portugal. Responde o Congo. Que vantagem do Congo, 5-3. Portugal é muito lento na transição defensiva. Olha o Congo, pode ser perigoso. Remata ao lado. Grande oportunidade para o Congo. Inadmissível moleza de Portugal a correr para trás. O Congo ficou de 5-3. Com tudo para fazer golo. 17 na camisola. Cédric Bancambo rematou ao lado. Muita gente sem correr para trás da seleção nacional. Bola para Portugal, Bruno Fernandes. Vai rasgar o passo para a direita para Nelson de Semedo. Vamos lá, Portugal, rumo à vitória. Nelson de Semedo para trás para João Neves. João Neves encosta na linha para Chico Conceição. Lá está Chico, desmarca-se Nelson de Semedo. Chico Conceição a puxa para dentro. Chico Conceição, Nelson de Semedo, João Neves, Nelson de Semedo. Portugal continua a trocar a bola, mas longe da área. Bola para o lado oposto para Bruno Fernandes. Este para Rafael Leão. Recebe Rafael Leão, perto de João Cancelo. Rafael Leão vai num por um com o adversário. Rafael Leão tenta acelerar. Rafael Leão cruza. Segundo poste, Chico, remate! A bola para Rafael Leão, ainda tira a equipa do Congo. E sai a jogar o Congo, do lado direito. A bola a ser jogada para o corredor central, para a falta. Falta de Renato Veiga, livre para o Congo. É do Kayembe para bater. Aliás, Charles Pickel, é do Kayembe, já saiu. Estamos a 12 minutos dos 90. Mais uma seleção, um candidato à vitória que não vence. Mas ainda há muito tempo para jogar. Lançamento para a equipa do Congo, do lado esquerdo, do ataque congolês. Para bater Arthur Masuaku. Vai atirar a bola para dentro do relvado. Equipa do Congo à beira de conseguir um resultado muito positivo frente a Portugal. Sem jogar a equipa do Congo, a bola a ser trabalhada por Joris Kayembe, puxa para o lado direito para Wan-Bissaka. Wan-Bissaka rasteiro para Sam Montosami. A equipa do Congo também com um pouco de bola no corredor central. Steve Capuadi vai adiantar, pisou, atrasou para Chancel Mbemba. Mbemba a dar lá para a frente, ali no corte Cancelo, bola para o Congo, lado direito, olha o Congo, cruzamento, grande área, Diogo Costa agarrou. Diogo Costa agarrou, vem já para o ataque, deixou rasteiro para Nelson de Semedo. Sai a jogar Portugal, Nelson de Semedo, a passe rasteiro para Bruno Fernandes. A Bruno Fernandes rasgou para Chico Conceição, melhor em campo Chico Conceição, lado direito Chico, vai Chico, já passou rasteirado, mas fora de jogo. Estava fora de jogo Chico Conceição no momento do passe longo e depois a falta acabou por não valer. Posição irregular de fora de jogo de Chico Conceição no momento do passe, não me pareceu, sinceramente. Mas o árbitro assistente levantou a bandeirola, o árbitro validou. Falta sobre Chico Conceição. E, portanto, livre para a equipa do Congo na sua zona defensiva. 80 minutos de jogo. Portugal não consegue a vitória. Portugal 1, Congo 1.
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2: Minuto 80, continua a achar que Portugal devia meter mais gente de fora, gente que refrescasse a equipa, gente que desse algo de diferente à equipa. A equipa de Portugal no ataque por Vitinha, fura Vitinha, bate na esquerda para João Cancelo a colocar para Rafael Leão. Vamos, Rafael Leão, lado esquerdo, para trás, João Cancelo. Portugal continua a não invadir a área da equipa do Congo. João Neves, Vitinha na esquerda, Rafael Leão. Vamos, Rafael Leão, para cima. Rafael Leão parou, olhou para o adversário, Rafael Leão. tenta colocar a bola, colocou, atenção, cruzamento, sai mal, em cima de Portugal, Vitinha, Vitinha levou, Vitinha complicou, Vitinha complicou, responde o Congo, passe longo, e vai aparecer Renato Veiga, para ficar com a bola, lançou para fora, bola já batida para a grande área para o Congo, olha o Congo, lado direito, ataca o Congo, bola na grande área de Portugal, pode haver remate, muita gente acampada à frente, cruzamento, Diogo Costa. Diogo Costa pode aproveitar Portugal para vir para a resposta, porque há vários jogadores do Congo disposicionados. Vamos, Portugal, acelerar. Vamos acelerar, Portugal. Bola para Vitinha. Sempre muito lento, Portugal. A não acelerar mesmo no contra-ataque. Bola para Ronaldo. Dá para Chico. Vamos, Chico, pela direita, Chico. Vai para cima, Chico. Vai para cima, Chico. Vai dar para Vitinha. Pode cruzar Vitinha. Nelson de Semedo. A bola para Vitinha. Vitinha continua apenas a jogar no pé, sem ousar também algo de diferente, bola para Chico Conceição, lado direito, Chico passou, ainda Chico Conceição e marca falta o árbitro. Marca

0: Portugal. Gonçalo Ramos para o lado de Ronaldo. Apenas dois médios. Há muito tempo que se pedia um homem que fosse mais ofensivo e não apenas três médios que jogam no pé. São grandes jogadores, claro que são, João Neves, Bruno Fernandes e Vitinha, mas passaram o jogo apenas a trocar a bola de forma estéril e pede-se alguém na frente, alguém que possa também jogar na frente, que jogue na área, que ouse algo de diferente. Pode ser que seja agora, com Rafael Leão à esquerda, Chico à direita e ao meio Gonçalo Ramos com Ronaldo. Vamos lá, Portugal. Bola para a equipa portuguesa, pontapé na frente, corta o Congo e a equipa de Portugal volta a ficar com a bola. Ronaldo, espetáculo Ronaldo para Gonçalo Ramos, tira a equipa do Congo, vai para a resposta, parece-me fora de jogo, não marca o árbitro, mas recupera Tomás Araújo, atrasou para Diogo, 83 minutos, vamos Portugal à procura da vitória. João Cancelo, pé direito na bola, adiantou para Rafael Leão, é hora de aparecer Rafael Leão, ainda não apareceu no jogo, Rafael Leão, vai para cima Rafael Leão, ainda Rafael Leão, acelera Rafael Leão, tenta passar Rafael Leão, não passa não senhor, corta o Congo, e vai sair a jogar na sua zona defensiva, pontapé contra um jogador de Portugal, bola fora, lançamento para o Congo, Rafael Leão não apareceu no jogo ainda. Bola para o Congo, lado direito, Aaron Wan-Bissaka. Vai lançar para a frente a Bissaka. E demora muito tempo. É uma altura em que vai entrar Simon Banza na equipa do Congo. Sai Aaron Bissaka. Vai também entrar na equipa do Congo. Mais um jogador para o meio-campo. A equipa do Congo vai tentar naturalmente nesta reta final do jogo no mínimo não perder, mas Simon Banza contra ação à frente a entrar para o lugar de Bancambo. Entrou também Kalulu na equipa do Congo. Estamos a chegar à reta decisiva do jogo. Portugal não consegue sair do autêntico marasmo em que entrou após o gol de Portugal logo aos 6 minutos. Na segunda parte tentou mudar o chip, Conceição várias vezes a conseguir agitar as águas na direita, mas não tem sido acompanhado, muita desinspiração da maioria dos jogadores de Portugal. Vamos lá Portugal, 5 minutos para os 90, Portugal 1, Congo 1.
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0: O jogo parece caminhar irremediavelmente para o empate. Um Portugal que começou tão bem a partida, depois desistiu de jogar durante o resto da primeira parte, sofreu o empate. Na segunda, a equipa tentou mudar um pouco o chip, mas diria que só Chico Conceição conseguiu desequilibrar. De resto, uma equipa muito desinspirada e que parece longe da possibilidade de ganhar este jogo. Vamos lá. Vamos lá, Portugal. Rafael Leão a tocar para Gonçalo Ramos. Rafael Leão, Gonçalo Ramos para trás para Bruno Fernandes. Vamos lá, Portugal. Bruno Fernandes a demorar tempo a dar para Rafael Leão. Vai para a grande área Rafael Leão. Pode passar Rafael Leão. É hora de aparecer Rafael Leão. Parou. Vai para cima Rafael Leão. Tenta passar. Volta a perder a bola. Bem, que jogo de Rafael Leão. Incrível. Incrível Rafael Leão. Completamente desligado do jogo, a não conseguir nenhuma ação ofensiva. Insiste Portugal, vamos lá Portugal, a bola para Tomás Araújo, deixou para João Neves, caminha João Neves para o ataque. Portugal não aparece no jogo, não consegue desequilibrar, não tem uma oportunidade na segunda parte, a não ser aqueles dois lances de Ronaldo com Chico Conceição a cruzar. Estava a dizer eu que não tem nenhuma oportunidade a não ser nas ações do Chico. Ataca Portugal, João Cancelo, cruzamento, mas é mais um passe para o guarda-redes da equipa do Congo. E o Congo continua vivo no jogo, tenta a equipa do Congo no contra-ataque acelerar, acelera o Congo, falta, falta e amarelo para um jogador de Portugal. Meio campo da equipa de Portugal, falta cometida por Nelson de Semedo. Surpresa total este empate.

0: Empate de Portugal, uma entrada totalmente em falso da Seleção Nacional. Volto a repetir, Portugal a demonstrar uma incapacidade de mudar de plano no jogo gritante. E mais do que isso, o que me custou ver neste jogo foi a forma como Portugal deixou fugir o jogo por inação e não por qualidade do adversário ou por ação menos conseguida. Foi mesmo por inação, a primeira parte de bandeja que Portugal abdicou de jogar. Claro que o Congo depois empatou e tudo se complicou. Estamos a chegar ao final do jogo, ataca o Congo, lado direito, Simon Banza vai para a tabela, rodou Simon Banza, Portugal a defender este ataque do Congo, tenta Portugal ficar com a bola e vai para o ataque de Portugal. Vamos lá Portugal, é preciso acelerar, passa a rasgar, lado direito, sai da baliza ao guarda-redes e defende. Apenas Chico Conceição a lutar contra o prejuízo. Responde o Congo, lado esquerdo, avança o Congo. A bola a ser jogada por Gedeon Kalulu. Vai para a grande área, abriu para Simon Banza. Olha o Congo, 5 homens na área de Portugal. O Congo vai para o cruzamento, vai tentar qualquer coisa neste lance. Charles Pickel joga para trás. A bola a ser jogada por intermédio de Steve Capuadi, joga tudo para trás para Lionel Mpassi. E o Congo com tranquilidade a trocar a bola, estamos a chegar ao minuto 90. Bola longa lá para a frente, vai de ala a ala, vai para a baliza de Portugal. Diogo Costa, rasteiro com o jogador Renato Veiga. Portugal para o ataque, Nelson de Semedo, falta muito pouco. Portugal à beira de entrar em falso no Mundial, mas acreditamos ainda Portugal. Vamos lá Portugal, Chico Conceição vai para a grande área, volta a não arriscar Portugal, Chico Conceição vai para a baliza, Chico Conceição deixou para Bruno Fernandes, pode abrir, abriu para o lado direito, pode ser a gola, Portugal, cruzamento de Trivela, corta ao Congo, insiste Portugal novamente, o remate ao lado da baliza do Congo, remate de Bruno Fernandes. 90 minutos, Portugal 1, Congo 1.
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0: 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Rumo ao final da partida, Bruno Fernandes no primeiro remate à baliza de Bruno, que tem estado pouco em jogo do ponto de vista ofensivo. Faltou muito Bruno, faltou muito Pedro Neto, faltou Ronaldo, faltou Bernardo Silva, Vitinha sempre muito lento também. Vamos lá Portugal, 5 minutos, agora é hora de tudo ou nada, não dá para continuar a adiar. Chico Conceição pela direita, vai Chico, vai Chico, vai Chico, tocou Nelson Semedo, mas não foi rápido na decisão. Está a faltar sempre uma velocidade a mais a Portugal. Faltam 4 minutos, ataca Portugal, lado direito, Nelson Semedo para trás para Bruno Fernandes. É hora de meter a bola na área, vamos lá Portugal, Bruno Fernandes vai cruzar, cruzamento, Ronaldo, a bola para Rafael Leão, vamos lá Rafael Leão, é hora de aparecer, bola para trás, João Cancelo. Vai para a grande área João Cancelo, Rafael Leão ao pé de si, dá a bola João Cancelo, dá a bola João Cancelo, entrega a bola mas é para fora, que mal Portugal, que mal Portugal, que lentidão exasperante da seleção de Portugal neste jogo, a equipa não consegue soltar-se, bola para o Congo à beira de um empate sensacional, tenta o ataque a equipa do Congo, mais uma falta, amarelo, entrada duríssima de um jogador de Portugal, livre para o Congo, a meio do meio campo de Portugal, entrada duríssima de Tomás Araújo, sobre o seu adversário, vai ser batido o livre para a grande área de Portugal, entrada ali de Tomás Araújo a varrer completamente o seu adversário, mas, bem, é ali uma entrada muito dura. Muito dura de Tomás Araújo no pescoço do jogador do Congo, duríssima. Duríssima entrada de Tomás Araújo sobre Ioane Wissa. Amarelo para Tomás Araújo, entrada muito dura ali de braço no pescoço do jogador do Congo. Livre para a equipa do Congo, vai tudo para a grande área de Portugal. O Congo a beneficiar então da marcação de um livre. Acredita o Congo na hipótese de fazer ainda mais neste jogo. Bola batida para a grande área de Portugal. Atenção ao Congo, vai burilando. A bola vai para a direita. Vai meter na grande área de Portugal. Não consegue. Corta Portugal por João Cancelo. vai jogar com o guarda-redes, não complica outra vez João Cancelo. Bem, Portugal às vezes não consegue entender. Voltou a complicar João Cancelo, tinha ao seu lado Diogo Costa. Vamos lá, Portugal, 2 minutos. 2 minutos, Portugal, vamos lá, Portugal. Acelera Nelson de Semedo, desmarca-se Chico Conceição, mas Nelson de Semedo ao passo do caracol. Portugal sempre a esperar para o Congo, sempre a tentar o ataque organizado, sempre a tentar a bola no pé, não ousa mudar a forma de jogar. Bora, bola para Portugal outra vez, João Neves, lento Portugal, bola para a direita, Portugal parece só querer agora manter o empate. Chico Conceição a abrir, Nelson de Semedo tenta rodar, tenta passar, Nelson de Semedo, linha final, pode cruzar Nelson de Semedo, demorou muito tempo e é canto para Portugal. É agora, Portugal, vamos lá, Portugal, canto para Portugal, lado direito do ataque de Portugal, é hora de tudo ou nada, talvez o último lance do jogo para Portugal, lado direito do ataque de Portugal, estamos no minuto 94, diria que agora é tudo ou nada, vai ser batido o canto para a baliza do Congo, muita gente de Portugal. Demorou muito tempo a bater do lado direito, mas tão mal batido. Muito mal batido. Que jogo de Portugal. Incrível. Exibição, de facto, incrível de Portugal. O Congo a perder a bola. Pode aproveitar Portugal. Último lance. Bruno Fernandes. Pode passar Bruno Fernandes. Demorou, mas mal. Mas muito mal. Mas mesmo muito mal. Incrível Portugal. Sai o Congo para a resposta. Portugal, jogadores de facto em baixíssimo ritmo hoje, em baixíssimo nível, e de facto o Bruno Fernandes desaparecido do jogo, e vai acabar a partida, Portugal empata contra o Congo, estamos na reta final do jogo, Portugal não merecia mais do que isto, não jogou para mais, não jogou para ganhar. Lançamento lateral para a equipa do Congo, lado esquerdo do ataque do Congo, vai toda a gente para a grande área de Portugal, o Congo a celebrar o empate, acaba o jogo, Portugal 1, Congo 1.
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3: Está feita na estreia de Portugal neste Campeonato do Mundo 2026, tripartido por Estados Unidos, Canadá e México, e com uma entrada em falso da seleção portuguesa, empata uma bola diante da seleção da República Democrática do Congo. Quer isto dizer que tanto Portugal como República Democrática do Congo dividem pontos, num ponto para ambas as seleções após esta primeira jornada, e agora ficando à espera, quer um quer outro conjunto, de perceber-se que líder iremos ter neste agrupamento K do Mundial 2026, visto que Uzbequistão e Colômbia vão medir forças durante a madrugada para se completar esta primeira jornada do Grupo K. Para já fica de facto aqui a sensação que Portugal poderia ter dado mais, jogo a baixo ritmo da seleção portuguesa, que até marcou primeiro, colocou-se em vantagem, mas viu a seleção da República Democrática do Congo atingir o empate nesta partida. Vamos perceber também que análise podemos fazer, Luís Bento, a esta exibição de Portugal. Certamente era com vitória que Portugal queria começar este Mundial 2026, quanto mais longo fosse, pelo adversário que tinha pela frente, que poderia ser aqui uma excelente oportunidade para arrebatar os 3 pontos, mas de facto acaba por ser uma seleção portuguesa que deixa claramente a sensação que poderia ter dado mais nesta partida.
0: É um jogo, na minha opinião, muito negativo de Portugal. Portugal, como tantas vezes tem acontecido com esta seleção, não deu tudo o que podia dar na primeira parte. Portugal entrou muito bem na partida, faz 10 minutos de excelência, chega ao golo com uma grande jogada, com Pedro Neto a cruzar na área e João Neves a finalizar de cabeça para fazer um grande golo. Portugal, a seguir, continuou a jogar ao mais alto nível, com grande capacidade coletiva, a bola a rodar com grande facilidade, a equipa dinâmica, a equipa veloz, a equipa apaixonada pelo jogo, a equipa concentrada, mas de repente desapareceu. De repente Portugal começou a baixar, muito o ritmo de jogo, abdicou de jogar ao ataque, começou simplesmente a trocar a bola e passou literalmente 40 minutos, não estou a exagerar, passou 40 minutos sem fazer um remate à baliza e sem entrar uma só vez na grande área da equipa do Congo. Foram 40 minutos de completo abdicar do jogo por parte de Portugal, a achar que era possível ganhar este jogo e simplesmente através da fórmula do manter o 1 a 0. Com essa atitude de Portugal durante a primeira parte, não foi jogar mal, nada disso, não foi não revelar capacidade, nada disso, não foi não encontrar entrosamento, nada disso, foi simplesmente abdicar de jogar. A equipa desistiu de jogar durante a primeira parte e, repito, passou 40 minutos simplesmente a trocar a bola, num pacto de não agressão, desligando completamente da grande área, desligando completamente da baliza, sem cruzamentos, sem remates, sem ações na área, simplesmente a manter a bola guardada na sua posse. Completamente inadmissível, na minha opinião, naquilo que tem a ver com a atitude competitiva, porque uma equipa que é muito melhor do que a outra não pode deixar a outra viva simplesmente porque não quer jogar, simplesmente porque não quer atacar. Foi o que fez Portugal na segunda parte. Acabou por ser castigado pelo adversário com um golo em cima do intervalo, num canto. Portugal revela frequentemente falta de agressividade defensiva, falta de capacidade de choque, falta de concentração nos duelos. Voltou a revelá-lo mais uma vez. A equipa foi displicente na abordagem ao canto, permitiu que o Congo fizesse praticamente tudo e permitiu, na reta final do lance, Tomás Araújo muito mal nesse lance, mas não é apenas Tomás Araújo que tem que se questionar, porque toda a equipa foi muito pouco lesta e muito pouco concentrada nesse lance. E o Congo, para castigo máximo de Portugal, chegou ao empate. Um Portugal que, repito, desistiu de jogar desde que faz o golo, abdicando completamente da partida. O que é que aconteceu? O Congo empatou e o Congo ergueu-se. Ergueu-se para a segunda parte e já sabemos que este Congo é uma equipa muito física, muito forte defensivamente, muito forte nos duelos, muito forte no jogo posicional, e o Congo passou a fechar-se com todas as suas armas na grande área. E Portugal não alterou nada, rigorosamente nada. Aliás, Portugal não voltou a fazer um remate à baliza. Portugal apenas tem um remate à baliza em todo o jogo. É completamente incompreensível que uma equipa da dimensão de Portugal faça um remate à baliza. É inadmissível que o guarda-redes do Congo faça zero defesas. Zero. É o jogo mais descansado da história da vida do Lionel Mpazi, que não faz uma defesa, ouviu bem, zero defesas de guarda-redes do Congo.
3: E Luís, permite-me aqui esta questão. Portugal não conseguiu, de facto, aqui encontrar um plano B, conforme já falamos imensas vezes?
0: Não, eu acho que mais do que não conseguir é não quis. É que mais do que não conseguir um plano B é não querer um plano B. Quando eu digo que não quer, é se os jogadores estão à entrada da área e não chutam, não é porque não conseguem, é porque não querem. Se os jogadores estão em posição de cruzamento com vários jogadores na área e o espaço ganho para cruzar e não cruzam, não é porque não conseguem, é porque não querem. Se os jogadores podem rasgar o passe e acelerar o jogo e preferem jogar no pezinho, para trás e para o lado, não é porque não conseguem jogar na frente, é porque não querem. E Portugal, de facto, não teve um plano B porque não quis. E o próprio Roberto Martínez pareceu estar muito contente com a sua equipa porque não mexeu. Não agitou as águas, acabou por mexer, na minha opinião, muito tarde, e acabou por mexer apenas ao minuto 80 e muitos do jogo naquilo que se pedia, que era um segundo médio mais ofensivo, isto é, que ficasse apenas com um médio de construção, porque Bruno Fernandes pode fazer a posição de 8. Bruno Fernandes pode fazer a posição de 8 e tem jogadores como Gonçalo Guedes, como João Félix e como Francisco Trincão, que são jogadores muito bons no jogar entre linhas, no jogar atrás do avançado, no serem jogadores de espaços, de técnica, de ruptura, e não mexeu Roberto Martínez, pareceu sempre estar muito feliz, como ao olhar para a forma como a sua equipa estava a jogar. Outra coisa que não consigo entender é que parece que se ignora permanentemente o rendimento dos jogadores em detrimento do nome dos jogadores. E se os jogos amigáveis servem para alguma coisa, é também para aferir o rendimento dos jogadores. E se há jogadores que estiveram muito bem nos jogos amigáveis, esses jogadores foram Francisco Trincão, João Félix e Gonçalo Guedes. Gonçalo Guedes entrou de forma espetacular no jogo contra o Chile, faz um grande gol e está muito bem no jogo. Trincão fez um jogo espetacular contra a Nigéria, foi o melhor jogador de Portugal na primeira parte, e João Félix foi o melhor jogador de Portugal na segunda parte. Portanto, se os jogos amigáveis contam para alguma coisa, é também para valorizar o rendimento dos jogadores. E o que é certo é que nenhum dos três sequer teve direito a um minuto em campo, quando se pedia jogadores de rasgo, quando se pedia jogadores criativos, capazes de abrir espaços, capazes de rematar de longe, capazes de outra capacidade para chegar à baliza do Congo. E surpreendeu-me de forma clara que não entrassem jogadores que podiam ser claramente abrelatas neste jogo. É um Portugal deprimente, é um Portugal cinzento, é um Portugal que entrou muito mal neste Mundial, não porque jogou mal, repito, mas porque não ousou jogar, repito, são coisas diferentes. Portugal não jogou mal, Portugal não jogou, são coisas diferentes. Portugal não foi o facto de não ter jogado, foi o facto de não querer fazer mais do que o simples trocar a bola e tentar entrar por dentro de uma defesa do Congo. Tinha sempre 9 jogadores, o guarda-redes, 5 defesas e 3 médios. Portugal, com o simples trocar a bola de um lado para o outro, não pode entrar numa organização defensiva onde há 9 jogadores metidos por dentro. Há que haver outros planos, há que haver outras intenções, há que haver outra forma de o conseguir fazer. E foi, de certa forma, quase revoltante ver a forma como Portugal abdicou de tentar outras formas de entrar na defesa do Congo. É uma desilusão tremenda. Claro que só estamos no início, claro que neste Mundial passam 6 equipas dos 3 dos terceiros classificados, claro que Portugal só por uma catástrofe é que não vai à segunda fase, mas há que olhar de frente para o problema e não estarmos só a elogiar a seleção porque tem os melhores jogadores do mundo. Temos que também questionar, responsabilizar e perguntar porque é que estes jogadores passam 90 e muitos minutos a trocar a bola simplesmente entre eles, sem qualquer ação ofensiva. Porque, repito, este Portugal acabou o jogo com 5 cantos, com 80% de posse de bola, mas 5 cantos e um remate à baliza. E 0 defesas de guarda-redes adversário. É inacreditável, são dados inadmissíveis para uma equipa que esteve atrás do resultado durante 50 minutos e mesmo nesses 50 minutos não faz um remate à baliza, não proporciona uma defesa ao guarda-redes adversário. É, na minha opinião, uma grande desilusão. Resultado final, Portugal 1, República Democrática do Congo 1.
3: E é precisamente com este empate que termina nesta partida. Vamos avançar também para na zona de entrevistas rápidas, para dar conta daquilo que foram as reações dos principais protagonistas e desde logo começando com Roberto Martínez. Será no primeiro a falar então nessa análise àquilo que foi este resultado de empate a uma bola entre estas duas seleções.
4: Estamos do Congo a marcar. O que é que falhou neste primeiro jogo?
5: Acho que entramos muito bem no jogo, como disse. Acho que marcar o golo mudou um bocadinho a falta de chegada à área. Começamos a procurar só manter a bola e nós chegamos ao último terço e isso deu uma oportunidade ao Congo de regrupar, de recomeçar, e o golo antes do intervalo é uma bola parada. Sabemos bem que é uma equipa que trabalha muito bem na bola parada e faz parte do que é o Mundial para nós. Agora é avaliar, analisar, mas gostaria...
3: Ora, aqui está essa leitura feita precisamente por Roberto Martínez, que acaba também por apontar para essa necessidade de se analisar aquilo que falhou na seleção portuguesa. Vamos ouvir imediatamente também o internacional português João Cancelo na flash interview.
6: Alarma tocar com o golo marcado quase no intervalo, mas não foi suficiente para a equipa depois ter a reação pretendida no segundo tempo.
7: Sim, acho que com o golo que eles marcaram de bola parada, acho que tínhamos na segunda parte que ter criado mais alguma coisa, manter mais a posse de bola até abrirem um espaço que nós precisávamos, e acho que a equipa precipitou-se em algumas bolas, o que deu contra-ataques perigosos do Congo. Parabenizar o Congo porque fizeram um bom jogo. Nós éramos favoritos neste jogo, mas o futebol é assim e hoje já não há seleções fáceis.
6: Marcar cedo é sempre positivo, não podemos dizer o contrário, mas a equipa geriu mal esse incidente do jogo, marcou cedo, mas depois parece que não soube gerir essa situação.
7: Eu acho que soubemos gerir no facto de mantermos a bola. Acho que na primeira parte até tivemos uma boa posse de bola, mas acho que o que nos faltou foi ter criado alguma coisa a mais para podermos finalizar. Os nossos avançados não tiveram grandes ocasiões, isso compete-nos a nós, aos laterais, aos médios, criar para que eles tenham oportunidades, e acho que foi um jogo atípico. Não, temos que ter mais qualidade com bola e ter mais oportunidades para finalizar.
6: João, alarmante ou parte de um caminho que já sabia que seria difícil?
7: Não, nós já sabíamos que é um Mundial, todas as equipas que estão aqui têm muita qualidade. Vimos o jogo da Espanha com Cabo Verde, que à partida também eram favoritos e empataram. Agora temos que manter os pés assentes na terra, continuar a trabalhar como temos feito, porque, como disse, temos uma força maior lá em cima connosco, que é o Diogo Jota, e temos que lutar por nós e por ele.
6: O que levam daqui com lições básicas para o próximo jogo?
7: O próximo jogo só conta ganhar, não é? Os titulares, os que estiverem no banco, todo o grupo, temos que estar unido, porque só nas dificuldades é que se vê as grandes equipas.
6: Obrigado, João Cancelo.
3: Exatamente, a leitura feita por João Cancelo, jogador internacional português, fazer então rescaldo àquilo que foi neste empate numa bola entre a seleção de Portugal e a seleção da República Democrática do Congo. À partida para neste duelo, Portugal seria favorito, mas aqui acaba por ficar este empate entre estas duas seleções. Vamos ter mais oportunidades de ouvir outros elementos já daqui a poucos instantes. Para já fica então registro desse empate. Ora, mais cedo falávamos, mais cedo tínhamos Rafael Leão na flash interview também nessa leitura e análise então a esta igualdade, a este empate entre a seleção de Portugal e a seleção da República Democrática do Congo. Vamos ouvir de imediato então Rafael Leão também em declarações na flash interview da Sport TV.
6: Estava já confortável na sua estrutura defensiva, não é?
8: Foi um jogo que nós tínhamos o controle do jogo, entramos muito fortes, fizemos o gol cedo, que era importante, só que depois, ao decorrer do jogo, se calhar com a ansiedade de fazer o segundo gol, não conseguimos controlar tanto o jogo e aí o Congo começou a tornar-se mais perigoso.
6: Qual foi a mensagem essencial ao intervalo? Porque mesmo antes do gol marcado pelo Congo, pareceu que a equipa já estava, e Roberto Martínez, na pausa para a hidratação, já estava preocupado em alguns acertos, porque percebia-se que o Congo podia criar problemas.
8: Não, de vincar o nosso jogo, de sermos mais objetivos, menos passos, procurarmos os jogadores importantes lá na frente em boas posições para fazer a diferença. Foi o que nós tentámos mesmo depois do break e no início da segunda parte também criamos algumas oportunidades. Como você disse, o Congo mostrou muita solidez defensiva, conseguiram desbloquear algumas jogadas nossas. E pronto, agora é corrigir o erro coletivo que nós cometemos na bola parada, que nós somos muito fortes defensivamente, e agora é descansar, carregar as baterias para o próximo jogo, e com certeza entraremos mais fortes para conquistar os 3 pontos.
6: E a autoavaliação, Rafael, da forma como entra no jogo, pareceu que não conseguiu fazer aquilo que pretendia muitas vezes nos seus arranques habituais, não?
8: Não, acontece. Eu, se não tentar, nunca vou conseguir fazer. Tentei. Algumas vezes não correram bem, outras vezes correram bem, que consegui fazer pelo passe e não pelo drible, porque estava cercado de 2 ou 3 adversários. Mas pronto, o meu contributo será sempre o máximo de procurar o drible, que é a minha força, E irei continuar a fazer assim para ajudar a minha equipa, seja com drible, seja com passes, mas o mais importante era os três pontos hoje que nos faltaram.
6: Para fechar, Rafael, este empate com o Congo, alarmante, perguntava ao João, ou uma pedra no caminho apenas?
8: Não, alarmante, como é óbvio, sim, porque cometemos o erro numa situação de jogo que é muito importante e forte para eles, que eles têm jogadores fortes nessa situação de jogo. E pronto, como eu disse, carregar as baterias, descansar e ficar no próximo jogo.
6: Obrigado, Rafael.
3: E o próximo jogo é já no dia 23, diante da seleção do Uzbequistão, também pela mesma hora, pelas 6 da tarde, na mais a leitura feita de um dos elementos do lado da seleção portuguesa. Penso que ainda iremos ter aqui a possibilidade de ouvir mais um dos elementos do lado da seleção lusa, depois deste empate. Uma bola entre na seleção de Portugal e a seleção da República Democrática do Congo. Fica então essa análise feita, quer por Rafael Leão, quer também João Cancelo, na semelhança de Roberto Martínez, que foi, aliás, o primeiro a fazer essa leitura. Daqui a poucos instantes iremos também, se possível, acompanhar nessa conferência de imprensa de Roberto Martínez. Para já, voltamos precisamente à zona de entrevistas rápidas para ouvir mais um dos elementos do lado da República do Congo. Vamos ouvir um dos elementos da seleção da República Democrática do Congo, que hoje acaba por conseguir aqui também um empate saboroso perante a seleção portuguesa. De facto, aqui um bom resultado para a seleção congolesa na estreia deste Mundial 2026. Vamos ouvir, então, do lado da República Democrática do Congo.
9: Nós sabemos que o grupo está difícil, mas nós vemos hoje com Portugal que nós podemos ter mais pontos.
6: Qual foi a fórmula para travar Portugal? O que é que acharam que era decisivo?
9: Nós sabemos que temos que defender bem. Se nós defender bem, depois temos um bom contra. Também temos jogador rápido à frente para fazer os golos e assistência também, mas o primeiro é defender bem, depois podemos atacar e no fim também vir que deram-me mais oportunidade para fazer o golo e para ganhar o jogo.
6: Segurar defensivamente foi importante. A equipa depois parecia confortável já na fase final. Conseguiu encontrar a forma de travar as tentativas de Portugal, não é? na zona defensiva.
9: Sim. A equipa estava bem no final do jogo. Quem começar, quem entrar, foi bom. Agora temos que... O Mister falou também que o jogador que vai entrar tem que fazer o trabalho defensivo primeiro, depois para atacar, e nós fizemos isso muito bem.
6: Muito obrigado. Mais uma.
3: A leitura é feita também do lado da seleção da República Democrática do Congo. De resto, um resultado que não agrada nem a uma nem a outra seleção, sobretudo a República Democrática do Congo, a conseguir aqui um resultado, digamos, favorável, tendo em conta também aquilo que era o favoritismo, quer de uma, quer de outra seleção, para neste embate relativo às contas desta na primeira jornada do Mundial 2026 para ambas as seleções. Penso que vamos ter a possibilidade de ouvir mais um dos elementos do lado da seleção portuguesa, e neste caso parece-me que é João Neves, que se dirige precisamente para a zona de entrevistas rápidas e que também vai fazer a análise.
10: Confortável. Como é que tu analisas a evolução do Congo?
11: Acho que o Congo demonstrou um jogo muito típico do Congo, desde o início até ao fim, não mudaram as suas ideias de jogo. Infelizmente para nós, o gol que eles fizeram foi fruto de um esquema tático. Nós trabalhamos diariamente sobre isso e por isso ainda é mais difícil para nós digerir este tipo de golos. Mas sabemos que contra estas equipas que vão ter se calhar uma, duas, no máximo três oportunidades por jogo, eles vão aproveitar estes esquemas táticos para nos criar dano e fizeram. Nós, não é que a gente teve mal, mas há sempre coisas a melhorar. Acho que para o próximo jogo será um jogo mais bem conseguido.
10: João, olhando para a frente agora.
12: Ora, cá está então.
3: A leitura feita precisamente por João Neves do lado da seleção portuguesa, também ele obviamente desiludido com aquilo que acaba por ser este resultado final de 1-1 entre a seleção de Portugal e a seleção da República Democrática de Congo. Obviamente um resultado que não era pretendido pela seleção portuguesa, que esperava começar com o pé direito, ou seja, começar com uma vitória nesta sua prestação no Mundial 2026, ficar aqui a desilusão precisamente para João Neves, que acaba também por detalhar que esse esquema montado pela República Democrática do Congo acabou de facto aqui por dificultar a tarefa de Portugal de conseguir aqui chegar na vitória, que acaba por se resumir apenas a um empate, a um ponto que Portugal acaba por conquistar no decorrer desta partida, no decorrer deste duelo de estreia nas contas do Campeonato do Mundo. Ora, vamos ouvir agora assim em declarações completas Roberto Martínez, até porque há poucos instantes ouvimos apenas uma das questões respondidas por Roberto Martínez. Vamos ouvir então o selecionador nacional nessa abordagem àquilo que foi este empate a um entre Portugal e República Democrática do Congo.
6: Muito bem, controla a primeira parte, depois sofre aquele impacto do gol do empate e não consegue encontrar a fórmula para ultrapassar uma linha defensiva bem estruturada, organizada e solidária, não é?
12: Sim, acho que o mais difícil é começar o jogo bem, ter uma ideia coletiva importante daquilo que acontece no jogo, e fizemos isso muito bem até o golo. Marcar o golo precisava de ser um momento para já ter um maior controlo, ocupar os espaços e chegar na área muito mais, e foi o contrário. Acho que a moção de não querer perder o golo marcado ou a vantagem no marcador fez que tivéssemos uma posse nas zonas onde o Congo podia reestruturar a sua estrutura defensiva e tentar armar o contra-ataque. Também a sorte joga muito, sofrer um golo antes do intervalo faz que o jogo torne-se muito, muito difícil, mas a atitude dos jogadores foi sempre muito positiva, extraordinária, e é um processo. Eu falei de falar de que para ter sucesso no Mundial precisamos de focar nos jogos e jogar os minutos do jogo. Acho que até o primeiro gol jogamos o jogo, depois do primeiro gol tivemos já a emoção de querer ganhar o Mundial e já não controlamos ou não procuramos a profundidade ou o espaço que nós precisamos de procurar o segundo gol. Mas acontece, a atitude foi muito, muito boa, extraordinária, e agora preparar bem o segundo jogo.
6: Até pelas alterações que foi fazendo, logo com a introdução do Chico, depois o Rafael, o Nelson de Semedo, foi procurando a agitação, quem agitasse, porque o jogo não estava por aí interessante para Portugal. Foi esse o seu raciocínio nas alterações que foi fazendo?
12: É importante mudar a ideia do padrão de ataque, porque a equipa do Congo tinha uma estrutura defensiva confortável, ganhava muitos duelos, e acho que a entrada do Chico procurou diferentes espaços, a chegada do Semedo também. É importante poder ter um jogador como o Rafael Leão que consiga entrar, o Gonçalo Ramos com mais presença na área. Então, o que é importante é que somos uma equipa que não está ligada a um 11, está ligada aos 26 jogadores que temos para poder participar, e isso é um ponto forte e importante. E hoje vamos com muita autocrítica. É o primeiro, precisamos de crescer neste Mundial.
6: Roberto tinha dito que a equipa estava preparada, hoje ficou com a sensação de que se calhar ainda havia mais alguma coisa para preparar?
12: Não. Hoje o que precisamos de preparar é que nós não precisamos de ganhar o Mundial. Nós precisamos de jogar bem, precisamos de executar aquilo que precisamos de fazer como equipa e não ter um peso nas costas de querer ganhar o Mundial. Isso é diferente. O processo é jogar 3 jogos na fase de grupos e tentar ganhar o máximo número de pontos, e é isso que nós vamos a fazer.
6: A equipa entra no lote de surpresas desta primeira jornada, resultado de surpresa, por assim dizer, na teoria. Isso pode ter algum peso sobre a equipa para o próximo jogo, próximos jogos, ou vai tentar dissipar isso da cabeça dos jogadores?
12: Não, isso faz parte de um torneio como o Mundial. Estamos a falar que o ranking mundial num torneio assim não dá uma vantagem. O Congo fez um jogo espetacular, é uma final para eles dentro do torneio, e nós tivemos muitos momentos de não querer perder a vantagem no marcador e a emoção de querer ganhar o Mundial, e isso é um aspecto que precisamos de melhorar e fazer isso rapidamente.
6: Roberto, para fechar, o Cristiano rapidamente foi para o balneário, assinala a frustração que o grupo também sente?
12: Não, é o primeiro jogo no Mundial, ainda não temos os hábitos bem certos ao fim do jogo, agora mudou um bocadinho, muito trabalho com entrevistas, como estou agora aqui, 8 flashes, os jogadores ainda não sabem, não têm o hábito de se precisamos de ficar no campo, se precisamos de entrar, de ir ao balneário, então vamos ajustar e nos próximos dois jogos já teremos os hábitos bem definidos.
6: Obrigado, Roberto Martins.
3: Esta foi a leitura feita por Roberto Martínez, o selecionador nacional de Portugal, a fazer então a abordagem àquilo que foi este resultado que termina com esta divisão de pontos, neste empate entre a seleção de Portugal e a seleção da República Democrática do Congo. Agora vamos puxar aqui um pouco a fita atrás e recordar também aquilo que foram as leituras dos principais intervenientes da seleção do Zabna. Para já temos a possibilidade de ouvir numa outra zona da flash interview João Neves, ele que também já falou aos microfones da Sport TV. Vamos ouvir agora João Neves em declarações à imprensa internacional depois deste resultado que claramente fica aquém das expectativas para aquilo que Portugal pretendia para neste primeiro jogo do Mundial. Vamos ouvir João Neves.
13: Portanto, é a maneira como a gente joga, porque isso a longo prazo é o que vai fazer a diferença. Estou muito confiante do que nós fizemos hoje, da nossa equipa, e vamos melhorar o que temos a melhorar e vamos continuar a fazer as coisas boas que fizemos.
14: Do desempenho de Portugal, mas no total foram 7 finalizações a gol. Você acha que está faltando agressividade, transformar a posse de bola em de fato chances de gol?
13: Sim, tem toda a razão. Acho que fizemos um grande jogo a nível como controlámos o jogo com a bola e sem a bola. Uma das coisas faladas no intervalo era fazer as posses de bolas longas que nós queremos fazer e que esta equipa tem qualidade para o fazer, mas depois disso tentar concretizar, tentar chegar às zonas de finalização. Depois do primeiro golo, se calhar relaxámos um bocado nesse aspecto, mas isso já foi falado, já na segunda parte acho que conseguimos fazer mais remates à baliza, ter mais oportunidades, e isto não é de hoje para amanhã, nós amanhã vamos trabalhar, temos 3, 4 dias de treinos para o próximo jogo e vamos aproveitá-los ao máximo para chegar ao jogo contra o Uzbequistão da melhor maneira, com o melhor rendimento possível e fazendo mais gols.
15: João, tudo bem? A gente acompanha o entrosamento de vocês lá de Paris. Esse time de Portugal hoje é muito coletivo e tem a última Copa do Cristiano Ronaldo. Como que vocês gerem tudo isso de ter uma estrela tão grande e hoje um time tão forte com vários outros protagonistas nessa Copa do Mundo?
13: Acho que nós sabemos o que o Cristiano fez pela nossa seleção, pelo mundo do futebol, mas neste momento sinto da parte dele e de todos nós que ele é um de nós, que é mais um para ajudar, não é diferente dos outros, está aqui para dar o contributo que toda a gente vai dar. Jogou muito bem, acho que toda a equipa fez um jogo excelente, estamos bem conectados, bem unidos. E eu acho que isso, como eu já disse, a longo prazo vai fazer a diferença, não é este empate que nos vai mandar abaixo. Pelo contrário, este empate que nos vai fazer fortalecer o grupo e nos próximos jogos fazer melhor e tentar concretizar mais vezes, como eu já disse ali. O problema, se calhar, foi termos relaxado um bocado depois do primeiro golo e só manter a posse de bola, mas vamos chegar com mais pessoas à área, vamos fazer mais remates, vamos criar mais ocasiões e vamos fazer mais gols. Obrigado.
3: Foi esta a leitura feita por João Neves na imprensa internacional, que se deslocou também ao estádio que recebeu este encontro de estreia, quer para Portugal, quer também para a República Democrática do Congo, nas contas deste Mundial 2026. A ficar o destaque para as leituras feitas por tanto Roberto Martínez, assim como também João Neves, na semelhança de outros dos elementos que passaram também por esta zona de entrevistas rápidas, exemplo disso também o jogador internacional português Rafael Leão, ele que vai voltar a falar à comunicação social e vamos ouvir desta feita em questões colocadas pela imprensa internacional. Vamos ouvir então Rafael Leão, o internacional português que hoje foi a jogo também diante da República Democrática do Congo. Rafael Leão, nesta zona de entrevistas rápidas à imprensa internacional. Vamos ouvir.
16: We make one point. Now it's rest a little bit, work on our mistakes, and focus on this game.
17: So
4: Rafael, boa tarde. Estamos em direto para a Sport TV. Disseste antes de vir para o Mundial que estavas pronto para uma nova fase na tua carreira.
16: Sim.
4: Agora que o Rubén Amorim foi apresentado enquanto treinador do Milan, tens uma nova vontade de ficar?
16: O meu foco agora é no Mundial, ajudar a seleção, dar o meu máximo, irmos o mais longe possível e depois, quando acabar o Mundial, resolvo a minha vida.
17: Posso in italiano? Pensi che possa essere il tuo mondiale questo e poi cosa farai dopo il mondiale? Resterai in Italia o andrai fuori?
3: Ora, aqui está a resposta feita por Rafael Leão em relação ao AC Milan. Já todos sabemos que Ruben Amorim acabou então por ser oficializado como novo técnico da equipa do AC Milan e Rafael Leão, com um sorriso ainda assim, acabou por responder que está no Mundial, o foco é na seleção portuguesa e depois irá então decidir a sua vida relativamente se continua ou não na formação milanesa, na formação do AC Milan. Ora, estão assim fechadas nas contas relativamente a esta partida entre Portugal e República Democrática de Congo. Relembrar que a partir das 9 da noite, portanto aqui sensivelmente pouco menos de 30 minutos, vamos também acompanhar esse duelo entre Inglaterra e Croácia. Já iremos abrir página para essa partida, para já ficar nessa leitura feita por Rafael Leão depois deste resultado menos positivo para o lado da seleção portuguesa, que obviamente queria conquistar aqui uma vitória perante na seleção da República Democrática de Congo, uma partida que pôde acompanhar não só na Gol FM, como nas várias rádios parceiras e através também do canal do YouTube da Primeira Rádio de Porto, a partir das 9 da noite. Vamos acompanhar nesse duelo entre Inglaterra e Croácia, para já, contas feitas neste grupo K, do grupo onde está situada a seleção portuguesa, graças ao gol de João Neves aos 6 minutos para o lado da seleção portuguesa e graças também ao gol apontado por Iona Issa aos 45, mais 5, acabou por terminar com um empate nesta partida relativa na primeira jornada do Grupo K deste Mundial 2026. Quer isto dizer que Portugal e na seleção da República Democrática de Congo vão dividindo ainda provisoriamente essa liderança das contas do grupo, até porque a partir das 3 da manhã do dia de amanhã, na madrugada de quinta-feira, temos embate entre Uzbequistão e Colômbia, que irá completar então as contas desta primeira jornada do Grupo K. De resto, Uzbequistão e também Colômbia são as outras duas seleções que fazem parte deste grupo onde está Portugal juntamente com a República Democrática de Congo, ou seja, o Grupo K. Contas finais numa partida que contou com o relato de Luís Bento, empate a uma bola entre Portugal e República Democrática do Congo, uma entrada em falso da seleção portuguesa que não conseguiu vencer nesta estreia no Mundial 2026. Daqui a poucos instantes, já sabe, vamos seguir a par e passo também esse duelo entre na seleção de Inglaterra e na seleção da Croácia, no contas do Grupo L, já daqui a poucos instantes.
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0: E depois do empate a uma bola entre na Portugal, República Democrática de Congo, abrimos também pano para na outra das grandes partidas do dia de hoje, no duelo que coloca frente a frente a seleção de Inglaterra diante da seleção da Croácia. Mais uma partida com carinho da Gold FM em Portugal, em Moçambique, na Guiné-Bissau, assim como também em Cabo Verde, através da Rádio Morabeza, também nos pode escutar atentamente através da Rádio Jornal do Centro, em Aveiro, Viseu, Coimbra, na Guarda e Leiria, em 98.9, também através da Rádio MFM, na Bombe FM, através também da Rádio África FM e, claro, está também através das operadoras de televisão, Nós, Mel, Vodafone e Novo, assim como em todas as emissões online FM das rádios que estão conectadas a este Mundial 2026. Claro está que nesta partida entre Inglaterra e Croácia, nem mais um jogo que pode acompanhar também através do canal oficial do YouTube da Primeira Rádio Desporto. Não passe por lá, deixe também o seu comentário no chat da Gol FM e subscreva no canal do YouTube da Primeira Rádio Desporto para que a família da Gol FM seja cada vez maior, precisamente durante este dia. Já estivemos a acompanhar esse Portugal na República Democrática de Congo e também através do YouTube vamos acompanhar este duelo que coloca frente a frente a seleção de Inglaterra, na diante da seleção da Croácia. Mais uma grande partida não perder, sabe, para acompanhar com o relato na Gol FM e através do canal de YouTube da Primeira Rádio de Desporto. Ainda com meia cortina aberta relativamente a esse duelo entre a seleção de Portugal e a seleção da República Democrática de Congo, tivemos empate entre estas duas seleções e desde logo com Portugal, que esperava obviamente começar com o pé direito e com uma vitória na prestação neste Campeonato do Mundo 2026, acabou por ver-se a seleção da República Democrática de Congo empatado já depois de Portugal se ter colocado em vantagem, graças a esse golo concretizado por João Neves e Sá. Acabou já na reta final na primeira parte por fazer precisamente esse golo que então acabou por permitir o empate à seleção da República Democrática de Congo, uma bola diante da seleção portuguesa. Já olhamos também para as contas do Grupo K, onde está na seleção de Portugal. Para já, Portugal e República Democrática de Congo vão somando um ponto cada, aguardando também pelo desfecho final desse embate que coloca na frente a frente, a partir das 3 da manhã, o duelo entre Uzbequistão e Colômbia, para se fecharem então as contas da primeira jornada relativamente às contas deste Grupo K do Mundial 2026. Como dissemos há poucos instantes, centramos atenções para esse Inglaterra-Croácia, mas continuamos com meia cortina aberta, até porque temos mais intervenientes do lado da seleção portuguesa, e desta feita um dos internacionais portugueses que não falou há poucos instantes, Gonçalo Ramos, também ele para fazer a leitura àquilo que foi este resultado de empate a uma bola entre Portugal e na República Democrática de Congo. Vamos ouvir Gonçalo Ramos.
1: A equipa não encontrou o caminho certo, os caminhos certos para poder ultrapassar este robusto bloco defensivo do Congo, não é?
2: Sim, a verdade é que começámos bem o jogo, marcámos um golo muito cedo, mas acho que acabámos por, de certa forma, relaxar e não procurar o segundo e o terceiro golo como deveríamos ter feito. A verdade é que também jogámos contra uma boa equipa, mas isso não serve como desculpa. Sabemos que numa competição como esta não podemos relaxar, não podemos acomodar-nos com o resultado de um golo ou mesmo até de dois. Com a qualidade que nós temos que procurar marcar dois, três golos, uma vantagem verdadeiramente confortável, e só a partir daí é que tentar gerir o jogo, porque uma vantagem de um golo nunca é confortável, ainda mais numa competição destas em que todas as equipas podem fazer moça. E em qualquer jogada, em qualquer bola parada, em qualquer ressalto, pode surgir um golo da equipa adversária.
1: Como é que foi vendo o jogo a partir do banco? O que é que estava a faltar a Portugal? Circulação mais fluida, mais capacidade de penetração no bloco do contrário. Martínez foi dando isso, e o que é que lhe pediu a si quando entrou naquela fase do jogo?
2: Pediu-me, acima de tudo, para jogar atrás do Cris, ajudar também a defender no meio campo, mas na parte final do jogo não estava propriamente um jogo à nossa imagem, estava um jogo mais partido, não é o tipo de jogo que nós queremos jogar, porque ficamos mais expostos, é o tipo de jogo que se calhar interessa mais às outras equipas, porque conseguem ferir-nos em qualquer jogada, em qualquer momento. Nós queremos um jogo em que tenhamos o controle total, e na parte final já não era um jogo benéfico, e isso também acabou por tirar-nos um bocadinho do jogo. Mesmo a mim que entrei, não tive as oportunidades que queria.
1: Que mensagem deixa este resultado, este jogo, para o que aí vem?
2: É um começo não como gostaríamos, mas nós estamos cá, a competição é longa e porque normalmente quem ganha não começa bem e vamos acreditar nisso.
1: Apenas para encerrar, o Gonçalo disse antes do torneio que gostava de ser um plano complementar com o Cristiano na frente, estarem os dois na frente, tiveram 10 minutos hoje, sendo que isso pode estender mais no tempo, jogarem os dois mais tempo, estando os dois em campo, coabitando na equipa de Portugal?
2: Não, isso já é uma questão mais para o nosso míster. Claro que nós estamos preparados para qualquer formação, para jogar juntos, para jogar só um, para jogar só outro. Nós estamos cá para nos ajudar e para ajudar Portugal, e isso é o mais importante.
1: Obrigado, Gonçalo Ramos.
0: Avançado. A leitura feita também por Gonçalo Ramos, o avançado da Seleção Nacional, a fazer também essa leitura, naquilo que foi o desfecho final desta partida. Não o desfecho pretendido por parte da Seleção Lusa, que obviamente queria vencer nesta estreia no Mundial 2026, mas ficar naquela leitura de Gonçalo Ramos, que acaba também por considerar que a estratégia montada por parte da República Democrática do Congo acabou de facto aqui por dificultar a tarefa da Seleção Portuguesa. E agora sim, vamos ter a oportunidade, como prometido é devido, de ouvir também a conferência de imprensa, ou parte dela, de Roberto Martinez, selecionador nacional de Portugal, nessa reação àquilo que foi este empate, uma bola entre Portugal e República Democrática do Congo. Vamos ouvir.
3: O Mundial é um torneio que isso acontece. Há momentos que os desempenhos não estão ao nível. Relembrar no Mundial de Qatar, a Argentina perde contra a Arábia Saudita, depois ganha o Mundial. Em 2010, a Espanha perde contra a Suíça e ganha o Mundial. E esses não foram desempenhos de equipas que podem ser ganhadoras, mas foram. É um processo. Já falei ontem que poder dizer de ganhar o Mundial, provavelmente é uma emoção que não ajuda a ganhar jogos. Hoje acho que o mais difícil é começar o jogo bem. Fizemos isso, começamos muito, muito bem. O nível, o controlo, a chegada na baliza. Marcar o golo, que é o momento onde normalmente a emoção de marcar um golo ajuda muito para continuar o controlo do jogo e tentar marcar o segundo golo, teve um efeito contrário. Foi um efeito de tentar manter bola, não chegamos à baliza, damos a oportunidade ao Congo de recomeçar a estrutura defensiva, armar o contra-ataque e perdemos muita profundidade e isso ajudou ao Congo. O Congo marca de uma bola parada, já falei que o Congo trabalha muito bem a bola parada e os ataques rápidos de contra-ataque, e isso acontece no futebol. A atitude dos jogadores foi extraordinária, tentamos mexer o padrão de ataque, chegamos à baliza mais frequentemente, mas não ao nível que nós precisamos, com a qualidade que nós temos, e isso faz parte dos jogos no Mundial. Já vi jogos assim, onde o adversário aproveita e ganha o jogo. O nosso foco, a nossa atitude, o nosso esforço permite empatar o jogo, um gol anulado, tentamos até o fim, e há aspectos muito importantes que são a atitude, todo o esforço dos jogadores, que permite agora construir para o segundo jogo, mas também aprender que o jogo que nós temos, a responsabilidade que nós temos é tentar estar ao maior nível. A emoção de ganhar o Mundial não faz parte na fase de grupos.
4: Mas aqui é a RTP?
3: Desculpa, a pergunta com Cristiano Ronaldo também. Era o primeiro jogo, acho que era o momento onde ainda não temos os hábitos da FIFA. Neste Mundial temos 8 jogadores a fazer flash, ainda não temos o hábito de que precisamos de fazer ao fim do jogo, entrar ao balneário, ir ao flash, ficar no relvado. Estávamos também todos tristes, mas vamos tentar apanhar o hábito rapidamente para poder estar todos como um grupo.
5: Boa tarde, Roberto Martínez. Hugo Gilberto, estamos em direto na RTP. O Congo marcou o primeiro golo da história em fases finais de campeonatos do mundo. Portugal é candidato a ser campeão do mundo. Teve muita posse de bola, é verdade, mas foi uma posse de bola inconsequente. Pode dizer-se até que Portugal jogou pouco, que tem de jogar mais. Eu não vou aqui discutir individualidades, gostava de discutir o seguinte. Este é o melhor processo, é o melhor modelo de jogo para ter sucesso no campeonato do mundo, ou vai ter de mudar este processo, este modelo, em 5 dias para o Uzbequistão e depois para a Colômbia?
3: Nós precisamos de melhorar, nós precisamos de ter muita autocrítica, avaliar o jogo. A sua avaliação é a avaliação de 96 minutos, o jogo não é assim. Há momentos, antes do golo, depois do golo, quando começamos a segunda parte, duplas, ligações, espaços onde nós procuramos, todos os adversários são diferentes. Então, a nossa responsabilidade é avaliar o jogo, autocrítica e melhorar. E é isso o processo que já falei, que é o Mundial da fase de grupos. E nós continuamos e percebo que a atitude dos jogadores é extraordinária e é isso. Acredito muito naquilo que podemos fazer.
6: Olá, Mr. João Pedro Oca, da CNN TV.
3: Olá, João.
6: Queria-lhe perguntar, vi aqui uma estatística, não sei se também tem essa estatística, o Cristiano tocou 25 vezes na bola, é um número dos mais baixos de sempre, até nas fases mundiais e europeias do Cristiano. A pergunta que eu lhe faço é, qual é o papel do ponta de lança no jogo de Portugal, que é com muita bola e muito rotativo, qual é o papel do ponta de lança, seja o Cristiano, seja o Gonçalo, seja quem for? E já agora, quando é que pensou em colocar o Gonçalo? Se foi um bocadinho tarde demais ou se era naquela altura que pensava colocá-lo? Obrigado.
3: No nosso estrutura de jogo, o ponta-lança precisa ter muita disciplina. Muita disciplina quer dizer ficar na linha defensiva, nas costas dos centrais, abrir espaços. Hoje, depois do primeiro golo, nós chegamos ao último terço, ao nível que nós precisamos para poder dar um serviço ao ponta de lança ou poder utilizar os movimentos do ponta de lança. Então, há aspectos que precisamos de melhorar, mas a disciplina de dois jogadores foi muito exigente durante o jogo e agora é o aspecto de poder utilizar todos os jogadores no campo. O ponta de lança precisa estar perto da baliza, mas nós precisamos de procurar os espaços e chegar com a bola nessa posição. Gonçalo entrou, como é importante utilizar os jogadores que nós temos. Hoje, acho que a segunda parte, com a entrada do Chico Conceição, chegamos ao último terço um bocadinho mais. O espaço na linha defensiva começava a abrir mais e era para utilizar o Gonçalo Ramos, mas tínhamos o Bruno Fernandes em posições de segunda chegada. Então, é utilizar os jogadores que nós temos nos momentos certos.
4: Vou dar o recorde.
7: Boa tarde, Roberto Martínez, David Novo do Record. Como é que explica a produção ofensiva de Portugal, que segundo as estatísticas da FIFA apenas um remate enquadrado, um shot on target, a tradução, e também se o plano passava por 21 cruzamentos

0: ligação entre o jogo interior e o jogo para fora. Acontece que depois, já quando o Congo marca, é uma emoção diferente, a toma de decisões é diferente, e hoje as estatísticas, não é um jogo para ver as estatísticas, pois não são boas, não estão a um nível que nós precisamos, mas o importante é refletir, avaliar e poder ajustar para o próximo jogo poder chegar ao nível que já mostramos os últimos meses.
1: Então, vou terminar agora aqui a imprensa portuguesa, vou com a agência Lusa, se faz favor.
2: Boa tarde, Mr. António tarde. Oliveira, da Lusa. Portugal tem reconhecidamente dos melhores jogadores do mundo em todas as posições do campo. O que é que falta depois para, na seleção, todos em conjunto, a coisa resultar e ter um futebol fluido? Chegar mais vezes a Portugal, como o Mister disse, teve muita posse de bola, mas sem velocidade, sem intensidade. O que é que falta para conjugar todos os talentos portugueses?
0: Eu acho que você acompanhou a equipa a ganhar a Liga das Nações, não? Então, os mesmos jogadores tiveram um desempenho do alto nível. O que estamos a falar é o primeiro jogo do Mundial. Já falei da responsabilidade, das emoções de jogar o Mundial. Hoje, quando marcamos o primeiro golo, essas emoções tiveram um efeito negativo no nosso desempenho. Faltou arriscar, faltou procurar espaço, faltou chegar ao último terço, mas foi um sentimento mais que um aspecto técnico-tático. Então, acontece, faz parte do Mundial. Agora, avaliar e melhorar para o segundo jogo.
1: Então, vou agora abrir a questões da imprensa internacional. I will now open to international press. Want to spread the word? I would like to give priority to Congo. Yeah.
3: Thank you. This is Gary Uele with the Congolese National TV. I'll be asking my question in French. Coach.
0: Onde está? Não posso ver. Em frente.
1: Don't you want to do it in English? It's easier.
3: I already done with him in English, so I want to do it in French for my station.
0: Go ahead.
3: Okay. Merci, coach. Félicitations d'abord pour le match. Je ne pense pas que le Portugal doit prendre ce match nul contre la RDC comme étant une défaite. Vous avez une très très bonne équipe, pétrie de talent. Et je voulais juste savoir à quel point cette équipe du Congo vous a compliqué tactiquement.
0: Just to say, obviously, we give the congratulations to the Congo team and his coach. They executed their plan really well. I thought they won a lot of duels. They maintained the physical aspect until the last minute. They were intense.
4: Ora, aqui está Abner, questões Abner, colocadas pela Abner Comunicação Social Estrangeira, Roberto Martínez, Abner, que está Abner, então a terminar esta Abner conferência de imprensa. Ouvimos já Abner, as questões colocadas também pela Abner Imprensa Abner Portuguesa. Abner, e Abner, centramos atenções Abner, a partir de agora, Abner, precisamente neste duelo que coloca frente a frente a seleção de Inglaterra diante da seleção da Croácia. Mais uma partida Abner, relativa Abner, a este Mundial 2026. É de resto a estreia, quer para na seleção inglesa, quer para na seleção croata, nas contas do Grupo L, que terá no seu segundo jogo marcado para na meia-noite, já desta quinta-feira, com Gana de defrontar a seleção do Panamá. Mas para já, nos centramos então atenções nesse embate entre Inglaterra e Croácia, partida que vai contar com o relato de Luís Bento.
5: 20 horas e 52 minutos, hora marcada para o início de mais uma transmissão Golo FM, desta feita a partida entre a equipa da Inglaterra e a equipa da Croácia, um jogo aguardado com imensa expectativa entre duas equipas que claramente são equipas europeias topo de gama e que claramente vão dar tudo para entrar forte neste Mundial. Estamos num estádio, mais um majestoso, com uma capacidade para mais de 100 mil espectadores. Impressionante a casa que recebe então este jogo do Campeonato do Mundo. É uma casa, repito, impressionante.

0: Impressionante entre duas seleções muito fortes, topo europeu. Inglaterra é a quarta classificada do ranking FIFA, Croácia é a 11ª classificada do ranking FIFA. Recordo, o jogo disputa-se num estádio absolutamente majestoso, o estádio AT&T em Arlington, capacidade para 105 mil espectadores e que obviamente arrepia só de ver perante a majestosidade que este estádio apresenta, recebendo então hoje as equipas de Inglaterra e da Croácia. Vamos sem mais demoras anunciar o 11 das duas equipas para esta partida, que, repito, acaba por apresentar em campo duas equipas de grande qualidade no contexto do futebol mundial. E hoje jogam aqui claramente para, de certa forma, já mostrarem ao que vêm, que capacidade é que têm neste Mundial, que tem tido várias surpresas, com vários favoritos a passar ao lado daquilo que se esperava em termos de qualidade para o jogo inicial. Diria que a Argentina e a Alemanha foram exceções em relação ao que se esperava de muitas outras equipas. Espanha a desiludir, Brasil a desiludir, Portugal a desiludir, por exemplo, à cabeça, as equipas que se calhar mais desiludiram. Vamos então ao 11 das duas equipas neste Inglaterra-Croácia. Do lado inglês, Thomas Tuchel vai a jogo com a seguinte equipa: a baliza, o guarda-redes Jordan Pickford, depois o lateral esquerdo é Nico Reilly, lateral direito Rhys James, dupla de centrais com John Stones e ao seu lado a Enzri Konza. Meio campo a 3 com Declan Rice, Elliot Anderson e Jude Bellingham, o homem do Real Madrid, que está atrás de um trio de ataque formado por Anthony Gordon do lado esquerdo, Noni Madueke, que é o jogador do Arsenal do lado direito, e ao meio o ponta de lança do Bayern de Munique, Harry Kane. É este o 11 da equipa de Inglaterra, um 4-3-3 puro. Quanto à equipa da Croácia, acredito eu, vai jogar em 3-4-3 com Livakovic na baliza. Josif Sutalo é o defesa esquerdo, aliás, é o central à direita, assim é que está correto. Gvardiol, o homem do Manchester City, e Josko Gvardiol é o central à esquerda. Ao meio joga Luka Vucevic. Meio campo a 4 com Stanisic, o homem do Bayern, à direita. Perisic à esquerda e ao meio Luka Modric. O eterno Luka Modric vai ser agora treinado por Ruben Amorim, e Susic, que está ao seu lado então, Petar Susic, como dupla de médios da equipa da Croácia. Na frente, a 3, de um lado Mario Pasalic, do outro Martin Baturina, no apoio ao avançado da equipa, o ex-Benfica Petar Musa, que é então o homem mais adiantado da equipa da Croácia. No banco de suplentes, Thomas Tuchel tem o 13, Dean Anderson, o 23, James Rafford, o 15, Dan Burn, o 25, Diet Spencer, o 26, Jarrell Kwanzaa, o 6, Mark Gay, o 21, Eberet Chiesi, o 14, Jordan Henderson, o 16, Kobe Maino, o 17, Morgan Rogers, o 7, Bukayo Saka, o 22, Ivan Toney, o 11, Marcus Rashford e o 19, Oli Watkins. Quanto à equipa da Croácia, liderada por Zlatko Dalic, vai apresentar no banco os seguintes jogadores: número 23, Dominik Kotarski, número 12, Ivor Pandur, número 5, Duja Kalatakar, número 3, Marin Pongracic, número 25, Martin Erlic, número 8, Mateo Kovacic, número 18, Christian Jakic, número 28, Luka Susic, número 24, Marko Pasalic, número 7, Nicola Moro, número 13, Nikola Vlasic, número 19, Toni Fruk, número 9, Andrei Kramaric, número 11, Ante Budimir e número 20, Igor Matanovic. É este então o 11 das duas equipas para este jogo. Duas equipas então com grande qualidade. Já tivemos as equipas na cerimónia de abertura, com aquele espetáculo habitual que marca a apresentação dos jogadores de ambas as seleções, são sempre 26 mais 26 à volta do grande círculo, num cenário espetacular que apresenta o simbolismo marcante da fraternidade entre povos, da união entre povos, da capacidade de congregarmos, enfim, humanamente o mundo, rumo à paz que se deseja. Esta imagem simbólica do círculo dos jogadores em roda, numa imagem de união e de aproximação, é de facto uma imagem simbólica que a FIFA levou a cabo numa tentativa de lançar uma mensagem para o mundo de que é hora de congregar, é hora de unir, é hora de proporcionar e de conseguir um mundo mais humano e mais fraterno, em que os povos se conectam, se interligam numa dinâmica completamente diferente daquela que temos visto e que infelizmente tem dado origem a muitas guerras por esse mundo fora. A FIFA a dar uma mensagem clara de que no futebol a intenção, aquilo que se passa como intenção, é completamente diferente. Siga o jogo, dentro de alguns momentos vai então começar esta partida. Estamos num grupo então com as duas seleções europeias a começarem entre si o Mundial, num grupo que vai ter ainda a seleção do Ghana e a seleção do Panamá. Recordo que hoje é o último jogo do dia, como o José Carlos Leal já disse. A Noruega bateu o Iraque por 4-1, a Argentina bateu a Argélia por 3-0 e a Áustria bateu a Jordânia por 3-1. Relatos do Walter Rocha pela madrugada fora na emissão mundial da Gol FM. Depois estivemos nesse empate, nessa desilusão tremenda, o empate de Portugal contra a República Democrática do Congo, 1-1, entrada de pé esquerdo de um Portugal amorfo, pouco intenso, pouco determinado a passar ao lado do jogo. Um Portugal que acabou por apenas fazer um remate à baliza, é um dado estatístico inacreditável, e por não conseguir sequer proporcionar uma defesa ao guarda-redes do Congo, que passou o jogo inteiro sem ter que intervir. Ninguém esperava uma coisa dessas. Vamos então para o Inglaterra-Croácia, numa altura em que os treinadores das duas equipas se cumprimentam. Tomas Tuchel do lado inglês e Zlatko Dalic do lado do croata. Vai então começar a partida entre Croácia e Inglaterra, duas seleções que, acredito eu, estarão no top deste Mundial e poderão ser, claramente, duas equipas que, acredito eu, poderão proporcionar bons jogos e estão ali, acredito eu, na antecâmara da possibilidade de chegarem bem longe neste Mundial. Arlington, então, com o estádio, um dos maiores estádios deste Mundial, mais de 100 mil espectadores, impressionante, 105 mil espectadores em Arlington. Vai começar o jogo neste preciso momento.
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0: Começa o jogo entre Inglaterra e Croácia. Estamos em Arlington, Estados Unidos da América, para então este jogo entre duas equipas que estão nos lugares cimeiros do ranking FIFA. Recordo, duas equipas que estão lá em cima no top 15 do ranking FIFA, diria mesmo top 11. Inglaterra com o lugar 4, Croácia com o lugar 11 do ranking FIFA. Começa a partida, 21 horas em Portugal continental, são 15 horas em Arlington, 6 horas menos que em Portugal. Começa a partida. É já a equipa da Croácia com a bola, guarda-redes da equipa croata, Livakovic vai chutar lá para a frente, pontapé para Petar Musa, jogador que já brilhou na equipa do Benfica. Atualmente Petar Musa joga no FC Dallas nos Estados Unidos da América. Acabou por deixar fora Franjo Ivanovic, o jogador do Benfica. 11 então com Petar Musa, bola para a equipa inglesa, lado direito, Declan Rice, pontapé para a frente, bate a bola num jogador de Inglaterra e acaba a Croácia por beneficiar da marcação de um pontapé de canto do lado direito do ataque croata. A Inglaterra a jogar com a sua equipa, com o seu equipamento habitual, todo de branco. A equipa da Croácia com o seu equipamento, diria que secundário, todo de azul. Vai beneficiar então a equipa croata de um pontapé de canto para bater Do lado direito, Ivan Perisic, jogador do PSV Eindhoven, vai partir para a bola. Vai toda a gente para a grande área de Inglaterra. 5, 6 jogadores da Croácia para o ataque a este lance. Lá está a equipa da Croácia a tentar criar perigo logo no começo da partida. Os cantos são sempre momentos importantes dos jogos. Claro que há que bater bem. Canto batido com boa conta, remata ao lado. Bem jogado pela Croácia. Muito bem batido o canto. Apareceu para finalizar Susic, Petar Susic, o jogador do Inter de Milão. Aliás, foi Josip Sutalo, aliás, jogador do Ajax, que apareceu o defesa direito em posição de finalização. Canto muito bem batido, mas o remate acabou por sair longe do alvo. Passa o perigo para a seleção de Inglaterra. Vai já para o ataque. A bola a ser jogada pela esquerda, é por intermédio de O'Reilly, o jogador do Manchester City. Lá está Nico O'Reilly a tentar caminhar para o ataque. Ao seu lado, outro jogador do Manchester City, John Stones. Equipa do City com dois jogadores ali no eixo central da defensiva inglesa. Lá está a Inglaterra a jogar, lateral direito, Reece James. Lá está Reece James a jogar para frente de ataque, joga no Chelsea. A bola a ser jogada para trás para Declan Rice, foi campeão inglês pelo Arsenal. Pontapé na frente, Declan Rice para o ataque. A bola a chegar à equipa croata na sua zona defensiva. Recebe ali o central Josip, aliás, o central Sutalo. Isto, jogador do Ajax, Josip Sutalo, vai movimentar para o lado direito do ataque da Croácia. Um abraço gigante para todos os ouvintes que nos escutam em todas as rádios parceiras da Gol FM e também, claro, no canal Gol FM do YouTube. Estamos juntos todo o dia. Somos a família Gol FM no YouTube, já com quase 20 mil subscritores. Um abraço para todos aqueles que nos escutam em mais uma emissão mundial da Primeira Rádio Desporto. Somos uma autêntica família. Bola para a equipa inglesa, pontapé na frente para Harry Kane, o capitão da equipa. Corta a Croácia, insiste a Inglaterra, bola para Madueke. Madueke lança lá para a frente, tira a Croácia na sua zona defensiva. Vuskovic, Vuskovic veja para o ataque, deixou para Sutalo. Sutalo para a direita para Stanisic, o jogador do Bayern de Munique. Atrasa de novo para Sutalo, Sutalo recebeu, Sutalo tocou, tocou para a esquerda para Vuskovic. Muito jovem Vuskovic, jogador do Hamburgo. Lá está Vuskovic a sair para o ataque. É um dos jovens desta equipa da Croácia, de quem se espera muito em termos de futuro. Tem apenas 19 aninhos e é muito bom de bola Vuskovic. Lá está a equipa croata no ataque, passe para a frente, sai para fora, lançamento para a Inglaterra para bater Reece James, o jogador de 26 anos do Chelsea. Vai jogar Reece James, caminha para o ataque, joga curto para dentro para Declan Rice, jogador do Arsenal. Dá para Elliot Anderson, jogador do Nottingham Forest. Vai tocando a bola à equipa inglesa na sua zona defensiva, no centro do meio campo. Uma altura em que atingimos o minuto 5 da primeira parte em Arlington. Nesta altura tudo em branco, 0 para a Inglaterra, 0 para a Croácia.
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0: De regresso a Arlington, mantém-se o 0 a 0 para este Inglaterra-Croácia. Para já o encontro que decorre com as duas equipas muito equilibradas, muito igualadas. Claramente duas equipas que podem chegar longe neste Mundial. Vai a equipa inglesa procurar o ataque, zona frontal. Declan Rice a adiantar para o lado esquerdo, recebe ali o companheiro de meio campo, Anderson. A equipa de Inglaterra a tentar chegar à frente do marcador perante uma Croácia que se organiza com qualidade. Nesta altura mantém-se o resultado em 0-0. Duas equipas, repito, que estão no top 11 do ranking FIFA. Bola para a equipa da Inglaterra, bola lançada para a desmarcação de Madueke do lado direito do ataque inglês. Atenção, Madueke vai para a cabeceira, puxa para o pé esquerdo, atrasou, que perigo, Declan Rice, cruzamento. Corta a equipa da Croácia, insiste a Inglaterra, Harry Kane contra um adversário, a bola acabou por sobrar para lá da linha final, é pontapé de canto para a equipa inglesa. Inglaterra a ameaçar neste lance, Harry Kane ali na meia-lua a chutar à meia-volta. Mas apareceu ali um jogador croata na hora cá do lance, Vuskovic, 19 aninhos, a tirar a bola para fora. O central, já falámos sobre ele, que joga na equipa do Hamburgo da Alemanha. Canto para a Inglaterra, Declan Rice para bater. Será que a Inglaterra vai aplicar nos cantos a moda Arsenal, onde há sempre muita agressividade e muitos jogadores sobre a baliza dos adversários? Vamos ver se assim será. Declan Rice é o executante, pé esquerdo na bola, bateu, segundo poste, cabeceamento, vai sobrar, tira a Croácia e penalti! Penalti para a Croácia! Penalti para a Inglaterra, claro, disparate de Modric, o mais experiente jogador da equipa da Croácia, 41 anos de idade, vai despachar a bola e chuta o adversário, incrível! Que desconcentração de Luka Modric! Que desconcentração de Luka Modric. Apareceu Madueke na segunda vaga do canto. Modric ia chutar a bola, mas demorou muito a chutar a bola, e quando ia chutar, Madueke já tinha posto o pé e acabou por ser ele a levar com o pontapé do Modric. Enfim, no melhor pano cai a nódoa na estrela da companhia, já com 40 anos. Grande erro de Modric a proporcionar então a primeira grande oportunidade do jogo para a equipa da Inglaterra para bater. Harry Kane, guarda-redes croata na baliza, é Livakovic. Harry Kane vai partir para a bola, o jogador da equipa inglesa. Lá está Harry Kane, a Inglaterra pode vir para o primeiro golo do jogo. Harry Kane vai partir para a bola, arrancou, rematou, defendeu! Defendeu Livakovic! Harry Kane acaba por ficar a reclamar que o guarda-redes se adiantou da baliza. O árbitro vai esperar por alguma indicação do VAR. Harry Kane considera que o guarda-redes saiu da... tirou os dois pés da linha limite da baliza e parece ter razão o guarda-redes. José Carlos Del, não sei se conseguimos ouvir o árbitro. Eu creio que não sai, eu creio que ele fica com... Pois, fico na dúvida, mas... Exatamente, vai ser repetido. Vai ser repetido. Considera que o guarda-redes Livakovic tirou os dois pés da linha de golo. Sinceramente, não ficou clara na repetição que tenha tirado os dois pés em simultâneo da linha de golo. Foi o que considera o árbitro da partida. Portanto, vai ter Harry Kane a segunda oportunidade para concretizar o primeiro golo da equipa da Inglaterra. Harry Kane, será que vai mandar para o mesmo lado ou vai mudar de lado? Vamos ver. Harry Kane, na baliza Livakovic, segunda tentativa, vai partir para a bola Harry Kane, respira fundo, partiu, rematou, golo! Marca Harry Kane para a Inglaterra! Gol!
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0: Marca a Inglaterra, é o primeiro golo do jogo. À primeira não valeu, Harry Kane chutou, Livakovic defendeu, mas à segunda, Harry Kane atirou para o mesmo lado. Livakovic, desta feita, atirou-se para o lado oposto e a Inglaterra chega à vantagem. 12 minutos de jogo, Inglaterra 1, Croácia 0.
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2: Mas mesmo parece-me que a Inglaterra acaba por buscar aqui uma vantagem com este pontapé de penalti e com um erro da defensiva da seleção da Croácia, e em relação à repetição parece-me justa, porque me parece também que o guardião acaba mesmo por tirar nos pés que estavam juntos da linha de golo antes mesmo do remate de Harry Kane.
0: É verdade, o primeiro pé afastou-se imenso, o segundo foi ali um bocadinho mais suficiente para ser remarcado o penalti, porque um dos pés tem que estar em contacto com a linha de golo, o outro até pode estar muito à frente, mas um dos pés tem que contactar a linha de golo, não foi o que aconteceu. Ficou ali quase, mas verificou-se um tudo nada de afastamento da bota em relação à linha de golo. A Inglaterra a ganhar vantagem no marcador, marca Harry Kane. O VAR Jérôme Brissard chamou o árbitro Clément Turpin para lhe explicar o que tinha acontecido. Recorda a equipa de arbitragem deste jogo. O árbitro é Clément Turpin, de França, coadjuvado por Nicolas Danou e Benjamin Page. O quarto árbitro é a senhora Cati Garcia, do México. Depois, no VAR, já sabemos que há quatro VARs neste jogo. Jérôme, aliás, neste e em todos os jogos do Mundial, dois VARs e dois AVAR. Neste caso, o VAR é formado por Jérôme Brissard, de França, e Sandra Ramírez, do México. No AVAR, Willy Delajou, da França, e Fedai San, na Suíça. A Inglaterra acaba por chegar à vantagem e diria que um erro, como disse o José Carlos Leal, grave de Luka Modric, que acabou por estar convencido que ia chutar a bola facilmente, mas acabou por chutar o adversário e não a bola. Numa altura em que estão, nesta altura, 33 graus em Arlington. Já o disse, são 15 horas e 15 minutos em Arlington. Muito quente, 33 graus a temperatura a que decorre o Inglaterra-Croácia. A Croácia beneficia de um canto agora do lado direito do ataque croata, mas lá está. Outra vez a aplicação da nova regra do VAR, se for marcado um canto por parte do árbitro e se o VAR verificar que não é canto, acaba por ser alterada a decisão. Assim foi porque tocou no jogador da Croácia a bola, o árbitro acabou por dar canto, mas depois verificou que tinha sido o jogador croata a retificar, a tocar na bola em último lugar, e portanto reverteu a situação. Ataca a Inglaterra, Madueke pode marcar, grande corte, quase a Inglaterra aí para o segundo, grande corte ali da defensiva croata, foi o central à esquerda, Josko Gvardiol, jogador do Manchester City, que impede o segundo golo da Inglaterra. Que grande ação individual de Madueke. Ponta, pé de canto para a equipa inglesa. Um grande passo a rasgar, é importante o futebol moderno ter esta capacidade, não basta ter bolinha no pé, não basta trocar a bola, e é preciso esta agressividade, esta potência física, esta velocidade, esta capacidade de rasgar espaços. Portugal beneficia agora da marcação de um, aliás, Portugal não, estava a pensar em Portugal, exatamente, ainda estou traumatizado com a estreia de Portugal neste Mundial. Bola para a equipa inglesa, a bola a ser levantada lá no ataque inglês, vai para fora, lançamento para a equipa portuguesa, lá, inglesa, novamente, ainda estou agarrado ao jogo de Portugal, bola para a equipa inglesa, Declan Rice vai jogar para trás, atrasou a bola para o Anderson a jogar para o lado esquerdo, vai jogando a equipa da Inglaterra, John Stones para O'Reilly, lado esquerdo, ataque inglês, deixou para Gordon, a equipa inglesa vai tentando, agora que fez um golo cedo, vai tentando, enfim, dominar a partida e aproveitar o fator emocional, está na moto de cima em relação à Croácia. Este é o momento perfeito para continuar a jogar com qualidade e sempre com a baliza do adversário na frente e na mira, Bola para a Inglaterra, ponta, pé, rasgar, passe longo, seria Pratos, marcação de Madueca, lá está a Inglaterra a recorrer muito ao jogo longo e às diagonais dos extremos. Recupera a seleção da Croácia na sua zona defensiva, Vuskovic, deixou para Sutalo, Sutalo para a direita para Stanisic, jogador do Bayern de Munique, 26 anos de idade, lá está Stanisic, abate para o corredor central, recebe Modric, 40 anos de idade Modric, entrega em Perisic, 37 anos, muitos jogadores experientes na equipa da Croácia, mas uma mescla bem feita com outros jogadores que são mais jovens, por exemplo, Susitis tem 22, Baturina 23, Vuskovic 19, portanto há aqui uma mescla interessante entre os mais velhos e os mais novos, numa seleção que, por exemplo, só neste 11, Modric tem mais do dobro da idade que Vuskovic. Vuskovic, jogador do Hamburgo, tem 19 anos, Luka Modric tem 40. Bola para a equipa da Inglaterra, corredor central, quem joga é Stones, lá está o central inglês a tentar avançar no ataque de John Stones, jogador do Manchester City, avança para o lado esquerdo, vai trocando a bola à Inglaterra, ao Willy, a jogar com o Kunsa, lá está Ezri Kunsa, jogador do Aston Villa, agora a complicar a Inglaterra, ali a tocar a bola demasiado perto do guarda-redes, mas consegue sair a jogar, com velocidade e com qualidade. Declan Rice, jogador do Arsenal, que grande jogador, grande passo a rasgar, é para Jude Bellingham, o homem do Real Madrid, joga para trás Jude Bellingham, novamente para Ezri Kunsa, joga no Aston Villa, rasteiro para Declan Rice, muitas vezes vem buscar jogo ao corredor central, abriu para Jude Bellingham, grande passo a rasgar para Madueke, vai para a baliza, muito bem, saiu da baliza o guarda-redes da equipa da Croácia para ficar com a bola. Livakovic, lá está Livakovic a sair bem e a pontapé já para o ataque, tentava chegar a bola Petar Musa, 28 anos de idade, jogador que jogou no Benfica, a bola a sobrar para a equipa inglesa de novo, novamente Elliot Anderson joga no Nottingham Forest, fica com a bola, mas considera o árbitro que terá feito falta sobre Susitis. O árbitro, já falámos sobre ele então, é Clément Turpin, experiente árbitro francês, escolhido para apitar então este jogo de grande importância, jogo entre duas grandes equipas, ambas com capacidade para chegar muito longe neste Mundial. Joga a Croácia, bola para Gvardiol, para trás para Vuskovic, Vuskovic para a direita para Sutalo, recebeu Sutalo, abriu para Stanisic, Stanisic a recolher, a atrasar para Sutalo de novo, Sutalo rasteiro para Vuskovic, lá está Vuskovic para o lado esquerdo para Gvardiol, Gvardiol outra vez Vuskovic, vai trocando a bola aqui para a Croácia, recebe a bola no corredor central, Vuskovic dá rasteiro para Luka Modric, lá está Luka Modric, o experiente jogador do AC Milan, muitas épocas depois do Real Madrid, foi para o Milan. Agora Modric outra vez, parece estar já com algumas dificuldades físicas. Modric esteve no penalti, agora a deixar-se antecipar também pela agressividade inglesa. E quase Anderson levava a bola com perigo para o ataque. Mantém-se este 1 a 0 para a Inglaterra, um disparate de Luka Modric a oferecer um penalti à equipa inglesa. Minuto 20 da primeira parte, um gigante abraço para todos aqueles que nos escutam mais uma emissão mundial da Gol FM. 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Somos a primeira Rádio Desporto, 20 minutos de jogo, Inglaterra 1, Croácia 0.
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0: São 15 horas e 22 minutos em Arlington, o local onde se realiza este jogo. 105 mil espectadores, a capacidade brutal deste estádio. A Inglaterra a vencer a Croácia por 1-0, com o marcado de penalti por Harry Kane. Não foi à primeira, foi à segunda. Estamos no grupo EU, grupo que também conta com a participação do Ghana e do Panamá, numa altura em que a Sport TV continua ou volta a dar a repetição do lance, e é de facto um pormenor apenas, ligeiramente à frente, a bota direita, a bota esquerda sai muito, mas uma bota pode sair, a segunda é mesmo ali um bocadinho que sai da linha e acaba por trair o guarda-redes da Croácia, levando o árbitro a repetir o penalti. 22 minutos, pausa para hidratação. Aproveito para cumprimentar todos os ouvintes Gol FM que nos escutam em mais uma emissão mundial da Gol FM. O Leandro Batista diz, e com razão, que na opinião dele foi bem repetido o penalti. Um abraço para o Jorge Leite, o Leandro Batista, o Paulo Rodrigues, a Etelvina Afonso, somos todos Gol FM. Um abraço também para muitos mais ouvintes que nos escutam na emissão mundial da Gol FM, através do canal Gol FM no YouTube. Um abraço também para o Zé Vieira, que está a trabalhar e ao mesmo tempo a ouvir o relato Gol FM. Estamos juntos neste grande mundo que é a família Gol FM no YouTube. Estamos já com cerca de 20 mil subscritores. O Anderson Soares para já diz que o jogo está a ser fraquinho. Concordo com o Anderson. Muitas equipas ainda a meio gás neste campeonato do mundo. Algumas desilusões. Nomeadamente equipas que jogaram muito pouco na estreia, estou a falar dos colossos Brasil, Espanha, Portugal, Países Baixos, estiveram a um nível muito distante daquilo que se exige, já a um nível diferente e com muita qualidade apareceram seleções como os Estados Unidos, a Suécia, a Alemanha, entraram com tudo, a Alemanha ganhou por 7-1, a Suécia por 5-1, os Estados Unidos por 4-1, entradas fortes destas equipas no Mundial. Numa altura em que a pausa para a hidratação continua a decorrer, neste jogo que para já, concordo, tem sido bastante fraco, duas equipas que ainda não conseguiram atingir neste encontro a dinâmica certa. A Inglaterra marcou no único erro que houve neste jogo, ainda não houve praticamente nada em termos de ataque, uma característica que este jogo nos tem apresentado. A estatística, por exemplo, nesta altura mostra apenas um remate para a seleção croata e apenas um remate à baliza em todo o jogo, que é exatamente o golo que a equipa inglesa conquistou. Minuto 25 da partida, Inglaterra em vantagem, Inglaterra 1, Croácia 0.
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0: De regresso a Arlington, 105 mil espectadores. É a louca lotação deste estádio, absolutamente espetacular. O estádio que recebe este encontro entre a equipa da Croácia e da Inglaterra, duas equipas do top 11 do mundo futebolístico. Inglaterra em terceiro lugar, só atrás da Espanha e da Argentina, uma das grandes candidatas a vencer este Mundial. E, sinceramente, gostei muito de seleções como os Estados Unidos, como o México, duas seleções que jogam em casa, atenção ao que podem fazer, duas seleções que jogam em casa e estão a um nível, nesta altura, muito elevado. Gostei muito do jogo dos Estados Unidos e do México. Claro que a outro nível estiveram muito bem a Alemanha em todo o jogo. A França, diria, apenas na segunda parte. A primeira parte da França é também muito pobre. A Argentina também a começar em grande este Mundial. Não deixou os seus créditos por mãos alheias. Mas depois, como eu já disse, grandes desilusões. Claro que estamos no início. As equipas sabem que neste sistema de classificações, diria que sabem que passam 32 equipas para a fase seguinte. O que significa que dos 12 grupos do Mundial passam os dois primeiros dos 12 grupos e ainda os 8 melhores classificados, apenas os 8 melhores terceiros classificados, assim é que está correto. Portanto, de quem ficar em terceiro, só não passam 4. Claro que isto abre aqui muita esperança para a maioria das equipas de que este Mundial, diria que praticamente com uma vitória, acredito que todas as equipas que somem 3 pontos possam estar praticamente apuradas, o que de certa forma confere aqui um cariz ainda muito provisório a esta primeira fase do Mundial. As equipas estarão ainda a aquecer, digamos, e aguardar-se para o melhor que vem aí, porque a seguir à fase de grupos ainda há 4 etapas a eliminar, os 16avos de final, os oitavos de final, os quartos de final e a meia final. Portanto, acredito que grande parte das equipas ainda entra a um ritmo baixo, mas creio que também começa aí a verificar-se a capacidade que uma equipa tem para estar ao mais alto nível, a capacidade de ser séria em todos os momentos do jogo. Bola para a equipa da Croácia, bola para a sua zona defensiva, Joško Gvardiol, jogador do Manchester City, atrasou para Dominik Livakovic. Um abraço renovado para todos aqueles que nos escutam em mais uma emissão mundial da Golo FM. 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Hoje a meta é chegar aos 19.900. Bola para a equipa da Croácia na sua zona defensiva. Bola para Mario Pasalic, jogador da Atalanta. Dá para trás para Ivan Parisic. Mais para trás ainda para Petar Susito, jogador do Inter de Milão. Abriu para a direita. Josip Sutalo bate na grande área. Corta a Inglaterra. Insiste a Croácia. Luka Modric para trás para Luka Vucevic. Este para Josip Sutalo. A triangula. Joga curto com Petar Susito, o jogador do Inter de Milão. Abriu para a esquerda para Perisic. Lá está Ivan Perisic. Para o meio para Petar Susito. Petar Susito para a esquerda. Recolheu Martin Baturina, vai tentar entrar pelo lado esquerdo do ataque da Croácia, volta para trás, Luka Modric, Petar Susic, vai trocando a bola aqui para a Croácia, a tentar entrar na zona defensiva da Inglaterra, bola para trás para Luka Vucevic, deixou para Josip Sutalo, Josip Sutalo rasteiro outra vez para Vucevic, troca a bola à Croácia, bola na esquerda, recebeu Stanisic a variar flanco, entrega para o meio para Joško Gvardiol, minuto 30 da primeira parte, 1 para a Inglaterra, 0 para a Croácia.
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0: 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Ataca a Inglaterra, Madueke é pela direita, vai no 1 para 1, cruzamento, segundo poste. Quase aparecia para finalizar Jude Bellingham, que pede penalti. Ele que apareceu com tudo para finalizar, mas considera o árbitro da partida que não há penalti. Ele acabou por se atirar à finalização e depois pede um toque do jogador da Croácia, não dá ao árbitro. Aliás, este será o penalti, aliás, será o Mundial em que só se marcará penalti por coisas claras. Diria que pequenos penaltis não serão penalti. Bola para a equipa inglesa, volta ao ataque. Corredor central, bola jogada por Ezri Konsa, jogador do Aston Villa, comanda na sua zona defensiva. Está curto para Jude Bellingham, vem apoiar a saída de bola da equipa da Inglaterra. Agora a Keim entregou para Anderson, foi desarmado. O homem do Nottingham Forest, Elliot Anderson, livre a favorecer a equipa da Croácia, aliás, da Inglaterra. Elliot Anderson joga, como disse, no Nottingham Forest, nesta altura, com 23 anos de idade, um dos jovens talentos da equipa inglesa. Vários jogadores ainda muito jovens, à cabeça com O'Reilly, 21 anos, Anderson 23, Jude Bellingham 22, Madueca 24, Gordon 25, vários jogadores ainda que têm uma idade onde a margem de progressão ainda é gigante. Atenção a Anthony Gordon, jogador do Newcastle United, que vai jogar no Barcelona de Espanha. Bola para a Inglaterra, lado esquerdo, tira a Croácia, manda para fora, lançamento para a equipa da Inglaterra à esquerda para bater. O lateral esquerdo da equipa inglesa é ele, Nico Reilly, joga no Manchester City, 21 anos de idade, joga para trás para John Stones, mais para trás ainda, atrasou no guarda-redes Jordan Pickford. Guarda-redes do Everton, vai chutar de pé esquerdo, pontapé na frente, corta a Croácia por Vuskovic, deixou para Modric, 40 anos de idade, adiantou para Petar Musa, vem apoiar a saída de bola da equipa da Croácia, o passe a rasgar para a direita, mas não recepcionou Stanisic. Não recepcionou Stanisic, considera o árbitro que a bola já tinha passado pela linha lateral. Clément Turpin, o árbitro francês deste jogo. A equipa croata, digamos que acabou por oferecer a vantagem à Inglaterra neste jogo. É um erro individual que marca... Os erros individuais muitas vezes são a marca que desequilibra os jogos. Modric estava sozinho na área, demorou muito tempo a cortar uma bola, não se apercebeu da chegada de Madueca e quando ia chutar, chutou Madueca e não a bola, oferecendo um penalti, num lance sem perigo nenhum, e a Inglaterra acaba por ganhar vantagem com esse erro individual de Modric. Bola para a Croácia no lado direito, caminha a Croácia para o ataque, lateral da equipa do Ajax, Josif Sútalo, bate na grande área, cabeceamento, Petar Musa, tirou a Inglaterra, ainda a Croácia, corredor central, volta a tirar a Inglaterra, e sai a jogar a toda a velocidade, Jude Bellingham, acelera Jude Bellingham, dá para Reece James, este para Madueke, avança Madueke, lado direito Madueke, vai para o pontapé, ainda Madueke, demorou muito tempo, Madueke, demorou mais ainda, atrasou Reece James, cruzou o segundo posto, tirou a Croácia. Croácia insiste em Inglaterra, corredor esquerdo, para cruzar de novo no ataque inglês, Nico Reilly dá para trás, Declan Rice para a direita, Madueke mais para a direita ainda, Reece James, a Inglaterra a montar o cerco à defensiva da Croácia, Reece James, cruzamento nas alturas, Vuskovic no corte, insiste em Inglaterra, nova vaga de ataque, lado esquerdo, novo cruzamento, corta a equipa da Croácia e vai tirar a bola dali. A Inglaterra ameaçar neste lance, muito rápido Madueke, a terra com dois jogadores muito velozes, Anthony Gordon à esquerda e Madueke à direita, a fazerem a cabeça em água aos jogadores da Croácia. Bola para a equipa croata, bola para o guarda-redes Livakovic. Lá está Livakovic rasteiro a entregar a bola em Luka Modric. Avança Modric, dá para Susic, jogador da equipa do Inter de Milão, avança Susic, dá curto para Pasalic, lá está, muito bem jogado, Mário Pasalic, jogador da Atalanta, tenta levar para o ataque, corta a Inglaterra, bola fora, lançamento para a equipa inglesa, a bola tocou ainda num jogador croata, volta a Inglaterra à posse, 35 minutos de jogo, subscreva o canal Golo FM no YouTube, a caminho dos 20 mil subscritores, somos todos Golo FM, 1 para a Inglaterra, 0 para a Croácia.
2: 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E voltamos esse Inglaterra-Croácia, Luís.
0: Ataca a Croácia, lado esquerdo, a bola a ser jogada para o corredor central, Martin Baturina vai armar pontapé, Baturina, golo! Marca a Croácia, que golaço de Baturina, é na gaveta, é um golo monumental do jogador do Como. Gol!
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0: Da Croácia! Espetacular pontapé de Martin Baturina! A 30 metros da baliza! Vai na gaveta! Vai no ângulo superior direito da baliza de Jordan Pickford! É um golo sensacional de Baturina. Empata a Croácia. 36 minutos e meio. Inglaterra 1, Croácia 1.
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0: Bem, José Carlos Leal, um golo para ver e rever este do jogador do Como, Baturina, Martin Baturina, cá do meio da rua, foi na gaveta, Zé.
2: É um golo de facto aqui com pontaria bastante certeira e que acaba por dar um empate aqui à seleção da Croácia. Diria mesmo que por aquilo que a Croácia também tem feito durante este jogo, ou pelo menos depois desse golo diante de Inglaterra, não tenta correr atrás do resultado, acaba também por chegar de forma merecida, parece-me também, a este empate. Mas não deixa de ser um grande golo e certamente, claro, candidato a um dos melhores golos deste Mundial 2026, Luís.
0: Grande golo de Baturina a fazer o 1 a 0, grande pontapé cá do meio da rua, grande golo do jogador da equipa da Croácia a empatar a partida. Croácia que tinha de certa forma oferecido a vantagem à Inglaterra, num erro individual de Luka Modric, acaba por compensar agora esse erro individual com um lance espetacular. A verdade que no futebol é o coletivo que conta, mas temos aqui um herói, Martin Baturina, a erguer-se para fazer um golo monumental e assumir nesta altura o destaque principal do jogo, com um golo que marca a partida, um golo para levantar qualquer estádio. Jogo empatado, duas grandes equipas, Inglaterra e Croácia, duas equipas do top 11 deste Mundial. O top 11, olhando para o ranking FIFA. Grande gol, de facto, de Martin Baturina a dar aqui o empate à equipa da Croácia. Grande jogo, grande golo, aliás, do jogador que joga no Como de Itália. O Como que foi a grande sensação do campeonato italiano. Recordo que o Como chegou à Liga dos Campeões, Como e Roma, as grandes sensações, diria que Milan e Juventus, as grandes desilusões. Nem o Milan nem a Juventus vão à Liga dos Campeões da próxima época. Milan, AC Milan, vai ser treinado por Ruben Amorim. Um abraço gigante para o Ruben Amorim, que merece esta oportunidade de voltar a treinar uma grande equipa mundial. Vai tentar acordar e erguer o gigante Milan. Inglaterra-Croácia, duas equipas do top 11 do ranking FIFA. Recordo que o ranking FIFA nesta altura é liderado pela Argentina, segundo lugar para a Espanha, terceiro a França, quarto aliás Inglaterra, quinto Portugal, sexto Brasil, sétimo Marrocos, oitavo Países Baixos, nono Bélgica, décimo Alemanha, décimo primeiro Croácia, décimo segundo Itália, que está fora do Mundial, décimo terceiro Colômbia, 14º México, 15º Senegal. É o top 15 do Mundial, do ranking mundial da FIFA. Minuto 40 do jogo, 1 para a Inglaterra, 1 para a Croácia.
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0: Reta final da partida entre Inglaterra e Croácia, reta final, claro, da primeira parte deste jogo. Lá está a equipa da Croácia a tentar evitar agora um canto para a Inglaterra. Vamos ver se a Inglaterra consegue, no canto, chegar novamente à vantagem. Canto a ser alcançado ou batido, aliás, por Declan Rice. Atenção, Harry Kane na grande área. Marca Declan Rice. Harry Kane de cabeça, golo! Espetacular o ponta de lança da Inglaterra! Eu estava a avisar que o Declan Rice tinha o Harry Kane na mira. Gol!
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0: Da Inglaterra. Espetacular o ponta de lança do Bayern de Munique. A atacar com tudo. O coração da grande área da Croácia. Imparável Harry Kane. Diria que partiu 10 metros antes da bola para atacar a bola com tudo. Golaço de Harry Kane. Os grandes pontas de lança do futebol mundial a aparecerem logo na primeira jornada. Digamos que só Cristiano Ronaldo não conseguiu fazê-lo, porque os monstros Lionel Messi marcou 3 golos, Kai Havertz marcou 2 golos, Gyökeres e Alexander Isak também marcaram, também marcou Haaland pela Noruega 2 golos, Kylian Mbappé pela Inglaterra 2 golos, Harry Kane também a marcar com 2 golos, alguns dos grandes pontas de lança do futebol mundial a aparecerem em grande neste Mundial. E é um golo espetacular de Harry Kane. Atacou com tudo a grande área da Croácia para fazer. Ao minuto 43, Inglaterra 2, Croácia 1.
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0: José Carlos Leal, mais um grande golo. Agora um ataque de cabeça fenomenal de Harry Kane. Atacou com tudo a grande área da Croácia.
2: E todos reconhecemos o grande talento que tem Harry Kane e aquilo que significa também para esta na seleção de Inglaterra. Um autêntico líder, um autêntico comandante e que de facto acaba por fazer aqui a diferença. E parece-me que a Inglaterra não quer deixar ficar os pontos por mãos alheias e promete, pelo menos até ao final, lutar pela conquista dos 3 pontos. E diria que, mesmo ao cair de pano, esta primeira parte acaba por ser aqui uma vantagem importante para aquilo que será depois o início do segundo tempo. Agora, curiosidade para perceber qual será a reação também por parte desta seleção croata, que tem demonstrado também ter muito talento.
0: Siga jogo, Inglaterra volta à vantagem. 2-1, a importância da bola parada. Até nisso, Portugal hoje esteve muito mal. Recordo que Portugal apenas ganhou no jogo de hoje 5 cantos, muito pouco para uma equipa que, enfim, teve 80% de posse de bola, apenas 5 cantos ganhos no jogo, e diria que todos eles completamente desperdiçados, mal batidos, em que não houve nenhum perigo, nem de perto nem de longe, com uma desinspiração tremenda da maioria dos jogadores de Portugal. Diria que, na minha opinião, salvaram-se do marasmo coletivo João Neves e, na segunda parte, Chico Conceição, que remou com todas as suas forças para dar um outro resultado a Portugal. Aqui, Declan Rice, como tem acontecido várias vezes no Arsenal, é um batedor exímio da bola parada, impressionante a forma como coloca a bola sempre no sítio certo e com a tensão certa, e também impressionante a forma como Harry Kane atacou o lance, explosivo Harry Kane, para fazer o terceiro gol. Numa altura em que há livre para a Inglaterra, a cerca de 10 metros da grande área da Croácia, em posição frontal, estão lá junto da bola Declan Rice, também Madueke, também Rhys James. Afasta-se Declan Rice, é um batedor de excelência. Na época anterior, ninguém se esquece dos 2 golos de livre marcados ao Real Madrid. Agora será Declan Rice de pé direito ou Madueke de pé esquerdo. Vamos ver quem vai bater o livre. Parece-me que Noni Madueke, o jogador do Arsenal, é o que está em melhor posição para bater, mas também lá está, repito, Rhys James, o lateral direito da equipa do Chelsea. Atenção, vai partir para a bola um ou outro, o pé esquerdo de Madueke ou o pé destro de Rhys James. Partiu Rhys James contra a muralha. 46 minutos. A muralha defensiva croata a impedir o sucesso no livre da Inglaterra. 46 minutos, um para lá dos 45. Croácia 1, Inglaterra 2.
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0: A Inglaterra fez 1-0, o disparate de Modric, penalti de Harry Kane, o guarda-redes defendeu, mas adiantou os dois pés, levando o VAR a comunicar ao árbitro que havia razão para repetir o penalti. E na segunda marcação, Harry Kane não perdoou e fez 1-0 para a Inglaterra. Reagiu a Croácia com o empate num grande golo a 30 metros da baliza de...

0: iniciar para o 2-1. É um livre, é um canto, aliás, de excelência de Declan Rice, e é um ataque à bola absolutamente explosivo, contudo, de Harry Kane. Ele posicionou-se fora da área e depois correu 10 metros para atacar a bola, contudo, e não deu hipótese ao guarda-redes da equipa da Croácia. Guarda-redes do Dinamo Zagreb, Dominik Livakovic. Vai acabar a primeira parte, faltam 2 minutos. Bola para a Croácia, pontapé sobre a baliza. Mais um pontapé de meia distância, neste caso por parte de Mario Pasalic, jogador da Atalanta de Itália. Bola a passar ao lado da baliza de Inglaterra. Pasalic a tentar ser feliz. E a bola não passou muito longe. A bola não passou muito longe. Esteve aqui a Croácia também à beira de conseguir um novo golo de grande excelência em remate de fora da área. Não tivemos ninguém hoje, por exemplo, no jogo de Portugal, a ousar rematar à baliza. Foi de facto, como se diz na gíria, uma pobreza franciscana o jogo atacante de Portugal na partida. Uma altura em que a Croácia vai tentando ainda alguma coisa no final desta primeira parte. Falta de Harry Kane sobre Modric. Minuto 49 do jogo, vai acabar a primeira parte. Pasalic na esquerda para Perisic, vai tentar bater na grande área, prefere guardar a bola e atrasar para Josko Gvardiol. Gvardiol para o meio para Luka Modric. Modric conduz de pé direito, ultrapassa a divisória no campo contrário, leva Modric, vai movimentar para o lado direito para a recepção de Josif Sútalo. Vai acabar a primeira parte, 30 segundos para o intervalo. Inglaterra vencer por 2-1. Croácia chegou ao empate num golaço de Martin Baturina, mas a qualidade de Declan Rice na marcação do canto e a qualidade de Harry Kane no ataque à bola fizeram toda a diferença. Atenção aos grandes goleadores do futebol mundial, Cristiano Ronaldo à parte, que não marcou hoje, mas, repito, Lionel Messi já com 3 golos, Harry Kane com 2. Atenção à Croácia, que vai para o ataque de novo, no corredor direito, bola batida na grande área e cabeceamento, é para Petar Muzarmat, golo! Espetacular Petar Musa, sem deixar cair a bola no chão, golaço Croácia! Gol!
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0: Croácia, espetacular o lance ofensivo da equipa croata, bola batida para as costas da defensiva inglesa, Martin Baturina de cabeça, amorteceu Petar Musa, foi com tudo e de pé direito, sem deixar cair a bola no chão, empata para a Croácia. É uma primeira parte espetacular, a Croácia chega ao empate. Croácia 2, Inglaterra 2.
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3: 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E chegamos ao final desta primeira metade entre Inglaterra e Croácia. E para já, com empate a 2 bolas, entre estas duas seleções, emoção foi coisa que não faltou durante estes primeiros 45 minutos, com as duas seleções sempre equilibradas, a lutar pelo resultado. E é sem grande surpresa que chega em tempo de intervalo esta partida com empate a 2 bolas. Para já, na Croácia, que vai colocando-se no mesmo patamar que a Inglaterra, e de facto aqui duas seleções com grande qualidade, grande equilíbrio durante esta primeira metade, que acaba por terminar com empate a 2 bolas. Tivemos golos, tivemos emoção, nomeadamente este último golo de Petar Musa, bem conhecido do futebol português, ele que atuou durante muitas temporadas pela formação de Boa Vista, e acaba por dar o empate à seleção da Croácia, tudo empatado para os segundos 45 minutos, Luís Neto.
0: Grande primeira parte naquilo que é a capacidade das equipas de aproveitar a bola que têm para chegar às zonas de concretização. Isso é que faz do futebol, na minha opinião, o futebol com mais probabilidade de ganhar. Equipas que são capazes de encontrar vários planos de jogo, que são capazes de experimentar agredir o adversário de diferentes formas, sem ser apenas pelo modo, chamo-lhe Guardiola, que é de facto um grande treinador. Mas eu volto a repetir, e acho que é importante fazermos esta reflexão, Guardiola é um grande

0: treinador, é verdade, mas tem tido equipas onde na frente de ataque há jogadores de absoluta excelência. E por isso, uma equipa que passa o jogo com bola, mas tem depois jogadores na frente que são explosivos, que são concretizadores e que são letais naquilo que é o ataque à profundidade e à baliza do adversário, é possível nessa mescla encontrar o sucesso. Mas isso não é possível se só tivermos um jogo de posse, um jogo de sistemática troca de bola para trás e para o lado, sem explosão, sem verticalidade, sem agressividade. Ora, aqui temos alguns exemplos de como se fazem golos. E volto a repetir que neste jogo, em 4 golos, há 3 que ainda resultam daquilo que eu chamo o futebol à moda antiga. E o futebol à moda antiga é feito, ou foi feito, ou era feito muitas vezes, primeiro, da capacidade de arrematar de longe. Quantos e quantos jogadores havia com esta capacidade de atirar de meia distância? Podia estar aqui uma hora inteira a lembrar grandes rematadores do passado que rematavam a 30 metros da baliza com grandes condições para fazer golo. Hoje há um golo que surge dessa forma. Chamo-lhe também um golo à moda antiga, o canto direto. Declan Rice cruzou, Harry Kane marcou. Portanto, coisas simples. Um cruzamento bem medido e um ataque à bola letal e explosivo está sempre, é uma combinação que está sempre perto do sucesso. Foi o que aconteceu, Declan Rice cruzou, Harry Kane atacou o espaço e de cabeça fez golo. Dou outro exemplo, que é o terceiro golo. É claro que quando há equipas muito fechadas, não basta trocar a bola de pé para pé a baixa velocidade. Nunca na vida haverá um golo dessa forma. Foi o que fez a Croácia, que enliou a Inglaterra, mas depois bateu nas costas, no timing certo, no momento certo. Martin Baturina fez uma diagonal vertical para a frente e acabou por surpreender a defensiva da Inglaterra nas costas da própria defensiva. Cabeceou e Petar Musa não esteve com contemplações, não esteve com parar, enquadrar, preparar e rematar. Não, senhor, a bola vinha no ar e ele de primeira chutou para a baliza, sem dar qualquer hipótese ao guarda-redes inglês. Obviamente, Jordan Pickford nem teve hipótese de se preparar para o lance, porque Petar Musa foi muito agressivo e muito rápido na forma como tomou decisões. O futebol tem que ser feito ainda de jogadas que aproximam as equipas dos golos, e claro que os cruzamentos, as diagonais, os flanqueamentos, o jogar no espaço e o rematar de longe e a bola parada bem preparada continuam a ser diferentes momentos do jogo que aproximam uma equipa do golo. Foi o que provaram hoje Croácia e Inglaterra, que acabaram por ser muito eficazes e muito eficientes, aproveitando a bola que tiveram para fazer 4 golos neste jogo. É tempo de intervalo então, Inglaterra 2, Croácia 2.
1: Para já, nem empate que temos entre estas duas seleções, a Benítez prevê-se uma segunda parte renhida, no mínimo, entre estas duas equipas que, durante esta primeira metade, deixaram aqui um espelho de boa qualidade a nível futebolístico, dentro das 4 linhas, e prevê-se que seja, então, uma na segunda parte também de alto nível, à semelhança do que tivemos durante o jogo na primeira, jogo na 45 minutos. De resto, acabou por ser Petar Musa, de Boa Vista, que me referi há poucos instantes, mas também na formação do Benfica, uma vez que passou por lá, a fazer-se nesse empate diante da seleção inglesa e para já a deixar tudo empatado para os segundos 45 minutos. Aproveitamos também este tempo de intervalo para voltar a olhar para aquilo que foi o grande destaque deste dia, no jogo, na estreia de Portugal diante da República Democrática de Congo, no decorrer deste Mundial 2026, contas do Grupo K, onde Portugal acabou por empatar, numa bola diante desta seleção congolesa. Destaque para o gol de madrugador de João Neves, aos 6 minutos, mas que conheceu o empate mesmo antes do término da primeira parte, aos 45 mais 5, já em tempo de descontos da primeira metade. Acabou por fazer um empate para a seleção da República Democrática do Congo. Na segunda parte, pouco fez Portugal para conseguir chegar a essa vantagem novamente nesta parte. partida. Um encontro que terminou nomeadamente com 75% de posse de bola para Ebna Portugal, 25% de posse de bola para Ebna República Democrática do Congo, mais rematador na formação congolesa, 8 remates contra 7 da seleção portuguesa, mas mais pontapés de canto para Ebna Portugal, 5 contra 4. No final desta partida, obviamente desilusão por parte dos jogadores e do selecionador de Portugal, Roberto Martínez, que apesar deste empate acabou por assumir que não era o resultado pretendido, mas que gostou da atitude dos seus jogadores e para no próximo jogo diante do Uzbequistão, marcado já para no próximo dia 23, acomodar algumas coisas na seleção portuguesa. Roberto Martínez, que foi mais longe e considerou que Portugal acabou por perder algum gás depois de se ter encontrado em vantagem nesta partida.
2: Difícil começar o jogo bem, ter uma ideia coletiva importante daquilo que acontece no jogo, e fizemos isso muito bem até o golo. Marcar o golo precisava de ser um momento para já ter um maior controlo, ocupar os espaços e chegar na área muito mais, e foi o contrário. Acho que a moção de não querer perder o golo marcado ou a vantagem no marcador fez que tivéssemos uma posse nas zonas onde o Congo podia reestruturar a sua estrutura defensiva e tentar armar o contra-ataque. Também a sorte joga muito, sofrer um golo antes do intervalo faz que o jogo torne-se muito, muito difícil, mas a atitude dos jogadores foi sempre muito positiva, extraordinária, e é um processo. Eu falei de falar de que para ter sucesso no Mundial precisamos de focar nos jogos e jogar os minutos do jogo. Acho que até o primeiro gol jogamos o jogo, depois do primeiro gol tivemos já a emoção de querer ganhar o Mundial e já não controlamos ou não procuramos a profundidade ou o espaço que nós precisamos de procurar o segundo gol. Mas acontece, a atitude foi muito, muito boa, extraordinária, e agora preparar bem o segundo.
1: E o segundo encontro está agendado já para no dia 23 de junho, diante da seleção do Uzbequistão. Depois disso, segue-se a Colômbia no dia 28. Relativamente à leitura dos jogadores do lado da seleção lusa, estava também desiludido com este resultado nos jogadores João Cancelo, ele que lamentou este empate, assumindo que a vontade da seleção era mesmo vencer.
3: Sim, acho que com o gol que eles marcaram de bola parada, acho que tínhamos na segunda parte que ter criado mais alguma coisa, manter mais a posse de bola até abrirem um espaço que nós precisávamos, e acho que a equipa precipitou-se em algumas bolas, o que deu contra-ataques perigosos do Congo. Parabenizar o Congo porque fizeram um bom jogo. Nós éramos favoritos neste jogo, mas o futebol é assim e hoje já não há seleções fáceis. Eu acho que soubemos gerir no facto de mantermos a bola. Acho que na primeira parte até tivemos uma boa posse de bola, mas acho que o que nos faltou foi ter criado alguma coisa a mais para podermos finalizar. Os nossos avançados não tiveram grandes ocasiões, isso compete-nos a nós, aos laterais, aos médios, criar para que eles tenham oportunidades, e acho que foi um jogo... Acho que foi um jogo atípico. Não, temos que ter mais qualidade com bola e ter mais oportunidades para finalizar.
1: Também quem queria vencer este encontro, o atacante Rafael Leão, que acabou também por lamentar no empate que Portugal não conseguiu desfazer diante da seleção congolesa.
4: Foi um jogo que nós tínhamos o controle do jogo, entramos muito fortes, fizemos o gol cedo, que era importante, só que depois, ao decorrer do jogo, se calhar com a ansiedade de fazer o segundo gol, não conseguimos controlar tanto o jogo e aí o Congo começou a tornar-se mais perigoso. Não, de vincar o nosso jogo, de sermos mais objetivos, menos passos, procurarmos os jogadores importantes lá na frente em boas posições para fazer a diferença. Foi o que nós tentamos mesmo depois do break e no início da segunda parte também criamos algumas oportunidades. Como você disse, o Congo mostrou muita solidez defensiva, conseguiram desbloquear algumas jogadas nossas, e pronto, agora é corrigir o erro coletivo que nós cometemos na bola parada, que nós somos muito fortes defensivamente, e agora é descansar, carregar as baterias para o próximo jogo, e com certeza entraremos mais fortes para conquistar os 3 pontos.
1: João Neves também falou à comunicação social no final desta partida e mostrou-se desiludido com aquilo que considera ter sido um jogo em que Portugal poderia ter conseguido a vitória.
5: Acho que o Congo demonstrou um jogo muito típico do Congo, desde o início até ao fim, não mudaram as suas ideias de jogo. Infelizmente para nós, o gol que eles fizeram foi fruto de um esquema tático. Nós trabalhamos diariamente sobre isso e por isso ainda é mais difícil para nós digerir este tipo de golos. Mas sabemos que contra estas equipas que vão ter se calhar uma, duas, no máximo três oportunidades por jogo, eles vão aproveitar estes esquemas táticos para nos criar dano e fizeram. Nós, não é que a gente teve mal, mas há sempre coisas a melhorar. Acho que para o próximo jogo será um jogo mais bem conseguido.
1: Vou deixar aqui boas perspectivas para esse embate diante da seleção do Uzbequistão no próximo dia 23 de junho, na João Neves, na abordagem àquilo que foi este empate. Uma bola entre na Portugal República Democrática de Congo, já no Internacional Português, Gonçalo Ramos, que foi lançado por Roberto Martínez nos segundos 45 minutos, já perto da reta final do encontro, acabou por assumir que o único pensamento da seleção era apenas ganhar.
6: Sim, a verdade é que começámos bem o jogo, marcámos um golo muito cedo, mas acho que acabámos por, de certa forma, relaxar e não procurar o segundo e o terceiro golo, como deveríamos ter feito. A verdade é que também jogámos contra uma boa equipa, mas isso não serve como desculpa. Sabemos que numa competição como esta não podemos relaxar, não podemos acomodar-nos com o resultado de um golo ou mesmo até de dois. Com a qualidade que nós temos que procurar marcar dois, três golos, uma vantagem verdadeiramente confortável, e só a partir daí é que tentar gerir o jogo, porque uma vantagem de um golo nunca é confortável, ainda mais numa competição destas, em que todas as equipas podem fazer moça e em qualquer jogada, em qualquer bola parada, em qualquer ressalto, pode surgir um golo da equipa adversária.
1: E vamos a contas no que diz na respeito ao Grupo K, para já com um ponto na Congo e na Portugal, na liderança ainda provisória das contas deste Grupo K, uma vez que a partir das 3 da manhã, na madrugada desta quinta-feira, temos Uzbequistão-Colômbia, para se fechar então a primeira jornada relativamente às contas deste Grupo K. Olhamos também para os restantes resultados já conhecidos no decorrer desta primeira jornada da fase de grupos do Mundial 2026, para recordar que este Mundial abriu na última quinta-feira, desde logo nesse jogo inaugural entre o anfitrião México e a África do Sul. Venceu o México por 2-0, na República da Coreia bateu por 2-1 a seleção da Chequia. No outro anfitrião deste torneio, o Canadá empatou uma bola diante da Bósnia-Herzegovina. Também o terceiro anfitrião, Estados Unidos, bateu por 4-1 a seleção do Paraguai. Empate a uma bola entre Qatar e na Suíça. No Brasil, acabou por empatar uma bola diante da seleção de Marrocos. Já na seleção do Haiti, perdeu por uma bola 0 diante da Escócia. A Austrália venceu por 2-0 a Turquia. A Alemanha, para já, teve a maior goleada imposta por uma seleção a outra neste Mundial 2026. Seleção germânica que goleou por 7-1, a seleção do Curaçao. Já nos Países Baixos acabaram por empatar a 2 bolas diante do Japão. Costa de Marfim venceu por 1-0 a seleção do Equador. Já na Suécia aplicou também uma goleada por 5-1 diante da Tunísia. Na Espanha acabou por entrar em falso com um empate sem golos diante da seleção cabo-verdiana, que teve um autêntico herói na sua baliza, no guardião na vozinha. Já na seleção da Bélgica empatou 1 diante do Egito. Empata 1 também entre Arábia Saudita e Uruguai. Empata 2 entre Irão e Nova Zelândia. A França bateu por 3-1 a seleção do Senegal. Já no Iraque perdeu por 4-1 diante da Noruega. Na Argentina venceu por 3-0 a Argélia. A Áustria bateu por 3-1 a Jordânia. E na Portugal acabou por empatar uma bola diante da seleção da República Democrática do Congo. Praticamente a ser reatado esse encontro entre a seleção de Inglaterra e a seleção da Croácia. Para já temos empate a 2 bolas entre estas duas seleções. Uma primeira parte de grande nível, uma primeira parte em que, de facto, esteve em evidência no bom futebol protagonizado, quer pela seleção inglesa, quer também pela seleção croata. E, para já, nos segundos 45 minutos, será um autêntico tira-teimas relativamente ao vencedor desta partida. Uma partida que promete nestes segundos 45 minutos. Para já, muita animação das bancadas. Aproveito também o decorrer deste duelo entre Inglaterra e Croácia. 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Vamos então para nessa segunda metade deste Inglaterra 2, Croácia 2, Luís Bento.
0: É isso mesmo, 22 horas e 8 minutos em Portugal Continental, são 16 horas e 8 minutos em Arlington, lugar onde se realiza então este encontro entre a seleção de Inglaterra e a seleção da Croácia, 2-2 ao intervalo, início de jogo em que a seleção da Inglaterra acabou por aproveitar um erro de Modric, que tentou cortar uma bola, mas demorou a fazer o corte, e quando o fez, não foi na bola, acertou em cheio no pé de Madueke, originando então o penalti que acabaria por dar a possibilidade à Inglaterra de fazer 1-0. Harry Kane acabou por rematar, mas o guarda-redes Livakovic defendeu. Na sequência do lance, o árbitro acabou por mandar repetir o penalti, e com essa repetição Harry Kane acabou por fazer então o golo que daria 1-0 à Inglaterra. A Croácia reagiu com um grande golo bem fora da grande área, a ditar então o empate à Croácia. Baturina, num grande pontapé de meia distância, acabou por fazer o 1-1. A Inglaterra voltou à moto de cima, num canto muito bem batido por intermédio de Declan Rice. Harry Kane atacou com tudo e de cabeça faria o 2-1. Mas, em cima do intervalo, Perisic na grande área assistiu de cabeça, e Petar Musa, grande pontapé, a fazer o 2-2, o empate para a equipa da Croácia. Vai começar a segunda parte deste jogo entre Inglaterra e Croácia. Começa o segundo tempo.
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0: Começa a segunda parte deste grande jogo, 2-2 entre Inglaterra e Croácia. O que é que vai dar esta segunda parte? Muito curioso para ver se a equipa da Croácia volta a conseguir, de certa forma, explanar o seu jogo com esta qualidade, eu diria com esta serenidade, porque uma coisa é certa, a Croácia nunca deixou de atacar, nunca deixou de confiar que a sua forma de jogar poderia ser a forma certa para enfrentar o adversário. Isso é um elogio que temos que fazer a esta equipa da Croácia, que se manteve muito serena, muito compenetrada, muito confiante, e acabaria por conseguir então chegar duas vezes ao golo e duas vezes, a partir da mão de baixo, chegar ao empate. Olhamos para o jogo outra vez, com a Inglaterra no ataque, com um perigo pela direita. Atenção, vai haver cruzamento, remate, golo! Espetacular, Jude Bellingham! Entra a equipa inglesa a marcar no primeiro minuto da segunda parte! Jude Bellingham, espetacular! Gol!
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0: Gol! Da Inglaterra! Espetacular jogada de ataque rápido da Inglaterra, a mostrar que não é com 100 passes obrigatórios que se faz um golo. Dois passes, Jude Bellingham isolado, foi com tudo para a baliza, remate ao ângulo inferior direito da baliza da Croácia. Dois minutos da segunda parte, entrou com tudo a Inglaterra, Harry Kane a baixar, a lançar um passe em profundidade espetacular, Jude Bellingham foi com tudo e fatura para a Inglaterra. Jogo louco em Arlington. 2 minutos e meio, segunda parte. Inglaterra 3, Croácia 2.
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1: 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É inglês, sobretudo Bellingham, a dar aqui um começo perfeito. Segunda parte para Ebe na seleção inglesa. E ele que está de pé quente, até porque já ameaçou o segundo e pontapé de canto para Ebe na seleção inglesa.
0: Atenção, Inglaterra aqui a mostrar várias nuances no seu jogo, tanto ataque em ataque organizado, como ataca bem na bola parada, como ataca bem no contra-ataque, como ataca bem no ataque rápido. uma Inglaterra a mostrar aqui diferentes valências de futebol ofensivo. Digamos que a Inglaterra claramente a mostrar que está preparada perante uma Croácia que respondeu duas vezes, essencialmente pela arte individual dos seus jogadores, mas está a ser um grande jogo. Canto para a Inglaterra, Declan Rice a bater na grande área, cabeceamento ao lado, criando oportunidade para a Inglaterra fazer o 4-2. Nas alturas, a aparecer com tudo o jogador da Inglaterra, Nico O'Reilly, o jogador de Manchester City. E eis, mais uma vez, como a Inglaterra faz de cada canto uma jogada de perigo iminente. Declan Rice, em 4 cantos, a Inglaterra criou 4 oportunidades de golo. A isto é que eu chamo excelência na execução dos cantos. Desses 4 golos, desses 4 cantos, 2 acabaram por dar golo, um de forma direta, outro de forma indireta, e os outros 2 acabaram por gerar grandes oportunidades de golo. A Inglaterra, com um batedor de excelência, Declan Rice, mete a bola sempre fora do alcance do guarda-redes, na zona do coração da área, permitindo aos seus jogadores, aos seus colegas, o ataque ao espaço no lugar certo, com a bola sempre a cair em zonas de perigo. Espetacular. Espetacular o futebol inglês a vários níveis. De facto, diria que de todas as equipas que vi, a Alemanha e a Inglaterra são aquelas que estão mais a encher-me as medidas neste primeiro jogo do Mundial. Claro que ainda é muito cedo para avaliações. Estamos apenas a constatar e não a projetar, são coisas diferentes. Constatar é avaliar o que está a acontecer aqui e agora. Projetar é dizer que o que está a acontecer aqui e agora vai acontecer mais à frente da mesma maneira. São coisas completamente diferentes. Eu gosto de constatar, essencialmente de dizer o que vejo. Minuto 5 da segunda parte, Inglaterra 3, Croácia 2.
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0: Pego numa frase do Rogério Silvador que diz que a Inglaterra a marcar um golo à inglesa. E é isso mesmo. Mas o futebol, o dito futebol à inglesa, o futebol da explosão, o futebol do ataque ao espaço, o futebol da velocidade, o futebol do poder físico, o futebol que em 2 ou 3 passos mete a bola na baliza, esse ainda é, na minha opinião, o futebol que gera espetáculo, que gera mais probabilidades de golo e que gera mais dificuldades para uma defesa contrária parar. Inglaterra, de facto, neste jogo, com este lance, mostrou que muitas vezes é a simplicidade que faz a superação. Grandes processos executados de forma rápida e de forma simples, muitas vezes são esses processos, essas formas rápidas e simples que se tornam altamente eficazes, como foi este o caso. Bola para a Inglaterra, bola na grande área, cruzamento, é mais um canto para a Inglaterra. E atenção que sempre que há um canto, a Inglaterra cria muito perigo. Sempre Declan Rice, é já o 6º canto, agora 7º para a equipa da Inglaterra, que já vai em 13 remates à baliza, 5 remates à baliza, 5 remates enquadrados em 13 remates. Canto para a Inglaterra, batida à maneira curta, a bola a ser jogada para Anderson, Anderson para a direita, é para Declan Rice, recebe de cabeça, bate do lado direito para uma falta que não é dada por parte do árbitro, nem por parte do árbitro assistente. Considera Clément Turpin que não havia falta sobre Madueck, mas sim pontapé de baliza para a equipa da Croácia. Passa então o perigo para a equipa inglesa. 8 minutos da segunda parte, grande jogo de futebol, 5 golos já e a Inglaterra a ser um verdadeiro rolo compressor nesta partida. Não só já marcou 3 golos, como já esteve bem perto de marcar outros num estádio, bem, um estádio que não tem palavras. 105 mil espectadores, é um estádio majestoso, magnífico, ainda por cima fechado, com condições incríveis para a prática do futebol. É um mega pavilhão, diríamos assim. 105 mil espectadores, são, só para termos uma noção, 2 estádios de Alvalade, ou 2 estádios do Dragão. Portanto, incrível a lotação do TIT Estádio em Arlington, incrível. Inglaterra a vencer por 3-2, recordo que neste grupo temos também as seleções do Ghana e do Panamá, um grupo onde à partida estas são as 2 grandes equipas do grupo, mas atenção ao Ghana, as equipas africanas, acredito eu, têm sempre muito para dar nos mundiais. Bola para a Inglaterra, velocidade, vertigem, espetacularidade, estou a adorar a Inglaterra. Bola para a linha de final, cruzamento, ganha o canto a Inglaterra, para já, com um futebol muito mais espetacular do que o futebol inglês dos tempos de Southgate, um futebol contra a natura, contra o habitual no futebol inglês, diria que o futebol muito à Mikel Arteta e à Guardiola jogava de Southgate. Thomas Tuchel não, a querer uma Inglaterra mais vertiginosa, mais espetacular, mais vertical, sem ter que andar 20 minutos a rodar a bola. Canto para a equipa da Inglaterra, vai bater Declan Rice para meter a bola na grande área, pé direito na bola, cruzamento, outra vez com uma boa conta, cabeceamento, grande defesa, recarga, grande defesa, espetacular outra vez Declan Rice, ele mete a bola onde quer, impressionante, a colocar a bola de novo no coração da grande área, 2 remates de cabeça, 2 grandes defesas de Livakovic. A primeira foi o número 3, Nico Reilly, a segunda foi Anthony Gordon, nas 2 vezes espetacular o guarda-redes do Dinamo Zagreb, Livakovic, a impedir o 4-2 para a Inglaterra. É uma Inglaterra que em cada canto cria uma oportunidade de gol, incrível, incrível qualidade do Declan Rice a meter a bola onde quer, numa altura em que Clément Turpin espera para verificar alguma situação que possa ter acontecido na grande área, e não há nada, siga o jogo. Canto para a Inglaterra, mais um, Inglaterra imparável na segunda parte, são já 8 cantos, outra vez Declan Rice, executante impressionante Declan Rice, outra vez com qualidade, sai da baliza, agora o guarda-redes da Croácia, e soca para fora, 11 minutos da primeira parte, Inglaterra 3, Croácia 2.
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0: 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Bem, cada vez mais a Inglaterra a encher umas medidas. 11 minutos de futebol total. E aproveitando aqui o facto do Livakovic estar parado agora, claramente a Croácia, acredito eu, a querer uma pausa técnica. Porque, Zé, foram 12 minutos de rolo compressor da Inglaterra.
1: Sobretudo a grande ritmo, a colocar grande ritmo dentro das 4 linhas da seleção inglesa e depois lá está, como diz o velho ditado, o corpo é que sofre depois, assumindo as despesas de jogo e sobretudo a velocidade com que estava a decorrer este jogo, parece-me que calmou agora um pouco, mas de facto aqui a ressentirem-se os jogadores, obviamente, depois desse grande desgaste até agora.
0: A Inglaterra, contudo, 12 minutos espetaculares da Inglaterra na segunda parte. O guarda-redes acabou por se atirar para o chão, pensava eu que ia haver uma pausa técnica. Quando digo pausa técnica, obviamente é uma forma de dizer, porque muitas vezes as equipas, aproveitando os momentos em que estão na modo baixo, mandam o guarda-redes para o chão para pararem o jogo e para quebrarem o ímpeto ao adversário. Era o que estava a fazer, ou a tentar fazer, o treinador da Croácia, mas diria que o árbitro Clément Turpin, percebendo a intenção, digamos que não permitiu e mandou, mas é o guarda-redes croata levantar-se. A decisão interessante do árbitro da partida, claramente a mandar levantar o jogador da equipa da Croácia. Siga jogo, a Inglaterra em modo festival de futebol ofensivo, ganhar por 3 bolas a 2 e de facto a mostrar uma velocidade, uma capacidade de jogar no espaço impressionante. E com a vertigem de jogadores como Anthony Gordon, Jude Bellingham, Madueke e claro a excelência de Declan Rice, que mete a bola onde quer. Inglaterra para já encher as medidas, bola para a Inglaterra, bola para Declan Rice, outra vez a jogar curto com Anderson, vai dar para Noni Madueke, lado direito do ataque inglês, lateraliza para o lado, para o corredor central, onde aparece de novo Anderson a jogar a bola para a esquerda, para Nico O'Reilly, jogador do Manchester City, uma altura em que o Jude Bellingham está ali com um problema, porque terá sido pisado por um jogador da Croácia e aparentemente está em condições para continuar. Siga jogo, bola para a equipa da Croácia, Dominik Livakovic vai pontapear lá para a frente, bola a ser tocada por um jogador da Croácia, ressaltou o esférico para a equipa inglesa de novo, vai para o ataque, Nico O'Reilly deixou para John Stones, passa a rasgar agora com muita força, sem conta, vai ser a bola pela linha lateral, lançamento para a equipa da Croácia. A sua zona defensiva, lateral direito croata, Josip Sutalo, jogador do Ajax de Amsterdam, dos Países Baixos. Lá está Sutalo para bater. Minuto 15 da segunda parte em Arlington. 105 mil espectadores, Inglaterra 3, Croácia 2.
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0: Livre para a equipa inglesa. 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Bola para a equipa inglesa. É um dia de muito futebol na Gol FM. Começamos à meia-noite com esse Iraque 1. Noruega 4, brilhou Erling Haaland com 2 golos. Continuamos às 3 da manhã com esse Argentina 3, Argélia 0, 3 golos de Lionel Messi. Continuamos às 6 da manhã com esse Áustria 3, Jordânia 1. Equipa da Áustria a vencer também categoricamente. Continuamos às 6 da tarde com esse empate, essa tremenda desilusão nesse Portugal 1, Congo 1. Continuamos agora às 21 horas com este Inglaterra 3, Croácia 2, grande espetáculo de futebol. É a Croácia a tentar vir para o ataque e recordo que não vamos ficar por aqui porque daqui a pouco abre mais um dia, quinta-feira 18 de junho, abre à 1 da manhã com o Gana-Panamá, continua às 4 da manhã com o Uzbequistão-Colômbia. Amanhã, República Checa, aliás, África do Sul, às 18 horas. E depois, Suíça, Bósnia e Herzegovina, às 21 horas. Bola para a equipa da Croácia de novo. Equipa croata a tentar reagir a este 2-3. Já reagiu duas vezes. Já recuperou o empate depois do 0-1. E depois do 1-2, diria que mais complicado agora. Bola para a equipa inglesa na sua zona defensiva. Vai trocando a bola a equipa inglesa com Nico O'Reilly a jogar com John Stones. Joga tudo para trás para o guarda-redes da equipa inglesa. É ele, Jordan Pickford. Jordan Pickford bate na frente. A bola a ser jogada para o intermédio de Ezri Konsa. um dos centrais ingleses, adiantou para Declan Rice, coloca em Anderson, perde a bola, pode ser perigoso, olha a Croácia, Perisic vai para a baliza, lado direito, bem trabalhado, é para Baturina, passou, vai para o remate, demorou, ganha um canto, Martin Baturina, tinha ali também Mário Pasalides para o apoio, a Croácia ganha direito a um pontapé de canto, mas considera o árbitro que há pontapé de baliza e na sequência do lance verifica-se que a bola tocou no jogador inglês. E José Carlos Leal, estou aqui com uma dúvida, mas mais uma vez neste lance verificamos, é que quando o International Board aproveitou, aliás apresentou esta nova lei de que o VAR podia intervir nas situações dos cantos, estamos a verificar que é só quando um canto é marcado, quando um canto é marcado, sim, e o lance seria pontapé de baliza. Aí sim, o VAR chama o árbitro, retira o canto e concede pontapé de baliza. Mas o contrário, Zé, não estamos a verificar como era este o caso.
1: Exatamente, quando... já aconteceu, parece-me, num jogo do dia de ontem, Luís. Em que
0: exatamente.
1: Basicamente aconteceu o mesmo.
0: Portanto, aparentemente, a lei do International Board está a ser apenas aplicada numa direção, que é quando um canto é marcado de forma indevida. Agora, quando o árbitro marca pontapé de baliza e deveria ter marcado canto, na minha opinião, o VAR também devia intervir. Mas lá está, já ontem falámos sobre isto, voltou a acontecer, parece que a lei vai só numa direção. Siga jogo, Anthony Gordon, novo jogador da equipa do Barcelona, ex-Newcastle, vai com tudo tirar a Croácia. 20 minutos da segunda parte, Croácia 2, Inglaterra 3.
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1: E voltamos ao duelo entre Inglaterra e Croácia, Lisboa.
0: Exatamente, estamos a meio da segunda parte. A Inglaterra vence a Croácia por 3-2. Estamos a meio deste segundo tempo, a caminho do minuto 22. Para já, a Inglaterra aparenta estar com o jogo completamente controlado, mas já vimos a Croácia marcar dois grandes golos. O primeiro com Baturina a rematar de meia distância e a fazer golo. No segundo, um passe a rasgar para as costas da defensiva inglesa e depois... espetacular ação de Perisic a fugir nas costas da defensiva da Inglaterra e a cabecear para trás para o pontapé de Petar Musa fazer um grande golo, 2-2. Recordo que Petar Musa esteve no Benfica entre 2022 e 2024, marcou 12 golos em 44 jogos na Primeira Liga pelo Benfica. No Boa Vista marcou 11 em 27 jogos em 2021-2022, depois foi do Benfica para os Estados Unidos, para o FC Dallas, onde em 3 épocas, só na Liga Norte-Americana, já marcou 47 golos, acabou por ser convocado então para o Mundial, e há pouco chorava copiosamente no momento em que fez o 2-2, é de facto um sonho para o jogador da equipa da Croácia chegar a esta idade, poder disputar um Mundial com 29 anos e poder fazer um golo pela sua seleção, é claramente um sonho para Petar Musa, sonho esse realizado neste Mundial. E a Inglaterra, que para já aparentemente não dá nada à Croácia, a Inglaterra não deixa nesta altura a Croácia ter bola, e diria que é a grande diferença em relação à primeira metade do jogo. Digamos que a Inglaterra marcou e baixou linhas deixando a Croácia pegar no jogo, e obviamente a Croácia com bola é uma equipa tremendamente difícil. Agora não, a Inglaterra tem estado na moto de cima e a bola tem estado sempre do seu lado, o que dificulta a tarefa à Croácia. Bola para a equipa da Inglaterra de novo, dona e senhora do jogo na segunda parte, O'Reilly agora a fazer falta sobre um adversário, considera o árbitro, livre para a equipa da Croácia, lado direito para bater Sutalu, Josip Sutalu, a jogar como central à direita, jogador da equipa do Ajax, falámos sobre ele, lá está a equipa da Croácia, agora interrompe o árbitro para dar a habitual pausa para hidratação, minuto 24 da segunda parte, para tudo, Inglaterra 3, Croácia 2.
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1: 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É verdade que não começou com o pé direito, mas acredito que ainda temos essa possibilidade de fazer um bom campeonato do mundo. Para já, regressamos a este Inglaterra 3, Croácia 2, Luís Bento.
0: Numa altura em que decorre a pausa para a hidratação, temos tido uma grande seleção inglesa. A forma como a equipa inglesa chega ao 3-2 é sintomática deste futebol explosivo da seleção de Thomas Tuchel. Muito bem, o Harry Kane a baixar linhas e com um pontapé a rasgar, isolou na direita o Jude Bellingham, que atacou o espaço com toda a potência. Atenção que o Harry Kane baixou, e não foi ele a dar o passe, ele baixou para ligar com Anderson. Foi o jogador da equipa do Nottingham Forest, Elliot Anderson, que esse sim rasgou de imediato o passe para a desmarcação de Harry Kane. Aliás, de Jude Bellingham, a importância do passe para a frente, do timing do passe. É preciso coragem para rasgar como fez o jogador da equipa da Inglaterra, a iniciar então a jogada que daria o 3-2. Uma altura em que se preparam algumas mexidas na equipa inglesa. Estou a ver o Marcus Rashford e também o... Também Rodgers, exatamente, estava aqui a verificar se era o Rodgers, é sim senhor. Portanto, a equipa inglesa também se prepara para entrar. Rodgers para o lugar de Declan Rice, exatamente. Morgan Rodgers, jogador do Aston Villa, entra para o lugar de Declan Rice, entra também o jogador do Arsenal, Eberet Chiesa, para o lugar de Anthony Taylor, e sai também outro homem do ataque para entrar, Bukayo Saka, neste caso sai também Noni Madueke, uma troca de estrelas do Arsenal, sai Noni Madueke, entra Bukayo Saka para a extrema direita do ataque inglês, na esquerda também, olha que dois, sai um grande jogador, Anthony Rodford, aliás, Anthony Gordon, e entra para o seu lugar outro grande jogador, Eberet Chiesa, também do Arsenal. Portanto, a Inglaterra muito, mas mesmo muito bem servida de extremos. Uma altura em que a Inglaterra volta a ganhar um livre ali na sua zona defensiva, estamos a caminho do minuto 30 da segunda parte, a Inglaterra a vencer de forma categórica por 3-2. É verdade que o categórico tem muito a ver com o número de golos de vantagem, é só um, é verdade, mas é um, mas podiam ser 3 ou 4, porque a Inglaterra neste jogo já tem 6, ouviu bem, 6 grandes oportunidades de golo. E já fez, ouça bem também, 10 remates enquadrados à baliza, no total de 20 remates. Volto a repetir e a comparar com o jogo de Portugal. A Inglaterra fez 10 remates à baliza, Portugal só fez um. A Inglaterra já com 6 grandes oportunidades, Portugal só construiu uma. E remates totais, a Inglaterra leva 20, Portugal só somou 7. Portanto, aqui há algumas diferenças entre, só para falar dos jogos de hoje, entre duas equipas que são candidatas à vitória no Mundial, Portugal e Inglaterra, mas que tiveram hoje, em termos de rendimento ofensivo, uma diferença colossal. Bola para a Inglaterra, regressa a equipa inglesa à posse. Aliás, a Inglaterra na segunda parte não tem dado nada à Croácia. Aliás, vale a pena apresentar estes números da segunda parte. De facto, às vezes as palavras do comentador revelam uma coisa e às vezes a estatística dá outra, mas neste caso, só para verificarem a minha razão, reparem dos dados da segunda parte. Posse de bola, Inglaterra 68%, Croácia 32%, remates à baliza, Inglaterra 10%, Croácia 0%. Desses 10 enquadrados à baliza, Inglaterra 7, Croácia 0. Grandes oportunidades, Inglaterra 4, Croácia 0. Número de cantos, Inglaterra 5, Croácia 0. Ouviu bem os números da Croácia na segunda parte? Golos esperados 0,0, remates 0, remates enquadrados 0, grandes oportunidades 0, cantos 0. Contra uma Inglaterra que em oposição apresenta os números que eu referi. Portanto, é uma segunda parte de verdadeiro rolo compressor da Inglaterra. Chegamos à meia hora do segundo tempo. A Inglaterra está a vencer apenas por 1, mas merecia estar claramente a vencer por 5 ou 6-2. Tamanhas têm sido as oportunidades da Inglaterra e a sua superioridade. Meia hora, segunda parte. Inglaterra 3, Croácia 2.
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0: 15 minutos para os 90, Inglaterra a vencer por 3-2 a Croácia, mas lá está, neste caso não é por culpa própria que a equipa não tem chegado a mais golos, não é porque não quer, é porque não consegue, já criou inúmeras oportunidades. Bola para a Croácia, vai para o ataque a equipa croata, o remate de meia distância, primeiro remate à baliza da Croácia na segunda parte, defendeu o guarda-redes Pickford e vai jogar já curto com o seu lateral. O seu lateral esquerdo, neste caso, da equipa inglesa. Lá está o O'Reilly, jogador do Manchester City. A ficar com a bola, o O'Reilly a trocar com John Stones. Tenta bater para a frente para o recém-entrado Eberet Chiedze. Recupera, porém, a equipa da Croácia, que tenta reagir à superioridade da equipa inglesa. Recordo que houve várias mexidas nos últimos minutos. No caso croata, saíram Luka Modric, Luka Vucevic e Petar Musa. Entraram Mateo Kovacic, Marko Pasalic e Igor Matanovic. Na equipa inglesa saíram Declan Rice, Noni Madueke e Anthony Gordon. Entraram Morgan Rodgers, Bukayo Saka e Marcus Rashford. São as mexidas de ambos os treinadores, Thomas Tuchel na equipa da Inglaterra e Zlatko Dalic na equipa da Croácia. Siga jogo, 78 minutos, a Croácia a perder por 3-2 perante uma grande Inglaterra, que tem sido muito superior, essencialmente na segunda parte. Se na primeira parte o jogo foi muito dividido, na segunda, claramente a Inglaterra a assumir-se como a melhor equipa em campo. Quando vai haver mais mexidas na equipa da Croácia, sai Mário Pasalic, entra Andreja Kramaric, jogador que joga na equipa do Hoffenheim da Alemanha, 34 anos de idade já para Kramaric. Kramaric, já sabemos, é um dos pontas-lança de excelência da equipa croata, já com muitos golos na história do futebol croata, e alguns deles muito importantes na história croata. Ele que já marcou, ouçam bem, 34 golos pela seleção, só batido por Ivan Perisic, que já marcou mais um, 35. Lá está a equipa inglesa outra vez com bola, a tentar de novo a senhorear-se do comando da partida. Não quer dar nada à Croácia e à Inglaterra, mas é provável que com o andar do jogo a Inglaterra se proteja mais. Numa altura em que sai Jude Bellingham, muito aplaudido, o craque do Real Madrid, ele que marcou o terceiro gol da Inglaterra numa grande arrancada pelo lado direito do ataque inglês, depois a chutar ao canto inferior do lado oposto, a bola bateu no poste e entrou na baliza da Croácia no 3-2 para a Inglaterra. Entra para o seu lugar, está a jogar de máscara o número 25 da Inglaterra, é ele, Dev Spence, jogador do Tottenham, ainda não marcou um só golo pela seleção. Dev Spence então a entrar na equipa inglesa para o lugar do Jude Bellingham. Estamos a falar de um jogador ainda muito jovem, Dev Spence. Vai então, muito jovem, é como quem diz, tem já 25 anos, mas não tem tido muitas oportunidades na seleção, mas foi convocado para este Mundial. Minuto 80 do jogo, a Croácia agora com mais bola, Inglaterra 3, Croácia 2.
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0: FM. 10 minutos para os 90. Vamos ver se a Croácia consegue dar mais nesta reta final do jogo. Inglaterra não tem dado qualquer hipótese, a Croácia que então esgotou as mexidas agora, com Nikola Vlasic a entrar para o lugar de Baturina e Andreja Kramaric a entrar para o lugar de Mário Pasalic. Portanto, 5 mexidas já na equipa croata, que assume então agora mais vontade de discutir ainda este jogo. Croácia que marcou 2 golos, mas a sua expectativa de golo deste jogo é inferior a 0,5. Portanto, de certa forma, foram ocasionais os golos da Croácia. Resultaram de ações que resultaram, digamos, de fatores aleatórios do jogo. Um grande pontapé de meia distância de Baturina e um passo a rasgar no timing certo para uma grande assistência de Perisic e um grande pontapé do ponta-de-lança Petar Musa. Lá está a equipa inglesa outra vez no ataque, bola no corredor central, Morgan Rodgers a jogar ali para Anderson, ainda em campo, bate para a esquerda, recebe O'Reilly, jogou para Dev Spence, tenta ir para a cabeceira, muito bem, linha final, corta a Croácia e vai já para a resposta, não consegue. Inglaterra volta a cortar, de novo Spence, mas há falta. Considera o árbitro que há falta sobre o jogador da equipa croata. Não concordou com a decisão o jogador inglês, livre para a Croácia, já batido, bola para trás para Gvardiol. Gvardiol avança no ataque, bate para a esquerda, é para Perisic. Lá está Perisic para o corredor central, a bola a ser jogada por intermédio do jogador que entrou para o lugar de Modric. Estamos a falar de Kovacic, bate na grande área e corta a Inglaterra de qualquer maneira. Spence vai tirar a bola dali, 11 na camisola, tirou para o ataque, recupera a equipa croata, a bola de novo para a equipa da Croácia. Gvardiol deixou para Starinzic, a corredor central, encontra Igor Matanovic, o ponto de lança a receber, a jogar para trás para o Kovacic, outra vez a equipa da Croácia. Starinzic, tudo para trás, Gvardiol, Sutalo, troca a bola à equipa croata, lado esquerdo, atenção, levantou, grande área, sai o Pickford, choca com o companheiro, insiste a Croácia, pode cruzar, arrisca na esquerda, que perigo, bola para Stanisic, vai levantar, cruzamento, sai o baixinho, corta a equipa da Inglaterra, insiste a Croácia, agora mais forte na partida, Kovacic a jogar com um companheiro, é Pasalic, a Pasalic para a direita, joga Vlasic, joga curto com um companheiro, outra vez para a organização ofensiva da Croácia, lado direito, a bola para Vlasic, vai para o cruzamento, levantou para a esquerda, aparece Stanisic, corta a equipa da Inglaterra, ainda a Croácia, outra vez Kovacic, vai para a baliza, prepara o pontapé, matou Pickford, agarrou o guarda-redes da Inglaterra, está melhor no jogo a equipa da Croácia. Inglaterra

0: para a equipa inglesa. Lado esquerdo, joga na defensiva inglesa Nico O'Reilly, jogador do Manchester City. Bate para o meio, joga Ancry, aliás Ezri Konsa dá para Reece James, adiantou, bem trabalhado, é para Marcus Rashford, acelera pela direita, Bukayo Saka, a tabela, Rashford de novo, bem jogado, grande velocidade, Bukayo Saka, 3 para 1, pode ser fatal, a Inglaterra pode marcar, Marcus Rashford puxou para dentro, atirou, golo! Golaço, Marcus Rashford! Marca a Inglaterra! Gol!
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0: Gol! Da Inglaterra! Explosividade total da equipa inglesa! Bukayo Saka a rasgar o passe para Marcus Rashford. O jogador do Barcelona recebeu de pé esquerdo, puxou para o pé direito e atirou ao canto inferior esquerdo da baliza da Croácia. Espetáculo Marcus Rashford a marcar pouco depois de ter entrado. O jogador do Barcelona, que fez 11 golos pelo Barcelona nesta época, marca o seu 18º golo pela seleção. Estou a adorar a Inglaterra. Que exibição monumental da Inglaterra na segunda parte. Minuto 86. Inglaterra 4, Croácia 2.
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3: O Luís Bento com um quarto gol que me parece machadada final na vitória para a na seleção inglesa.
0: Machadada final nas aspirações croatas e corolário natural da grande exibição inglesa neste jogo, numa altura em que vai entrar Mark Guéhi para o lugar de John Stones, dois jogadores que jogam na mesma equipa no Manchester City. Curiosamente, no Manchester City, John Stones geralmente é titular e Mark Guéhi geralmente, aliás, ao contrário, John Stones geralmente é suplente e Mark Guéhi geralmente é titular na seleção. Pelo menos hoje acontece o oposto e mais do que justo. Este quarto gol da Inglaterra, que nunca deixou de querer mais, é verdade que marcou apenas, digo eu, 4 golos, mas volto a repetir, o dado esmagador da Inglaterra são 22 remates, 11 deles enquadrados à baliza e 7 grandes oportunidades. Espetacular a Inglaterra no jogo e, de facto, a encher as medidas com o futebol de alta espetacularidade da equipa inglesa, que agora sim vai tentar baixar o ritmo de jogo, mas diria que só mesmo agora, quando chegou ao 4-2, porque a Inglaterra não parou de querer mais e mais e mais. E atenção à explosão de ataque da Inglaterra, porque saiu quem saiu e entrou quem entrou, isto é, Bukayo Saka e Marcus Rashford estavam no banco. Uma seleção que se dá ao luxo de deixar no banco Eberechi Eze, Marcus Rashford e Bukayo Saka, bem, temos aqui uma senhora equipa, porque estamos a falar em 3 extremos de grandíssima qualidade, fora os que estão a titular, como Madueke e Anthony Gordon. Portanto, é uma Inglaterra com uma capacidade na frente absolutamente incrível. E ainda deixou de fora da convocatória jogadores como Cole Palmer e Grealish. Grealish ficou de fora. E o homem do Chelsea, Cole Palmer, que passou ao lado da época, não esteve nada bem no Chelsea, acabou também por não ser convocado. Eis como houve, na minha opinião, coragem de Thomas Tuchel em não olhar a nomes e em deixar de fora jogadores que eram quase sempre titulares da seleção e até jogadores que não falhavam competição nenhuma, mas lá está. O seu rendimento baixou, as suas exibições, o seu desempenho desportivo baixou e não houve contemplações, ficaram de fora do Mundial. Bola para a equipa da Croácia, que obviamente vai tentando agora um autêntico milagre, mas é impossível. Bola para Josip Stanišić, ele a jogar como

0: Ala direito da equipa, ala esquerda, aliás, da equipa croata. Foi uma surpresa ver o Sanizic jogar neste lado, mas é o que está a acontecer. Tem sido Josip. Aliás, em relação ao início do jogo, não estava a ser assim. Isto é, o Perisic estava a jogar na esquerda e o Sanizic na direita. Mas agora, com as mexidas, a equipa ficou a jogar apenas com 4 defesas, porque um dos centrais saiu, Vuskovic. A equipa arriscou baixando os laterais e jogando apenas com 2 centrais, mas diria que não resultou perante uma Inglaterra que na segunda parte foi um verdadeiro rolo compressor. Minuto 90 de jogo, Inglaterra 4, Croácia 2.
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0: 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Inglaterra a dar espetáculo, a ganhar por 4-2 à Croácia neste jogo do Mundial. Abre então mais um grupo do Mundial 2026 e claramente que a Inglaterra aqui a mostrar que não quer deixar os seus créditos por mãos alheias, não quer adiar as decisões da passagem. Já sabemos que neste Mundial uma vitória basicamente garante apuramento, nem que seja como melhor terceiro classificado. Isto é, já o disse várias vezes, que dos 12 terceiros classificados, 8 vão para a fase seguinte, portanto apuram-se, apenas os 4 piores terceiros classificados não se apuram. Diria que quem faz uma vitória garantidamente vai ser um dos 8 melhores terceiros, não tenho dúvidas sobre isso. Portanto, diria que ganhar um jogo logo a abrir é garantia de apuramento. Por isso, não percebo muito bem a atitude de equipas como Portugal, Espanha. Diria que provavelmente as duas grandes decepções naquilo que foi o seu rendimento e o seu desempenho nos jogos iniciais. Diria que tanto Espanha como Cabo Verde perante, aliás, tanto Espanha como Portugal perante o que revelaram, de facto não mereceram ganhar os seus jogos, apesar dos 80% de posse de bola que tiveram as duas equipas. Bola para a equipa inglesa, pontapé na frente, guarda-redes inglês a despachar a bola para o ataque. A Croácia já sem armas depois do golo de Marcus Rashford. Claramente que o jogo ficou decidido. Bola para a equipa da Croácia a tentar ainda pelo menos um terceiro golo, porque uma coisa é certa, é importante os golos também neste Mundial. É importante não só os golos que se marcam, mas também quando se perde, é importante que não seja por muitos. Já sabemos das histórias de outros mundiais que muitas vezes há apuramento por um golo, às vezes é mesmo por um golo, e às vezes até é um golo que nem é diferença no golo average, é mesmo, imaginem duas equipas com uma equipa um golo marcado e um sofrido e outra dois golos marcados e dois golos sofridos, às vezes o golo average é o mesmo, mas o facto de se marcar um golo a mais às vezes dita os apuramentos, pode acontecer neste Mundial. Portanto, diria que a Croácia tem tudo a ganhar em perder apenas por 4-3 e não por 4-2. Vamos ver se conseguirá. Bola para a linha final. Pum, tapete de canto para a Croácia. Faltam 2 minutos. A Croácia a tentar ainda um terceiro golo. Muito bem, Ivan Perisic, o jogador do PSV, em dúvida. Diria que tem estado muito em jogo, apesar da sua idade. 37 anos, um dos mais inconformados. Bate agora um canto na grande área, segundo posto, cabeceamento, a bola a sobrar, vai marcar a Croácia, grande defesa! grande defesa de Pickford. E a Inglaterra vem com tudo para o 5-2. Bukayo Saka já passou, já tocou, vai marcar. A Inglaterra não passa. Marcus Rashford, muito bem trabalhado com Bukayo Saka. Marcus Rashford tentou fazer a mesma coisa que há pouco, mas desta feita o jogador croata não foi na cantiga. Há pouco, grande oportunidade para a Croácia e atenção, não foi o Pickford que defendeu, foi o ponta de lança Harry Kane. Bem, meu Deus, o Harry Kane deu o corpo ao manifesto e levou uma verdadeira bolada na zona do estômago. Espetacular atitude de Harry Kane, incrível. Não só marcou dois golos, não só jogou muito no ataque, como é ele que agora impede um gol cantado à equipa da Croácia. Vai acabar a partida, a Inglaterra beneficia ainda da marcação de um pontapé livre. O último lance do jogo, já batido, Harry Kane quer ir para o hat-trick, tira a Croácia. Tira a Croácia, vai acabar a partida. Estamos nos instantes finais do jogo. A Inglaterra com uma grande vitória sobre a Croácia, mais do que justa. Futebol de grande qualidade por parte da equipa inglesa. Vai acabar o jogo. A equipa croata ainda tentou qualquer coisa nesta partida, mas não conseguiu. Uma altura em que há uma bola que sobra para as bancadas e é loucura por parte do adepto que acabou por agarrar a bola e ficou felicíssimo da vida agarrado à bola. Tenta a Croácia ainda qualquer coisa, último lance do jogo, 4-2 para a Inglaterra, vai a Croácia no ataque, atenção Kramaric, vai para a esquerda, cruzamento para a baliza, Pickford, agarrou Pickford e acabou, final do jogo, Inglaterra imparável, 4, Croácia 2.
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2: E fecho de contas relativamente a esta na partida do Grupo L, primeira jornada que começou com este Inglaterra 4 na Croácia 2, admirado na seguir-se já pela meia-noite desta na quinta-feira, no embate que coloca frente a frente a seleção do Ghana, diante da seleção do Panamá, já no que diz respeito a este duelo, Inglaterra acaba por levar a melhor a conquistar aqui os 3 pontos e assume-se para já, ainda que provisoriamente, como líder das contas deste Grupo L. Para além de Inglaterra e Croácia, temos então ainda as seleções do Ghana e do Panamá. Em relação a esta vitória da seleção inglesa por 4-2, de resto, olhando também aos vários fatores de jogo, muito mais rematadora na equipa inglesa perante esta equipa croata, que acabou também por ter menos posse de bola em relação à seleção inglesa, que termina também com mais pontapés de canto convertidos. Durante toda esta partida, os números falam por si. Luís Bento, uma vitória que se adequa na seleção que mais eficaz foi durante toda a partida e que mais golos marcou.
0: Muito mais do que eficácia. Foi a equipa que cilindrou a outra. Os dados estatísticos são impressionantes. 22 remates, 11 deles enquadrados, 7 grandes oportunidades, 8 cantos a favor. Foi esmagadora a exibição da Inglaterra, que foi muito superior à Croácia. Diria que este fato peca por escasso. A Inglaterra podia e devia ter somado ainda mais golos. Tamanha foi a sua superioridade. Harry Kane por 2 vezes, Jude Bellingham, Marcus Rashford. É um verdadeiro rolo compressor esta seleção inglesa, com grandes jogadores em todas as zonas do terreno, inclusive no ataque, onde há 6 jogadores gigantes, com uma capacidade muito acima da média, sejam os que jogaram a titular, sejam os que foram suplentes. É uma Inglaterra com mil e uma soluções, muito forte em todos os momentos do jogo, seja no ataque organizado, seja na bola parada, seja no ataque rápido, seja no contra-ataque. Uma equipa que literalmente encheu o campo, foi festival de futebol. Inglaterra a justificar o estatuto de favorita e de equipa que ocupa nesta altura o 4º lugar do ranking mundial, a mostrar o que é entrar no Mundial. É entrar com tudo, é entrar com paixão, é entrar com atitude, é entrar com vontade de ganhar, é entrar com vontade de fazer golos. A Inglaterra foi tudo isso e ganhou de forma categórica. Inglaterra 4, Croácia 2.
2: E está assim fechado este duelo que estivemos a acompanhar com o relato na primeira Rádio Desporto, através das várias plataformas. E desde logo com esta vitória por 4-2 da seleção inglesa, na equipa dos Três Leões, coloca-se assim que ainda provisoriamente, precisamente, na liderança deste grupo L, deste Mundial 2026. Uma partida entre Inglaterra e Croácia, que pode escutar através da Gol FM em Portugal, em Moçambique, na Guiné-Bissau, assim como também em Cabo Verde, através da Rádio Morabeza, também através da 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Campeonato do Mundo 2026. 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Hoje nós estivemos a acompanhar 4 partidas, na Argentina 3, na Argélia 0, Áustria 3, Jordânia 1, nestes jogos durante a madrugada desta quarta-feira, e ao final do dia estivemos com grande destaque a acompanhar esse duelo entre Portugal e República Democrática de Congo, uma estreia algo amarga para Portugal, que acabou por não conseguir o seu objetivo de vencer na sua estreia deste Campeonato do Mundo, acabou por empatar a uma bola diante da República Democrática de Congo. E terá no outro jogo deste Grupo K, já na madrugada desta quinta-feira, com o Uzbequistão Colômbia, a partir das 3 da manhã, já a partir da meia-noite, completa-se também na jornada 1 deste Grupo L, Grupo de Inglaterra na Croácia. Inglaterra bateu por 4-2 a seleção croata numa partida com a narração de Luís Bento e coordenação de José Carlos Leal. A partir da meia-noite, temos então o outro jogo deste Grupo L, com frente a frente entre Gana e Panamá. 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Já sabe que daqui a poucos minutos voltamos a abrir-se no pano para mais um jogo relativo a este Mundial 2026. Continuamos com esta jornada deste Campeonato do Mundo a partir das 0 horas, a partir da meia-noite desta quinta-feira, com Gana na Panamá. Mais uma grande partida para acompanhar, claro está, com relato na Gol FM. Foi um gosto estar consigo. Continuação de boa quarta-feira. E já sabe que a partir da meia-noite devemos acompanhar mais um jogo Gana-Panamá, ainda que às 3 da manhã tenhamos também o Uzbequistão-Colômbia, outra partida do Grupo de Portugal. Até já.
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0: E agora seguimos com os craques mundiais neste produto 100% palavra.
1: Eu creio que é um gol sonhado.
2: Diego Armando Maradona é um dos nomes que salta à vista em cada pergunta sobre os melhores jogadores de sempre. El Pibe confunde-se com a história do futebol e foi no Argentinos Júniors que vestiu a sua primeira camisola, iniciando uma carreira que viria a ter contornos de um bom filme dramático. Golos e mais golos conquistaram de imediato a opinião pública argentina, que percebeu instantaneamente que ali poderia estar um diamante transgeracional. E não se enganaram. Maradona marcou uma era ao serviço do seu clube de formação, o suficiente para merecer a chegada ao Boca Juniors, o gigante de La Bombonera, onde se estreou após 116 golos em 5 épocas. O registro inigualável para um médio ofensivo teve continuidade pelos chineses, onde esteve por apenas uma temporada antes de viajar para a Europa. A primeira paragem foi em Barcelona, lugar onde se afirmou após uma campanha desastrosa da Argentina no Mundial de 82. 2 anos na Catalunha valeram-lhe o estatuto de um dos melhores jogadores do mundo, para além de 3 títulos nacionais, embora também tenha começado uma série de episódios extra-campo que deixaram uma mancha no seu percurso enquanto jogador. A dureza dos adversários por Espanha valeu-lhe várias quesílias com rivais e com a sociedade espanhola, polémicas essas que precipitaram a saída para a Itália. Em Nápoles, no sul subdesenvolvido do país, o astro argentino foi elevado ao estatuto de Deus. Historicamente incapaz de rivalizar com os gigantes do Norte, o Napoli investiu esforços para montar uma equipa competitiva, oferecendo condições para que o seu novo número 10 brilhasse como nunca. 7 temporadas foi o tempo que passou no estádio São Paulo, entretanto rebatizado com o seu nome, muito devido às conquistas de 2 campeonatos italianos, os únicos da história do clube até o ano de 2023. Para além desses feitos, Diego Maradona conduziu o Spartanopei à vitória na Taça UEFA de 89, numa altura em que tinha uma alegada relação estreita com a poderosa máfia da cidade. De resto, a vida social de El Pibe ficou conhecida pela ligação às drogas e outros delitos, com histórias intermináveis que ainda hoje são guardadas em cada canto da cidade. Foi também durante o seu tempo no Napoli que o argentino escreveu o capítulo mais bonito da sua carreira, quando em 1986, com a autoproclamada Mão de Deus, levou a sua seleção à conquista do Mundial do México. 5 golos e 5 assistências foram decisivos para o título mais desejado, que culminou com a atribuição do prémio de melhor jogador do mundo à grande estrela da Albiceleste. Diego viria a regressar à Espanha em 1992, vestindo a camisola do Sevilha, antes de voltar ao seu país natal, numa fase descendente da carreira, para se despedir ao serviço do Newell's Old Boys e, claro, do seu Boca Juniors. Não há futebol sem Maradona, nem Maradona sem futebol. O seu pé esquerdo abençoado tornou-se maior que a sua personalidade excêntrica, com amor e ódio a caminharem lado a lado nas opiniões espalhadas por todo o mundo. O seu estilo inconfundível influenciou fornadas inteiras de futebolistas, preservando uma verdadeira religião em volta da sua memória, ainda hoje praticada por milhões de crentes em El Diego.
1: 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Creo que Gilton sale así todo el arco me tapaba. 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
3: Cortiza la pelota Maradona. 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Y es el tercer gol a tocar para Borussia que siempre Maradona.
1: 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Pero era tan grande la alegría. 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
0: E está agora na hora de trazer mais um gigante adormecido à Golo FM.
2: O IFK Gotemburgo, fundado em 1904, é um dos clubes mais bem-sucedidos e tradicionais da Suécia. Com sede em Gotemburgo, a equipa faz parte da elite do futebol sueco e possui uma rica história de conquistas, tanto no plano doméstico como no internacional. Nos primeiros anos, o Gotemburgo rapidamente se destacou no futebol do país. Em 1908, apenas 4 anos após a sua fundação, o clube conquistou o seu primeiro título da Svenska Mästerkuppen, o título do campeonato sueco da época. Ao longo das décadas seguintes, o clube continuou a ser uma força dominante, conquistando vários títulos nacionais e consolidando-se como uma referência no futebol do país. A década de 1980 é considerada a era de ouro do IFK Gotemburgo. Durante esse período, o clube alcançou um feito que o catapultou para o cenário internacional, a conquista da Taça UEFA. Em 1982, sob o comando do treinador Sven-Göran Eriksson, o Gotemburgo surpreendeu a Europa ao vencer a competição, derrotando o poderoso Hamburgo na final com o agregado de 4-0. Cinco anos depois, em 1987, o Gotemburgo voltou a brilhar na Taça UEFA, conquistando novamente o troféu. Desta vez, a equipa sueca venceu o Dundee United, da Escócia, na final, com um resultado global de 2-1. Esta dupla conquista internacional, somada ao sucesso doméstico, fez com que o clube se tornasse uma referência no futebol europeu durante a década de 1980. Além do sucesso nas competições europeias, o Gotemburgo manteve a sua hegemonia no futebol sueco ao longo dos anos. Com mais de 18 títulos da Allsvenskan, o clube é um dos maiores vencedores do campeonato do país. Entre 1990 e 1996, o Gotemburgo venceu o campeonato por 6 vezes, reforçando o seu estatuto como uma das equipas mais dominantes do futebol da Escandinávia, e durante esse período o clube também participou em várias edições da Liga dos Campeões, alcançando os quartos de final em 1995. Apesar do seu sucesso histórico, o Gotemburgo enfrentou dificuldades nas décadas seguintes, com uma crise financeira e uma queda de rendimento desportivo. Contudo, conseguiu reerguer-se e em 2007 voltou a conquistar o campeonato sueco, pondo fim a um jejum de 11 anos sem títulos. Nos últimos anos, o Gotemburgo tem lutado para retomar o seu lugar entre as melhores equipas da Suécia, mas o seu legado de conquistas e a sua tradição continuam a fazer do clube um dos maiores do futebol. O Gotemburgo é o único clube sueco a ter conquistado 2 taças UEFA, um feito que o coloca entre os grandes clubes europeus. A sua capacidade de competir de igual para igual com equipas das principais ligas europeias, especialmente durante a década de 80, faz do clube um dos nomes mais respeitados do futebol sueco e escandinavo.
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0: Seleções, equipas mais pequenas que surpreenderam gigantes em grandes torneios, que provaram que no futebol nada é impossível e que a história se escreve muitas vezes com o coração. 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
2: A seleção da Hungria entre 1950 e 1954, conhecida como a Equipa de Ouro ou Magiares Mágicos, marcou uma era de glória no futebol mundial, sendo considerada uma das maiores seleções de todos os tempos. Liderada pelo técnico Gustav Sebes e capitaneada por Ferenc Puskás, a equipa destacou-se pela inovação tática com um estilo de jogo ofensivo e envolvente que deixou uma marca indelével no futebol. A fase de ouro começou com uma série de vitórias avassaladoras. Entre 1950 e 1954, a Hungria manteve uma sequência de 31 jogos invicta, sendo conhecida pelo seu sistema tático revolucionário, o 4-2-4, que incluía movimentações ofensivas rápidas e uma troca constante de posições entre os jogadores. Além de Puskás, a equipa contava com talentos como Sandor Kocsis, Zoltán Sibor e Jozef Bozsik, jogadores que formaram uma das linhas ofensivas mais temidas da época. O ponto alto da campanha húngara foi a conquista da medalha de ouro nos Jogos Olímpicos de 1952, em Helsínquia, onde a Hungria venceu a Jugoslávia por 2-0 na final, mostrando ao mundo o seu poderio. Além disso, a seleção também ficou célebre pela histórica goleada de 6-3 sobre a Inglaterra em 1953, no lendário estádio de Wembley, um feito inédito, já que os ingleses nunca haviam perdido em casa para uma equipa fora do Reino Unido. Este resultado consolidou a Hungria como favorita ao título mundial de 1954. Nesse mesmo campeonato do mundo, disputado na Suíça, a Hungria era amplamente favorita. Durante a competição, os húngaros aplicaram uma impressionante goleada de 8-3 sobre a Alemanha Ocidental na fase de grupos. No entanto, na final, enfrentando novamente os alemães, a Hungria sofreu uma inesperada derrota por 3-2, numa virada que ficou conhecida como o Milagre de Berna. Apesar de ter aberto 2-0 nos primeiros minutos, a equipa não conseguiu segurar a vantagem, perdendo a sua invencibilidade num dos momentos mais surpreendentes da história do futebol. Mesmo sem o título mundial, a Hungria de 1950 a 1954 é lembrada pelo seu legado tático e futebolístico, que influenciou profundamente gerações futuras de jogadores e treinadores. A combinação técnica, disciplina tática e criatividade ofensiva deixaram uma marca profunda no desporto, com Ferenc Puskás e seus companheiros eternizados como lendas do futebol mundial.
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0: E agora seguimos com o perfil do jogador neste produto 100% Palavra.
2: Perfil do jogador. O Anderson Galeno, nascido a 22 de outubro de 1997 em Barra da Corda, Brasil, é um avançado conhecido pela sua velocidade e capacidade técnica. Começou a carreira nas camadas jovens do Trindade, antes de se transferir para o Grêmio Anápolis. Em 2016, chamou a atenção do Futebol Clube do Porto, que o integrou na sua equipa B. Após impressionar pela equipa secundária, Galeno teve uma breve passagem pela equipa principal dos Dragões, sendo depois emprestado ao Portimonense e ao Rio Ave, onde se destacou especialmente na temporada de 2018-2019. As suas atuações consistentes levaram o Braga a contratá-lo nesse mesmo ano e aí Galeno consolidou-se como um dos melhores extremos do campeonato português, ajudando o clube a conquistar a Taça de Portugal em 2021. Em 2022 regressou ao Futebol Clube do Porto, onde continuou a evoluir, tornando-se uma peça importante nas competições nacionais e europeias. Galeno também tem sido um elemento-chave na conquista de títulos recentes pelo clube, incluindo o Campeonato Nacional e a Taça de Portugal.
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0: Os seus prémios, troféus, são apenas uma pequena amostra do impacto que tiveram com o seu legado a ultrapassar as fronteiras do desporto. Está na altura de trazermos mais um craque da Liga Portuguesa aqui à Primeira Rádio Desporto.
5: Sempre gostei de jogar a bola.
2: Eusébio da Silva Ferreira, um nome incontornável do futebol mundial, com especial destaque na Liga Portuguesa, onde passou grande parte da sua carreira. Difícil é ficar indiferente ao Pantera Negra, nascido em Lourenço Marques, atual Maputo, a capital da antiga colónia portuguesa de Moçambique. Foi muito cedo que se descobriu o talento para o futebol, que era algo intrínseco a este jovem que cresceu no bairro da Mafala, uma das zonas mais pobres da cidade e que chamou a atenção do Sporting de Lourenço Marques, equipa onde nasceu para o Desporto Rei. Com apenas 15 anos, Eusébio destacou-se na equipa principal, apontando 9 golos nos primeiros 4 jogos ao serviço do clube. Rapidamente aumentou a sua soma de forma inacreditável na época, chegando à marca de 77 golos em 42 partidas, imagine-se, que realizou no seu país natal. Também a façanha não passou despercebida aos gigantes portugueses, que imediatamente entraram em guerra para o trazer para os seus quadros. O primeiro a tentar a sorte foi mesmo o Futebol Clube do Porto, seguido de Sporting e Benfica, que apoiados pelos apelos que recorrentemente fariam ao Estado português, lutaram até ao fim pelo avançado. Contudo, a palavra da mãe de Eusébio foi dada aos responsáveis encarnados, que tiveram inclusive de o reter no Algarve na sua chegada a Portugal, com receio que o jogador fosse aliciado pelos deões para rumar a Alvalade. Apenas quando a Federação Portuguesa de Futebol decretou que as águias teriam razão na disputa pela contratação, é que foi possível a Eusébio viajar para Lisboa, onde finalmente envergou a camisola da sua vida. O resto, como em grande parte deste conto, é história. 472 golos em 440 jogos é a marca registada do seu pontapé canhão pelo Benfica, onde foi o principal responsável pelos anos mais gloriosos da existência do clube. O seu primeiro ano traduziu-se na vitória da Taça dos Clubes Campeões Europeus, ainda sem a sua participação, porém, na época seguinte, com 29 golos apontados, Eusébio foi o diamante benfiquista na revalidação do maior título do velho continente. Em 62-63, o Pantera Negra ainda levou as águias a mais uma final, perdida para o Milan, assim como em 64-65 e 67-68, anos em que se sagrou o melhor marcador da competição, perdendo, contudo, os jogos decisivos frente ao Inter e Manchester United. Em praticamente 15 temporadas com o manto do Benfica, Eusébio venceu 11 campeonatos nacionais, aos quais juntou 5 taças de Portugal. Contribuiu de forma incomensurável para uma das maiores hegemonias da história do futebol português, tornando-se uma figura global do país, numa altura em que dividia o trono mundial com Pelé. Foi o melhor marcador do campeonato por 7 ocasiões, registros que lhe permitiram, por 2 vezes, receber o prémio da Bota de Ouro, oferecido ao goleador máximo do futebol europeu. A essa distinção juntou-se a Bola de Ouro da France Football, que eternizou o nome do português como o melhor jogador do mundo em 1965. Aos 33 anos, no ano da Revolução de Abril, o ponta-de-lança decidiu abraçar uma nova aventura, rumando aos Estados Unidos da América para ser uma das estrelas do campeonato. Por aí, foi atleta dos Boston Minutemen, para além dos Las Vegas Quicksilvers e dos New Jersey Americans, emblema onde se retirou do futebol em 1978. Pelo meio, teve ainda passagens pelos canadianos dos Toronto Metros Croatia, assim como do Beira-Mar e União de Tomar, equipas portuguesas que tiveram o privilégio curto, diga-se, de receber um dos maiores nomes que já pisou os relvados nacionais. Ao serviço da seleção portuguesa, foi o melhor marcador do Mundial de Inglaterra 1966, ainda hoje a maior performance da equipa das esquinas num campeonato do mundo com o 3º lugar. Durante muito tempo, Eusébio da Silva Ferreira foi sinónimo de futebol português, preservando a sua memória e estatuto de rei para lá da sua morte, em 2014, sentida e chorada por todo o país. Até ao final dos tempos, poucos serão o que se aproximarão da lenda do Pantera Negra, que deixou uma marca inabalável em todos aqueles que viram ou recordaram a sua história com a bola no pé.
5: Grande golo que marquei.
6: Em primeiro lugar, eu me falo deste jogo muito difícil, mas eu fazer os possíveis para fazer uma boa exibição e honrar o futebol português.
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0: Olhamos agora nesta emissão para os craques mundiais. Apesar da sua ausência no campo, o legado destes jogadores continua a inspirar novas gerações que procuram também alcançar a mesma grandeza. É para ouvir também aqui na primeira Rádio Desporto, os craques mundiais com o Hugo Taveira.
2: Lothar Matthaus é uma das maiores lendas do futebol mundial, conhecido pela sua versatilidade, liderança e longevidade em campo. Nascido a 21 de março de 1961 em Erlangen, na Alemanha, Matthaus teve uma carreira que atravessou mais de duas décadas, acumulando títulos tanto a nível de clubes como de seleções. Ao longo da sua carreira, destacou-se pela sua capacidade de jogar em várias posições, desde médio centro a líbero, sempre com uma entrega impressionante e uma visão de jogo apurada. Matthaus é o jogador com mais internacionalizações pela seleção alemã, com 150, e é reconhecido como um dos jogadores mais completos da sua geração. O seu percurso começou no Borussia de Mönchengladbach, onde rapidamente deu nas vistas. Após destacar-se na Bundesliga, Matthaus foi convocado para a seleção alemã, ainda jovem, integrando o plantel no Campeonato Europeu de 1980, onde a Alemanha Ocidental se sagrou campeã. No entanto, foi com a transferência para o Bayern de Munique, em 1984, que Matthaus se tornou uma estrela mundial. Nos seus primeiros anos no Bayern, conquistou 3 títulos da Bundesliga, afirmando-se como um dos melhores médios do futebol europeu. O seu futebol dinâmico, capaz de atacar e defender com a mesma eficiência, e o seu poderoso remate tornaram-no uma peça essencial no meio-campo bávaro. A nível internacional, Matthaus foi protagonista em diversas competições, mas os mundiais foram o palco onde mais brilhou. Esteve presente em 5 campeonatos do mundo, um recorde para a época, e em 1986, na final contra a Argentina, Matthaus teve a tarefa ingrata de marcar Diego Maradona, um confronto icónico que ajudou a definir a rivalidade entre ambos. Embora a Alemanha Ocidental tenha perdido a final, o talento de Matthaus já era amplamente reconhecido. Em 1988, o jogador fez uma mudança para o futebol italiano, assinando pelo Inter de Milão, onde jogaria um papel fundamental. Sob o comando de Giovanni Trapattoni, Matthaus levou o Inter à conquista da Série A em 1988-89, quebrando um jejum de 9 anos. Essa equipa do Inter é lembrada como uma das mais fortes da história do clube e Matthaus foi a principal estrela, ajudando também a conquistar a Supertaça de Itália e a Taça UEFA em 91. A sua passagem por Itália solidificou o seu estatuto de um dos melhores jogadores do mundo. Mas foi no Mundial de 1990 que Matthaus viveu o seu maior momento. Capitaneando a seleção da Alemanha Ocidental, liderou a equipa até à vitória, conquistando o troféu em Itália. Matthaus foi o grande maestro do meio-campo, com exibições de encher o olho, marcando 4 golos no torneio, incluindo um dos mais belos da sua carreira, frente à Jugoslávia. Na final, a Alemanha Ocidental derrotou a Argentina de Maradona por 1-0, ligando a derrota de 1986 e coroando Matthaus como campeão do mundo. Após este feito, foi premiado com a Bola de Ouro em 1990, consolidando o seu lugar na elite do futebol global. Matthaus regressou ao Bayern em 1992, já como uma lenda viva. Na sua segunda passagem pelo clube, continuou a brilhar e já numa fase mais tardia da carreira, foi recuado para a posição de líbero, onde demonstrou a sua inteligência tática. Nos anos seguintes, ajudou o Bayern a vencer mais 4 títulos da Bundesliga e a Taça UEFA em 1996, tendo ainda um último grande momento internacional no Euro de 1996, onde a Alemanha, já unificada, voltou a conquistar o título europeu. Embora já não fosse a figura central da equipa, o seu papel de líder foi decisivo. Aos 39 anos, Matthaus deu mais uma prova de longevidade, participando no Mundial de 1998, tornando-se o primeiro jogador a disputar 5 campeonatos do mundo. Encerrou sua carreira internacional após o Euro 2000, mantendo o recorde de mais internacionalizações pela Alemanha. Continuou a jogar pelo Bayern até esse mesmo ano, antes de se despedir definitivamente do futebol no Metro Stars dos Estados Unidos. Lothar Matthaus é um nome que ressoa na história do futebol, não apenas pelas suas conquistas, mas também pelo espírito competitivo e capacidade de se reinventar ao longo de uma carreira tão longa. Com um impressionante total de 25 títulos conquistados, é uma verdadeira lenda do desporto.
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0: Vamos lá olhar agora para mais um gigante adormecido aqui na primeira rádio desporto.
2: O Hamburger Sportverein, ou Hamburgo na língua portuguesa, é um dos maiores gigantes adormecidos do futebol mundial. fundado em 1887, o emblema da cidade hanseática, com o mesmo nome, é descendente do antigo Sport Club Germania, equipa que acabou por fundir-se com o Hamburger FC e com o Falke Eppendorf. Conhecido também por HSV, o clube foi se tornando uma potência regional nos primeiros anos de existência. Devido ao crescimento nas competições do norte da Alemanha, a equipa foi-se começando a destacar também nas provas nacionais, alcançando o primeiro título de campeão nacional na longínqua temporada de 1923. Nesse ano, venceram a final do campeonato por 3-0 sobre o Union Oberschenowaida, juntando-lhe mais um título em 1928, dessa vez frente ao Viktoria Köln. Durante o Terceiro Reich, que coincidiu com a Segunda Guerra Mundial, o clube perdeu alguma força a nível nacional, conquistando acima de tudo vários troféus regionais. Situado na zona de ocupação britânica após o fim do conflito, foi aí que o Hamburgo tentou reerguer-se, somando dois campeonatos locais, embora tenha tardado até 1960 para voltar a tornar-se dominador ao nível nacional. Foi nesse mesmo ano que se tornou campeão alemão pela terceira vez, vencendo o Colónia na final, para além de se ter estreado na Taça dos Clubes Campeões Europeus. A campanha inaugural terminou apenas nas meias-finais, onde caiu aos pés do Barcelona, lançando os dados para uma década que viria a trazer a sua primeira Taça da Alemanha, 3 anos mais tarde conquistada sobre o Borussia Dortmund. Os feitos alcançados até então valeram ao clube o convite da Federação Alemã para participar na primeira Bundesliga, disputada na época seguinte, em que o seu avançado, Uwe Seeler, se sagrou o melhor marcador com 30 golos. Os anos 70 foram ainda mais risonhos para os Die Rothosen, agraciados pelas conquistas de mais uma Taça da Alemanha em 1976 e de uma Taça das Taças em 1977. Após eliminar o Atlético Madrid nas meias-finais, um resultado de 2-0 frente ao Anderlecht em Amsterdão deu o primeiro título europeu ao Hamburgo. Aproveitando o entusiasmo com os resultados recentes, a equipa germânica assegurou, 2 anos mais tarde, o primeiro de 3 campeonatos da Bundesliga em 4 temporadas. Esse foi, sem dúvida, o momento mais glorioso da história do HSV, que chegou inclusive à final da Taça dos Clubes Campeões Europeus, perdida para o Nottingham Forest em 1980, no estádio Santiago Bernabéu. No início dos anos 80, a equipa era uma das maiores potências continentais, estatuto que se confirmou com a maior conquista registada em 1983, quando levantou o troféu de campeão de Europa em Atenas. A vitória frente à Juventus por 1-0 foi conseguida com o golo de Félix Magath, um dos maiores nomes da história do clube, que eternizou o Hamburgo na elite restrita de emblemas que subiram ao trono europeu. Na década não terminaria sem mais um título da Taça da Alemanha em 1986, o último antes de um período mais pobre na chegada à virada do século. O regresso à Liga dos Campeões aconteceu em 2000-2001, assim como em 2006-2007, ainda assim sem conseguir ultrapassar a fase de grupos. A equipa ainda lutou pelo título alemão em 2006, perdendo-o para o Bayern de Munique, porém a partir daí não mais conseguiu ser competitivo dessa forma, entrando numa espiral decrescente até ao ponto mais negro da sua existência. Em 2018, o clube acabou despromovido ao segundo escalão pela primeira vez, de onde não saiu até ao momento, apesar das várias tentativas de subida de divisão. Uma história curiosa acerca desse momento é que no Volkspark Stadion, casa do emblema hanseático, estava colocado um relógio que contava o tempo exato da equipa na Bundesliga, exibido de forma orgulhosa por ser o único conjunto que participou em todas as edições desde a sua formação. Agora, o relógio foi removido do recinto, deixando no seu lugar as coordenadas da localização do mesmo. Com um percurso riquíssimo no futebol da Alemanha, o Hamburgo protagoniza um dos derbys mais apaixonantes do país, com o St. Pauli, outra equipa da cidade. A rivalidade com o Werder Bremen é também assinalável, com as equipas que ficam a 100 km de distância a formarem o conhecido Nordderby, ou Clássico do Norte. Durante muitos anos, os confrontos com o Bayern de Munique foram vistos como um conflito entre o norte e o sul do país, embora atualmente essa animosidade tenha esfriado por motivos competitivos. A viver uma das fases mais discretas desde a fundação há 137 anos, o Dinossauro, como é conhecido no seu país, é um dos gigantes adormecidos com maior contribuição para o futebol germânico e continental.
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0: A invencibilidade de algumas equipas em ligas nacionais ou europeias permanece como uma marca histórica, imortalizando os seus nomes nos livros do futebol. Está na altura de mais um grande feito histórico aqui na Golo FM.
2: A história do Bayern de Munique entre 1972 e 1976 é marcada por um dos períodos mais gloriosos do clube bávaro, consagrando-se como uma das melhores equipas da história do futebol. Essa era foi liderada por um núcleo de jogadores excepcionais e carismáticos que não apenas dominaram a Alemanha, como também conquistaram a Europa. A base dessa equipa foi construída ao longo da década de 1960, com a chegada de jovens talentos como Franz Beckenbauer, Gerd Müller e Sepp Maier, mas o verdadeiro ponto de virada veio em 1972, quando o Bayern conquistou o primeiro título da Bundesliga na década sob o comando do treinador Udo Lattek. Essa temporada de 1971-72 é considerada um marco inicial, pois o Bayern não só conquistou o campeonato, mas o fez com um estilo avassalador, estabelecendo recordes de golos e de pontos. Gerd Müller, artilheiro implacável, marcou 40 golos numa só época, recorde que perdurou por décadas na Liga Alemã. O Bayern ainda venceria a Bundesliga outras duas vezes consecutivas, em 72-73 e 73-74, consolidando a sua hegemonia no futebol germânico. A supremacia do Bayern, no entanto, não ficou limitada à Alemanha. O grande sonho europeu começou a realizar-se em 1974, quando a equipa conquistou a sua primeira Taça dos Clubes Campeões Europeus, a atual Liga dos Campeões. Na final, enfrentaram o Atlético Madrid e, após um empate dramático no primeiro jogo a um golo, o Bayern arrasou na repetição da partida, vencendo por 4-0, com destaque para a dupla letal de Gerd Müller e Uli Hoeneß. O título de 1974 foi apenas o início de um tricampeonato europeu consecutivo. O Bayern repetiu o feito em 1975, ao derrotar o Leeds United por 2-0, e em 1976, ao vencer o Saint-Étienne pelo mesmo placar, tornando-se apenas a terceira equipa a conquistar a Taça dos Campeões três vezes seguidas, igualando os feitos do Real Madrid e do Ajax. O Bayern de Munique dessa era era conhecido pelo seu estilo de jogo extremamente eficiente e por contar com jogadores de grande qualidade técnica e tática. O capitão Franz Beckenbauer, o Kaiser, foi líder dentro e fora de campo, desempenhando o papel de líbero com maestria, revolucionando a posição e tornando-se um dos maiores jogadores da história do futebol. Sepp Maier, por sua vez, foi um dos melhores guarda-redes da sua geração, enquanto Gerd Müller, o bombardeiro da nação, foi o grande responsável pelos golos, estabelecendo-se como um dos maiores goleadores da história do futebol. Outros nomes importantes dessa era incluem o versátil Paul Breitner e o atacante Uli Hoeneß, que também contribuíram imensamente para o sucesso do clube. A equipa dos bávaros coroou o seu domínio internacional ao conquistar a Taça Intercontinental em 1976, ao derrotar o Cruzeiro do Brasil com um resultado agregado de 2-0. Essa vitória foi fundamental para afirmar o Bayern como a melhor equipa do mundo nessa época. A formação de 1972 a 1976 entrou para a história como uma das maiores equipas de todos os tempos, não só pelo seu sucesso em campo, mas também pela maneira como revolucionou o futebol com o seu estilo moderno, técnico e coletivo. Jogadores como Beckenbauer, Bauer, Müller e Maier tornaram-se ícones do futebol mundial e o clube consolidou a sua posição entre as maiores potências do futebol europeu e global. Essa era de ouro estabeleceu as bases para o Bayern se tornar um gigante permanente do futebol europeu, reconhecido não apenas pelos títulos conquistados, mas também pelo impacto cultural e desportivo que gerou para o futuro do desporto.
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8: A versatilidade é uma marca dos melhores, que podem jogar em várias posições e adaptar-se a diferentes sistemas de jogo. É o perfil do jogador que destacamos agora na primeira Rádio Desporto.
2: Perfil do jogador. Luís Dias é um extremo com uma abordagem eletrizante ao jogo, destacando-se pela sua capacidade de romper defesas com uma mistura de drible preciso e aceleração fulminante. Nascido na Colômbia, atua preferencialmente pela ala esquerda, onde utiliza a sua velocidade e agilidade para desafiar os laterais adversários, criando constantes situações de um para um. O seu estilo agressivo e direto em direção à baliza faz dele uma ameaça constante, não só em jogadas de transição rápida, mas também em situações de ataque posicional, onde é capaz de desequilibrar defesas organizadas. Taticamente, Dias é um jogador dinâmico que se destaca pela capacidade de jogar tanto nas linhas quanto ao cortar para dentro, buscando o remate com o pé direito. Essa versatilidade tática torna-o imprevisível para os adversários. A sua visão de jogo e leitura das movimentações ao redor permitem-lhe combinar bem com os colegas em espaços curtos, mas o seu maior impacto reside na capacidade de alongar o jogo e criar espaço para os médios e avançados. Quando em posse, Dias é habilidoso em explorar os flancos, muitas vezes obrigando os defesas a recuar com receio da sua aceleração explosiva.
9: Defensivamente, Luís Dias também traz valor com uma ética de trabalho assinalável. Participa ativamente no processo de recuperação de bola, aplicando pressão alta e utilizando a sua velocidade para fechar linhas de passe ou obrigar o adversário a erros. Este compromisso defensivo encaixa perfeitamente em sistemas táticos que exigem dos extremos um envolvimento ativo na pressão pós-perda. A sua capacidade de finalização também tem evoluído, mostrando uma precisão notável em remates de meia distância e uma inteligência ao se posicionar dentro da área para finalizar cruzamentos. Além do mais, o colombiano oferece ainda uma ameaça constante, tanto no jogo aéreo, apesar da sua estatura relativamente baixa, quanto em remates de fora da área. Luís Dias é um jogador que personifica o futebol moderno, com uma combinação equilibrada de atributos técnicos, táticos e físicos. O seu impacto vai muito além dos dribles e assistências, sendo também uma peça fundamental em transições rápidas e fases defensivas de pressão, o que o torna indispensável em equipas que priorizam o ritmo e a intensidade.
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0: E seguimos agora nesta emissão com mais um craque da Liga Portuguesa.
9: Jonas Gonçalves Oliveira, conhecido simplesmente como Jonas, chegou ao Benfica em 2014 e rapidamente conquistou os adeptos pela sua técnica apurada, inteligência em campo e habilidade letal na finalização. Vindo do Valência, onde enfrentou dificuldades com lesões e irregularidade, Jonas encontrou uma nova vida no futebol português, transformando-se num dos avançados mais marcantes da história recente do clube lisboeta e da Primeira Liga. Na sua primeira época em Portugal, impressionou de imediato ao marcar 20 golos no campeonato, mostrando uma capacidade de adaptação notável e formando uma dupla memorável com Lima. Este impacto inicial foi apenas o começo de uma série de temporadas brilhantes, onde o avançado brasileiro se tornou a principal referência ofensiva do Benfica. Em 2015-2016, Jonas viveu um dos melhores momentos da carreira, marcando 32 golos no campeonato e sagrando-se o melhor marcador da Liga, ao mesmo tempo que ajudava os encarnados a conquistar o tricampeonato e mais tarde o tetra. Com o seu estilo elegante e precisão nas finalizações, Jonas conquistou a alcunha de pistolas entre os adeptos benfiquistas. Não era apenas um avançado goleador, mas também um jogador de equipa, capaz de criar jogadas e assistir os companheiros. A sua visão de jogo e inteligência permitiram-lhe resolver partidas decisivas com facilidade aparente e foi várias vezes determinante em jogos de alta pressão. Os seus golos de qualidade e a sua consistência renderam-lhe o prémio de melhor jogador da Liga Portuguesa em 2015 e 2016, reafirmando o seu estatuto como um dos maiores craques da competição. Apesar das lesões que começaram a surgir nas suas épocas finais, Jonas continuou a ser crucial para as Águias. Em 2018-2019, na sua última temporada como jogador, ainda contribuiu para o título de campeão, ajudando o clube a recuperar a hegemonia do futebol português. Terminou a carreira em 2019 como o segundo melhor marcador estrangeiro da história do Benfica, com 137 golos em 183 jogos, uma média impressionante que solidifica o seu legado entre os melhores avançados que passaram pelo clube. Jonas é recordado pelos adeptos encarnados com enorme carinho e admiração. A sua postura profissional, aliada ao talento incomum, deixaram uma marca duradoura no Benfica e na Primeira Liga. A figura de Jonas vai além dos números, é sinónimo de classe e de dedicação, um jogador que transformou o ataque benfiquista e inspirou uma geração de adeptos com a sua simplicidade e eficácia dentro de campo.
0: Está na altura dos craques mundiais. Muitos destes ícones do futebol mantêm-se ligados ao desporto, seja como comentadores, treinadores ou embaixadores de clubes e marcas. Outros, inclusive, já não estão entre nós. Mas fazemos questão de os recordar aqui na primeira Rádio Desporto.
9: Andriy Shevchenko, ou simplesmente Sheva, é uma das maiores lendas do futebol mundial. Nascido a 29 de setembro de 1976 em Dvirkishnia, na Ucrânia, Shevchenko destacou-se desde cedo como um talento raro. Iniciou a sua carreira no Dinamo de Kiev, onde rapidamente impressionou pelo seu poderio físico, velocidade e capacidade de finalização, características que o tornariam um dos melhores avançados da sua geração. Foi sob a orientação do lendário treinador Valery Lobanovsky que Shevchenko desenvolveu a sua técnica apurada e instinto de matador. Nos anos 90, o Dinamo de Kiev era uma das principais potências do futebol da Europa de Leste e Shevchenko desempenhou um papel fundamental na equipa, ajudando-a a dominar o campeonato.
2: campeonato ucraniano e a ter presenças marcantes nas competições europeias. Na Liga dos Campeões de 1997-98, Cheva ganhou projeção internacional ao marcar um hat-trick frente ao Barcelona no Camp Nou, numa vitória por 4-0 que espantou o mundo do futebol. Esta exibição cativou os olhares dos grandes clubes europeus, mas foi o AC Milan que garantiria a sua contratação em 1999. A chegada de Shevchenko a Milão foi um dos momentos mais decisivos da sua carreira. Logo na sua primeira época, o avançado ucraniano mostrou ao mundo a sua capacidade letal, tornando-se o melhor marcador da Série A, com 24 golos. Shevchenko formou uma parceria ofensiva impressionante com nomes como Rui Costa e Kaká, ajudando o AC Milan a reconquistar o estatuto de potência europeia. Com a camisola rossonera, conquistou a Liga dos Campeões em 2003, quando o Milan venceu a Juventus na final, nas grandes penalidades. Shevchenko marcou o penalti decisivo e levou o clube de volta ao topo do futebol europeu. Entre os títulos que conquistou no Milan, destacam-se ainda um Scudetto em 2004, uma Supertaça italiana e uma Supertaça europeia. No entanto, foi o seu desempenho individual que marcou uma era no futebol europeu. Em 2004, Shevchenko venceu a tão cobiçada Bola de Ouro, sendo coroado o melhor jogador da Europa, um feito que colocou definitivamente o seu nome entre os grandes do futebol. Ao longo das suas 7 temporadas nos rossoneri, Shevchenko marcou 175 golos em 322 jogos, tornando-se o segundo melhor marcador da história do clube, apenas atrás do sueco Gunnar Nordahl. Em 2006, Shevchenko trocou o Milan pelo Chelsea, numa das transferências mais caras da história do futebol à época. No entanto, a sua passagem por Londres foi marcada por lesões e dificuldades de adaptação ao estilo de jogo mais físico e intenso da Premier League, e apesar de momentos de brilho, Shevchenko nunca conseguiu replicar o sucesso que tivera em Itália e após duas temporadas regressou ao Milan por empréstimo, mas os anos dourados já estavam para trás. Eventualmente voltou ao Dinamo de Kiev, onde jogou até ao final da sua carreira em 2012, fechando o ciclo no clube que o viu nascer para o futebol. A nível de seleções, Shevchenko foi a grande figura da Ucrânia durante quase duas décadas. O ponto alto da sua carreira internacional foi a qualificação da Ucrânia para o Mundial de 2006, a primeira vez que o país conseguiu tal feito desde a sua independência. Shevchenko, como capitão e líder, conduziu a equipa até aos quartos de final da competição, onde foram eliminados pela Itália. A sua contribuição para o futebol ucraniano vai muito além dos golos que marcou. Cheva continua a ser um símbolo nacional, sendo visto como um embaixador do futebol ucraniano no mundo. Após pendurar as botas, Shevchenko conseguiu uma carreira como treinador, tendo assumido o comando da seleção ucraniana em 2016. Sob a sua liderança, a Ucrânia alcançou um feito notável no Euro 2020, chegando pela primeira vez aos quartos de final do torneio. Shevchenko provou que a sua visão de jogo não se limitava a ser um dos melhores avançados de sempre, mas também um estratega competente fora das quatro linhas. Com uma carreira recheada de títulos, golos e momentos históricos, Andriy Shevchenko é sem dúvida um dos jogadores mais icónicos do futebol mundial. O seu legado no AC Milan e na seleção ucraniana permanecerá por muito tempo e o seu nome estará sempre associado à excelência, classe e capacidade de superação, tanto dentro como fora dos relvados.

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1: E agora seguimos com os gigantes adormecidos neste produto 100% palavra.
2: O Notts County, fundado em 1862 em Nottingham, na Inglaterra, é amplamente reconhecido como o clube de futebol profissional mais antigo do mundo. A sua longevidade e o seu papel pioneiro fazem do Notts County uma verdadeira relíquia do desporto, com uma história cheia de curiosidades e momentos marcantes. Este clube foi uma das 12 equipas fundadoras da Football League em 1888, uma competição que ajudou a moldar o futebol inglês e internacional, e até hoje os seus adeptos orgulham-se do contributo histórico que o clube deu ao desporto. O Notts County joga no estádio Meadow Lane, localizado junto ao rio Trent, que é um dos mais antigos recintos de Inglaterra, com capacidade para cerca de 19 mil pessoas. O estádio é conhecido pela proximidade ao City Ground, casa do rival Nottingham Forest, com quem o Notts County mantém uma rivalidade amigável e peculiar. O derby de Nottingham, embora atualmente menos frequente devido às diferentes divisões em que as equipas jogam, permanece especial para os adeptos de ambas as equipas. Em várias ocasiões, os adeptos dos dois clubes têm até partilhado o mesmo estádio, fortalecendo uma relação única que raramente se vê em rivalidades locais. Uma das curiosidades mais marcantes sobre o Notts County é a sua ligação com a Juventus. Nos primórdios do clube italiano, em 1903, a equipa de Turim adotou as cores preto e branco do Notts como homenagem. Um jogador inglês que tinha um amigo no clube italiano enviou equipamentos listrados à Juventus, criando um elo que permanece até hoje. Em 2011, quando a Juve inaugurou o seu novo estádio, o Notts County foi convidado para o jogo especial contra a equipe italiana, simbolizando essa ligação histórica e rara entre clubes de países diferentes. Ao longo da sua história, o emblema experienciou altos e baixos, oscilando entre divisões e atravessando várias crises financeiras. Em 1894, o Notts County alcançou um dos seus maiores feitos ao vencer a FA Cup, derrotando o Bolton Wanderers por 4-1 e tornando-se a primeira equipa fora da primeira divisão a conquistar

0: ocupando atualmente um lugar na League 2, a quarta divisão do futebol inglês. Conhecidos pela sua dedicação, os adeptos do Notts County continuaram a apoiar o clube em massa, orgulhosos do seu estatuto de pioneiros do futebol e determinados em devolvê-lo às grandes conquistas. A paixão pelo Notts County transcende as suas vitórias e derrotas, com a sua base de adeptos a valorizar o peso histórico e o papel único do clube no futebol mundial. Hoje o Notts County continua a lutar para voltar ao topo, mas permanece, antes de tudo, uma verdadeira instituição do futebol.
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2: Grandes feitos também se destacaram em reviravoltas épicas, onde clubes e seleções reverteram desvantagens quase impossíveis para conquistar vitórias memoráveis. Está na altura de mais um grande feito histórico aqui na Primeira Rádio Desporto.
0: A conquista da Taça UEFA pelo Futebol Clube do Porto em 2003 é um marco histórico não só para o clube, mas também para o futebol português. Sob a liderança de José Mourinho, o Porto viveu uma temporada memorável, culminando com a vitória na final em Sevilha, 21 de maio de 2003, frente ao Celtic de Glasgow. Esse triunfo foi o prenúncio de uma era de ouro para os Dragões e colocou Mourinho no mapa do futebol mundial como um dos melhores treinadores da sua geração. A caminhada do Porto até à final foi notável, começando com uma fase de grupos sólida e consistentes prestações nas eliminatórias. A equipa portista despachou adversários de renome, como o Panathinaikos, o Lan e a Lazio, que então contava com várias estrelas do futebol europeu. O estilo de jogo do Futebol Clube do Porto, caracterizado por uma defesa sólida e um ataque dinâmico e eficiente, rapidamente chamou a atenção. Jogadores como Deco, Ricardo Carvalho, Maniche e Derlei assumiram papéis fulcrais na equipa e tornaram-se figuras essenciais para o sucesso dos Dragões. Na final, disputada no Estádio Olímpico de Sevilha, o Futebol Clube do Porto enfrentou um Celtic aguerrido, liderado por Martin O'Neill e com um dos avançados mais temidos da época, Henrik Larsson. O jogo foi intenso e cheio de emoções, como se esperava numa final europeia. O Futebol Clube do Porto abriu o marcador aos 32 minutos, com um gol de Derlei, mas a resposta do Celtic não demorou, com Larsson a empatar o jogo logo no início da segunda parte. Deco, o maestro da equipa portista, conduzia as jogadas ofensivas com maestria e foi dos seus pés que surgiu a jogada que resultaria no segundo golo, apontado por Dmitry Alenichev aos 54 minutos. Contudo, o Celtic voltou a igualar, novamente por intermédio de Larsson, mostrando uma resiliência impressionante. O empate a 2 golos levou o jogo para prolongamento e foi aí que os Dragões demonstraram a sua força mental e a superioridade técnica. Derlei, que já tinha marcado na primeira parte, voltou a brilhar ao fazer o 3-2 aos 115 minutos, no momento que viria a selar a primeira vitória do Futebol Clube do Porto numa competição europeia desde a Taça dos Clubes Campeões Europeus em 1987. Além dos heróis em campo, José Mourinho foi uma das figuras da conquista. A sua capacidade de leitura de jogo e de motivação dos jogadores foi crucial para o sucesso da equipa. Ao longo da temporada, Mourinho demonstrou ser um mestre tático, sabendo adaptar a equipa conforme o adversário e explorando ao máximo as qualidades individuais dos seus jogadores. Para muitos, esta vitória foi apenas o início do que se seguiria na época seguinte, quando o Porto se consagraria campeão europeu na Liga dos Campeões de 2004. A vitória do Futebol Clube do Porto na Taça UEFA de 2003 foi vista como um triunfo histórico para o futebol português. Não só reforçou o estatuto do clube como uma potência europeia, como também elevou a figura de Mourinho, que seria cobiçado por grandes emblemas europeus. Além disso, o desempenho dos jogadores como Deco, que ganhou o prémio de melhor jogador em campo na final, colocou-os na mira dos maiores clubes do continente. Deco, em particular, seria transferido para o Barcelona um ano mais tarde, onde continuaria a sua carreira de sucesso. Este título marcou o início de uma era de hegemonia do Futebol Clube do Porto, tanto a nível interno como europeu. Após a conquista da Taça UEFA, o clube dominaria o futebol português nos anos seguintes e continuaria a brilhar no cenário internacional. O triunfo em Sevilha não só significou a primeira vitória do Futebol Clube do Porto na Taça UEFA, mas também uma mudança no paradigma do futebol português, mostrando que era possível competir e vencer ao mais alto nível na Europa. Esta campanha gloriosa não será apenas recordada pelos adeptos dos Dragões, mas por todos os que apreciam o futebol. A forma como a equipa construiu o seu caminho até ao troféu, enfrentando adversários complicados e mantendo sempre um nível elevado de rendimento, foi um exemplo claro de como a equipa bem estruturada e liderada pode alcançar o sucesso. Esta conquista continua a ser celebrada como uma das maiores noites do futebol português e a Taça UEFA de 2003 é uma peça importante no legado do Futebol Clube do Porto, presente também no Museu do Estádio do Dragão.
3: A solicitar Marco Ferreira, Douglas, Derlei a ficar com a bola, pode marcar!
4: E vai ser gol! Derlei!
3: O árbitro eslovaco acaba agora o jogo, o Porto é vencedor da Taça UEFA 2003.
4: Mourinho e a taça nas mãos de Jorge Costa
3: e também Vítor Bahia.
5: E as imagens finais são de alegria, azul e branca.
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0: Seja bem-vindo, ouvinte Golo FM, a mais uma noite de Campeonato do Mundo 2026. Desta vez vamos até ao Canadá, mais concretamente à cidade vibrante de Toronto, uma das grandes metrópoles da América do Norte e uma das cidades mais multiculturais do planeta. É aqui que se disputa mais um encontro do Grupo L, onde já tivemos então a vitória da seleção inglesa diante da Croácia por 4-2. Desta vez, frente a frente, Gana e Panamá. Pode ser um jogo decisivo, visto que a Croácia está a uma derrota de complicar as contas do seu apuramento. O palco desta partida é o BMO Field, um dos estádios mais emblemáticos do futebol canadiano, inaugurado em 2007 e alvo de várias remodelações ao longo dos últimos anos. O recinto tem capacidade para cerca de 40 mil espectadores durante este Campeonato do Mundo. Habitualmente casa do Toronto FC, o BMO Field tornou-se um símbolo do crescimento do futebol no Canadá e hoje recebe uma partida que pode marcar o destino de duas seleções que sonham com os oitavos de final. Toronto é uma cidade construída por comunidades vindas dos quatro cantos do mundo e isso nota-se perfeitamente nas bancadas. O contexto do grupo, quando o sorteio colocou Inglaterra, Croácia, Gana e Panamá no mesmo grupo, muitos apontaram imediatamente para ingleses e croatas como favoritos, mas o Campeonato do Mundo raramente segue um guião esperado. O Gana acredita que pode voltar a surpreender, tal como fez no Campeonato do Mundo de 2010. O Panamá quer provar que pertence a este palco. Falar do Gana é falar de uma das maiores potências do futebol africano. Os Black Stars, comandados atualmente por Carlos Queiroz, carregam uma enorme tradição e continuam a ser uma das seleções mais respeitadas do continente. A estreia em Mundiais aconteceu em 2006 na Alemanha e foi uma estreia de enorme sucesso. Os ganeses alcançaram os oitavos de final logo na primeira participação, mas seria em 2010 que escreveriam a página mais marcante da sua história. Na África do Sul, o Gana esteve a segundos de se tornar a primeira seleção africana a alcançar a meia-final do Campeonato do Mundo, algo que foi alcançado pela seleção de Marrocos no último Mundial. O jogo frente ao Uruguai continua gravado na memória coletiva do futebol. O célebre corte de Luís Suárez com a mão sobre a linha de golo. O penalti falhado logo a seguir por Asamu Agyian e posteriormente a eliminação nas grandes penalidades. O Gana é uma seleção com muita força, velocidade, intensidade. Já a seleção do Panamá, que durante muitos anos viveu na sombra das potências regionais como México, Estados Unidos ou Costa Rica, o futebol panamiano cresceu e cresceu muito. A primeira presença no Campeonato do Mundo aconteceu em 2018 e desde aí que a seleção tem se desenvolvido. Vamos passar aos 11 iniciais de Gana e também da seleção do Panamá. O Gana com Zigi na baliza, depois com Adjetey e Opoku como defesas centrais, Mensah sobre a esquerda, Senaya sobre a direita, meio campo com Ousu e Yerinki, depois ala esquerda Nuamá, ala direita Semenyo, estrela da seleção Semenyo, depois na frente com Sulemana e também com Jordan Ayew. Já a seleção do Panamá com Oscar na baliza, Córdoba e Ramos como centrais, Blackman sobre a direita, Andrade sobre a esquerda, meio campo com Martínez, Harvey na meia direita, Murilo na meia esquerda, Rodrigues na frente de ataque, Waterman e também com Barcenas. É este o 11 inicial da seleção do Panamá. Já lá vou aos bancos de suplentes, olhando aqui para o nosso chat do YouTube. Um grande abraço para toda a gente que está então aqui nesta transmissão. Um abraço para o Lagno, para o Jorge Leite, para o Leandro Batista, para o Luís Cruz Açores. Muito obrigado a toda a gente que está então aqui presente. Vamos aí, somos a mais uma noite de futebol. Começa o espetáculo!
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0: Arranca o espetáculo, meus amigos, entre Gana e a seleção do Panamá. Relativamente ao grupo L do Campeonato do Mundo 2026. Infelizmente a seleção nacional não entrou com o pé direito, ter empatado dentro da República Democrática do Congo. Inglaterra venceu e agora vamos ver o que é que a seleção ganesa ou a seleção panamiana vão fazer neste duelo. Importa relembrar que a seleção da Croácia perdeu contra a Inglaterra e isto parecendo que não pode acabar por ser bastante importante para aquilo que são as contas finais. A ver, vamos. Grande abraço então para toda a gente que nos acompanha. O Paulo Rodrigues diz: vamos ver se mais uma equipa africana ganha isto. Boas também para ti, massagens. O Paulo Rodrigues a dizer: equipas africanas andam fortes, é verdade. O Leandro Batista aqui a perguntar: será que o Ghana ganha hoje? Coloquem o vosso gosto no vídeo. Vamos chegar aqui a uma primeira meta de 20 gostos. Neste momento estamos com 12, vamos chegar aos 20. Grande abraço para toda a gente que nos acompanha. E vamos a isso, vamos ao futebol. Seleção do Ghana que ataca para a baliza sul, joga com o equipamento alternativo, joga tudo de amarelo. O Panamá ataca para a baliza norte, agora remate do Panamá para uma boa defesa de Ziggy. Está dado o primeiro aviso por parte da seleção panamiana. Recupera agora muito bem Arinqui. Este agora deixado ali para a zona onde aparece o Numa. Perder a bola, recupera a Panamá. Atenção, bola numa zona central. Ali para Barcenas. Pode ficar na direita, já esticou. Ali para Murilo. Pode tirar o cruzamento. Não prefere voltar para trás ali para Blackman. Blackman agora para Barcenas. Barcenas a deixar a bola mais para trás. Agora ali para a zona onde aparece o Harvey. Aí está o Harvey, o centro-campista, o médio-centro. Bola agora colocada ali mais ao lado esquerdo para Rodrigues. Aí está o Panamá a fazer posse de bola. A seleção da América Central, bola agora no lado direito ali para Martínez, já de cabeça, mete na frente, tenta ganhar a seleção do Ghana, recupera muito bem ali o Mensah, Gidon Mensah, jogador que atua no Auxerre. Mas boa entrada da seleção do Panamá, diz ele. Um abraço também para o Bruno Martins, também para o Luís Cruz Açores. É verdade, Luís, a nossa seleção facilitou, meu. Realmente uma pena a seleção não ter conseguido entrar com uma vitória, mas ainda há muito, ainda há mais dois jogos, ainda há muito para acontecer. E isto não é como começa, mas sim como acaba, portanto. Mas obviamente que tem que haver muita melhoria, sem dúvida alguma, em vários setores da seleção nacional. Bola para a seleção do Ghana, ali para o Adjetey. Adjetey está a defesa central, agora a ligar ali para Osu. Osu a dar agora para Opuku. A parar Opuku, a dar para Adjetey. Este novamente ali para Opuku. Avança no terreno Opuku, estica a bola agora lá para o lado esquerdo à procura de Semenyo. Mas a bola vai diretamente para fora. Futebol mais direto. Por parte agora da seleção ganesa. Ora, Jorge Leite, meu amigo Jorge, como é que estás? Isto aqui posso perguntar para todos também. Ainda com a azia desse empate diante do Congo, ou já passou? Jorge que diz, apesar da boa prestação das equipas africanas, também tem existido algum demérito das outras seleções, nomeadamente Espanha e Portugal. Ainda que de forma diferente, porque a Espanha ainda rematou a baliza, Portugal fez apenas um remate. Olha a seleção do Panamá, vai para a frente, lado direito, atenção, bola para Murilo, a esticar para o lado esquerdo, bem jogada, é para Blackman, dominou, grande área, passou, rematou, contra a defensiva do Ghana, bola vai sobrar novamente para a seleção do Panamá, corte para dar de cabeça, ali para a zona onde aparece o Harvey, Harvey agora a dar curtinho ali para o Waterman, Waterman para Harvey, Harvey agora mais ao meio, ali para Córdoba, este estica na esquerda, bem jogado, ali para a zona onde aparece Blackman, lá vai número 2, bem tabelada, aí está o Panamá, está soltinho a equipa, bola para Rodrigues, cruzamento, atenção, pode marcar o Panamá, a perder algum tempo agora ali o Martínez, e perde a bola, sai agora o Ghana para a frente, mas não consegue. Boa entrada da seleção do Panamá, sim senhor, está a dar gosto. Minuto 5 de jogo em Toronto, Ghana 0, Panamá também 0.
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0: Regressa então esta partida em Toronto. Bola para a seleção do Ghana. Já não entrou da melhor forma possível. Bola para a seleção ganesa. E para a zona onde aparece Adjetey. Está o defesa central que atua no Wolfsburg. Bola agora no lado direito ali para Seneia. Está agora a ponta para a bola lá para a frente à procura ali de Yerinki. Aí está Yerinki, é muito forte fisicamente ainda Yerinki. Tira depois o cruzamento, atenção. Bola vai chegar ali para o centro onde está Ousu. Pode agora colocar a bola mais à direita. Não, no entanto já tinha saído, parece-me. É o que diz a equipa de arbitragem. No chat do YouTube, Jorge Leite que diz, já mudei o chip, já estou com o pensamento no próximo jogo. É mesmo isso. Tem que ser mesmo assim. A verdade é essa. O Luís Cruz Açores diz, para mim, as três maiores ilusões do Mundial é o Brasil, Portugal e Espanha. Mas parece-me que destas três, Portugal até foi que jogou menos, infelizmente. O Leandro Batista disse que o próximo jogo vai ser divertido. Esperemos que sim, Leandro. Muito obrigado para já as 60 pessoas que estão nesta transmissão. Muito obrigado. Obrigado esta partida entre o Ghana e a seleção do Panamá. 17 gostos. Estamos a 3 gostos de conseguirmos esse primeiro objetivo dos 20. Bola para a seleção do Panamá. Ali para a zona onde aparece Córdoba. Aí está Córdoba. Vai deixar agora ali para Andrade. Andrade a esticar na frente. Para a seleção que atua de vermelho, o Panamá. Tenta depois ganhar ali o camisão número 7, Rodrigues. Mas passa para a frente o Adjetey. Lançamento de linha lateral para a seleção do Panamá. Boa noite, Rogério Silvador. Como é que estás, amigo? Como é que está? Como é que está essa azia? Se já passou, ainda está muito em cima. Conseguiste jantar bem? Como é que foi? Como é que viste esse impacto da seleção nacional? Jorge Leite diz, assisti ao jogo do Panamá com o Brasil de preparação e tem uma equipa muito batalhadora e aguerrida. É exatamente isso que estamos a ver, Jorge, nestes primeiros 8 minutos. Estamos a ver, sem dúvida alguma, uma seleção com muita energia. Gosto deste tipo de seleções. Enérgicas. Seleções e equipas. Gosto de jogadores assim. Lançamento da linha lateral para a seleção do Ghana. Lançamento da linha lateral já efetuado. Recupera bem a seleção do Panamá. Bola para trás ali para Andrade. Andrade agora a deixar ali para a zona. Aparece Ramos. Aí está Ramos. Agora a meter na direita. Bem jogada para Murilo. Já ultrapassou a divisória. Aí está Murilo, o corredor direito. A deixar a bola mais para trás ainda. Ali para Harvey. Harvey agora a virar o jogo lá para o lado esquerdo. Muito bem jogado. Ali para Blackman. Grande domínio e ganha canto ainda o Panamá. Um corte do Seneia. A bola parece-me que ainda bate numa última instância no jogador panamiano, mas não. Parece que o árbitro assinala pontapé de baliza. Luís Cruz Açores diz que Portugal vai ter que mudar muito o modo como joga o próximo jogo em todos os sentidos. Verdade. O Jair Salvador disse que ficou muito desiludido, mas ainda agora começou. É exatamente isso. Ainda há muito para mudar. Pessoal do chat do YouTube, não acham que João Félix devia ter sido opção? E no momento atual, quando digo momento atual, refiro-me à forma dos jogadores. João Félix não está à frente dos jogadores como Bernardo Silva, Pedro Neto e Rafael Leão, ainda que Pedro Neto até tenha sido dos poucos que se safou. Mas não acham que João Félix está realmente à frente desses jogadores, ainda para mais no jogo como foi hoje. Ou seja, um jogo com pouco espaço, faria mais sentido entrar um João Félix, que é um jogador forte em espaços curtos, do que propriamente o Rafael Leão, que é um jogador que precisa de espaço para expressar as suas melhores características. Qual é a vossa opinião? Quero saber aí no chat. Minuto 10, Ghana 0, Panamá também 0.
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0: Bola para a seleção do Panamá. Ali com Barcenas. Isto agora está mais à direita, ali para a zona onde aparece Ramos. Ramos para trás. Ali para o Córdoba. Paulo Rodrigues diz sim, Trincão também. Exato, Trincão. Até me esqueci de referir Francisco Trincão, mas é um facto. Concordo, Paulo. Trincão também. Luís Cruz Açores diz que eu acho que hoje o Félix devia ter entrado ao intervalo. Eunice Santos diz que o Félix até à frente de Cristiano Ronaldo está. Que não deu uma para a caixa hoje. É verdade, não fez um bom jogo Cristiano, mas eu também não acho que tenha sido por aí, Eunice. De facto, não sei se vocês já conseguiram observar, não sei se já viram nas redes sociais, mas, ou até provavelmente aperceberam-se durante o jogo, mas há um momento em que nós não temos literalmente nenhum jogador no meio campo. É um buraco total. Mas isso, atenção, isso amanhã vamos fazer um direto no canal do YouTube. Mas aí até preferia que fossem vocês realmente a escolher a hora que preferem, porque vamos fazer um direto a falar de uma forma mais cautelosa e também a mostrar alguns dos erros que a seleção nacional teve na partida diante da República Democrática do Congo. Mas digam aí no chat a que horas é que vocês preferem que esse direto seja feito. Antes do jogo das 17, ou antes do jogo das 20, ou antes, ou seja, preferem que seja feito a partir das 16 ou a partir das 19 horas. Quando vocês digam aí no chat e iremos fazer também esse direto a falar e também a conversar com vocês no chat, onde vamos debater aqui várias ideias sobre aquilo que faltou à Seleção Nacional. Escolham então 16 horas ou 19 horas para fazermos esse direto. Vocês é que vão escolher. Portanto, escolham aí no chat, se faz favor, escrevam aí. Bola para a seleção do Panamá. Corta muito bem agora a seleção do Ghana. E com a Jeta a fazer o corte, recuperar novamente a seleção do Panamá. Boas, grande Bruno Silva, sempre presente. Mas respondam, pessoal, querem um direto às 16 ou 19 a falar sobre tudo, literalmente tudo, aquilo que se passou no jogo de Portugal. O Rogério Salvador diz 19, ok. O Paulo Rodrigues também diz 19, perfeito. Então pode ser exatamente isso, pode ser às 19 horas, mas alguém se acusa. O Leandro Batista também diz 19, perfeito. Este direto, nós vamos realmente querer que vocês também participem. A Carla Alexandra também, ok. Nós vamos querer que vocês participem realmente neste direto. Vamos estar em num constante debate em que eu vou lendo os vossos comentários e vamos falando. Ou seja, o plano é o seguinte: o República Checa África do Sul tem relato na Gola FM às 17 horas. Um jogo que à partida vai acabar ali perto das 19 horas. Mal termine esse República Checa África do Sul, iniciamos esse direto a abordar a partida da Seleção Nacional. A partir das 19 horas, foi então assim combinado, 19 horas, coloquem na vossa agenda, 19 horas amanhã. Aliás, logo após o República Checa África do Sul, falamos então sobre a Seleção Nacional e vamos vou falando com vocês sobre o jogo. E depois às 20 partimos logo para o Suíça-Bósnia, o próximo jogo do Campeonato do Mundo. Luís Cruz Açores diz que o Cristiano não pode fazer nada, mas o adversário tem sempre um ou dois a marcá-lo, porque sabem que ele a qualquer momento pode fazer a diferença. Boas, Ângelo Romeu, tudo bem, meu amigo? Boas também para o JC Maxias, boas. Ele que diz, acredito que o problema de Portugal tem sido excesso de confiança entre muitos outros erros. Estou mesmo muito desiludido, mas vamos acreditar até ao fim. Passam até o terceiro. Bem, espero que Portugal consiga passar em primeiro, sem dúvida alguma. Da malta que chamamos ao minuto 15 da partida. Gana 0, Panamá também 0.
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0: O Bruno Silver diz que das 14 às 22, como está a trabalhar, não pode interferir no chat, mas vai estar cá a ouvir. É isso mesmo, Bruno. Estamos juntos. Jorge Leite, não consegues às 19, amigo. Uma pena. Se não conseguis mesmo às 19 horas. Eunice Santos, que diz que acha estranho Portugal não ter ido mais cedo para os Estados Unidos e fazer os particulares, como fizeram as outras seleções. O Ângelo Romeu diz que antes de falar no Cristiano Ronaldo não vi ninguém a marcar sem ser o João Neves. O Ronaldo esteve fraco, então como estavam os outros. Exato, foi um problema coletivo, a verdade é essa. Mas Jorge Leite, era muito bom realmente se conseguisse estar presente às 19 horas. Boas, Marta Novaes! Aí está a Marta, tudo bem, Marta? Sempre presente. Bola para a seleção do Panamá no lado direito. Ali para Ramos. Avança no terreno. Ramos, aí está. Deixa agora no lado esquerdo. Ali para Andrade. Este agora a esticar ali para Blackman. Vai agora encarar o adversário. Blackman a meter na frente. Cruzamento ali para o primeiro posto. Rodrigues. Afasta bem a defensiva do Gana. Bola para Yarinki. Muito bem Yarinki. Ainda Yarinki a soltar. Bola para trás. Ali para Jatei. Este Yarinki que está referenciado pelo Futebol Clube do Porto. André Villas-Boas já confirmou. Só que também disse que o jogador é muito caro. Neste momento está inflacionado, sem dúvida alguma. Bola para a seleção do Gana. Bola ponta piada lá para a frente, então também lá para fora das quatro linhas. Lançamento de linha lateral para a seleção do Panamá. Bola do lado esquerdo. Ali a bola agora colocada mais à frente. Tira bem a defensiva do Gana. Recupera da mesma o Panamá. Também está tudo bem, Marta. Muito obrigado. Bola para a seleção do Panamá, que vai ter o lançamento de linha lateral. Francisco Conceição entrou bem na partida, hein? O que é que achaste, Francisco Conceição? Sinceramente, acho que conseguiu entrar bem. Bola para a seleção do Panamá com Andrade. Andrade agora a deixar para Córdoba. Córdoba agora a colocar a bola lá no lado direito, mas sai para fora das... Aliás, não sai porque o jogador do Gana não deixa. Vamos ter lançamento para a seleção ganesa. Para o ala esquerdo, Senaya. Agora colocada mais à frente. Tenta ganhar a seleção do Gana e consegue muito bem ali o Uso. A colocar o seu corpo, agora deixar a bola para a zona onde aparece o Adjetey. Adjetey agora a deixar bem mais à direita para o Noamá. Bola mais para trás ainda. Ali para Adjetey novamente. Gana para já com muita tranquilidade nesta primeira fase de construção. Bola para a seleção do Gana. Vamos jogar de amarelo. Agora em Caleb Yarinki. Isto agora vai colocar bola agora no lado esquerdo. Ali para a zona onde aparece o Noamá. Tira agora o cruzamento. Tira a defensiva do Panamá. Lançamento para o Gana. Minuto 20. Gana 0. Panamá também 0.
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0: Bola para a seleção do Ghana. Ali para a zona onde aparece o Mensah. Mensah agora no meio, ali para Osu. Osu dá para Yerinki. Yerinki agora para Jordan Ayu. Bola agora colocada no lado esquerdo ali para Nuamá. A dominar muito bem. Vai encarar, atenção, à seleção do Ghana, mas está em fora de jogo. Está em fora de jogo a seleção do jogador da seleção do Ghana. Rogério Salvador diz que o Francisco mexeu bem com o jogo, o problema foi só procurar o Cristiano, é verdade, sem dúvida alguma. Bola para a seleção do Panamá, ali com Mosquera. Mosquera agora a deixar ali para Andrade. Mas é verdade o que o Rogério disse. Realmente o Francisco Conceição estava a procurar em demasia o Cristiano. Marcos Nunes diz que colocar-te mais arujo num jogo destes deu no que deu. Bastou um lance de bola parada. Mas já tem bem como fazer um mau jogo, Tomás. Bola para a seleção do Panamá, no lado esquerdo, ali para a zona onde aparece o Andrade. Andrade agora a meter a bola mais à frente, mas vai ganhar muito bem a seleção do Ghana. Agora vai ficar novamente para a seleção do Panamá conseguir recuperar a bola. Para já um jogo muito interventivo das duas seleções, mas muito físico, sobretudo. Acima de tudo, muito físico o jogo. Boa noite, Gracinda. Como é que estás? Já há 23 minutos de jogo, ainda não temos golos. No que toca às estatísticas, 0.0 golos esperados para o Ghana, 0.07 para o Panamá. Posse de bola, 34% para o Ghana, 66% para o Panamá. Total de remates, 0 para o Ghana, 2 para o Panamá. A baliza, 1 para o Panamá e 0 para o Ghana. Tempo para a hidratação dos jogadores. Já voltamos. Até Toronto.
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0: 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Um grande abraço para o Glaucio Carvalho. Bom dia a partir de Cabo Verde. Um grande abraço, Glaucio. Marcos Nunes que diz que, sinceramente, a equipa esteve mal. Mas o pior foi Roberto Martínez. Desculpa a frontalidade. Mas são as críticas do nosso ouvinte. O Sérgio Rodrigues diz que o Ghana ganha por 1-0 com um golo. Ganha com um golo e uma assistência, aliás, de Semenyo. Grande estrela da seleção, sem dúvida alguma. Bola para a seleção do Ghana, minuto 25, Ghana 0, Panamá também 0.
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0: Bola para a seleção do Ghana, minuto 26. Ainda não temos qualquer golo e para já um jogo também muito morno, sem dúvida alguma. Bola para a seleção do Panamá. Ali para a zona onde aparece o Córdoba. Córdoba agora a deixar mais ao meio onde está o Barcenas. Bola agora para trás. Ali para Mosquera. Mosquera agora a deixar para Andrade. Andrade agora a colocar a bola mais lá à frente. Tira bem a seleção do Ghana, que agora pode tentar ir para a frente. Bola para o Caleb Yerinki. Agora colocada mais para trás. Ali para Osu. Osu agora a tentar jogar a bola mais à frente. Não conseguir. Agora para Nuamá. Nuamá agora vai deixar a bola para o Senaya. Tenta avançar Senaya, mas acaba por cair e ganha o pontapé livre. Bola para a seleção do Panamá, ali com Barcenas. Barcenas agora vai colocar a bola mais à direita, ali para a zona onde aparece Murilo. Aí está Murilo a deixar a bola mais para trás ainda para Andrade. Para já um jogo sem balizas, digamos assim. Bola na esquerda agora para Andrade. Aí está Andrade a deixar a bola mais para trás. Ali para Córdoba. Córdoba agora a colocar ali para Ramos. Ramos agora para trás, novamente ali para Córdoba. Córdoba agora a deixar ali para Barcenas. Ainda Barcenas, deixa agora mais atrás ali para Córdoba. Córdoba agora pode colocar a bola mais à direita, não, prefere esperar. Mete a bola na frente, mas muito mal mesmo. Bola para Ziggy, para a seleção do Ghana.

0: Bola para a seleção ganesa, bem jogada, atenção, bola lá para a frente, corta muito bem a defensiva do Gana. Bola agora para Jordan Ayew. Ayew agora no lado esquerdo para Mensah. Vai jogando a seleção ganesa com muita tranquilidade. Está de facto difícil para o Gana. Bola agora colocada mais ao meio ali à procura de Jordan, mas a não conseguir. Bola agora vai ficar para a seleção ganesa ali com Caleb Yerinki. Aí está Yerinki. Um abraço de André Batista, fica bem. Conto contigo amanhã. Esse direto das 19 horas onde vamos abordar o tema seleção nacional. Tema importante. Minuto 30 de jogo. Gana 0, Panamá também 0.
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0: Bola para a seleção do Gana. Vai agora dispor de um pontapé de livre. Pé livre já para a seleção ganesa. Agora vai ficar ali para Caleb Yerinki. Bola agora no lado esquerdo. E onde vamos ter o lançamento para o Panamá. Lançamento para o Panamá. Lançamento de linha lateral. Agora para trás ali para a zona onde aparece a defesa central da seleção panamiana, o Córdoba, que atua no Norwich City. Parabéns o Gana, ela vai ficar ainda ali na posse da seleção da América Central. Bom corte, um corte do 26 Senaya, onde o jogador, onde o Carlos Queiroz aplaude imenso. Bola agora para trás, ali para Córdoba, ainda Córdoba, está agora a deixar ali um pouco mais à frente, tira bem a seleção do Gana, mas o jogo tem sido muito isto, sido uma partida muito defensiva. Bola para seleção do Panamá, para o guarda-redes Mosquera. Agora Andrade, realmente para trás ali para Mosquera. Mosquera agora a pontapear a bola lá para a frente. Agora também para perder, lançamento de linha lateral para a seleção do Panamá, já efetuado. Agora no lado esquerdo, ali para a zona, aparece Barcenas. Barcenas agora a colocar ali para Blackman. Blackman agora a deixar ali para Andrade. Acabou por perder, recupera bem a seleção do Panamá. Mais bola, diga-se. Barcenas. Deixa para trás, para Córdoba. Aí está Córdoba. Está agora ali curtinho para Barcenas. Barcenas para Córdoba. Córdoba agora mais à esquerda ali para Andrade. Andrade agora pode esticar a bola ali na frente. Aí está. A esticar, bem jogada lá para Panamá, atenção, cai na área e o árbitro para já diz que não há nada. Cair na área ali o jogador Martínez, parece-me, mas o árbitro já confirmou e disse que não há nada. Bola para a seleção do Panamá no lado esquerdo, ali com Córdoba. Aí está Córdoba. Agora ali o cruzamento. Uf, uma saída ali um pouco violenta do guarda-redes do Gana e também um dos defesas. Jorge Leite que diz Nuno Gomes na seleção para meter os jogadores agenciados pelo irmão dele. Aqui já não tem a ver com este tipo de opiniões. Boa noite para o João Dias, tudo bem João? Para já mantém-se esse 0-0 entre Gana e Panamá.

0: Mas teve agora uma. Uma bola para a seleção ganesa. Na altura em que chegamos ao minuto 35 da partida. Gana 0, Panamá também 0.
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0: Bola para a seleção do Ghana. Lançamento para a seleção ganesa. Vamos encaminhando para o fim desta primeira parte, onde mantém-se 0 a 0 em Toronto. Lembro que neste grupo a Inglaterra bateu a Croácia por 4 bolas a 2. O que é que acham da Inglaterra no chat? O que é que acham? Digam a vossa opinião sobre a Inglaterra. Acham que realmente é desta? Os ingleses conseguem voltar a ser campeões do mundo? Ou acham que a seleção inglesa é mais do mesmo, que começa muito bem e depois chega às fases mais importantes e acaba por vacilar? Atenção à seleção do Panamá, bola agora no lado direito, bem jogado. Ali podemos ter um cruzamento, aí está a saída do guarda-redes Ziggy, ainda mestre do Panamá, o remate por cima da baliza. Oportunidade agora para a seleção panamiana. Guarda-redes Ziggy do St. Gallen vai jogar contra o Benfica dia 23 de julho. Qualificação para para a Liga Europa. Paulo Rodrigues diz que a Inglaterra vai chegar longe, é uma das favoritas. Eu acredito que sim.

0: Bola para a seleção do Ghana. Agora sair para fora das quatro linhas, vamos ter um lançamento de linha lateral. Lançamento já efetuado, bola agora para trás, ali para a zona onde aparece o Caleb Yarinki, simplesmente seguro. Caleb Yarinki, excelente médio, sem dúvida alguma. Bola para a seleção do Panamá. E mais para trás. Agora sendo colocado ali para a zona onde aparece o centrocampista Barcenas. Esta grada está para Harvey. Avança no terreno Harvey, saída de Ziggy em falta, atenção ao Panamá, pode chegar ao golo, tira novamente o Gana e ganha a segunda bola ali Semenya, mas volta a perder, bola para a seleção panamiana, bola para Murilo, atenção ao Murilo, pode tirar o cruzamento, não, prefere esperar, bola agora para o Barcenas, acaba por perder a bola, despacha para a frente, depois da seleção do Panamá. Bola para a seleção panamiana. Mas para já, não sei quanto a vocês, ouvintes com a FM, mas isto parece-me que vai para um 0 a 0 ao intervalo. Vamos ver, vamos. Minuto 40. Gana 0. Panamá também 0.
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0: Bola para a seleção do Panamá. Tenta fazer ainda qualquer coisa. Bola para Rodrigues. Aí está Rodrigues a tentar o cruzamento, mas não consegue. De pé de rede para a seleção ganesa. Agora redes do St. Gallen. Está agora caindo no relvado. Parece-me em dificuldades físicas. O guarda-redes Ziggy. Olhando aqui para o chat, o Ângelo Romeu diz que vem gol do Gana. Paulo Rodrigues diz que este jogo vai ser para poucos gols. Também acho. Nós ainda não tivemos nenhum 0-0 neste campeonato do mundo. Eu não sei até que ponto é que não vai ser este jogo, muito sinceramente. Ainda não tivemos nenhum 0-0. Não, desculpe, tivemos sim no Espanha-Cabo Verde, exatamente. Desculpa, vamos ser senhora no Espanha-Cabo Verde. Mas o único 0-0. De resto tivemos sempre praticamente todos os jogos com ambas marcam. Já mantém-se o 0-0. Jorge Leite, ainda não me disseste se amanhã consegues mesmo estar ou não às 19. Para quem só entrou agora na live, amanhã às 19 horas, logo após o República Checa. República Checa diante da seleção da África do Sul. Abrimos na transmissão do Suíça-Bósnia, neste caso, transmissão do Suíça-Bósnia. Abrimos a transmissão a falar sobre o impacto da seleção nacional. Vamos abordar vários temas, o porquê de ter falhado tanta coisa neste jogo de Portugal. Há muito para falar a nível tático, a nível até mesmo Não gosto da palavra atitude, mas faltou competitividade à seleção, sem dúvida alguma. Amanhã, no direto da transmissão do Suíça-Bósnia, jogo às 20 horas, mas falamos da seleção, entre as 19 e as 19h45. Portanto, conto consigo, ouvinte do FM. Um abraço para o X Pedro. Diz, vamos Gana. Bola para a seleção do Panamá. Atenção, tentar armar ali espaço. Tentar armar o remate, mas não consegue. Bola permanece ainda na seleção do Panamá. Ganha muito bem Caleb Yarinqui. Está agora a deixar ali mais para a frente. Perde. E vamos ter o quê? Vamos ter falta. Exatamente, vamos ter falta. A favor da seleção do Gana. Cada vez mais perto do fim da primeira parte. No final, a primeira parte fica a conferência de imprensa de Roberto Martínez, técnico da seleção nacional. Após o empate, uma bola. Bola para a seleção do Gana. Bola para Semenio, muito bem Semenio, grande passo Semenio. Agora ali no lado direito é para Mensah, pode tirar o cruzamento ao Gana, atenção, numa rara investida ofensiva, o remate muito torto. Muito ao lado este remate do centro campista Ousso. Bola a sair completamente ao lado, vamos ter pontapé de baliza para a seleção do Panamá. Só me parece que estavam fora de jogo. O jogador panamiano, uma altura ouvinte, golo FM. Chegamos ao minuto 45 da partida. Mais 5 de compensação. Gana 0, Panamá também 0.
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0: Mais 5 minutos de compensação. Venha daí, ouvinte, golo FM. Bola para a seleção do Panamá. O guarda-redes da seleção do Gana continua em exercícios de aquecimento. Continua em exercícios de aquecimento. Portanto, não sei se não iremos ter uma alteração. A ver, vamos. Para já mantém-se no 11. Bola no lado direito para Nuamá. Acaba por perder a bola. Agora vai a seleção do Panamá para a frente. Atenção, bola no lado esquerdo. Ali para Rodrigues. Ainda Rodrigues cai no relvado. O árbitro diz que não há nada. Segue jogo. Bola para a seleção do Gana. Miguel Oliveira diz que Portugal não tem desiludido. Não há problema, Jorge Leite. Um grande abraço, amigo. Voltamos contigo depois para os jogos da noite, se assim puderes. Às 23 horas estarei no Canadá-Catar e às 2 da manhã no México-Coreia do Sul. Atenção que México-Coreia do Sul é o primeiro jogo que vamos ter neste Mundial de que, se uma das equipas vencer, já está na próxima fase. Portanto, ponto consigo. 2 da manhã, da madrugada de quinta para sexta, México-Coreia do Sul. Mas às 3 da manhã ainda temos um Uzbequistão-Colômbia. Depois deste jogo, isto já do grupo de Portugal, portanto seria benéfico um empate entre estas duas seleções. Colômbia de Luís Soares, do Sporting, Rames Rodrigues, ex-Porto, Luís Dias, também ex-Futebol Clube do Porto. Luís Cruz Açores, que diz que a Inglaterra é uma grande seleção, mas para mim posso estar enganado, mas a Alemanha ainda vai surpreender muito. A Alemanha é sempre a Alemanha, Luís Cruz Açores, é um facto. Temos sempre que contar com eles. Não é à toa que aquela célebre frase, 11 contra 11 e no fim, ganha a Alemanha. Bola para a seleção do do Gana. Agora puta piada lá para a frente. Chega bem agora a defensiva do Panamá. Disse antes que diz aquele épico jogo de Cabo Verde e Espanha. Ficou 0-0, sim senhora. Vamos então. É verdade, realmente, William.

0: No sábado, às 21h, bom jogo, Alemanha, Costa do Marfim. Vamos ter agora um pontapé livre para a seleção ganesa. A tentar chegar ao golo a seleção do Gana antes do tempo de intervalo. A ver, vamos se consegue. A ver, vamos se consegue ou não. A seleção do Gana. É Jordan Ayew quem vai bater este pontapé de livre. Livre batido lá para a área. Tira a defensiva do Panamá. Ela vai sobrar ainda para o Gana. Atenção, cruzamento. Muito largo, vai diretamente para fora. Vai terminar a primeira parte em Toronto. E aí está, termina o primeiro tempo em Toronto. Tudo a zeros. Gana 0. Panamá também 0.
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0: Termina a primeira parte entre Gana e Panamá. Tudo a zero. A verdade é que também não há muita história se possa falar sobre esta primeira parte. Está realmente a faltar algo mais à seleção nacional, à seleção do Gana, melhor dizendo. Vamos agora para a conferência de imprensa de Roberto Martínez em relação a este duelo diante da seleção da República Democrática do Congo, onde Portugal empatou a uma bola. Infelizmente a seleção nacional não conseguiu vencer. É realmente uma pena. Portugal realmente podia ter feito muito mais e as coisas não correram de feição, sem dúvida alguma. Já sabíamos que não ia ser um jogo fácil, como é óbvio, mas Portugal acabou então por empatar uma bola diante da República Democrática do Congo. Fica agora com as declarações de Roberto Martínez. Vamos à boleia do Canal 11.
2: 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Please do wait for a volunteer to come to you and give you a mic before asking your question, and do clearly state your name and organization. And with that, I hand over the floor to the team media officer of Portugal, Francisco.
3: Yes, so we're going to start.
4: E o momento de apresentação da conferência de imprensa de Roberto Martínez. Há um protocolo sempre a ser cumprido, explicar como vai funcionar esta conferência de imprensa. Neste momento, dá a palavra o assessor da Federação Portuguesa de Futebol. Vamos ouvir as perguntas para Roberto Martínez.
5: Para uma seleção que quer ser campeão do mundo, Portugal hoje não foi bastante fraco para essas aspirações, e depois também saber o motivo para Cristiano Ronaldo ter para os balneários no final do jogo.
6: Boa noite. Primeiro dizer que um Mundial é um torneio que isso acontece. Há momentos que os desempenhos não estão a um nível. Relembrar no Mundial de Qatar, a Argentina perde contra a Arábia Saudita, depois ganha o Mundial. Em 2010 a Espanha perde contra a Suíça e ganha Mundial, e esses não foram desempenhos de equipas que podem ser ganhadoras, mas foram. É um processo. Já falei ontem que poder dizer de ganhar o Mundial, provavelmente é uma emoção que não ajuda a ganhar jogos. Hoje acho que o mais difícil é começar o jogo bem. Fizemos isso, começamos muito, muito bem. O nível, o controlo, a chegada na baliza. Marcar o golo, que é o momento onde normalmente a emoção de marcar um golo ajuda muito para continuar o controle do jogo e tentar marcar o segundo golo, teve um efeito contrário. Foi um efeito de tentar manter bola, não chegamos à baliza, damos a oportunidade ao Congo de recomeçar a estrutura defensiva, armar o contra-ataque e perdemos muita profundidade e isso ajudou ao Congo. O Congo marca de uma bola parada, já falei que o Congo trabalha muito bem na bola parada e os ataques rápidos de contra-ataque, e isso acontece no futebol.

0: A actitude dos xogadores foi extraordinaria. Tentamos mexer o padrão de ataque, chegamos á baliza máis frecuentemente, mas non ao nivel que nós precisamos, con a cualidade que nós temos, e iso faz parte dos jogos no Mundial. Já vi jogos assim, onde o adversario aproveita e gaña o jogo. O noso foco, a nosa actitude, o noso esforzo permite empatar o jogo, un gol anulado, tentamos até o fim, e há aspectos moito importantes que são a actitude, todo o esforzo dos jogadores, que permite agora construir para o segundo jogo, mas tamén aprender que o jogo que nós temos, a responsabilidade que nós temos é tentar estar ao maior nível. A emoção de ganhar o Mundial não faz parte na fase de grupos.
1: Usar aqui a RTP?
0: Desculpa, a pergunta com Cristiano Ronaldo também. Era o primeiro jogo, acho que era o momento onde ainda não temos os hábitos da FIFA. Neste Mundial temos 8 jogadores a fazer flash, ainda não temos o hábito de que precisamos de fazer ao fim do jogo, entrar ao balneário, ir ao flash, ficar no relvado. Estamos também todos tristes, mas vamos tentar apanhar o hábito rapidamente para poder estar todos como um grupo.
2: Boa tarde, Roberto Martínez. Hugo Gilberto, estamos em direto na RTP. O Congo marcou o primeiro golo da história em fases finais de campeonatos do mundo. Portugal é candidato a ser campeão do mundo. Teve muita posse de bola, é verdade, mas foi uma posse de bola inconsequente. Pode dizer-se até que Portugal jogou pouco, que tem de jogar mais. Eu não vou aqui discutir individualidades, gostava de discutir o seguinte. Este é o melhor processo, é o melhor modelo de jogo para ter sucesso no campeonato do mundo, ou vai ter de mudar este processo, este modelo, em 5 dias para o Uzbequistão e depois para a Colômbia?
0: Nós precisamos de melhorar, nós precisamos de ter muita autocrítica, avaliar o jogo. A sua avaliação é a avaliação de 96 minutos, o jogo não é assim. Há momentos, antes do golo, depois do golo, quando começamos a segunda parte, duplas, ligações, espaços onde nós procuramos, todos os adversários são diferentes. Então, a nossa responsabilidade é avaliar o jogo, autocrítica e melhorar. E é isso o processo que já falei, que é o Mundial da fase de grupos. E nós continuamos, e percebo que a atitude dos jogadores é extraordinária, e é isso, acredito muito naquilo que podemos fazer.
3: Olá, Mr. João Pedro Oca, da CNN TV.
0: Olá, João.
3: Queria lhe perguntar, vi aqui uma estatística, não sei se também tem essa estatística, o Cristiano tocou 25 vezes na bola, é um número dos mais baixos de sempre, até nas fases mundiais e europeus do Cristiano. A pergunta que eu lhe faço é, qual é o papel do ponta de lança no jogo de Portugal, que é com muita bola e muito rotativo? Qual é o papel do ponta de lança, seja o Cristiano, seja o Gonçalo, seja quem for? E já agora, quando é que pensou em colocar o Gonçalo? Se foi um bocadinho tarde demais ou se era naquela altura que pensava colocá-lo? Obrigado.
0: No nosso estrutura de jogo, o ponta-lança precisa ter muita disciplina. Muita disciplina quer dizer ficar na linha defensiva, nas costas dos centrais, abrir espaços. Hoje, depois do primeiro golo, nós chegamos ao último terço, ao nível que nós precisamos para poder dar um serviço ao ponta-lança ou poder utilizar os movimentos do ponta-lança. Então, há aspectos que precisamos de melhorar, mas a disciplina de dois jogadores foi muito exigente durante o jogo, e agora é o aspecto de poder utilizar todos os jogadores no campo. O ponta-lança precisa estar perto da baliza, mas nós precisamos de procurar os espaços e chegar com a bola nessa posição. Gonçalo entrou, como é importante utilizar os jogadores que nós temos. Hoje, acho que a segunda parte, com a entrada do Chico Consensão, chegamos ao último terço um bocadinho mais. O espaço na linha defensiva começava a abrir mais e era para utilizar o Gonçalo Ramos, mas tínhamos o Bruno Fernandes em posições de segunda chegada. Então, é utilizar os jogadores que nós temos nos momentos certos.
1: Vou dar o recorde.
4: Boa tarde, Roberto Martínez, David Novo do Record. Como é que explica a produção ofensiva de Portugal, que, segundo as estatísticas da FIFA, apenas um remate enquadrado, um shot ou um target de tradução, e também se o plano passava por 21 cruzamentos, taxa de eficácia, não tenho acesso a esses dados agora oficiais, mas o plano passava por isso, não acha que a seleção abusou muito de cruzamentos para a área?
0: Eu já disse que há um jogo diferente depois de marcar o primeiro golo.